0: críticas ao governo, afirma que os políticos postiços são como prostitutos sem caráter.
1: Não sendo verdadeiramente um populista, é melhor apenas parecê-lo para evitar que o verdadeiro lá chegue. Normalmente a história mostra que a coisa não funciona, porque o que é autêntico e genuíno sempre se manifesta de uma forma muito mais eficaz do que o que é postiço. E então o postiço fica sem nada, fica sem integridade, fica como um prostituto, sem nenhuma, sem caráter.
0: É mais uma farpa deixada por Pedro Passos Coelho perante uma assistência onde estava André Ventura. O líder do Chega e o antigo primeiro-ministro conversaram também sobre o ritmo que deveria ter a atual governação e concordaram.
2: Era bom, por isso eu disse há pouco, que as coisas ganhassem um pouco mais de ritmo, porque a expectativa é essa que as pessoas têm, não é? Quando fazem escolhas.
3: E as pessoas esperam que esta maioria também, ou seja, esta maioria do Parlamento também faça essas mudanças.
2: Pois, eu julgo que sim, pelo menos estão prometidas.
0: A troca de impressões sobre o papel do governo entre Passos Coelho e André Ventura durante a apresentação de um livro em Lisboa esta terça-feira. O líder do Chega vai ser recebido esta quarta-feira pelo Presidente da República. Em causa à polémica em torno da liderança do Ciresp, com a nomeação de Viegas Nunes, André Ventura quer que António José Seguro seja chamado a intervir junto do governo por causa de um processo que considera preocupante.
4: Espero poder transmitir ao Presidente da República a preocupação que há sobre as suspeitas de corrupção e de conluio à volta do Ciresp. Acho que as denúncias que ontem eu próprio tive a oportunidade de divulgar da adjunta do Ministério da Administração Interna sobre o relatório do Ciresp são graves, merecem a atenção quer de um antigo Primeiro-Ministro, quer do Presidente da República, quer dos líderes da oposição. Eu acho que há momentos na vida em que nós, políticos, jornalistas e todos, temos que dizer sim ao escrutínio e não ao medo. E este é um desses momentos. O MAI tentou esconder o que vinha no relatório do Ciresp, tentou condicionar o que vinha no relatório do Ciresp.
0: André Ventura, que se vai reunir com António José Seguro às 11 da manhã. O Chega e o Livre mostram preocupação com a renomeação de Viegas Nunes para a presidência do Ciresp. Já o CDS confia na decisão do Ministro da Administração Interna. No Explicador da Tarde Política, esta terça-feira, o deputado João Almeida sublinha que Luís Neves está a par dos detalhes que poderiam pôr em causa o perfil do Major-General.
5: É fundamental saber se, entre o momento em que estas questões aconteceram e o momento em que foram corrigidas, permite avaliar que foram erros e erros corrigidos sem uma repercussão maior ou significativa. Em segundo lugar, saber se o Sr. General conhecia ou não, ou se isto nem sequer chegou a ele, também não sabemos, não é? E portanto, são questões essenciais para saber, e o Sr. Ministro analisou-as, para saber da idoneidade.
0: Já Luís Paulo Fernandes, do Chega, critica a decisão de Luís Neves, defende que com o verão à porta não pode haver a mínima dúvida da competência de quem gera os Ciresp.
6: Temos denúncias de problemas de ajustes diretos, delegadamente um compadre. Isto é muito grave. E depois temos, por outro lado, um sistema que não funciona e que este senhor já esteve como principal responsável no passado. Ninguém admite. Ninguém pode admitir que o Sr. Ministro não pode deixar passar mais horas nem mais dias e de certeza que vai encontrar outra escolha. Já bem nos basta o Ciresp não ter redundância, o Ciresp as antenas locais estão todas no chão porque ainda não foram reparadas depois da tempestade. E agora temos uma pessoa que não tem crédito e não tem crédito principalmente por quem é próximo.
0: Já a co-porta-voz do Livre, Isabel Menos Lopes, realça a importância de se conhecer o relatório integral da Inspeção-Geral de Finanças, antes da audição no Parlamento, para dissolver as dúvidas em relação à idoneidade do General Viegas Nunes.
7: É uma infraestrutura demasiado importante para ter alguma suspeita, para não haver uma confiança absoluta neste sistema. E, portanto, nesta progressividade de confiança que nós temos de dar ao Ciresp para termos o país preparado para responder a catástrofes, para responder a emergências, para termos a certeza que o Ciresp é redundante, nós precisamos também de confiar nos seus decisores. E, portanto, por isso é que temos com muita preocupação e alarme estas notícias sobre a liderança da Ciresp.
0: Isabel Mendes Lopes, que avança que o LIVRE já apresentou um requerimento ao Ministério da Administração Interna para disponibilizar o relatório integral da Inspeção-Geral de Finanças à auditoria, ao CIRESP. O mesmo pedido também foi feito esta terça-feira pelo PCP. Paulo Raimundo considera que é importante que os deputados conheçam o relatório, porque talvez estejam aí alguns elementos

0: está cheio de criminosos, principalmente no que toca aos imigrantes. Durante uma cerimónia de abertura de protocolos na área da segurança no Conselho de Cascais, o governante voltou a sublinhar que a percepção de insegurança não corresponde à realidade e que o país mudou para melhor nas últimas décadas em matéria de criminalidade. O Ministro da Educação confirma que vai ser limitado o apoio extra aos alunos do ensino superior mais pobres. Fernando Alexandre recusa, no entanto, estar a recuar. Afirma que é um ajuste. Só vai ser atribuído ao primeiro ano da licenciatura. O Ministro tinha afirmado que os alunos mais pobres, beneficiários do escalão A do abono de família, que chegassem ao ensino superior, teriam, além da bolsa de estudo, um apoio extra de 1.045 euros por ano ao longo de todo o curso, mas agora dá um passo atrás nesta intenção.
1: O não ser atribuído a partir do segundo ano tem a ver com o facto de nós estimamos que cerca de 25% a 26% dos alunos com este modelo vão receber a bolsa máxima. E por isso, como vamos ter mais de 25% dos alunos a receber a bolsa máxima, eu diria que eles estão todos na mesma condição a partir do segundo ano. Não estão no primeiro, porque apesar de tudo, apesar de estarem todos elegíveis para a bolsa máxima, há uns que têm ação social escolar escalão 1 e há outros que não têm, e privilegiamos esses porque sabemos que esses têm menos, têm mais dificuldades para o acesso, mas a partir do momento em que eles estão lá dentro, eles vão receber todos o mesmo incentivo, que é uma bolsa máxima, que para a licenciatura são cerca de 7.800 euros, o que quer dizer que para além da propina são cerca de 720 euros por mês.
0: Explicações de Fernando Alexandre, que admite que a medida pode ser reavaliada no próximo ano. As novas regras vão ser apresentadas na quinta-feira aos partidos, ao Conselho de Reitores das Universidades Portuguesas, ao Conselho Coordenador dos Institutos Superiores Politécnicos e às instituições académicas. O antigo presidente da Comissão Europeia, Durão Barroso, afasta uma solução a curto prazo para a guerra no Irão. Numa entrevista esta noite ao Now, Durão Barroso considera também que a situação no Estreito de Hormuz não vai voltar a ser o que era antes do conflito.
2: A meu ver, é irrealista pensar que agora, como alguns dizem agora, mesmo que se consiga restabelecer o trânsito no Estreito de Hormuz, vai tudo voltar ao que era. Não é verdade, porque a desconfiança está lá, porque os custos, sobretudo os custos em termos de transporte, estão lá, porque do ponto de vista dos mercados, mercados financeiros, não vão voltar a olhar para a situação do mesmo modo. Aqueles países vão tentar, sei lá, Arábia Saudita, os Emiratos, Omã, os outros países, todos da região, Bahrein, Kuwait, etc., vão passar a olhar a situação de outra forma e, portanto, mais uma vez, dá-se a situação que eu já aqui pouco referi, que na melhor das hipóteses, será uma situação nem guerra nem paz, na melhor das hipóteses, mas de conflito latente.
0: Durão Barroso, esta noite no canal Now, o antigo presidente da Comissão Europeia, diz que está pessimista em relação ao conflito no Irão. É o ponto final neste noticiário da Uma. A informação está de regresso à 1:30.
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4: Carlos Elavai, economista angrense, faz parte há 18 anos dos quadros da BCG, The Boston Consulting Group, uma das maiores consultoras mundiais com escritórios em 90 países, onde integra 35 mil pessoas. Ele é só mais uma. Desde há 5 anos, Carlos Elavai é Managing Director e Partner do Escritório de Lisboa. Tem uma visão apurada das nossas metas, desafios, circunstâncias, objetivos. E apesar deste não ser um espaço de comentário económico, desafiei-o a vir explicar ao comum dos mortais com que malhas se tece o nosso futuro económico. Com os pés bem assentos na terra, ele pensa bem fora da caixa e acredita, por exemplo, que investir 4 mil milhões no espaço pode criar 27 mil postos de trabalho diretos e indiretos, 6 mil dos quais altamente qualificados, e construir uma economia espacial anual de 2 mil milhões de euros. Está tão curioso como eu. Olá, Carlos, bem-vindo à Rádio Observador. É um grande prazer estar a falar contigo. Muito obrigado por teres aceitado este meu convite. Bem-vindo.
5: Muito obrigado, João.
4: Este nome do Carlos Elavai, tens que me explicar isto. Este é o nome açoriano. Ouvi falar neste Augusto António, que era diretor do Serviço Regional de Estatística, que era dos Açores, que deve ser o teu parente.
5: É o meu pai.
4: Ah, é o teu pai?
5: Sim.
4: E tu não és este designer. Há um designer casado com uma Teresa Betancourt que faz... É teu...
5: É a minha mulher.
4: É tu... Ah, é a Teresa Betancourt. Então tu estiveste envolvido no design de umas...
5: Estive nessa empresa.
4: Isto é uma...
5: Aproveitei para parar a minha carreira.
4: Foi.
5: A meio. Sim, sim.
4: E fizeste uma pausa, foste ajudar a Teresa Betancourt, então, nas malas maravilhosas.

0: as malas cozidas à mão.
1: Isso, na manjerica.
0: Que isso acabou?
1: É verdade, 10 anos depois voltámos para outra coisa.
0: Ok, mas foi engraçado este fazeres esta pausa na tua carreira económica, já estavas na BCG?
1: Já estava. Foi no fundo após 5 anos.
0: Então és tu.
1: Após 5 anos, parei um ano mais ou menos e fui.
0: Tiraste um ano sabático para fazer outras coisas.
1: Exatamente.
0: E depois voltaste e estavam todos de braços abertos à tua espera.
1: Felizmente, tive essa sorte novamente e.
0: É porque és bom.
1: E desde então.
0: Não voltavas. Dizia, Carlos, olha, adeus é para sempre e tal. Mas não aconteceu isso.
1: E também já tinha sido no pós-crise, depois de 2014, e portanto a nossa economia tinha voltado a ativar-se e desde então sempre até sócio. E.
0: Fantástico.
1: Já agora, sobre o nome, que é uma boa história. O meu tetravô, ele era almocreve e a minha família vem de Trás-os-Montes.
0: Okay.
1: E ele então ia ao litoral, ao Porto, tipicamente, e às regiões do interior, apanhava os produtos locais típicos, as amêndoas, os figos, e levava-os para o Porto, e do Porto também trazia.
0: Para Trás-os-Montes.
1: O tipo de mercearias que não existiam, o açúcar.
0: Que Trás-os-Montes estás a falar? Que tem alguma terra.
1: Sim, pode ser Carlão, mas pode ser Alijó, Vila Real.
0: Okay.
1: Isto é da mais pequena para a maior. E no fundo, ele quando andava pelos montes, as pessoas ouviam a sua caravana e diziam: e lá vai.
0: Ah, eu calculei isso, mas por acaso não sabia que tinhas essa
1: então
0: história.
1: Ele era Pedro, e lá vai, e depois registou ao seu filho, meu trisavô, e desde então.
0: Vocês dizem: e lá vai.
1: E lá vai.
0: Tá bem. Também
1: mas
0: sou
1: não,
0: lá
1: mas não é fácil. Não é nada fácil.
0: E lá vai.
1: E noutros sítios parece que é com Y, e portanto
0: não, ela vai, então seria
1: fica impecavelmente dito.
0: Olha, muito bem. Outra coisa maravilhosa que tu tens ainda, Carlos, antes de falar do teu core business, que é a questão de seres angrense, seres Angra do Heroísmo, uma cidade que eu amo perdidamente. O nosso primeiro centro histórico a ser classificado Património Mundial pela Unesco, estamos em 83, já faz 43 anos. E, de facto, este porto importantíssimo da carreira da Índia, que é um modelo de urbanismo renascentista que resistiu a terremotos e a tudo que há das maiores intempéries, é extraordinário. E todo aquele modelo e património que tem é uma coisa deslumbrante. A tua cidade é linda de morrer.
1: Mesmo, tenho imenso orgulho e na verdade estou lá bastantes vezes. Até porque, digo sempre, né, uma das 5 cidades que foi capital de Portugal.
0: Pois foi, é verdade.
1: Resistiu aos espanhóis durante 2-3 anos.
0: Exatamente.
1: Sozinha. E depois também nas guerras liberais.
0: Daí a Praia da Vitória, há assim umas coisas que têm a ver com esse
1: também,
0: período, não tem?
1: Também.
0: Angra do Heroísmo, claro, exatamente. É muito curioso. E também, e tu dizes, confessas-te um embaixador assumido da importância histórica e da beleza natural. Claro, claro, é extraordinário. E tens inclusive duas quintas onde estás envolvido na recuperação e daquele património natural endémico, como tu dizes. Estamos a falar de material e cultural, património, casas.
1: É mesmo floresta, árvores, natureza. E de facto foi uma sorte, até uma delas
0: herança,
1: que é
0: ao
1: lado da casa do meu sogro, e tenho muito prazer de poder contrastar as diferentes velocidades, não é? O tempo é uma coisa na natureza e é outra coisa no mundo dos negócios.
0: Exatamente.
1: E esse contraste também nos põe.
0: E faz-te bem importante ir para lá de vez em quando. Estás lá, mãos na massa, de vez em quando estás lá
1: a plantar árvores endémicas.
0: Isso é extraordinário. Em árvores endémicas é o quê? Criptomérias e.
1: Não estou a falar. Miricafaia, estamos a falar de sanguinhos, estamos a falar de vinháticos, coisas deste género.
0: Isto faz lembrar a Laura e Silva.
1: Da Laura e Silva.
0: É que estava a pensar nisso. Essas árvores todas, o til e não sei o quê. O loureiro.
1: Também lá tem exatamente, tal e qual.
0: É tão curioso. Que é uma árvore resquicial. Eu tinha um amigo meu botânico que dizia, eu escrevi um livro sobre isso, e que dizia aquilo. Entras naquela floresta, na Madeira, também há nos Açores e nas Canárias, uma parte. Entras naquela floresta, João Paulo, eu que é botânico, o galopim de carvalho das plantas, dizia, é como estás a andar em Nova Iorque e vês dinossauros a passar. E aquilo é uma coisa, é do terciário, a gente não tem noção dos milhões, há milhões de anos terá assim, há muitos milhões de anos. É muito curioso.
1: Mas não sabia que havia outras pessoas também tão contentes de ver árvores.
0: Exato,
1: como eu.
0: Claro que
1: é
0: sim.
1: Estranho.
0: É muito bom. Então, muito bem, o que é que tu querias ser em pequeno, caso? Virar para a economia, és economista, o melhor aluno do curso, já lá vamos. Mas o que é que tu querias ser antes? Desde sempre querias ser isso?
1: Não, eu na verdade eu queria ser arquiteto. Mas nunca persegui isso, mas alimentei isso e essas histórias e imaginava durante boa parte da minha vida jovem. Só que quando cheguei ao 12º e comecei a ter que tomar escolhas, de repente veio a engenharia. E a verdade é que digo sempre, tive imensa sorte em acabar a economia, porque eu tinha já tudo feito para ir ser engenheiro ou informático ou mecânico ou físico. E de repente pensei, onde é que me apetecia mais estar? E apetecia mais estar não no laboratório e no chão de fábrica, mas a ver o mundo do ponto de vista da gestão. Estranhamente, Eu acho que hoje é muito melhor ver o mundo e gosto de ser consultor porque posso ir ao chão de fábrica de outros
0: exatamente.
1: E a laboratórios de outros.
0: E países.
1: Mas de facto, na altura, por uma ideia que me atravessou a cabeça, decidi em um mês ir para aí e a verdade foi um choque grande porque não me foi nada óbvio o que era isto da economia.
0: Tens mais gente na família nesta área?
1: O meu pai?
0: Da gestão. Ah, é,
1: se
0: também?
1: Calhar okay. Foi-me fazer alguma inception e meter-me lá umas ideias. E mudou-me aos poucos.
0: Muito bem, licenciaste então em Economia na nova SBE, onde foste, claro, o melhor aluno do curso. Tiveste o Prémio Banco de Portugal, o Prémio Democracia e Desenvolvimento da Universidade Nova. E tens, de facto, muita proximidade com a economia, a competitividade, a transformação empresarial. São tudo áreas que tu gostas muito e que tens muito jeito. Passaste pelo Millennium BCP ainda, do Banco de Investimento. E é especialista nesta questão da otimização das operações, da melhoria da eficiência, desta tal transformação que falámos. Acabaste o curso, entraste na BCG, é porque foi com outras lá dos 8 anos, tu acabaste o curso no mesmo ano, portanto assim que acabaste, eles vão logo buscar o melhor aluno.
1: Tinha uma feito já no segundo ano de faculdade, já tinha assinado.
0: Ah, ok.
1: Também
0: para ficares quando acabasses o curso?
1: Exatamente.
0: Palavra de honra, vamos ficar assim ainda em plena faculdade.
1: Eu hoje em dia sou o diretor de recrutamento da BCG aqui em Portugal e faço isso com outros.
0: Eles têm olheiros nas boas universidades de economia.
1: Temos.
0: É incrível. Pronto, temos a falar
1: então. A guerra pelo talento é
0: muito
1: real.
0: E é muito importante, é uma mais-valia tremenda, impressionante hoje em dia. Boston Consulting Group, então, isto foi fundado em 73, portanto já faz 60 e poucos anos, em Portugal abriu em 95. Uhum. 14 mil milhões de dólares de faturação a nível global, 35 mil empregados em 90 cidades. Um dia que tu saísses, eram 34.999, não vais sair. Entraste então em 2008 e tinhas eras responsável por estas infraestruturas, indústria, viagens, turismo. No cima são áreas muito curiosas e diferentes, o que também é bom. És muito versátil no modelo de negócio que tu...
1: Há algo que as liga, porque é, no fundo, indústrias que estão associadas a grandes infraestruturas ou grandes equipamentos. E depois tem uma maneira certa, uma fórmula de serem operadas.
0: Okay. Né?
1: Tem, no fundo, processos de... Ou trabalho em processo, ou a seguir determinados tipos de especializações. Por exemplo, imaginando uma companhia aérea.
0: Exatamente, a pensar nisso. Aeroportos, por exemplo.
1: Uma mina, exatamente. Por exemplo, uma cimenteira.
0: Exatamente. Tu, além de Portugal, tens trabalhado em projetos internacionais. Estamos a falar na Áustria também. Tiveste em Viena, em Espanha... Países africanos como Angola e Moçambique, por exemplo, no Médio Oriente também, América Latina. 18 anos passaste por setores como a saúde, hospitais, farmacêutico, transportes, infraestruturas, energia, eletricidade, petróleo, serviços financeiros, indústria e setor público. Tens alguma... Para estás tão metido nesta área, tiveste assim alguém ou algum momento que foi uma epifania? É isto que eu quero seguir, eu quero fazer isto. Vejo isto tão mal que eu, quem dera ser eu a dar ideias para isto melhorar completamente. Tu vais achar um momento especial, ou um mentor que tu disseste, uau, que professor, que pessoa, que exemplo.
1: Não, sem dúvida, tive várias pessoas na minha carreira, sobretudo na BCG, que me ajudaram imenso. Mas até o momento de epifania foi sempre com os meus clientes ou as administrações para quem eu trabalho e vê-los a darem a sua confiança para poder fazer parte daquele processo de decisão e poder ajudar a argumentar por A ou por B, foi de facto aí o momento onde senti que havia aqui algo de especial, não é? Poder participar nas discussões e tentar, de alguma maneira, a bem ou a mal, orientar
0: melhorar,
1: uma escolha.
0: Exatamente. Muitas vezes vão ter contigo empresas ou instituições que estão, de facto, a precisar muito de um empurrão ou de um empurrão na direção certa.
1: Várias se, também
0: é normal isso acontecer, não é?
1: Em reestruturação, muitos difíceis. Outras em grande crescimento, querem fazer novos investimentos, entrar em novos países, lançar novos produtos. Diversificar.
0: Okay. Muito, muito importante. Tu tiveste algum, entre aspas, erro profissional que acabou por ser muito determinante na pessoa que és hoje, ou não?
1: É assim, na nossa profissão os erros...
0: Acontecem, é óbvio.
1: Acontecem, mas...
0: Até porque as circunstâncias mudam todos os dias, agora então estamos a viver um período desses.
1: Acho que mais o contexto mexe muito, muito pressa. E quando estamos a falar de investimentos que levam muitas vezes 2, 3, 4, 5, 10 anos a verem os seus frutos...
0: Concretizarem-se.
1: De facto, o que me tem acontecido às vezes é olhar para trás e às vezes também com os clientes e pensar... Como nós imaginávamos que ia ser o mundo e como é que...
0: De facto.
1: Imaginar em 2017 e 2018. Nunca nós, nos nossos documentos, quando víamos 2025 ou 2020, podíamos imaginar o que
0: guerra
1: estava
0: no Irão, guerra na Ucrânia, na Europa. O que é que está a acontecer?
1: Eu acho que essa humildade...
0: Esta administração americana, isto tudo...
1: Sim, a humildade da gente reconhecer que tem tão pouco controlo.
0: Nem a IBCG tem ferramentas para prever essas coisas.
1: Ainda não, mas com o AI pode ser que a gente...
0: É verdade. Muito bom. O que é que, a propósito de Portugal, o que é que ainda te surpreende mais no funcionamento da nossa economia, Carlos?
1: Duas coisas. A primeira foi, vendo a trajetória de muitas economias, a da nossa nos últimos 40 anos é de facto impressionante. Ou seja,
0: no bom sentido?
1: Eu venho da, sim, porque eu venho da, o meu pai e minha mãe vêm da aldeia profunda. A forma como eu vi aquelas aldeias nos anos 90 e as histórias que eles contavam sobre como era estar lá, e igual nas cidades, quem tinha também famílias nas cidades e podia ouvir, a transformação é notória.
0: É brutal.
1: Não é? É brutal. Mesmo vendo a minha cidade, ela foi destruída num sismo em 82, em 80, meus pais chegam lá em 82 e dizem que era basicamente um cenário de guerra. E ver aquela cidade lindíssima, hoje em dia recuperada, reconstruída, a capacidade que nós temos de enfrentar as adversidades,
0: hoje
1: diria-se,
0: e a resiliência, não é? Fala-se muito nisso. Conseguimos dar a volta e aprender.
1: Basta ver o que nos aconteceu no pós-Covid. Ou seja, exatamente, por acaso, e é público do nosso envolvimento na restauração da TAP, e ver o que veio a acontecer e o milagre do turismo, digamos assim, que nos bafejou de sorte e permitiu reativar a nossa economia tão rapidamente depois de uma crise
0: uma
1: tão grande.
0: Incrível. Nunca, quando aconteceu o Covid, eu tenho amigos meus, Carlos, que desistiram do curso de piloto. As companhias aéreas diziam, não vale a pena, a gente não sabe se vai abrir daqui a um ano, dois, dez.
1: Dramático.
0: Estão a gastar muito dinheiro, investir muito dinheiro numa coisa que não sabemos, e de facto, e o turismo nisso conseguiu dar a volta, os hotéis que a gente via a fechar todos os dias, e a restauração, e não sequer não se podia sair, foi de facto um período muito, muito, muito complicado. O que é que falta aos portugueses, Carlos, para ter uma economia mais musculada, mais... Falta de visão, falta de coragem, vontade política, o que é que falta? O que é que nos falta para sermos melhores?
1: É assim, eu podia dizer que a ambição coletiva e a esperança nessa ambição é algo que mais é melhor. Às vezes também caímos um pouco no cinismo ou em não acreditar que nós conseguimos dar a volta, e a verdade é que acho que historicamente podemos ir ver tantas vezes que nós portugueses conseguimos ver diferente, mudar a forma como nos organizávamos, aproveitar oportunidades, inclusive recentemente, né, com a entrada na Comunidade Europeia, a forma como nós também demos a volta à invasão asiática depois da China se juntar ao WTO, que também teve um grande impacto na nossa economia, e ver como, vezes sem contas, o nosso tecido produtivo, as nossas pessoas conseguiram resistir, inovar. Temos hoje em dia, diz-se, não é, uma das maiores taxas per capita de unicórnios. Portanto, conseguimos, empresas de mais de 1 milhão, é do que quer dizer, conseguimos de alguma maneira, de facto, ir enfrentando essas adversidades. Eu só gostava que a gente pudesse acreditar que vai ser possível continuar a fazer este caminho, e isso faz com que, em muitas das discussões onde às vezes estou, pensarmos maior, com escala, ainda existe muito potencial para este país, muito, muito potencial mesmo.
0: Isso, por acaso, é uma coisa que eu acho que o nosso ex-presidente Marcelo dizia e fazia questão, e dizia sempre isso, quando os portugueses, quando são bons, são muito bons a nível mundial, seja o Cães da Serra, seja crânios que vão lá para fora. E eu tenho descoberto aqui neste espaço também pessoas que estão no estrangeiro, nos países, a fazer coisas mais incríveis, trabalham na NASA e nos laboratórios nos Estados Unidos e não sei o que. Eu penso, de facto, temos crânios, pessoas extraordinárias.
1: Há algo aqui.
0: Quando somos bons, somos muito bons.
1: Claro que estamos a puxar a brasa à nossa sardinha, mas há de facto um certo brio geral nas pessoas, não é? Em diferentes tipos de empregos e posições, ocupações. Tenho visto e fico sempre bem impressionado com os meus concidadãos, com os portugueses. Há aqui algo,
0: sim,
1: e portanto isso vê-se em muitos, muitos sítios,
0: sim,
1: em produtos pequenos, em produtos grandes, em empresas, em instituições públicas. Eu acho que há muitas pessoas com boa vontade, e acho também é isso que nos liga, não é? Esse sentido de comunidade era aquilo que eu falava, com a esperança em nós, digamos assim. Eu também tendo a sorte de encontrar muito talento e o convencer a ir para fora,
0: sim, sim, sim,
1: e a ficar em Portugal, noto, não é, também, e vendo esse sonho, e noto também a vontade que todos nós temos de ter as condições para estar aqui na nossa pátria.
0: Exatamente, e muitos que eu conheço também, tenho tido alguns convidados que dizem isso. Acho ótimo, o António Portela, por exemplo, da Bial, acho ótimo que vão lá para fora. É importante esse caminho, com os Erasmus e tudo, é muito, facilita muito, é muito importante, mas temos que criar condições para eles voltarem e quererem voltar, porque, e não ficarem lá. Porque rapidamente são, e acontece muito nos Estados Unidos, são absorvidos logo e ficam, e já não os querem largar, e isso acontece muito, e dão condições que muitas vezes aqui é difícil emular, não é? E portanto, é muito importante saber retê-los cá. Mas eu conheço muitos que quiseram voltar, eu sei que vou ganhar metade, mas não há nada como a minha família, os meus
1: tantas
0: amigos, a minha comida,
1: dessas.
0: O meu clima, estarem longe, que é um teto baixo aquele tempo, e aquele... é verdade, e sentem isso, e isso é desouvir muito isso também. Diz-me uma coisa, Carlos, de todas estas centenas de empresas e organismos que já te passaram pelas mãos, e sem, não é preciso dizer nomes, diz-me um ou dois segredos do sucesso. O que é que pessoas que, ou empresas neste caso, já vamos as pessoas a seguir, que se ingraram porque o quê? Apostaram em alguma coisa muito específica ou tiveram visão para alguma coisa para mais longo prazo? O quê?
1: Sim. Tipicamente é uma mistura entre conhecimento específico, ou seja, estavam perto de algum processo produtivo, alguns na área do automóvel, outros na parte do turismo, outros, e aproveitaram aquela oportunidade, aquele conhecimento para fazer algo com alguma escala. E alguns juntaram-se aos grandes fabricantes de automóveis, por exemplo, outros apostaram naquilo que eram já condições no nosso país, como o caso de toda a fileira da floresta, e conseguiram de alguma maneira criar algo com escala para o mundo. Não é? Nós temos hoje empresas que são líderes mundiais e europeus em muitas indústrias, e isso é muito impressionante.
0: Boa.
1: Ver.
0: E agora, a nível de pessoas, de todas as centenas de CEOs que já te passaram pelas mãos, diz-me um ou dois segredos de sucesso. O que é que tu achas, pessoas que souberam o quê? Apostar em quê ou como?
1: O mais importante, e eu acho que se calhar tornou-se um clichê, é mesmo rodear-se das pessoas certas. E a pessoa certa não é nenhuma avaliação pessoal sobre as pessoas, é mesmo ter as competências para aquele projeto específico naqueles 2-3 anos que são os próximos passos.
0: Exatamente.
1: E não é fácil. Não é fácil porque quer ler as pessoas, quer ler o desafio e o projeto, né, e conseguir ligar e conseguir trazer as pessoas necessárias, não é? A pessoa A ou B para aquele projeto, não é fácil. Mas de facto as pessoas que eu vi serem mais bem-sucedidos tinham uma equipa muito bem organizada, muito alinhada em volta de um desafio muito claro. Eram, daqui a 2 anos queremos estar neste ponto do nosso processo produtivo, ou queremos entrar nestes 3 mercados, ou queremos diversificar para este outro produto. E com as pessoas certas, a verdade, e daqui também vem o meu otimismo e esperança, é que se consegue fazer
0: muita
1: coisa.
0: É bom esse teu espírito, que é muito importante. Carlos de Lavai, temos que fazer aqui um brevíssimo intervalo, já voltamos à conversa, até já.
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Boa noite, eu sou a Teresa Freires, é 1:30, hora de atualizar a informação. Pedro Passos Coelho saúda as medidas do governo para estancar o que diz ser o excesso de imigrantes, um discurso muito à semelhança do que defende alguma da direita europeia, mas apesar deste elogio, Pedro Passos Coelho protagonizou mais um momento de críticas ao governo, afirma que os políticos postiços são como prostitutos sem caráter. É mais uma farpa deixada por Pedro Passos Coelho perante uma assistência onde estava André Ventura. O líder do Chega e o antigo primeiro-ministro conversaram também sobre o ritmo que deveria ter a atual governação e concordaram. André Ventura vai ser recebido esta quarta-feira pelo Presidente da República em causa à polémica em torno da liderança do Ciresp com a nomeação de Viegas Nunes. André Ventura quer que António José Seguro seja chamado a intervir junto do Governo por causa de um processo que considera ser preocupante. O encontro entre os dois está marcado para as 11 da manhã. Isabel Mendes Lopes avança que o LIVRE já apresentou um requerimento ao Ministério da Administração Interna para a disponibilização do relatório integral da IGF à auditoria do Ciresp. O mesmo pedido também foi feito pelo PCP. Paulo Raimundo considera que é importante que os deputados conheçam o relatório. O Ministro da Administração Interna rejeita uma teoria de caos sobre a segurança em Portugal. Luís Neves garante que o país continua a ser muito seguro graças ao trabalho das forças policiais. O ministro critica quem tenta passar a ideia de que o país está cheio de criminosos, principalmente no que toca aos imigrantes. O ministro da Educação confirma que vai ser limitado o apoio extra aos alunos do ensino superior mais pobres. Fernando Alexandre recusa, no entanto, estar a recuar. Afirma que é um ajuste. Só se vai ser atribuído no primeiro ano da licenciatura. O ministro tinha afirmado que os alunos mais pobres, beneficiários do escalão A do abono de família, que chegassem ao ensino superior, teriam, além da bolsa de estudo, um apoio extra de 1.045 euros por ano ao longo de todo o curso, mas agora dá um passo atrás nessa intenção. Admite que a medida pode ser reavaliada no próximo ano. O antigo presidente da Comissão Europeia, Durão Barroso, afasta uma solução a curto prazo para a guerra no Irão. Numa entrevista esta noite ao Now, Durão Barroso considera também que a situação no Estreito de Hormuz não vai voltar a ser o que era antes do conflito. Admite estar pessimista em relação a este conflito. Paulo Raimundo vai ser ouvido no Parlamento a pretexto das declarações de Marco Rubio a propósito da utilização da base das Lajes. Requerimento do LIVRE, que foi viabilizado com a abstenção do PSD e do Chega, em causa às declarações do secretário de Estado norte-americano, com elogios a Portugal, que afirma que o governo deu autorização para a utilização da base das Lajes no conflito com o Irão, ainda antes de saber qual seria o pedido. É o ponto final nesta síntese da 1:30. A informação está de regresso às 2 em ponto.

0: Estamos a falar com Carlos Ilavay, ele é um economista de Angra, que faz parte há 18 anos dos quadros da BCG, de Boston Consulting Group, que nos vem falar um bocadinho do estado do país, dos desafios, das circunstâncias que nós vivemos. Há uma coisa, Carlos, que eu achei muita piada neste teu currículo, nestas tuas palavras que eu te pedi antes de vires, que é este teu, além da importância da ligação à família, que te dá, eu sinto isso e basta olhar para ti, que te dá essa âncora e essa coisa importante. Tu és pai?
1: Sou.
0: De uma criança, duas?
1: Uma.
0: Uma. E que te dá essa âncora, e eu acho que isso é muito importante, mas isso quase que se consegue ler na tua cara, é engraçado. Há também este estudo da filosofia e da meditação e do budismo, também falas. É outra forma de escape, é outra forma de catarse, de te isolares, de...
1: E de crescimento, ou seja...
0: Mas isto é muito metódico? Faz isto com que frequência que tu lês coisas sobre isso e meditas?
1: Tipicamente dedicava 3 a 4 horas por semana.
0: Okay,
1: a isto, e no fundo até mais antes da minha filha nascer.
0: Sim.
1: Depois é um pouco mais complicado, mas mantive-me sempre bastante próximo
0: e ajuda a apaziguar e a acalmar e
1: há duas partes aqui, há uma que é mesmo só outros pontos de vista. A verdade é que nós estudamos muito pouco em filosofia. Eu fiquei chocado quando vi que havia livros daqueles, não é? Pode ser um Nietzsche ou uma Simone de Beauvoir e ficar. Estas ideias existiam e ninguém me conseguiu dizer em 12 anos de estudos, mais 3 faculdades.
0: Exatamente, o que eu passei no liceu não deu para captar isto.
1: Isso. E depois a parte aqui do budismo ou da filosofia de vida ou de mente que o Buda criou, digamos assim, a verdade é que também ajuda muito a viver neste nosso mundo demasiado conectado e com demasiada informação.
0: Exatamente.
1: Temos que conseguir tirar tanto o que é o trigo aqui do joio e não é fácil muitas das vezes. E, portanto, essas técnicas ajudam bastante.
0: Há 18 anos, Carlos, não havia como há hoje esta ferramenta poderosíssima da inteligência artificial. E hoje em dia, no outro dia tive aqui o Adolfo Mesquita Nunes, um bocado a questão desta algoritmocracia, ele diz, isto está a minar, gente, já está a haver coisas que não fomos nós que escolhemos ver e estamos a ver coisas que um algoritmo, que não é uma pessoa, nos obriga a ver, nos manda a ver e a gente vai atrás e fica o engajamento e a economia da atenção, tudo isto. E eu explico, portanto, porque é que as democracias estão um bocadinho em perigo por causa disso, já que condicionam votações e eleições e coisas assim. Esta grande dependência é uma ferramenta importantíssima para as empresas e tu passas por isso, com certeza, mas está também a mudar todo este paradigma dos empregos, dos números, das ocupações, do que é que vai, o que é que passa pela nossa cabeça. Uma coisa que acontece, estás a ver um vídeo, o teu vizinho do lado está a ver outro vídeo diferente do teu, do mesmo facto, isto, mas ao mesmo tempo estamos a ficar separados.
1: Veja aqui a dicotomia que é, por um lado, para a BCG isso hoje em dia já representa 20% do nosso negócio, é ajudar empresas a adotarem estas tecnologias.
0: Que são úteis, são importantes, obviamente, claro que sim, uma ferramenta importantíssima e poderosíssima.
1: Eu acho que é esse o ponto, é que é tão poderosa e disruptiva face ao normal funcionamento das empresas, que de facto há aqui muito entusiasmo, mas ao mesmo tempo também apreensão pelas consequências que pode vir a ter. E depois, portanto, por um lado a componente de negócio, digamos assim, e por outro, se eu listasse os meus 3 principais receios para o mundo, um deles é a AI e até em primeiro lugar focaria as redes sociais. E se a gente juntar o poder dos algoritmos com conteúdo produzido on demand para cada uma das pessoas, não é? A tentar convencer ou manipular, digamos assim, para um lado ou para o outro, a nossa opinião,
0: que acontece?
1: É altamente disruptivo para o nosso panorama mediático e cultural. Isto tem até o Yuval Harari dá sempre o exemplo de que é a primeira tecnologia que consegue criar cultura.
0: Exatamente.
1: De forma autónoma. E, portanto, pela primeira vez já não estamos a viver num mundo só de cultura humana. Também há aqui a cultura destes aliens.
0: Exatamente. E o passo que se dá quando estes robôs já constroem outros robôs, eles próprios, e estudar estes aliens que, no fundo, são escritas sem pensamento e que nos estão a influenciar. E nós, o Adolfo dizia isso, eu tive que sair do X. Eu estava a ser influenciado por aquela mensagem que me estava a inquinar o pensamento. Não pode ser, prefiro não ser eu vítima disto, quer dizer, e de
1: uma
0: facto...
1: Uma das filósofas da Anthropic, que é a empresa que faz o chatbot Claude, ou Cláudio, em português.
0: Que se meteu em grandes trabalhos com a administração americana e o Pentágono.
1: Ela tem vídeos no YouTube onde fala abertamente sobre o trabalho dela e é incrível ver ela falar sobre esses modelos como tendo personalidades, como tendo identidades, como tendo uma que é transversal, que é aquilo que eles no fundo, estão a programar, mas depois, na interação com cada uma das pessoas, ela consegue ver à distância que eles vão tendo inclinações, preferências, adaptam-se às pessoas e têm, de alguma maneira, os seus próprios interesses e objetivos.
0: Claro.
1: Para onde pegou na vossa conversa, vão levando para um lado ou para o outro. E isto...
0: Isso é moral, não é... Não fazem julgamentos. É moral. Pronto, não são pessoas, não. Ele não quer, o algoritmo não quer isto, não quer aquilo, não quer nada. Ele quer nos prender, quer nos viciar. Pronto. E consegue?
1: E consegue. E depois tem acesso a toda a informação humana e, portanto, mesmo que não seja,
0: Big data,
1: parece
0: exato.
1: Muito inteligente. Muito inteligente. É o oráculo dos tempos modernos.
0: Completamente.
1: Eu acho que aqui há analogia com os gregos e que eles faziam com os oráculos Delphos. Deles.
0: E dizem muitas vezes isso. O problema é nós assistirmos isto e trabalharmos nisto e ouvirmos isto e lermos isto como se fosse um oráculo. E não é um oráculo. As pessoas têm que ter atenção a isso. E quando se engana, que acontece às vezes, eu estava a ver uma entrevista com o Jon Stewart no Late Night Show e com a Christine Lagarde a dizer, antes de ir para cá, eu perguntei, isto é extraordinário, antes de ir para cá, para esta entrevista, dizia ela, e está em direto, está no YouTube, perguntei ao ChatGPT qual era o preço da manteiga há 10 anos e qual era hoje. E depois ele deu-me dois para eu vir cá e dizer que as coisas melhoraram e estão mais baratas. E ele disse-me que não, deu-me os valores ao contrário. E eu disse, e eu respondi ao ChatGPT, não, isto não pode estar correto. E o ChatGPT disse-me, desculpa, vai-te sempre dar razão, não é? Desculpa, tens razão, é outra maneira, agora está mais barato, claro. E ela disse, engana-se e pede desculpa, mas será que há alguma coisa por trás disto? E isto é assustador ao mesmo tempo. Tu não
1: imagina
0: podes...
1: a desinformação que já havia sem agora haver mais um agente a introduzir.
0: Que filtro que a gente tem, quer dizer, mais alguém que vai dizer quem é que tu... Antigamente conhecias o editor do jornal ou o comentarista ou do editorial, tu sabias quem era a pessoa ou o apresentador das notícias. Não, isto não sabes, e as grandes tecnológicas dizem que... A plataforma dizem que é difícil a gente meter aqui um middleware, isto é complicado.
1: Mas reparem, eu até...
0: Tem de ser regulado, obviamente.
1: Nós já tínhamos inventado a comunicação social, não é? Ou seja, já tinha acontecido isto com a invenção da imprensa, digamos. Exatamente. Assim, e com a impressão. Sim. E depois de tanta cacofonia, decidiu-se, não, tem que haver aqui umas instituições que regulem, tem claro. De haver carteiras, tem de haver... E de repente libertámos tudo e hoje em dia qualquer pessoa pode ter um megafone, as plataformas são ultra controladas,
0: direitos editoriais em tempo real.
1: Direitos editoriais, dados.
0: Exatamente. Pedes para mudar, os professores recebem testes, já há chatbots, já há programas que detectam se aquilo é copiado de outro ou não. É impressionante. É um mundo. De facto. E depois até chegámos à singularidade, quando eles forem mais inteligentes e equivalerem toda a inteligência humana, como é que isto vai ser? Isto
1: aí vai ser confusão desafio. Completa, não é?
0: Exato.
1: Que vai ser o paradoxo. Temos o ser mais inteligente a falar connosco num computador, mas não conseguimos sequer entender o que fazer com esse conhecimento.
0: Exatamente.
1: É?
0: Resolve problemas que nós nunca na vida conseguimos resolver ainda, estamos ainda à procura, ele de repente resolve, mas depois não nos consegue explicar como é que a gente vai perceber uma coisa.
1: E será que vai resolver os problemas principais?
0: Pois, é isso.
1: Os mais importantes, porque também temos visto
0: a nível energético,
1: desde a era da internet, também temos visto se calhar algum, não é, hype à volta deste tipo de tecnologias. Que depois, quão revolucionárias é que foram ajudar-nos a ter mais progresso social e económico.
0: Se calhar nem sempre atingiram esse, não é?
1: Tanta disrupção com os grandes marketplaces, com a competição de todo lado, com
0: tudo em tempo real ao mesmo tempo
1: nas nossas ruas. Houve uma certa altura de que não era, já era muito difícil ter comércio de rua, porque de facto tal era a invasão do comércio eletrónico. Por isso, acho que tudo isto, nós antes tínhamos um processo de introdução tecnológica, como as tecnologias eram um pouco mais lentas no seu impacto.
0: Hoje é exponencial, mas na altura
1: conseguíamos digerir.
0: Exatamente.
1: E hoje em dia,
0: e adaptar e
1: parece que é do género, coloca-se tecnologias poderosíssimas no meio da sociedade e de seguir analisam-se os resultados.
0: Exato.
1: Aqui há um livro muito interessante do Jonathan Haidt, que é o The Anxious Generation, que tenta traçar aqui
0: a geração ansiosa, é isso? Ok.
1: O nexo causal muito claro entre o surgimento das redes sociais e o grande impacto negativo que se está a identificar na saúde mental
0: das
1: jovens.
0: As depressões, os suicídios, é verdade.
1: E isto com os 10 desafios. Anos de uma tecnologia que continua a evoluir sem controle, digamos assim.
0: Exatamente.
1: E nós aqui a ter que sofrer com as democracias, em casa, com a educação.
0: É
1: Portanto, tudo isto também vai gerar imensa transformação e mudança necessária nas nossas economias e sociedades.
0: O impacto também, agora mais a falar deste contexto complicado que a gente vive, o contexto mundial das tensões geopolíticas, guerras das Ucrânias e do Irão, o Trump e as tarifas, vocês, a BCG criou este documento do Geopolitical Risk is Rising, Here's How CEOs Can Prepare, No fundo, o BCE tem recomendado a criação de equipas especializadas em geopolítica, muito importante, para perceber o que aí vem, diversificar as cadeias de abastecimento, uma coisa que já devíamos ter feito há décadas, é verdade, desenvolvimento de sistemas de alerta precoce para mitigar estes potenciais riscos. No fundo, vão sempre dando estas pistas para não acontecer, para não queirmos mais, aprendermos com a história, pronto.
1: Sim, sim.
0: Porque, de facto, tive aqui também grandes da BCG, por exemplo, a CEO, a dizer, a Isabel Folha dela, a dizer, nós fizemos mal quando confiámos só na matéria-prima que vinha da China e não sei o quê. Hoje estamos entalados e o Valdo Ava fechar fábricas à mesma porque não conseguimos produzir com o que há lá. E devíamos ter investido e é de facto devia ser pensado nisso.
1: Sem dúvida.
0: Eu
1: acho que o político industrial também é algo que tinha passado de moda, mas que de facto faz falta.
0: Sim.
1: Ou seja, os nossos sistemas económicos têm que ter algum tipo de pensamento humano consciente e intencional e não só deixar a uma aglomeração ou a certas regras que às vezes até são depois deturpadas por outros países fora do nosso espaço na União Europeia. E portanto, exato, eu acho que nós tomarmos algum controle e agência sobre o que é que queremos fazer, como é que queremos estar dependentes ou mais autónomos, eu acho que isso
0: vai... A agricultura também, sentes isso?
1: Sem dúvida.
0: Que abandonámos completamente as cotas e tal, a União Europeia mandava acabar com isso, com aquilo, e hoje sentimos que, olha, a falta que nos faz, confiámos no cereal, a Ucrânia fechou, como é que é agora? Não é? E,
1: sem dúvida.
0: Erros estratégicos na altura, mas fomos quase obrigados, quer dizer, que alternativa a gente tinha de fugir dessas cotas que nos impuseram?
1: Sim, sim.
0: As PACs e não sei o quê, é complicado.
1: É, às vezes é ver como é que certas instituições que têm bom fundo, não é? Podem ter,
0: sim,
1: também
0: claro,
1: ideias,
0: claro,
1: que depois não têm o melhor impacto. Eu acho que aí, só se cá uma nota, aquilo que temos visto muito é, de facto, as empresas a adaptarem-se a um mundo completamente diferente desse ponto de vista geopolítico. Não era, de facto, mais normal estar-se a alterar de um mês para o outro as tarifas que temos com parceiros comerciais ultra importantes, como o caso dos Estados Unidos, e também não é normal, e aqui o caso do espaço gera esta oportunidade, ter a Europa completamente dependente de certas indústrias que não estão cá e que podem ser usadas para coação económica, e nós agora podermos vir a ter outra vez a oportunidade de investir, criar empregos, criar riqueza, a construir essa autonomia europeia. O espaço é uma delas. Nós temos 4 para 5, portanto, os Estados Unidos são 4 a 5 vezes maiores do que nós no espaço. Nós dependemos em muito todas as constelações americanas, quer seja associada à geolocalização, quer o Starlink do Musk, e a Europa está neste momento, de facto, a ter aqui uma agenda de vários milhares de milhões para recuperar estas vantagens. Pode ser que alguma coisa também venha a ser lançada da Ilha Santa Maria e, portanto,
0: é verdade,
1: fez parte aqui.
0: A constelação Atlântica é uma coisa extraordinária que nós temos. O único sítio na Europa que serve para isso, não é?
1: É isso.
0: Os franceses da ESA querem...
1: O Porto Espacial Santa
0: Maria.
1: Tem
0: que ir para a Guiana Francesa, que é muito mais longe.
1: Tem.
0: E isso é muito curioso, eu não fazia ideia, mas é muito, muito importante esse hub que nós temos ali.
1: É porque a nossa Açores. Vida moderna, ela circula pelo espaço e por isso precisamos, de facto, de ganhar aqui mais autonomia.
0: A nível, por exemplo, este grande dinamismo, por exemplo, o lançamento de satélites que tem corrido lindamente, os Estados Unidos, a China e a Europa são as regiões que concentram esta maior atividade espacial, mas de facto isso é um estudo muito recente, Portugal em órbita, não é este, este estudo, este Portugal e a economia do espaço, há esta ideia que foi o mesmo que a BCG fez para esta New Space Alliance, esta associação privada que é fundada pela CI, a CTI, Aeroespacial, a N30 e a Geosat. Esta indústria espacial europeia cresceu 40% em número de empresas, 50% em emprego até 2023, mas ainda representa 0,03% do nosso PIB. Mas há uma coisa que a BCG disse, é o investimento de 4 mil milhões de euros no setor espacial em Portugal desbloqueava os tais 40 mil milhões. É impressionante, de impacto acumulado no PIB até 2040. 27 mil novos postos de trabalho, 6 mil dos quais... muito altamente qualificados, e construísse esta economia espacial anual de 2 mil milhões. A ideia é, Portugal tem de facto oportunidades concretas nesta economia espacial.
1: Sem dúvida.
0: E tem mesmo de agarrar.
1: E aqui, de facto, trabalhando aqui ao lado do CEIA, que é aqui o nosso campeão nacional para o tema do espaço, que teve também a visão, foi adquirir uma empresa chamada Geosat, a partir desse, que estava em Espanha, a partir desse ponto desenvolveu, está agora na produção de satélites ópticos, no fundo, a nova o novo modelo de satélite muito pequeno, com uma câmara, consegue ver com 50 centímetros.
0: É impressionante, quase uma moeda na mão de uma pessoa na Terra.
1: E a Europa a precisar ter, de facto, estas competências de forma autónoma, quer para segurança, vigilância, mas também para todos os temas do clima e da...
0: Exatamente.
1: E da proteção, defesa, incêndios.
0: Exatamente, é muito usado na questão dos incêndios, já aqui ficar convidados.
1: E por isso, operações concretas existem muitas, porque, por um lado, a Europa compra e a Europa compra consoante aquilo que cada país dá para esse orçamento e, portanto, quanto mais Portugal dá, e o nosso governo agora aumentou a dotação para a Agência Espacial Europeia.
0: Exatamente.
1: E, portanto, com isso, iremos ter mais empresas portuguesas envolvidas em projetos europeus, estes que vão, então, repor as nossas competências, bem como temos o Porto Especial de Santa Maria e essa posição geográfica, bem como a verdade é que Portugal, e isso nota-se até com empresas que não são portuguesas, mas que localizam muitos centros de serviços, indústrias, centros logísticos em Portugal, porque de alguma maneira é fácil ainda de atrair pessoas para viverem aqui. E acho que isso também tem sido, de alguma maneira, outra fonte de orgulho, não é? Que é ver tantas pessoas a reconhecer a capacidade que nós temos de dar boas condições de vida. Nesse aspecto, se calhar só dar aqui uma...
0: Sim.
1: Pronto, aqui é uma das áreas do que eu mencionava sobre falta de... Falta não. Podíamos ter mais ambição. Era, de facto, prioritizarmos a qualidade de vida de forma radical ou revolucionária. Ou seja, eu, por exemplo, defendo que
0: concretamente,
1: o preço da habitação... Uhum. Nós devíamos ter um parque de reserva habitacional financiado. Não é construído. Isso. Existem operadores ou privados ou imobiliários que podem ajudar o Estado a fazer isso, mas de facto construir um parque habitacional de tal forma grande que a habitação seja ao menor custo que é possível neste momento para Portugal entregar. E na verdade, se fizéssemos isto em escala e com um planeamento certo, como isto é um processo de vários anos e que tem muita componente municipal ou pública naquilo que é o uso, o zoneamento do espaço, eu acho que conseguimos ter aqui, de facto, uma vantagem, porque construir casas é algo que a gente já aprendeu a fazer há muito tempo. Só existe aqui algum problema institucional que não nos tem conseguido libertar.
0: Exatamente.
1: Mas, com isto, nós conseguimos continuar a crescer sem grandes pressões que depois geram imensa tensão social, atraindo mais pessoas de fora, dando mais oportunidades a quem já cá está. E eu acho que é esta abordagem radical revolucionária a estes problemas, que de alguma forma são mais ou menos básicos. Hoje em dia, olhando para aquilo que a China faz com energia renovável, é mais ou menos evidente o tipo de coisas que têm que ser feitas para a gente rapidamente depender cada vez menos de produtos importados fósseis. E que também danificam e causam tanto impacto no nosso ambiente.
0: Até porque nós avançámos em alguns campos de alternativas.
1: Exatamente.
0: E fechámos primeiro as centrais de carvão, este tipo de coisas, conseguimos avançar
1: mas
0: bastante.
1: Mas depois
0: nisso,
1: a consistência de conseguir criar as condições para que haja mais e mais investimento desse tipo em Portugal.
0: Aí falha. Aí falhamos.
1: Se nós calhar, temos... às vezes, os investimentos de longo prazo requerem consistência. Eu acho que nós estamos, e já se fala sempre disso, pactos de regime ou acordos de longo prazo.
0: Sim.
1: Eu acho que é a mesma coisa que se passa na floresta. É outro tema com o qual a gente se tem debruçado ao longo dos tempos, inicialmente até em regime pro bono com a AGIF, a Agência para a Mitigação dos Incêndios Florestais. E desde logo, quando fomos entrevistar pelo terreno as pessoas que estão, quer nas associações de proprietários florestais, quer nas empresas que prestam serviços, nos pequenos donos de um hectare de floresta, torna-se claro duas coisas. A primeira é, existe ainda tanto terreno que nós temos hoje com matos e arbustos sem grande uso e que podíamos simplesmente replantá-los, e existe depois imensas oportunidades de criar mais empregos de qualidade a proteger esse mesmo ativo, esse património, que no fundo enraiza pessoas nas zonas rurais e cria uma economia verde e que de alguma maneira é necessária para podermos capturar o carbono que está em demasia na atmosfera.
0: São várias áreas também que são muito queridas à BCG, eu sei isso. A questão, por exemplo, falou-se uns tempos desta não só esta rede para capturar e armazenar o dióxido de carbono até 2040, esta é por causa da indústria cimenteira que mexe com isto, 660 km de gasodutos onshore, 25 km offshore. Isso poderia, era uma estratégia de descarbonização industrial que se podia podia implementar, continuar a implementar, mas as coisas com certeza que ficaram um bocadinho agora com esta circunstância que vivemos, geopolítica muito complicada, uhum. se calhar um bocadinho a stand-by, mas eu sei que esta neutralidade carbónica no setor também da construção é uma grande aposta também da BCG, tem feito vários trabalhos de sustentabilidade do design e da construção, os grandes desafios para esta eficiência, como é que se deve entender esta neutralidade carbónica como alavanca de criação de valor uhum. no setor dos edifícios e no fundo também, e vocês também querem ser climate positive, é engraçado porque os vossos escritórios e tudo fazem questão de ser net zero até 2030.
1: Queremos lá chegar e somos bastante monitorizados internamente para voar nas alturas certas, só para estar com os nossos clientes, tentarmos dessa maneira e também através do nosso trabalho. E a verdade é que aquilo que não pudermos evitar terá que ser compensado, tentar desta maneira mitigar a nossa, uhum. a nossa pegada.
0: Uma coisa, para terminar, se tivesses que poder tomar hoje uma decisão estrutural para o nosso país, estrutural, para isto avançar, o que é que seria, sem hesitar, o que tu farias? Que lei é que tu lançarias? Ou o que é que tu obrigavas as empresas a fazer?
1: Imagina,
0: não é fácil. Não,
1: eu
0: sei, mas escolhe uma ou duas.
1: Aquilo que eu aprendi é que não há, de facto, balas de prata.
0: Sim.
1: Não há balas de prata. Eu acho que a primeira seria, de facto, a gente priorizar as condições básicas de vida para a maior parte das pessoas, para, okay. de facto, retirarmos esta tensão da nossa sociedade. Eu acho que, como dizíamos ao início, há imenso brilho nos portugueses, uhum. há muita gente com capacidade de inovação, ótimas empresas, talento que é vir para cá. Uhum. Acho que se nós conseguíssemos priorizar para a vida ser mais fácil para a maior parte das pessoas, tudo o resto vem com o tempo. Mas situações complicadas criam, de facto, depois Sim. muita dificuldade às empresas, aos
0: Pouca
1: governos,
0: produtividade, às... despejo
1: e consomem pressão. Tempo Sim. com coisas que a gente já sabe como fazer. Casas, plantar árvores, instalar energias renováveis, são coisas que a gente já sabe como se faz.
0: Exatamente. E faz bem. Carlos de Lavai, foi um grande prazer estar aqui a falar contigo. Ficaríamos mais uma hora na boa. Já percebo porque é que tu és tão requisitado para falar, para fazer este estudo e abranges tantas áreas. Foi, de facto, muito importante e é muito bom, apesar de saber que estamos a viver tempos muito complicados e estamos, neste momento, a contar com o teu otimismo e pessoas que eu sei que tomam decisões e que ajudam empresas. São pessoas otimistas e que acreditam no melhor do ser humano e acreditam na família e na meditação e nas raízes e na floresta e têm estas ideias positivas. Estamos em boas mãos. Muito obrigado por teres vindo. Foi um grande, grande
1: obrigado
0: prazer.
1: Obrigado pelo convite. Muito gosto.
0: Obrigado.
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3: O cruzamento terrestre mais movimentado do mundo é em Tóquio. A cada 2 minutos, o trânsito automóvel para e mais de 1000 pessoas atravessam o cruzamento de Shibuya. Este é talvez o local mais icónico da capital japonesa, uma mega metrópole com 37 milhões de habitantes que faz dela a cidade mais populosa do mundo.
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7: Boa noite, são quase 2 da manhã. Vamos conhecer os títulos em destaque a esta hora. Pedro Passos Coelho saúda as medidas do governo para estancar lixeiro um excesso de imigrantes. O Chega e o Livre mostram-se preocupados com a renomeação de Viegas Nunes para a presidência do Ciresp. O antigo presidente da Comissão Europeia, Durão Barroso, afasta uma solução a curto prazo para a guerra no Irão. São os títulos em destaque neste Jornal das Duas, que arranca agora na Rádio Observador.

0: 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São 2 horas.
1: Boa noite, eu sou a Teresa Freire. São 2 da manhã, hora de atualizar a informação. Pedro Passos Coelho saúda as medidas do governo para estancar o que diz ser um excesso de imigrantes, um discurso muito à semelhança do que defende alguma direita europeia.
2: A Europa está a deslaçar, de facto, com esses movimentos imigratórios que são demasiado intensos. E, claro, a gente já sabe, não conseguimos viver sem os imigrantes, mas também não conseguimos viver com a quantidade de imigrantes que não se integram, que não estão disponíveis, digamos assim, para se identificarem com aquilo que nós podemos chamar a idealização do nosso destino comum.
1: Pedro Passos Coelho, que protagonizou mais um momento de críticas ao governo, afirma que políticos postiços são como prostitutos sem caráter.
2: Não sendo verdadeiramente um populista, é melhor apenas parecê-lo para evitar que o verdadeiro lá chegue. Normalmente a história mostra que a coisa não funciona, porque o que é autêntico e genuíno sempre se manifesta de uma forma muito mais eficaz do que o que é postiço. E então o postiço fica sem nada, fica sem integridade, fica como um prostituto, sem caráter.
1: É mais uma farpa deixada por Pedro Passos Coelho perante uma assistência onde estava André Ventura. O líder do Chega e o antigo primeiro-ministro conversaram também sobre o ritmo que deveria ter a atual governação e concordaram.
2: Era bom, por isso eu disse há pouco, que as coisas ganhassem um pouco mais de ritmo, porque a expectativa é essa que as pessoas têm, não é? Quando fazem escolhas.
3: E as pessoas esperam que esta maioria também, ou seja, esta maioria do Parlamento também faça essas mudanças.
2: Pois, eu julgo que sim, pelo menos estão prometidas.
1: A troca de impressões sobre o papel do governo entre Passos Coelho e André Ventura durante a apresentação de um livro em Lisboa. O líder do Chega vai ser recebido esta quarta-feira pelo Presidente da República. Em causa à polémica em torno da liderança do Ciresp com a nomeação de Viegas Nunes, André Ventura quer que António José Seguro seja chamado a intervir junto do governo por causa de um processo que considera ser preocupante.
4: Espero poder transmitir ao Presidente da República a preocupação que há sobre as suspeitas de corrupção e de conluio à volta do Ciresp. Acho que as denúncias que ontem eu próprio tive a oportunidade de divulgar da adjunta do Ministério da Administração Interna sobre o relatório do Ciresp são graves, merecem a atenção quer de um antigo Primeiro-Ministro, quer do Presidente da República, quer dos líderes da oposição. Eu acho que há momentos na vida em que nós, políticos, jornalistas e todos, temos que dizer sim ao escrutínio e não ao medo. E este é um desses momentos. O MAI tentou esconder o que vinha no relatório do Ciresp, tentou condicionar o que vinha no relatório do Ciresp.
1: O encontro entre André Ventura e António José Seguro, que está marcado para as 11 da manhã. O ministro da Administração Interna rejeita uma teoria do caos sobre a segurança em Portugal. Luís Neves garante que o país continua a ser muito seguro, graças ao trabalho das forças policiais. O ministro critica quem tenta passar a ideia de que o país está cheio de criminosos, principalmente no que toca aos imigrantes. O ministro da Educação confirma que vai ser limitado o apoio extra aos alunos do ensino superior mais pobres. Fernando Alexandre recusa, no entanto, estar a recuar. Afirma que é um ajuste, só vai ser atribuído no primeiro ano da licenciatura. O ministro tinha afirmado que os alunos mais pobres, beneficiários do escalão A do abono de família, que chegassem ao ensino superior, teriam, além da bolsa de estudo, um apoio extra de 1.045 euros por ano ao longo de todo o curso, mas agora dá um passo atrás nessa intenção.
5: O não ser atribuído a partir do segundo ano tem a ver com o facto de nós estimamos que cerca de 25% a 26% dos alunos com este modelo vão receber a bolsa máxima. E por isso, como vamos ter mais de 25% dos alunos a receber a bolsa máxima, eu diria que eles estão todos na mesma condição a partir do segundo ano. Não estão no primeiro, porque apesar de tudo, apesar de estarem todos elegíveis para a bolsa máxima, há uns que têm ação social escolar escalão 1 e há outros que não têm, e privilegiamos esses porque sabemos que esses têm mais dificuldades para o acesso, mas a partir do momento em que eles estão lá dentro, eles vão receber todos o mesmo incentivo, que é uma bolsa máxima, que para a licenciatura são cerca de 7.800 euros, o que quer dizer que para além da propina são cerca de 720 euros por mês.
1: as explicações de Fernando Alexandre, que admite que a medida pode ser reavaliada no próximo ano. Rui Moreira, o antigo presidente da Câmara do Porto, pede que os desenvolvimentos das empresas não fiquem reféns das mudanças dos ciclos políticos. O embaixador de Portugal na OCDE encerrou esta terça-feira à tarde a Cimeira da Indústria, organizada pelo Observador em Braga. Durante o discurso, reconheceu as queixas das empresas no que toca às alterações laborais e pediu mais consensos políticos no setor. Maria Rego.
6: No discurso que encerrou a Cimeira da Indústria, Rui Moreira aproveitou para reconhecer os problemas do setor como legítimos.
7: É natural que as empresas industriais não entendam por que razão algumas medidas óbvias que estavam contidas na legislação laboral e que não afetam os direitos de trabalhadores pareçam adiadas para as calendas.
6: E pediu mais consensos que não sejam afetados pela mudança de ciclos políticos.
7: Mas é muito importante que, através das suas associações, as empresas participem ativamente no virar de página, procurando consensos políticos que permitam desenvolver uma política industrial estratégica de longo prazo, que não seja vulnerável a ciclos políticos, que não seja distorsiva.
6: E mesmo com uma maior aposta política, é também precisa, aos olhos do embaixador de Portugal na OCDE, mais inovação e desenvolvimento das pequenas e médias empresas.
7: O problema é que, se as empresas se virem forçadas pelo contexto a travar o investimento, não há quem as substitua. Acresce-se que o tecido empresarial português é composto por muitas PME que investem muito pouco em ID. São as grandes empresas que investem em ID.
6: E sobre investimentos, Rui Moreira pede mais atenção para os fundos do Plano de Recuperação e Resiliência.
7: Dada a limitação temporal do PRR, é essencial começar a programar já o dia seguinte, garantindo que, mesmo sem esse financiamento do PRR, é possível continuar a apostar e a crescer na inovação.
6: Rui Moreira, que encerrou a Cimeira da Indústria, organizada pelo Observador.

0: para a guerra do Irão. Numa entrevista esta noite ao Now, Durão Barroso considera também que a situação no Estreito de Hormuz não vai voltar a ser o que era antes do conflito.
1: A meu ver, é irrealista pensar que agora, como alguns dizem agora, mesmo que se consiga restabelecer o trânsito no Estreito de Hormuz, vai tudo voltar ao que era. Não é verdade, porque a desconfiança está lá, porque os custos, sobretudo os custos em termos de transporte, estão lá, porque do ponto de vista dos mercados financeiros, não vão voltar a olhar para a situação do mesmo modo. Aqueles países vão tentar, sei lá, Arábia Saudita, os Emiratos, Oman, os outros países todos da região, Bahrein, Kuwait, etc., vão passar a olhar a situação de outra forma e, portanto, mais uma vez, dá-se a situação que eu já aqui pouco referi, que na melhor das hipóteses será uma situação nem guerra nem paz, na melhor das hipóteses, mas de conflito latente.
0: Durão Barroso, esta noite no canal Now, o antigo presidente da Comissão Europeia, diz que está pessimista em relação a este conflito. Paulo Rangel vai ser ouvido no Parlamento a pretexto das declarações de Marco Rubio a propósito da utilização da base das Lajes. O requerimento do LIVRE, que foi viabilizado com a abstenção do PSD e do Chega, em causa às declarações do secretário de Estado norte-americano, com elogios a Portugal, e afirma que o governo deu autorização para a utilização da base das Lajes no conflito com o Irão, ainda antes de saber qual seria o pedido. O coordenador do Bloco de Esquerda considera que o ministro dos Negócios Estrangeiros quer mandar a areia para os olhos dos portugueses. É a expressão usada por José Manuel Pureza, que defendeu que as explicações sobre a base das Lajes não convencem nem ao próprio Paulo Rangel.
2: As posições que o ministro dos Negócios Estrangeiros e o governo português foram tomando a propósito da base das Lajes não convencem ninguém. Eu acho que não convencem o próprio Paulo Rangel. Ou seja, vir dizer que há um regime de autorizações que passou a ser aplicado, mas enfim, mas antes disso já tinha havido aeronaves militares a passarem pela base das Lajes, drones da mais alta capacidade letal que passam na base das Lajes e vêm dizer que é para usos defensivos, que é para responderem a um ataque, mas a um ataque de quem? Enfim, tudo isso não é plausível, é, enfim, areia atirada para os olhos das pessoas.
0: O dirigente do Bloco de Esquerda que acusa o governo de fazer com que as pessoas não pensem no que é evidente, ou seja, nos efeitos económicos decorrentes da continuação da guerra no Irão. A NASA prevê iniciar ainda este ano a construção de uma base na Lua. Entre setembro e novembro está previsto que seja enviado para a Lua um aterrador não tripulado da Blue Origin para iniciar os alicerces da futura base lunar. Até ao fim deste ano, a Agência Espacial quer realizar ainda mais duas missões. O administrador da NASA revelou em conferência de imprensa que o Moon Base One vai dirigir-se à crista de uma cratera no polo sul da Lua. Explica que o objetivo da missão é demonstrar as capacidades críticas que reduzam o risco para as missões do sistema de aterragem humana. É a notícia de fecho deste Jornal das Duas. A informação volta a ser atualizada às 14h30.
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Boa noite, eu sou a Teresa Freire, são 2:30, hora de atualizar a informação. Pedro Passos Coelho saúda as medidas do Governo para estancar o que diz ser um excesso de imigrantes, um discurso muito à semelhança do que defende alguma da direita europeia. Apesar deste elogio, o Pedro Passos Coelho protagonizou mais um momento de críticas ao Governo. Afirma que os políticos postiços são como prostitutos sem caráter. É mais uma farpa deixada por Pedro Passos Coelho perante uma assistência onde estava André Ventura. O líder do Chega e antigo primeiro-ministro conversaram também sobre o ritmo que deveria ter a atual governação e concordaram. Isabel Mendes Lopes avança que o LIVRE já apresentou um requerimento ao Ministério da Administração Interna para a disponibilização do relatório integral da IEF à auditoria do Ciresp. O mesmo pedido também foi feito pelo PCP. Paulo Raimundo considera que é importante que os deputados conheçam o relatório, porque talvez estejam aí alguns elementos que possam ter dado fundamento às decisões tomadas. O Ministro da Administração Interna rejeita uma teoria de caos sobre a segurança em Portugal. Luís Neves garante que o país continua a ser muito seguro graças ao trabalho das forças policiais. O ministro critica quem tenta passar a ideia de que o país está cheio de criminosos, principalmente no que toca aos imigrantes. O ministro da Educação confirma que vai ser limitado o apoio extra aos alunos do ensino superior mais pobres. Fernando Alexandre recusa, no entanto, estar a recuar, afirma que é um ajuste. Só vai ser atribuído no primeiro ano da licenciatura. O ministro tinha afirmado que os alunos mais pobres, beneficiários do escalão A do abono de família, que chegassem ao ensino superior, teriam, além da bolsa de estudo, um apoio extra de 1.045 € por ano ao longo de todo o curso. Mas agora dá um passo atrás nessa intenção. Admite que essa medida pode ser reavaliada no próximo ano. O antigo presidente da Comissão Europeia, Durão Barroso, afasta uma solução a curto prazo para a guerra no Irão. Numa entrevista esta noite ao Now, o Durão Barroso considera também que a situação no Estreito de Hormuz não vai voltar a ser o que era antes do conflito. Admite estar pessimista em relação a este conflito. Paulo Rangel vai ser ouvido no Parlamento a pretexto das declarações de Marco Rubio a propósito da utilização da base das Lajes, requerimento do LIVRE, que foi viabilizado com a abstenção do PSD e do Chega. Em causa às declarações do secretário de Estado norte-americano, com elogios a Portugal, disse que o governo deu autorização para a utilização da base das Lajes no conflito com o Irão, ainda antes de saber qual seria o pedido. Ponto final nesta síntese das 2:30. A informação está de regresso às 3:00.

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2: O comboio bala japonês, o Shinkansen, circula desde outubro de 1964 e é um símbolo da recuperação económica do pós-guerra. Atualmente, a velocidade máxima é de 320 km por hora, mas está prevista uma linha com tecnologia de levitação magnética para que os comboios não toquem nos carris, flutuando através de ímãs supercondutores a mais de 500 km por hora.
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5: Boa noite, são quase 3 da manhã, vamos conhecer os títulos em destaque a esta hora. Pedro Passos Coelho saúda as medidas do governo para estancar o que diz ser o excesso de migrantes. O Ministro da Economia, da Educação, aliás, confirma que vai ser limitado o apoio extra aos alunos do ensino superior mais pobres. O antigo Presidente da Comissão Europeia, Durão Barroso, afasta uma solução a curto prazo para a guerra no Irão. São os títulos em destaque neste Jornal das 3, que arranca agora.

0: 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São 3 horas.
1: Boa noite, eu sou a Teresa Freire. São 3 da manhã, hora de atualizar a informação. O Ministro da Educação confirma que vai ser limitado o apoio extra aos alunos do ensino superior mais pobres. Fernando Alexandre recusa, no entanto, estar a recuar. Afirma que é um ajuste. Só vai ser atribuído no primeiro ano da licenciatura. O Ministro tinha afirmado que os alunos mais pobres, beneficiários do escalão A do abono de família, que chegassem ao ensino superior, teriam, além da bolsa de estudo, um apoio extra de 1.045 € por ano ao longo de todo o curso, mas agora dá um passo em trás nessa intenção.
2: O não ser atribuído a partir do segundo ano tem a ver com o facto de nós estimamos que cerca de 25 a 26% dos alunos com este modelo vão receber a bolsa máxima. E por isso, como vamos ter mais de 25% dos alunos a receber a bolsa máxima, eu diria que eles estão todos na mesma condição a partir do segundo ano. Não estão no primeiro, porque apesar de estarem todos elegíveis para a bolsa máxima, há uns que têm ação social escolar escalão 1 e há outros que não têm, e privilegiamos esses porque sabemos que esses têm mais dificuldades para o acesso, mas a partir do momento em que eles estão lá dentro, eles vão receber todos o mesmo incentivo, que é uma bolsa máxima, que para a licenciatura são cerca de 7.800 €, o que quer dizer que para além da propina são cerca de 720 € por mês.
1: Explicações de Fernando Alexandre, que admite que a medida pode ser reavaliada no próximo ano. Pedro Passos Coelho aplaude as medidas do governo para estancar o que diz ser o excesso de imigrantes, um discurso muito à semelhança do que defende alguma da direita europeia.
3: A Europa está a deslaçar, de facto, com esses movimentos imigratórios que são demasiado intensos. E, claro, a gente já sabe, não conseguimos viver sem os imigrantes, mas também não conseguimos viver com a quantidade de imigrantes que não se integram, que não estão disponíveis, digamos assim, para se identificarem com aquilo que nós podemos chamar a idealização do nosso destino comum.
1: Pedro Passos Coelho, que protagonizou mais um momento de críticas ao governo, afirma que os políticos postiços são como prostitutos sem caráter.
3: Não sendo verdadeiramente um populista, é melhor apenas parecê-lo para evitar que o verdadeiro lá chegue. Normalmente a história mostra que a coisa não funciona, porque o que é autêntico e genuíno sempre se manifesta de uma forma muito mais eficaz do que o que é postiço. E então o postiço fica sem nada, fica sem integridade, fica como um prostituto sem caráter.
1: É mais uma farpa deixada por Pedro Passos Coelho perante uma assistência onde estava também André Ventura. O líder do Chega e o antigo primeiro-ministro conversaram também sobre o ritmo que deveria ter a atual governação e acabaram por concordar.
3: Era bom, por isso eu disse há pouco, que as coisas ganhassem um pouco mais de ritmo, porque a expectativa é essa que as pessoas têm, não é? Quando fazem escolhas.
4: E as pessoas esperam que esta maioria também, ou seja, esta maioria do Parlamento também faça essas mudanças.
3: Pois, eu julgo que sim, pelo menos estão prometidas.
1: A troca de impressões sobre o papel do governo entre Pedro Passos Coelho e André Ventura esta terça-feira, durante a apresentação de um livro em Lisboa. O Chega e o Livro mostram preocupação com a renomeação de Viegas Nunes para a presidência do Siresp. Já o CDS confia na decisão do Ministro da Administração Interna. No Explicador da Tarde Política, esta terça-feira, o deputado João Almeida, do CDS, sublinha que Luís Neves está a par dos detalhes que poderiam pôr em causa o perfil do Major-General.
5: É fundamental saber se, entre o momento em que essas questões aconteceram e o momento em que foram corrigidas, permite avaliar que foram erros e erros corrigidos sem uma repercussão maior ou significativa. Em segundo lugar, saber se o Sr. General conhecia ou não, ou se isto nem sequer chegou a ele, também não sabemos, não é? E portanto, são questões essenciais para saber, e o Sr. Ministro analisou-as, para saber da idoneidade.
1: Já Luís Paulo Fernandes, do Chega, critica a decisão de Luís Neves, defende que com o verão à porta não pode haver a mínima dúvida da competência de quem gera o Siresp.
6: Temos denúncias de problemas de ajustes diretos, delegadamente um compadre. Isto é muito grave. E depois temos, por outro lado, um sistema que não funciona e que este senhor já esteve como principal responsável no passado. Ninguém admite. Ninguém pode admitir. E o Sr. Ministro não pode deixar passar mais horas nem mais dias. E de certeza que vai encontrar outra escolha. Já bem nos basta o Ciresp não ter redundância, o Ciresp, as antenas locais estão todas no chão porque ainda não foram reparadas depois da tempestade. E agora temos uma pessoa que não tem crédito, e não tem crédito principalmente por quem é próximo.
1: Já com a porta-voz do LIVRE, Isabel Mendes Lopes, realça a importância de se conhecer o relatório integral da Inspeção-Geral de Finanças antes da audição no Parlamento para dissolver as dúvidas em relação à idoneidade do General Viega Nunes.
7: É uma infraestrutura demasiado importante para ter alguma suspeita, para não haver uma confiança absoluta neste sistema. E, portanto, nesta progressividade de confiança que nós temos de dar ao Ciresp para termos o país preparado para responder a catástrofes, para responder a emergências, para termos a certeza que o Ciresp é redundante, nós precisamos também de confiar nos seus decisores. E, portanto, por isso é que vemos com muita preocupação e alarme estas notícias sobre a liderança da Ciresp.
1: Isabel Mendes Lopes, que avança que o LIVRE já apresentou um requerimento ao Ministério da Administração Interna para a disponibilização do relatório integral da Inspeção-Geral das Finanças à auditoria do Ciresp. O mesmo pedido também foi feito esta terça-feira pelo PCP. Paulo Raimundo considera que é importante que os deputados conheçam o relatório, porque talvez podem estar aí alguns elementos que podem ter dado fundamento às decisões tomadas. Admite que o PCP não se opõe aos pedidos de audições parlamentares por parte da IEL e do Chega. O Ministro da Administração Interna rejeita uma teoria do caos sobre a segurança em Portugal. Luís Neves garante que o país continua a ser muito seguro, graças ao trabalho das forças policiais. O Ministro critica quem tenta passar a ideia de que o país está cheio de criminosos, principalmente no que toca aos imigrantes. Durante uma cerimónia de assinatura de protocolos na área da segurança no Conselho de Cascais, o governante voltou a sublinhar que a percepção de insegurança não corresponde à realidade e que o país mudou para melhor nas últimas décadas em matéria de criminalidade. O antigo presidente da Comissão Europeia, Durão Barroso, afasta uma solução a curto prazo para a

0: E era, não é verdade, porque a desconfiança está lá, porque os custos, sobretudo os custos em termos de transporte, estão lá, porque do ponto de vista dos mercados, mercados financeiros, não vão voltar a olhar para a situação do mesmo modo. Aqueles países vão tentar, sei lá, a Arábia Saudita, os Emiratos, Oman, os outros países, todos da região, Bahrein, Kuwait, etc., vão passar a olhar a situação de outra forma e, portanto, mais uma vez, dá-se a situação que eu já aqui pouco referi, que, na melhor das hipóteses, será uma situação nem guerra nem paz, na melhor das hipóteses, mas de conflito latente.
1: Durão Barroso, esta noite no canal Now, o antigo presidente da Comissão Europeia, diz que está pessimista em relação ao conflito no Irão. A NASA prevê iniciar ainda este ano a construção de uma base na Lua. Entre setembro e novembro está previsto que seja enviado para a Lua um aterrador não tripulado da Blue Origin para iniciar os alicerces da futura base lunar. Até ao fim deste ano, a Agência Espacial quer realizar ainda mais duas missões. O administrador da NASA revelou em conferência de imprensa que o Moonbase One vai dirigir-se à crista de uma cratera no Polo Sul da Lua. Explica que o objetivo da missão é demonstrar capacidades críticas que reduzam o risco para as missões do sistema de aterragem humana. É notícia de fecho deste Jornal das 3. A informação volta a ser atualizada às 3h30.
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0: Boa noite, eu sou a Teresa Freire, são 3h30, é hora de atualizar a informação. Pedro Passos Coelho aplaude as medidas do governo para estancar o que diz ser o excesso de imigrantes, um discurso muito semelhante do que defende alguma da direita europeia. Apesar deste elogio, Pedro Passos Coelho protagonizou mais um momento de críticas ao governo, afirma que os políticos postiços são como prostitutos sem caráter. É mais uma farpa deixada por Pedro Passos Coelho perante uma assistência onde estava André Ventura, o líder do Chega e o antigo primeiro-ministro conversaram também sobre o ritmo que deveria ter a atual governação e acabaram por concordar. O ministro da Administração Interna rejeita uma teoria do caos sobre a segurança de Portugal. Luís Neves garante que o país continua a ser muito seguro graças ao trabalho das forças policiais. O ministro critica quem tenta passar a ideia de que o país está cheio de criminosos, principalmente no que toca aos imigrantes. O ministro da Educação confirma que vai ser limitado o apoio extra aos alunos do ensino superior mais pobres. Fernando Alexandre recusa, no entanto, estar a recuar. Afirma que é um ajuste. Só vai ser atribuído no primeiro ano da licenciatura. O ministro tinha afirmado que os alunos beneficiários do escalão A do abono de família que chegassem ao ensino superior teriam, além da bolsa de estudo, um apoio extra de 1.045 € por ano ao longo de todo o curso, mas agora dá um passo atrás nessa intenção. No entanto, admite que a medida pode ser reavaliada já no próximo ano. O antigo presidente da Comissão Europeia, Durão Barroso, afasta uma solução a curto prazo para a guerra no Irão. Numa entrevista esta noite ao Now, Durão Barroso considera também que a situação no Estreito de Hormuz não vai voltar a ser o que era antes do conflito. Admite-se estar pessimista em relação ao conflito no Irão. Paulo Rangel vai ser ouvido no Parlamento a pretexto das declarações de Marco Rubio a propósito da utilização da base das Lajes, requerimento do LIVRE que foi viabilizado com a abstenção do PSD e do Chega. Em causa às declarações do secretário de Estado norte-americano, com elogios a Portugal, afirmou que o governo deu autorização para a utilização da base das Lajes no conflito com o Irão, ainda antes de saber qual seria o pedido. O coordenador do Bloco de Esquerda considera que o ministro dos Negócios Estrangeiros quer mandar areia para os olhos dos portugueses. É a expressão usada por José Manuel Pureza, que defendeu que as explicações sobre a base das Lajes não convencem o próprio Paulo Rangel. O dirigente do Bloco de Esquerda acusou o governo de fazer com que as pessoas não pensem no que é evidente, ou seja, nos efeitos económicos decorrentes da continuação da guerra no Irão. É o ponto final nesta síntese das 3h30. A informação está de regresso às 4h com o noticiário.
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2: Kyoto é considerada a cidade mais bonita do Japão. Foi retirada da lista de cidades-alvo da bomba atômica devido ao seu património histórico, escapando assim à destruição da Segunda Guerra Mundial. A cidade foi capital do país até 1868 e serviu de residência aos imperadores durante mais de mil anos.
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6: Boa noite, eu sou a Teresa Freire, são quase 4 da manhã, vamos conhecer os títulos em destaque a esta hora. O Ministro da Educação confirma que vai ser limitado o apoio extra aos alunos do ensino superior mais pobres. Pedro Passos Coelho saúda as medidas do Governo para estancar o que diz ser o excesso de imigrantes. E Paulo Rangel vai ser ouvido no Parlamento a pretexto das declarações de Marco Rubio a propósito da utilização da base das lajes.

0: 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São 4 horas.
1: Boa noite, eu sou a Teresa Freire, são 4 da manhã, hora de atualizar a informação. O Ministro da Educação confirma que vai ser limitado o apoio extra aos alunos do ensino superior mais pobres. Fernando Alexandre recusa, no entanto, a ideia de estar a recuar. Diz que é apenas um ajuste, só vai ser atribuído no primeiro ano da licenciatura. O Ministro tinha afirmado que os alunos beneficiários do escalão A do abono de família que chegassem ao ensino superior teriam, além da bolsa de estudo, um apoio extra de 1.045 € por ano ao longo de todo o curso, mas agora o Ministro dá um passo atrás nessa intenção e explica porquê.
2: O não ser atribuído a partir do segundo ano tem a ver com o facto de nós estimamos que cerca de 25% a 26% dos alunos com este modelo vão receber a bolsa máxima. E por isso, quando vamos ter mais de 25% dos alunos a receber a bolsa máxima, eu diria que eles estão todos na mesma condição, a partir do segundo ano. Não estão no primeiro, porque apesar de tudo, apesar de estarem todos elegíveis para a bolsa máxima, há uns que têm ação social escolar escalão 1 e há outros que não têm, e privilegiamos esses porque sabemos que esses têm menos, têm mais dificuldades para o acesso, mas a partir do momento em que eles estão lá dentro, eles vão receber todos o mesmo incentivo, que é uma bolsa máxima, que para a licenciatura são cerca de 7.800 €, o que quer dizer que para além da propina são cerca de 720 € por mês.
1: Explicações de Fernando Alexandre, que admite que a medida pode ser reavaliada no próximo ano. Pedro Passos Coelho aplaude as medidas do governo para estancar o que diz ser um excesso de imigrantes, um discurso muito à semelhança do que defende alguma da direita europeia.
3: A Europa está a deslaçar, de facto, com esses movimentos imigratórios que são demasiado intensos. E, claro, a gente já sabe, não conseguimos viver sem os imigrantes, mas também não conseguimos viver com a quantidade de imigrantes que não se aculturam, que não se integram, que não estão disponíveis, digamos assim, para se identificarem com aquilo que nós podemos chamar a idealização do nosso destino comum.
1: Pedro Passos Coelho, que protagonizou mais um momento de críticas ao governo, afirma que os políticos postiços são como prostitutos sem caráter.
3: Não sendo verdadeiramente um populista, é melhor apenas parecê-lo para evitar que o verdadeiro lá chegue. Normalmente a história mostra que a coisa não funciona. Porque o que é autêntico e genuíno sempre se manifesta de uma forma muito mais eficaz do que o que é postiço. E então o postiço fica sem nada. Fica sem integridade, fica como um prostituto, sem nenhuma, sem caráter.
1: É mais uma farpa deixada por Pedro Passos Coelho perante uma assistência onde estava André Ventura. O líder do Chega e o antigo primeiro-ministro conversaram também sobre o ritmo que deveria ter a atual governação e acabaram por concordar.
3: Era bom, por isso eu disse há pouco, que as coisas ganhassem um pouco mais de ritmo, porque a expectativa é essa que as pessoas têm, não é? Quando fazem escolhas.
4: E as pessoas esperam que esta maioria também, ou seja, esta maioria do Parlamento também faça essas mudanças.
3: Pois, eu julgo que sim, pelo menos estão prometidas.
1: A troca de impressões sobre o papel do governo entre Passos Coelho e André Ventura durante a apresentação de um livro em Lisboa esta terça-feira. O Ministro da Administração Interna rejeita uma teoria do caos sobre a segurança em Portugal. Luís Neves garante que o país continua a ser muito seguro graças ao trabalho das forças policiais. O Ministro critica quem tenta passar a ideia de que o país está cheio de criminosos, principalmente no que toca aos imigrantes. Durante uma cerimónia de assinatura de protocolos na área de segurança do Conselho de Cascais, o governante voltou a sublinhar que a percepção de insegurança não corresponde à realidade e que o país mudou para melhor nas últimas décadas em matéria de criminalidade. O antigo presidente da Comissão Europeia, Durão Barroso, afasta uma solução a curto prazo para a guerra no Irão. Numa entrevista ao Now, Durão Barroso considera também que a situação no Estreito de Hormuz não vai voltar a ser o que era antes do conflito.
5: A meu ver, é irrealista pensar que agora, como alguns dizem agora, mesmo que se consiga restabelecer o trânsito no Estreito de Hormuz, vai tudo voltar ao que era. Não é verdade, porque a desconfiança está lá, porque os custos, sobretudo os custos em termos de transporte, estão lá, porque do ponto de vista dos mercados financeiros, não vão voltar a olhar para a situação do mesmo modo. aqueles países vão tentar, sei lá, Arábia Saudita, os Emiratos, Oman, os outros países, todos da região, Bahrein, Kuwait, etc., vão passar a olhar a situação de outra forma e, portanto, mais uma vez, dá-se a situação que eu já aqui pouco referi, que na melhor das hipóteses será uma situação de nem guerra nem paz, na melhor das hipóteses, mas de conflito latente.
1: Durão Barroso, esta noite no Canal Now, o antigo presidente da Comissão Europeia, diz que está pessimista em relação ao conflito no Irão. Paulo Rangel vai ser ouvido no Parlamento a pretexto das declarações de Marco Rubio a propósito da utilização da base das Lajes. O requerimento livre que foi viabilizado com a abstenção do PSD e do Chega. Em causa estão as declarações do secretário de Estado norte-americano que elogiou Portugal. Disse que o governo deu autorização para a utilização da base das Lajes no conflito com o Irão, ainda antes de saber qual seria o pedido. O coordenador do Bloco de Esquerda considera que o ministro dos Negócios Estrangeiros quer mandar areia para os olhos dos portugueses, a expressão usada por José Manuel Pureza, que defendeu que as explicações sobre a base das Lajes não convencem nem o próprio Paulo Rangel.
6: As posições que o ministro dos Negócios Estrangeiros e o governo português foram tomando a propósito da base das Lajes não convencem ninguém, eu acho que não convencem o próprio Paulo Rangel, ou seja, vir dizer que há um regime de autorizações que passou a ser aplicado, mas enfim, mas antes disso já tinha havido aeronaves militares a passarem pela base das Lajes, drones da mais alta capacidade letal que passam na base das Lajes e vêm dizer que é para usos defensivos, que é para responderem a um ataque, mas a um ataque de quem? Enfim, tudo isso não é plausível, é, enfim, areia atirada para os olhos das pessoas.
1: O dirigente do Bloco de Esquerda que acusa o governo de fazer com que as pessoas não pensem no que é evidente, ou seja, nos efeitos económicos decorrentes da continuação da guerra no Irão. A NASA prevê iniciar ainda este ano a construção de uma base na Lua. Entre setembro e novembro está previsto que seja enviado para a Lua um aterrador não tripulado da Blue Origin para iniciar os alicerces da futura base lunar. Até ao fim deste ano, a Agência Espacial quer realizar ainda mais duas missões. O administrador da NASA revelou em conferência de imprensa que o Moon Base One vai dirigir-se à crista de uma cratera no Polo Sul da Lua. Explica que o objetivo da missão é demonstrar capacidades críticas que reduzam o risco para as missões do sistema de aterragem humana. É notícia de fecho deste Jornal das Quatro. A informação volta a ser atualizada às 5 e ponto.
0: 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Bom dia, são 10 e 2. Regressamos ao Teatro.

0: Nem mais. Daqui a uns minutos deverá falar o Primeiro-Ministro, isto porque nesta altura dá as boas-vindas a esta Cimeira da Indústria Ramiro Brito, é o Presidente da Associação Empresarial do Minho, ele é o terceiro orador desta Cimeira da Indústria que começou há cerca de 15 minutos, começou com a abertura de trabalhos e votos de boas-vindas de João Rodrigues, Presidente da Câmara Municipal de Braga, teve a oportunidade também de falar António Carrapatoso, Presidente do Conselho de Administração Executivo do Observador, que é também o organizador desta Cimeira da Indústria, que até por volta das 6 da tarde vai receber dezenas de empresários, dezenas de profissionais, não só da indústria, mas também dos serviços associados à indústria e da academia que trabalha com a indústria aqui na região de Braga e também na região norte, para debater temas que estão muito relacionados com a atividade económica portuguesa, nomeadamente a escala e a competitividade, os desafios que os gestores no mundo atual enfrentam, num mundo cada vez mais incerto, perceber de que forma é que a inovação, a tecnologia, as competências dos trabalhadores e também dos gestores afetam a indústria e podem tornar a indústria portuguesa cada vez mais diferenciadora num mundo que é cada vez mais competitivo, e depois, ao longo do dia, vão ser debatidos, enfim, os eternos custos de contexto. Portugal é um país que fica aqui muito longe do centro da Europa, apesar de ter aqui uma gigante autoestrada aberta para o mundo, que é o Oceano Atlântico, e depois, enfim, outros obstáculos que vão ocupar os palestrantes durante o dia de hoje. Creio que nesta altura, e pedindo aqui ao Bernardo Almeida, o nosso técnico de som, que me dê um pouco do som da sala do Teatro Circo, eu creio que nesta altura já se prepara o Primeiro-Ministro para discursar. Ainda não. Portanto, isso deverá acontecer daqui a instantes. Helena Matos, chamava-te a esta conversa, enquanto fazemos aqui este pequenino compasso de espera para acompanhar a intervenção do Primeiro-Ministro aqui na Cimeira da Indústria. Vais moderar um painel, é o último painel do dia, onde vais ter um académico e dois grandes industriais aqui da região. Queres abrir aqui um bocadinho, desvendar aqui um bocadinho das inquietações que vais manifestar e as perguntas que vais fazer não só a um académico, mas também a dois grandes industriais?
1: Olha, eu tenho, quer dizer, basicamente eu espero fazer falar o menos possível, porque eu acho que a grande oportunidade é ouvirmos as pessoas, conseguirmos que eles expliquem o que é o dia-a-dia, o que é, porque uma coisa era quando tudo isto começou, e nós estávamos aí muitas vezes a falar há bocado de quando começou naquelas traseiras das casas de Valdoave. É óbvio que nós estamos a falar aqui de uma zona onde, por exemplo, havia uma grande atividade industrial na produção de chapéus, porque estamos a falar do século XIX, os homens usavam todos chapéus, e havia um determinado tipo de chapéus que até era muito fabricado aqui nesta região, mas estávamos a trabalhar para um mercado interno. Hoje em dia, qualquer borboleta que bate as asas num sítio qualquer do mundo pode ter reflexos, impacto, como é que é, não é? Por outro lado, estamos também aqui a falar de uma zona, isso era uma das coisas que eu gostava de perceber, a proximidade a um centro que é a Galiza, onde há uma atividade industrial muito evidente. É claro que todos nós pensamos sempre no nome de um grande grupo, não é o caso da Inditex, mas muitos outros, nós depois volta e meia...
0: E a proximidade a um país que tem um rendimento mais elevado, não é?
1: Claro, nós muitas vezes temos sempre aquele momento de orgulho pátrio, não é? Complexidade e orgulho pátrio e constatação da nossa ignorância, que é quando percebemos, por exemplo, que há uma fábrica aqui, muitas vezes destas zonas, que está a fazer peças para um gigante do mobiliário, ou seja...
0: Ou que produz fivelas para uma grande marca de malas, não é?
1: Exatamente, portanto...
0: Eu não sei se será o caso, mas pronto.
1: Sim, mas
0: há muita indústria...
1: E, portanto, como é que é? Como é que se conseguem estabelecer essas parcerias? Como é que se chega lá? Também, como é que se pode ou não ficar completamente dependente, ou a necessidade de ter uma marca e não trabalhar apenas para as grandes marcas a fazer fivelas, passa a expressão.
0: Sim.
1: Portanto, acho que há...
0: Muitas dúvidas. Estás a pensar tornar-te industrial?
1: Não, estou a pensar ouvi-los, porque acho que é fundamental. Estas pessoas, muitas vezes, falam... não são muito ouvidas.
0: Sim.
1: E isso é fundamental. Nós precisamos mais de ouvir, muitas vezes, do que de falar.
0: Muito bem. Até porque na plateia estão outros industriais e estes momentos são sempre bons para trocar ideias, não é?

0: Cimeira da Indústria, que decorre aqui no Teatro Circo em Braga. O som que chega da sala deste lindíssimo teatro indicia que o Primeiro-Ministro já está a discursar. Vamos ouvir.
1: Sr. Presidente da Câmara Municipal de Braga, Sr. Secretário de Estado da Economia, Sr. Presidente do Conselho de Administração do Observador, Sr. Presidente da Associação Empresarial Domingo, nestes quatro, permitam-me que possa cumprimentar-vos a todos e dizer-vos que é, para mim e para o Sr. Secretário de Estado da Economia, um gosto grande poder partilhar este momento de abertura desta Cimeira da Indústria e, no fundo, corroborar aquilo que já foi aqui dito pelos três oradores que me antecederam e que se enquadra muito naquela que é a estratégia económica e social que nós temos para o nosso país. Nós queremos um poder municipal autárquico, um poder intermunicipal forte, interventivo, com capacidade de mobilização dos recursos públicos, mas também do potencial cívico e social dos territórios, com visão estratégica, com capacidade de estabelecer parcerias, com a assunção plena da vocação de dinamização do tecido socioeconómico que tem sobre a sua jurisdição. Nós acreditamos nas empresas e acreditamos na comunicação social. Na comunicação social que privilegia a centralidade da informação, do rigor informativo, como elemento estruturante da nossa democracia, da arquitetura, da relação de todas as forças sociais, vamos chamar-lhes assim, e que, como aqui também foi bem descrito, para além desse princípio de veicular e transmitir aquilo que se passa, de esclarecer, de fazer compreender, vai também mais longe e leva esse intuito e objetivo de escrutinar, de fiscalizar, de informar, ao ponto da reflexão, do pensamento, da ousadia, como aqui foi há pouco mencionado, de ser parte do aprofundamento dos caminhos que o país aos mais variados níveis pode trilhar. E acreditamos nas empresas, acreditamos na iniciativa que os empreendedores têm, aproveitando o capital humano, elemento principal da força de uma sociedade e de uma economia, que aproveitam o conhecimento, a tecnologia, a inovação e que conciliam os seus fatores e processos de produção de maneira a poderem tirar a maior rentabilidade possível, porque é essa rentabilidade que vai alimentar a retribuição da força do trabalho, pagando melhores salários, é essa rentabilidade que vai permitir ao Estado ter os instrumentos para poder fazer a política pública de estímulo à criação de mais rentabilidade, de mais riqueza e também de garantia da igualdade de oportunidades na sociedade, que o mesmo é dizer poder ser parte ativa e construtiva daqueles que precisam do apoio do Estado para prosseguirem os seus projetos, e é também a rentabilidade que permite os instrumentos para se ir fazer amanhã mais do que aquilo que já se fez ontem, para se ir mais longe, para se chegar primeiro, para se ser mais eficiente e poder ganhar cotas de mercado e para poder umbriar nos mercados, nomeadamente internacionais, com capacidade de penetração e de afirmação daquilo que são os recursos que temos e os objetivos que atingimos através da nossa produção. Portanto, eu tenho a minha tarefa muito facilitada. Aquilo que foi dito é, de facto, muito enquadrador do projeto que temos para Portugal e que eu apenas acrescentaria neste sentido para fazer votos que a vossa reflexão durante o dia e, enfim, a vossa interação nesta cimeira resulte em conclusões, não vou dizer consensuais, mas convergentes, para que possamos sair ainda mais fortes para enfrentar os desafios atuais. O vídeo que lançou, de resto, esta cimeira foi muito elucidativo nas suas imagens e de uma forma, enfim, muito simples, acabou por nos colocar perante a questão de, num contexto de incerteza, num contexto em que, creio que a frase era mais ou menos esta, o inesperado é, digamos, a ordem do dia, instabilidade está, infelizmente, relativamente consolidada a nível político, geopolítico e comercial. O que é que nós, Portugal, neste contexto, com a história das últimas décadas, podemos fazer e projetar, e como é que a indústria pode ser uma pedra angular de um projeto de futuro do nosso país? Eu dir-vos-ei o seguinte, que este contexto de incerteza, de instabilidade, muitas vezes é também um contexto de oportunidade. E Portugal, eu digo isto sem nenhum gosto por reconhecer que há países que estão em situação de grande dificuldade, porque têm, ou são protagonistas de guerras, ou têm guerras à porta, e têm os efeitos mais imediatos, muitas vezes, desses conflitos. E, portanto, eu não digo isto com desrespeito, pelo contrário, ou desconsideração por essas realidades. Mas a vida é o que é. Quando há determinadas geografias que estão instáveis, que têm conflitos, quando há determinadas economias que são afetadas diretamente, ou mais diretamente ainda, por esses conflitos, aquelas que se apresentam mais robustas, mais fortes, mais aptas a lidar com o momento, podem tirar partido disso. E Portugal é uma delas. Portugal é uma economia que tem tudo neste tempo de instabilidade, de ser uma referência de estabilidade, de ser uma referência de conhecimento, de ser uma referência de desempenho, de ser uma referência de atração e localização de investimentos e, portanto, de ganhos, como foi também dito pelos apresentadores, de ganhos de escala, de ganhos de capacidade para poder ter uma forma de afirmação à escala internacional mais consistente e que permitirá, portanto, que o crescimento da nossa economia se possa prolongar e, portanto, ser mais duradouro e se possa robustecer e, portanto, ser efetivamente maior do que aquilo que foi nas últimas décadas. Para isso, é importante que haja princípios, que haja eixos de modulação daquilo que é o nosso projeto social e económico. E eu vou tentar até despolitizá-lo ao máximo, evidentemente que mal era que o presidente de um governo, ou o chefe de um governo, não tivesse que tomar posição, que não tivesse o seu caminho, que não tivesse as suas ideias e as suas convicções. Mas se nós queremos projetar um país a médio e longo prazo, se nós queremos projetar um país com maior capacidade de fazer agregar e convergir as suas forças, nós teremos de o fazer, obviamente, nas nossas diferenças e com as nossas opções, mas com um sentido que está acima disso. É um sentido de durabilidade, de perenidade, de quase cultura nacional, cultura cívica, cultura política, na acessão mais nobre do termo, de cuidar daquilo que é de todos. A minha convicção é a convicção do Governo de que nós, para trilharmos esse caminho de afirmação, teremos, como também já foi aqui várias vezes mencionado, de nos diferenciarmos. De nos diferenciarmos por aquilo que fazemos, de nos diferenciarmos pela forma como nos organizamos e como gerimos o país e as empresas. E é por isso que eu tenho vindo a assinalar que a transformação que estamos a fazer em Portugal da fiscalidade sobre o trabalho é uma mudança estratégica e estruturante do país. Cobrar menos impostos sobre o rendimento do trabalho, dizer às pessoas que vale a pena trabalhar e vale a pena trabalhar mais porque o retorno do seu esforço é maior, isto é não apenas uma medida, enfim, que é o corolário de uma campanha eleitoral onde se propôs, não apenas, enfim, como alguns podem legitimamente e democraticamente designar, de pescar o olho ao eleitorado, não. Eu não vou também ignorar que terá essas dimensões todas. Mas é estratégico, é valorizar o trabalho e valorizar dentro do trabalho o desempenho. Por isso, quando o Governo baixou 4 vezes o IRS e quando permitiu que houvesse o estabelecimento nas empresas de prémios de desempenho para poderem retribuir o resultado e prémios de desempenho não sujeitos à tributação, não sujeitos nem a pagamento de impostos, nem a pagamento de contribuições, evidentemente com algum limite, porque nós não queremos transformar os prémios no salário, nem substituir os prémios ao salário. Os prémios são isso mesmo, são prémios, são acrescentos. Quando nós decidimos isso sobre o rendimento do trabalho, nós estamos a querer impor um caminho. E quando o fazemos de forma ainda mais acentuada aos jovens até aos 35 anos, nos 10 primeiros anos de vida ativa, de exercício profissional, nós estamos também estrategicamente a dizer nós queremos que este segmento populacional, no seu início de carreira, encontre o atrativo para que o seu retorno de trabalho possa ser suficiente para não o fazer sair de Portugal. Eu estou neste enquadramento a dizer-vos, quando nós fazemos isto, nós estamos a cuidar daquele que é o elemento principal que vos falava há pouco, da empresa e da economia, do capital humano. De termos capacidade para ter os melhores connosco, para podermos ser mais produtivos, para podermos ir mais longe, para podermos tirar proveito de todo o potencial. Depois, a fiscalidade das empresas. Quando nós descemos a tributação sobre o rendimento das empresas, e era um eixo, e é um eixo fundamental deste governo e dos compromissos que estabeleceu com a sociedade portuguesa, o que nós queremos é sinalizar que vale a pena apostar numa economia cujo objetivo é que as empresas tenham mais rentabilidade, sejam mais rentáveis, criem mais riqueza, sejam mais lucrativas. Para quê? Para pagarem melhores salários. Para quê? Para investirem mais na inovação que lhes permitirá continuarem a ser lucrativas e que lhes permitirá ombrearem com os seus concorrentes no mercado e que lhes permitirá poderem sustentar o seu modelo de negócio e poderem tirar partido daquilo que, nomeadamente a ciência, o conhecimento, a tecnologia, lhes vão proporcionando. E que tenham também mais condições para terem melhor tesouraria, mais condições para terem maior capacidade de investimento em equipamento, muitas vezes até associando exatamente as duas coisas, a tesouraria e o equipamento, porque a tesouraria também é muito importante. São aqui muitos empresários que sabem isso muito melhor do que eu. Compra-se muito melhor quando se tem o poder de financiamento na mão, quando se consegue negociar numa base de equilíbrio, pelo menos, se for descendente, melhor, mas de equilíbrio entre comprador e vendedor. E isto é tão mais importante quanto para além daquilo que o Governo pode fazer nas suas políticas públicas, depois também deve estimular outras áreas de intervenção. Estou a ver aqui alguns representantes do nosso sistema financeiro e o financiamento da economia é também a este propósito absolutamente crucial. Nós, não é por acaso que demos um impulso muito significativo ao Banco Português de Fomento. E através dele, integrando a chamada banca comercial, precisamente ao serviço do modelo económico e das opções que, dimanando de diretrizes, enfim, da esfera pública, são depois absoluta e completamente lideradas e materializadas pela iniciativa privada, pelas empresas, que essas é que fazem as suas opções. Eu não sou daqueles que acho que os governos devam escolher os setores de atividade mais dinâmicos e devam escolher as opções que as empresas devem tomar. Não acredito nisso. Eu acredito no contrário. Acredito que o governo, os governos devem colocar os instrumentos disponíveis e depois é a força da economia por si só que tem de tomar as suas opções, de tomar as rédeas das decisões e poder, no fundo, compreender aquilo que é o caminho do mercado. E o caminho do mercado só as empresas e os empresários, os empreendedores o conseguem perceber, compreender e no fundo enfrentar. Sendo que já agora até aproveito esta referência à empresa para vos deixar uma outra nota que me parece importante quando se fala da indústria, quando se fala dos setores de atividade. Aliás, duas notas. Uma sobre a transversalidade dos setores de atividade económica. Para haver uma indústria pujante, já aqui se falou de conhecimento, de tecnologia, de inovação, mas é preciso também haver os outros setores de atividade económica. É preciso haver uma aposta estratégica em todos eles, a começar pelo setor primário. A agricultura, a gestão florestal, as pescas, são um elemento fundamental também para a dinâmica económica e industrial. O comércio e os serviços, que já foram aqui também várias vezes mencionados, igualmente. Para haver uma indústria forte num país, é preciso que os outros setores da atividade económica também estejam e sejam fortes. E para os outros serem fortes, também é importante ter uma indústria capacitada. Fala-se pouco em Portugal, mas nós temos muito interesse em termos maior soberania económica, maior soberania alimentar, maior soberania estratégica, mas isto não são palavras, isto tem que se materializar. Isto tem que comportar investimentos que se entrecruzam uns com os outros, fazendo aí também o equilíbrio de valores. E a outra dimensão da empresa é que a empresa não é o empresário, com todo o respeito pelos que estão aqui. A empresa não é o investidor, não é o promotor, não é o empreendedor tampouco. Também é isso. Então, no seu ato fundador é fundamentalmente isso. Mas é muito mais do que isso. A empresa é o conjunto de operações que consegue organizar. A empresa são os trabalhadores, efetivamente. A empresa são as máquinas, a empresa são os fatores de produção, a empresa é a clientela. A empresa é isto tudo. Isto tem tudo de funcionar de forma concertada. E às vezes, ainda há pouco, quando aqui cheguei, pronto, tínhamos é a democracia, um protesto legítimo, mas muitas vezes de pessoas que não percebem que elas são a própria empresa. Elas fazem parte da própria empresa. E que a valorização da empresa é a valorização de todos os seus elementos. Seja o empregador propriamente dito, seja o trabalhador, sejam as outras empresas que se relacionam com a atividade dessa própria empresa, os prestadores de serviços, aqueles a quem se compram bens e equipamentos e, naturalmente, aqueles a quem se vende o mercado. Tudo isso é a dinâmica da empresa. Por isso, nós, ao mesmo tempo que estimulamos do lado do capital humano, ao mesmo tempo que estimulamos do lado da fiscalidade, depois temos de ter as regras de funcionamento da empresa que também sejam geradoras e potenciadoras da maior dinâmica empresarial. É por isso que nós falamos hoje muito da simplificação, é por isso que nós hoje falamos muito da digitalização, é por isso que nós falamos muito, o Dr. António Carrapatoso falou disso, da relação do Estado com o cidadão, do Estado com a empresa, facilitando essa relação, tornando-a mais célere, mais expedita, tornando-a mais consequente também. O tempo da decisão é um fator fundamental da organização da empresa, do trabalho da empresa e do resultado da empresa e também, naturalmente, das pessoas, muitas vezes. E, portanto, a reforma que estamos a empreender de forma transversal no Estado visa este propósito. E as relações de trabalho? É verdade. As relações de trabalho são também um fator determinante para a consistência, a durabilidade e a intensidade de um projeto de desenvolvimento económico. Nós não temos nenhum fetiche com as leis laborais. O que achamos é que um país que tem a 38ª lei mais rígida em 39 analisados pela OCDE, um país que tem hoje, efetivamente, como em vários momentos da sua história, mas mais um momento marcadamente onde se pode afirmar pela sua localização geoestratégica, um país que se pode afirmar pela capacidade tecnológica do seu povo, das suas estruturas, um país que tem uma fiscalidade amiga do trabalho, um país que está na linha da frente deste processo de simplificação e digitalização, e aliás as empresas bem sabem, fomos o primeiro país na Europa a criar e colocar em funcionamento a carteira digital da empresa, e quando falamos disto parece que é assim uma coisa, pronto, mais um soundbite. Não, a carteira digital da empresa é o local onde as empresas têm a sua informação de base, nomeadamente na relação com o Estado, e nós queremos que depois possa ainda ser mais ampliada essa capacidade, e que lhes vai garantir muitas horas, mas muitas horas mesmo, de poupança de trabalho administrativo para se poderem concentrar no trabalho produtivo, eminentemente produtivo. É isso que a carteira digital proporciona. Proporciona que os senhores empresários, ou as suas empresas, quando se candidatam, por exemplo, num concurso público, não tenham que andar sempre com a mesma documentação, sempre atrás de si. Não está lá. E o Estado tem a obrigação de ir lá buscar. Ponto final. Aliás, o Estado já é detentor da maior parte dessa informação. O que já por si só tem sido, eu diria, um erro crasso não concretizar um princípio que está na lei desde 2014, que é o Estado não tem o direito de pedir às pessoas e às empresas aquilo que já tem na sua posse. E quando pede informação deve pedir uma única vez e por um único canal. Mas dizia eu, para não me perder, que as relações laborais também são aqui um fator importante. A forma como o trabalho se organiza. Não temos nenhuma pretensão de retirar direitos a ninguém. Nós temos a pretensão de cada um exercer os seus direitos da forma mais equilibrada possível para todos sermos beneficiários do resultado final. Se nós tivermos leis laborais mais dinâmicas, as empresas serão mais suscetíveis de poderem ser também elas mais rentáveis. E o nosso ecossistema económico, mais capacidade para atrair ainda mais investimento. E investimento com maior confiança, maior estabilidade. É por isso que nós queremos que a nossa legislação laboral, sem nenhum tipo de revolução, acompanhe os sinais dos tempos. Eu fico manifestamente preocupado, não é por ter algumas pessoas à porta dos sítios onde vou a protestar em nome da sua central sindical, não é por isso. O que eu fico mais apreensivo é se nós não tivermos a capacidade todos de perceber que há algumas coisas que nós podemos fazer e que se vão traduzir em benefício de todos. Uma economia moderna, competitiva, não pode ter um modelo de proibição do outsourcing, aquilo que os senhores fazem todos os dias. Eu creio que não haverá aqui nenhum empresário que não utilize a especialização de outras empresas para determinadas tarefas para as quais não está diretamente vocacionado, e que isso seja um elemento fundamental da nossa economia. Podemos modelar este regime? Podemos, com certeza. Não podemos é ter uma lei laboral, ou não devemos ter. Poder, podemos. Mas não devemos ter uma lei que faça uma proibição. Quando digo poder, podemos, mas não devemos, nós também podemos concluir para nós que crescer a 1,5% ou 2% ao ano é o máximo do nosso desempenho. Poder, podemos, mas não devemos. Porque nós temos capacidade para crescer 3,5% ou 4% ao ano e de forma consecutiva, como já mostramos na nossa história recente, e como a situação económica internacional, neste momento, nos abre portas para podermos ainda acelerar mais. E por isso, eu digo-vos, eu sei que nem todos temos a mesma opinião, mesmo nesta sala, mas não tenho dúvidas, vale a pena aprofundar esta discussão e vale a pena criar instrumentos que facilitem as boas relações de trabalho e que facilitem o aumento dos salários em Portugal. O banco de horas, já agora por acordo entre empregador e trabalhador, é então outra daquelas medidas que está a ser apresentada por muitos protagonistas da discussão em termos públicos como se fosse um grande retrocesso. Um retrocesso que passa por isto, passa por um empregador poder acordar com o seu trabalhador com 3 dias de antecedência, ainda por cima, com 2 horas de limite adicionais e 10 semanais, dizer, olha, tu podes trabalhar mais 2 horas hoje ou esta semana, porque nós temos uma encomenda que surgiu agora, porque há guerra noutro sítio, porque outra empresa tinha e não conseguiu cumprir a encomenda, nós agora temos essa oportunidade, podemos entrar nesse mercado, podemos ir mais longe, precisamos deste reforço, e eu depois compenso daqui a 2 semanas quando a encomenda estiver pronta. E tu descansas o período correspondente. E se daqui a meio ano eu não te conseguir dar as horas de compensação que são devidas por esse trabalho suplementar, eu então pago-te essas horas e pago-te-as com uma majoração precisamente equivalente à primeira hora do trabalho suplementar nos termos gerais. Sinceramente, alguém acredita que isto é um retrocesso civilizacional e que é o âmago da contestação e da rejeição a estas alterações? Eu aproveito, já que se discute a indústria e que isto na indústria também é importante, para deixar aqui essa nota. E depois dizer-vos uma última coisa, para perceberem, enfim, e para também cumprir a minha obrigação de esclarecimento, o que é que é a nossa estratégia e o que é que estamos a fazer no país. Porque a fiscalidade, a reforma do Estado, as relações laborais não são o princípio e o fim de tudo, são apenas mais alguns eixos de intervenção. Nós estamos a intervir de forma muito profunda no sistema educativo português, talvez ainda não se tenha percebido com a profundidade merecida, mas nós estamos a intervir profundamente, valorizando o ensino do zero até ao ensino universitário, criando condições para que as nossas crianças comecem o seu processo formativo e educativo depois do nascimento, nas creches e nos jardins de infância, um elemento preponderante, porque isto tem valor económico. Está comprovado que as sociedades que apostam mais no ensino pré-escolar são mais competitivas economicamente, passado algum tempo. Isto está provado, não é um palpite do Governo e do Primeiro-Ministro. Isto é assim mesmo. E quando nós fazemos esta aposta, nós estamos a agir estruturalmente e estrategicamente para o futuro. E depois, quando valorizamos todos os ciclos de ensino e conciliamos uma aposta num ensino superior de qualidade, vocacionado para não deixar ninguém para trás naquilo que é a sua vocação e também o seu mérito, na semana passada criámos 2 novas universidades, em Leiria e no Porto. Em Leiria, na sequência do desenvolvimento do trabalho do Instituto Politécnico de Leiria, e no Porto, uma universidade técnica também no encalço do trabalho do Instituto Politécnico do Porto. Braga, o Sr. Presidente da Câmara fez aqui um traço muito concreto e simultaneamente responsável e otimista relativamente à estrutura social desta cidade, deste concelho, desta região. Há uma coisa que ninguém tem dúvidas. Um dos pilares do desempenho desta região e deste município, para poder hoje ter os níveis de empreendedorismo, de diversificação económica, de pujança económica, foi a Universidade do Minho. Ninguém tem dúvidas disso. Creio eu. E, portanto, esta aposta é também uma aposta fundamental. Mas estava eu a dizer, criámos duas novas universidades, valorizando as instituições de ensino superior, criámos novas regras para a ação social do ensino superior, para garantir que os alunos portugueses, os jovens portugueses, tenham condições para aceder à sua formação de acordo com aquele que foi o mérito do seu desempenho durante os 12 anos de escolaridade, e para não acontecer aquilo que acontece ainda hoje, infelizmente, que é muita gente ter vocação, ter mérito, ter trabalhar, até muitas vezes com algum espírito, ou muitas vezes mesmo, com um espírito de sacrifício para obter os melhores resultados e depois não vai para as faculdades que merece, cujo resultado lhe permitia, porque não tem dinheiro, ou não tem dinheiro para pagar a habitação, ou não tem dinheiro para pagar as despesas complementares. Portanto, temos um novo ciclo na ação social, direcionado para garantir a progressividade do apoio e para garantir que há uma especificação entre o apoio e o sítio onde a pessoa se candidata a poder ir para o ensino superior. Porque não é a mesma coisa, o apoio não tem que ser igual para um estudante que vem para Braga ou para um estudante que vai para Lisboa. As condições são diferentes. Então, se estivermos a falar de Bragança ou de Viseu para Lisboa e para o Porto e para Braga já, eu não sei se este sinal de luz é para eu me calar, por já estar a falar muito. Se é, eu vou já terminar. Se é uma outra perturbação, pronto, vamos aguardar que com o talento técnico que é característica de Braga, isto ainda se resolva a tempo dos demais oradores não terem, enfim, este pequeno, ligeiríssimo incómodo. Mas, portanto, estava-vos a dizer, tomámos essas duas opções, mas ao mesmo tempo alocámos 500 milhões de euros para o desenvolvimento de projetos em 400 escolas profissionais, 400 centros de ensino profissional. E ao mesmo tempo alocámos mais 34 milhões de euros para o próximo ciclo de ensino, precisamente 2026-2029, profissional. Porque nós queremos que ao mesmo tempo possamos levar mais longe a nossa capacidade de aprofundar cientificamente o nosso conhecimento, de investigarmos, de inovarmos, mas não perdermos os operacionais, aqueles que no dia-a-dia são responsáveis para que o nosso desempenho seja precisamente um desempenho de atingir as melhores performances. E, portanto, cumprindo aquilo que vos estava a prometer, que era aproveitar este sinal de luz para me despedir, o que eu gostava de dizer em termos finais era mesmo que daqui deste dia de cimeira, de encontro, pudesse efetivamente sair uma visão e uma cultura ainda mais vencedora, ainda mais otimista, ainda mais mobilizadora para que todas as forças sociais do país e económicas colaborem e não se deixem, de alguma maneira, contaminar por algum pessimismo ou negativismo que é muito natural estes tempos acabam por colocar. Eu repito a ideia, não vamos ser nós que vamos mudar neste momento, ainda muito menos sozinhos, toda a conflitualidade política e comercial que há no mundo. Mas vamos ser nós os responsáveis por, daqui a alguns anos, olhar para trás e concluir se fizemos tudo aquilo que podíamos ter feito nesta altura para podermos ser mais eficientes no futuro. Vamos ser nós que vamos poder concluir se um país que está a crescer mais do que a média da União Europeia, um país que tem as finanças públicas equilibradas, um país com uma excelente localização, insisto muito neste ponto, um país com vocação tecnológica, um país que tem a experiência de quase 9 séculos de ter pontes com todos os pontos do país, do globo, o que é hoje uma vantagem competitiva brutal, porque hoje toda a gente fala, a Europa fala, na diversificação dos mercados, mas ninguém melhor do que Portugal na Europa sabe fazer isso, consegue fazer isso. Ainda hoje, não sendo a economia portuguesa uma das maiores da Europa, mostrou nos últimos 20 anos como é que, pressionada por dificuldades de financiamento, pressionada por uma ajuda externa, pressionada por um conjunto de compromissos que a obrigavam, que obrigavam a nossa nação a fazer coisas que nem sequer correspondiam àquilo que nós queríamos, mas que tinham que ser feitas, como é que nós conseguimos fazê-lo com um caminho que nos trouxe a termos hoje quase pleno emprego, a termos hoje empresas que, ou individualmente, ou em consórcio, podem colocar-se no mercado e serem competitivas com empresas das economias mais desenvolvidas. E, portanto, como é que nós nos colocamos hoje? Como é que nós, já agora, para acabar, como é que nós podemos aproveitar um novo ciclo de desenvolvimento à escala europeia que nos vai obrigar a sermos também mais competitivos para podermos ter projetos mais vencedores e a termos, neste ganho de escala, a disponibilidade para estarmos juntos uns dos outros e muitas vezes para termos parcerias internacionais. Portanto, eu desejo-vos bom trabalho, digo ao Sr. Presidente da Associação Empresarial que nós não vamos conquistar Espanha do ponto de vista territorial, mas queremos conquistar Espanha e outros países do ponto de vista comercial, queremos mesmo. E aliás, falar em Espanha é mesmo daqueles onde também me parece que temos muito trabalho para podermos fazer, é o nosso principal parceiro comercial e é um mercado que está aqui ao lado e que também merece uma participação de empresas portuguesas muito maior. Já tive a ocasião de dizer isto em Espanha e digo isto também aqui em Braga. Bom trabalho.
0: Luís Montenegro, o Primeiro-Ministro, na abertura da Cimeira da Indústria, que decorre até ao final da tarde aqui no Teatro Circo, em Braga. Helena Matos, Primeiro-Ministro, aqui a reiterar a necessidade de Portugal avançar com uma reforma do mercado laboral.
2: E também, aliás,
0: e também a sublinhar a necessidade de Portugal ter uma visão e uma cultura vencedora, a tal ponto que a Espanha que se cuide.
2: Bem, essa parte eu creio que é o otimismo indispensável. Agora, há realmente uma frase que ficou: nós não temos nenhum fetiche com as leis laborais. Isso é uma das afirmações de Luís Montenegro, e ele afetou uma parte significativa da sua intervenção a explicar exatamente as leis laborais, o propósito, centra-se muito na questão do outsourcing, na questão do banco de horas, por exemplo, vê-se que é uma das preocupações que tem, no sentido de explicar, de que seja perceptível o porquê, a necessidade efetiva dessa reforma laboral, dessa mudança laboral. Depois é interessante também, explicou também a questão das alterações fiscais ao rendimento do trabalho, e do que é que o Governo já tem feito nessa parte. Depois é interessante, dado momento, e eu acho que poderá ser curioso, a questão da referência, do peso da Universidade do Minho, da importância da Universidade do Minho na mudança do perfil empresarial da região. Isso para nós, vamos ter todo o conjunto de painéis ao longo do dia, onde, como tu fizeste questão de frisar há pouco, temos uma presença de pessoas que vêm do mundo da universidade com pessoas que vêm do mundo das empresas, poderá ser um dos aspectos que eu acho que nós procuraremos também desenvolver ao longo desta parte, durante o dia de hoje. Ou seja, esta ideia que eu acho que teremos de perceber ao longo do dia, de que o mundo empresarial nesta zona não seria hoje o que é sem a Universidade do Minho. Portanto, é claro que outras pessoas destacaram outras coisas, a Manuel Fernandes, que esteve lá dentro a ouvir a intervenção de Luís Montenegro, provavelmente destacará outras, mas se me pedisses para fazer um título, eu fazia com: nós não temos nenhum fetiche com as leis laborais.
0: Muito bem, está feito o comentário então à intervenção do Primeiro-Ministro na abertura desta Cimeira da Indústria. A partir do Teatro Circo em Braga, debatemos um setor da economia portuguesa. É aqui que está a decorrer então essa Cimeira da Indústria, organizada pelo Observador, em parceria com a Associação Empresarial do Minho, um evento que decorre até ao final do dia, onde queremos perceber como é que o país também se pode reindustrializar. Faz sentido falar do regresso da indústria, o que perdemos enquanto sociedade quando trocamos, por exemplo, a indústria pelos serviços, e o que podemos ganhar com este interesse redobrado pela indústria. Helena Matos, tens resposta para estas perguntas?
2: Não, por isso é que estou aqui.
0: Ah, boa.
2: Então nós fizemos a Cimeira por isso mesmo. Desculpa, mas que
0: não te esperava. Esperava que tivesses pelo menos indícios de resposta.
2: Não, o que eu sei, como é óbvio, mas também isso não tem profundidade alguma, é que é o perfil da sociedade industrial que fomos. Nós fizemos de facto a tal transição, passámos de uma sociedade muito marcadamente industrial para uma sociedade de serviços, e hoje talvez estejamos a procurar reequilibrar, não no sentido de ninguém volta ao que foi, mas no sentido de dar uma outra centralidade à indústria e que ela deixe de ser vista como aquilo que já aqui eu referi esta manhã, a tal mácula na paisagem. Portanto, aquela ideia de que repara, havia sempre aqueles desenhos nas escolas, sempre que se pedia às crianças para representar a poluição, lá vinha a tal fábrica, a tal chaminé, como algo de negativo, e portanto hoje em dia as fábricas também já não são assim, a indústria já não é isso, a indústria hoje é muita tecnologia, e portanto teremos de perceber exatamente que tipo de sociedade é essa e também como é que isso impacta na vida dos cidadãos. Porque uma das coisas, e eu acho que gostaria muito de conseguir perceber isso ao longo do dia de hoje, é que na indústria, e já nem estou a falar daqueles anos de fascinantes, de grande crescimento económico, dos anos 60, 70 na Europa, mas mesmo também hoje, que é uma das coisas que parece, quer dizer, sem dúvida em relação aos anos 60, 70, 80 do século passado, que é a progressividade, ou seja, a possibilidade para quem trabalhava, e não estou a falar em cargos de direção, estou a falar no chão de fábrica mesmo, a possibilidade de evoluir parecia ser a progressão muito mais rápida, não apenas em termos salariais, mas também em termos daquilo, do know-how que incorporava, não é? E também em termos da sua própria produção, da sua própria perspectiva.
0: E realização até pessoal, e realização, não é? E profissional.
2: É, por exemplo, o Ferraz da Costa, apenas para acabar, para alguém que esteve ligado sempre à indústria portuguesa, a dado momento ele referia, com esta passagem, este abandono um pouco da indústria, tornámo-nos extraordinariamente dependentes. Então, nos últimos anos, de uma maneira perigosa, da atividade turística. Se tivéssemos mantido a continuidade de uma atividade industrial em setores que se fossem modernizando à medida que o mundo ia evoluindo, estávamos hoje bastante melhor. Gostaria de perceber não apenas a questão da fundamentação de afirmações deste género, mas o seu impacto, de facto. Sim.
0: Muito bem, vamos ter a oportunidade de ouvir vários convidados até ao final do Contracorrente, até bem perto do meio-dia. O primeiro convidado é João Pinto, diretor da Católica Porto Business School. Muito bom dia, bem-vindo.
3: Olá, muito bom
0: ao
3: dia.
0: Ao Contracorrente, neste dia magnífico de sol.
3: Fantástico.
0: Fomos brindados pela meteorologia. João Pinto, o que é que Braga e o Minho têm tão especial no que à indústria diz respeito? Porquê é que há aqui tanta indústria?
3: Efetivamente, Braga e o Minho, de forma mais lata, têm um tecido empresarial único em Portugal. Nós, a nossa escola, a Católica Porto Business School, nasceu ligada a um tecido empresarial do Norte, que é um tecido empresarial inovador, exportador, numa base forte de empreendedorismo, de inovação. E eu diria que, no final do dia, é aqui no Minho que está o coração da indústria em Portugal. Por isso, tem características únicas e de referência a nível nacional.
0: O facto de estar próximo de Espanha justifica isso?
3: Eu não sei se é a proximidade de Espanha. Eu diria que se calhar é mais até a distância face à concentração das grandes empresas, em empresas de serviços que nós temos em Portugal, que tendencialmente se foram movendo e deslocando para Lisboa. E com isso, a indústria no norte do país teve que inovar, teve que se reinventar, teve que se tornar flexível e também tem a ver muito com a cultura e com o tipo de pessoas que nós temos. Sim. No norte, que são muito inovadoras, muito resilientes, e isso é claramente uma característica importante destas pessoas.

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2: Quioto é conhecida como a cidade das geixas. Depois de um período de declínio, nos últimos anos o número de raparigas que opta por esta ocupação tradicional japonesa voltou a subir e atualmente vivem em Quioto cerca de 200 geixas.
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0: 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São 5 horas. Bom dia, eu sou a Teresa Freire, são 5 da manhã, hora de atualizar a informação. Pedro Passos Coelho saúda as medidas do governo para estancar o que diz ser o excesso de migrantes, um discurso muito à semelhança do que defende alguma da direita europeia. Apesar deste elogio, Pedro Passos Coelho protagonizou mais um momento de críticas ao governo ontem ao fim da tarde. Afirma que os políticos postiços são como prostitutos sem caráter. É uma farpa deixada por Pedro Passos Coelho perante uma assistência onde estava André Ventura. Estiveram presentes na apresentação de um livro em Lisboa. O líder do Chega e o antigo primeiro-ministro conversaram também sobre o ritmo que deveria ter a atual governação e acabaram por concordar. André Ventura vai ser recebido esta quarta-feira pelo Presidente da República. Em causa a polémica em torno da liderança do Siresp, com a nomeação de Viegas Nunes, André Ventura quer que António José Seguro seja chamado a intervir junto do Governo por causa de um processo que considera preocupante. O encontro está marcado para as 11 da manhã. Já o Livre e também o PCP apresentaram um requerimento ao Ministério da Administração Interna para a disponibilização do relatório integral da Inspeção-Geral de Finanças à auditoria ao Siresp. O Ministro da Administração Interna rejeita uma teoria do caos sobre a segurança em Portugal. Luís Neves garante que o país continua a ser muito seguro, graças ao trabalho das forças policiais. O ministro critica quem tenta passar a ideia de que o país está cheio de criminosos, principalmente no que toca aos imigrantes. O ministro da Educação confirma que vai ser limitado o apoio extra aos alunos do ensino superior mais pobres. Fernando Alexandre recusa, no entanto, estar a recuar. Afirma que é um ajuste, só vai ser atribuído no primeiro ano da licenciatura. O ministro tinha afirmado que os alunos beneficiários do escalão A, do abono de família, que chegassem ao ensino superior, teriam, além da bolsa de estudo, um apoio extra de 1.045 € por ano ao longo de todo o curso, mas agora dá um passo atrás nessa intenção. No entanto, admite que a medida pode ser reavaliada no próximo ano. As provas de moda realizadas pelos alunos do 4º e 6º ano arrancam hoje. À semelhança do ano passado, estas provas de monitorização da aprendizagem vão ser realizadas em formato digital. O calendário arranca hoje com a prova de educação artística para os alunos do 4º ano. Arranca hoje a edição 96 da Feira do Livro, no Parque Eduardo VII, em Lisboa. A edição deste ano conta com 350 pavilhões, em representação de 900 marcas editoriais. A feira deste ano mantém-se aberta nos próximos 19 dias. De segunda a sexta, o espaço abre pelo meio-dia. Já aos sábados, domingos e feriados, a abertura está marcada para as 10 da manhã. A hora de encerramento é quase sempre às 10 da noite, exceto às sextas-feiras, sábados e vésperas de feriados, dia em que a feira fica aberta até às 11 da noite. Também em Lisboa, reabre hoje a Torre de Belém. O monumento esteve encerrado durante um ano para obras de restauro no âmbito do PRR. A grande novidade da reabertura é a introdução de um sistema de acesso de visitantes faseado. Na prática, passa a existir um máximo de 60 entradas de meia a meia hora, num total de 900 por dia. Antes de encerrar para obras, a Torre de Belém recebia anualmente mais de 400 mil pessoas por ano, um número que deverá agora reduzir com este novo sistema. É o ponto final nesta síntese das 5 da manhã. A informação está de regresso às 6 em ponto.
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2: Estamos de regresso para a segunda parte do Contracorrente, hoje a partir do Teatro Circo em Braga, a propósito da Cimeira da Indústria que decorre aqui neste edifício do centro da cidade de Minhota. José Manuel Fernandes, olhando aqui para esta região, percebemos que há muita indústria. O diretor da Católica Porto Business School, João Pinto, já nos deu aqui algumas indicações do que poderá explicar ou que poderá ajudar a explicar o porquê de haver aqui tanta indústria. Tu que andaste a estudar esta região, o que é que tens a dizer sobre a indústria em Minhota?
3: Mais do que estudar, eu acho que aquilo que é muito relativo, que é muito importante, é uma coisa que penso que foi dita hoje de manhã aqui na sessão pelo Presidente da Câmara de Braga, que é há aqui qualquer coisa de cultural e que é diferente. Eu devo dizer que venho para Braga, tenho vindo a Braga muitas vezes ao longo da minha vida, e houve uma altura em que estive até um período longo sem vir a Braga, enfim, e a outros sítios, mas não a Braga. E depois voltei aqui, olha, estive a ver, está praticamente a fazer 11 anos, e de repente notei, portanto, uma cidade que se tinha transformado muito radicalmente, que tinha uma não tinha apenas uma universidade, porque há muitas outras cidades portuguesas com universidades, e algumas até estão bastante decadentes. Foi uma coisa que eu notei ao andar pela rua num fim de semana, que é, de repente, há pessoas novas. Há uma coisa que eu... Há carrinhos de bebês.
2: Braga é uma cidade muito jovem, não é?
3: Portanto, é uma cidade jovem com capacidade... que está a multiplicar.
4: E mais do que isso, lá,
3: é um sítio onde fica-se com a percepção de que não se depende do Estado, de Lisboa, dos poderes públicos. É evidente que isto, Braga transformou-se radicalmente, o Minho transformou-se radicalmente nas últimas décadas. Às vezes nós achamos que está tudo igual, mas quando damos assim um período de intervalo, vemos que está diferente. Os indicadores de Braga são muito, muito, muito impressionantes. Quer dizer, nós estamos a falar, por exemplo, só aqui do concelho, de um concelho que representa 3,2% das exportações portuguesas. Do terceiro ao quarto, enfim, depende das métricas, concelhos exportador. Enfim, Famalicão ainda exporta mais do que Braga, mas Braga está logo a seguir, depois daqueles concelhos grandes do país. É um concelho muito... Um concelho e um distrito que nós associamos muitas vezes à indústria têxtil. E é evidente que a indústria continua a ter muito peso. Mas, por exemplo, há outra indústria que aqui é fundamental, que é a metalomecânica. E nós, quando, por exemplo, sempre que fazemos perguntas sobre como é que se explica, digamos, a grande reviravolta da economia portuguesa no pós-troika, a resposta habitual é o turismo. Mas é uma resposta insuficiente, incompleta, porque verdadeiramente, ou melhor, complementarmente, há um grande salto no que diz respeito à indústria metalomecânica. Sobretudo à indústria metalomecânica e à capacidade exportadora desta indústria.
2: Que é pesada, por natureza, mas depois também é muito volumosa no negócio, não é?
3: Sim, quer dizer, e é uma indústria que tem muitas vezes uma qualidade técnica é muito grande, porque só isso é que permite competir. Não são mega empresas, portanto, no sentido de ser uma Krupp alemã, mas são muitas, é uma rede de muitas empresas muito especializada em alguns setores. E quando nós olhamos também para outros indicadores, eles são muito impressionantes. Por exemplo, para se ter uma ideia, a população residente aqui no concelho de Braga cresceu 7,6% desde 2017 para cá, portanto um bocadinho menos de 8%. A população empregada, o número de trabalhadores, cresceu quase
2: 20%.
3: 20%? 20%.
2: Uau.
3: Quer dizer, não é aquilo que temos de repente uma zona que está a inchar com a população. Não, temos uma zona que está a inchar com trabalhadores. Portanto, quase metade das pessoas que chegaram aqui, portanto, as pessoas vêm com famílias e tal, quase metade vieram para trabalhar ou chegaram à idade do trabalho. O crescimento

0: e que mostram uma, eu diria que há aqui uma cultura de facto diferente, uma, ainda há pouco aqui o diretor da Escola de Negócios da Católica do
1: Porto, João Pinto, diretor Porto, da Católica Porto
0: Business
1: School,
0: dizemos uma coisa muito interessante, que era, aqui as empresas são empresas sobretudo familiares, em que os CEOs pensam na geração seguinte e não apenas naquilo que às vezes as pessoas dizem, é no quarter seguinte, no trimestre seguinte, no resultado seguinte da Bolsa, não, pensam naquilo que vão deixar aos filhos. Portanto, são empresas, isto tem dois lados, né, que é o lado de pensam a longo prazo, mas depois também tem às vezes aqui um lado de dificuldade de dimensão, que isto não agrega, não junta, não é? Portanto, nós é que quando falamos do distrito de Braga, aqui um bocadinho mais alargado, estamos a falar de um distrito que só na área do têxtil tem mais 5 mil empresas. Mais 5 mil empresas é o sinal, não estamos sequer a falar de PME, estamos a falar em muitos casos de coisas que são micro, são coisas muito, muito, muito pequeninas. E nós sabemos
1: as tais empresas que só ouvimos falar delas, como dizia a Helena Matos há pouco, quando descobrimos que afinal produzem peças ou componentes ou partes para grandes marcas,
0: para grandes marcas. Mas repara, isso é bom, mas tem um lado negativo. E o lado negativo é nas grandes empresas, quando as empresas ganham dimensão, que conseguem fazer duas coisas, que é, por um lado, pagar melhor, as grandes empresas pagam melhor que as pequenas empresas, e por outro lado, muitas vezes conseguem ir para mercados, não apenas com base nas encomendas, mas também naquilo que vão conquistando.
1: Uhum.
0: Portanto, para já não falar na sua capacidade para terem áreas de inovação substantivas. Apesar de tudo, aqui há uma coisa que penso que é, a nível do país, é onde funciona melhor, que é a ligação com a universidade. E, portanto, aquilo que às vezes que é a falta de dimensão para ter o lado de investigação e desenvolvimento tem sido compensado com uma ligação à universidade, o que também é muito, muito, muito relevante.
1: Muito relevante. Vamos ter a oportunidade de explorar essa ideia daqui a instantes com o Luís Aguiar Conraria, que é o presidente da Escola de Economia e Gestão da Universidade do Minho e que nós, na Rádio Observador, conhecemos muito bem, porque ele é um as do programa Fora do Baralho. Já vamos explorar essa ideia. Temos aqui connosco o Ramiro Brito, que é o presidente da Associação Empresarial do Minho. Bom dia. As exportações aumentaram e muito nos últimos anos aqui em Braga.
2: Relevantes, diria, de quase todos os setores da economia, mas depois tivemos aqui algumas alavancas, a Universidade do Minho, os politécnicos que contribuíram de uma forma, fala-se menos, mas contribuíram de uma forma bastante estrutural. Eu devo dar-vos um exemplo muito importante para isto. Os politécnicos, quer o IPCA, quer o IPVC, têm programas hoje de fornecimento direto de mão de obra para as empresas. E depois as universidades, que não são tão públicas, mas, por exemplo, com a Universidade Católica. Ou seja, Braga e a região do Minho, com a Universidade Católica, com a Universidade do Minho, com os politécnicos, têm desde logo, e mais, se juntarmos a isto o INL, por exemplo, temos aqui uma espécie de condições excepcionais para depois criar valor. E a economia portuguesa e a economia do Minho é sobre isto. É sobre criar valor, valor que seja transacionável e que seja vendável para fora.
1: Sem demérito para...
0: Diga uma coisa só, que é... E o problema da dimensão? Isto ainda é um tecido, sobretudo com pequenas e às vezes microempresas, mas nós temos a percepção de que para dar saltos era importante ter empresas com outra dimensão. Como é que isso está a acontecer?
2: De facto, o Minho não é diferente do resto do país. Nós em Portugal temos 99% de empresas de PMEs. Obviamente que no Minho temos empresas mais pequenas. Eu acho que isso foi transformando ao longo do tempo e tem sido, esta transformação ocorre, por, na minha opinião, por duas vias. A primeira via é a internacionalização. A internacionalização propicia o crescimento e muitas vezes até a própria agregação de empresas.
3: Uhum.
2: Porque, como é evidente, quando nós vamos para mercados externos, eu dou sempre este exemplo. Nós em Portugal, eu não quero mencionar nomes para não ferir suscetibilidades, mas aqui no Minho temos grandes empresas, que se calhar no mercado brasileiro não são grandes empresas, no mercado americano então, seguramente não são grandes empresas. No Minho nós temos feito isto, e isto também é um dos propósitos grandes da Eminha. Eu não estou a arrogar para a Eminha o papel determinante nessa circunstância, mas isto de facto é esta necessidade de agregação e de ganhar escala focada e centrada, e é esta, para lhe responder muito diretamente, centrada no valor acrescentado. Nós percebemos que nós não vamos competir com países onde a massificação da produção é impossível de atingir. Portanto, o nosso segredo está sempre no valor acrescentado.
1: E isto, portanto, estão sempre em permanente processo de criatividade e de criação de valor.
0: Como é que, por exemplo, uma indústria como o têxtil, que neste momento não, há décadas, que tem

0: fortíssima concorrência, primeiro da Ásia e depois também mais recentemente até do outro lado da Europa, como é que uma indústria dessas hoje consegue, sem concorrer como concorria há 50 anos, que era pelos salários, concorrer para estar para ser competitiva e para criar valor e para ser mais produtiva?
1: No fundo tem que ser inovadora, e o segredo está aqui, a indústria tem que ser inovadora e tem que trabalhar, eu não gosto de dizer nichos de mercado, mas áreas do mercado têxtil mais específicas. No caso da indústria têxtil, nos últimos 20 anos, aqui na região do Minho, e aqui sabemos que o têxtil está mais ali na zona do Val do Ave, No caso da indústria têxtil, nos últimos 20 anos, assistiu-se a uma especialização da indústria. Ou seja, nós deixamos de percebemos que não seria na massificação de produtos indiferenciados que iríamos conseguir competir, então especializamos em criar produtos específicos de valor acrescentado, novas tecnologias de produção de tecidos, Novas tecnologias inclusiva, introdução de tecnologias produtivas no chão de fábrica. Há uma alteração muito substantiva dos métodos produtivos no chão de fábrica da indústria têxtil aqui na região.
0: Uma coisa, nós ficamos sempre com aquela ideia, isto é uma coisa se calhar de Lisboa, vista de Lisboa, que mas porquê é que nós não temos uma Mango? Porquê é que agora Mango está na moda, enfim, por razões, mais razões. Ou uma Zara. A Zara é aqui do outro lado da fronteira.
2: Duas horas e meia de automóvel, não é?
1: Eu acho que nós temos, eu acho que teve a ver com o caminho que a própria indústria deixa seguir ao longo do tempo. Se olharmos, e deu um grande exemplo da Inditex, a Inditex foi uma indústria que nasceu produtiva e passou a ser meramente agregadora. Ou seja, hoje em dia a Inditex praticamente não produz. Ela compra a produção. Essa evolução não houve na indústria têxtil aqui, pelo menos nessa escala. Ou seja, a Inditex apostou tudo na criação de marcas e em cadeias produtivas completamente descentralizadas. Saiu claramente do seu espectro territorial de produção.
0: Mas apesar de tudo, tem ali uns campos industriais grandes na Corunha, mas, por exemplo.
1: É verdade, mas o último número que tenho na cabeça é que a Inditex produz menos de 10% daquilo que comercializa. Repare. Ainda que seja, agora, a questão é que a Inditex comercializa muito e, portanto, os 10%
0: à indústria... Onde se ganha mais dinheiro é na escala.
1: Mas o valor, eu sou um fã incondicional do valor. E sou porquê? Porque o valor tem uma grande vantagem. O valor torna-nos menos suscetíveis de estarmos expostos a realidades como as que vivemos hoje, de alterações da conjuntura internacional, em que as primeiras indústrias a serem afetadas são as indústrias massificadas, sobretudo na Europa. As indústrias que dependem de fatores de produção de quantidade são as primeiras a ser afetadas, porque as suas cadeias de logística são imediatamente afetadas, a cadeia de fornecimento de produtos e matérias-primas são afetadas. Quando estamos no valor, aquilo que nós vendemos é outra coisa. É o conhecimento, é o produto que depois há de ser massificado. E isso é um fator de diferenciação grande. Aconteceu, por exemplo, no calçado. Eu não sei se sabem, hoje em dia, também não queria fazer publicidade, mas a Nike, acho que ninguém leva a mal, a Nike tem uma nova tecnologia, umas novas sapatilhas, etc. Tem uma sola que foi integralmente pensada e desenhada no Val do Ave. E foi exportado o conhecimento para a Nike, hoje é uma patente da Nike,
0: Não foi aquela, juro que não foi aquela da maratona, do recorde da maratona.
1: Não. É uma, eu não mas, sei explicar
3: mas,
1: muito bem,
3: mas nasceu aqui mesmo, o centro foi de encomendado?
1: Não. O centro de desenvolvimento que iniciou aquilo, no fundo, é uma alteração da forma como a sola, eu não sou da área, mas como a sola é construída, é fabricada. E esse desenvolvimento do produto, em termos de conhecimento, foi feito aqui. Depois aquilo acabou por ser exportado e comprado à patente. Eu acho que nós, se calhar, temos que dar o passo nisso. Por exemplo, nós temos que evoluir substancialmente em registro de patentes. Nós temos muito valor que sai da nossa economia regional e da nossa economia nacional e que deixa de ser nosso por uma questão, vamos chamar, jurídica, ou técnica ou jurídica, porque nós não temos maturidade ainda empresarial para perceber que registar uma patente é balizar o valor num período de tempo que pode ser um valor acrescentado muito grande. O próprio registro de patentes, se pensarem bem, apesar de hoje estar mais generalizado, não é uma prática assim tão comum na economia portuguesa. E nós temos imensas coisas que somos nós que inventamos.
3: E isso não acontece porquê? Por mentalidade dos empresários? Porque há um obstáculo?
1: Olha, desde logo, e eu sou um empresário, portanto, estou a falar da minha comunidade, é uma crítica quase a mim próprio também, desde logo por alguma iliteracia na área. Há, de facto, uma necessidade de criar literacia e tradição nessas ferramentas de gestão, de perceber onde é que de facto o valor... Portugal sempre se focou muito em criar e focou-se muito pouco em proteger o que cria. E nós, quando criamos e não protegemos o que criamos, corremos o risco de ou ser absorvido por outra indústria ou dispersar-se no mercado. Portanto, isto tem desde logo uma base cultural, se quiser, uma base cultural nas próprias empresas que tem que ser alterada.
3: Falou há pouco das adversidades e das vulnerabilidades da indústria. A guerra na Ucrânia e agora esta instabilidade no Médio Oriente tem afetado o tecido empresarial minhoto e aqui de Braga...
1: Assim, nós somos afetados como todas as indústrias são afetadas. Como é evidente, há setores que são mais afetados do que outros, mas isto, por exemplo, é um bom exemplo daquilo que eu lhe dizia, de estarmos na cadeia de valor relativamente protegidos em relação a isso. Se falar com indústrias de manufatura intensiva ou de cadeias de logísticas intensivas, elas dizem já, e como é entendível, que sim, o preço do petróleo tem um efeito brutal na sua cadeia de produção. Mas, por exemplo, se falar em indústrias de criação de valor na área das tecnologias, eles dizem que para nós é relativamente irrelevante, do ponto de vista produtivo. Claro, depois tem implicações sociais, enfim, isso é outra dimensão. Nós somos afetados como os outros, mas eu acho que o Minho e Portugal, pela sua dimensão, nestas circunstâncias, pode-se diferenciar do resto do mundo porque pode estar menos exposto. Agora, claro que se falar indústrias logísticas, todas as indústrias que estão reféns de cadeias de fornecimento ou expedição, essas são imediatamente afetadas e o preço é... E hoje em dia temos questões... Sabe que o pior que é em economia, ou pelo menos o pior que há para um gestor é a incerteza, é a imprevisibilidade. E hoje em dia termos... vou-lhe dar uma nota que acho que é interessante. Aqui há uma semana uma empresa aqui da região dizia-me que o preço do fornecedor lhe era fornecido com uma validade de 4 horas. Agora vamos nós pensar, como é que nós conseguimos fechar um ciclo de negócio em 4 horas? É impossível. É impossível fechar um ciclo. É como aos semicondutores, que se fala tanto. As pessoas às vezes não percebem o impacto disso. Os semicondutores têm um impacto muito grande. Nós recebemos na área da tecnologia, o que é a infraestrutura, orçamentos de 24 horas. Mas qual é o negócio que nós estruturamos, pensamos, apresentamos, implementamos e fechamos em 24 horas?
0: Seja como for, a verdade é que o mundo começa a trabalhar assim, não é?
1: Certo.
0: E se o mundo começa a trabalhar assim, nós temos que trabalhar assim.
1: É um caminho que temos que fazer, mas nós, neste momento, ainda não temos maturidade empresarial para ele.
0: E maturidade, digamos, de regulatória, organismos públicos, autorizações, por
1: aí
0: adiante.
1: Eu acho que nós depois temos todo um processo que é extremamente complicado de ir pelas empresas. Ser empresário em Portugal, não é só no Minho, é em Portugal. Eu digo muitas vezes, como é evidente, levem isto num tom de alguma brincadeira, é um ato quase de loucura. Porque depois nós temos uma série de coisas, de pequenas coisas, pequenos processos.
0: Por exemplo, é bom saber, nós tivemos aqui hoje o Primeiro-Ministro a falar da lei laboral, a falar das universidades, a falar da reforma do Estado, ele não falou muito, mas a referir a reforma do Estado, onde é que estão os principais nó górdios?
1: Olha, eu digo desde logo, a legislação... No que diz respeito à dimensão da fiscalidade, já sabemos que ela não promove o crescimento, é ao contrário. À parte disso tudo, eu começava pelo ponto 1, ela tem que ser entendível. Nenhum foi entendível. Repare, imagina que nós estamos aqui a jogar um jogo de cartas e eu não sei as regras. Como é que eu consigo jogar consigo? Não consigo. O enquadramento da estrutura fiscal é completamente impossível de entender. Esse é o primeiro ponto. Depois todo o processo...
0: E é impossível entender porque há demasiadas camadas...
1: Há demasiadas camadas. Nós, repare, nós no século XXI ainda discutimos... Nós no século XXI ainda discutimos, por exemplo, no imposto sobre os combustíveis, que se tribute IVA em cima de outro imposto. Isto são coisas... Vamos esquecer para já o impacto numérico, económico. Vamos pensar no impacto meramente procedimental. Como é que nós temos os impostos sobre impostos? As pessoas, quando veem os impostos a aumentar, não percebem o alcance daquilo que de facto está a acontecer. E a legislação fiscal, não tenham ilusões, ela é tão difícil de entender para o comum cidadão, como é difícil de entender para o empresário. O empresário hoje em dia, mesmo com rocks, toques, CFOs, enfim, tenho uma dificuldade muito grande em conseguir entender isso. Mas a reforma do Estado, que eu não gosto só de dar más notícias, a reforma do Estado eu via como um grande sinal para o país. Vamos ter aqui o Gonçalo Matias à tarde, que é o ministro dessa tutela. Eu acho que é uma tarefa hercúlea, mas isso acho que todos, mas temos que ir começar por algum lado. Os processos depois são, se pensado com um caso muito concreto de uma indústria que ia investir 2 mil milhões de euros, não em Sines, que agora fala-se muito em Sines, mas perto de Sines, e o timeline que lhe deram para ter o processo, chamemos assim, burocrático, terminado, foram 2 anos. Ora bem, se nós pensarmos que um dos fatores mais diferenciadores do investimento é o timing, imagino que é chegar a um país, dizer eu tenho aqui 2 mil milhões de euros, quero investir no país, e nós dizemos, ok, aguardo 2 anos que nós já tratamos
3: disso. Esses prazos estão a ser praticados aqui no Minho também?
1: No Minho nós literalmente só conseguimos contornar esses prazos atalhando.
3: Como assim?
0: Isto é explicativo.
1: Atalhando.
0: Nós queremos saber quais são os detalhes.
1: Eu digo o atalho.
3: Sim.
1: Nós temos, felizmente, uma rede de autarcas muito ativa, que tenta ser, e bem, um catalisador e um canalizador de investimento. E isso, permitam-me ter-me, desculpem-me a frieza do termo, mas isso é atalhar. Ou seja, nós temos presidentes de Câmara que, e bem, pegam literalmente nos projetos e tentam levá-los a bom porto. Mas depois temos agências... APAs.
3: Só que as empresas não podem viver da boa vontade, não é?
1: É isso que eu lhes estou a dizer, isto não é um crescimento estruturado. Quando nós atalhamos, isto não é estratégico. Estamos a ser tugas.
2: Eu tenho aqui uma dúvida, e que passa pelo seguinte: quando, sobretudo, estrangeiros vêm investir nesta zona ou fazem parcerias e têm certamente muitos contactos, o que é que eles mais valorizam? Porque, sei lá, podiam ir para a zona de Lisboa, para a zona de Sines, podiam ir para qualquer outra cidade. O que é que eles valorizam? É encontrarem custos mais baixos em matéria de instalações? É a mão de obra? É a tranquilidade? É ser uma zona que está muito próxima de grandes centros, como já aqui foi referido o centro da Inditex em Arteixo, ou por exemplo outros centros industriais? Nós estamos aqui em Braga, mas se formos para Passos de Ferreira temos a questão dos móveis, temos lá a IKEA, temos essas coisas a comprar ali e a produzir ali. Portanto, o que é que eles mais, o que é que faz alguém, eu estou a perguntar mais estrangeiro, mas também alguém que não é daqui, pensar é neste sítio que eu vou fazer a minha empresa?
1: Olha, eu acho que há imensas dimensões nisso, mas eu vou-lhe dar, se calhar, isto, vou-lhe tentar transmitir isto de uma forma o mais literal possível. Primeiro, eles valorizam imenso os centros de conhecimento. Hoje em dia, eu diria que em todo lado nós procuramos isto, procuramos mão de obra qualificada que nos possa ajudar a criar esse valor.
2: Existe.
3: Está a ser uma boa discussão, estamos nesta altura a ouvir o Ramiro Brito, Presidente da Associação Empresarial do Minho, que nos está a dar conta aqui das dificuldades, ou de algumas dificuldades.
2: E das vantagens. Porque é que as pessoas, a grande questão, ou seja, não é grande nem pequena, foi a questão que eu coloquei, portanto gosto dela, e que é, porquê? Porquê que alguém escolhe investir aqui? Estava a dizer porque tem mão de obra qualificada. Existe essa mão de obra qualificada?
1: Temos mão de obra qualificada. Temos aqui um bom exemplo de universidades que estão de portas abertas para integrarem
2: a Católica
1: de Braga, que é a Universidade Católica, é um excelente exemplo disso. Temos aqui uma série e uma rede de universidades e de politécnicos que está de portas abertas para receber as empresas e integrar as suas necessidades na sua própria cadeia de formação.
2: Sim.
1: Isto é um superpoder que Portugal tem.
2: Não é a primeira pessoa que já o refere aqui hoje, essa possibilidade das universidades trabalharem a sua formação
1: orientadas para os mercados.
2: Orientadas para os mercados.
1: Faz todo sentido se nós pensarmos.
2: Sim.
1: Quando uma pessoa se vai se formar com que objetivo? Com o objetivo de ter um emprego, ter uma carreira. Se nós orientarmos a formação para os mercados, estamos a criar melhores condições para que isso de facto aconteça. Mas há aqui outro fator que é muito importante, e permita-me puxar aqui a brasa à minha sardinha aqui no Minho, e que eu acho que é muito importante, que é o que eu lhe disse há pouco tempo. Há uma proximidade grande do poder local para ser também ele um canalizador de catalisador de investimento, o que significa que quando as pessoas querem, quando os investidores vêm investir, pretendem investir, têm agentes políticos com capacidade de decisão que podem ajudar a tornar este processo mais simples. E depois, pá, eu sendo minhoto não posso deixar de dizer, o Minho tem sempre, não que o resto do país não tenha, mas o Minho tem sempre duas coisas espetaculares, que é a comida e o vinho. Portanto, acredito que isso também possa ser relativamente diferenciador.
3: Muito bem, e recebe bem que o diga Luís Aguiar Correria, presidente da Escola de Economia e Gestão da Universidade do Minho.
4: E Ciência Política.
3: E de Ciência Política, e os ouvintes do Observador conhecem, não bem, porque ele é membro do programa Fora
2: ele
3: do Baralho.
2: Ele é muito bem recebido em Lisboa.
3: Sempre. E também aqui na Rádio Observador, desde já com uma sugestão aqui indiretamente deixada pelo Ramiro Brito, criar uma unidade temática ou didática dedicada ao registro de patentes. Parece que os empresários minhotos precisam de registar mais as suas patentes, Luís. É. Juntaste à discussão agora, não
4: eu penso que esta parte. Ter perdido, ainda estou aqui, a pensar nos argumentos que me esqueci de dar, quando estava em Paulo.
2: Esquecemos sempre, não é?
4: Esquecemos sempre, aqui, é terrível. Não é só fazer patentes, não é? Portanto, é fazer patentes e depois comercializá-las. As patentes é o primeiro passo. É o primeiro passo que, aliás, e digamos qualquer investigador num seu gabinete consegue até ter ideias patenteáveis. Mas depois, claro, é preciso o resto, que é, portanto, criar patentes que sejam relevantes para a indústria e que sejam escaláveis. E esse é um lado que ainda é preciso melhorar, não é?
3: Tem sido muito sublinhado aqui ao longo da manhã o papel da academia no, enfim, como elemento alavancador de uma indústria que tem, enfim, crescido muito nos últimos anos aqui em Braga e na região Minho. Que papel tem tido a Universidade do Minho?
2: Deixa-me só acrescentar
3: como motor da economia.
2: O Luís Montenegro, né, na intervenção, a certa altura destaca a questão da universidade e considerando que não, quer dizer, que de alguma forma ela muda o próprio, a universidade vem mudar o próprio perfil ou integrar-se nessa mudança de perfil da indústria aqui da zona.
4: Isso é evidente, não é? Portanto, e há vários, já há vários casos de sucesso. O maior e mais conhecido internacional é o caso da Bosch, não é? Portanto, tem aqui uma parceria com a Universidade do Minho, estamos a falar de centenas de milhões de euros de investimento, também apoiados pela União Europeia, e que resultou em imensas patentes e resultou até numa melhoria da imagem de Portugal junto às grandes empresas alemãs. Portanto, nesse aspecto eu diria que a nova ESB, especialmente a nova ESB em Lisboa, por causa da sua capacidade de atração de estudantes alemães, e nós aqui, por este trabalho com a Bosch, contribuímos imenso para a melhoria da nossa imagem. Portanto, esse é o lado mais visível, mas não é só isso. Quando nós vemos, por exemplo, uma coisa que se fala muito neste momento, que é a questão da crise da habitação e da possibilidade de resolver isto do ponto de vista tecnológico, que é com aquelas, como é que se chama?
1: Com a industrialização.
4: Modular e por aí fora.
1: Com a industrialização.
4: As grandes, se calhar, Ramiro, corrige-me se eu estiver errado.
1: Casais e DST,
4: mas as melhores empresas estão aqui em Braga e estão aqui em Braga e todas elas colaboram muito ativamente com a Universidade do Minho e têm, aliás, várias associações em que entram quase como joint ventures, portanto uma espécie, olha, isto é um mau nome, que isto caiu em desgraça, mas uma espécie de parcerias público-privadas entre as universidades e as privadas.
0: Quando é que nós vamos ver essas casas?
1: Então temos agora,
0: gente lá dentro.
1: Nós vamos
4: já existem.
2: Eu já existem.
1: Se o Luís me permitir,
0: ainda,
1: eu vou vos dizer,
2: a DST
1: apresentou a semana passada, vai construir, eu não quero errar no número, mas qualquer coisa com 400 habitações em sistema de industrialização de construção para arrendamento a preços regulados, a preços acessíveis em Barcelos.
0: Em Barcelos.
1: Isto resolve era aquilo que eu dizia na minha intervenção inicial, de que há uma dimensão da atividade empresarial que resolve problemas sociais. E este é um bom exemplo disso.
2: Sim.
1: Mas isto só é possível a preços reduzidos porque o processo produtivo está industrializado.
2: Sim, sim,
1: porque
2: claro.
1: Se usássemos processos tradicionais, iríamos ter os custos de produção.
4: E isto é verdadeira inovação tecnológica, porque estas casas acabam por ser, se quisermos, de melhor qualidade, porque são feitas em unidades fabris. A nível arquitetónico podem ser boas e feias,
2: como
4: e boas
2: todas.
4: Ou más, como todas, isso não altera. E, de facto, consegue-se melhorar a qualidade baixando imensos custos, é a definição de progresso.
2: E crescem muito depressa, porque eu, por acaso,
4: rapidez,
2: ao pé da minha casa em Lisboa, o sítio por onde passo para ir para o Observador, tenho visto crescer dois blocos ou três de habitação desse género, sim. Sim.
4: E agora...
1: Em Guimarães construíram aquele edifício junto à universidade. Aquele edifício junto à universidade, em a estrutura de fora ficou em, numa semana. 8 pisos. Ou 7 pisos.
3: Numa semana?
1: Porque aquilo vai, aquilo é um Lego.
2: Sim.
1: O António Carlos explicaria isto muito melhor do que eu, seguramente. Ou o José Teixeira. Mas aquilo
4: António
1: no fundo
4: Carlos
1: é um
4: Lego. O António Carlos
1: é o da Casais. Sim, o António Carlos da Casais, José Teixeira.
2: Só uma pergunta. Estas empresas já estavam no setor da construção aqui?
4: Sim, já, já.
1: E são depois... empresas enormes na área da construção e que, lá está.
4: Mas deram um salto.
1: Através da tecnologia conseguiram internacionalizar-se e alterar os processos produtivos.
2: Uhum.
4: Portanto, mas deixa-me dar mais um exemplo, está bem?
3: Diz-me.
4: Agora,
3: sim,
4: este
3: sim.
4: Me diz diretamente respeito e, aliás, o Ramiro contribuiu imenso. Nós aqui, na Escola de Economia, Gestão e Ciência Política, estamos em parceria com várias empresas, e aqui a Aeming teve um papel importante, a desenvolver uma nova escola de formação executiva aqui no Norte, que chamamos o Minho Exec, que é... É mesmo, é novamente, é uma joint venture, portanto não, uma parceria público-privada entre o setor público e o privado.
2: Com
4: eles
2: é
4: investirem milhões de euros.
2: O objetivo é formar pessoas.
4: Diz?
2: A ideia é
4: formar pessoas adultas, não é? Porque
2: adultas,
4: estamos a falar de formação executiva.
2: Para gerirem empresas.
1: No fundo é combater a tal literacia, é combater, não é combater, é ajudar a questão da literacia de gestão. Funciona,
2: sim,
1: mas
2: sim,
1: também,
2: sim.
1: Digo eu, inovar, coisa, criar produtos novos.
4: Uma coisa que me deixou ainda um bocadinho surpreendido aqui na Cimeira, numa apresentação que o Carlos Silva fez, é que, a nível de comparação internacional, a nível de gestão, as nossas empresas estão bastante abaixo dos nossos parceiros. A qualidade de gestão.
1: Qualidade de gestão.
4: Ora, isto é absurdo. Isto é absurdo, com a quantidade de excelentes escolas de gestão que nós temos em Portugal, que estamos sempre com os rankings e por aí fora. Temos o da Nova no top 10 do ranking da Financial Times. Quer dizer, mesmo nós, universidades e empresas, estamos claro, temos claramente
1: temos
4: o trabalho
1: não
4: a fazer
1: será,
4: aqui
1: não
4: para melhorar efeito, a gestão.
0: Não será efeito de própria estrutura empresarial nós termos muita gestão que não é gestão profissional.
2: Exato.
0: Por razão da própria estrutura familiar. Portanto, o gestor profissional, apesar de tudo, a empresa tem que ter alguma dimensão, não é?
2: Mas talvez possa mandar o gestor familiar para esta escola.
4: Deixa-me pegar nisto, porque isto era das coisas que eu queria ter dito em palco e não disse. Que é esta questão da escala. Sim, é obviamente que já sabemos que empresas com escalas maiores são mais produtivas e por aí fora, mas mesmo assim, quando nós comparamos empresas de igual dimensão, Portugal com o resto da Europa, portanto, empresas que tenham, sei lá, 300 trabalhadores, e comparamos com uma empresa de igual dimensão em França ou na Holanda, nós ainda assim somos menos produtivos. Portanto, isso explica alguma coisa, mas não explica tudo. Há claramente aqui margem para melhorarmos. Que é bom.
0: Olha, deixa-me só fazer outra pergunta que tenho aqui engatilhada há muito tempo para te fazer a ti em particular. Tu não cresceste nesta cidade, vieste para esta cidade.
4: Certo.
0: A cidade onde cresceste não se pode dizer que tenha o dinamismo desta. O que é que explica essa grande diferença? Ou mesmo a universidade onde estudaste com aquela onde agora ensinas? Essa questão é chato de responder, não é?
4: É uma pergunta difícil, é uma pergunta difícil. Não, mas Coimbra está imobilizada. E Coimbra vive no seu passado.
1: Está cristalizado.
4: Eu acho que essa é a grande diferença. Coimbra vive no seu passado e Braga vive a olhar para o futuro. Quer dizer,
0: portanto,
4: assim,
0: é uma questão,
4: slogan,
0: é uma questão
4: uma
0: muito cultural
4: rápida,
0: das pessoas,
4: é isso.
0: A relação
2: não,
0: das pessoas umas com as outras.
2: Posso só revelar uma coisa, talvez também a qualidade de vida. Eu lembro quando o Luís Ozir mandou-me um mail com imagens da casa, que não sei se ainda está lá, a casa que tinha, em que estava aqui em Braga.
0: Não, é evidente que uma das coisas que se nota,
2: contente,
4: isso é evidente.
0: Aqui vive com o mesmo salário e vive melhor
2: casa...
0: aqui do que se vive em Lisboa.
4: E isso é particularmente importante para funcionários públicos como eu, porque recebo exatamente o mesmo salário que receberia em Lisboa, não é?
2: Claro. Portanto, e a casa era bem bonita.
4: Mas eu ia dizer outra coisa, qual era a pergunta que estavas a fazer?
0: A pergunta é porque, havia um universidade e havia
4: já sei o que eu queria dizer. Alguns dos melhores amigos do meu pai, mas amigos de irmos de férias juntos, as tratavam-se uns aos outros por doutor. Professor doutor não, porque professor, não, a tradição em Coimbra não é chamar professor. Professor é da escola primária, portanto é doutor. Sim. Os melhores amigos, mas íntimos, tratavam-se uns aos outros por doutor. Portanto, aquilo é uma sociedade verdadeiramente hierárquica e verdadeiramente presa às tradições. E as tradições são ótimas quando nos permite usá-las
2: para fazer
4: coisas
2: mas
4: novas.
2: Mas
4: de facto vive-se ali preso. Eu acho que Coimbra vive muito disso e vive ali de uma certa imagem que é o universidade e ao hospital e dali não passa. Pronto, aqui em Braga não é assim.
5: Está um bocado cristalizado.
3: Está tudo cristalizado. Muito bem, temos 2 minutos, José Manuel. Queres encerrar o contracorrente de hoje?
0: Quer dizer, o que eu queria sobretudo chamar a atenção é, apontando um ponto que eu referi aqui no princípio, nós, comunicação social, muitas vezes vivemos muito, somos muito lisboa-cêntricos, não é?
3: Sim,
0: não é só litoral-cêntricos, é lisboa-cêntricos. E cada vez que se sai de Lisboa e nos afastamos do terreiro do Paço, percebemos que há um país com dinamismo diferente, às vezes também com problemas. Se formos para o interior encontramos outros tipos de problemas também diferentes, mas quando encontramos, e Braga é um exemplo, mas não é o único, há outros sítios, sobretudo ao longo do litoral, mas há outros locais onde, até pela distância aos centros de decisão, se percebe que por atalhos ou sem atalhos as coisas têm que ser resolvidas e não se fica apenas à espera de ajudas, orientações, caminhos. E desse ponto de vista, acho, como eu referi, Braga é um bom exemplo, mas Braga deve-se vir para, em boa parte do resto do país, perceber como é que algumas coisas podem funcionar. Portanto, e não serem apenas problemas. Na intervenção que fez ao princípio, na sessão, o presidente da AEMIN disse que a associação, que é uma associação relativamente nova, não surgiu para fazer caixas, mas para gerar apoios. Portanto, e gerar apoios, que no fundo significa criar massas críticas para que as mudanças possam acontecer. E nós temos muito uma cultura portuguesa que é, antes de mudarmos qualquer coisa, já estamos a dizer que não é possível mudar. Uma cultura que é muito avessa, por exemplo, a tomar riscos. E uma das coisas que eu também, enfim, há esse problema da gestão, mas há uma diferença que eu notei ao longo da minha vida, que é, há uma diferença também entre o gestor e o investidor. O gestor muitas vezes é alguém que minimiza o risco e o investidor é alguém que aposta no risco. E nós podemos, as universidades resolvem o problema de termos bons gestores, mas não resolvem o problema de termos investidores no sentido de pessoas que gostem do risco. Pelo menos eu não sinto isso.
4: Posso ser uma coisa que me veio agora à cabeça?
3: Claro.
4: E que pode ser um disparate completo, não tive tempo para amadurecer a ideia, veio mesmo agora à cabeça.
3: Vamos assumir o risco.
4: Não, porque o José Manuel Fernandes vai falar de passarem vida a dizer-nos que não podemos fazer. Quem passa a vida a dizer-nos que não podemos fazer são juristas. Se calhar a explicação em Coimbra é essa, é o peso da Faculdade de Direito da Universidade de Coimbra, que tem aquele peso mesmo grande.
2: Não, mas é de facto.
3: Ainda bem que assumiste o risco, Luísa Guerra Correria, muito obrigado. Obrigado também ao Ramiro Brito e ao João Pinto. Temos de fechar o contracorrente. Regressaremos aqui a partir das 14h ao Teatro Circo em Braga, onde está a decorrer a Cimeira da Indústria. Passem por cá.

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3: Já me está a fazer umas ameijas.

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2: Os japoneses têm uma mutação genética que lhes dificulta a digestão do álcool. Muitos nativos da Ásia Oriental possuem uma variante inativa da enzima ALDH2 e não conseguem decompor uma toxina que é libertada pelo álcool, o que faz com que fiquem corados e com os batimentos cardíacos acelerados apenas com um copo de vinho.
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6: Bom dia, a caminho das 6 da manhã, conhecemos agora os títulos em destaque neste jornal. Falamos sobre os reparos de Pedro Passos Coelho ao Governo, que continuam, e com André Ventura a ver na fila da frente. O Presidente do Chega, que é hoje recebido pelo Presidente da República a pretexto da polémica sobre a nomeação de Viegas Nunes para a liderança do Siresp. Falamos ainda sobre o concerto de Bad Bunny. Vamos ouvir a reportagem da Joana Moreira.

0: 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São 6 horas. 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
1: Os reparos de Pedro Passos Coelho ao governo continuam. O antigo primeiro-ministro fez ontem uma declaração onde voltou a fazer críticas à governação da AD e com André Ventura a ver na fila da frente. Sem nunca referir nomes, Passos Coelho afirma que pior do que os políticos populistas são os políticos sem caráter.
2: Não sendo verdadeiramente um populista, é melhor apenas parecê-lo para evitar que o verdadeiro lá chegue. Normalmente a história mostra que a coisa não funciona, porque o que é autêntico e genuíno sempre se manifesta de uma forma muito mais eficaz do que o que é postiço. E então o postiço fica sem nada, fica sem integridade, fica como um prostituto sem nenhuma, sem caráter.
1: Passos Coelho aqui na crítica aos políticos postiços, falava na apresentação de um livro sobre direito constitucional. Antes desta declaração, o ex-primeiro-ministro já tinha trocado umas palavras com o presidente do Chega, André Ventura, e os dois concordam sobre a falta de ritmo da governação liderada por Luís Montenegro.
2: Era bom, por isso eu disse há pouco, que as coisas ganhassem um pouco mais de ritmo, porque a expectativa é essa que as pessoas têm, não é? Quando fazem escolhas.
3: E as pessoas esperam que esta maioria também, ou seja, esta maioria do Parlamento também faça essas mudanças.
2: Pois, eu julgo que sim, pelo menos estão prometidas.
1: A troca de impressões sobre o papel do governo entre Passos Coelho e André Ventura, o antigo primeiro-ministro que critica o papel da AD no reformismo, mas elogia as políticas que o governo tomou em matéria de imigração.
2: A Europa está a deslaçar, de facto, com essas, com esses movimentos imigratórios que são demasiado intensos. E claro, a gente já sabe, não conseguimos viver sem os imigrantes, mas também não conseguimos viver com a quantidade de imigrantes que não se aculturam, que não se integram, que não estão disponíveis, digamos assim, para se identificarem com aquilo que nós podemos chamar a idealização do nosso destino comum.
1: Foi o que disse ontem Pedro Passos Coelho na apresentação de um livro sobre direito constitucional. O presidente do Chega é hoje recebido pelo presidente da República a pretexto da polémica sobre a nomeação de Viegas Nunes para a liderança do Ciresp, encontro que acontece no Palácio de Belém às 11 da manhã. André Ventura quer que António José Seguro seja chamado a intervir junto do governo por causa de um processo que considera preocupante.
4: Espero poder transmitir ao presidente da República a preocupação que há sobre as suspeitas de corrupção e de conluio à volta do Ciresp. Acho que as denúncias que ontem eu próprio tive a oportunidade de divulgar da adjunta do Ministério da Administração Interna sobre o relatório do Ciresp são graves, merecem a atenção quer de um antigo Primeiro-Ministro, quer do Presidente da República, quer dos líderes da oposição. Eu acho que há momentos na vida em que nós, políticos, jornalistas e todos, temos que dizer sim ao escrutínio e não ao medo. E este é um desses momentos. O MAI tentou esconder o que vinha no relatório do Ciresp, tentou condicionar o que vinha no relatório do Ciresp.
1: Preocupação manifestada por André Ventura antes desse encontro com o Presidente da República. Luís Neves, o Ministro da Administração Interna, voltou a sair em defesa ontem sobre esta nomeação de Viegas Nunes, que regressa à liderança do Ciresp. O Ministro da Educação confirmou um ajuste no processo de atribuição da bolsa de incentivo a estudantes do ensino superior com menos rendimentos. Vai ser apenas atribuída no primeiro ano da licenciatura e Fernando Alexandre explica o porquê.
5: O não ser atribuído a partir do segundo ano tem a ver com o facto de nós estimamos que cerca de 25 a 26% dos alunos com este modelo vão receber a bolsa máxima. E por isso, quando vamos ter mais de 25% dos alunos a receber a bolsa máxima, eu diria que eles estão todos na mesma condição a partir do segundo ano. Não estão no primeiro, porque apesar de tudo, apesar de estarem todos elegíveis para a bolsa máxima, há uns que têm ação social escolar escalão 1 e há outros que não têm, e privilegiamos esses porque sabemos que esses têm, têm mais dificuldades para o acesso, mas a partir do momento em que eles estão lá dentro, eles vão receber todos o mesmo incentivo, que é uma bolsa máxima que para a licenciatura são cerca de 7.800 euros, O que quer dizer que, para além da propina, são cerca de 720 euros por mês.
1: As explicações do Ministro da Educação, Fernando Alexandre, que admite que a medida pode ser reavaliada já no próximo ano. Os alunos do 4º e 6º ano têm hoje as provas de monitorização de aprendizagem, as chamadas provas MODA. Os exames vão ser feitos em formato digital e os diretores escolares acreditam que as escolas estão preparadas. Em abril já tinha sido feito um teste para garantir que as escolas têm condições para assegurar estas provas digitais. O Ministro dos Negócios Estrangeiros, Paulo Rangel, vai mesmo ser ouvido no Parlamento a pretexto das declarações de Marco Rubio a propósito da utilização da base das Lages, requerimento do LIVRE que foi viabilizado com a abstenção do PSD e do Chega. Em causa às declarações do secretário de Estado norte-americano, com elogios a Portugal, afirmou que o governo deu autorização para a utilização da base das Lages no conflito com o Irão, ainda antes de saber qual seria o pedido. Paulo Rangel, ministro português dos Negócios Estrangeiros, tem mantido a tese de que as palavras de Marco Rubio não foram literais. O antigo presidente da Comissão Europeia, Durão Barroso, afasta uma solução a curto prazo para a guerra no Irão. Numa entrevista esta noite ao Now, Durão Barroso considera também que a situação no Estreito de Hormuz não vai voltar a ser o que era antes do conflito.
6: A meu ver, é irrealista pensar que agora, como alguns dizem agora, mesmo que se consiga restabelecer o trânsito no Estreito de Hormuz, vai tudo voltar ao que era. Não é verdade, porque a desconfiança está lá, porque os custos, sobretudo os custos em termos de transporte, estão lá, porque do ponto de vista dos mercados financeiros, não vão voltar a olhar para a situação do mesmo modo. Aqueles países vão tentar, sei lá, a Arábia Saudita, os Emiratos, Oman, os outros países, todos da região, Bahrein, Kuwait, etc., vão passar a olhar a situação de outra forma e, portanto, mais uma vez, dá-se a situação que eu já aqui pouco referi, que na melhor das hipóteses será uma situação de nem guerra nem paz, na melhor das hipóteses, mas de conflito latente.
1: É o que diz o antigo presidente da Comissão Europeia, Durão Barroso, sobre a situação de guerra no Irão. Diz estar pessimista em relação ao conflito. As temperaturas altas vão continuar durante o dia de hoje. O Instituto Português do Mar e da Atmosfera aponta para máximas anormais para esta altura do ano. As temperaturas que podem chegar aos 38 graus. Todo o território de Portugal continental está sob aviso amarelo devido ao tempo quente, à exceção do distrito de Faro. O Estádio da Luz em Lisboa encheu ontem à noite para o primeiro de dois concertos de Bad Bunny, um espetáculo com ritmo e até com os acordes de Lisboa, Menina e Moça, e os fãs rendidos a um espetáculo para ficar na memória, como nos conta a jornalista do Observador, Joana Moreira.
7: Fogo de artifício, reggaeton e muito perreo. Foi assim o concerto de Bad Bunny esta terça-feira, na primeira de duas datas em Lisboa. O Estádio da Luz estava praticamente cheio para receber o artista de Porto Rico, que desfilou em grande parte temas do aclamado álbum Debi Tirar Mais Fotos, um dos grandes discos de 2025 e que o catapultou para uma das maiores estrelas do mundo. Em Lisboa, o alinhamento do concerto pouco mudou desde o início da digressão, mas uma música foi exclusiva. Estamos Bien, canção de 2018 que o cantor fez questão de frisar que não repetirá ao longo da tour. De resto, foi um espetáculo memorável para os fãs que aguardavam pela estreia do cantor em Portugal, um concerto sem grandes momentos mortos, com ritmo, a culminar com Debi Tirar Mais Fotos, o single que dá nome ao álbum, e que o cantor fez questão de pedir que, ao contrário do que ele sugere, os fãs guardassem os telemóveis para sentir o momento. Diz Bad Bunny que o álbum Debi Tirar Mais Fotos também é sobre tirar fotos, mas com o coração. Foi assim a primeira noite em Lisboa, esta quarta-feira à segunda dose de Benito, também no Estádio da Luz, às 8 da noite.
1: O relato é da Joana Moreira sobre o concerto de Bad Bunny ontem à noite no Estádio da Luz. Hoje há novo espetáculo.
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3: Muito bom dia, está com a Rádio Observador, são 6h10, abrimos agora a conferência de imprensa. Passamos em revista os destaques da imprensa nacional e internacional, hoje com a jornalista Matilde Malva Sabino. E Matilde, começamos com o Jornal de Negócios. Só 9% das empresas em Portugal têm uma produtividade elevada.
4: Os dados resultam de um estudo desenvolvido pela Informa D&B, em parceria com o jornal, que analisou cerca de 170 mil empresas em Portugal. Segundo o relatório, só 16 mil empresas atingem o patamar mais elevado de produtividade global. Os setores com melhores resultados são os serviços empresariais, construção e tecnologias de informação. Já a produtividade do trabalho teve o pior desempenho nos últimos 5 anos, com um crescimento anual de apenas 0,2%. O estudo conclui que o modelo económico do país e a capacidade de atrair investimento estrangeiro continuam a influenciar a competitividade das empresas portuguesas.
3: Passamos agora para o Jornal Público em manchete. O pedido do Ministério Público para que Ricardo Salgado não cumpra cadeia pelos crimes que alegadamente praticou.
4: O procurador Rui Batista considera que, devido ao Alzheimer que sofre o ex-banqueiro, seria inútil aplicar uma pena que o arguído já não consegue compreender. O Ministério Público propõe uma pena única de 11 anos, mas suspensa com a entrega de relatórios médicos semestrais ao Tribunal. Uma perícia do Instituto de Medicina Legal concluiu que Ricardo Salgado está incapaz de perceber a relação entre os crimes e a punição. Os advogados do antigo presidente do BES concordaram com a suspensão da pena. A decisão do Tribunal vai ser conhecida daqui a uma semana no Campo de Justiça, em Lisboa.
3: Olhamos ainda para o Diário de Notícias, que destaca que Portugal entra em dias críticos de calor e a área ardida já é o dobro face a maio do ano passado.
4: Desde janeiro já arderam mais de 10 mil hectares, o dobro da área registada no mesmo período do ano passado. O Algarve apresenta 8 concelhos em risco máximo de incêndio e várias autarquias reforçaram medidas de prevenção. Em Leiria, os municípios vão proibir queimas e queimadas até 30 de setembro, devido ao elevado risco florestal. Também Lisboa aumentou o grau de prontidão da Polícia Municipal e dos bombeiros perante a previsão de noites tropicais. As autoridades apelam à população para evitar comportamentos de risco e seguir todas as recomendações da Proteção Civil.
3: Vamos ainda à imprensa internacional e continuamos a falar sobre as temperaturas altas, Matilde, que estão a deixar a Europa Ocidental sob alerta. Em França vive-se uma onda de calor sem precedentes. Esta é a manchete desta manhã do Le Monde.
4: França registou ontem o dia mais quente de sempre para o mês de maio. Os dados são da Météo France. As temperaturas ultrapassaram os 35 graus Celsius em várias regiões e 13 departamentos franceses estão hoje sob aviso laranja. O climatologista Christophe Cassou diz que se trata de um fenómeno inexplicável causado pelo uso excessivo de energias fósseis, ou seja, teria sido praticamente impossível atingir-se estas temperaturas tão cedo no ano sem o aquecimento global provocado pela atividade humana. O especialista defende, por isso, uma redução urgente das emissões de gases com efeito de estufa e uma maior adaptação às alterações climáticas.
3: Já o espanhol El Mundo destaca esta manhã o plano Z de Zapatero, que Nicolás Maduro não implementou antes da intervenção de Donald Trump.
4: Documentos apreendidos pela Justiça Espanhola revelam alegados planos políticos de José Luís Rodríguez Zapatero para reforçar a legitimidade do regime de Maduro na Venezuela. O chamado Plano Z incluía propostas como uma amnistia, reformas constitucionais e a integração de figuras independentes no governo. As anotações foram encontradas na agenda de Rúlio Martínez, conhecido como Rulito, é como o alegado testa de ferro do antigo primeiro-ministro espanhol. Algumas destas medidas terão

0: agora a ser aplicadas por Delcy Rodríguez. Zapatero admitiu que parte do plano não foi aceito por Maduro, que preferiu intensificar a repressão sobre os opositores.
1: Vamos ainda aos Estados Unidos. A capa, a manchete do New York Post escreve que a ex-procuradora-geral Pam Bondi foi diagnosticada com cancro na tiroide pouco depois de ter sido demitida por Donald Trump.
0: Pam Bondi, de 60 anos, já iniciou o tratamento e está em recuperação. A antiga responsável do Departamento de Justiça deverá agora integrar um comitê consultivo da Casa Branca dedicado à inteligência artificial. Nas redes sociais, várias figuras próximas elogiaram a forma discreta como Bondi enfrentou a doença. O jornal sublinha que o cancro da tiroides apresenta uma taxa de sobrevivência superior a 98% nos primeiros 5 anos após o diagnóstico.
1: Conversa de imprensa com a Matilde Malva Sabino.
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1: Muito bom dia, são 6:16. Começa agora o Jornal de Desporto da Rádio Observadores. A edição de hoje do Vamos à Bola é com o João Lourenço. João, bom dia.
8: Bom dia, Miguel.
1: Iniciamos com o Benfica e com uma questão mais técnica do contrato de José Mourinho.
8: Isto porque, na teoria, o período do técnico encarnado confirmar se aceita ou renovar, recusa ou não renovar contrato com os encarnados terminava ontem. Ora, na prática, não termina. Na teoria, eram 10 dias. Na prática, são 10 dias úteis.
1: Ou seja, um bocadinho confuso. Na teoria terminou ontem, mas na prática termina na sexta-feira, é isso?
8: Precisamente, Miguel Gatti. É uma informação que foi avançada ontem pelo jornal Record. Adianta ainda que, apesar deste impasse em termos temporais com o Benfica, o Special One tem tudo acertado para rumar ao Real Madrid. Isto se o Florentino Pérez vencer as eleições. Contas feitas, até a próxima sexta-feira, o valor da indenização acordado entre Mourinho e Benfica permanece nos 7 milhões de euros. Depois disso, o montante vai subir para 15 milhões de euros.
1: E por falar em contas, o Benfica vai ter de mudar de relvado de forma apressada por causa de Bad Bunny?
8: É um coelho mau, literalmente, mas é um coelho que neste caso certamente dá lucro aos cofres encarnados, até porque o estádio está cedido à detentora, neste caso à promotora destes concertos, não só deste fenómeno latino Bad Bunny, mas também da banda inglesa Iron Maiden, que vai atuar no estádio encarnado no próximo dia 7 de julho. Ora, como sabemos, o relvado fica desgastado e os encarnados vão ter que o substituir. O processo tem que ser mesmo rápido, porque a temporada começa mais cedo. Já explicámos aqui ontem que o Benfica, com essa vitória do Torriense na Taça de Portugal, vai ter que jogar 6 jogos para se apurar para a fase Liga da Liga Europa. Ora, o primeiro jogo oficial dos encarnados está marcado para dia 23 de julho. Os trabalhos de substituição do tapete verde do reduto encarnado arrancam quase 2 semanas antes, ou seja, 9 de julho. Ou seja, há muito trabalho para fazer no reduto encarnado para ter tudo pronto para a próxima temporada.
1: E um dado curioso é que a época do Benfica começa dia 23 de julho, 4 dias depois apenas da final do Mundial. Enquanto o Benfica espera pelo arranque de obras no Estádio da Luz, o Futebol Clube do Porto já anda a remodelar o Estádio do Dragão.
8: E foi através de um vídeo que os Dragões anunciaram mesmo um retorno à pá e picareta, pelo menos é o que o vídeo quase transmite, visto que estão a alargar os espaços VIP. O Futebol Clube do Porto anunciou esta terça-feira que já está em curso a segunda fase das obras de remodelação do Estádio do Dragão, iniciadas na última pré-temporada. Ora, esta segunda fase dos trabalhos vai incidir mais ou menos nos mesmos 3 eixos da primeira intervenção: infraestruturas, serviços e tecnologia. Na primeira fase das obras foi lançada a nova solução de bilhética, implementando ano também um novo sistema de iluminação que fomos vendo ao longo da temporada e também foram renovados por completo os camarotes e áreas de hospitalidade. Agora, o Futebol Clube do Porto quer mesmo aumentar esse número de lugares VIP, certamente um maior cachê para o Futebol Clube do Porto nos próximos anos.
1: E no Sporting, os principais jogadores do plantel utilizaram as redes sociais para mostrar mágoa relativamente ao resultado negativo para os Leões na Taça de Portugal.
8: E concretamente dois jogadores que fazem parte do núcleo duro dos Leões e que podem estar de saída do reduto de Alvalade. Começamos precisamente pelo capitão leonino, Morten Juhlmann. Através das redes sociais, o jogador dinamarquês afirmou que as últimas 48 horas não têm sido fáceis e destaca ainda que foi um final de temporada desapontante, não só sem qualquer título pelo Sporting, como também, neste caso, a ausência da seleção da Dinamarca no próximo Campeonato do Mundo. Morten Juhlmann escreve, e passa a citar, que olha sempre para ele primeiro e assume a responsabilidade, agora é tempo de refletir e, mais do que tudo, aprender com todas as derrotas. Agradece ainda o apoio aos sportinguistas. Prosseguimos para Pedro Gonçalves, um texto ainda mais extenso, onde não só fala da ausência da convocatória de Roberto Martínez, da lesão que o afetou ao longo da última temporada e, acima de tudo, as finais que foram todas perdidas pelo Sporting nesta temporada. Ele referiu mesmo acerca da lesão e passa a citar: o meu corpo queria, mas a minha cabeça andava sempre com travão de mão, com medo de me lesionar. Diz mesmo que é a pessoa que gosta de vencer, não se acomoda a nada e tenta sempre melhorar. 6 épocas no Sporting, 7 títulos e 6 finais perdidas. Diz que é triste ter tão poucos títulos.
1: E se há craque na porta de saída, falamos destes dois jogadores que podem estar, estão na calha para sair do Sporting, segundo o que diz a imprensa nacional, pode haver também outros jogadores na porta de entrada.
8: E vindo diretamente da Corunha, chega novamente a novela mais querida dos adeptos leoninos. E era Maia Hernández, já sabe que, caso fique no Deportivo da Corunha, vai jogar na Primeira Divisão Espanhola. Ora, em entrevista à Cadena COPE, o extremo castelhano deixa um desejo para os próximos tempos.
9: Eu estou muito feliz aqui no Deport e ponerme a camiseta do Deport, o que disse antes, todos os fins de semana, pues, é especial e é a hostia. Se é verdade que, bueno, se lo decía el otro día al consejero delegado, que le dije que a mí me encantaría salir del Depor por la puerta grande. No sé si voy a salir este mercado, el siguiente, el otro, o dentro de, o igual no salgo, pero cuando me vaya que sea por la puerta grande. Yo ahora mismo estoy disfrutando del Depor y estoy tranquilo porque estoy en mi casa y no pienso en otra cosa que no sea el Depor ahora mismo.
8: Sair pela porta grande é o desejo de Yeremaia Hernández. A imprensa desportiva aponta para uma transferência, uma possível transferência para o Sporting na ordem dos 30 milhões de euros.
1: E em Leipzig joga-se hoje, João, a final da Liga Conferência.
8: É uma partida entre os britânicos do Crystal Palace e os espanhóis do Rayo Vallecano. Duas realidades históricas completamente diferentes. Começamos com a equipa dos arredores de Madrid. O técnico Íñigo Pérez refere que a equipa castelhana representa mais do que um clube de futebol.
10: Devemos representar muito bem o bairro de Vallecas, a nossa gente, as caras que vemos todos os dias que jogamos em casa. Devemos manter o nosso fogo, a nossa identidade, tudo o que nos trouxe até aqui. O resultado não o podemos controlar, mas o que está antes, sim. Acho que é importante realizar, num dia tão especial, o tipo de comparações que têm a ver mais com o marketing, a indústria e o negócio do que com o jogo, que é o que tem que brilhar no final.
11: O marketing, a indústria e o negócio, que com o jogo, que amanhã é o que tem que brilhar no final.
8: Já o timoneiro da equipa do Palace, Oliver Glasner, admite que gostava de sair do emblema londrino com um troféu nas mãos.
10: Isso significaria muito, mas não para mim pessoalmente. Acho que especialmente para os jogadores, para a equipa, porque eu sei o quão duro todos os jogadores, todos os elementos do staff trabalharam durante a temporada. Será o nosso jogo número 60 da época. Isso significaria muito para mim e podemos ter um final de temporada fantástico. Mas, enfim, é o desporto, é o futebol. E nunca se sabe. However, the game ends tomorrow because
8: it's sports, it's football, you never know. Esta partida da terceira competição da UEFA tem apito inicial às 8 da noite.
1: E no ténis, Jaime Faria segue em frente em Roland Garros.
8: O tenista português número 115 do ranking ATP brilhou nos cortes de terra batida, triunfou perante um top 40 do ranking mundial, o canadiano Denis Shapovalov. A vitória de em 3 sets, parciais de 6-4, 7-5 e 6-4.
1: Em Itália, Afonso Eulálio caiu na classificação geral do giro.
8: O ciclista português terminou a etapa número 16 no 11º lugar, é agora quinto na geral, a 5 minutos e 40 do consolidado camisola cor-de-rosa e vencedor da tirada de ontem, o dinamarquês Jonas Vingegaard. O atleta da Figueira da Foz mantém a liderança da camisola da juventude. Já no final da etapa, o Afonso Eulálio confessa que ainda não está pronto para lutar por lugares cimeiros, pelo menos nestas grandes voltas. Apesar disso, reforça que está contente e que pode continuar a lutar pelo top 10.
1: Viajamos até aos Estados Unidos. Na NBA, os OKC estão mais perto de um regresso às finais da competição.
8: E ficam concretamente a um jogo de atingir essa eliminatória derradeira, onde já está à espera os New York Knicks. Recordar que a equipa de Nova York conseguiu vencer a turma dos Cleveland Cavaliers por 4-0 na eliminatória. Ora, esta noite, os atuais campeões em título venceram os San Antonio Spurs por 127-114. Destaque natural para o MVP da fase regular da prova, Shai Gilgeous-Alexander, somou 32 pontos, 2 ressaltos e 9 assistências. O sexto jogo desta série entre Oklahoma City Thunder e San Antonio Spurs está marcada para a madrugada da próxima sexta-feira.
1: Vamos à bola com o João Lourenço.
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3: Bom dia, Joana Líder. 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
5: Olá, muito bom dia, boa quarta-feira. Muito obrigada por estar com a Rádio Observador. Eu sou a Maria João Simões, comigo está o jornalista Miguel Gato. Fala, Miguel, bom dia.
6: Bom dia, Maria João.
5: São 6h30, altura de atualizarmos as notícias. E começamos pelos reparos de Pedro Passos Coelho ao Governo, que continuam. O antigo Primeiro-Ministro fez ontem uma declaração, voltou a fazer críticas à governação da AD e com Ventura a ver na fila da frente.
6: Sem nunca referir nomes, Passos Coelho afirma que pior do que os políticos populistas são os políticos sem caráter. Passos Coelho falava na apresentação de um livro sobre direito constitucional. O ex-Primeiro-Ministro, que antes desta declaração trocou umas palavras com André Ventura, criticou o papel da AD na falta de reformismo, apesar de elogiar em matéria de imigração. Vamos ouvir estas declarações às 7.
5: O presidente do Chega é hoje recebido pelo presidente da República a pretexto da polémica sobre a nomeação de Viegas Nunes para a liderança do Siresp.
6: É um encontro que acontece às 11 da manhã no Palácio de Belém. André Ventura quer que António José Seguro seja chamado a intervir junto do governo por causa de um processo que considera preocupante. Foi o que disse ontem, uma preocupação manifestada pelo presidente do Chega antes desse encontro com o chefe de Estado.
5: O ministro da Educação confirma um ajuste no processo de atribuição da bolsa de incentivo a estudantes do ensino superior com menos rendimentos.
6: Vai ser apenas atribuída no primeiro ano de licenciatura. Fernando Alexandre explica que é um ajuste e não um recuo. Admite ainda que a medida pode ser reavaliada no próximo ano.
5: E os alunos do 4º e 6º anos têm hoje as provas de motorização da aprendizagem, as chamadas provas MODA.
6: Os exames vão ser feitos em formato digital. Os diretores escolares acreditam que as escolas estão preparadas. Já no mês passado tinha sido feito um teste para estas novas provas MODA, isto para garantir que as escolas têm condições para assegurar estas provas digitais que começam hoje.
5: E Miguel, o ministro dos Negócios Estrangeiros, Paulo Rangel, vai mesmo ser ouvido no Parlamento, isto por causa das declarações de Marco Rubio a propósito da utilização da base das Lajes.
6: Um requerimento do LIVRE que foi viabilizado com a abstenção do PSD e do Chega, em causa às declarações do secretário de Estado norte-americano, com elogios a Portugal, afirmou que o governo deu autorização para a utilização da base das Lajes no conflito com o Irão, ainda antes de saber qual seria o pedido. Ora, Paulo Rangel, ministro dos Negócios Estrangeiros, tem dito que estas palavras de Marco Rubio não foram literais.
5: As temperaturas altas vão continuar durante o dia de hoje.
6: O Instituto Português do Mar e da Atmosfera aponta para máximas anormais para esta altura do ano. As temperaturas podem chegar aos 38 graus. Todo o território de Portugal continental está sob aviso amarelo devido ao tempo quente, à exceção do distrito de Faro, esta onda de calor que anda por toda a Europa.
5: Já lhe vou dar mais pormenores a seguir, o jornalista Miguel Gato, com as principais notícias desta manhã. Notícias que voltamos a atualizar no Jornal das Sete, numa edição do Luís Soares.
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5: Olá, muito bom dia, muito obrigada pela companhia numa quarta-feira que vai ser de sol em todo o país, sol e calor, só o sul não está sob aviso amarelo do IPMA por causa das altas temperaturas e depois voltamos a ter cidades como Viseu, Coimbra e Santarém, onde apesar do calor são esperadas chuva e trovoada durante a tarde. As máximas, só para ter uma ideia, vão rondar os 38 graus em Santarém, 36 em Lisboa e também em Leiria, 35 em Coimbra, 33 graus em Viseu, 31 em Aveiro, 30 no Porto e 29 graus em Faro. Para já, o dia começa com 21 graus no Porto, Viseu, Coimbra e Faro, 20 em Lisboa e também em Santarém, 19 em Leiria e 18 graus na cidade de Aveiro.
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12: Os japoneses têm uma mutação genética que lhes dificulta a digestão do álcool. Muitos nativos da Ásia Oriental possuem uma variante inativa da enzima ALDH2 e não conseguem decompor uma toxina que é libertada pelo álcool, o que faz com que fiquem corados e com os batimentos cardíacos acelerados apenas com um copo de vinho.
5: 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Muito bom dia, boa quarta-feira. Daqui a pouco há um novo episódio de Tratar da Saúde. Aquecer comida no micro-ondas faz mal. Há anos que ouvimos o mesmo aviso, mas será que é mesmo assim ou é um mito que tem passado de geração em geração? Já explicamos tudo porque agora é tempo para a história do dia com o jornalista Pedro Benevides. Quem é Ricardo Machado, o empresário que fez fortuna em Angola e que está agora sob investigação em Portugal? Uma conversa com Luís Rosa, o redator principal do Observador.
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0: Este som é o do episódio 12 da série de reportagens da Televisão Pública de Angola sobre o dinheiro que algumas pessoas ganharam durante o regime de José Eduardo dos Santos. Chama-se O Banquete.
1: Com menos de 2 anos de existência e sem qualquer historial no setor ferroviário, a Energia assinou com o Estado angolano 3 contratos no valor aproximado de US$ 1.000 milhões norte-americanos para venda e manutenção de locomotivas.
0: Provavelmente nunca ouviu falar desta empresa, a iEnergy, mas foi uma empresa muito lucrativa que deu fortuna a um homem cujo nome também pode não fazer soar campainhas.
1: Representada pelo seu proprietário legal, o cidadão português Ricardo Filomeno Duarte Leitão Machado.
0: Ricardo Machado é um dos visados da série de reportagens O Banquete, precisamente porque fez fortuna durante o antigo regime angolano. Hoje, a vida de Ricardo mudou, nem que seja porque agora está constantemente debaixo dos holofotes. Em plena guerra judicial com Angola, está a ser também investigado em Portugal. E é provável que já tenha visto uma notícia ou outra a falar do cunhado do ministro Leitão Amaro. É ele. Hoje vou falar com o redator principal do Observador, o Luís Rosa, para traçarmos o caminho até ao topo deste menino prodígio dos negócios, que começou como engenheiro agrónomo e pode já muito bem ser um dos homens mais ricos do país. Eu sou o Pedro Benevides e esta é a história do dia de quarta-feira, 27 de maio. Olá, Luís Rosa.
2: Olá, Pedro.
0: Este teu mais recente artigo no Observador é sobre Ricardo Machado. Quem é ele? De onde é que ele veio? Como é que se tornou empresário? Ou como é que se tornou um empresário de sucesso? Porque aparentemente ele teve muito sucesso.
2: Teve muito sucesso, não há dúvida sobre isso. Já vamos explicar porquê. Ele é um engenheiro agrónomo de formação e natural de Lisboa. Tem origens no Cadaval, mas é alfacinha. Ele começou por trabalhar na herdade da Torbela, que é uma herdade muito conhecida. A memória do PREC, do processo revolucionário em curso, tem na Torbela episódios muito importantes. Ele foi trabalhar para lá, porquê? Porque a mulher de Avelino Neves de Carvalho, que é o empresário que terá comprado esta herdade da Torbela, reconheceu-lhe competência técnica enquanto engenheiro agrónomo e, portanto, indicou ao seu marido a contratação do Ricardo Machado. Avelino Ferreira, Avelino Neves de Carvalho, e aqui começa o link com Angola. Avelino Neves de Carvalho conhecia muito bem Angola, e conhece muito bem Angola, em especial o poderoso general João de Matos, que é foi um dos principais generais do MPLA durante a Guerra Civil com a UNITA e que liderou a perseguição final a Jonas Savimbi.
0: Portanto, e era um homem de negócios também.
2: E é um homem de negócios também, que tem o seu próprio grupo empresarial. Portanto, digamos que o link a Angola começa em Portugal, começa na herdade da Torbela.
0: E a partir daí, ele começa a desenvolver uma vertente de, digamos, de empresário, ou pelo menos mais ligado aos negócios, e chega a Angola com que estatuto?
2: Ele chega a Angola ainda como consultor, ainda não como businessman, se tu quiseres, mas como consultor, para quê? Para a área ambiental. Porque ele quis conhecer, foi ele que se propôs a Avelino Neves de Carvalho conhecer João de Matos, porque ele queria propor, queria que os angolanos percebessem que tinham muito para a ganhar com o protocolo de Quioto, com as licenças de carbono e com os projetos de sustentabilidade ambiental. E, portanto, ele queria apresentar a sua ideia e realmente conhecer um dos homens-chave do regime angolano para conhecer, para expor essas ideias. João de Matos, em poucos minutos, num encontro nas Amoreiras, disse: senhora, você vai já para Angola amanhã. E assim foi. Ele foi, como bom soldado, seguiu para Angola. E é João de Matos que lhe abre as portas, em primeiro lugar, do Ministério do Ambiente, da área ambiental. Ele começa por trabalhar em Angola como consultor de João de Matos, trabalhando com João de Matos. Era João de Matos que lhe pagava, através do seu grupo empresarial, que tinha também uma área ambiental. Mas ele aparece como negociador de Angola no COP de Bali, em 2008. E é aí que ele começa a desenvolver a sua vertente e começa, a mostrar os seus dotes como técnico ambiental ao governo angolano. Ele consegue algumas vitórias, consegue cair nas graças da ministra do Ambiente, que era uma mulher muito influente, que é Maria de Fátima Jardim, que foi ministra do Ambiente de Angola entre 2008 e 2017. E ao mesmo tempo que ele ganha esse estatuto junto da ministra, ganha o estatuto junto do governo de Angola como negociador da COP, ele começa a vender os seus serviços também na área das licenças de carbono.
0: Conhece essa ministra, Mas isso é apenas uma porta de entrada depois para a elite do governo angolano e do poder angolano.
2: É, ele sai, entretanto, sai do governo do grupo de João de Matos, vai trabalhar para um banco, é o Standard Bank, mas depois é a própria Ministra do Ambiente, isto segundo fontes próximas de Ricardo Machado, é a própria Ministra do Ambiente angolano que o aconselha a Álvaro Sobrinho, para ele ser o braço direito de Álvaro Sobrinho na questão das licenças de carbono.
0: Álvaro Sobrinho, esse sim é o nome mais sonante aqui em Portugal, porque também com problemas na justiça, foi presidente do BES Angola.
2: Foi presidente do BES Angola e o Ricardo Machado torna-se consultor de Álvaro Sobrinho no BES Angola.
0: Uhum.
2: Ele não é um contrato em exclusividade, ele vai criar também a sua empresa um pouco mais tarde, que é a Energy, mas é aí que ele conhece Álvaro Sobrinho. E ao conhecer Álvaro Sobrinho, ele beneficia, lá está, de uma coisa que é muito comum em Angola, que é um pé no público e um pé no privado. Ou seja, ele tinha grandes relações com o Ministro do Ambiente, que tem um papel fundamental na questão das licenças de carbono, e o BES Angola era o parceiro do governo angolano para as licenças de carbono. Era um intermediário financeiro e, portanto, ganhava uma comissão sempre que havia um contrato com as licenças de carbono. São contratos de futuro, em que se fixa um preço no presente para comprar ou vender um ativo no futuro. E, portanto, o BES Angola ganhava uma comissão sempre que era vendida uma licença de carbono, sempre que Ricardo Machado tinha um negócio para intermediar. E é através dessa relação que não só o BES Angola ganha muito dinheiro, mas também Ricardo Machado aparece, juntamente com Álvaro Sobrinho, no processo do BES Angola, que é uma parte importante do nosso trabalho. E é aqui que aparecem as escutas telefónicas, e é aqui que o Ricardo Machado conhece mesmo Ricardo Salgado.
0: O próprio Ricardo Salgado.
2: O próprio Ricardo
0: Onde Salgado. É que eles se conhecem?
2: Conhecem-se em 2012, na altura em que as licenças de carbono, e isso é desenvolvido no processo do BES Angola, é uma parte que tem alguma relevância na acusação do BES Angola, não contra Ricardo Machado, que não é suspeito, nunca foi considerado suspeito, nunca foi constituído arguído, nunca foi acusado de nenhum crime Angola, mas Álvaro Sobrinho e Ricardo Salgado, foram imputados crimes graves neste processo do BES Angola, que está a ser julgado aqui em Lisboa neste momento. Ora, as licenças de carbono são um dos exemplos que o Ministério Público dá como de falsificação das contas do BES Angola, ou seja, há um empolamento de proveitos. E há uma escuta telefónica que nós revelamos no nosso trabalho entre Álvaro Sobrinho e Henrique Zerredina, que era um diretor do BES Angola, em que Álvaro Sobrinho diz que, bem, o Dr. Ricardo pressionou-me, nós temos que alterar aqui as contas, então há, de facto, aqui um empolamento para 500 milhões de dólares em termos de proveitos destas licenças.
0: O Dr. Ricardo é o Dr. Ricardo Salgado.
2: É o Dr. Ricardo Salgado, mas Ricardo Machado aparece nessa escuta telefónica porque ele era o homem-chave na questão das licenças de carbono. E é assim também que ele conhece Ricardo Salgado, porque ele é chamado a Lisboa. E aí nós tivemos acesso também à agenda secreta de Ricardo Salgado, que apontava de forma muito inteligente todos os contactos que tinha, não só eventos sociais, tinha alguns, mas muitos contactos profissionais, e através daquela agenda é possível perceber toda a sua rede de contactos. Angola tem uma forte presença nessa agenda, e Ricardo Machado também. Ele está presente em 5 entradas nessa agenda de Ricardo Salgado, nessa agenda secreta. Segundo fonte próxima de Ricardo Machado, ele participou efetivamente numa reunião. Não participou em 5, segundo a informação que nós temos, mas participou numa, e essa informação é algo digno de descrever.
0: Então, conta-me.
2: 15º piso da sede do BES na Avenida Liberdade. Era o único, era o piso só para Ricardo Salgado. Ele tinha uma parte nesse escritório que era uma mesa redonda. Então, nessa mesa redonda estão sentados, de um lado, Ricardo Salgado, Amílcar Moraes Pires, que é também um dos principais acusados do BES Angola, era o número 2 de Ricardo Salgado, era o Chief Financial Officer, e Rui Guerra, que mesmo mais tarde vem a substituir Álvaro Sobrinho na liderança do BES Angola. E do outro lado estavam Ricardo Machado e João Moita, que era um operacional de grande confiança de Álvaro Sobrinho. E o que é que, qual é o tema da conversa? É Ricardo Salgado a perguntar, simplesmente a dizer, nós precisamos de 250 milhões de dólares. Ou seja, havia um buraco nas contas do BES Angola e era preciso ter ali um proveito que tapasse aquele buraco.
0: E o mercado das licenças de carbono serviria, de acordo com a investigação, para, enfim,
2: mascarar
0: as necessidades dessas...
2: E tapar o buraco do BES Angola, que depois mais tarde é um buraco de vários mil milhões de euros e que acabam por estar na origem também na derrocada do BES.
0: Certo. Sendo que, ao longo desse processo e ao longo desses anos, estamos a falar dos anos do regime de José Eduardo dos Santos, Ricardo Machado consegue, com os negócios e depois com a empresa que ele próprio cria, a Energy, consegue fazer uma fortuna imensa.
2: Sim, o Expresso escreveu esse valor, 450 milhões de euros será, digamos, o valor dessa fortuna. Fontes próximas de Ricardo Machado desmentem esse valor, mas também não dizem qual é o valor correto.
0: Certo,
2: calculo
0: é
2: que também não seja muito longe disso, mas é um valor muito
0: significativo. Conseguiu amealhar algum dinheiro.
2: Conseguiu amealhar muito dinheiro. E esse dinheiro foi essencialmente amealhado em Angola. Em Angola, um país que é público, é um facto, que é um país que, do ponto de vista da reputação dos negócios, não é propriamente o melhor. Não estou aqui a fazer nenhuma insinuação, estou só a constatar em que as ligações, de facto, ao poder político são ligações muito importantes para se ter realmente sucesso empresarial. E esse sucesso empresarial de Ricardo Machado foi, de facto, conseguido através de, essencialmente, negócios com o Estado
0: angolano. E essas ligações ao poder político, o problema foi que, quando esse regime terminou, não tiveram o mesmo tipo
2: não.
0: de...
2: Há muitos negócios que o Ricardo Machado tem em Angola. Ele chega, ele não só faz projetos de sustentabilidade energética, como depois também produz energia, como depois também tem supermercados no Ghana, como depois também compra comboios e vende comboios ao governo angolano.
0: Um menino prodígio dos negócios, claramente.
2: Sim. Claramente um menino prodígio dos negócios. Aqui em Portugal comprou a herdade do Valfeitoto, que era uma herdade que era da família Espírito Santo, não comprou diretamente à família Espírito Santo, comprou um empresário espanhol, que tinha comprado a massa falida do Grupo Espírito Santo, mas também tem helicópteros, do tal cartel dos fogos.
0: Tem origem, sim.
2: Tem drones também. Portanto, é um conjunto muito variado de negócios, tendo que ele é um homem ligado, de facto, à sustentabilidade energética. E é, voltando outra vez a Angola, e é Angola que ele, por exemplo, de facto, consegue muitos negócios, não só tornando-se o fornecedor exclusivo da General Electric, que é uma multinacional
0: americana,
2: muito importante, conseguindo o apoio da Embaixada dos Estados Unidos para conseguir vários destes negócios também, não propriamente a Embaixada de Portugal, mas consegue, isso é aqui um facto muito importante, consegue ter uma capacidade de ligação ao Ministro dos Transportes, ao Ministro do Ambiente, ao Ministro das Finanças, a muita gente do poder político angolano, que de facto é algo que não está ao alcance de qualquer um. E ele de facto conseguiu fazer isso. Agora, essa a origem da fortuna, também é preciso dizer, de acordo com fontes próximas de Ricardo Machado, foi escrutinada em vários pontos do país. Ele tem muitos negócios na Europa, tem muitos negócios com bancos europeus, nomeadamente espanhóis e portugueses. Ele, é verdade, teve problemas com alguns bancos portugueses que não lhe emprestaram dinheiro, mas, por exemplo, ele tem negócios com o Santander, tem negócios com o Commerce Bank, tem negócios com governos com bancos americanos. E isso que gostava de referir, que era a queixa que ele colocou nos Estados Unidos. Ele foi submetido também a uma investigação do Departamento de Justiça do norte-americano. E na guerra que ele tem com o governo angolano, porque quando chega João Lourenço, o que acontece é que, face aos rumores que existem de que a Tchizé, filha de Eduardo Santos, é acionista do grupo A-Energy, ou outros familiares da família de Eduardo Santos são acionistas do grupo A-Energy, coisa que Ricardo Machado desmente, perentoriamente que seja, diz que as empresas são todas dele.
0: Certo.
2: João Lourenço rasga os contratos dos famosos comboios. Ele tinha Ricardo Machado tinha conseguido convencer o Ministro dos Transportes e o Ministro das Finanças angolano a comprar 100 locomotivas, que eram locomotivas produzidas pela General Electric com os respectivos motores. Ele vendeu, é um negócio de aproximadamente 900 milhões de dólares, é muito dinheiro, e João Lourenço rasga o contrato porque diz que os comboios não foram entregues. Para fontes próximas de Ricardo Machado, uma outra versão, mas o que é certo é que isso tem origem uma queixa nos Estados Unidos e Ricardo Machado ganhou essa queixa nos Estados Unidos.
0: E ainda está em litígio com o Estado angolano.
2: Ainda está em litígio noutras áreas, mas ganhou essa queixa, ganhou o direito de uma indemnização e um funcionário da General Electric, que, segundo o Tribunal Americano, falsificou documentos e que levaram a essa rescisão de contrato por parte de João Lourenço, esse diretor, é diretor da General Electric África, está preso nos Estados Unidos. Está a cumprir pena de prisão por ter falsificado estes documentos.
0: Esta história tem todos os ingredientes para...
2: Mas vai continuar a dar que falar, Sherman.
0: É isso mesmo. Por isso é que eu dizia, eu recomendo, leiam aqui o artigo do Luís Rosa, que tem estes pormenores todos ao detalhe. Luís, obrigado.
2: Obrigado, Pedro.
0: Eu falei com o Luís Rosa, o redator principal do Observador, sobre o perfil e o caminho de sucesso e a teia de contactos valiosos que Ricardo Machado foi construindo ao longo dos anos. Talvez agora tenhamos ficado a conhecer melhor o homem que é sempre apresentado como o cunhado do ministro Leitão Amaro. sobretudo depois da investigação por suspeitas de corrupção em concursos públicos para alugar helicópteros de combate aos incêndios. Uma ligação que obrigou o ministro a esclarecer mais do que uma vez que não tem qualquer envolvimento ou relação com a investigação que envolve o cunhado. Esta foi a história do dia, a sonoplastia do Tomás Ferreira, a música do genérico do João Ribeiro. Eu sou o Pedro Benevides. Até amanhã.
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5: Há quem evite usar micro-ondas porque acredita que estraga os alimentos, ou outros dizem que destrói vitaminas, altera os nutrientes ou até que faz mal à saúde. Mas afinal, o micro-ondas é realmente prejudicial ou estamos perante mais um mito alimentar muito difundido? Doutora Vanessa Mendes, bom dia.
7: Bom dia.
5: Cozinhar no micro-ondas mata mesmo as vitaminas?
7: Então, o micro-ondas funciona através de radiação eletromagnética, não ionizante, que aquece os alimentos fazendo vibrar as partículas, as moléculas de água. Ou seja, não torna os alimentos nem radioativos, nem altera a sua estrutura de forma perigosa. O objetivo é apenas gerar calor de forma rápida e eficiente.
5: Mas os nutrientes podem perder-se durante esse aquecimento?
7: Na verdade, qualquer método de confecção que utilize calor pode levar à perda de algumas vitaminas, sobretudo da vitamina C ou de vitaminas do complexo B, por exemplo, que são particularmente sensíveis às temperaturas
5: mais
7: elevadas.
5: Mais altas, não é? Sim.
7: No entanto, o micro-ondas é até um método bastante eficiente e pode até preservar melhor determinados nutrientes, precisamente porque utiliza tempos de confecção mais curtos e pouca ou nenhuma água. E sabemos que quanto maior o tempo de cozedura e o contacto com a água, maior tende a ser a perda vitamínica.
5: Portanto, do ponto de vista de saúde, é seguro.
7: Sim, quando utilizado corretamente, naturalmente, não é?
5: Sim.
7: As principais organizações internacionais consideram o micro-ondas seguro para o aquecimento e confecção alimentar. O mais importante é utilizar recipientes adequados e evitar certos plásticos que podem libertar substâncias indesejáveis quando aquecidos. Deve também existir atenção ao aquecimento uniforme dos alimentos, sobretudo em refeições que sejam reaquecidas, por exemplo.
5: Então, doutora Vanessa, o mais importante não é exatamente o aparelho?
7: Exatamente. Aqui o impacto nutricional depende muito mais do tipo de alimento e do método global de preparação, pois uma alimentação rica em vegetais, fruta, leguminosas e alimentos minimamente processados continuará a ser saudável, independentemente de usar micro-ondas ou não.
5: Claro.
7: O problema raramente está no micro-ondas em si, mas no padrão alimentar global.
5: E há alguns cuidados simples que devemos ter?
7: Sim. Então, devemos preferir recipientes de vidro ou próprios para micro-ondas.
5: Em vez do plástico, por exemplo,
7: sim,
5: não é?
7: Evitar aquecer alimentos em embalagens, lá está, plásticas não adequadas. Garantir aquecimento homogéneo. Não exagerar no tempo de confecção, porque o excesso de calor em qualquer método pode comprometer, então, os nutrientes.
5: Mas, calculo que não existe uma resposta fechada, mas mito ou realidade para concluir?
7: Em grande parte é mito, não é? O micro-ondas não destrói, como já vimos, os alimentos, nem os torna prejudiciais e, em alguns casos, pode até preservar melhor determinados nutrientes comparativamente a métodos tradicionais de confecção mais prolongados. O essencial continua a ser a qualidade da alimentação como um todo.
5: Tratar da saúde sempre com a doutora Vanessa Mendes. Doutora, até amanhã.
7: Até amanhã.
5: Obrigada. 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
11: 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Li o teu e-mail. 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

0: Olá, muito bom dia, 6h57. Boa quarta-feira, muito obrigada por estar connosco. Eu sou a Maria João Simões, comigo estão o Bruno Vieira Amaral, o Luís Soares, pelo segundo dia consecutivo.
1: Olá, bom dia.
0: E também o Paulo Ferreira, à distância.
2: Bom
0: dia aos três.
2: Bom dia.
3: À distância, bom dia.
0: Bom dia.
4: Não queres nada connosco?
2: Distância de
3: por enquanto não. Estou a dar um tempo. Amanhã vou repensar o vosso assunto.
0: Amanhã logo vês, não é? Se acordas com os pés de fora da cama. A Carla regressa amanhã também. Muito para ouvir nas próximas horas. No Explicador falamos sobre as críticas de Pedro Passos Coelho ao Governo. Connosco vai estar Paula Teixeira da Cruz, antiga Ministra da Justiça do Governo, precisamente, de Pedro Passos Coelho. E depois das 9h30 recebemos Bruno Batista, chairman do Grupo GCI, Grupo de Comunicação, e que foi também candidato a vice-presidente do Benfica por Luís Filipe Vieira. É a comissão de inquérito para ouvir mais à frente. Primeiro, Luís, que temas vão estar em destaque no Jornal das 7?
4: Os perigos dos políticos postiços, prostitutos sem caráter, subiram de tom as críticas de Pedro Passos Coelho ao governo. Com André Ventura na primeira fila, o antigo primeiro-ministro diz que pior que os populistas são os políticos sem caráter. Vamos ouvir essas declarações no Jornal às 7. A Europa enfrenta uma onda de calor sem precedentes para maio. França alargou as regiões em aviso laranja. No Reino Unido, as temperaturas batem recordes. O primeiro já lá vai. O cantor porto-riquenho Bad Bunny encheu o Estádio da Luz e até se ouviu uma homenagem a Lisboa. Vamos saber como correu o primeiro concerto ontem à noite.
0: Sol e mais sol e também calor em todo o país, mas hoje vem com um extra que não combina nada. Em cidades como Viseu, Coimbra e Santarém, não só deve chover durante a tarde, como também é esperada trovoada. As temperaturas essas estão muito semelhantes às de ontem. Para este dia 27 de maio, as máximas vão dar na casa dos 38 graus em Santarém, 36 em Lisboa e também em Leiria, 35 em Coimbra, 33 graus em Viseu, 31 em Aveiro, 30 no Porto e 29 na cidade de Faro. A esta hora já estão 23 graus no Porto, Coimbra e Faro, 22 em Lisboa, Viseu, Leiria e Santarém e 20 graus em Aveiro. Bom dia, Aveiro. As notícias na Rádio Observador com o jornalista Luís Soares. Pedro Passos Coelho volta a atacar o governo. O antigo primeiro-ministro alerta para o perigo dos políticos postiços que tentam agradar a todos e compara-os a prostitutos sem caráter. André Ventura estava na fila da frente a ouvir e juntos criticaram o governo.
4: Pedro Passos Coelho volta a criticar o governo da AD e desta vez com os ataques a subirem de tom. Foi ontem à noite durante a apresentação de um livro sobre direito constitucional em Lisboa, um evento que contou com a presença de André Ventura, que ouviu Pedro Passos Coelho da primeira fila. Sem nunca referir nomes, o antigo primeiro-ministro afirma que pior do que os políticos populistas são os políticos sem caráter.
5: Quando, com medo do populismo, o político do mainstream lhe veste a casaca para evitar que o populismo chegue por voto ao palácio e resolve então ser mais populista do que o populista, fica sem integridade, fica como um prostituto sem nenhuma, sem caráter.
4: Pedro Passos Coelho voltou também a criticar o papel do governo no reformismo, volta a falar da imigração, que descreve como excessiva no atual panorama europeu.
5: A Europa está a deslaçar, de facto, com esses movimentos imigratórios que são demasiado intensos. E claro, a gente já sabe, não conseguimos viver sem os imigrantes, mas também não conseguimos viver com a quantidade de imigrantes que não se aculturam, que não se integram, que não estão disponíveis, digamos assim, para se identificarem com aquilo que nós podemos chamar a idealização do nosso destino comum.
4: Pedro Passos Coelho, numa intervenção de cerca de 50 minutos, em que defendeu também que a política tem de ter uma dimensão de liderança, voltou também à ideia que transmitiu quando era primeiro-ministro: nem sempre o mais importante é vencer as eleições.
0: E Luís, como dissemos, André Ventura esteve a ouvir Passos Coelho na primeira fila, os dois trocaram impressões e juntos criticaram o governo.
4: Foi ainda antes deste discurso de Pedro Passos Coelho, os dois estiveram a falar em frente às câmaras de televisão e concordaram sobre a falta de ritmo da governação de Luís Montenegro.
5: Isto precisava de ganhar aqui assim um bocadinho mais de ritmo.
6: Parece.
5: Parece.
1: Parece-me. As pessoas estão a ficar um bocadinho impacientes.
6: Muito animadas com a falta de...
1: Mas eu isso não direi, mas impacientes. Impacientes, isso parece-me que sim. Era bom, por isso eu disse há pouco, que as coisas ganhassem um pouco mais de ritmo, porque a expectativa é essa, que as pessoas quando fazem escolhas...
6: E as pessoas esperam que esta maioria também, ou seja, esta maioria no Parlamento também faça essas mudanças, não é?
1: Pois, eu julgo que sim, pelo menos estão prometidas.
6: Até já.
4: A troca de impressões sobre o papel do Governo entre Pedro Passos Coelho e André Ventura ontem à noite perante as câmaras da televisão e também os microfones dos jornalistas. Os dois estiveram presentes na apresentação do novo livro do constitucionalista Carlos Blanco de Moraes no auditório da Faculdade de Direito da Universidade de Lisboa.
0: E as críticas de Pedro Passos Coelho ao Governo vão ser o tema do Explicador de hoje. É a nossa convidada a antiga Ministra da Justiça, Paula Teixeira da Cruz, para ouvir, como sempre, logo a seguir ao Jornal das 9. André Ventura é hoje recebido pelo Presidente da República a pretexto da polémica sobre a nomeação do General Paulo Viegas Nunes para a liderança do Siresp.
4: Um encontro que está marcado para as 11 da manhã no Palácio de Belém, em causa a renomeação de Viegas Nunes para o Siresp, que levou à admissão do Secretário-Geral Adjunto do Ministério da Administração Interna, António Pombeiro, com críticas e acusações de irregularidades e conflitos de interesse na anterior gestão, entre 2022 e 2024. Ontem, André Ventura disse querer que António José Seguro seja chamado a intervir junto do Governo.
7: Espero poder transmitir ao Presidente da República a preocupação que há sobre as suspeitas de corrupção e de conluio à volta do Siresp. Acho que as denúncias que ontem eu próprio tive a oportunidade de divulgar da adjunta do Ministério da Administração Interna sobre o relatório do Siresp são graves, merecem a atenção, quer de um antigo Primeiro-Ministro, quer do Presidente da República, quer dos líderes da oposição. Eu acho que há momentos na vida em que nós, políticos, jornalistas e todos, temos que dizer sim ao escrutínio e não ao medo. E este é um desses momentos. O MAI tentou esconder o que vinha no relatório do Siresp, tentou condicionar o que vinha no relatório do Siresp.
4: Preocupação manifestada por André Ventura antes do encontro com o Presidente da República, que está marcado para as 11 da manhã. Ontem, o Ministro da Administração Interna falou pela primeira vez de viva voz sobre esta polémica. Luís Neves desvaloriza a demissão do Secretário-Geral Adjunto do Ministério, garante que o Major-General é a pessoa certa para estar à frente do Sistema de Comunicações de Emergência Nacional.
0: O Ministro da Educação confirma um ajuste no processo de atribuição da Bolsa de Incentivo a estudantes do ensino superior com menos rendimentos. Este apoio, Luís, vai ser atribuído só no primeiro ano da licenciatura.
4: O Governo tinha anunciado que os alunos com menos rendimentos que chegassem ao ensino superior teriam, além da bolsa de estudo, um apoio extra de 1.045 euros por ano ao longo de todo o curso. Na segunda-feira, o Jornal Público noticiou que o Governo tinha recuado nessa intenção. Fernando Alexandre recusa falar em recuo, fala num ajuste. Afinal, a bolsa vai ser atribuída apenas no primeiro ano do curso e explica a razão.
8: O não ser atribuída a partir do segundo ano tem a ver com o facto de nós estimamos que cerca de 25% a 26% dos alunos com este modelo vão receber a bolsa máxima. E por isso, como vamos ter mais de 25% dos alunos a receber a bolsa máxima, eu diria que eles estão todos na mesma condição, a partir do segundo ano. Não estão no primeiro, porque apesar de tudo, apesar de estarem todos elegíveis para a bolsa máxima, há uns que têm ação social escolar escalão e há outros que não têm, e privilegiamos esses porque sabemos que esses têm têm mais dificuldades para o acesso, mas a partir do momento em que eles estão lá dentro, eles vão receber todos o mesmo incentivo, que é uma bolsa máxima que para a licenciatura são cerca de 7.800 euros, o que quer dizer que para além da propina são cerca de 720 euros por mês.
4: Declarações de Fernando Alexandre à Agência Luz em Londres, onde esteve numa visita técnica a propósito da criação da Agência para a Investigação e Inovação. O Ministro da Educação adianta que a medida pode ser reavaliada no próximo ano.
0: O Ministro dos Negócios Estrangeiros vai mesmo ser ouvido no Parlamento sobre a base das lajes, mais concretamente sobre as declarações do Secretário de Estado norte-americano Marco Rubio.
4: PS e Livre apresentaram requerimentos para ouvir Paulo Rangel com caráter de urgência. A Comissão de Negócios Estrangeiros aprovou o pedido do Livre e chumbou do PS, em causa as declarações de Marco Rubio, que elogiou Portugal e afirmou que o Governo deu autorização para a utilização da base das lajes no conflito com o Irão, ainda antes de saber qual seria o pedido. No início da semana passada, o Ministro Paulo Rangel já se tinha declarado disponível para ser ouvido pela Comissão Parlamentar. Também anunciou que poderia fazer a audição à porta aberta, mas o Livre e a Iniciativa Liberal defenderam que, pelo menos em parte, os trabalhos deviam decorrer sem a presença da imprensa. A decisão cabe aos deputados que ficaram de avaliar esta matéria.
0: As temperaturas altas estão a deixar a Europa Ocidental sob alerta. Do Reino Unido à França, os termómetros continuam a bater recordes.
4: E também Portugal vive dias de calor. O Instituto Português de Mar e da Atmosfera colocou hoje todos os distritos sob aviso amarelo, à exceção de Faro, devido ao calor acima da média. A jornalista Matilde Malva Sabino tem estado a olhar para aquilo que se passa ao longo da Europa, mas começamos, Matilde, por Portugal.
9: As máximas devem manter-se elevadas, sobretudo no interior e sul do país, onde vão chegar aos 39 graus Celsius. A Proteção Civil alerta para cuidados redobrados com idosos, crianças e trabalhadores ao ar livre, sendo que a tendência é de persistência do calor sem descida significativa nos próximos dias.
4: E quanto à França, Matilde, já há vítimas mortais a registar por esta vaga de calor.
9: 7 pessoas, 5 morreram afogadas, as outras 2 tiveram uma morte ligada diretamente às temperaturas extremas. As temperaturas ultrapassaram os 35 graus Celsius em várias regiões e 13 departamentos franceses estão hoje sob aviso laranja. A Météo France prevê valores que podem atingir 38 a 39 graus em algumas regiões. Os hospitais estão a reportar um aumento de casos de desidratação e exaustão, sobretudo entre os mais velhos. França registrou ontem o dia mais quente sempre para o mês de maio, ao atingir um máximo de 37 graus.
4: Um recorde, Matilde, que também já foi batido pelo Reino Unido.
9: Sim, na segunda-feira registaram-se 35 graus em Londres. As autoridades locais avançam que morreram 5 pessoas devido a este episódio. O Met Office prevê que o calor continua acima do normal nos próximos dias.
4: Matilde Malva Sabino, aqui com um olhar pelo calor na Europa, também Espanha e Itália estão a ser fortemente afetadas pelas temperaturas extremas e já existem restrições ao trabalho, ao ar livre, nas horas de maior calor. Estas ocorrências, consequência da vaga de calor que está a afetar a Europa Ocidental neste mês de maio.
0: No Jornal das Nove vamos ouvir em direto Pedro Ferreira, coordenador de saúde sazonal da Direção-Geral da Saúde. Luís, o Estádio da Luz, em Lisboa, encheu esta noite para o primeiro de 2 concertos de Bad Bunny.
4: Um concerto com ritmo e até com os acordes de Lisboa, Menina e Moça, e os fãs rendidos a um espetáculo para ficar na memória. Joana Moreira.
10: Fogo de artifício, reggaeton e muito perreo. Foi assim o concerto de Bad Bunny esta terça-feira, na primeira de 2 datas em Lisboa. O Estádio da Luz estava praticamente cheio para receber o artista de Porto Rico, que desfilou em grande parte temas do aclamado álbum Debi Tirar Mais Fotos, um dos grandes discos de 2025 e que o catapultou para uma das maiores estrelas do mundo. Em Lisboa, o alinhamento do concerto pouco mudou desde o início da digressão, mas uma música foi exclusiva. Estamos Bien, canção de 2018 que o cantor fez questão de frisar que não repetirá ao longo da tour. De resto, foi um espetáculo memorável para os fãs que aguardavam pela estreia do cantor em Portugal, um concerto sem grandes momentos mortos, com ritmo, a culminar com Debi Tirar Mais Fotos, o single que dá nome ao álbum, e que o cantor fez questão de pedir que, ao contrário do que ele sugere, os fãs guardassem os telemóveis para sentir o momento. Diz Bad Bunny que o álbum Debi Tirar Mais Fotos também é sobre tirar fotos, mas com o coração. Foi

0: Quarta-feira.
1: O jovem de 18 anos, de Santa Maria da Feira, que incentivou massacres em escolas no Brasil, vai conhecer hoje a decisão judicial. A leitura do acórdão está marcada para a hora de almoço no Tribunal de Santa Maria da Feira. Em causa estão crimes contra a liberdade e autodeterminação sexual e, por isso, o julgamento decorreu à porta fechada. O Ministério Público pede a condenação do arguido a uma pena exemplar, mas sem quantificar o número de anos. Os alunos do 4º e 6º anos têm hoje as provas de monitorização da aprendizagem, as chamadas provas MOD, os exames começam a ser feitos hoje em formato digital. Os diretores escolares acreditam que as escolas estão preparadas. Em abril já tinha sido feito um teste para garantir que as escolas têm condições para assegurar estas provas digitais. No futebol, hoje é dia de final da Liga Conferência entre o Crystal Palace e o Rayo Vallecano. É uma final europeia inédita e uma estreia para as duas equipas. O jogo começa às 8 da noite, hora de Lisboa, na Arena de Leipzig, na Alemanha. E hoje abre a maior livraria ao ar livre de Portugal. Falo, claro está, da Feira do Livro de Lisboa, que está hoje de regresso ao Parque Eduardo VII.
0: É melhor levar leque.
1: É melhor, sim.
2: É melhor nestes, levar dias, leque. Nestes dias, leque.
0: Ui, e aquelas ventoinhas eu tenho. Ai, tá bem, eu tenho a ventoinha portátil.
1: Mas não é melhor estragar os livros com o borrifador.
0: Pois, atenção. Não. Esta é a edição número 96, não é, Luís, do evento, que este ano conta com um programa de 19 dias. São, ao todo, 350 pavilhões, 900 marcas editoriais e mais de 2 mil eventos.
1: São números muito grandes. Há também sessões de autógrafos, apresentações de livros, debates, atividades para as famílias. Há encontros com autores nacionais e internacionais. É pelo menos o que promete a Associação Portuguesa de Editores e Livreiros, que organiza a Feira do Livro de Lisboa em parceria com a Câmara. A abertura é hoje, às 8 da noite, e conta com a presença, por exemplo, do Presidente da República.
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1: Muito bom dia, são 7h14, já a seguir, boa moeda, má moeda.
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1: Começa agora mais uma boa moeda, má moeda. Paulo, não há alarme sobre as reservas de combustíveis em Portugal?
5: Não, nós podemos em Portugal ficar descansados sobre, sobre esse tema, sobre essas reservas de combustível. Como nós sabemos, tem havido muito receio e mesmo alguma escassez de combustível, nomeadamente, a propósito isto, obviamente, dos problemas do conflito no Médio Oriente e dos problemas na circulação do Estreito de Hormuz, e as preocupações prendem-se sobretudo com o jet fuel que é usado pelos aviões, o que tem provocado não só o encarecimento das viagens de avião, como também o cancelamento de alguns voos.

0: ou o receio de que muitos possam ser cancelados. A Galp garante agora que temos em Portugal reservas suficientes, temos uma refinaria a trabalhar que permite tranquilizar os portugueses. Isto são palavras de João Diogo Marques da Silva, que é co-presidente executivo da Galp, ontem. E ele diz que mesmo naqueles produtos mais badalados, como é o caso do jet fuel, o país e a Galp garantem 80% do consumo feitos, produzidos em Portugal, refinados em Portugal. Portanto, há aqui uma nota que é importante, de facto, nesta altura, sobretudo nesta altura em que muita gente começa a planear férias,
1: algumas
0: férias implicam viagens de avião, e o receio estava a pairar. E, portanto, se a Galp, que é uma empresa importante neste setor, nomeadamente na refinação e depois na distribuição, o diz, é porque sabe do que fala.
2: É para confiar.
0: Podemos ficar tranquilos, sem dúvida.
1: Paulo, entretanto, o mês está a chegar ao fim. Importa saber que os juros dos certificados da Forro vão subir em junho.
0: Vão subir em junho, vão estar ali nos 2,214, estão a acompanhar a subida das taxas Euribor. Os certificados da Forro têm a sua taxa indexada à Euribor a 3 meses. Este valor que vai vigorar agora no próximo mês, em junho, vai ser o valor mais alto desde abril do ano passado, portanto já há aqui um valor máximo em mais de um ano já, e é a terceira subida consecutiva em 2026. Mais uma vez, e porque isto está tudo ligado, a subida das Euribor prende-se também com impactos já em segunda e terceira mão, se quisermos, do conflito do Médio Oriente, porque obviamente que os combustíveis sobem, tem um impacto na inflação, pode contaminar outros produtos ou já estará a contaminar outros produtos e serviços, e as taxas de juros acompanham isso numa expectativa de subida de taxas de juros dos bancos centrais, nomeadamente dos juros do BCE, precisamente para tentar conter a inflação. Têm subido os juros dos empréstimos e também têm subido, agora sobem também, juros de produtos de poupança que estão indexados à taxa Euribor. E este valor, os 2,214% que vão aplicar-se em junho, aplicam-se não só às poupanças que são feitas na atual série em vigor, que é a série F, mas também às séries anteriores, isto é, quem comprou e está investido e tem dinheiro poupança em séries de certificados da Forro anteriores, também vai ter uma revisão de taxa agora em junho, e essa revisão vai ser em alta.
1: Portanto, só boas notícias.
0: Só boas notícias, se quisermos, sim, sem dúvida. Há sempre, isto na economia nunca podemos dizer isso.
1: Olha, no peço caso, desculpa, eu sou uma otimista por natureza.
0: Não, obviamente que...
1: Porque é hoje, amanhã pode não ser bem assim.
0: Não, é isso, e para os aforradores, para quem poupa, obviamente que é uma boa notícia,
1: pois
0: vai ser
1: é
0: mais
1: aí,
0: juro.
1: Claro.
0: Mas do outro lado, quem está a pagar este juro, quem está a pagar este juro mais alto é o Estado. Somos todos nós, não é? Porque os certificados de aforro são empréstimos que nós fazemos ao Estado, e o Estado vai pagar mais juro, neste caso, aos aforradores. Pronto, aí todos nós vamos pagar impostos para pagar esta taxa de juros.
1: Retiro o que disse, é só para alguns.
0: Pronto, isso. Só para quem investe neste caso.
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1: Muito bom dia, são 7h19. Começa agora mais um Gabinete de Guerra, esta manhã com a análise do Coronel José do Carmo. Olá, Coronel, bom dia, bem-vindo.
7: Olá, bom dia.
1: Bom dia. Donald Trump vai reunir-se esta quarta-feira à administração em Camp David para analisar o conflito no Irão. Isto numa altura em que as negociações com o Irão parecem não estar a produzir os efeitos esperados, os efeitos desejados. Coronel, o que pode sair daqui?
7: Bem, pode sair tudo e o seu contrário.
1: Nós só podemos
7: avaliar o que é que está a acontecer, o que vai acontecer. Sim, depende muito do que está a acontecer, mas de facto não temos. Agora, o que se espera aqui é que o que os Estados Unidos querem com estas negociações é atingir um memorando de entendimento que seja uma ponte para as negociações importantes, um acordo que envolva o nuclear, os mísseis, os próximos, todos aqueles assuntos. O Irão encara estas negociações para o memorando como um fim, uma porta para sair deste problema. E não está nada interessado em discutir assuntos como o nuclear, os mísseis, os seus próximos, né? Não quer. São os seus pilares, digamos assim, estratégicos em termos de objetivos e em termos da sua própria defesa, pelo menos como eles interpretam. Portanto, o que esperamos dos Estados Unidos é... eu acho que Trump está a dar sinais de que está paciente, mas que a paciência tem limites. E, de facto, embora muita gente diga que não há saída militar, de facto, há ocasiões em que não há outra saída. Quer dizer, quando uma das partes que está ali em questão não cede em objetivos que a outra parte considera fundamentais...
1: Não há outra solução?
7: Não há, porque a guerra, no fundo, ao longo dos tempos, é sempre a última razão do reis, não é? Como se diz em latim, a última ratio regis. E às vezes quando a racionalidade, a negociação, a diplomacia, as outras formas de coação e coerção não resolvem, a guerra é a pior solução de todas, mas acaba por ser a única. E às vezes isso acontece, não sei se será o caso, enfim, eu acho que só não será o caso se uma das partes ceder naquilo que são os seus objetivos, digamos que, vá lá, inultrapassáveis.
1: O certo é que, enquanto os Estados Unidos tentam chegar a acordo com o Irão, Netanyahu anunciou um aumento brutal da intensidade militar no Líbano para esmagar o Hezbollah, o que já causou mais de 40 mortos no sul do país. Como é que o coronel José do Carmo avalia esta falta de sintonia? Israel está a usar a sua liberdade de ação antes de um possível acordo de Trump que congela as frentes de batalha?
7: Isso também, Israel está, porque o Irão teve sucesso em linkar o que está a acontecer na região do Golfo, portanto, e na sua própria casa, com uma força que, no fundo, ele domina, quem manda neste momento no Hezbollah são elementos da Guarda Revolucionária. Portanto, ele tem um exército no Líbano e, obviamente, o Irão quer que poupar o Hezbollah ou manter o Hezbollah, preservar o Hezbollah como força interna no Líbano, seja também um objetivo de guerra, no fundo, quer poupá-lo, quer defendê-lo. Agora, o problema é que o Hezbollah tem estado a utilizar drones de uma forma que nunca utilizou até agora, drones com fibra óptica, e esses drones, o exército israelita não tem ainda uma solução, digamos que mágica, uma bala de prata para resolver isso. Já tem muitas coisas, mas nos drones não tem. E, portanto, esses drones que chegam a 20, 30 quilómetros, estão de facto a causar problemas, estão a atingir carros de combate, estão a atingir soldados, portanto, muitos feridos, muitos mortos, muitos não são assim tantos, mas são mortos. E, portanto, Israel, o próprio primeiro-ministro, e não só o primeiro-ministro, mas todo o establishment político, sente este bruá das populações no norte, que não querem que isto seja assim. Já tiveram 2 anos de mísseis e rockets e agora estão a ter drones que não são detetáveis de outra maneira, que não seja, porque vêm com fibra óptica e, portanto, passam por tudo, né? A não ser que se corte a fibra. E, portanto, querem que alguma coisa se faça. Portanto, e neste, como aquilo é um governo que responde a votos, enfim, digamos que as expectativas eleitorais, evidentemente vão aproveitar, e a ideia é ir mesmo até ao Rio Litani, pelo menos, no fundo, para tentar que esta ameaça dos drones seja empurrada para trás, os quilómetros necessários para que não possam atingir as populações do norte de Israel. Esta é a explicação, tática, vá, digamos assim. Agora, de facto, é verdade, também é este cálculo de que se houver um acordo de cessar-fogo que obrigue Israel à contenção
1: a recuar,
7: e não acabe... Sim, aproveita agora, antes que o acordo de cessar-fogo seja assinado, pelo menos antes que o memorando seja assinado.
1: Pois. Importa falarmos também de Moscovo, que emitiu um alerta inédito para diplomatas estrangeiros abandonarem a capital ucraniana, Kiev. Coronel, como militar, como é que lê este sinal? Estamos perante uma guerra psicológica de intimidação ou a Rússia está, de facto, a criar o pretexto para uma ofensiva final de destruição do governo ucraniano, aproveitando o desgaste e a distração dos Estados Unidos no Médio Oriente? Moscovo terá capacidade para isso?
7: A Rússia tem capacidade de destruir tudo, até o mundo inteiro, quer dizer, tem
1: armas
7: nucleares.
1: Claro.
7: Sim, agora, não tem capacidade para avançar o suficiente para chegar a Kiev, isso é que é o problema. Tem capacidade para destruir Kiev, mas sabe também que a Ucrânia também já tem capacidade para causar grandes danos. A Ucrânia também pode atacar o Kremlin, portanto, o que seria muito mau. Não, isto é claramente um ato de desespero, ou seja, a Rússia não consegue progredir no terreno. Neste momento até já há elementos de mobilidade da própria Ucrânia no sul, Sul, que já estão a conseguir introduzir no campo de batalha elementos de mobilidade que até agora não havia, estão a conseguir alguns avanços, não é nada de extraordinário, mas estão a conseguir quebrar o ímpeto russo. E neste momento a Rússia não tem outra solução. Quer dizer, tem uma solução que é esta, é aterrorizar. Aterrorizar e no fundo, levar, causar medo, intimidar não só enfim, a Ucrânia e os ucranianos, digamos que levá-los a renderem-se, enfim, que é uma estratégia desesperada, porque de facto está-se mesmo a ver que eles não se vão render, não se renderam até agora,
1: exatamente.
7: Não se vão render. E portanto, porque em termos de operacionais, em termos de táticos no terreno, não consegue avançar. E portanto, só lhe resta isto, é mísseis e eventualmente tentar lançar também a Bielorrússia na guerra, sei lá, lançando mísseis e drones a partir de lá, que é algo que se está a perspectivar, no fundo para quê? Para obrigar a Ucrânia a dispersar as suas forças mais e também a aumentar o número de áreas para as quais a Ucrânia lança drones, o que à partida, digamos que irá evitar que alguns deles vão em direção à Rússia. Basicamente é isto que a Rússia faz. E no fundo está a dizer aos Estados Unidos, até porque foi avisou aos Estados Unidos que sim, que agora tem que... Depois está-lhe a dizer, pronto, nós estamos mesmo, façam alguma coisa, porque nós estamos aqui numa situação em que vamos partir tudo.
1: Temos portanto, o dedo do gatilho, não é?
7: Sim, é isso, é aquela ideia de que já não consigo fazer nada e agora digo que vou partir tudo. Não é que não o possam fazer, podem fazer, enfim, mas isso seria um ato completamente irracional e nós tentemos avaliar as reações dos líderes, pelo menos nesta parte do mundo, com alguma racionalidade, ou seja, entre o que se ganha e o que se perde. Não como um ato esperado, mas também pode acontecer, de facto, a Rússia pode ter um ato esperado e Putin pode ter um ato esperado, enfim, não nunca deu provas disso, deu provas de calcula.
1: Pois.
7: Sim, às vezes calcula mal, mas atos racionais até agora não deu provas disso, não é?
1: Coronel, entretanto, Xi Jinping poderá visitar a Coreia do Norte nos próximos dias. Como é que devemos olhar para todas estas movimentações? Numa semana recebe Donald Trump, depois Vladimir Putin, agora visita Pyongyang.
7: Bom, Pyongyang é, digamos que é um país, está mais ou menos para a China, não é bem, mas é quase igual, como está a Bielorrússia para a Rússia. Portanto, é um país que, aliás, foi a China que, na guerra da Coreia, empurrou as forças americanas para o paralelo que está agora, que serve agora divisório. Foi uma invasão chinesa, no fundo, não foram os norte-coreanos. Bem, a China olha para a Coreia como um instrumento que está ali ao lado, tem armas atómicas, e a China, nesta situação toda, desta guerra que está espalhada, faz parte de um grupo, que é o grupo dos regimes totalitários, portanto, a Rússia, o Irão, enfim, até tem ali o BRIC, não é?
1: Que é
7: Rússia, Irão e China, que são, digamos que, os polos de uma luta civilizacional contra, enfim, a parte do Ocidente, digamos assim. Bom, e a China quer aparecer nesta guerra, está a aparecer como, digamos, que o Papa, portanto, aparece como alguém que fala com toda a gente, que tem uma postura pacificadora, quando a China não é nada disso, a China é um país...
1: Isso é bem a posição que toma, não é?
7: Sim. Pois, a China é um país bastante cínico, ou seja, no fundo, o cinismo é a marca do regime chinês, ou seja, faz uma coisa, depois faz outra, depois diz outra, enfim, e tudo com ar de quem está a dizer o óbvio. Bom, a China quer aparecer nisto tudo como um exemplo de estabilidade, de alguém que procura manter as coisas, as águas pouco, a ferver pouco, portanto, tudo com calma, e no fundo, o imperador a quem todos se dirigem quando há que resolver problemas. E, sim, isto dá à China esta postura, pelo menos perante a percepção da política de muitos políticos internacionais, enfim, até na Europa.
1: Exatamente.
7: E, na verdade, a China não é nada disto, né? A China é o país que está a alimentar, de facto,
1: várias guerras,
7: não é?
1: Exatamente. Sim, sim. Coronel José do Caro, muito obrigada pela sua análise em mais um Gabinete de Guerra. Um bom
7: obrigado,
1: dia para
7: eu.
1: Si. Obrigada, Coronel.
7: Obrigado, eu.
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1: São 7h31, atualizamos agora as notícias que marcam esta manhã, Luís Soares.
13: O antigo Primeiro-Ministro Pedro Passos Coelho alerta para o perigo dos políticos postiços e compara-os a prostitutos sem caráter. São críticas ao governo da AD, desta vez a subir o tom nas expressões usadas. Foi durante a apresentação de um livro em Lisboa. André Ventura estava na fila da frente a ouvir e juntos criticaram o governo. Pedro Passos Coelho e André Ventura trocaram também impressões em frente às câmaras e aos microfones. Os jornalistas disseram que é preciso acelerar o ritmo das reformas necessárias face à expectativa criada pelo governo. André Ventura, que é recebido hoje pelo Presidente da República, a pedido do líder do Chega, em causa à polémica sobre a nomeação do general Paulo Viegas Nunes para a liderança do Siresp. Esta situação levou à demissão do secretário-geral adjunto do Ministério da Administração Interna, António Pombeiro. André Ventura quer que António José Seguro seja chamado a intervir junto do governo. Uma polémica que deverá estar também em destaque no debate quinzenal de hoje. Luís Montenegro volta ao Parlamento com este tema a marcar a atualidade política, além das críticas do Presidente da República à gestão das tempestades, um debate que está marcado para as 3 da tarde no Parlamento e que pode acompanhar também em direto aqui na Rádio Observador. O Ministro dos Negócios Estrangeiros vai mesmo ser ouvido no Parlamento a propósito das declarações do Secretário de Estado dos Estados Unidos, a propósito da base das Lajes. A Comissão de Negócios Estrangeiros chumbou o requerimento do PS, mas aprovou o pedido do LIVRE. De resto, Paulo Rangel já se tinha mostrado disponível para ser ouvido no Parlamento. Quase todos os distritos do continente estão hoje sob aviso amarelo devido ao calor. O Faro é a única exceção, é o que adianta o Instituto Português do Meio da Atmosfera. A grande maioria dos distritos vai ultrapassar os 30 graus, sendo que em algumas zonas do norte do país também pode haver alguma chuva e trovoada. De resto, o calor recorde está a afetar toda a Europa, com o Reino Unido e França a baterem recordes de temperatura máxima. No futebol, hoje é dia de final da Liga Conferência. Crystal Palace e Rayo Vallecano lutam pelo troféu. É uma final europeia inédita e uma estreia para as duas equipas. Jogo que começa às 8 da noite, hora de Lisboa, na Arena de Leipzig, na Alemanha.
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1: 7h33. Olá, muito bom dia. Muito obrigada por estar com a Rádio Observador. Antes do Ainda Bem que faz essa pergunta, o tempo que, como ouviu o Luís dizer, vai ser de sol em todo o país, sol e calor. Só o sul não está sob aviso amarelo do IPMA por causa das altas temperaturas. E depois voltamos a ter cidades como Viseu, Coimbra e Santarém, onde, apesar do calor, são esperadas chuva e trovoada durante a tarde. As máximas, só para ter uma ideia, vão rondar os 38 graus em Santarém, 36 em Lisboa e também em Leiria, 35 em Coimbra, 33 graus em Viseu, 31 em Aveiro, 30 no Porto e 29 em Faro. Para já, o dia começa com 23 graus no Porto, Coimbra e Faro, 22 em Lisboa, Viseu, Leiria e Santarém e 20 graus na cidade de Aveiro.
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5: Eu ouvi a pergunta, mas ela não é a pergunta.
6: Eu percebo as vossas perguntas, mas vamos com calma, está bem? Não quer que ninguém se magoe.
7: Eu respondo-lhe a isso quando me disser aqui olhos nos olhos.
8: Eu às vezes tenho mais de fazer do que estar a responder diariamente.
9: Calma, é isso.
10: Paulo, a minha pergunta é sobre Ricardo Salgado. A justiça e o humanismo podem ser incompatíveis?
11: É verdade, é um grande dilema, não é? Aquele que nos coloca este caso de Ricardo Salgado, em tempos o DDT, o dono disto tudo, e que foi condenado já em vários casos também, como a Operação Marquês, o caso EDP Manuel Pinho. Sabemos também o papel cimeiro que ele teve na derrocada do Banco Espírito Santo, que tantos milhares de milhões custaram aos contribuintes. E sobre as penas que ele, as condenações que já teve, as penas em cúmulo jurídico, poderiam chegar aqui aos 10 a 11 anos. O cúmulo jurídico já agora é aquelas contas que se fazem quando alguém é condenado em várias sentenças, não se faz o somatório das penas atribuídas individualmente, mas faz-se aqui, vamos pôr as coisas assim, um desconto de quantidade. Bom, entretanto foi comprovado que Salgado sofre de Alzheimer e tem incapacidade de compreensão da própria pena. Isto está devidamente comprovado clinicamente e por isso o próprio Ministério Público pediu a suspensão da aplicação da pena a Ricardo Salgado, porque alega, o próprio Procurador alega que a pena é inútil e seria contrária os valores do direito penal, e é isso que a perícia confirma. É uma opção humanista do Ministério Público, da aplicação do direito e da lei, com que muitos cidadãos certamente vão concordar e outros não vão concordar, porque acham que a justiça deve ser mesmo cega, mesmo nestes casos em que estamos perante alguém, enfim, com uma doença como Alzheimer. E então este dilema não tem uma resposta fácil.
12: Não, nada fácil mesmo. Bruno, há uma guerra de adjuntos no Ministério da Administração Interna?
13: Adjuntos e ex-adjuntos, atuais adjuntos e ex-adjuntos, no mínimo parece haver aqui. Eu não sei se lhe hei de chamar fogo amigo, se fogo interno,
12: fogo
13: cruzado.
12: Fogo na administração interna parece-me bem.
13: Fogo. Aí parece é que não há ninguém para o apagar, para já. Ora, a polémica no Ciresp ganhou novos episódios, aqui com uma troca de críticas entre responsáveis do Ministério, incluindo divulgação de e-mails internos, acusações antigas e agora afirmações, respostas sobre interesses instalados. E quem veio a terreiro foi a adjunta de Luís Neves, Valentina Marcelino, que lançou um ataque bombástico contra o antigo secretário-geral adjunto do Ministério da Administração Interna, António Pombeiro, que foi quem esteve na origem de toda esta polémica. A Valentina Marcelino falou num combate a interesses instalados, os interesses dos grandes operadores de telecomunicações que estão há anos a receber milhões do Ciresp. O choque entre estes adjuntos vinha já de abril, quando Valentina Marcelino fez algumas recomendações a um documento que iria ser apresentado, e António Pombeiro achou que estava a ser tratado como um estagiário de redação. Aqui uma referência ao facto de Valentina Marcelino ter sido durante muitos anos a jornalista, passou os últimos anos no DN antes de ir para o Ministério. Nesta guerra, a primeira baixa foi António Pombeiro, ou talvez tenha sido, como normalmente acontece e como normalmente se diz, a julgar pelas diferentes versões, a verdade.
12: E falando noutros fogos, Paulo, será que estamos preparados para a época de incêndios?
11: Pois, o alerta das previsões meteorológicas, pelo menos esse está feito, não é? Estamos já com temperaturas de verão, que vão continuar nas próximas duas semanas, sobretudo nas regiões do interior do país. Nos próximos dias podemos também assistir a episódios de trovoadas secas e a rajadas de vento convectivas, até com algum poder destrutivo. É isto que diz o próprio IPO, o Instituto Português do Mar e da Atmosfera, que faz as previsões. Bom, e a pergunta que se faz, obviamente, nesta altura do ano é aquela pergunta habitual. Será que nós estamos preparados e conseguimos fazer alguma coisa pela prevenção dos fogos florestais? Este ano vai ser um ano de alto risco, sobretudo no centro do país. As tempestades de fevereiro derrubaram muitas árvores que ainda permanecem lá.
10: Uhum.
11: Basta passar de comboio ou na A1, e ainda se vê ali nas zonas entre um pouco a sul de Leiria e mais a norte, perto de Pombal, ainda se vê muitas árvores caídas. E por isso há muito combustível nas florestas. E depois há esta questão de que o Bruno acaba de falar de Ciresp. Esperemos que estas polémicas dos últimos dias, que não tenham impacto, pelo menos na capacidade de resposta operacional do sistema, que, enfim, já não é grande coisa, como nós sabemos. Portanto, olhem, vamos acender uma velinha por isto tudo, mas longe da floresta.
10: Convém. Bruno, a água de Gaia está a meter água?
13: É mais um rebentamento de conduta, Maria João. E má conduta. A operação da Polícia Judiciária Águas Turvas, e parabéns à Polícia Judiciária por mais um nome da operação.
12: Sempre, é?
13: Sim, muito criativo. Esta operação levou à detenção de 13 pessoas ligadas à empresa Águas de Gaia, municipal, entre empresários, dirigentes e funcionários, por suspeitas de corrupção, abuso de poder, branqueamento de capitais. Não estamos a falar de trocos, os investigadores falam aqui em prejuízos que poderão ascender aos 8 milhões de euros. Segundo a PJ, existiria aqui um esquema bastante organizado à volta da contratação pública, com aqueles concursos feitos à medida e algumas adjudicações que nem passaram como deveriam por concurso público, relações próximas, benefícios trocados pelo caminho. Um exemplo, o empreiteiro António Santos Mota, num jantar de Natal, pagou aos funcionários da Águas de Gaia 6.785 euros em whisky e bebidas licorosas. Não é água, whisky. Aqui a água não serve. Ao todo, o empreiteiro terá gastado ou investido, que depende da perspectiva,
10: do ponto de vista, sim.
13: 54 mil euros em almoços e jantares a troco da viciação de contratos públicos a seu favor. 10 mil dos quais, destes 54 mil, num restaurante em Matosinhos. Além de refeições, os funcionários seriam recompensados com obras nas suas casas, viagens e, eventualmente, também com dinheiro. Há aqui, fala-se na troca de envelopes com dinheiro. Como não há almoços grátis, nem digestivos grátis, os contratos assinados entre a empresa e a firma de Santos Mota totalizaram, no ano passado, cerca de 1,2 milhões de euros, alguns dos quais, lá está, não cumpriam as regras de contratação pública. Portanto, estamos a falar de uma conduta, de uma má conduta completamente rebentada.
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10: Muito bom dia, estamos a 18 minutos das 8, já a seguir não se fala de outra coisa, mas primeiro importa saber. 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
10: A febre dos cromos do Mundial está a atingir níveis tão absurdos que há fábricas a trabalhar 24 horas por dia para tentar responder à procura.
13: Não há? Está esgotado em todo o lado?
10: Segundo responsáveis da Panini, os cromos e as cadernetas do Mundial esgotaram em vários países quase imediatamente depois de serem postos à venda, de chegarem às lojas, incluindo Portugal.
13: Eu sei.
12: Estás a passar por esse drama.
10: Ele anda muito em baixo por causa disso, anda deprimido. A procura tornou-se tão intensa que a empresa teve de colocar as fábricas a funcionar em 3 turnos, sem parar, 7 dias por semana. Há supermercados sem stock, papelarias a limitar o número de saquetas por pessoa.
13: Pois, claro. Está bem, está mal.
10: Racionamento. Sim,
11: racionamento.
10: Pois. E até pais a acordarem cedo para tentar encontrar cromos antes que desapareçam das prateleiras. E claro, quando há escassez, aparecem também os esquemas.
11: Pois é. Os especuladores. Claro.
10: Nos últimos dias, aumentaram as denúncias de burlas online relacionadas com a venda de cromos falsos e sites fraudulentos que usam nomes parecidos como o da Panini para enganar os compradores.
13: Panhonha!
10: Já existem dezenas de reclamações de pessoas que pagaram por cadernetas ou saquetas e que nunca receberam nada. Segundo os relatos, alguns desses sites até pedem taxas extra de desalfandegamento depois da compra, quando outros utilizam publicidade nas redes sociais para aparecerem lojas oficiais, têm aqueles carimbos, tudo a dizer oficial. Tudo isto por causa de uma coleção que continua a mexer com várias gerações. Isto vai muito para além dos mais novos. Há quem compra a dizer que é para os filhos, há os que assumem e adoram sentir-se criança. Outra vez, Bruno...
13: Não é isso. Os meus filhos é que estão a fazer pois a coleção.
10: E depois há os colecionadores que tratam isto como se fosse uma missão nacional.
13: Porque alguns fazem todas as coleções, não só as do Mundial, mas também outras. E há muitas. Nós às vezes é que perdemos
10: passamos
13: a noção.
10: Passamos ao lado a
13: há muitas coleções, mesmo fora destes momentos das grandes competições.
10: O mais curioso
11: mas
10: é que esta...
11: Mas uma oportunidade de mercado.
13: Então não há.
11: Se é esta correria, se está tudo escutado e tudo.
13: Há várias oportunidades. Põe mãos à obra, Paulo.
10: Como é que está Vamos a correr a tua, Bruno? Tu no outro dia andavas a trocar cromos, era com o Luís Rosa.
13: Era o Luís, mas o Luís Rosa tem assim um molho de repetidos. Eu tenho para aí uns 10 repetidos, aliás, porque o meu filho já trocou vários com os colegas. Uhum. E eu cheguei aqui ao pé do Luís Rosa para aí com os
10: 6 ou 7
13: e ele com, sei lá, com um molho de uns 200.
10: Já tem uma caixinha? Então...
13: Já tem.
10: O diretor da Panini de Portugal e Espanha diz que daqui por 15 dias no máximo espero que o mercado seja resposto e está muita gente a ressacar, portanto
12: ainda
10: é bom
12: tempo
10: que isto seja
12: mundial.
10: Rápido.
13: Confirmo, Maria João.
10: Começa dia 11.
12: Olha, e eu vou falar de um dos monumentos mais visitados do país, que é a Torre de Belém, e que abre hoje ao público depois de ter estado fechada durante um ano.
10: Um ano, exatamente. Ainda foi muito tempo.
12: É verdade, e reabre a brilhar e com novas regras de funcionamento. Já vamos perceber isto tudo. Começando pelas regras de funcionamento, há um novo modelo de acesso ao público, com o objetivo de reduzir as filas de espera. O sistema de acesso passa a ser faseado, com um máximo de 60 entradas de meia e meia hora, um total de 900 entradas por dia. Portanto, é preciso ter aqui algum planeamento para ir à Torre de Belém a partir de agora. A diretora do Monumento explica que isto se deve a questões de segurança e também para ajudar na preservação do espaço para, já que foi tratado agora, também para não estragar,
10: para manter
12: e não estragar mais do que isso. Anualmente, a Torre recebia, antes de encerrar, mais de 400 mil pessoas por ano, um número que deve diminuir com o novo sistema, mas a responsável pela Torre considera que não será muito significativo, uma vez que também está a ser ponderada a realização de visitas no período da noite, que também deve ser.
10: Portanto,
12: deve
10: aumenta
12: ser
10: aí o número de
12: Exatamente.
10: Visitantes. Sim.
12: Portanto, deve ser também bonito uma visita à noite. A principal de razão para esta alteração foi mesmo as permanentes filas de espera, explica a diretora do museu da Torre, que havia muitos visitantes expostos ao sol, à chuva, que desesperavam em filas. Pronto, e às vezes nem conseguiam entrar e, portanto, com este novo sistema estima-se que a espera será no máximo de uns 20 minutos, o que não é mau. Ora bem, então e o que é que mudou? O que é que melhorou, depois
10: Luís?
12: Destas obras? Ora bem, a Torre de Belém teve obras no valor de cerca de 1 milhão de euros, foram realizadas no âmbito do PRR. As principais intervenções foram conservação e restauro, visaram a consolidação e limpeza das superfícies, consolidação do monumento, requalificação e renovação de caixilharia, também soluções elétricas mais aperfeiçoadas neste monumento, e a diretora do monumento diz que à torre foi devolvido o esplendor inicial. Porquê? Porque a pedra liós, calcário originário de Lisboa e de cor muito clara, foi limpa, e quando é limpa dá um ar muito mais luminoso à torre.
10: Tens de dizer que está a brilhar.
12: Exatamente, muito mais aprazível para o visitante. A intervenção representa a primeira obra de fundo no monumento desde 1998, ora, desde a Expo 98, não é? Porque foi nesse ano. E, portanto, a partir de hoje, a torre pode ser visitada entre as 9:30 da manhã e as 5:30 da tarde. A última entrada é às 5 da tarde. O bilhete pode ser adquirido online ou através da bilheteira do Mosteiro dos Jerónimos.
10: Vou visitar. Já
12: eu
10: não
12: também.
10: Vou lá há anos, nem lembro quando foi a última vez.
12: Exatamente.
10: 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Novinha em folha. Estamos a 11 minutos das 8.
13: Ora, no texto. No... Hoje temos ténis, com um português a brilhar em Roland Garros ontem, porque temos dois portugueses. No Open francês. Vamos à lista dos desportistas mais bem pagos do mundo.
12: Vamos.
13: E sem surpresa já sabemos quem é que está em primeiro. E vamos também aqui a uma mulher que manda calar o marido para defender um treinador português. Vamos começar vamos começar pelo ciclismo. Uma referência a Afonso Eulálio, que ontem caiu do pódio, não caiu da bicicleta.
10: Pois, é isso.
13: Felizmente não caiu da bicicleta. Saiu dos lugares do pódio, estava em segundo. Ontem foi mais uma etapa bastante dura. Novamente ganha por Jonas Vingegaard, que já é líder da classificação geral. Afonso Eulálio resistiu aquilo que pôde, caiu para quinto lugar, continua a liderar a classificação da juventude e continua a fazer um giro de Itália verdadeiramente extraordinário, e o objetivo dele passou a ser, claro, acabar no top 10. Ele Sim. próprio veio reconhecer no final da etapa de ontem que ainda não está ao nível dos melhores, ainda não está, não tem capacidade para disputar os primeiros lugares com os melhores ciclistas. A verdade é que tem no feito. Né,
12: tem sido extraordinário.
13: Tem sido um desempenho extraordinário, e o facto de ter agora caído para quinto lugar não apaga esse desempenho.
12: Claro que não.
13: Esperemos que ele consiga esse objetivo. Os dois objetivos, de acabar no top 10 e de manter a camisola da juventude até ao final desta competição. No ténis, ontem foi um dia em grande para Jaime Faria, o jovem português que conseguiu eliminar Denis Shapovalov, que já foi top 10 do mundo. E ontem, em 3 sets, Jaime Faria derrotou o adversário, depois de já ter ultrapassado 3 adversários na fase de qualificação, porque Jaime Faria vinha do qualifier, que obriga aqui um esforço extra para quem quer entrar no quadro principal. Ele entrou no quadro principal e agora, pela primeira vez, consegue passar à segunda ronda, onde vai ter pela frente, será amanhã, está marcado para amanhã, o alemão Jan Lennard Struff, que eliminou um dos cabeças de série do torneio, o cazaque Alexander Bublik. É a primeira vez então que Jaime Faria consegue o apuramento para a segunda ronda de Roland Garros, um dos torneios de ténis mais importantes do mundo. Na segunda ronda, onde também já está o número 1 mundial, o número 1 português, Nuno Borges.
10: Para nós é do mundo.
13: Então, pois é do nosso mundo. Portugal é um mundo, é uma nação mundial. E Nuno Borges, que amanhã enfrenta Miomir Kecmanovic, o jogador sérvio. Os dois estão separados por 3 lugares no ranking mundial. Nuno Borges é o atual número 50 do mundo e Kecmanovic é o número 47. Portanto, espera-se aqui, à partida, um encontro equilibrado. Vai ser hoje o jogo de Nuno Borges. Está previsto para o 12:20. Mas por vezes há alterações. Ontem, por exemplo, Sim. o jogo de Jaime Faria arrancou um pouco mais tarde, e então amanhã será a vez de Jaime Faria disputar a segunda ronda contra o alemão Jan Lennard Struff. Boa sorte para os atletas portugueses que estão em Roland Garros, esperando que consigam ambos passar à terceira ronda. Quem não precisa assim de tanta sorte, bem, quer dizer, ele tem sorte em tudo praticamente, é Cristiano Ronaldo. Ele basta-lhe os milhões que ganha e conseguiu aqui um feito que ainda não é o maior feito de sempre nestas contas dos desportistas mais bem pagos do mundo, mas é bastante significativo, porque Cristiano Ronaldo, uma vez mais, está no topo dos desportistas, da lista de desportistas mais bem pagos do mundo. No ano passado ele terá acumulado cerca de 300 milhões de dólares, sensivelmente. Bem. 258 milhões de euros.
10: É muita nota.
13: Tem a ver com o contrato com o Al Nassr e também depois com os patrocínios e os proventos de publicidade. E é a sexta vez que Cristiano Ronaldo ocupa o topo. Eu sei que tu ligas muito a estas coisas, Paulo, quando se trata de dinheiro. Isto dava um bom moeda, má moeda, não é?
11: Não sei se... Muitas moedas e muitas sobretudo moedas. Boas, não é?
13: Isto parece as moedas do cofre forte do tio Patinhas. Não, aqui são todas boas moedas. Cristiano...
11: Eu imagino que não seja muito vulgar haver futebolistas, tirando Ronaldo, obviamente, ali daí essa lista, porque por regra costumam ser basquetebolistas da NBA, não é? Que, se não me engano, é o desporto onde, em média, as estrelas são mais bem pagas.
13: Basquetebolistas, também do futebol americano, do beisebol,
11: golfe também,
13: do boxe. Também, normalmente, e do golfe.
11: Também.
13: Aliás, o desportista que ocupou mais vezes o número 1 desta...
10: Foi o Tiger Woods.
13: 11 vezes.
11: Exatamente.
13: O Cristiano Ronaldo, com esta, é já a sexta vez que está no primeiro lugar dos desportistas mais bem pagos do mundo. Igualando assim, lá está, Paulo, um basquetebolista, Michael Jordan, que também ocupou o número 1 por 6 vezes. É verdade, os futebolistas normalmente não entram, não estão no topo da lista, e muitas vezes, e agora nos últimos anos com Ronaldo e Messi, as coisas mudaram um pouco, mas antigamente nem sequer no top 10 entravam, ou quando entravam ficavam lá nos últimos lugares da lista. Para além de Cristiano Ronaldo em primeiro lugar, há um pugilista em segundo, é um mexicano, Canelo Álvarez, e Lionel Messi em terceiro nesta lista. Depois estão basquetebolistas, LeBron James e Steph Curry fazem parte desta lista, também outro basquetebolista, Kevin Durant, também está aqui, o piloto de Fórmula 1, Lewis Hamilton, também está na lista. Há outro futebolista, Karim Benzema, que isto tem a ver com o facto de ter ido jogar para a Arábia Saudita, e nós sabemos que aqui, quando a Arábia Saudita entrou em campo, acabou por alterar um pouco aqui esta lista dos desportistas mais bem pagos, porque só...
11: Entraram em campo também os petrodólares, claro.
13: Os petrodólares, e não é por acaso, embora Lionel Messi esteja no campeonato norte-americano, houve aqui, de facto, uma inflação, uma subida muito significativa dos salários dos futebolistas, nomeadamente aqueles que estão a jogar no Médio Oriente, e a jogar, no caso, na Arábia Saudita, mais especificamente. A lista deste ano reúne atletas de 18 países, a lista geral, com o basquetebol a dominar. Muito bem, Paulo, estás a ver, tinhas toda a razão. E um dos que aparece aqui nos últimos lugares, e aqui os últimos, não estamos a falar de desportistas com rendimentos parcos, é Jannik Sinner, o tenista italiano, que fecha aqui a lista com cerca de 47 milhões.
10: Coitado.
13: Coitadinho, pobrezinho. Opa. 47 milhões de euros aqui, comparado com os 250 milhões de euros de Cristiano Ronaldo. Deve ter uma vida difícil,
11: muito
13: o Jannik Sinner.
11: Muito difícil. Mas também está agora a começar, não é?
13: Está a começar. E talvez estes 47 milhões deem uma ajudinha. Olha. Pode compor aqui um pouco o rendimento do tenista italiano. Por último, vamos aqui às declarações de Leila Pereira, a presidente do Palmeiras. Há aqui uma coisa que eu não consigo compreender. É como o Abel Ferreira é o treinador mais bem-sucedido da história do Palmeiras, aquele que ganhou mais títulos. Neste momento, para vocês terem uma ideia, ele está a liderar o Campeonato Brasileiro, está nos oitavos de final da Taça do Brasil, está na fase de grupos da Taça Libertadores, que já ganhou 2 vezes, e está em posição de apuramento, já venceu o Campeonato Paulista, e mesmo assim há adeptos do Palmeiras a criticar.
12: Não estão satisfeitos.
13: Abel Ferreira. Não estão satisfeitos. Basta empatar um jogo, às vezes é pelo estilo de jogo da equipa. A verdade é que não estão contentes. Eu acho que um dia vão ter muitas saudades de Abel Ferreira destes tempos. Quem não alinha nessas críticas é a presidente do clube, Leila Ferreira, e que veio dizer que até chega a mandar calar o marido quando ele se põe com críticas e assim, umas análises. Ele diz que não pode fazer o mesmo com adeptos, mas que...
10: Portanto, finga-se no marido.
13: É, manda calar o marido quando ele se atreve a criticar o treinador, e não só, às vezes também os jogadores, não pode mandar calar os adeptos, manda calar o marido, e defende sempre, sempre, sempre Abel Ferreira. Ela diz, Abel e ela estão em perfeita sintonia e não ligam a essas críticas, e é ela quem decide. As críticas podem fazer-se ouvir, os adeptos têm esse direito, mas depois quem toma as decisões é esta mulher. Será uma verdadeira dama de ferro do Palmeiras. Sim.
9: Outra
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0: Muito bom dia, está com a Rádio Observador, 8 e 2. As notícias com o jornalista Luís Soares. Começamos com as críticas de Pedro Passos Coelho ao governo. O antigo primeiro-ministro alerta para o perigo dos políticos postiços e compara-os a prostitutos sem caráter. André Ventura estava na fila da frente a ouvir e juntos criticaram a falta de ritmo do governo.
1: Foi ontem à noite, durante a apresentação de um livro em Lisboa, um evento em que Pedro Passos Coelho discursou. André Ventura esteve na primeira fila a ouvir. O antigo primeiro-ministro subiu o tom das críticas ao governo e a Luís Montenegro e, sem referir nomes, a Pedro Passos Coelho ataca aos políticos sem caráter que tentam agradar a todos, tal como os populistas.
2: Quando, com medo do populismo, o político do mainstream lhe veste a casaca para evitar que o populismo chegue com o voto ao palácio e resolve então ser mais populista do que o populista, fica sem integridade, fica como um prostituto sem nenhuma. Sem caráter.
1: Pedro Passos Coelho, que voltou também a falar sobre imigração, reconhece que Portugal precisa de mão de obra imigrante, mas fala num excesso. Defende também que a política tem de ter uma dimensão de liderança e que nem sempre o mais importante é vencer as eleições.
0: Ainda antes destas declarações, Passos Coelho e André Ventura trocaram impressões e juntos criticaram o governo.
1: O antigo primeiro-ministro fala em falta de ritmo do executivo e André Ventura concordou.
2: Mas precisava de ganhar aqui assim um bocadinho mais de ritmo. Parece. Parece-me. As pessoas estão a ficar um bocadinho impacientes.
3: Desanimadas com a falta de...
2: Isso não direi, mas impacientes. Impacientes, isso parece-me que sim. Era bom, por isso eu disse há pouco, que as coisas ganhassem um pouco mais de ritmo, porque a expectativa é essa, que as pessoas têm, quando fazem escolhas.
3: E as pessoas esperam que esta maioria também, ou seja, que esta maioria no Parlamento também faça essas mudanças, não é?
2: Pois. Eu julgo que sim, pelo menos estão prometidas.
3: Até já.
1: Muito bem, até já. Pedro Passos Coelho e André Ventura, que estiveram lado a lado, em frente às câmaras e aos microfones, com críticas claras a Luís Montenegro. Os dois estiveram presentes na apresentação de um livro na Faculdade de Direito da Universidade de Lisboa.
0: Este vai ser o tema do Explicador de hoje. A nossa convidada, Paula Teixeira da Cruz, antiga ministra da Justiça de Passos Coelho, para ouvir logo a seguir ao Jornal das Nove. O primeiro-ministro volta hoje ao Parlamento para o debate quinzenal. A polémica sobre a liderança do Siresp e o relatório do Presidente da República sobre as tempestades devem ser os temas em destaque.
1: Debate quinzenal marcado para as 15h. Luís Montenegro deve ser confrontado pelos deputados com a polémica de demissão do secretário-geral adjunto da Administração Interna, em causa a renomeação de Viegas Nunes para o Siresp, que levou à demissão do secretário-geral adjunto, António Pombeiro, com acusações de irregularidades e de conflitos de interesse na anterior gestão. De resto, esta manhã, André Ventura vai ser recebido por António José Seguro no Palácio de Belém sobre o tema. As críticas de António José Seguro à gestão do governo durante as tempestades também deverá estar em destaque no debate de mais logo. No relatório da presença aberta, o chefe de Estado alerta para uma gestão descoordenada e pouco clara das tempestades e afirma que é preciso acelerar os apoios.
0: O debate quinzenal começa às 15h, pode ser acompanhado em direto aqui na Rádio Observador. A Bolsa de Incentivo a Estudantes do Ensino Superior com Menos Rendimentos vai mesmo ser ajustada, afinal, o apoio vai ser atribuído só no primeiro ano da licenciatura.
1: É o que confirma o Ministro da Educação. O Governo tinha anunciado que os alunos com menos rendimentos que chegassem ao ensino superior teriam, além da Bolsa de Estudo, um apoio extra de 1.045 euros por ano ao longo de todo o curso. Na segunda-feira, o Jornal Público noticiou que o Governo tinha recuado nessa intenção. Fernando Alexandre recusa que tenha sido um recuo, confirma a alteração, fala num ajuste e explica os motivos.
4: O não ser atribuído a partir do segundo ano tem a ver com o facto de nós estimamos que cerca de 25% a 26% dos alunos com este modelo vão receber a bolsa máxima. E por isso, como vamos ter mais de 25% dos alunos a receber a bolsa máxima, eu diria que eles estão todos na mesma condição, a partir do segundo ano. Não estão no primeiro, porque apesar de tudo, apesar de estarem todos elegíveis para a bolsa máxima, há uns que têm ação social escolar escalão e há outros que não têm, e privilegiamos esses porque sabemos que esses têm mais dificuldades para o acesso, mas a partir do momento em que eles estão lá dentro, eles vão receber todos o mesmo incentivo, que é uma bolsa máxima, que para a licenciatura são cerca de 7.800 euros, O que quer dizer que, para além da propina, são cerca de 720 euros por mês.
1: Declarações de Fernando Alexandre à agência Luz em Londres. O Ministro da Educação adianta que a medida pode ser reavaliada no próximo ano. Ainda no que diz respeito à educação, hoje os alunos do 4º e 6º ano começam as provas de monitorização da aprendizagem, as chamadas provas moda.
0: E Luís, quase todos os distritos do continente estão hoje sob aviso amarelo devido ao calor. As temperaturas só devem começar a descer a partir de amanhã.
1: São as previsões do Instituto Português de Maré da Atmosfera. São esperadas hoje máximas de 38 graus em distritos como Évora e Santarém. A meteorologista do IPMA, Patrícia Gomes, explica que não é normal estas máximas tão elevadas no início neste mês de maio. Explica também que em causa está uma massa de ar quente, mas os efeitos começam a desaparecer a partir de amanhã.
5: A massa de ar continua a ser quente, mas tem características diferentes. Portanto, neste momento estamos com a influência de uma massa de ar quente e seco, e a partir de amanhã com um pouco mais de umidade. Isso vai fazer com que os valores de temperatura baixem ligeiramente. Quando eu digo ligeiramente, estamos a falar de uma variação entre 3 a 6 graus comparando com o dia de hoje.
1: É a previsão da meteorologista Patrícia Gomes. Apesar das temperaturas elevadas no dia de hoje, há a previsão de chuva e trovoada no norte do país. Há também 7 concelhos de Faro e um concelho em Coimbra com perigo máximo de incêndio. De resto, o calor está a afetar praticamente toda a Europa, com o Reino Unido e França a baterem recordes de temperatura máxima.
0: E no Jornal das 9 vamos ouvir em direto Pedro Ferreira, coordenador de saúde sazonal da Direção-Geral da Saúde. 8 e 8, Luís Soares, daqui a pouco há momentos de glória, mas primeiro que outras notícias estão em destaque.
1: Os dirigentes do PS consideram que os últimos 2 anos do governo da AD ficam marcados pelo falhanço. Nos próximos dias, os elementos do Secretariado Nacional do PS vão, por isso, fazer um roteiro por todo o país. A intenção é apontar caminhos alternativos ao que consideram ser um falhanço das políticas. O ministro dos Negócios Estrangeiros vai mesmo ser ouvido no Parlamento sobre as declarações do secretário de Estado norte-americano a propósito da base das Lajes. A Comissão de Negócios Estrangeiros chumbou o requerimento do PS, mas aprovou o pedido do LIVRE.
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1: Não têm sido fáceis estes anos para os benfiquistas. Até o diretor de campanha de Luís Filipe Vieira nas últimas eleições, Bruno Batista, que vamos receber aqui hoje. Vamos esclarecer aqui porque é que ele ficou baralhado com alguns factos.
2: Eu tenho boas memórias desse jogo.
3: Imagino.
2: Em que o Estoril foi empatar.
3: A véspera do jogo do...

0: Certo. O quinto campeonato seguido.
1: Certo.
0: Só para...
2: O que, quando? Não. Em 2013, não foi, o Porto não. Foi tricampeão. Não, não. Como é que o Benfica era pentacampeão com o Porto?
0: Foi logo a seguir.
3: Logo a seguir é ganhámos. Bruno Batista interveio aqui a dizer: não, pois, mas nesse ano estávamos a disputar o Penta.
4: Não, foi mais tarde.
3: Não, o Benfica jogou para o Penta na época 2017-2018, em que também perdeu o campeonato para o Porto. Estes problemas com factos são mais comuns do que pensamos.
5: Temos o Gengis Cão. Não era europeu. O Átila, que esteve quase a chegar a Paris, Nosso Senhor é que impediu através da Joana d'Arc e outras coisas.
3: Pois, mas Chico Pereira estava aqui a falar de exemplos assim de europeus, líderes europeus cruéis, tiranos, históricos. E também se baralhou aqui um pouco ao dizer que Nosso Senhor impediu que Átila o Huno conquistasse Paris através de Joana d'Arc. Acontece que Joana d'Arc só viveu uns 1000 anos depois de Átila, coisa pouca. Eu também me lembro bem de quando Dom Afonso Henriques deu aquela espadeirada a Salazar, não sei se estão recordados. E o melhor é nós voltarmos ao futebol para sabermos então o que fazer em momentos difíceis.
6: É levantar a cabeça, perceber... futuro também, perceber o que é que temos de fazer melhor, não só em relação a este jogo, mas em relação a tudo que foi a época, porque é ingrato para eles, para os jogadores principalmente, porque vou defendê-los sempre, vou dar a cara sempre por eles.
3: Pronto.
4: Eu ouvi aqui na redação quando se ouve levantar a cabeça, quando as coisas não estão mesmo
3: não
4: bem.
3: Não estão. Ouvimos Rui Borges, ainda treinador do Sporting.
4: Não é Paulo Ferreira? Tu sabes o que
7: claro,
4: isto é.
7: Então. Estas levantar versões. A cabeça é seguir em frente, pá.
3: É seguir
7: claro,
3: em frente,
7: claro.
3: Essa também foi dita muitas vezes. Ora, Rui Borges a dizer que lá está, é preciso levantar a cabeça, isto depois da derrota com o Torriense. E o que é que ele disse depois de um empate do Sporting com o Gil Vicente?
8: É o que é, faz parte do jogo, é levantar a cabeça e seguir o nosso caminho.
7: Cá está.
3: Depois de levantar a cabeça.
7: Está. Seguir o nosso caminho.
3: Seguir o nosso caminho, levantar
7: que
3: a cabeça.
7: Pode não ser em frente, não é?
4: Não, às não, vezes tens de virar à esquerda ou à direita.
7: As nuances, exato.
3: Às vezes...
9: Pronto, fazer a rotunda?
3: Controlar, controlar a rotunda. De certeza que a mensagem de Rui Borges quando perdeu contra o Benfica foi diferente.
4: Ah, também acho que sim.
10: It went Benfica's way. What's part of football is precisely this. You get your head straight and follow
3: não
10: your path.
3: Não era isto. Não é isto. Não era esta a mensagem
7: também.
3: De Rui Borges.
4: Mas era inglês.
7: Em estrangeiro, mas também está lá.
3: Era inglês. Pronto. Mas quando Rui Borges empatou com o AFS, tenho a certeza de que a receita não foi a mesma.
10: We couldn't score and were harmed because of that. It's part of the game. That's what football is.
4: Pronto, é uma versão em inglês.
9: É uma versão em inglês. A mensagem está lá, mas é em inglês.
3: É uma mensagem em inglês.
4: Até estou com medo de passar os últimos jogos.
3: Depois destes vídeos.
9: Acho que depois podemos fazer um Momentos de Glória com este Momentos de Glória.
3: Este Momentos de Glória que está a correr otimamente.
4: Isto deve ter sido inteligência artificial. É possível que sejam
3: os anúncios. Ora, depois de ouvirmos Rui Borges levantar a cabeça, passamos para coisas verdadeiramente importantes, acho eu. Vamos ver as meias de Cláudio Ramos.
4: Ah, isso sim.
11: Então aí que é engraçado, não estava nada à espera. Nada. Deixa-me lá desabafar uma coisa com vocês que eu não sei se vos acontece. Nesta mudança de casa, eu estou nesta casa há 10 anos, eu já venho de uma outra antes, eu estou em Lisboa mais ou menos há 20 anos. Agora é o seguinte, o que eu tenho mais são meias. Eu guardo, porque eu não uso muito, porque eu tenho muitas, eu guardo. Eu gosto de comprar meias coloridas, sempre fui muito de meias coloridas, acho graça. Meias com cores, meias com bonecos, meias com desenhos.
3: Ok, o Cláudio Ramos gosta de meias e então?
11: Cláudio vai mostrar que tem muitas gavetas de meias, porque ele tinha... Então eu pensar, isto é uma graça, porque o Vitor tem meias coloridas e a coisa vai ter graça. Não tem graça nenhuma, está uma verdadeira... Então o que é que eu vou fazer? Vou desligar o vídeo, vou arrumar o que tenho a arrumar. Mas se vocês quiserem ver este, podem dizer-me se vocês também guardam meias, ou se lembram.
3: Eu não sei, vocês guardam meias?
7: Isso é um tema...
4: Eu
7: lá em casa também tenho muitas gavetas de meias. Não é de meias, é de meia. Porque o par já foi à vida, já desapareceu.
4: É meia-meia.
3: Estão desirmanadas.
7: Exatamente.
4: É meia-meia.
3: Pronto, nós descobrimos que Cláudio Ramos é a verdadeira Imelda Marcos das meias.
4: Sim.
3: Só não sabemos agora o que fazer com esta informação. Eu não sei.
4: É erguer a cabeça.
3: É levantar a cabeça e seguir em frente.

0: Muito bom dia, 8 e 16. Está na hora de conhecermos o tema do Contracorrente desta quarta-feira. Se quiser entrar em direto para nos dar a sua opinião a seguir ao Jornal das 10, só tem de ligar para nós 910024185 ou então enviar-nos a sua mensagem de voz pelo WhatsApp para o mesmo número 910024185. Luís Soares.
1: E hoje sobre a magnífica humanidade, Magnifica Humanitas, a primeira encíclica de Leão XIV, foi como se esperava sobre a inteligência artificial e também, como se esperava, a primeira referência foi a Rerum Novarum, de Leão XIII, a doutrina que fundou, a encíclica que fundou a doutrina social da Igreja. 130 anos depois, face ao que podemos ver como uma nova revolução industrial, o Papa americano procura não só responder às dúvidas, ansiedades e desafios colocados pela inteligência artificial, como faz também pondo toda a centralidade no homem e também nas suas imperfeições. É sobre tudo isto que vamos falar no Contracorrente de hoje e também sobre o que Leão XIV quis dizer quando falou de guerra e de paz. Bom dia, Zé Manel.
2: Bom dia.
1: É uma encíclica surpreendente?
2: Surpreendente não direi, mas eu creio que importante seguramente. Repara, há aqui alguns aspectos que muito rapidamente penso que vão ficar, não é? Primeiro que tudo, habitualmente, enfim, as encíclicas são os documentos doutrinários mais importantes, praticamente os mais importantes da Igreja, não é? Portanto, são aqueles em que os papas vão procurando marcar a evolução da doutrina. Na Igreja isso é particularmente importante porque é uma instituição com mais de 2000 anos que se move, mas não se move como se move o mundo político, move-se com outros ritmos e, portanto, estas doutrinas, que muitas vezes são documentos relativamente longos, quer dizer, esta, se for paginada em forma de livro, eu calculo que tenha perto de 200 páginas, portanto não é uma... não é sequer um programa de um partido, digamos assim, é uma coisa mais consistente, mais meditada, mais elaborada. Os papas mais recentes, os últimos papas, por regra, menos de um ano depois de chegarem ao Vaticano, de chegarem faziam a sua primeira encíclica. Esta levou um bocadinho mais e aparentemente tem mesmo a marca de Leão XIV e era por isso também aguardada com bastante expectativa. E eu digo que tem a marca porque, por exemplo, ao ler as várias reações, nomeadamente na imprensa anglo-saxónica, há um aspecto que eu achei graça, que foi eles dizerem que em inglês está mais bem escrita do que é habitual, o que é o sinal de que provavelmente foi escrita em inglês. É um Papa americano e não troco que se tenha acontecido assim. Portanto, foi escrita pelo próprio e em inglês. E não é apenas a tradução de uma encíclica escrita originalmente noutra língua. Portanto, nós quando lemos, por exemplo, a tradução portuguesa, ela foi traduzida a partir de uma outra língua. E também há aqui, isso creio que não é totalmente alheio ao facto de... ele ser um Papa americano, ser no fundo alguém que vem de um país que não apenas um país capitalista, porque isso todos os papas vieram de países capitalistas, exceto João Paulo II, que veio de um país originalmente, enfim, na altura não era a Polónia, era socialista, mas da pátria do capitalismo, por assim dizer, do mundo anglo-saxónico, de onde nasceu a primeira revolução industrial e agora onde está a nascer a terceira e a quarta, depende da cronologia que fizermos, relacionada com a inteligência artificial. A sua preocupação, desde o princípio, claramente era tratar deste tema, quer pela sua origem, quer pelo facto de ter o próprio nome que escolheu, não é? O Papa Leão XIII tinha... escrito, lançado, uma das encíclicas mais marcantes dos últimos, eu diria, 150 anos, a Rerum Novarum. A Rerum Novarum é a encíclica que estabelece aquilo que se convencionou a chamar de doutrina social da Igreja, mas é uma encíclica que também, quer dizer, é importante por dois aspectos. Primeiro, sobretudo por fazer de alguma forma a condenação das soluções coletivistas, socialistas, mas ao mesmo tempo ser crítica do liberalismo. Não era uma doutrina, digamos assim, pró-capitalista no sentido tradicional do termo. A própria evolução da doutrina da Igreja no que diz respeito ao liberalismo e ao capitalismo vai evoluindo e porventura só abraça de forma, eu diria quase entusiástica, o capitalismo com João Paulo II e com a encíclica que marca o centésimo ano da Rerum Novarum, que é ela chama-se precisamente Centésimos Anos, e que também é uma encíclica doutrinariamente muito, muito relevante. A partir daí houve alguma evolução, como a encíclica de Bento XVI, Caritas Est, não é bem este nome, mas é parecido, e também algumas encíclicas, mas aí mais viradas para temas concretos, como por exemplo o ambiente do Papa Francisco. Eu creio que esta encíclica volta a este tema de uma forma bastante sofisticada, porque ela começa, de resto, por relembrar a evolução da doutrina da Igreja nestes domínios, portanto, remetendo para a síntese Rerum Novarum, percebendo-se melhor porque é que este Papa escolheu o nome Leão XIV, precisamente para retomar a herança de Leão XIII, com Rerum Novarum, e eu creio que o aspecto mais importante é vamos tentar falar um pouco mais melhor disso depois das 10, até o próprio nome que é escolhido, porque tudo é feito em função da dignidade da pessoa humana, portanto, e desse ponto de vista não é apenas um regresso àquilo que é a essência da doutrina da Igreja, é um recolocar ou relembrar que, no fundo, os limites da própria pessoa humana são mais fortes, são mais importantes do que a super máquina. Quer dizer, não, é uma doutrina que de alguma forma contraria o transhumanismo, os super-homens, a ideia de que pondo um chip por trás da orelha nós podemos ultrapassar a nossa condição humana, porque a própria condição humana é essencial.
1: Claro.
2: E há um aspecto que é relevante e que eu depois falamos um pouco melhor nisso, que é para a própria, digamos, felicidade, é necessária a infelicidade. Para a própria natureza humana e a dignidade humana é precisa a dificuldade e o conhecimento dos limites. E até por causa disso, uma questão que às vezes apareceu nos títulos, talvez de uma forma porventura sugerindo que o Papa tinha ido mais longe do que realmente foi, e eu tive cuidado de ler essa parte, é as referências à guerra, uhum, e ao tema da guerra justa. Mas depois, quando vemos, no fundo, é remeter também para aquilo que é um documento, enfim, daqueles documentos basilares, uma espécie de constituição da Igreja, que é o Catecismo da Igreja Católica. Mas falaremos disso tudo depois das 10, com a ajuda de quem
1: percebe muito o assunto,
2: padre,
1: não é?
2: E de quem percebe muito o assunto.
1: Até já, Zé Manuel.
0: 910024185 para entrar em direto, mas já sabe que também nos pode enviar a sua mensagem de voz através do WhatsApp ou, se preferir, deixe os seus comentários nas nossas redes sociais ou no nosso site. Muito bom dia, 8h24.

0: Começa agora uma nova edição do Bom, Mau e o Vilão da Rádio Observador. Olá, Miguel Pinheiro, bom dia.
1: Bom dia, bom dia.
0: Miguel, o teu bom é André Ventura.
1: É, de facto, André Ventura ontem teve um dia com tudo aquilo com que sempre sonhou. Primeiro encontrou Passos Coelho no lançamento de um livro. Depois Passos Coelho cumprimentou calorosamente, fazendo conversa com ele em frente às câmaras e aos microfones dos jornalistas. A seguir, Passos foi concordando genericamente com o que André Ventura lhe ia dizendo, repetindo que este governo precisa de mais ritmo, porque os eleitores estão a ficar impacientes. Há ali um momento em que Passos diz, eu não diria tanto. Enfim, mas basicamente estão ali de acordo. Passos Coelho não lhe disse, então, André, então onde é que saiu aquela ideia de baixar a idade da reforma? Não, não lhe disse nada disto. Concentraram-se no que os une. E logo depois, sentaram-se os dois lado a lado, como se fossem grandes amigos. Eu bem sei que nestas coisas as pessoas normalmente sentam-se onde lhes dizem para se sentar, mas enfim, um momento simbólico lá ficou. Por fim, houve a linguagem. Ao apresentar o livro, a dada altura, Passos Coelho disse isto, eu vou citá-lo. Quando, com medo do populismo, o político do mainstream lhe veste a casaca para evitar que o populismo chegue com o voto ao palácio e resolve então ser mais populista do que o populista, normalmente a história mostra que a coisa não funciona. Enfim, aqui está naquela parte do a cópia, o original, não é? Mas depois acabou assim, eu vou continuar a citar, peço antecipadamente, desculpa pelas palavras, não são minhas, mas enfim. Ele disse isto: o que é autêntico e genuíno sempre se manifesta de forma muito mais eficaz do que o que é postiço. E então o postiço fica sem nada, fica sem integridade, fica como um prostituto sem caráter, sem reduto de pensamento. Ora, Passos seguramente não ignora, lá está, mais uma vez, que esta é uma crítica normalmente feita a Luís Montenegro, esta questão da cópia, ele estar a copiar André Ventura e esquecer que normalmente as pessoas preferem o original à cópia. Portanto, a ideia, ele sabe que costuma ser atirada a Luís Montenegro, e depois há aquela palavra. E a palavra fez-me lembrar uma outra frase polémica, essa de André Ventura, que na altura provocou grande indignação do Luís Montenegro. Em 2024, o líder do Chega criticou o PSD por oscilar ali entre uma possibilidade de aliança com o PS ou com o Chega, André Ventura disse isto. André Ventura disse isto, eu vou também citá-lo. Ficámos com uma espécie de PSD prostituta política. De prostituto, enfim, ao usar a mesma palavra que André Ventura, parece-me que Passos Coelho diminuiu-se. Não me parece que os eleitores do PSD adorem isto, mas André Ventura adorou de certeza. Por isso.
2: Apesar de ele ser nesta história também o verdadeiro populista, não é? Porque os outros são imitação.
1: Sim, ó Paulo, mas ele não parece que tenha problema com isso. Se ele é autêntico, claro, e genuíno, para usar as palavras de Passos Coelho, se é autêntico e se é genuíno, e se as pessoas o preferem. Quer dizer, o populismo, na verdade, é uma corrente política muito antiga nos Estados Unidos. Há muitos políticos que se apresentam como sendo populistas. Não é necessariamente insulto, ao contrário de outras palavras em certas circunstâncias, não é?
2: É verdade.
0: Miguel, o teu mal irritou-se.
1: Pois, Luís Neves, irritou-se, mas irritou-se muito, muito, muito, muito, muito. O Ministro da Administração Interna falou ontem aos jornalistas para defender a escolha do Major-General Viegas Nunes como novo líder do Siresp, apesar das suspeitas lançadas pelo agora ex-secretário-geral adjunto do MAI, que se demitiu por causa desta nomeação. Enfim, fez aquilo que eu tinha apelado a que não fizesse, mas a mim ninguém me ouve. Portanto, decidiu falar ali na entrada de um edifício qualquer, e resolveu improvisar umas palavras. Isto corre sempre mal. Convinha que os ministros metessem isto na cabeça. Assuntos sérios tratados à entrada de um edifício corre sempre mal. E neste caso, correu mal. Porque além de defender Viegas Nunes, Luís Neves atirou-nos a tese da cabala. E foi a seguinte, aqui vai. Ele disse isto. Na sua gestão, deixámos de estar nas mãos de monopólios porque é disso que estamos a falar. Vamos lá ver se nos entendemos. Para passarmos para a defesa do erário público. Ora, há aqui um problema de tom, como será percebido pela minha capacidade de representação. Há um problema de tom e há um problema de conteúdo. O problema de tom é esta irritação. Durante anos, Luís Neves passou uma imagem de tranquilidade sempre que falava enquanto diretor nacional da PJ, especialmente nos momentos mais difíceis. E ele tem de levar essa imagem para a política. Ele não pode ficar a espumar logo que surge a primeira contrariedade. Quer dizer, a imagem dele é a de alguém tranquilo. De repente passa a ser alguém irritado. Não parece que seja uma boa medida política. E depois há o conteúdo. Então, nós estivemos durante anos nas mãos de monopólios, sem que alguém defendesse o erário público? Olha lá, é que isto interessa muito, porque eu sou contribuinte. Mas então, vamos continuar a conversa. Acho que temos que continuar esta conversa. Que monopólios eram esses? Quem os protegia? Quem é que não defendeu o erário público durante anos? Eu espero de um ministro que me conte tudo. Ainda por cima, o ministro acabou de chegar, de fora da política, e apanha ali, de repente, um monopólio durante anos mantido por pessoas que não defendem o erário público. Então diga tudo, atire tudo cá para fora. Diga-nos nomes, diga-nos o que é que se passou. Eu, lá está, não sei mais uma vez quem tem razão nesta polémica de Viegas Nunes, mas eu quero saber quem é que andou anos a gerir mal o meu dinheiro e quem é que andou a receber o meu dinheiro quando não devia. E por isso, acho que Luís Neves deve contar tudo, conte tudo. Agora, isto assim é que não. Irritações com suspeições é que não. Nós sabemos que o Ciresp já foi muito escrutinado, já saiu muita coisa sobre o Ciresp, mas vamos então começar aqui do zero. Vamos lá contar a história desde o início e Luís Neves que nos ilumine.
2: Sobretudo que não perca a cabeça, não é? Porque isto é o pão nosso cada dia, do Ministro da Administração Interna, portanto...
1: Pois é.
2: Era bom que ele viesse com aquela capacidade de contenção nas palavras que teve na PJ durante muito tempo.
1: Sem dúvida. Tem de conseguir aguentar estas coisas sem perder a cabeça, acho.
0: Miguel, só fica a faltar o teu vilão, quem é?
1: Olha, o SNS, a SIC Notícias, contou ontem a história de uma grávida de 40 semanas, a quem rebentaram as águas e que se dirigiu ao Hospital de Faro. E lá, fecharam-lhe a porta na cara, nem lhe permitiram fazer a triagem, porque, santo Deus, não tinha telefonado antes para a linha SNS 24. Como é que é possível? Rebentaram-lhe as águas, estava ali numa aflição, e em vez de pegar o telefone, pegam no telefone para tudo, estão sempre agarrados ao telefone, e agora não pegam no telefone.
0: Realmente.
1: Bem, só havia uma obstetra exclusivamente reservada para casos em que haja risco para a mãe ou para o feto e por isso o hospital recusou-se a atendê-la. Com certeza que só há uma médica para situações graves. Com certeza que não pode agora, de repente, tratar assim só porque sim de outros casos. Mas aqui até se deu uma coisa que foi a grávida lá fora. Ligou para o centro idoso, o INEM chegou, viu-a e voltou a pedir ao hospital que fizesse o parto. Portanto, desta vez o pedido não foi de uma grávida nervosa, poder-se-ia dizer, foi do INEM, mas nem assim, perante isto, a grávida foi levada para Portimão, a 70 km de distância, onde foi feito o parto, felizmente correu tudo bem. E eu só fiquei com uma dúvida. Se tivesse sido um hospital privado a fechar a porta na cara de uma grávida, contra e ignorando um pedido do INEM, o que é que se estaria a dizer hoje? Eu só queria que as pessoas fizessem este exercício. O que é que se estaria a dizer hoje?
2: É, se calhar não se pode dizer às 8h30 da manhã em público numa rádio, não é?
1: Pois, se calhar não.
0: Miguel, regressas depois do meio-dia com o Real Politique, com o Sérgio Sousa Pinto. O que vão falar hoje?
1: Olha, vamos ter que falar de Passos Coelho, uhum. Tentar perceber quem é que manda na direita, quem é que quer mandar na direita, que confusão é esta. Também vamos conversar um bocadinho sobre a polémica no Ciresp, a grande polémica da semana, e ainda fez agora um ano de papado de Leão XIV, a esta nova encíclica. Vamos conversar um bocadinho sobre isso.
0: Muito para ouvir no Real Politique, depois do Jornal do Meio-Dia. Quanto ao bom, mau e o vilão desta quarta-feira, o bom é André Ventura, o mau Luís Neves e o vilão é o Serviço Nacional de Saúde. São as escolhas do Miguel Pinheiro, num episódio que daqui a minutos fica disponível em podcast.
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0: São 8h37, já a seguir começa o E o Vencedor É, mas primeiras notícias que também pode ouvir no nosso WhatsApp, Luís Soares.
10: Pedro Passos Coelho volta a criticar o governo, desta vez ataca os políticos que, diz, para tentarem agradar a todos, se tornam postiços. O antigo primeiro-ministro alerta que, quando isto acontece, eles se tornam prostitutos sem caráter, foi a expressão utilizada. Passos Coelho volta também a alertar para os perigos da imigração excessiva e defende que a política precisa de liderança. Foi durante a apresentação de um livro em Lisboa, onde esteve também André Ventura na fila da frente a ouvir e também com críticas ao governo. O primeiro-ministro volta hoje ao Parlamento para o debate quinzenal. A polémica sobre a liderança do Ciresp deve ser tema em destaque. De resto, também André Ventura vai ser recebido por António José Seguro no Palácio do Belém esta manhã, às 11 da manhã, sobre este tema. O relatório do Presidente da República sobre as tempestades também deve ser tema em destaque no debate quinzenal de mais logo às 3 da tarde. Quase todos os distritos de Portugal Continental estão sob aviso amarelo devido ao calor. Faro é a única exceção. No entanto, o calor pode abrandar nos próximos dias, pelo menos é essa a previsão no Instituto Português do Mar e da Atmosfera.

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8: O cruzamento terrestre mais movimentado do mundo é em Tóquio. A cada 2 minutos, o trânsito automóvel para e mais de 1000 pessoas atravessam o cruzamento de Shibuya. Este é talvez o local mais icónico da capital japonesa, uma mega metrópole com 37 milhões de habitantes que faz dela a cidade mais populosa do mundo.
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9: 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Luís, esta quarta-feira estão connosco o José Manuel Fernandes e o Miguel Santos Carrapatoso.
10: E para falar de políticos postiços que se tornam prostitutos sem caráter, mas primeiro, os problemas de licenciamento. Paulo, como é que estamos de postos de carregamento para carros elétricos?
11: Ora bem, eu que sou um utilizador habitual, carro 100% elétrico, vou acompanhando a evolução da rede. A rede tem crescido, mas tem crescido a um ritmo muito, muito lento, a rede de postos de carregamento, sobretudo nos eixos principais, A1, A2 e por aí fora, mas também não admira que cresça lentamente. Porque ontem tivemos um momento importante, a inauguração de uma série de postos de carregamento. Por exemplo, na estação de Pombal, na A1, esteve lá o ministro Pinto Luz, estiveram também os responsáveis da Galp, do posto e da Brisa, da concessionária, e ficámos a saber, quer dizer, não é que seja surpresa, mas ficámos a saber porque é que anda tudo tão lentamente. Não é que haja dificuldade em produzir os postos de carregamento, em fabricá-los, em montá-los. A questão não se prende com o material físico, o equipamento, prende-se com o material de papel, papelada, licenciamento. Ontem ficámos a saber que a Galp disse que está agora a inaugurar postos ultrarrápidos cujo processo começou há 16 meses e diz que foi uma longa caminhada. Enfim, diz também que já estão habituados a lidar com a burocracia, mas o Estado demora 16 meses, cerca de um ano e meio, a licenciar postos de carregamento automóveis. Também não admira muito porque, e este autocolante está em todos os postos de carregamento, há 4 entidades públicas que têm uma palavra a dizer isto. É a Mobie, que é a entidade gestora da mobilidade elétrica, é a DGEG, uma direção-geral que é a entidade licenciadora, é a ERS, a entidade reguladora do setor energético, que é a entidade reguladora, e é a IENSE, que é a entidade fiscalizadora. Portanto, temos a gestora, a licenciadora, a reguladora e a fiscalizadora.
10: 4.
11: Ora bem, nós conseguimos perceber que, obviamente, que a papelada de um lado para o outro não só faz com que os processos e o Estado tropece nos seus próprios pés. E como nós ainda por cima estamos aqui perante uma tarefa, que é, no fundo, a transição para a mobilidade elétrica, que nos dizem todos que é muito importante por causa da descarbonização da economia, e a questão dos transportes é vital aqui, nós conseguimos perceber como é que o Estado atrapalha as suas próprias metas e missões, neste caso o processo de transição energética, mas enfim, nada de novo, o Ministro Pinto Luz reconhece isso, ele próprio disse ontem, esteve lá nesta inauguração, que há muito a fazer no lado do licenciamento. Agora, era importante passar do reconhecimento do problema, que já é importante, porque se não se reconhecer o problema ele nunca vai ser resolvido, mas é rapidamente olhar para estes processos e tirar a burocracia do caminho para permitir que os operadores façam o seu trabalho.
10: José Manuel, continuamos com muita burocracia nos licenciamentos?
12: Felizmente houve evolução positiva. Nós tínhamos um regime que estava bloqueado até o ano passado. Portanto, era um regime super pesado, um regime em que, enfim, podia-se ter compreendido durante os primeiros anos, portanto, é um regime que vem de 2009, 2010, praticamente não havia carros elétricos nessa altura, não é? Portanto, isto é uma transformação muito rápida, e nesse regime foi criada uma empresa, que era a Mobié, portanto, e que tinha, era, tinha um modelo centralizado de gestão de toda a plataforma. Depois uma certa criação também de uma coisa nos intermediários, são os SEM, comercializadores de mobilidade elétrica e por aí adiante. Ora bem, só o ano passado, e isto estava a bloquear tudo, por exemplo, vou dar dois exemplos e peço, não vou fazer, não tem a ver com publicidade, tem a ver com a descrição da situação, duas empresas muito conhecidas. Por exemplo, isto não, uma pessoa que quisesse instalar na rede pública um carregador, mesmo que tivesse recursos, e recursos é ter alimentação elétrica suficiente para isso, não conseguia sem passar por este sistema centralizado que incluía até o método de pagamento. E nós temos duas situações, duas empresas que queriam sair disto, ambas são empresas com características inovadoras nos seus aspectos, quer dizer, em Portugal, já vão perceber porque é que eu digo isto, e tiveram que inventar coisas à portuguesa. Uma foi o Continente, portanto, tem uma rede de supermercados, gostava de instalar uns carregadores, poder ser ele próprio a fornecer eletricidade, e não, nem pensar nisso. Portanto, no Continente há carregadores, mas quem for lá carregar tem que carregar com o cartão Continente e não está a carregar eletricidade, sabes? Está a pagar estacionamento ao minuto, porque não, é ilegal carregar eletricidade. Eu estou até muito a rir, não é? A outra empresa que também tinha um sistema próprio, também com, neste caso, carregadores super, super rápidos e um sistema de pagamento em que nem sequer é preciso pôr lá o cartão, o próprio sistema, quer dizer, o cartão já pré-existe no sistema e, portanto, quando a pessoa liga portanto, a mangueira de carregamento, depois desliga, não é mangueira, mas é o cabo de carregamento,
11: o cabo,
12: depois desliga e aquilo vai diretamente à conta e não há problema nenhum, que é a Tesla. A Tesla instalou parques e alguns desses parques tiveram anos fechados porque não conseguiam ligar-se à rede, porque não conseguiam passar nisto. Esses parques já estão, no caso da Tesla, já estão abertos. O Continente não sei o que vai fazer agora, se vai passar a cobrar a eletricidade ou continuar a cobrar o minuto de estacionamento. Enfim, mas pronto, isto mudou o ano passado, foi liberalizado. O sistema é novo, o sistema inclusive foi já uma medida, não deste Ministro Pinto Luz, mas da medida da Ministra do Ambiente e da Energia, portanto, e agora, por exemplo, a Tesla já começou a abrir postos, porque antes praticamente não tinha postos nenhuns, já começou a abrir os seus postos, e porventura a Galp, quando quiser fazer mais postos, que é o caso concreto da inauguração de ontem, não vai ter que esperar 16 meses, poderá esperar o tempo necessário para a infraestrutura, para garantir que há abastecimento elétrico, porque
10: um tempo mais razoável.
12: Um dos gargalos do sistema é que isto exige muita potência, não é? E a potência não está disponível em todo lado. E além disso, a nova legislação também permite usar as próprias baterias do carro. Por exemplo, se eu tiver, vamos supor que eu tenho um carro e tenho painéis solares em casa, mas posso depois usar o meu carro como para fornecer à rede. Deve haver, enfim, não sei como é que isso vai funcionar, mas é uma das coisas que se fala como uma das formas de ir assegurando a transição energética. Portanto, a situação agora é melhor. Mas isto é um problema nacional. Nós ontem tivemos aquela cimeira da indústria e num dos painéis, por acaso foi aquele painel que eu moderei, mas nesse painel estava uma empresa que contou a seguinte história. Estava com muito, portanto, as coisas estavam a correr bem, estava com muitas encomendas, precisava de alargar, era uma fábrica, portanto, uma fábrica, quer dizer, uma empresa que tinha fábricas, e precisava de alargar a produção para todos os dias da semana, trabalhar 7 dias por semana, por turnos, em vez dos 5 dias habituais. Isso exige autorizações da autoridade das condições de trabalho. Isso implicava contratar mais 80 pessoas, mais 80 novos postos de trabalho. Teve 14 meses, não foram 16 como a Galp para este caso, mas foram 14. 14 meses. Isto é, e eu no fim perguntava, mas porquê? Porquê é que não simplesmente, para que é preciso a licença?
10: E é um prejuízo também para a empresa.
12: E porquê é que há este prejuízo? E às vezes muitas coisas que nós precisamos, e eu acho que é um caminho que este governo diz que está a descomplicar muita coisa e ainda bem que está a fazer e vai nessa direção. Mas eu acho que é preciso fazer mais. Algumas das coisas que é preciso descomplicar é dizer assim, não precisas de licença, faz. Pronto.
10: E a tua nota vai para quem, Zé Manuel?
12: E a minha nota, olha, vai apesar de tudo para este processo que está a andar. Eu tanto me dá outras positivas, portanto, onde há mais carregadores, há mais vontade de facilitar o licenciamento e há, sobretudo, já algumas medidas concretas, como período de transição que vai até ao final deste ano, na área da mobilidade elétrica, portanto, eu vou dar... Foram 16 postos, não vou dar 16, mas vou dar 14, pronto.
10: 14. Paulo, a tua nota rápida também.
11: Eu também vou para, pelo menos, ao reconhecimento do problema e do início da sua solução, mas não sou tão generoso como o Zé Manuel, porque isto ainda temos uma rede muito pequena. Vou dar um 12.
10: Ainda há caminho pela frente. Miguel, ontem voltámos a ouvir a análise política de Pedro Passos Coelho, lado a lado com André Ventura. Notas aqui um subir de tom nas críticas de Passos Coelho ao governo?
13: Bom, era difícil subir mais de tom. As declarações foram de facto muito violentas. Não vou reproduzi-las porque o Miguel Pinheiro fez isso muito bem no Bom, Mau e Vilão. É possível concordar ou pelo menos entender quando Pedro Passos Coelho critica o atual governo pela falta de reformismo, por ter algum receio de tomar medidas que porventura percepciona como impopulares. Tudo isso está num campo da crítica legítima. E Pedro Passos Coelho tem feito essa crítica repetidamente à incapacidade do governo de tomar decisões verdadeiramente estruturantes. Tudo isso está no campo da crítica legítima. Custa-me a compreender como é que Pedro Passos Coelho decide entrar ou usar uma retórica que é própria de André Ventura. Pedro Passos Coelho, que está tão preocupado com a cópia e com o original, usar a mesmíssima expressão que André Ventura usou para atacar um partido que até ver é o mesmo de Pedro Passos Coelho, o PSD. André Ventura no passado referiu-se ao PSD como uma prostituta política. Pedro Passos Coelho agora fala em prostitutos políticos. Ele, que está tão preocupado com o populismo e com a cópia e com o original, parece-me um mau princípio usar as mesmíssimas expressões do que André Ventura. E depois também me faz confusão o facto de Pedro Passos Coelho em momento algum ter aproveitado o reencontro com André Ventura para recuperar uma crítica que tinha feito a 6 de maio, quando, a propósito da proposta de André Ventura de baixar a reforma, a classificou como absurda e irrealista, mas disse mais nessa intervenção a 6 de maio. Pedro Passos Coelho fez uma espécie de meia-culpa, dizendo que ele, que há muito defende maiorias alargadas à direita e há muito um crítico da política não é não de Luís Montenegro, nessa altura, a 6 de maio, dizia: bom, se calhar eu próprio estou enganado e o Chega é tão socialista como o Partido Socialista. Portanto, fiquei de alguma forma admirado por Pedro Passos Coelho na longa intervenção que fez ontem, e quando tinha André Ventura à sua frente, não ter recuperado esta crítica. Ele, que estava a falar de populismo e do populismo autêntico, um conceito que é um bocadinho estranho para mim, mas não ter aproveitado esse momento para fazer uma crítica à forma como André Ventura se apresenta no debate político. E por não ter aproveitado a oportunidade para recuperar algumas das críticas que tinha feito às propostas do Chega. Percebo que seja difícil para Pedro Passos Coelho reconhecer que no passado talvez não tenha estado tão acertado em relação à possibilidade de haver uma maioria de direita reformista, mas é assim, a vida às vezes surpreende-nos, e portanto Pedro Passos Coelho podia ter aproveitado também para criticar André Ventura e para reconhecer que esteve, porventura, e aqui não é, não é uma brincadeira com as palavras, mas porventura é errado quando defendeu que havia possibilidades de haver uma maioria de direita que fosse capaz de reformar ou fazer as reformas que Pedro Passos Coelho entende que serem úteis para o país. Se ou quando Pedro Passos Coelho quiser voltar à vida política e se continuar...
14: Não está, já?
13: Sim. E se continuar a fazer este tipo de críticas e de ataques ao PSD, é possível que o partido, mais tarde ou mais cedo, lembre essas mesmas críticas e não queira receber de braços abertos, como Pedro Passos Coelho talvez desejasse. Enfim, mas são escolhas e Pedro Passos Coelho escolheu o seu caminho.
10: Bruno, Pedro Passos Coelho terá que ser consequente com estas críticas que vai fazendo ou nem por isso?
14: Vamos ver como é que será consequente ou como é que poderá ser consequente, se é candidatando-se, apresentando-se à liderança, tentando disputar a liderança do PSD ou de outra forma. Tem-se falado no surgimento de um possível novo partido à direita. Em relação às críticas que ontem fez e foram claramente dirigidas ao governo e a Luís Montenegro, em relação a isso não há dúvida, eu acho que elas também são legítimas. Estas críticas situam-se num outro plano, não é tanto num plano de ação política, mas é quase num campo moral, e Passos Coelho entrou num campo moral que para ele é bastante conveniente, mas ao mesmo tempo, de facto, ao não criticar André Ventura, optar por não criticar André Ventura, encontrando aqui as virtudes do populismo, por ser autêntico, e não criticando as propostas populistas, por serem desastrosas, também faz uma escolha, e também é uma escolha, acaba por ser uma escolha moral. Mas ontem Passos Coelho, que não optou por essas críticas mais, por um teor mais político em relação à governação e às opções da governação, entrou neste campo, neste campeonato da moral política, apresentando sempre as eleições aqui como a régua da verticalidade de um político. O bom político é aquele que não governa a pensar nas eleições, isto é Passos Coelho vintage, que tem um certo desprendimento, uma certa grandeza na sua ação política, porque não está preocupado com o resultado das eleições. O mau político é aquele que... no fundo faz política e que procura consensos e que procura acordos a cada momento e negociações e que terá também essa virtude da habilidade política e de alguma sobrevivência. Isso é a política. E então Passos Coelho põe-se aqui quase num pedestal moral, dizer que é o político, não se preocupa com essas coisas vis da disputa de eleições. Se nós olharmos para o trajeto político de Passos Coelho, Passos Coelho, até a ser primeiro-ministro, era um político medíocre. Era um político que tinha feito um daqueles trajetos nas jotas, sem grande chama, sem nenhuma contribuição particularmente relevante enquanto deputado, ou um pouco mais ou menos como António José Seguro. E é curioso esta caminhada quase...
10: O paralelismo, não é?
14: Entre os dois. Os dois completaram os estudos superiores já depois de muitos anos na política, saíram da política ativa com esta aura de dignidade e, curiosamente, os dois saíram pela mão do mesmo adversário, que também aqui está referido implicitamente nestas críticas de Passos Coelho, foi António Costa, que representa precisamente essa habilidade na política, essa capacidade de sobrevivência, aquele que faz tudo para chegar à liderança e a manter. E há uma transformação, eu diria quase uma epifania de Passos Coelho, a partir do momento em que passa a ser primeiro-ministro, e que recebeu da Troika uma ideia, um plano de governação. E o seu mérito foi cumpri-lo e destacar-se também e diferenciar-se de outros políticos por essa seriedade, pelo menos no assumir dos compromissos, desde logo um político que estava ao lado dele, que era Paulo Portas. Quando chega a geringonça, há um reforço deste sentimento de superioridade moral de Passos Coelho, que ontem está presente no discurso e nas críticas que ele faz. Eu não sei se será o melhor, eu acho que acaba por ser tão legítimo quanto as críticas políticas, mas não sei se acaba por ser o melhor. Não sei, claramente não é bom para o PSD, não é bom para o governo, e estranho um pouco que haja tanta esta insistência nestas questões dos políticos que procuram estes consensos, procuram estas negociações, muitas vezes recorrem a habilidades, como se isso não fizesse parte da política. Isso faz parte da política. A procura desses consensos, essas negociações, fazem parte da política. Os políticos obstinados, que têm um plano e que o querem cumprir, seja como for, não são os únicos políticos que têm validade. E aqui há um ataque claro a Luís Montenegro, que eu acho que mais cedo ou mais tarde terá de responder a estas críticas.
10: E mas a tua nota?
14: A minha nota vai para Passos Coelho, eu vou dar um 6 a Pedro Passos Coelho. Acho que também mais cedo ou mais tarde este tipo de declarações, este tipo de críticas, terá de ter alguma consequência visível. Eu acho que ele está na política ativa, mas de alguma forma ele terá de se posicionar para reentrar na luta partidária.
10: Miguel, a tua nota?
13: Um 7 para Pedro Passos Coelho, mais pela simbologia do número. Acho que é um número que tanto dá sorte como pode dar azar, e portanto Pedro Passos Coelho está num caminho difícil de explicar, em que é difícil encontrar um racional claro. Percebo as críticas que faz ao governo, tenho muitas reservas na retórica que utilizou, particularmente ontem, e sobretudo por nunca se esforçar por se demarcar do político mais preocupado em ganhar eleições que nós temos, que é André Ventura. Já que faz essa crítica a Luís Montenegro, talvez pudesse fazer essa crítica a André Ventura.
10: Ficam estas notas negativas para Pedro Passos Coelho no fecho deste O Vencedor É, que está de regresso mais logo na tarde política.
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0: Muito bom dia, boa quarta-feira, 9 e 2. As notícias na Rádio Observador com o jornalista Luís Soares. Pedro Passos Coelho volta a criticar o governo. Sem falar em nomes, o antigo primeiro-ministro alerta para políticos postiços que parecem prostitutos sem caráter.
1: São palavras de Pedro Passos Coelho, que defende que a política precisa de lideranças fortes e avisa que nem sempre ganhar eleições é o mais importante. Críticas ao governo e ao primeiro-ministro numa subida de tom das expressões utilizadas. Pedro Passos Coelho afirma que os políticos não podem perder o caráter ao tentar agradar a todos, tal como fazem os populistas.
2: Quando, com medo do populismo, o político do mainstream lhe veste a casaca para evitar que o populismo chegue pelo voto ao palácio e resolve então ser mais populista do que o populista, fica sem integridade, fica como um prostituto sem caráter.
1: Declarações de Pedro Passos Coelho, que voltou também a falar sobre imigração, reconhece que Portugal precisa de mão de obra imigrante, mas fala num excesso. Declarações durante a apresentação de um livro na Faculdade de Direito da Universidade de Lisboa.
0: André Ventura estava na fila da frente a ouvir Passos Coelho. Antes da sessão começar, os dois estiveram lado a lado a trocar impressões e juntos criticaram o governo.
1: Com Pedro Passos Coelho a alertar que os portugueses estão a ficar impacientes para a falta de ritmo do governo, André Ventura concordou.
3: Isto precisava de ganhar aqui assim um bocadinho mais de ritmo.
4: Parece-me.
3: As pessoas estão a ficar um bocadinho impacientes.
4: Muito animadas com a falta de...
3: Mas eu disse, não direi, mas impacientes. Impacientes, isso parece-me que sim. Era bom, por isso eu disse há pouco, que as coisas ganhassem um pouco mais de ritmo. Porque a expectativa é essa, que as pessoas, quando fazem escolhas...
4: E as pessoas esperam que esta maioria também, ou seja, que esta maioria no Parlamento também faça essas mudanças, não é?
3: Pois, eu julgo que sim, pelo menos estão prometidas.
4: Até já.
3: Muito bem, até já.
4: Obrigado.
1: A troca de palavras entre Pedro Passos Coelho e André Ventura, que aconteceu em frente às câmaras e aos microfones dos jornalistas, com críticas claras a Luís Montenegro. O editor de política, o editor adjunto de política do Observador, Miguel Santos Carrapatoso, diz estranhar esta proximidade de retórica de Pedro Passos Coelho à de André Ventura.
5: Pedro Passos Coelho tem feito essa crítica repetidamente à incapacidade do governo de tomar decisões verdadeiramente estruturantes. Tudo isso está no campo da crítica legítima. Custa-me a compreender é como é que Pedro Passos Coelho decide entrar ou usar uma retórica que é própria de André Ventura. Pedro Passos Coelho, que está tão preocupado com a cópia e com o original, usar a mesmíssima expressão que André Ventura usou para atacar um partido que até ver é o mesmo de Pedro Passos Coelho, o PSD. André Ventura no passado referiu-se ao PSD como uma prostituta política. Pedro Passos Coelho agora fala em prostitutos políticos.
1: Análise do editor adjunto de política do Observador, Miguel Santos Carrapatoso, no E o Vencedor É, desta manhã.
0: E vamos voltar às críticas de Passos Coelho ao governo. Já a seguir, no Explicador, é a nossa convidada Paula Teixeira da Cruz, ex-ministra da Justiça de Passos Coelho. O primeiro-ministro volta hoje ao Parlamento para o debate quinzenal. Há dois temas a marcar a atualidade política e que devem marcar a discussão: a polémica sobre a liderança do Siresp e o relatório do Presidente da República com críticas às que estão feitas durante as tempestades.
1: O debate quinzenal no Parlamento está marcado para as 15h. Luís Montenegro deve ser confrontado pelos deputados, sobretudo com a polémica demissão do secretário-geral adjunto da Administração Interna. De resto, esta manhã, André Ventura vai ser recebido por António José Seguro no Palácio de Belém, também sobre este tema. Vai ser às 11h. As críticas de António José Seguro à gestão do governo durante as tempestades também devem ser tema em debate na discussão de mais logo, no relatório da presidência aberta. O chefe de Estado alerta para uma gestão descoordenada e pouco clara durante as tempestades e afirmou que é preciso acelerar apoios. De resto, a passagem da tempestade Christine faz hoje precisamente 4 meses.
0: O debate quinzenal começa então às 15h, pode ser acompanhado em direto aqui na Rádio Observador. Atenção ao calor, quase todos os distritos do continente estão hoje sob aviso amarelo devido às altas temperaturas.
1: São esperadas máximas de 38 graus em distritos como Évora e Santarém. São as previsões do Instituto Português do Mar da Atmosfera, que admite que este calor não é normal para esta altura do ano. A meteorologista Patrícia Gomes explica à Rádio Observador que em causa está uma massa de ar quente e seco, mas também explica que as temperaturas devem começar a descer amanhã.
6: A massa de ar continua a ser quente, mas tem características diferentes. Portanto, neste momento estamos com a influência de uma massa de ar quente e seco e a partir de amanhã com um pouco mais de umidade. Isso vai fazer com que os valores de temperatura baixem ligeiramente. Quando eu digo ligeiramente, estamos a falar de uma variação entre 3 a 6 graus comparando com o dia de hoje.
1: Apesar das temperaturas elevadas no norte, há previsão de chuva e trovoada. São as previsões da meteorologista do Instituto Português do Mar e da Atmosfera. Junta-se a nós em direto a Pedro Ferreira, é coordenador de saúde sazonal da Direção-Geral da Saúde. Bom dia, obrigado por se juntar a nós neste Jornal das 9. Pedro Ferreira, já há algumas regiões do país em onda de calor há alguns dias. De que forma é que a DGS está a acompanhar este período de calor acima da média para maio?
7: Bom dia. Nós neste momento estamos a acompanhar e a monitorizar esta situação, a acompanhar a atualização das previsões do Instituto Português do Mar e da Atmosfera para implementarmos os nossos planos de forma a dar resposta e a minimizar o impacto desta onda de calor.
1: As crianças e os mais idosos, sabemos, são os grupos mais vulneráveis nestas alturas. Que conselhos é que pode deixar?
7: Juntamente com as crianças e os mais idosos, destaco também as grávidas e as pessoas que têm doenças crónicas, nomeadamente patologias de foro cardiovascular, respiratório e renal. As principais medidas perante este episódio são muito simples. A primeira é apostar no reforço da hidratação, garantir que as pessoas bebem pelo menos 1,5 litro de água por dia. A segunda medida é tentar evitar a exposição nos períodos de maior calor e, nas situações em que isso não for possível, pelo menos garantir que conseguimos permanecer num espaço climatizado por um período de 2 a 3 horas diárias, de forma a permitir alguma recuperação fisiológica do corpo humano do efeito do calor.
1: Pedro Ferreira, a que sinais devem as pessoas estar atentas e como devem proceder em caso de se sentirem mal com este calor que tem estado?
7: No caso de se sentirem, as pessoas devem estar atentas à sua temperatura corporal, à presença dos primeiros sinais de desidratação, que podem passar por uma dor de cabeça, confusão, principalmente nas pessoas mais idosas e nas crianças de tenra idade. Perante sinais de alerta, contactar a linha Saúde 24 ou, em caso de emergência, o 112.
1: Pedro Ferreira, muito obrigado por ter estado em direto connosco neste Jornal das 9. Pedro Ferreira é coordenador de saúde sazonal da Direção-Geral da Saúde e os conselhos por causa deste tempo quente, de resto um calor que está a afetar quase toda a Europa, por exemplo, o Reino Unido e França já bateram recordes de temperatura.
0: E falamos agora do concerto de Bad Bunny no Estádio da Luz. O estádio encheu ontem à noite, Luís, num espetáculo que teve acordes de uma canção bem portuguesa.
1: Lisboa, Menina e Moça foi uma das surpresas desta noite, num concerto cheio de ritmo, como nos explica a jornalista Joana Moreira.
8: Fogo de artifício, reggaeton e muito perreo. Foi assim o concerto de Bad Bunny esta terça-feira, na primeira de duas datas em Lisboa. O Estádio da Luz estava praticamente cheio para receber o artista de Porto Rico, que desfilou em grande parte temas do aclamado álbum Debi Tirar Mais Fotos, um dos grandes discos de 2025 e que o catapultou para uma das maiores estrelas do mundo. Em Lisboa, o alinhamento do concerto pouco mudou desde o início da digressão, mas uma música foi exclusiva. Estamos Bien, canção de 2018 que o cantor fez questão de frisar que não repetirá ao longo da tour. De resto, foi um espetáculo memorável para os fãs que aguardavam pela estreia do cantor em Portugal, um concerto sem grandes momentos mortos, com ritmo, a culminar com Debi Tirar Mais Fotos, o single que dá nome ao álbum, e que o cantor fez questão de pedir que, ao contrário do que o título sugere, os fãs guardassem os telemóveis para sentir

0: Portugal, além de Espanha e Portugal, a digressão na Europa inclui também países como Alemanha, Países Baixos, Reino Unido, França, Suécia e Polónia, Itália e Bélgica.
1: 9:11, já a seguir o explicador sobre as críticas de Passos Coelho ao governo com a ex-ministra da Justiça, Paula Teixeira da Cruz. Primeiro, Luís, que outras notícias merecem destaque esta manhã?
0: O ministro da Educação confirma um ajuste na atribuição da bolsa de incentivo a estudantes do ensino superior com menos rendimentos. Este apoio vai ser atribuído só no primeiro ano da licenciatura. O governo tinha anunciado que estes alunos teriam, além da bolsa, um apoio extra de 1.045 euros por ano ao longo de todo o curso. O Fernando Alexandre recusa que se trate de um recuo, explica que este apoio vai ser atribuído apenas no primeiro ano da licenciatura e fala num ajuste. Ainda na educação, os alunos do 4º e 6º anos começam hoje as provas de monitorização da aprendizagem, as chamadas provas MODA. Os exames vão ser feitos em formato digital. Os diretores escolares acreditam que as escolas estão preparadas para estes exames. Os dirigentes do PS vão fazer um roteiro pelo país para alertar para aquilo que descrevem como um falhanço da governação da AD. A intenção é apontar caminhos alternativos ao que consideram ser um falhanço dessas políticas. As sessões organizadas pelo PS devem passar por todos os distritos, também pelos Açores e pela Madeira.
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1: Este é o explicador das manhãs 360, esta quarta-feira, sobre as críticas de Passos Coelho ao governo. E para isso convidamos para estar connosco Paula Teixeira da Cruz, antiga ministra da Justiça do governo de Pedro Passos Coelho. A moderação é do Luís Soares e do Bruno Vieira Amaral.
12: E mais uma intervenção pública do antigo primeiro-ministro, mais críticas ao governo e implicitamente a Luís Montenegro, desta vez com uma retórica contundente e preferidas com André Ventura a assistir na primeira fila. Paulo Teixeira da Cruz, muito bom dia, bem-vindo a este explicador. Como é que interpreta as críticas feitas ontem por Pedro Passos Coelho? Parece-lhe um exercício legítimo por parte de alguém que assumiu responsabilidades governativas?
13: Bom, vai-me permitir um ligeiro preâmbulo. Eu ontem ouvi atentamente Carlos Magno e as suas palavras, bem ponderadas, mas muito atuais, sobre o jornalismo e o papel do jornalismo nos tempos perigosos que vivemos. E como tantas vezes somos levados a comentar aquilo que parece, mas que não é. Eu diria que este se encaixa perfeitamente nessas situações. Vamos lá ver. Pedro Passos Coelho falou ontem sobre os populismos e a expressão mais dura que utilizou refere-se exatamente à caracterização de um caminho

0: de populismo e daqueles que lideram esses caminhos de populismo e que se transformam, no fundo, em algo que nenhum de nós deseja. Os tempos são muito difíceis. E, portanto, eu pareceu muito mais uma referência ao populismo e àquele que encabeça o partido, para mim, o mais populista dos partidos do espectro político português, que é o Partido Chega, do que propriamente uma crítica dirigida a Luís Montenegro. Com toda a franqueza, Luís Montenegro não é um dirigente populista, não é um chefe de governo populista, como aliás está demonstrado, por exemplo, por esta tentativa de reunir consenso em torno do chamado pacote laboral. Não é propriamente um pacote laboral, conjunto de alterações substanciais e substantivas ao código do trabalho, mas na realidade não me parece que assim fosse. Não me parece que as palavras de Luís Montenegro visassem, até porque Pedro Passos Coelho tem uma característica que eu gosto bastante, entre outras, que é absolutamente direto. Portanto, ele não pede licença para dizer nada a ninguém o que tem a dizer disso. E sempre foi assim.
1: Paula Teixeira de Cruz, mas quando Passos Coelho ontem diz que há políticos que, com medo do populismo, e para evitar que o populismo chegue com o voto ao Palácio, resolvem ser mais populistas do que o populista, não se está a referir a Luís Montenegro?
0: Na minha perspectiva, não. Na minha perspectiva, ele está-se a referir a um partido e às lideranças de um partido que diz que não é populista, sendo, ora, um partido que diz que é populista, que não é populista, mas que é, não é seguramente o Partido Social Democrata. Repare, eu integrei um governo liderado por Pedro Passos Coelho. Eu sou alguém que se situa de um ponto de vista ideológico, imagino, eu ainda defendo uma lei de limitação de setores. Portanto, pode imaginar o que é que isso significa. Ainda entendo que há alguns setores que é bom que permaneçam na esfera pública por variadíssimas razões, nomeadamente de segurança pública. E Pedro Passos Coelho é uma pessoa que lida perfeitamente com diferentes pontos de vista. Com várias divergências, mas há uma coisa que ele tem. O que ele quer dizer, ele diz diretamente. Aliás, já por várias vezes, ao aparecer no espaço público, dizer: ah, tem esta intenção, apareceu agora porquê, quer dizer isto, porquê. Bom, eu, quando quiser dizer, eu digo. E é realmente assim, é
2: Mas,
0: preciso
2: quando,
0: não
2: mas Paula, quando,
0: conhecer.
2: quando Pedro Passos Coelho usa a mesma palavra que já foi usada por André Ventura para se referir ao PSD como prostituta política, usa a palavra agora Pedro Passos Coelho, prostitutos sem caráter, não está também aqui, de certa forma, a juntar-se a André Ventura nas críticas ao PSD?
0: Não, vamos lá ver. Aquilo que André Ventura, enfim, disse numa deselegância que, aliás, é seu timbre, numa profunda deselegância, é bom que os políticos também sejam exemplares nessa matéria, quer dizer, usem de urbanidade e de contenção e de correção para com aqueles a quem se dirige. Agora, André Ventura proferiu essa expressão como um insulto, uma agressão. Aquilo que Pedro Passos Coelho disse ontem foi completamente diferente. Foi atenção aos partidos populistas que dizem que o não são, porque eu não conheço nenhum partido populista em toda a Europa que diga que é um partido populista. Pode correr da AfD até ao Chega em Portugal, nenhum deles o diz. Agora, no dia em que Pedro Passos Coelho quiser dizer: o PSD está a trilhar um caminho populista, ele diz-o lá com todas as letras, porque não precisa, ele já demonstrou que não precisa que o interpretem. E eu também, confesso, gosto pouco de interpretar aquilo que as pessoas dizem, a menos que o seja de uma forma que eu tenha participado num determinado evento, etc., e atribuir-lhe uma conotação que vai atrás da espuma dos dias, porque é isso que rende audiências, é isso que faz crescer audiências. Ora, lamento muito, mas se Pedro Passos Coelho quisesse ter dito que o PSD estava a entrar numa deriva populista, teria dito com todas as letras.
1: Mas não lhe parece que estas críticas que Pedro Passos Coelho tem feito ao governo não acabam por reforçar o partido de André Ventura? Não há aqui, com estas críticas, uma forma de empurrar o governo para um acordo com o Chega? Para garantir até a possibilidade de executar essas reformas de que Passos Coelho também tem falado.
0: Eu passo a explicar porque eu entendo exatamente o contrário. Penso que aquilo que Pedro Passos Coelho refere, quando isso é verdade, já falou na necessidade de reformas, já lá vamos, e da necessidade do Partido Social Democrata efetuar mais reformas, como enquanto o governo, também o disse diretamente. Não precisou de utilizar o Chega, a expressão nem sequer é a mesma, nem o contexto é o mesmo. Portanto, não estamos a falar da mesma coisa. A expressão utilizada foi uma expressão para caracterizar partidos que, de facto, atravessam ou se passam numa deriva para o populismo, arrastando com isso perigos inúmeros para a democracia. Pedro Passos Coelho não precisa que interpretem o que ele diz. Ele próprio o diz diretamente quando entende que deve dizer.
2: Uma das coisas que ele disse diretamente, e foi na conversa com André Ventura, que foi registada pelos jornalistas, foi a falta de ritmo da governação de Luís Montenegro. Aparentemente, pelo menos em relação a isso, Pedro Passos Coelho é mais claro e concorda com André Ventura.
0: Não concorda com André Ventura. Vamos lá ver. Todos nós concordamos, provavelmente, quando está sol, que o dia tem sol e que o dia é solarengo. Não vamos confundir as coisas. Pedro Passos Coelho tem falado na necessidade de reformas. Elas são, de facto, precisas. E eu diria mais. Uma das grandes reformas que podiam pôr em prática, e era no imediato, é muito daquilo que já está legislado e não está aplicado. Olha, eu dou-lhe um exemplo na minha área. Na área da justiça. Parece que só há pouco tempo é que descobriram um pequeno subcapítulo que está no Código de Processo Civil, que é aplicado depois subsidiariamente ao Código de Processo ao Penal, sobre manobras dilatórias.
2: O chamado artigo 670.
0: Esse título. E repare, agora é que começam a falar na aplicação de multas. Aquilo está lá desde 2014 e ninguém tinha reparado como está lá a possibilidade de um processo seguir por si até ao fim, e os recursos serem apreciados em separado. Está lá desde 2014. Parece que só o ano passado é que foi aplicado pela primeira vez. O Instituto da Má-Fé foi alargado. Nunca mais nós vimos serem fixados os objetivos para os tribunais, isto é, quantos processos e de que tipo cada tribunal tem que fazer. Agora, dizer que Passos Coelho, se de alguma forma conestou uma atuação do Chega, não. Eu diria mesmo que, de um ponto de vista ideológico, Pedro Passos Coelho está muito longe daquilo que é o populismo do Chega.
1: Mas qual será então o objetivo de Passos Coelho com estas críticas que tem feito, não só agora, mas também noutras ocasiões ao governo? Vê aqui uma forma de pressionar o governo a avançar para essas reformas? Não, ou alimenta Passos Coelho ainda a ambição de regressar à política ativa, de voltar a ser primeiro-ministro eventualmente?
0: Vamos lá ver. Eu próprio tenho feito várias críticas. É da natureza, e se quiser estar na gênese e no ADN do PSD, ter dentro de si várias correntes, coexistem conservadores, coexistem sociais-democratas como eu, coexistem liberais, e portanto...
1: Mas as palavras de Pedro Passos Coelho têm um peso completamente diferente da maior parte dos militantes do PSD.
0: Com certeza que sim, sobretudo sabe porquê? Porque fala pouco. Fala pouco.
1: Nos últimos tempos tem falado até bastante.
0: Porquê? Porque se tem proporcionado, não é verdade? E porque, por outro lado, há uma procura, uma quase necessidade de fazer com que Passos Coelho fale naquilo que é a arena pública e que se interprete isso como sendo um ataque ao próprio PSD. Naturalmente, ele já tem criticado o PSD, como eu já tenho. Isso faz parte da nossa natureza e do nosso ADN e tem que ser visto como um contributo cívico. Nós não somos propriamente um conjunto de ovelhas que segue obedientemente o pastor. Então, cada um de nós tem as suas matizes, como é evidente.
1: A questão aqui é se Pedro Passos Coelho está disponível ou se tem a ambição de voltar a ser o pastor do PSD.
0: Pedro Passos Coelho é muito simples. Pedro Passos Coelho, quando quiser, dê-lo-á. E dê-lo-á de forma frontal, como sempre fez, tudo de forma frontal. Eu, quando teve que romper com algumas lideranças dentro do PSD, fê-lo frontalmente, diretamente, cara a cara, e portanto assim continuará a ser. Agora, inferir de algumas dos posicionamentos de Pedro Passos Coelho uma aproximação ao Chega, e André Ventura rejubila com isso, como é evidente. É
2: um e também aproveita um bocadinho, aproveita também um pouco esses momentos, André Ventura.
0: Claro, por isso é que eu digo rejubila, e rejubila mesmo. Nada lhe agrada tanto, deve ter ficado felicíssimo ontem, ficou sentado ao lado de Pedro Passos Coelho e tudo.
2: Mas aparentemente não faz a mesma interpretação que a Paula, porque aparentemente concorda que aquelas declarações sejam críticas ao governo.
0: Eu não diria que são críticas, eu diria que são apelos ao governo, por um lado. Por outro lado, em termos de crítica construtiva, sim senhor, e ainda um terceiro vetor, nós, dentro do PSD, não temos que estar sempre todos de acordo. Aliás, seria muito mau sinal se estivéssemos, porque seria um partido monolítico e pouco democrático, não é verdade?
1: Não vê que estas declarações de Passos Coelho possam fazer uma parte do PSD virar-se contra o antigo líder?
0: Não me parece. Não parece. O PSD está habituado a conviver com a diversidade. Agora, se me disser, isto incomoda? Pode incomodar. Admito que sim. Admito que possa incomodar. Até admito que possa incomodar internamente o governo. Mas quer os governos, quer os próprios atores políticos em geral, têm que se habituar a ser criticados e a conviver com a crítica como uma coisa natural. Eu parece-me que é extremamente apelativo dizer, pronto, aqui temos um ex-líder que governou em tempos muito difíceis, fez um excelente trabalho. Repare, Portugal saiu limpo do primeiro resgate, não foi a Grécia, que teve vários, não é? E que sofreu o que sofreu. Pedro Passos Coelho fez um trabalho excepcional. Remeteu-se a um silêncio por razões várias da sua vida pessoal e que só eu respeito. Respeitado que está, ou respeitada que está esta questão, é natural que, enfim, se pronuncie agora de uma forma mais clara e mais audível no espaço público. Se ele entender que faz críticas, tem todo o direito a fazê-las, ele é um cidadão, não perdeu os seus direitos cívicos. Mesmo que isso seja entendido como crítica construtiva, ou pura e simplesmente como crítica, ou como uma opinião divergente, tem todo o direito a fazê-lo.
1: E tem no feito, de facto, Paula Teixeira da Cruz, chegamos ao fim do nosso tempo neste explicador. Agradecemos a sua presença nesta análise.
0: Eu peço só 10 segundos para dizer uma coisa muito simples. Não vamos é continuar a fazer a André Ventura e ao Chega o imenso favor de o aproximar de Pedro Passos Coelho e do Partido Social Democrata. O Chega e Pedro Passos Coelho não são miscíveis, não se misturam, é água e azeite.
1: Muito bem, fica esta ideia nesta análise das declarações do antigo primeiro-ministro ontem, Pedro Passos Coelho, com críticas ao governo, aliás, como tem feito nos últimos tempos. Paula Teixeira da Cruz, uma vez mais, muito obrigado pela sua participação
0: neste
1: explicador.
0: Um bom trabalho.
1: Um bom dia, obrigado.
0: Um bom trabalho.

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5: São 9h32, já a seguir, à nova comissão de inquérito. Esta manhã com Bruno Batista, chairman do grupo de comunicação GCI, foi também candidato a vice-presidente do Benfica por Luís Filipe Vieira. Já lá vamos. Primeiro, atualizamos as notícias. Luís Soares.
6: Quase todos os distritos de Portugal continental estão hoje sob aviso amarelo devido ao calor. Faro é a exceção, mas as temperaturas devem começar a baixar amanhã. São as previsões do Instituto Português do Mar e da Atmosfera. De acordo com o IPMA, em causa está uma massa de ar quente e seco que não é habitual nesta altura do ano, mas as temperaturas deverão começar a baixar a partir de amanhã para valores mais habituais para esta época do ano. Calor que está a afetar também outros países da Europa, com o Reino Unido e França, por exemplo, a baterem recordes de temperaturas elevadas. O Primeiro-Ministro volta hoje ao Parlamento para o debate quinzenal. A polémica sobre a liderança do Siresp deve ser um dos temas em destaque. De resto, André Ventura vai ser recebido esta manhã por António José Seguro, no Palácio de Belém, às 11 da manhã, precisamente sobre este tema. Pedro Passos Coelho volta a criticar o Governo. Desta vez, ataca os políticos que, para tentarem agradar a todos, se tornam postiços. O antigo Primeiro-Ministro alerta que, quando isso acontece, eles se tornam prostitutos sem caráter. Foi a expressão usada por Pedro Passos Coelho. André Ventura estava na fila da frente a ouvir as declarações e criticou também o Governo, juntamente com Passos Coelho. Os dois falam em falta de ritmo do Executivo face à expectativa que foi criada. Em Espanha, a polícia está a fazer buscas na sede nacional do PSOE, em Madrid. O objetivo é recolher documentos relacionados com o caso de alegada corrupção. As autoridades estão também a fazer buscas em casa de ex-líderes do partido. Notícia avançada pelo El País.

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4: Começa agora mais uma comissão de inquérito das manhãs 360. Hoje, o nosso convidado Bruno Batista, chairman do grupo de comunicação GCI, foi também candidato a vice-presidente do Benfica por Luís Filipe Vieira. Bom dia, bem-vindo, Bruno.
5: Bem-vindo.
4: Olá, obrigada dia, por ter obrigado. Aceitado o nosso desafio, o nosso convite.
6: Espero que seja um desafio
4: é
6: também.
4: É um desafio também.
5: Será certamente.
6: Obrigado, eu, porque é um gosto de estar aqui. Sou um ouvinte assíduo.
4: Pois, já nos estava a dizer em off. Né? Hoje já foi visado nos momentos de glória.
7: Abriu logo momentos de glória. Não, ainda vamos falar disso.
6: Parabéns pelo vosso projeto, porque acho que trouxeram uma lufada de ar fresco ao jornalismo e concretamente à rádio com este conteúdo com boa disposição e leveza.
4: Mas não penso que isto lhe traz pontos.
6: Estava a tentar, é uma tentativa, vamos ver.
4: Portanto, o Bruno Batista já sabe como funciona, 5 perguntas, por cada resposta certa 5 pontos, se pedir ajuda, a nossa ajuda e acertar 2 pontos.
6: Estou preparado, acho.
4: O Bruno, como eu disse, viveu por dentro as últimas eleições do Benfica, como candidato a vice-presidente e também como diretor de campanha de Luís Filipe Vieira, por isso deve lembrar-se bem desta data, apesar de nos ter dito em ordem que era mal com datas. Em que eleições, em que ano Vieira conseguiu a maior percentagem de votos? Será que está bem presente por causa da última campanha?
6: Sim,
4: não sei se estará.
6: Eu, como eu vos disse, sou péssimo com datas, mas eu terá sido nas de 2019. Então, desde 17 antes. Também não, péssimo.
7: Dá lá uma
6: ajuda. Foram 70 e qualquer coisa por cento, ou 60 e muitos na sua
4: eu
6: maior vitória.
4: Eu fui ao site do Benfica, portanto isto está no site do Benfica. Eu espero que esteja certo.
6: Deve estar com certeza.
7: Porque houve eleições em que Luís Filipe Vieira praticamente
4: não tinha oposição.
7: Sim.
4: Então vamos lá. 2004, 2006 ou 2016?
6: Então, por essa lógica, poderão ter sido as de 2004, logo as primeiras, onde deve ter sido mais unânime.
7: Não.
4: Segundo o site do Benfica, em 2004 teve 91,9%, em 2006, que era esta a data, 95,6% e em 2016, 95,5%.
6: Claro, são números tão grandes que é difícil encontrar a diferença. Portanto, foi avassalador nessa década.
4: Exatamente. Na segunda volta, o Bruno votou em Rui Costa. Como especialista de comunicação, o Benfica está a falhar na forma como fala para os sócios, deixando o clube refém das redes sociais, dos comentadores de televisão, ou o silêncio da direção é a única estratégia possível quando as coisas não estão a correr bem nos relvados?
6: O silêncio nunca é uma estratégia possível, porque eu acho que temos que enfrentar e temos que explicar cada vez mais. Aliás, vocês têm que um explicador onde fazemos esse escrutínio, e as redes sociais são muitas vezes cruéis. E falaram aqui dos comentadores televisivos, nos quais eu também me encaixo essa luva de quem normalmente e infelizmente nos últimos tempos tem sido crítico, não oposição, como têm chamado, não há oposição dentro de um clube de futebol, porque todos temos o mesmo objetivo, não é? Todos queremos é que o Benfica volte a ganhar. Agora, infelizmente, essa receita não tem funcionado nos últimos tempos.
4: Continuamos à espera das palavras de Rui Costa.
6: Mas eu até entendo este silêncio. Ele precipitou-se a dizer que iria falar na semana
4: naquela
6: passada.
4: Naquela semana, sim.
6: Mas é uma precipitação de quem está a viver um momento de tensão. Porque o silêncio é necessário quando Rui Costa não tem mensagem neste momento. Portanto, é preciso perceber, e infelizmente não dominamos a narrativa em relação a Mourinho, e é preciso perceber o que é que vai acontecer. E Rui Costa também disse que ia explicar a época. Eu acho que os benfiquistas não querem tantas explicações sobre a época. Nós vivemos-la, sabemos o que falhou. Aquilo que nós precisamos, e esta é a figura dos líderes, e neste momento o Benfica tem um líder, chama-se Rui Costa, aquilo que precisamos é que nos volte a fazer acreditar que conseguimos dar a volta e que temos um projeto, e eu acho que este é o ponto, muito menos do que treinador, é o projeto com que nos apresentamos para os próximos tempos.
7: Mas Rui Costa já tem muitos anos de Benfica.
6: São 18 aqui, acho que não erro.
7: Muito provavelmente, primeiro como diretor de desportivo, agora como presidente. É justificável que ao fim destes anos todos a estratégia de comunicação continue a ser esta, de não dar explicações, por exemplo, em relação a esta novela com José Mourinho, de parecer que está refém das decisões do Real Madrid, do próprio treinador?
6: Eu não quero transformar isto num roast ao Rui Costa, até porque o facto de ter sido concorrente nas últimas eleições não me faz neste momento ter mais credibilidade para dizer nada sobre o presidente do Benfica. O que eu acho é que é uma questão de estilo, e isso é que é difícil de mudar. Rui Costa, que tem inúmeras qualidades e desportivas, todos vimos o jogador que foi, neste momento está a ter dificuldades para trazer isso para a gestão desportiva e para a liderança. E na verdade ele próprio também tem um low profile, nunca foi, mesmo como jogador, nunca foi muito comunicativo nas emoções. Só que este negócio, o negócio do futebol, e é sobre isto que temos que falar, porque efetivamente os sócios, nós somos os maiores acionistas da SAD. A SAD ainda é detida pelo clube. E nós, sócios, o dividendo que queremos é em títulos. É que nós não queremos receber dinheiro pelo Benfica. Queremos receber festejos, queremos saltar, queremos emoção. E este negócio das emoções é muito difícil de gerir. Mas a comunicação é fundamental, até para aquilo que eu dizia antes, para que nos expliquem um projeto e conseguir aliviar a pressão, que eu acho que é isto que tem falhado a Rui Costa, é a pressão dos assobios e dos sócios e dos comentadores e de toda a gente, por falta de uma comunicação mais clara e que nos explique um projeto.
7: Porque esse silêncio também tem posto uma pressão adicional sobre os treinadores que têm passado pelo clube.
6: Sim, e vai para o sexto treinador em 5 anos. Nada disto é bom. O futebol não é uma ciência exata, ainda que eu acredite num método que tem que dar resultados a médio prazo. E nós temos décadas muito recentes, e aqui vou usar os números, onde ganhámos 6 campeonatos em 10.
7: Então vamos falar precisamente sobre esse registo. Indo aqui a uma recordação que também foi falada esta semana, de um momento que não correu muito bem ao Benfica, mas que depois deu início a um período, talvez o período de maior domínio do clube nas últimas décadas. Em que minuto do jogo Porto-Benfica de 2013 Kelvin marcou o gol que deu a vitória aos Dragões?
6: Então, eu antes de responder a esta...
4: Porque... Foi um balde de água fria. Querias falar do balde de água fria, não é?
6: Vou dizer que eu acho que mereço aqui uma bonificação, porque é a segunda vez que me cito num momento de glória só este mês.
4: Então, não nos lembramos da primeira.
6: A primeira foi sobre o vírus, porque eu disse que o Benfica estava debaixo, tinha sido contaminado por um vírus que contaminava o plantel e os treinadores.
7: Ah, fui eu, pois é verdade.
4: É sempre tu,
6: na semana,
4: Bruno,
6: na semana
4: é sempre
6: do
7: sou sempre eu.
6: Infelizmente esse vírus está a contaminar e a minha analogia com o vírus era sobre o problema é sistemático, é sistémico dentro do Benfica e tem a ver com o método. Esse gol foi ao minuto 92 e eu apaguei da memória e esta semana, enfim, vocês citaram-me hoje, porque esse é um ano horrível para o Benfica, porque além de termos perdido ao minuto 92 com um golo do Kelvin que ajoelhou Jesus...
7: E todos os benfiquistas.
6: O Jorge, e é um momento de glória do Museu do Futebol Clube do Porto, e portanto eu fiz por apagar, porque além dessa derrota, nós perdemos a final da Liga Europa com o Sevilha e ainda perdemos a Taça de Portugal para o Guimarães.
7: Nesse ano foi com o Chelsea, creio que.
6: Com o Chelsea,
7: e depois no ano seguinte.
6: Por acaso eu achava que tinha sido os penaltis com o Sevilha e depois a seguir então com o Chelsea.
7: Bom, foram duas derrotas consecutivas, mas na verdade, esse gol do Kelvin e a conquista depois do campeonato pelo Porto marca início de um período de domínio do Benfica em que Luís Filipe Vieira, contra a opinião de muitos benfiquistas e até de benfiquistas que estavam na direção, decide manter Jorge Jesus. Luís Filipe Vieira foi o grande obreiro desse período de domínio do Benfica.
6: Bom, eu acho que Luís Filipe Vieira tem o mérito de ter conseguido trazer método ao Benfica e ter conseguido profissionalizar, ter conseguido trazer a marca Benfica para o valor que ela tinha em Portugal, conseguiu também expandi-la um bocadinho lá por fora, especialmente nos Palopos, mas conseguiu acima de tudo profissionalizar uma estrutura que deu resultados. E é aqui que eu digo que ainda que o futebol seja pouco científico, existe um método que tem que dar frutos. E ganhar um campeonato nacional depende muito mais do que ter os melhores jogadores, e aliás temos exemplos disso, o Paris Saint-Germain, que comprou os melhores durante, com muitos milhões durante muitos anos, dominou no seu país, mas um campeonato com pouca competitividade, mas para chegar à final da Champions e vencê-la como queria, teve que perceber que era preciso uma equipa, na qual até temos quatro portugueses e muitos que vieram até do Benfica, com muita mágoa conseguiram por aqueles valores.
7: Deixa-me só dizer que tem toda a razão, foi a final contra o Sevilha, do ano anterior, de 2012, é que foi contra o Chelsea.
6: Não, era razão, que era os 5 pontos.
0: Já são 5 pontos.
6: Esta pergunta. Portanto, e para dizer que esse método foi criado, e eu acho que é neste momento a discussão não deve ser sobre quem é o próximo nome para treinar o Benfica.
7: Ah, porque... mas já comentou sobre isso também, acha que deve ser Sérgio Conceição?
6: Eu disse que perguntaram sobre Sérgio Conceição, e Sérgio Conceição é um treinador que merece elogios por aquilo que já ganhou e pelo método, pela forma e pelo perfil que tem. Eu acho que a discussão não é sobre um nome. Apesar de, e assumo isto, eu acho que Sérgio Conceição fazia falta neste momento ao Benfica, um treinador com o perfil de Sérgio Conceição, e a minha expressão até foi porque é preciso dar um murro na mesa, porque é preciso liderança.
7: Murros na mesa acho que era capaz de dar.
6: Fazem falta, não é? E sim, Sérgio tinha capacidade para isso. Mas a minha visão tem a ver com o perfil do treinador. Eu acho que é preciso olhar para o Benfica, aplicar uma estratégia, ter um planeamento a pelo menos 3 anos, com estabilidade de treinador e com um projeto que para mim, e desmistificando isto sobre um projeto esportivo, porque parece um daqueles soundbites fáceis de vender na rádio para conseguir clickbaits, o projeto esportivo no Benfica, o que eu defendo é olhar para o Seixal. Aquela formação tem 9 campeões do mundo de sub-17, a maioria a jogar na equipa B, 7 eram titulares da nossa seleção, campeão do mundo e campeão da Europa. E a verdade é que apostar na formação, e o Benfica tem que conseguir a esmolidade que já teve para que os miúdos de 8 anos queiram todos vestir a camisola da formação do Benfica, porque é que lhe garante uma carreira e lhe garante o sonho de ser treinador de futebol, e nós apostando no Seixal com uma estratégia de trazer experiência e conseguir contratar para as posições em que não resolvemos internamente a melhor solução, mas isso vai nos permitir voltar a ter jogadores com ADN, voltar a ter ídolos, voltar a ter marcas que depois são fundamentais para cativar novos sócios, mas também para a sustentabilidade económica do clube. Foi assim que Vieira, e não querendo fazer disto um elogio excessivo ao ex-presidente do Benfica, meu amigo, mas a verdade é que foi dessa forma que o Benfica se reergueu, apostando na formação, apostando no Seixal. Foi dessa forma que conseguimos 6 em 10 títulos na década de 10 a 20, igualando a melhor de sempre do Benfica, e foi assim que conseguimos pagar tudo o que precisámos para ter as contas em dia, para construir um estádio e para ter um Benfica com uma marca forte.
7: Muito bem.
4: Vamos em frente, Bruno Batista. 5 pontos já são seus. Como se chama o cantor que deu ontem o maior espetáculo do ano na Luz? Estou a brincar. Essa era fácil.
6: Meio que sacado. E antes que vocês façam a piada, eu não perco uma oportunidade de ver o Estádio da Luz em festejos com fogo de artifício.
7: Ah, coisa quem que, diga que foi o melhor momento, o momento do maior espetáculo do ano.
6: Dos últimos 7. Mas eu aí tenho que dizer uma coisa, porque eu vivi, frequento o Estádio da Luz, vivi fora de Lisboa há muitos anos, sou alentejano e portanto vim para Lisboa já bastante tarde, mas nos últimos 15 anos tenho lugar que rede passe no Estádio da Luz, e o momento mais emotivo dos 15 anos, vivi o Tetra, vivi tudo isso, mas o golo de Turbin contra o Real Madrid que nos deu a passagem aos playoffs foi talvez o mais emotivo por tudo, aquilo foi cinematográfico, parecia tirado de um melhor guionista sobre subir o guarda-redes no último minuto, e reparem, não só passámos em frente eliminando o poderosíssimo Real Madrid, como ainda por cima relegámos o Real Madrid para um play-off e não teve o acesso direto à fase seguinte da Liga dos Campeões. Portanto, Bad Bunny e Turbin estão mais ou menos ao mesmo nível.
4: E não foi para a casita, pois não?
6: Estava muito perto.
4: Não o escolheram.
6: Não, acho que o meu estilo e a minha indumentária não leva tanto a isso.
4: Vamos lá, vamos seguir em frente. Como se chama a famosa série de televisão que retrata o mundo da publicidade nos anos 60, na icónica Madison Avenue, em Nova York.
6: Essa é oferecida também, porque é uma série que eu gosto bastante, Mad Men, portanto, estou a jogar em casa aí.
4: Bem, o Bruno Batista é líder de uma agência de comunicação. Não há más decisões políticas, há apenas má comunicação, concorda?
6: Não, também há más decisões políticas. Eu costumo dizer que não há boas formas de dar más notícias. Uhum. Quem lidera e quem toma decisões políticas muitas vezes tem que tomar decisões impopulares. Vivemos-lo com Passos Coelho num período muito difícil. De difícil reconhecimento depois, em que conseguiu ser o mais votado, mas não conseguiu formar governo numa célebre geringonça e num momento histórico, uhum, da política portuguesa. Mas às vezes não há boas formas de dar más notícias. E na comunicação, e eu digo isto a todos os clientes, é verdade que estou muito afastado das operações hoje em dia, gosto mais de fazer outras coisas, mas aquilo que tento dizer é que a clareza e a honestidade é a melhor forma. E quando eu dizia há pouco, mas obrigado por essas perguntas, porque estou a falar de política e não só de futebol, até porque eu recordo umas declarações que eu penso que foram aqui na Comissão de Inquérito, do Dr. Eduardo Barroso, que diz que 40 anos de cirurgião, depois de operar milhares de pessoas...
7: e falam tratar, só do Sporting.
6: Cada vez que chega a um restaurante, há um empregado que diz: ah, você é aquele tipo do Sporting.
5: Exatamente.
6: É por isso. E ultimamente, por causa de ser uma voz ativa, não crítica, mas ativa no Benfica, uhum, efetivamente tem sido mais reconhecido pelo Benfica do que outra coisa. Mas dizer que a honestidade tem que fazer parte do cardápio, quer dizer, não dá para maquilhar nada. Uhum. Podemos encontrar as palavras exatas para tentar transmitir uma forma menos negativa, mas na verdade as más notícias têm que ser dadas.
7: Mas não é só uma questão de transmitir más notícias. Alguns ministros, recentemente até, têm sido penalizados por dificuldades na comunicação. Esse hoje é um aspecto essencial na política, hoje, ou se calhar desde sempre.
6: Eu diria que é fundamental. As duas principais características de um político, e que eu diria que são também hoje em dia de um líder, porque olhamos para CEOs e todos têm cultivado estes skills, são a capacidade de liderança e de comunicação. E a comunicação não se pode diferenciar da liderança, porque a forma como ganhamos empatia, a forma como cativamos as pessoas, vai da nossa forma de comunicar. E aqui eu treino dou muitos media trainings, aquilo que normalmente estou desse lado do microfone a fazer esses treinos. E às vezes pegamos em pessoas onde não os skills naturais não estão lá, e eles são muito difíceis de aprender. Eu diria que há aqui uma capacidade muito nata de comunicar, e vocês que são profissionais da rádio sabem que é muito difícil. Podem-vos dar dicas sobre a colocação, uhum, da voz, sobre a cadência. Mas quer dizer, mas eu acho que ninguém consegue todos os dias e durante todo o tempo ser uma personagem, não é? Seriam atores, sim, e não seriam comunicadores. E na política é isso, é a capacidade de liderar, é a empatia, é o carisma que se tem ou não se tem,
7: e também
6: depois a forma
7: a comunicação
6: de comunicar. Sim, fundamental.
8: Ora bem, já que estamos a falar em política...
4: E vão 10 pontos.
8: Quem foi, Bruno Batista, o cabeça de lista pela AD em Porto Alegre em 2025?
6: Em 2025...
8: Posso já dizer que foi um ministro, um atual ministro?
6: Sim, foi o ministro da Economia, deixa-me lá ver agora...
8: Até agora está tudo bem.
6: Dá-me uma branca, o ministro da Economia, do Território...
8: da coisa territorial.
6: Estou com o nome debaixo da língua. Não me vai sair uma ajuda, que não me vai
4: sair. São três nomes.
6: Eu assim que disserem sei logo, porque é o ministro da Economia.
8: Acho que vamos aceitar. Vamos ao Castro Almeida.
6: Eu sou péssimo para datas e para nomes.
8: Fica também essa nota. O Bruno foi cabeça de lista por Porto Alegre pelo CDS em 2022. Defende mais a ideia de fusão do CDS no PSD, como defendeu o Diogo Feio, ou acredita na individualidade de cada um dos partidos?
6: Bom, em primeiro, não tenho filiação partidária. Nunca tive, apesar de gostar muito de política, de ter, obviamente, ideias políticas. Isso está intrínseco a qualquer ser humano. A política está em todos nós. Fui candidato pelo CDS por uma questão de afinidade e de amizade muito forte com Francisco Rodrigues dos Santos, que já aqui esteve com vocês também, e que é dos meus melhores amigos, ou das pessoas com quem mais partilho pensamentos, e daqueles que mais me inspira até no seu pensamento. Eu acho que o CDS, e o Francisco foi um bocadinho vítima disso, ficou sem espaço político naquela altura. Ele explicou, a teoria não é minha, tinha o Chega a evoluir numa direita mais musculada, se lhe quisermos chamar assim, e tinha os liberais, a IEL também a crescer bastante, território que sempre esteve dentro, ou historicamente estava dentro do CDS. Aquilo que eu acho é que o CDS tem pouco espaço neste momento. Continua a ter pouco espaço político, até porque estar dentro da AD permitiu-lhe voltar ao Parlamento e voltar a ter uma voz. Ainda assim, eu continuo a achar que o caminho do CDS nos próximos tempos tem que ser dentro da AD, e até uma possível fusão, como aconteceu com outros partidos, porque acho que o espaço político, pelo menos naquilo que eu consigo vislumbrar, é muito difícil de voltar a conquistar pelas bandeiras que eram do CDS e que foram perdidas por estes dois partidos.
8: Portanto, podemos perder aqui um partido fundador da democracia no futuro? Podemos ver o CDS a esfumar-se enquanto
6: partido? Não se perde,
8: porque
6: a história nunca se muda. Quer dizer, aquilo que o CDS fez está lá, é como o preâmbulo da nossa Constituição, não é? Quer dizer, não precisamos estar sempre a falar do mesmo para que ele se perca. É um documento histórico, o CDS é um partido histórico, muito respeitado e fundamental na democracia. Se continua a existir só dentro da coligação ou se funde com o PSD, quer dizer, a CDU é uma coligação que reúne vários partidos continuam a existir, não é? Portanto, a solução
8: AD... O CDS pode ser os verdes do PSD.
6: Sim, pode ser, perfeitamente.
7: Muito bem. Bruno Batista, vamos à última pergunta. Esta também é fácil e voltamos, voltamos às séries. Voltamos. Já acertou numa, nesta também vai acertar. Como se chamou em Portugal a série humorística que tinha como protagonista Archie Bunker?
6: Acho que aqui também vou precisar de ajuda.
4: Quando o Bruno disser, vai-se lembrar logo.
6: Pois, talvez.
7: Então vamos lá. Quem sai aos seus... Tudo em família ou uma família às direitas?
6: Uma família às direitas.
7: Está certo. Então e na família da direita portuguesa, quem é que é o chefe de família? Quem é que manda lá em casa? É André Ventura, Passos Coelho, Luís Montenegro?
6: Aquele diálogo ontem deles, que não sei se alguém meteu um microfone. Pois eu tenho, vinha a ouvir-me e a ouvir-vos. É um bocadinho hilariante, não é? Parece uma conversa quase assim de pai para filho, a dizer tens que melhorar um bocadinho, estas pessoas tinham uma maior expectativa, acho que está a faltar alguma coisa, assim. Eu acho que Passos Coelho continua a ser muito respeitado junto da direita. Mas Montenegro tem sido um líder forte. Eu acho que tem conseguido, neste segundo governo, estabilizar numa turbulência política, conseguindo acordos à direita e à esquerda, que eu não vejo nada contra. Portanto, não me parece necessariamente mau até que tenhamos um governo de centro. Eu acho que, aliás, em Portugal, o nosso centro sempre foi dividido por dois partidos.
7: A questão é saber se essa estratégia... passível de ser executada ao longo de toda a legislatura, ou seja, de ir negociando à esquerda e à direita.
6: Eu acho que só cai o dia que um dos dois partidos, ou Chega ou PS, sinta que tem condições para eleições e para as vencer, não é?
7: E ainda não é esse o momento.
6: Não, eu acho que não. Quer dizer, nós vimos agora as sondagens que dão Carneiro com uma grande vantagem, mas todos sabemos que o eleitor, quando não há momento eleitoral, diz uma coisa e depois, quando chega... Aliás, essa vitória até pode ser transpassada para o futebol, não é? Aquilo que aconteceu nas eleições do Benfica, que elegeram há 6 meses Rui Costa com a maior maioria de sempre e agora pegamos nas redes sociais e toda a gente se queixa do Rui Costa. Eu não defendo eleições antecipadas, que fique bem claro, do Benfica, precisamos de estabilidade. Mas eu acho que na política nacional, o PSD está a conseguir acordos à direita e à esquerda, ou ao centro com o PS e mais à direita com o Chega, que me parecem favoráveis, porque sou um moderado do centro, que fique bem claro, e portanto acho que o centro em Portugal sempre esteve entre o PS e o PSD, que foram conseguindo governar e conseguindo algumas alianças quando eram necessárias. E eu acho que só vai cair o dia que algum dos dois partidos, PS e Chega, sentir que pode vencer as eleições, o que estamos muito longe disso. O PS tem um líder que eu não sei se será o candidato a primeiro-ministro, vamos ver o que é que acontece até as próximas eleições, que faltam 3 anos, o PS ainda tem que ir a Congresso antes disso. E o Chega com André Ventura, que dá uma ideia que me tem perdido um bocadinho de gás, fruto do bom desempenho deste governo, aos olhos da opinião publicada, aos olhos das pessoas na rua. Quando não se fala todos os dias do governo, é bom sinal. É sinal que as pessoas têm a vida a acontecer, que a economia está a desenvolver-se, que as pessoas estão... Sabemos que há crises muito profundas, a crise do imobiliário, que não é portuguesa, mas a inflação que tem sido sentida é avassaladora para a carteira das pessoas, mas é um problema global de difícil resolução. A saúde com os seus altos e baixos. Vem aí um momento difícil para qualquer ministro da Administração Interna. Espero que Luís Neves consiga, com os quilos de comunicação que tem, explicar às pessoas o problema dos incêndios, em que não há nenhum dispositivo que consiga responder a um pico do momento, mas eu acho que no geral este governo tem conseguido levar o dia-a-dia do país para a frente.
7: Portanto, Luís Montenegro é o líder da direita neste momento.
4: Bruno Batista conseguiu 17 pontos, é um bom. Não é? 17 em 25
7: é um bom. 17 pontos, que jeitão que davam ao Benfica estes 17 pontos.
4: Em 30 segundos, quem é que gostava de ver treinar o Benfica?
6: Essa é uma pergunta com muita rasteira. Eu vou continuar a bater no projeto, na necessidade de explicar aos benfiquistas e aos sócios qual é a filosofia, porque também há filosofia estética no futebol. É preciso perceber que a identidade de um clube também se nota dentro de campo. E eu acho que isto vem da estrutura, vem do projeto escolhido e do perfil dos jogadores e de treinador. Eu gostava muito que discutíssemos perfis e projeto, até para poder dizer aos sócios que é médio prazo. Sinto que o médio prazo no Benfica serão 2 anos para ser campeão, porque senão o estádio vem abaixo. Mas se for explicado, ganha-se uma margem para não haver a pressão das primeiras 4 jornadas que temos sentido nos últimos 2 anos e que nos têm feito que não houvesse estabilidade nem de treinador, nem de equipa técnica, nem de jogadores. E, portanto, eu, em relação ao treinador, o próximo será o meu treinador do Benfica.
4: Que boa resposta. Vê-se logo que percebe comunicação. Se fosse assim, investia nisso na comunicação. Obrigada, Bruno Batista.
6: Obrigado.
4: Foi um gosto. Muito obrigada. Obrigado.
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0: Muito bom dia, boa quarta-feira com a Rádio Observador 10 e 1. As notícias com Luís Soares. A antiga ministra da Justiça de Pedro Passos Coelho, Paula Teixeira da Cruz, considera que as críticas que o antigo primeiro-ministro fez ontem não eram dirigidas ao governo, mas sim ao Chega.
1: Pedro Passos Coelho criticou ontem a governação da AD, disse numa conversa com André Ventura que o governo tinha falta de ritmo e alertou que os portugueses estão a ficar impacientes. Sem falar em nomes, depois no discurso, o antigo primeiro-ministro alertou ainda para os políticos postiços, que diz parecem prostitutos sem caráter, isto para adotarem medidas populistas para combater o populismo. Perante estas críticas, Paula Teixeira da Cruz fala numa má interpretação das palavras do antigo governante por parte dos jornalistas e dos comentadores.
2: Eu ontem ouvi atentamente Carlos Magno e as suas palavras, bem ponderadas, mas muito atuais, sobre o jornalismo e o papel do jornalismo nos tempos perigosos que vivemos. E como tantas vezes e tantas vezes somos levados a comentar aquilo que parece, mas que não é. Eu pareceu muito mais uma referência ao populismo e àquele que encabeça o partido, para mim o mais populista dos partidos do espectro político português, que é o Partido Chega, do que propriamente uma crítica dirigida a Luís Montenegro.
1: No explicador desta manhã, Paula Teixeira da Cruz garante ainda que não existe qualquer proximidade ideológica entre Pedro Passos Coelho e André Ventura e, por isso, a antiga ministra de Passos Coelho faz um apelo.
2: Não vamos é continuar a fazer a André Ventura e ao Chega o imenso favor de o aproximar de Pedro Passos Coelho e do Partido Social Democrata. O Chega e Pedro Passos Coelho não são miscíveis, não se misturam, é água e azeite.
1: Declarações de Paula Teixeira da Cruz, antiga ministra da Justiça de Pedro Passos Coelho, ela que foi convidada do explicador desta manhã. Na análise, às palavras do antigo primeiro-ministro, o editor adjunto de política do Observador, Miguel Santos Carrapatoso, fala numa clara aproximação da retórica de Passos Coelho a André Ventura e diz que isso é de estranhar.
3: Pedro Passos Coelho tem feito essa crítica repetidamente à incapacidade do governo de tomar decisões verdadeiramente estruturantes. Tudo isso está no campo da crítica legítima. Custa-me a compreender é como é que Pedro Passos Coelho decide entrar ou usar uma retórica que é própria de André Ventura. Pedro Passos Coelho, que está tão preocupado com a cópia e com o original, usar a mesmíssima expressão que André Ventura usou para atacar um partido que até ver é o mesmo de Pedro Passos Coelho, o PSD. André Ventura no passado referiu-se ao PSD como uma prostituta política. Pedro Passos Coelho agora fala em prostitutos políticos.
1: Análise do editor adjunto de política do Observador, Miguel Santos Carrapatoso, foi no E o Vencedor É desta manhã.
0: A Associação Nacional de Diretores de Agrupamentos e Escolas Públicas pede ao Governo para anunciar atempadamente uma nova data para os exames que estão marcados para o dia 3 de junho.
1: Dia da greve geral, as provas de monitorização da aprendizagem para o 4º e 6º anos arrancam hoje em formato totalmente digital. Há exames marcados até ao dia 9 de junho e a prova de português calha precisamente no dia da greve geral. Em entrevista à Rádio Observador, o presidente da Associação Nacional de Diretores de Agrupamentos e Escolas Públicas, Felinto Lima, pede ao Executivo para anunciar uma nova data para este exame antes do dia da paralisação.
4: No dia 3 de junho, o Ministro da Educação disse que iria anunciar uma nova data, no caso daquelas escolas que não abriram as suas portas em virtude da greve. Eu penso que é uma greve forte, é uma greve muito forte, por isso a minha ideia, a nossa ideia era que este anúncio fosse feito antes do dia 3, para nós, escolas, também nos podemos preparar devidamente.
1: O apelo feito pelo Presidente da Associação Nacional de Diretores de Agrupamentos e Escolas Públicas, ele que explica que durante as provas em ensaio em abril, algumas escolas detectaram falhas no sistema da prova. Felinto Lima revela que até agora não há ainda registro de irregularidades, mas avisa que a rede de internet nos estabelecimentos de ensino tem de ser melhorada.
4: É necessário que a rede Wi-Fi das escolas seja, de facto, requalificada. Isso é muito importante, até porque, por vezes, acontece, quando o professor está a dar aulas, não temos net, a net cai, e é preciso, de facto, requalificar e melhorar a rede Wi-Fi das nossas escolas. Mas, de uma forma global, as escolas estão bem apetrechadas, estão bem preparadas, e eu penso que vamos ter aqui sucesso na aplicação destas provas e vamos ter tranquilidade para os nossos alunos, quer do quarto, quer do sexto ano de escolaridade.
1: É a expectativa do Presidente da Associação Nacional de Diretores de Agrupamentos e Escolas Públicas. As provas de monitorização da aprendizagem começam hoje com o exame de Educação Artística para o quarto ano.
0: A Direção-Geral da Saúde apela à população mais vulnerável para que tenha cuidados redobrados durante esta semana de temperaturas elevadas.
1: Crianças, idosos, grávidas e também pessoas que sofram de doenças crónicas são habitualmente as mais afetadas pelo calor. Em entrevista à Rádio Observador, o coordenador de saúde sazonal da Direção-Geral da Saúde, Pedro Ferreira, explica quais os sinais de alerta e como proceder caso as pessoas sintam mal com o calor.
5: As pessoas devem estar atentas à sua temperatura corporal, à presença dos primeiros sinais de desidratação, que podem passar por uma dor de cabeça, confusão, principalmente nas pessoas mais idosas e nas crianças de tenra idade. Perante sinais de alerta, contactar a linha Saúde 24 ou, em caso de emergência, o 112.
1: Em declarações à Rádio Observador, Pedro Ferreira, coordenador de Saúde Sazonal da Direção-Geral da Saúde, apela à população para que se hidrate, beba água, pelo menos 1,5 litro por dia, também evitar a exposição solar durante os períodos de maior calor e tentar estar em locais climatizados. De resto, hoje, quase todos os distritos de Portugal Continental estão sob aviso amarelo devido às temperaturas elevadas. Faro é a única exceção. No entanto, o Instituto Português do Mar e da Atmosfera prevê uma descida das temperaturas a partir de amanhã.
0: São agora 10h07. Luís, que outras notícias merecem destaque nesta manhã, antes do contracorrente?
1: Em Espanha, a polícia está a fazer buscas na sede nacional do PSOE em Madrid. O objetivo é recolher documentos relacionados com o caso de alegada corrupção que terá favorecido o partido. As autoridades estão também a fazer buscas na casa de ex-líderes do Partido Socialista Operário Espanhol. Notícia avançada pelo El País. O governo israelita confirma a morte do novo chefe militar do Hamas, Mohamed Odeh, nomeado para o cargo na semana passada. Foi morto num ataque das Forças de Defesa de Israel na faixa de Gaza nas últimas horas. Na rede social X, o ministro israelita da Defesa faz o anúncio da morte deste elemento do Hamas e acrescenta que Tel Aviv está a avançar com o objetivo de imigração voluntária de palestinianos em Gaza. Pelo menos uma pessoa morreu, outras 9 estão desaparecidas na sequência da rotura de um tanque com material químico numa fábrica de papel em Washington, nos Estados Unidos. As autoridades explicam que a rotura provocou a libertação de quase 2 milhões de litros de um produto altamente corrosivo. De acordo com o New York Times, outras 9 pessoas ficaram feridas, incluindo 8 funcionários da fábrica e também um bombeiro. O investimento no SNS no ano passado permitiu um retorno económico superior a 10 mil milhões de euros, isto pelo impacto da produtividade e também pelas faltas ao trabalho que evitou. Ainda assim, quase metade dos portugueses faltou pelo menos um dia ao trabalho. No ano passado, mais de 7% dos trabalhadores faltou mais de 20 dias. São dados do novo Índice de Saúde Sustentável que são hoje apresentados no Centro Cultural de Belém, em Lisboa. E Maria João, já sabes que depois da estreia no dia de ontem, hoje temos outra vez.
0: Vais, Luís?
1: Não vou. Lamentavelmente não vou.
0: Eu também não.
1: Vais, pronto. Tens cá estar sim amanhã.
0: É.
1: Ontem houve duas surpresas. Foi tocada no palco concerto da música portuguesa Lisboa Menina e Moça, de Carlos do Carmo. Depois também a música surpresa escolhida por Bad Bunny foi Estamos Bien, a música surpresa que não estava no alinhamento normal, sendo que também há muitos vídeos aí pela internet,
0: estão
1: muita
0: mostrar.
1: Gente a partilhar muitos vídeos deste concerto que encheu ontem o Estádio da Luz.
0: E que hoje volta a encher pela segunda vez, e vamos ver que surpresas estão guardadas para este segundo dia
1: de
0: Bad Bunny.

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1: São 10:10, Luís Soares. Ficamos por aqui.
2: Ficamos,
1: hoje.
2: Obrigado.
1: Estás de regresso na segunda.
2: Segunda-feira,
1: recebemos sempre bem.
2: Exatamente.
1: Contamos consigo amanhã, um bocadinho antes das 7. Até lá, boa quarta-feira.
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0: Muito bom dia, Magnifica Humanitas, Magnifica Humanidade. A primeira encíclica de Leão XIV foi, como se esperava, sobre inteligência artificial e também, como se esperava, a sua referência primeira foi a Rerum Novarum de Leão XIII, que fundou a doutrina social da Igreja no final do século XIX. 135 anos depois, face ao que podemos ver como uma nova revolução industrial, o Papa americano procura não só responder às dúvidas, ansiedades e desafios colocados pela inteligência artificial, como faz pondo tonda a centralidade no homem e nas suas imperfeições. É sobre tudo isso que vamos falar no Contracorrente de hoje e também sobre o que Leão XIV quis dizer quando falou de guerra e paz. José Manuel, bom dia.
1: Bom dia.
0: É uma encíclica surpreendente?
1: Não diria. Não diria que seja surpreendente, mas é uma encíclica que tem uma solidez que me parece bastante, bastante grande. E que, como tu de resto referiste, não é muito, quer dizer, não é surpreendente no sentido em que havia muitas indicações de que Leão XIV iria por este caminho, por duas ordens principais de razões. Primeiro, pelo nome que ele escolheu. Leão, e nós falámos disso aqui há pouco mais de um ano, quando ele foi eleito Papa, escolheu o nome Leão. Quem era o último Papa Leão? Era o Papa Leão XIII, e o Papa Leão XIII, em 1891, tinha feito publicar uma carta encíclica que ainda hoje é daquelas que mais influenciaram não apenas digamos, o que é a Igreja Católica, mas também o que é a política, sobretudo na Europa, mas não só. Porquê?
0: A Rerum Novarum
1: é uma carta encíclica que estabeleceu, digamos, duas referências. Uma referência antissocialista, portanto, estamos num período, é de alguma forma, se bem que nós podemos considerar que é uma reação que levou tempo, levou mais de 40 anos, é uma reação no final do século XIX, àquilo que aconteceu a meados do século XIX, em particular o Manifesto do Partido Comunista, portanto, do Karl Marx e do Friedrich Engels, e, portanto, em uma encíclica que diz: temos aqui um problema, temos muitos operários pobres, temos muitos trabalhadores pobres, isso é um problema, mas a solução não é o socialismo. Portanto, ao mesmo tempo, é uma encíclica que, reafirmando o princípio da propriedade privada, não a estabelece como um valor intocável e é também crítica do liberalismo. Portanto, não, repare, estamos também a falar de um tempo em que a Igreja tinha vindo de um período em que podemos dizer que ela era vista, não quer dizer que fosse sempre, mas pelo menos era vista como sendo uma espécie de força reacionária, mas no sentido, estamos a falar de um século de revoluções, o século XIX na Europa. Não é ainda, digamos, é um século de profunda transformação, por exemplo, aparecem os nacionalismos, não há referências a isso, mas é isso. Essa encíclica vai ter vários desenvolvimentos que são relevantes. O primeiro, que é um desenvolvimento, portanto, ele vai dar origem basicamente à chamada doutrina social da Igreja. A doutrina social da Igreja, por exemplo, é fundamental para a construção do Estado Social Europeu, para aquilo que viriam a ser os partidos democratas cristãos e social cristãos, que são os principais responsáveis, enfim, história é história, pela União Europeia. Eram os partidos que estavam no poder, os líderes europeus, França, Alemanha e Itália, os mais importantes, eram democratas cristãos, todos eles. E, portanto, é muito relevante. E depois temos um outro aspecto que também tem relevância para a União Europeia, que é a primeira encíclica que faz referências a esta encíclica, que é uma encíclica de Pio XI, 40 anos, portanto, é uma encíclica que celebra os 40 anos,

0: e que introduz um conceito que ainda hoje eu diria que é muito mal entendido, que é o conceito da subsidiariedade. Que ideia é esta? A ideia da subsidiariedade é a ideia de que se deve procurar resolver os problemas próximo dos problemas e que eles só escalam para o nível superior se não houver solução mais próxima. Isto é um bocadinho algo que está, digamos, embebido designadamente nas instituições europeias, infelizmente com cada vez menos presença, porque há uma tendência para fugir para cima em vez de ser ao contrário, para tentar resolver localmente. E isso é um tema de todos os sistemas políticos e, nomeadamente, do sistema político europeu. Há depois desenvolvimentos, por exemplo, com Paulo VI, há uma encíclica que tem relevância no que se refere à colocação no mesmo, não diria no mesmo plano, mas num plano semelhante ao tema, aos 30 anos, 80, 80 anos, ao tema, digamos, do subdesenvolvimento dos países pobres. Portanto, já não são apenas os trabalhadores pobres, já são os países pobres. É importante. E, finalmente, temos uma encíclica muito, muito, muito relevante, que é a 100 anos do São João Paulo II. E porquê que é importante? Porque ela sai em 91, portanto, 100 anos. E que ano é 91? 91 é dois anos depois da queda do Muro de Berlim. Portanto, é uma encíclica que consagra, a condenação daquele sistema que acabava de ruir. Uma encíclica, naturalmente, muito inspirada pela própria experiência pessoal de João Paulo II, que era o Papa Polaco, não é? E talvez a encíclica que mais concilia a Igreja com o chamado liberalismo económico. Portanto, depois dessa encíclica, há primeiro com Bento XVI e depois com, talvez até mais com Francisco, um certo retomar noutros domínios de críticas ao liberalismo. Esta encíclica, na minha perspectiva, quer dizer, atenção, estamos a falar de uma encíclica densa, longa e que precisa ser lida mais que uma vez. Eu nem sequer consegui lê-la toda, não é?
1: Esta, a do Leão XIV.
0: Leão XIV, Magnífica Humanitas. Portanto, é uma encíclica que vai ter que ser mastigada, digamos assim. E não podemos, quer dizer, até porque o Leão XIV não gosta de soundbites. Portanto, não escreve para soundbites. Às vezes vai-se buscar ali uma frase ou outra, começando um soundbite, mas depois nós temos que ler tudo, porque a seguir há qualquer coisa que tira um bocadinho o valor ao soundbite, e vou falar um bocadinho disso.
2: Tem muitas nuances, não é?
0: Tem nuances.
2: Esta parte da inteligência artificial.
0: Sim, tem nuances. Portanto, isto era o caminho que se previa que ele fizesse. Aliás, isto que eu estou a referir, a recapitulação do que foi a evolução da doutrina da Igreja, está na própria encíclica. Ele faz isso na encíclica. Portanto, está lá esta recapitulação da matéria dada, digamos assim. Ora bem, o que é que... e a outra coisa é um tema que ele falou várias vezes em inteligência artificial, o que não surpreende de um bispo que vem dos Estados Unidos, não é? Que é o país onde isso tem explodido literalmente, não é? Portanto, não há aqui surpresa. Há algo que eu queria chamar a atenção, digamos, uma maior lentidão e uma maior urgência. A maior lentidão é os últimos papas têm publicado a sua primeira encíclica menos de um ano passado da sua eleição, exceto Paulo VI. Esta encíclica levou mais de um ano. Não foi muito mais de um ano, portanto, enfim, um ano e uns dias, mas levou mais de um ano. O que também é um sinal, que está a ser visto como tal, do próprio papel do Papa na sua redação. Um papel que terá chegado, e aqui talvez também aqui haverá seguramente uma novidade, que se notará naquilo que alguns autores, sobretudo autores anglo-saxónicos, já referem, que é isto tem um inglês muito bom. Portanto, o inglês em que ela está escrita é melhor do que o habitual. Porque habitualmente a versão inglesa era uma tradução ou da versão italiana, ou talvez da
1: língua materna do Papa.
0: Da língua materna do Papa. Não é o caso desta vez. A língua materna do Papa é o inglês. E, portanto, as pessoas referem a isso. Portanto, há aqui dedo dele claramente. Talvez até por contraste com o anterior Papa, que talvez delegasse mais nestas tarefas, designadamente em alguns dos seus conselheiros mais próximos. E há também uma maior urgência, porque, por exemplo, a Rerum Novarum surge, como eu referi, 40 anos depois, mais de 40 anos depois do Manifesto do Partido Comunista, mais de 20 anos depois da Comuna de Paris. Portanto, é uma reação, mas uma reação que nós podemos considerar quase um século depois do início da Revolução Industrial, se considerarmos os ludistas no Reino Unido e essas coisas todas. Portanto, é mais de um século depois. E aqui não, aqui temos a inteligência artificial ainda não está sequer toda desenvolvida e já temos uma encíclica, o que é muito relevante. Muito relevante.
1: Aliás, ele próprio sublinha isso no texto, não é?
0: Diz, é
1: difícil
0: forma...
1: escrever sobre este tema que está todos os dias a mudar.
0: A evoluir.
1: Mudar.
0: E desse ponto de vista, houve um cuidado que me parece muito importante, e talvez e também aí novo, que é ter tido como colaboradores não só pessoas da Igreja que estão dentro desta matéria, portanto, académicos, penso que jesuítas, que são especialistas, grandes especialistas em inteligência artificial, mas também os que estão a fazer isto. Ele tinha ontem, na apresentação, um dos homens da Anthropic, portanto, que é uma... Cofundador. Não é um detalhe isto, é uma coisa muito relevante. E também a novidade dele próprio ter apresentado. Habitualmente não é assim. A encíclica publicada e pronto. E ali houve uma conferência de imprensa alargada com o cuidado de explicar o que lá está. Agora, indo ao ponto que me parece a mim talvez o mais interessante para já daquilo que eu posso ler, que é o próprio nome, Humanas Dignidade, Dignidade Humana, e o facto de, no fundo, há muito aqui a mensagem de que as máquinas, os algoritmos, não podem superar o homem. E não devem. E não se deve almejar, ambicionar esse objetivo. Quer dizer, há a ideia de que vamos ter sociedades que superam os nossos próprios limites e constrangimentos, é algo que, para o Papa, para o Leão XIV, é negativo. E é negativo com argumentos que nós não estamos, às vezes são surpreendentes. Há um ponto, que aliás é hoje também sublinhado num texto que aqui publicamos, do André Azevedo Alves, que é uma passagem que, como eu disse, não tem nada de soundbite, mas que eu acho que é extraordinariamente rica. Que é este ponto, eu vou ler. Para suprimir totalmente a dor, seria necessário, no fundo, extinguir também o amor e o desejo. Realmente, quem ama e deseja não pode evitar passar pela provação e pelo sofrimento. E por isso, ao longo dos anos, guardamos dentro de nós ensinamentos que ficam gravados como cicatrizes, lembranças do caminho percorrido entre liberdades e quedas, sonhos e desilusões. E só graças à inteira ligação destes elementos que no coração acontecem aqueles prodígios da alma que nos fazem experimentar o sabor mais doce da nossa humanidade. E ele isto consegue, mas repara, o que há aqui é dizer assim, isto não é, a máquina não pode fazer isto. E a ideia de que nós podemos, que é uma ideia, ele está aqui a contrariar aquilo que é muito a nossa, uma tendência, que é uma tendência até às vezes muito ligada àquilo que nos oferecem, por exemplo, as aplicações, a inteligência artificial, as máquinas, estas coisas todas, que é o prémio imediato, o imediatismo. Nós temos... Queremos uma coisa, temos já.
1: A sabedoria instantânea.
0: Tudo isso, tudo isso, tudo aquilo que não implica esforço, dor, sofrimento, uma coisa que é a recompensa diferida. Eu tenho que esforçar-me para no futuro ter essa recompensa. Não é ter a recompensa amanhã, não é ter fazer isto aqui e já tenho a seguir um reforçado ou prémio, que é uma coisa infantil. Quer dizer, todos nós somos pais, sabemos que é uma coisa infantil. O já é uma coisa muito infantil, e nós temos sociedades que não é apenas serem transhumanistas nem humanistas, há umas filosofias que ainda irão, são sociedades que têm esta urgência. O que, por exemplo, no domínio da política é complicadíssimo, mas no domínio da própria sociedade também é muito complicado. Porque, por exemplo, no que se refere a coisas que para a Igreja e para, digamos, para os católicos são muito relevantes, que é instituições que exigem em si próprio algumas... nós abdicarmos, por exemplo, o casamento. É um sacramento, não é? O casamento na Igreja não é só um contrato que se faz e desfaz. É um sacramento. Portanto, é uma coisa que tem uma dignidade de tipo diferente. Ele dá... quer dizer, isso implica dor. Implica, às vezes, nós compromissos, implicam coisas que não são apenas termos tudo o que queremos imediatamente. E desse ponto de vista, este desenvolvimento do que é a dignidade humana e do que essa dignidade humana implica noutros domínios, por exemplo, ele volta a falar do capitalismo, e dá e procura enquadrar o capitalismo em valores de outra dimensão, nomeadamente dizer o lucro não pode ser o único objetivo, porque há valores da sociedade. E nas empresas sabe-se isso, não é? Quer dizer, há uma lógica, que é uma lógica que nós podemos dizer, digamos, dos resultados trimestrais, portanto, em que é preciso sempre que a empresa se valorize na Bolsa, a empresa valorize na Bolsa, se houver empresas cotadas tiverem, têm de ter resultados para imediatamente terem as ações valorizarem, portanto, aquilo ter valor.
1: Papa chama-lhe o síndrome Babel.
0: Mas também sabemos que há outro lado, que muitas empresas, as empresas consideram que faz parte da sua, muitas empresas, não estou a dizer que sejam todas, que faz parte das suas obrigações não apenas entregarem aos seus acionistas resultados, mas entregarem aos seus trabalhadores condições que lhes permitam progresso, uma vida decente, e muitas pessoas entregarem também à sociedade, terem um valor social. Isto não é uma coisa que não faça. E nós hoje vemos, por exemplo, uma coisa que é muito, muito, muito frequente, que é as empresas publicam quais são os seus objetivos sociais, qual é o seu programa, quais são os seus valores. Hoje é muito fácil, vamos aos sites, há sempre lá uma parte dedicada a isso.
2: Porque
0: e não
2: isso
0: é
2: tem
0: só,
2: vindo a ser valorizado.
0: Tem vindo a ser valorizado porque não se considera. E isto é um caminho que tem vindo a ser feito, não é? Portanto, e ele sublinha muito.
2: Eu não tenho certeza, Zé Manel, se isso é um caminho que não será de alguma forma interrompido, sobretudo no pilar social, com as posições da administração norte-americana, não é? Porque tudo isto vinha um bocadinho na linha da administração norte-americana, na linha de Davos, dos excessos do capitalismo, mas aqui um dos alertas do Papa nesta encíclica é para os riscos associados ao excesso de tecnocracia.
0: Sim.
2: E esses riscos associados ao excesso de tecnocracia são mais fáceis das pessoas entenderem, até porque já experimentaram os efeitos disso, claro, por causa da pandemia, não é?
0: Sim. Pandemia, as crises que existem, exato, as crises são momentos de dificuldade, mas, atenção, a tendência que nós temos, porque vivemos no mundo ocidental, vivemos na Europa, em Portugal, é encontrar nas entrelinhas recados para a administração americana ou para...
2: Há
0: muita coisa aqui que nós, pensando bem, há muitas coisas que têm a ver com o que se passa no terceiro mundo, com o que se passa na China. Há coisas que nós diríamos, isto é digamos, um chapéu que cabe muito bem ao Putin.
2: Mas olha, eu não diria
0: só que isto nunca é direto. Isto nunca é direto.
2: Exatamente, isto não é uma mensagem para os Estados Unidos.
0: Não,
2: isto
0: não
2: é uma mensagem
0: para a humanidade
2: global.
0: Global,
2: não é?
0: Claro, claro que é global. Toca muitos pontos. E por isso, por exemplo, agora... Enfim, para não temos muitos convidados e, portanto, eu queria só acrescentar aqui um ponto, que é um ponto que chamou a atenção de muitos órgãos de informação, que é normal, que é uma passagem em que ele refere que se ultrapassou a noção de guerra justa. Isto parece muito, digamos, conjuntural. Porquê? Porque por causa do debate recente que houve entre o Papa e a administração americana, e quando digo a administração americana não digo só Trump, porque também houve ali uma... Enfim, não direi uma discussão direta, mas uma troca de argumentos com J.D. Vance, que é católico, e em relação ao qual há alguma expectativa relativamente ao livro que ele vai publicar este ano ainda, que é um livro sobre a sua conversão, que ele de origem não era católico, portanto é um livro que é aguardado com muita expectativa, e havia ali uma espécie de troca de argumentos sobre a noção de guerra justa. A noção de guerra justa não é alheia à doutrina da Igreja. A noção de guerra justa é algo que vem de Agostinho de Hipona, Santo Agostinho,
1: isso,
0: e o Papa é um agostiniano, é da ordem dos Agostinhos. Portanto, tudo isto está... Tudo isto é indissociável.
1: Uhum.
0: E de repente ele diz, ultrapassada a noção de guerra justa, que é, já não há guerras justas.
1: Ele usa um verbo, não sei se tu tiveste... Eu tive essa dúvida. O verbo que ele utiliza é... é importante reafirmar que foi superada... A teoria da guerra justa.
0: Sim.
1: O verbo superar aqui não é muito claro, pois não?
0: Não, mas ele a seguir, por exemplo, se formos ver a nota que ele coloca nesse ponto, a seguir a uma nota, e vemos cortando a nota remete para, quer dizer, pensamos, ah, de repente vai aqui uma... Não, a nota remete para o Catecismo da Igreja Católica.
1: Uhum.
0: E o Catecismo da Igreja Católica, no ponto 2309, considera, no fundo desenvolve um bocado essa ideia. Portanto, diz o que é ou o que não é. E diz, em condição é que a legítima defesa pela força das armas se justifica.
1: Sim.
0: E como é que isso deve ser aplicado ou não. E ele depois, inclusive, nessa nota, há citações diretas do Catecismo. Portanto, digamos, não há aqui qualquer ruptura. Não há aqui, podemos dizer que este tema é um tema que tem ganho relevo, mas o próprio Catecismo diz que a avaliação disso deriva digamos, do poder político. Ponto que talvez seja aquele que vai dar, creio eu, alguma discussão, é a noção da guerra preventiva. Qual é a diferença? O Catecismo é uma coisa muito curiosa. O Catecismo fala no direito de legítima defesa, mas uma das condições que considera, as condições têm que ser cumulativas, não é apenas uma delas preencher-se. Uma das condições que é considerada necessária para poder recorrer à guerra é estarem reunidas condições sérias de êxito. Isto é, reagir pela guerra, a guerra desesperada apenas para marcar um ponto, não. Mesmo que os outros motivos, a agressão, achar-se que aquilo vai causar danos irreversíveis, estejam compreendidos. Portanto, não há aqui a ideia do sacrifício inútil. O sacrifício inútil. Bem, e ele diz que tem que estar tudo preenchido, e a ideia preentiva, portanto, o que é uma guerra preentiva? A guerra preentiva é aquela quando vês o adversário, quando vês o teu inimigo, o teu adversário, o teu agressor a preparar-se para uma guerra, atacares antes. Portanto, no fundo...
1: Foi o argumento utilizado pela administração Bush em 2004.
0: Não, há muitos momentos destes. Muitos momentos destes. Talvez... e há dois... por exemplo, estamos muito centrados no Médio Oriente. Podemos usar aqui dois exemplos do momento em que houve uma guerra preentiva que... de alguma forma permitiu que a guerra se resolvesse depressa, e outra em que não houve e ia sendo um desastre. A guerra de 67, a guerra dos 6 dias. Guerra dos 6 dias, há o Nasser, o Egito e a Síria de Assad estão a preparar-se para atacar Israel, e Israel ataca primeiro. E resolve a guerra em 6 dias. E depois temos a guerra de Yom Kippur, a guerra de 73, em que na altura a Golda Meir tinha os sinais, mas não reagiu aos sinais, e aquilo... Bem, os tanques sírios e quase que chegaram à Galileia. Portanto, e os tanques egípcios atravessaram o Sinai e entraram pelo Sinai adentro. Depois, no fim, Israel voltou a ganhar, mas foi com um sacrifício brutal. Portanto, é a diferença. Agora, o Papa está a dizer é que 67 não podia ser. Portanto, é preciso esperar a estalada, é preciso esperar a agressão. Bem, o que parece estar a dizer, portanto, eu acho que há aqui, e quando estás a dar este exemplo,
2: e
0: que é muito claro,
2: tem que estar a falar, e agora há muitas outras também.
0: Claro, há muitas outras questões que têm a ver com outros momentos da atualidade, não é? Tem a ver com outros momentos da atualidade, com esta questão, não podemos permitir que haja uma arma nuclear, porque no momento, em que haja isso, o ataque pode ser devastador, ou, que é o caso do Irão, ou, bem, outros momentos. Portanto, há aqui um tema que é um tema de doutrina, mas que já está, se quisermos, de uma forma, já estava previsto no próprio Catecismo. E este Catecismo, no essencial, ainda foi feito por Bento XVI. E foi feito por Bento XVI no tempo de em que ele era, agora chama-se de Castério da Doutrina da Fé, antigamente era, quer dizer, aquilo que já não se chamava Santa Inquisição, mas era, tinha outro nome. Portanto, temos aqui eu acho que nós vamos continuar a discutir isto durante mais tempo. Não sei se esta encíclica vai ter um impacto. Eu diria que destas várias encíclicas sobre estas matérias, porventura as mais influentes é naturalmente a Rerum Novarum. Depois, mas também é importante a 40 anos, seguramente a 100 anos. E agora vamos ver até que ponto é que esta também é muito relevante. Sendo que eu, ao colocar isto, ele, ao dar esta importância a um tema que nós... Ele, quer dizer, a Igreja, ao dar importância ao tema da dignidade humana como sendo o critério último, ele é uma coisa que, a mim, não é preciso ser católico para entender que há aqui algo, quer dizer, no fundo a dizer, eu não estou contra a tecnologia, mas não quer ser enfeitiçado por ela.
1: E não
0: haja a ilusão de que nós podemos superar a humanidade. Porque, no fundo, isto também
2: humano,
0: é muito religioso.
2: Superar o humano.
0: Não haja essa ilusão. Eu acho que isto vai ser muito... Enfim, estamos apenas a começar a ler e a perceber.
2: Na perspectiva da ruptura que a inteligência artificial promete, esta encíclica promete ser tão, tão influente quanto a encíclica que marcou a doutrina social da Igreja. Não?
1: A tal de 1891, escrita por Leão XIII.
0: Repara, ele fez isso, ele não teve nenhuma dúvida. Repara, ele assinou no dia em que tinha sido assinada, no centésimo trigésimo quinto aniversário, sim, e publicou no centésimo trigésimo quinto aniversário. Portanto, foi, escolheu o nome Leão. Portanto, não há aqui lugar para dúvidas.
1: Já temos em linha o primeiro convidado do Contracorrente, Adolfo Mesquita Nunes, autor do livro Algoritmocracia, como a inteligência artificial está a transformar as nossas democracias. Portanto, o Adolfo Mesquita Nunes tem obra publicada sobre a inteligência artificial. Bom dia, Adolfo.
3: Olá, bom dia.
1: Bom dia. Suponho que tenha também já deitado os olhos sobre a encíclica, esta encíclica Magnifica Humanitas. Na sua opinião, qual é o contributo do Papa Leão XIV para este crescente debate, enfim, crescente e diário debate sobre o uso e os limites éticos da inteligência artificial?
3: Bom, nós tendemos sempre a um certo presentismo, não é? Para achar que aquilo que estamos a viver são coisas que vão marcar um antes e um depois, e provavelmente posso estar a ser vítima desse presentismo, mas eu acho sinceramente que esta encíclica tem a capacidade de poder ser aquilo que a Rerum Novarum foi para a doutrina social da Igreja, e que, enquanto fui dirigente e militante de um Partido Democrata Cristão, foi um dos textos mais influentes e mais importantes para as democracias cristãs europeias. E o contributo, e porque é que eu acho que pode ser um contributo ainda maior? Precisamente pela dimensão das revoluções que estão em causa. A Revolução Industrial foi uma revolução brutal do ponto de vista da disrupção que trouxe, do ponto de vista económico, social, cultural, e trouxe desafios muito importantes, sobretudo para os mais vulneráveis. Aquilo de que nós estamos a falar hoje na Revolução da Inteligência Artificial tem uma dimensão ainda mais exponencial. Nós não estamos apenas a falar de um desenvolvimento tecnológico que pode criar desigualdades ou que pode criar disrupções na economia, mas estamos a falar de algo que pode ser profundamente transformador da própria existência humana, e eu acho que é isso que também resulta da encíclica e que está claramente expresso no título da mesma, não é? Que é a dignidade da pessoa humana, que é o princípio estrutural. E a inteligência artificial, a partir do momento em que permite que deleguemos nela os nossos processos cognitivos, os nossos processos de decisão, as nossas próprias angústias, e a partir do momento em que passamos a depender destes sistemas para tomar decisões simples nas nossas vidas, convida a uma reflexão sobre os limites dessa delegação e sobre o que é que essa delegação altera ou traz para a sociedade e para a humanidade. Eu acho que, de facto, traz bastante matéria para reflexão.
1: Bastante matéria para reflexão, um texto bastante, bastante denso. Enfim, materializado em imensos parágrafos sobre a inteligência artificial. Há aqui frases poderosas e que convidam à reflexão. Por exemplo, uma delas em que o Papa diz que os usos manifestamente anti-humanos, como a manipulação da informação ou a violação da privacidade decorrente do uso da inteligência artificial. Isto é uma mensagem direta do Papa, um convite direto do Papa à regulação da inteligência artificial, Adolfo Mesquita Nunes?
3: Penso que sim, mas até diria que essa observação da encíclica é aquela que provavelmente será muito consensual, ou seja, poucas pessoas defenderão que a inteligência artificial deve servir para manipular. E, portanto, no fundo, trata-se de olhar para a inteligência artificial e ver de que forma é que ela embate nos quadros regulatórios que nós já temos. Eu acho que há outros aspectos que são trazidos na encíclica que eu acho que são importantes e que esses sim convidam a uma reflexão que não é tantas vezes feita. Os sistemas de inteligência artificial e os algoritmos, eles estão pensados para a eficiência.
2: Exato.
3: Ora, se nós começamos a delegar as decisões das nossas vidas, das nossas empresas, das nossas sociedades em sistemas de inteligência artificial, nós estamos a tornar como se a eficiência fosse o alfa e o ômega daquilo que é o nosso processo decisório. E o nosso processo decisório, enquanto humanidade, felizmente, não tem apenas a eficiência como eixo. Temos a caridade, temos o amor, temos a justiça, temos a equidade, a profissionalidade, coisas que fazem muitas vezes com que tomemos decisões que não são as mais eficientes do ponto de vista da eficiência estrita, mas são aquelas que correspondem melhor ao nosso quadro de valores. Ora, se nós começarmos a delegar e delegamos de forma cega, sem perceber o que é que estamos a delegar, em sistemas de inteligência artificial que são persuasivos e que nos dão boas respostas do ponto de vista da eficiência, o risco que nós corremos como sociedade, desde nós, autonomamente, às empresas, às sociedades, às políticas públicas, porque os Estados também vão utilizar a inteligência artificial, é passarmos a ter uma substituição deste quadro moral por um quadro de eficientismo, sem que nos tenhamos apercebido de que isso aconteceu, porque nós não estamos propriamente a escolher abdicar desses valores, mas apenas estamos a ser persuasivamente levados a tomar determinados tipo de decisões, porque são eficientes. No fundo, aquilo que vamos ter que, a coragem, a autoridade e a autonomia com que vamos ter que dizer, ok, a máquina defende esta posição, esta ideia, esta decisão, mas eu não quero ir por aí. E o custo de dizer que não queremos ir por aí vai ser um custo maior socialmente se nós não estivermos preparados para aceitar esse custo como sendo o custo normal.
1: Há uma frase na encíclica que se resume a duas palavras, mas que é absolutamente poderosa, que é um título que diz apenas e só permanecer humanos.
3: Exato. Porque, e depois há um certo, eu acho que a encíclica, ao escolher a dignidade da pessoa humana, está a fazer aquilo que eu acho que era mesmo essencial trazer para a discussão, que é exatamente onde é que nós podemos estar a ser transformados na nossa natureza por estes sistemas. Isto não é uma visão tecnopessimista ou uma visão avessa à tecnologia. Não, é saber olhar e saber perceber que esses efeitos estão a acontecer. Repare, há até uma certa, eu agora não vou conseguir dizer esta palavra porque nunca consigo dizer, uma antropomorfização, não consigo dizer, desculpa, é daquelas trava-línguas que eu não consigo, mas a forma como nós tratamos os sistemas de inteligência artificial e queremos que eles sejam quase humanos, na forma como dialogamos com eles, é, para mim, um perigo nesse sentido, porque convida-nos a esquecer de que estamos a lidar com sistemas, com máquinas, que ainda para mais nós não controlamos, nós não sabemos como funcionam, elas não estão a ser comandadas por nós, ou só estão a ser comandadas de certa forma. Quando grandes empresas de inteligência artificial lançam a ideia de termos amigos por inteligência artificial, e que vai ajudar a combater a solidão e que vai ajudar a combater uma certa sensação de desacerto que muitos de nós sentimos nas nossas vidas em sociedade, o perigo é que passemos, de facto, a perder esta componente humana e temos de nos lembrar que do lado lá não está absolutamente nada. Está uma sequência plausível de palavras.
1: Uma ilusão, como escreve o Papa, não é? Há o erro de criar a ilusão de estarmos perante um sujeito pessoal autêntico.
3: Mas essa ilusão, ela está a ser construída passo a passo, porque sei que muitas vezes nos apercebamos, e às vezes pode ser tentador pensar que nós saberemos lidar com isso, ou seja, que nós saberemos sempre, iremos sempre preferir um humano e o toque humano estará sempre presente e não temos que ter receios disso. Eu sinceramente não sou tão otimista nesse quadro. A forma como nós tendemos a preferir relações em que não somos julgados, em que não somos desafiados. Houve uma polémica há pouco tempo sobre numa entrevista em que alguém comparava a forma como lidamos com animais e como já os preferimos às pessoas. Tem muito a ver também com o facto dos animais não nos desafiarem tanto, do ponto de vista relacional. E termos amigos com inteligência artificial, aquilo que nos está a conduzir é para essa desumanização.
2: Adolfo.
3: Há pouco tempo foi noticiado, ou Helena, deixa-me só dizer, há pouco tempo foi noticiado no Japão, em populações mais velhas, quando perguntados sobre se queriam ter cuidadores humanos ou autómatos, que muitos responderam que queriam autómatos. E a resposta não podia ser mais humana, porque não querem ser um fardo para outra pessoa e, portanto, sentem-se mais confortáveis em ser um fardo para um autómato. Ou seja, há muitas razões que nos podem levar, a essa delegação. Peço desculpa, Helena, interrompi.
2: Não, por amor de Deus. Adolfo, aqui a questão é, nós identificamos os problemas e a encíclica, de facto, nesta área da inteligência artificial identifica, eu também não a li toda, como é óbvio, li a parte da inteligência artificial que me interessa especialmente, a encíclica identifica muito bem os desafios, faz aqui alguns apelos, mas esses apelos exigem uma vontade ética e moral. E a vontade ética e moral nem sempre é fácil de se afirmar. O meu ponto é se nós não estamos já naquela fase em que não somos capazes de parar a força com que esta ruptura tecnológica se está a afirmar. E como é que fazemos, não é? Porque o Papa diz, não é só, é preciso criar responsáveis, é preciso portanto, no sentido da responsabilização anglo-saxónica, não é? É preciso...
1: Ele usa a palavra accountability.
2: Exatamente. É preciso regular, mas é preciso mais do que isso. Não chega só, é preciso desarmar, mas desarmar a própria inteligência artificial. O ponto é, esse desarmamento depende de características do humano que o humano está a desistir de ter. Para o transferir para a IA. Se é que me fiz entender, como é que nós conseguimos vencer esta batalha? É um enorme desafio sem a espiritualidade, diria eu.
3: É, perfeito, meu. A Helena assistiu há pouco, fui convidado por si, para um debate há pouco tempo, onde eu bati um pouco, e eu até citei a doutrina social da Igreja ainda antes desta
2: encíclica. Pois foi. Quase que antecipou a encíclica papal quando falou da doutrina social da Igreja ligada à inteligência artificial.
3: É verdade. Agora está-me a escapar a palavra em português, eu dou muito boas-vindas, se é quem sou eu para dar, mas este contributo, esta encíclica é mesmo essencial. Porquê? Porque tipicamente quando debatemos a inteligência artificial e debatemos os seus limites, os seus riscos, há quase a ideia de que estamos apenas a falar de tecnologia e que quem aparece a falar de regulação, de limites, que tem sido o meu caso, aparece como sendo alguém que quer regular a economia, que quer perturbar a inovação. E era importante que alguém com a autoridade do Papa pudesse vir dizer que não é disso que estamos a falar. Nós não estamos a falar dos sucessos que uma revolução tecnológica pode ter, não é disso que se está a falar. Do que se está a falar é de algo muito mais profundo que tem a ver com a existência humana e que isto nos está a alterar, e está a alterar-nos de uma forma que pode ser preocupante. Portanto, trazer este cenário e este debate é que vai permitir que possamos ter então agora uma conversa sobre a regulação, sobre limites, sobre o governance que devemos ter relativamente à inteligência artificial, que seja fundado nestas preocupações e que não seja confundido com qualquer tipo de eu quero regular a inteligência artificial apenas porque sim, porque não posso ver nada a mexer e tenho que ir regular.
2: Sim.
3: É um exercício dificílimo, porque ao mesmo tempo nós estamos todos os dias a ser convidados, e se repararem, é isso que nos dizem, é que a inteligência artificial é melhor do que nós, mais inteligente do que nós. Que nós não precisamos de nos preocupar com aquilo que nos preocupávamos antes, porque a inteligência artificial vai fazer por nós. E não é a mesma coisa a comparação que muitas vezes faz com a máquina de calcular, não é? Quando começámos a usar a máquina de calcular, qual foi o problema? As pessoas também diziam que íamos deixar de saber fazer matemática. É que a máquina de calcular é totalmente determinística, ela não tem nenhum poder criativo. A máquina de calcular, a única coisa que faz é, de facto, substituir-nos nas tarefas aritméticas, mas ela não pode criar absolutamente nada de novo, não nos dá respostas, não dialoga connosco, não nos sugere o que podemos fazer. Estamos a falar de algo que entra no processo cognitivo e entra muitas vezes no processo cognitivo sem que nós nos apercebamos. Eu ironizo isto muitas vezes com muitos dos meus amigos que utilizam devices que já lhes dizem a que horas é que eles devem deitar, o que é que eles devem comer e como é que eles... E eles tomam essas decisões, com certeza, com livre-arbítrio. Mas vamos agora pensar no que é a multiplicação destes devices que vão existir para nos tornar mais produtivos, para nos tornar capazes de fazer mais e melhor, mais eficientes, a multiplicação de pequenas decisões em que eles nos estão a influenciar. E o nosso livre-arbítrio só existirá se nós estivermos conscientes do que estamos a fazer. Portanto, e depois, arbitrariamente, decidimos a delegar. Não é? E esta discussão é mesmo importante. E por isso é que eu me atreveria a dizer que, bem, contextualizando sempre nesta ideia de presentismo, que podemos ser sempre vítimas,
2: exato,
3: de que esta encíclica vai ter uma importância determinante e seria importante que nós pudéssemos discuti-la enquanto instrumento da doutrina social da Igreja, olhando para a relevância do que foi a Rerum Novarum, isto é, não como uma espécie de preocupação meramente religiosa, porque não é, mas não, como um enquadramento daquilo que é a forma como a nossa sociedade deve lidar com isto. E não acreditar quando nos disserem que isto é apenas tecnologia. Ou a frase que nos é dita muitas vezes, mas não queres que se descubra a cura do cancro, como se o trade-off fosse este, não é? Como se tivéssemos que delegar tudo para conseguir chegar à cura do cancro, que é uma coisa que todos nós, com certeza ambicionamos.
1: Sendo que esta tecnologia, a inteligência artificial, não é moralmente neutra, como escreve o Papa, o que lança também um grande desafio, Adolfo Mesquita Nunes, ou não?
3: Eu tenderia sempre a dizer, até há pouco tempo, que a tecnologia ela é mais ou menos neutra, ela depende de quem a utiliza, não é? Portanto, eu posso ter armas de guerra, elas são neutras no sentido em que quem as utiliza é que é agente, portanto, e é accountable por elas, e, portanto, o sentido moral é-lhes dado por quem as utiliza. O que é diferente aqui, e por isso faz sentido que o Papa faça essa referência, o que é aqui é que como estes processos de inteligência artificial vão ser processos decisórios, vão estar integrados no nosso processo de decisão empresarial, no Estado, na nossa autonomia individual, como já dei exemplos, o risco que existe, de facto, é que nós estejamos a ser influenciados, sem saber, no nosso processo de tomada de decisão por estes sistemas. E por isso, eles deixam de ser neutros. A forma como eles estão programados, a quem é que eles respondem, como é que o algoritmo está desenhado, que incentivos é que nos está a dar, então já não é neutro. E por isso faz sentido que o Papa fale disso. Aliás, quando nós hoje temos esta conversa sobre a soberania digital, e que não é só a soberania digital, é mais do que isso, mas quando hoje vemos a Europa preocupada com a soberania digital e com a cloud soberana, não é outra coisa senão o reconhecimento de que estes sistemas desenhados, construídos, parametrizados por terceiros, podem ter comportamentos e podem estar dependentes de ordens que não as nossas, de valores que não os nossos, e por isso obriga-nos a querer ter maior soberania e maior controle sobre eles. É evidente que nós não vamos ter controle sobre tudo e, portanto, haverá que ter uma discussão sobre até onde é que vai este conceito de soberania, mas do ponto de vista individual, eu acho que nós temos de ser convidados a perceber que temos de ter com os sistemas de inteligência artificial o mesmo tipo de relação de desconfiança que temos se tivéssemos a delegar aquilo numa pessoa ou numa entidade. Ou seja, se agora se pensarmos que é o Estado, portanto, neste caso, o Luís Montenegro, que é Primeiro-Ministro, mas outros Primeiros-Ministros, que todos os dias decidem o que é que nós vemos no nosso telemóvel, que é como os algoritmos funcionam, nós não íamos gostar de saber. Bom, então, nós também gostávamos, eu acho que devíamos querer saber, ok, então eu quero saber quem é que está a desenhar esses algoritmos que decidem todos os dias, o que é que eu vejo no telemóvel. Só para dar um exemplo de porque é que faz sentido não falar de neutralidade aqui, ou pelo contrário, porque é que faz sentido dizer que desta vez podemos não estar perante uma tecnologia neutra?
2: E há aqui um outro aspecto que o próprio Papa desafia o setor a aprofundar a investigação, que é o facto da inteligência artificial, em muitos casos, ser uma caixa negra, não é? Em que não se sabe muito bem até como é que funciona, e tem existido ultimamente alguns exemplos.
0: Isto nem ser património de todos, que é uma coisa que ele também diz em relação a, não apenas à inteligência artificial, mas em relação a tudo, não é? Portanto, aos recursos, por exemplo, às terras raras, se quisermos, portanto, não é uma coisa que possa ser apropriada por uma parte da humanidade.
2: Não só ser apropriado, como precisa de que se perceba melhor o que ela é para reduzir os riscos da sua utilização.
3: Vamos aqui dar um exemplo que eu acho que vocês, enquanto órgão de comunicação social, vocês são obrigados por lei a dizer quem são os vossos acionistas. Quem é que vocês são? Quem é que vos paga o salário? Não é? Porquê? Porque se entende que é preciso transparência. Ora, nós temos de, e é um valor que a sociedade entende que é importante por causa do papel que a imprensa tem e que os órgãos de comunicação social têm. Ora, esta ideia de transparência tem de ser passada também para estes sistemas, quando estes sistemas decidem e controlam uma quantidade de coisas, e bem, Ou seja, eu não estou a dizer que o Estado não deve ter sistemas de inteligência artificial na justiça, que não deve ter na saúde. Pelo contrário, deve tê-los, porque precisamos de Estados mais eficientes, com capacidade de tomar melhores decisões. Não é isso que está em questão. O que está em questão é a transparência para podermos tomar decisões e escolher em determinado momento se queremos ou não queremos fazer esse tipo de delegação. Mas o José Manuel está a falar de uma coisa que eu acho que é mesmo importante, que é a concentração de poder. Eu tenho refletido um pouco sobre isto, porque como sou mais liberal, tenho uma tendência para pensar que tudo aquilo que seja limitar o poder de empresas me faz mais confusão, porque eu tipicamente prefiro limitar o poder do Estado, mas eu sou liberal por causa das liberdades individuais. E se é verdade que historicamente o liberalismo se preocupa com os poderes do Estado, é porque é no Estado que tipicamente estavam o monopólio do poder. E é de onde podem vir as maiores ameaças às minhas liberdades individuais, pelo menos com uma força e uma pujança que eu tenho mais dificuldade em combater. O que eu tento dizer agora é que, em muitas áreas, os Estados têm menos poder do que estas empresas. Empresas essas que têm uma enorme capacidade de ditar, inclusivamente, a forma como nós fazemos a guerra ou a paz. Este exemplo da Anthropic, que recusa que o Departamento de Guerra dos Estados Unidos utiliza os seus sistemas de inteligência artificial, e parece-me que por um bom motivo, isto é, eu não quero que o Departamento de Guerra dos Estados Unidos utilize sistemas de inteligência artificial que permitam que armamento decida autonomamente e sem intervenção humana quando e quem disparar. Ao mesmo tempo, isto significa que é uma empresa privada que neste momento determina em que condições é que se faz a guerra ou paz, e que pode escolher quem são os exércitos que utilizam ou que não utilizam esta
2: pois, e se neste momento é moralmente positivo, não sabemos o que é que a outra fará, não é?
3: Ou seja, há uma ideia aqui que o Zé Manuel chamou a atenção, que eu acho que, e que o Papa chamou, não é? A ideia de há uma enorme quantidade de poder que nós estamos a atribuir, que estamos a delegar, e que também convida a uma reflexão sobre o que é que são estas empresas. Porque nós tipicamente estamos habituados a pensar em Estados por um lado e empresas por outro, mas eu não tenho neste momento uma classificação que possa sugerir, mas eu creio que na ordem geopolítica, nós, quando sentamos no G20, na OCDE, na NATO, nas Nações Unidas, os Estados, eu sinto sempre que faltam naquelas cadeiras estas empresas, porque elas têm mais poder e mais capacidade de intervenção no mundo. E, portanto, orquestrar o mundo, ou procurar orquestrar de alguma forma, sem contar com estas, e aliás, o Papa recebeu, como é conhecido, algumas destas empresas, e faz sentido que o faça, mas qual é o estatuto delas, não é? Elas ainda são tidas como empresas, mas eu não sei por quanto mais tempo é que as relações internacionais ou a ciência política não encontrarão uma outra classificação, porque isto é completamente diferente.
1: É diferente e é tudo novo, está tudo plasmado na encíclica escrita pelo Papa Leão XIV, Magnífica Humanidade. Obrigado, Adolfo Mesquita Nunes, por ter estado connosco aqui no Contracorrente. Vamos voltar a olhar para esta encíclica na segunda parte do Contracorrente. Até já.

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5: Está na hora da síntese das 11 da manhã com a edição do Luís Soares.
8: O líder do Chega é recebido a esta hora pelo Presidente da República. André Ventura pediu uma audiência com António José Seguro para falar sobre a polémica da nomeação do general Paulo Viegas Nunes para a liderança do Siresp, em causa a renomeação de Viegas Nunes, que levou à demissão do secretário-geral adjunto do Ministério da Administração Interna, com críticas e acusações de irregularidades e conflitos de interesse na anterior gestão de Viegas Nunes. Ontem, André Ventura disse querer que António José Seguro seja chamado a intervir junto do Governo. A antiga Ministra da Justiça de Pedro Passos Coelho, Paula Teixeira da Cruz, considera que as críticas que o antigo Primeiro-Ministro fez ontem não eram dirigidas ao atual Governo, mas sim ao Chega. Pedro Passos Coelho criticou ontem a governação da AD, disse numa conversa com André Ventura que o Governo tinha falta de ritmo e alertou que os portugueses estão a ficar impacientes. Sem falar em nomes, já depois no discurso, Passos Coelho alertou ainda para os políticos postiços que parecem, diz, prostitutos sem caráter, isto para adotarem medidas populistas para combater o populismo. Perante estas críticas, Paula Teixeira da Cruz, esta manhã, aqui na Rádio Observador, fala numa má interpretação das palavras do antigo governante por parte de jornalistas e de comentadores. A Associação Nacional de Diretores de Agrupamentos e Escolas Públicas pede ao Governo para anunciar atempadamente uma nova data para os exames que estão marcados para 3 de junho. As provas de monitorização da aprendizagem para o 4º e 6º anos arrancam hoje em formato totalmente digital. Há exames marcados até dia 9 de junho e a prova de português acontece em dia de greve geral. Entrevistado pela Rádio Observador, o Presidente da Associação pede ao Executivo para anunciar uma nova data para este exame antes do dia da paralisação. Em Espanha, a polícia está a fazer buscas na sede nacional do PSOE em Madrid. O objetivo é recolher documentos relacionados com um caso de alegada corrupção que terá favorecido o partido. As autoridades estão também a fazer buscas na casa de ex-líderes do Partido Socialista Operário Espanhol. O chefe de governo espanhol acaba de dizer que respeita a presunção de inocência de José Luís Zapatero e garante toda a colaboração com a justiça. O governo israelita confirma a morte do novo chefe militar do Hamas, Mohamed Odeh, nomeado para o cargo na semana passada. Foi morto num ataque das Forças de Defesa de Israel na faixa de Gaza, nas últimas horas. Na rede social X, o ministro israelita da Defesa faz o anúncio da morte e acrescenta que Tel Aviv está a avançar com o objetivo de imigração voluntária de palestinianos em Gaza.
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14: Está no ar a segunda parte do Contra Corrente. Hoje estamos a debater a encíclica do Papa Leão XIV, publicada há poucos dias, Magnífica Humanidade, Magnífica Humanitas, com muitos alertas sobre a inteligência artificial. Padre João Basto, como é que a comunidade católica deve receber esta mensagem do Papa Leão XIV?
15: Olá, bom dia. Obrigado pelo convite. Eu não sei como é que a comunidade católica vai receber agora. O Papa deixa claramente indicações de como deve receber, porque nós já ouvimos falar aqui há bocado com o Adolfo.

0: Mesquita Nunes sobre a questão da accountability, e o Papa diz que isto não é só para os outros, é também para a Igreja, e nomeadamente, já que estamos no órgão de comunicação social, há um número em que ele fala precisamente do papel que a comunicação social teve na altura da crise dos abusos sexuais, de ser um dos meios que favoreceu esta prestação de contas. E, portanto, o Papa diz a certa altura, há um capítulo precisamente que tem este título, algo também para a Igreja. Portanto, a Igreja tem que refletir esta ideia de prestação de contas, de deixar de ter decisões unilaterais e, portanto, não é algo que possa ser só para os outros. É também uma mensagem para dentro de casa, se quisermos vamos dizer assim.
1: Era expectável que o Papa Leão XIV escrevesse a sua primeira encíclica sobre a inteligência artificial?
0: Era pelo menos expectável que escrevesse algo ligado à doutrina social da Igreja. Pelo menos pelo nome isso indicaria esse caminho, se bem que é um corte até com os dois pontificados anteriores, quer com Bento XVI, quer com o Papa Francisco e até com João Paulo II, porque os três escreveram as primeiras encíclicas sobre questões muito doutrinais. O Papa João Paulo II escreveu a Redemptoris Homini, o Bento XVI escreveu a Deus Caritas Est, são tudo questões ligadas a quem é Deus, e depois o Papa Francisco não escreveu uma encíclica logo pela sua própria mão, há ali um documento que é misto, ele e o Papa Bento XVI, e o primeiro que ele publica é algo muito programático, muito prático sobre como é que a Igreja deve lidar com o seu dia-a-dia, com o dia-a-dia das comunidades, etc. E, portanto, isto até é uma inovação neste sentido, ele ter utilizado a doutrina social da Igreja como o pano de fundo do seu primeiro documento. Ainda assim, eu creio que há aqui, nós muitas vezes falamos muito sobre o mundo ocidental e a cultura ocidental. E há aqui um ponto que acho que já foi tocado aqui no Contracorrente, que é a ideia que claramente a visão cristã do mundo difere de outras visões cristãs e que difere nomeadamente sobre a questão da criação, o que é o mundo e o que são os limites. Isso aliás há um teólogo indiano, o Raymond Panikkar, tem um livro chamado Mito Feir Meneutico, em que fala precisamente sobre isto. Os mitos orientais tendem a achar que a diferença é algo que nós devemos combater, ou seja, a diferença é algo necessariamente errado, que nós combatemos chegando a uma espécie de unidade universal, uma espécie de nirvana ou um estado de ataraxia, onde as nossas diferenças e sentimentos, sofrimentos, são totalmente anulados. A Grécia depois, com o epicurismo e o estoicismo, adotou um bocado esta tendência oriental. A matriz judaico-cristã é totalmente diferente. O que marca a criação de Deus, logo no início, e refiro já, podem ir ver o extraordinário podcast As Histórias da Bíblia, que nós falamos já sobre isso, mas a questão é, o que marca o
1: mundo... Pois esqueci-me de referir isso no início, Padre João Bastos.
0: Sim, mas podem ir ver o episódio 2, e agora sobre Caim e Abel, na segunda temporada. O que marca, claramente, o mundo cristão e a matriz judaico-cristã é a ideia da diferença. Deus cria separando a luz das trevas, o mar da terra. Quando há o dito pecado original, a ideia de comer a maçã, qual é que é o problema ali? É Eva e Adão que não se consciencializam que para ter tudo têm que reconhecer o limite. Não podem, há uma coisa que eles não podem tocar. Para ser humano nós precisamos de reconhecer o limite. E o Papa logo ao início diz que um dos problemas que nós atravessamos é a ideia de que os limites, as falhas e as imperfeições humanas são algo que nós temos que suplantar através de, para atingir uma espécie de perfeição sem falhas. Agora, e o Papa diz, aliás, a perfeição não existe sem falhas.
1: O Papa escreve que os limites hoje se apresentam como defeitos a corrigir.
0: Exatamente. E acho que a matriz judaico-cristã é precisamente o contrário. Não existe aqui claramente uma espécie de utopia que nós procuramos e que vai resolver de uma vez por todos os problemas. Nossa utopia, entre aspas, a existir, não é propriamente esta. Mas isto choca claramente com o modelo atual, que deriva até dos modelos hindus e budistas, da eliminação da diferença como algo positivo e que nos permite chegar a um estado de perfeição total.
1: O que é que esta encíclica nos pode dizer sobre o que poderá ser o papado de Leão XIV, Padre João Basto?
0: Eu creio que, assim, a encíclica, eu acabei de lê-la ontem, é uma encíclica muito estruturada. Nesse sentido, se calhar pode diferenciar um bocadinho daquilo que era o estilo do Papa Francisco. O Papa Francisco tinha uma ideia, se calhar, de uma linguagem muito mais inventiva do que tem o Papa Leão XIV. Eu li na versão portuguesa, mas ouço que há aqui uma versão inglesa que até pode ser mais original. Claro.

0: confronto com o presidente americano mostra que não tem medo de se posicionar, porque também já no pós-encíclico, este do texto da Magnífica Humanidade, já há muitas pessoas que dizem que esta a Igreja, numa atitude quase pré-moderna, a dizer que a inteligência artificial não é neutra e, portanto, nós precisamos de regular, meter aqui grandes travões, mas não me parece isso. Ou seja, acho que o Papa denota claramente que nós vivemos num tempo das heresias. A heresia não é necessariamente um erro, é uma verdade incompleta. É isso que a palavra heresia do grego original quer dizer. E nós vivemos claramente um tempo em que temos versões incompletas da humanidade. O Papa, a certa altura, diz claramente, como num ecossistema nós precisamos de respeitar vários fatores, nós hoje temos interpretações do ser humano que são claramente unidirecionais. O Papa refere precisamente isso, a questão de focar unicamente na inteligência. A inteligência, nós precisamos ser ultraprodutivos, ter as coisas muito rápido, eficientes.
1: A hipereficiência.
0: É depois nós temos outra questão ligada à sensibilidade, não é? Nós temos visões também deturpadas e fixistas daquilo que é a sensibilidade e a afetividade. Isso depois leva a todas aquelas dimensões da ansiedade, etc. Portanto, nós temos que olhar para o ser humano como um todo e não como uma espécie de ramificação de um só fator. Parece-me que isso é uma dimensão que o Papa foca muito, muito na encíclica.
2: Poderá ser um Papa mais focado nas questões, enfim, peço desculpa aqui pela linguagem simples, mas nem questões mais terrenas e menos teológicas?
0: Não, porque isto parte de uma visão teológica do mundo. Nós temos a ideia que uma visão teológica é uma visão de sacristia, uma visão de beatas de igreja. Ora, isso não é verdade. A teologia é uma ciência tão válida como qualquer outra, é uma forma de conhecimento. E por isso até se posso aproveitar este microfone para dizer que a teologia merece cidadania, porque a teologia tem algo a dizer sobre a economia, a política, a forma como nós vivemos em sociedade, e não é meramente um discurso sobre Deus. Agora, quando nós falamos de economia, e o Papa tem uma parte sobre economia, sobre trabalho, sobre até a própria ideia de família, etc., tudo isso parte de uma perspectiva de relação com Deus. E a verdade é que o Papa, logo ao início, mostra, também na linha daquilo que Santo Agostinho tinha feito na Cidade de Deus, que existem duas alternativas. Ou nós seguimos o caminho da cidade terrena, que é o caminho do egoísmo, e que ele fala como o síndrome de Babel, utilizando a imagem da Torre de Babel, dos homens que, sem qualquer limite, empreendem uma torre para chegar a Deus.
3: Ele dá outro exemplo, que é a reconstrução de Jerusalém.
0: Exatamente, que é outro lado.
3: É um episódio, a história da Bíblia, pouco conhecido da Bíblia, porque é um livro de Neemias também.
0: Sim, que é assim um bocadinho, às vezes é tido até como um certo nacionalismo judaico, e portanto no lado cristão é pouco lido, mas a ideia de que Neemias, quando chegam do exílio da Babilónia, o povo é deportado, chegam a uma cidade totalmente arrasada, Jerusalém, sem qualquer os babilónios tiravam a inteligência, as pessoas mais importantes, e deixavam, entre aspas, uma expressão um bocado fuleira, a raia miúda da cidade, para não lhes dar a possibilidade de se reconstruírem. E quando eles regressam, eles têm a necessidade de reconstruir a cidade, mas não o fazem através de uma ordem unidirecional ou com a tentativa de restaurar a cidade original. Eles usam, até de uma ideia um bocadinho democrática, de conversar com todos e, com a ajuda de todos, reconstruir a cidade.
3: Caso comunitário.
0: Uma ideia muito comunitária, que depois vai bater com a ideia que o Papa diz e que já se falou aqui no final da primeira parte, que é a destinação universal dos bens. A ideia de que, não, que um dos problemas da inteligência artificial é precisamente o facto disto pousar sobre pessoas muito específicas, sobre um domínio muito privado, sobre o qual nós depois não podemos regular. Esta espécie de díptico Babel ou a reconstrução de Jerusalém por Neemias funcionam quase como um quadro onde nós podemos ler as decisões.
2: Muito bem. Helena Garrido, tu leste a encíclica ou partes da encíclica? Que reflexões te mereceram esta carta do Papa ao mundo?
1: Eu olhei sobretudo para a perspectiva mais da ruptura que nos promete, que a inteligência artificial antecipa, não é? E sublinhava aqui vários aspectos. Isto é uma espécie de um alerta e uma espécie de vamos acordar e não olhar para a inteligência artificial apenas com o super entusiasmo que todos estamos, que alguns, pelo menos, nem todos, mas já lá vou. Eu começaria por quatro ou cinco aspectos. O primeiro é o alerta para os riscos do excesso

0: de tecnocracia, que a inteligência artificial pode reforçar, com uma ditadura da eficiência induzida por critérios de maximização do lucro e pelo foco no PIB como medida de crescimento. Isto com os enormes, associados aos enormes riscos de agravamento histórico mesmo das desigualdades. Esta busca excessiva de eficiência já teve custos para a comunidade e por esta via as pessoas podem perceber melhor estes alertas. Basta pensar o que é que o objetivo da eficiência máxima nos custou no tempo da pandemia, quando descobrimos que nem máscaras conseguíamos produzir. O Papa diz, por exemplo, quando a eficiência se torna a medida do valor, o ser humano é tentado a pensar-se como um projeto a otimizar, mais do que como uma criatura chamada à relação e à comunhão. Nós, neste momento, já temos problemas desses. Nós no nosso dia-a-dia, quando pedimos, por exemplo, quando precisamos de alguém que nos vá arranjar alguma coisa a casa, a pessoa ligada a alguma empresa, ou das telecomunicações, por exemplo, a pessoa está perseguida pelas aplicações. E a relação humana que se estabelecia muitas vezes é ali rompida, porque a aplicação exige que a pessoa faça aquilo num determinado tempo, porque senão ela vai ter custos. Isto já está a acontecer. Depois os riscos da desigualdade, estes riscos de desigualdade transcendem os próprios problemas que foram levantados com a Revolução Industrial. Porque neste momento nós até podemos, como o Papa diz, em nome do progresso, pode chegar-se a imaginar que há sacrifícios necessários, que há pessoas que têm de ser sacrificadas.
1: São danos colaterais.
0: Exatamente, em nome do progresso. Depois, há um alerta muito interessante também, que é a inovação em geral precede a ética e a moral que essa própria inovação exige. E esta tecnologia é talvez bastante mais perigosa do que as outras, pois a IA não é neutra. Um apelo muito importante que é preciso saber como é que a IA funciona por dentro, e nós não sabemos. Nós já temos exemplos, e é deste ano, do início deste ano, de uma empresa que é a Pocket OS, que faz software para o aluguer de automóveis, em que tinha um agente para fazer a gestão de tarefas rotineiras, e este agente apagou toda a base de dados da empresa, apesar de ter ordens específicas para não fazer. E quando se pergunta, porque explica porque é que fizeste isso, ele pede desculpa, diz: de facto eu não devia ter feito, mas fiz. Não é? E portanto isto revela bem que não se conhece bem. E outra das mensagens que pode ser a resposta aos desafios que aqui estão presentes é a responsabilização e a regulação com a tal, aquilo que o Zé Manel referiu, que é a apropriação, a chamada destes grupos de empresas para si próprios. É preciso que prestem contas do que estão a fazer, isso é muito importante, e a tarefa, o que diz o Papa é que a tarefa hoje não é apenas ética ou técnica, também um outro aspecto interessante, que é o aspecto ambiental. Não se esquece do aspecto ambiental.
1: Sim. E eu, do consumo de recursos envolvidos na computação.
0: E isto leva-nos a não esquecer que este Papa é americano, e leva-nos a olhar para aquilo que se está a passar nos Estados Unidos, que é já uma reação muito negativa em relação à inteligência artificial.
1: Padre João Basto.
2: Sim, pegando nestas questões que a Helena referiu, acho que há três pontos que gostava de destacar. Primeiro é a diferença ao seu predecessor onomástico. Quando o Leão XIII fez a Rerum Novarum, ele claramente tinha uma visão sobre o trabalho, nesse caso, sobre a Revolução Industrial, mas que criticava, por um lado, as soluções mais coletivistas, como criticava soluções mais capitalistas.
0: O excesso de liberalismo.
2: Ou seja, ele criticava um lado e outro. E quando nós lemos esta encíclica, nós vemos que isso não acontece. O Papa não está... critica muito um lado e parece que não critica o outro, com a mesma proporcionalidade. Eu creio que isto também é um sinal do que se mudou, do que mudou neste espaço de tempo, nestes mais de 100 anos, e parece-me
0: mas
2: que
0: não,
2: isso...
0: Não pode ser porque neste momento nós não corremos, quer dizer,
3: neste momento não se coloca essa questão, não é?
0: Sim,
3: os princípios, mas o tema não se coloca, não é uma agenda, não faz parte da agenda.
2: Não, precisamente, não, é isso que eu queria mesmo dizer, ou seja, o facto dele depois entronca na ideia de que a inteligência artificial não é neutra, e portanto eu acho que ele não tem a necessidade de fazer isso, precisamente por causa desta afirmação que ele repete várias vezes. E se nós quisermos dar um exemplo...
0: Ou seja, o coletivismo neste momento, coletivismo no sentido do socialismo como se entendia no século XIX, não é neste momento
2: uma
0: um problema.
2: Sim, não é uma questão.
0: Não é todos os países, incluindo países socialistas, enfrentam este grande desafio que é colocado à humanidade pela inteligência artificial.
2: Sim, e há
0: um exemplo que
2: pode ajudar a perceber o que nós estamos aqui a falar é, por exemplo, nós distinguirmos a enciclopédia, por exemplo, da inteligência artificial. Isto é um exemplo muito básico.
0: Exato.
2: Ou seja, uma enciclopédia, nós sabemos quem fez, o que uma espécie de estatuto editorial de enciclopédia. Uhum. Temos ali uma diversidade, porque eu à procura da palavra animais e aparece uma palavra antes e depois que eu não pedi ou que não está nos meus gostos. A inteligência artificial não tem este tipo de circunstâncias.
1: Uhum.
2: E isso leva-nos a, se calhar, a ter um olhar menos ingênuo face à inteligência artificial, e que deriva também a uma parte muito grande do documento, muito grande. O documento, o PDF tem 90 páginas, se esta página teria outro tamanho.
3: Eu estou a dizer que devia ser em livro, deve ser quase
2: 200. Que é sobre as escolas e a educação. Porque nós devemos perguntar, o próprio seu professor, quantos trabalhos da escola no seu professor são feitos pela inteligência artificial. Semana passada saiu um estudo que nos Estados Unidos 45% das teses de doutoramento ou foram feitas com a IA, com um auxiliador ou apoio, ou totalmente pela IA. E portanto isto também deve nos levar.
3: Mas não tem diferença ser auxiliador ou ser totalmente.
2: Sim, auxiliador, posso dizer, auxiliador são 25% e totalmente IA são
0: 20%. Mas o próprio ensino está todo ele desafiado e em profunda reflexão de mudança.
2: E o Papa até cita Platão para dizer que o estudo e a educação exige esforço, existe um contacto com algo que tem um treino e uma paciência de que nós não estamos habituados. Que o Papa realmente salienta que a inteligência artificial tem três dimensões. Primeiro, uma facilidade muito grande de obtenção de resultados. Nós chegamos ali e obtemos. Exato. Temos uma certa aparência de objetividade. Daí o Papa várias vezes criticar que a inteligência artificial não é neutra. E depois uma simulação de conversa humana. Eu tenho alunos que conversam com a inteligência artificial sobre assuntos íntimos e privados à procura de uma resposta porque não querem conversar com os pais ou com os professores ou com as pessoas que estão à volta.
3: Não, ontem vinha uma peça no Telegraph. A peça que era no Telegraph, eu vi vários. É sobre uma tendência no Reino Unido que é, aqui penso que são sobretudo rapazes, de criarem namoradas
2: virtuais.
3: Quer dizer, criam namoradas virtuais.
0: Já tivemos o caso daquele miúdo que se teoricamente suicidou na sequência de um agente de IA.
3: Sim, mas era um agente.
0: Aqui
3: é uma pessoa. Eles próprios criam o tipo de mulher ou rapariga. Ou de namorada ideal, depois passam
0: agente
3: a relacionar. Quer dizer, até porque antes de chegar a IA, as pessoas já se habituaram à relação virtual.
0: Exatamente.
3: Não é?
0: Sim. Exatamente.
2: Não, e realmente nós estamos o Papa fala disso. Nós temos que desarmar a inteligência artificial. Nós falámos disto, a parte militar, a parte económica, mas ele diz até a nível cognitivo. Nós estamos claramente influenciados cognitivamente pela inteligência artificial. E não é por acaso, pensou, isto é um exemplo caricato, que nas escolas por este país fora, a epidemia além da inteligência artificial seja a caderneta de cromos do Mundial. Porque é uma coisa altamente analógica. E os miúdos estão todos. Eu tenho miúdos, 12º ano, a fazer a caderneta.
3: Se fossem só miúdos.
2: Mas as escolas estão infestadas com esta pandemia. Acho que é o Papa deve fazer uma encíclica sobre sobre a caderneta de cromos do Mundial. Mas realmente isso mostra claramente que num meio muito digital pode haver aqui a necessidade de compensar com algo extremamente analógico. Os miúdos dizem-me, professor, o que eu gosto é de abrir o saquinho e tirar os cromos e colar aquele som que aquilo faz. É claramente analógico no meio totalmente armado com a inteligência artificial. Nós estamos a pedir aos miúdos muitos trabalhos, muitas coisas, e sabemos que estamos a ser enganados por eles e classificamos aquilo positivamente.
1: Nesse sentido, o Papa também convoca o mundo a educar-se para um jejum.
2: Sim, exatamente. É precisamente nessa altura, quando se fala do jejum da IA. Sim, sim.
1: Achei graça a essa passagem desta encíclica escrita pelo Papa Leão XIV. Padre João Basto, do ponto de vista teológico, há aqui alguma inovação?
2: Eu acho que o ponto de vista teológico, talvez, aquilo, chamaria evolução, mas é algo que nós já falamos e que me parece que é uma perspectiva diferente. Nós até agora, claramente influenciados pelos primeiros teólogos, mas depois pela sistematização de Aristóteles e de Tomás de Aquino, a realidade era neutra e nós precisávamos, ou podíamos usar bem ou mal a realidade. E o Papa chega a uma altura em que diz que, embora a tecnologia não seja um paradigma antagónico à fé cristã, não se trata já de saber se a tecnologia é usada de maneira correta ou incorreta. Esta tecnologia, em si só, por questões que a Helena já levantou, até questões ambientais, não é neutra. E este salto é um salto, eu não queria chamar aqui inovador, porque inovador em coisas da Igreja é sempre mal visto, mas é diferente de uma abordagem que foi sendo tida de olhar para a realidade como um lugar bom, neutro, e que nós podemos nos apropriar ou podemos usar de maneira benigna.
1: Muito bem. Padre João Basto, tem o tempo contado, não é?
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1: Padre João Basto, muito obrigado por ter aceitado o convite. Para estar aqui connosco. Eu perdi-me aqui no meu próprio pensamento, porque a produção estava a falar comigo via headphone para me dizer que há um novo convidado em linha no Contracorrente. É o teólogo Bruno Nobre. Bom dia.
4: Bom dia.
1: Bom dia. Repito a mesma pergunta que fiz aqui ao Padre João Basto há instantes. Esta encíclica contém em si mesma alguma novidade, alguma evolução do ponto de vista teológico?
4: Bom, eu não creio que haja muita novidade. Aquilo que há é uma articulação assim, muito cuidada, aprofundada, bem fundamentada, daquilo que vem sendo o posicionamento da Igreja em relação à inteligência artificial, em relação a muitos aspectos da doutrina social da Igreja, em relação ao tema da guerra. Portanto, de uma forma que tem muito em conta as circunstâncias contemporâneas. Eu acho que essa é talvez a grande novidade. Portanto, recolhe aquilo que tem sido o pensamento dos últimos Papas, o que tem sido já o pensamento que vai ganhando forma do Papa Leão, com uma sensibilidade muito grande, isso nota-se perfeitamente. Eu estou ainda a digerir a carta, é uma carta muito longa, vai-se percebendo que há aqui uma interação, enfim, muito clara com aquilo que são os problemas contemporâneos. Portanto, utiliza-se, eu diria que aquilo que esta encíclica faz é aplicar toda a sabedoria que a Igreja foi acumulando ao longo de séculos, e concretamente durante o século XX, no âmbito da doutrina social da Igreja, àquelas que são as problemáticas contemporâneas. Claro que saltam aqui à vista assim, algumas afirmações, não é, que têm tido assim, algum impacto, como por exemplo o facto de o Papa pedir desculpa pelo atraso na denúncia da escravatura. Não é novo, mas pronto, claramente é uma afirmação assim, muito corajosa e realmente muito importante. Também a afirmação muito clara de que a doutrina da guerra justa de algum modo está ultrapassada, portanto aquilo que é aceitável é a legítima defesa, mas não se deve ir além disto. Não é novo, pronto, mas é uma afirmação bastante clara daquilo que já vinha sendo afirmado. Portanto, não creio que haja novidades extraordinárias, mas eu diria que temos aqui um documento muito sólido, muito profundo, muito bem articulado, que a partir da sabedoria que a Igreja foi acumulando, a partir dos seus recursos, responde, acho que de forma muito, muito notável àquilo que são os desafios do nosso tempo e concretamente da IA.
0: Mas, na sua perspectiva, então, a abordagem que o Papa faz em relação à IA é apenas a sequência lógica da doutrina social da Igreja?
4: Eu não sei se é apenas, porque de facto a inteligência artificial traz uns desafios que são gigantes, portanto, isso não há dúvida. O Papa diz que nós estamos numa mudança de época, o Papa Francisco já tinha dito isso, e é verdade. Portanto, nunca se trata simplesmente de aplicar princípios que a Igreja já tem a um novo contexto. Portanto, o contexto é tão diferente que é preciso ter um pensamento de alguma forma novo. Mas realmente aquilo que o Papa faz é, em grande medida, aplicar os princípios da doutrina social da Igreja à nova realidade, portanto, com claramente um conhecimento grande daquilo que é a inteligência artificial, quais são as oportunidades, quais são os riscos. Mas sim, não é por acaso que o Papa começa nos primeiros capítulos por rever a história da doutrina social. Exato. Da Igreja, por apresentar os seus princípios, para depois tentar mostrar como estes princípios, aplicados a este contexto, podem ser particularmente úteis. Portanto, são assim uma espécie de bússola moral que o Papa oferece. Portanto, de alguma forma, os princípios fundamentais, claramente que se mantêm, não é? Portanto, aquilo que está no centro é o ser humano, é a dignidade da pessoa humana, que de alguma forma pode ser questionada por uma utilização pouco ética da IA. Mas sim, o contexto é novo e é preciso reflexão nova, diria eu.
0: E nessa reflexão nova, o que é que identifica como acrescentar valores que são necessários nesta nova revolução tecnológica? É alertar para valores que se podem perder? O que é que identificou neste acrescentar à doutrina social da Igreja como novo?
4: Pois eu acho que há aqui um...
0: Eu sei que é difícil, porque é preciso digerir ainda o documento. Muito longo, muito denso, com muitas referências. Eu sei que é difícil, mas numa primeira leitura, o que é que...
4: Sim, a leitura que eu fiz é numa leitura preliminar, uma leitura rápida, não é? Estudar ainda o documento. Mas eu diria que aquilo que é fundamental e que o Papa diz de diferentes maneiras e de algumas formas até muito bonitas, eu acho que aquilo que é fundamental é esta capacidade de preservar aquilo que é genuinamente humano. Pronto, eu acho que esta é talvez a mensagem...
0: Que liga ao título, não é? Até.
4: E que liga ao título. Portanto, eu acho que o Papa percebe que há na inteligência artificial recursos extraordinários, que podem ser utilizados para que a humanidade possa crescer, para que possamos ultrapassar muitos dos nossos problemas. Mas eu acho que aquilo que é fundamental é preservar aquilo que é genuinamente humano. Portanto, não se trata de superar o ser humano, não se trata de fazer uma humanidade diferente com recurso à tecnologia, trata-se de preservar aquilo que é genuinamente humano. Portanto, eu acho que este apelo, que depois na prática vai ser muito exigente de implementar, Exatamente. Eu acho que é particularmente importante. Pronto, eu acho que o Papa também diz algo que é, enfim, que eu acho que percebemos muito bem, não é? Mas esta ideia de que quando o ser humano se torna autossuficiente, e por isso ele utiliza esta imagem da Torre de Babel, não é? Quando se torna insuficiente e quando, de certa forma, se quer manipular a si próprio, acaba por se equivocar. Pronto, a história diz-nos isto, não é? Pronto, a narrativa bíblica diz isto, mas a longa história da humanidade também nos diz isto. Portanto, trata-se de, por um lado, viver mais a partir do dom, não é? Reconhecer que a nossa vida é dom, e, portanto, nós não podemos reduzir tudo a algoritmos.
0: Exato.
4: E pronto, e depois preservar...
3: É dom e é limitada, portanto, não é perfeita, e a imperfeição é importante.
0: Faz parte.
4: E a imperfeição é importante. Isso é muito importante também. Eu acho que isso é muito importante. Portanto, agradeço essa nota, porque, no fundo, eu acho que o Papa nos convida aqui a reconciliarmos com a nossa finitude, com as nossas limitações.
3: Vai muito contracorrente aquilo que é um bocadinho o espírito do tempo que vivemos, não é?
4: Vai muito contracorrente, não é? Portanto, assim, de certa forma, aquilo que se espera de todos nós é que sejamos uma espécie de super-homens. Pronto, e o Papa aqui convida-nos a reconhecer a nossa fragilidade. A fragilidade é aquilo que nos abre à relação. De certa forma, a grandeza do ser humano, por paradoxal que possa ser, está na nossa fragilidade. Pronto, e eu aqui até citando o Papa, naquilo que ele diz, é precisamente na nossa limitação, estou a citar, que encontra um espaço a compaixão, a sincera preocupação perante as necessidades dos outros, a generosidade que surpreende mesmo no meio da escuridão e do fracasso, a experiência espiritual e a adoração de Deus. E depois ele conclui, a finitude, quando é acolhida na verdade, não empobrece o ser humano, mas abre-o ao reconhecimento do rosto de Deus e do outro. Portanto, esse sim, sem dúvida, é um aspecto absolutamente central. portanto, diante da IA que nos parece, oferecer-nos a omnipotência, o Papa convida-nos a acolher a nossa fragilidade como dom.
1: Uhum. Entende, há uma passagem, há vários parágrafos nesta encíclica onde se fala do risco da inteligência artificial provocar exclusão, desemprego. O Papa depois, a determinada altura, no parágrafo 155, citando remetendo para a encíclica Rerum Novarum e para a história da doutrina social da Igreja, convoca de algo, ou melhor, entende que este parágrafo é uma espécie de convocatória à participação da humanidade na participação e nomeadamente através de associações, sindicatos, cooperativas e assistência social?
4: Sim, eu creio que sim, de alguma forma sim. Aquilo que o Papa diz, e eu acho que isto é particularmente interessante, é que o trabalho dignifica. E, portanto, o trabalho deve ser protegido. Portanto, nós temos a consciência de que, com o avanço da IA, muitas tarefas que eram executadas pelo ser humano vão passar a ser executadas por máquinas. Pronto, e de certa forma, nós vamos lendo isto, não é? Há muitos autores que dizem que, de certa forma, nós vamos ser reduzidos ao ócio, não é? Pronto, curiosamente, aqui o Papa...
3: andamos a dizer isso há mais... Eu já me lembro do Keynes a ter textos a dizer isso. Podíamos ter...
4: E cada vez trabalhamos mais, não é?
3: Cada vez trabalhamos mais, exatamente.
4: Pronto, isso é verdade. Agora, eu acho que é mesmo importante que o Papa venha dizer: nós, seres humanos, precisamos de trabalhar. Uhum. E, de certa forma, precisamos de defender o trabalho, porque o trabalho dignifica-nos. Portanto, sim, eu acho que há imenso para pensar, não é? O que é que significa trabalhar no tempo da IA, o que é que significa que todos possam trabalhar, como é que nós podemos garantir que não vamos ter uma enorme quantidade de seres humanos que ficam relegados à execução de tarefas que são meramente repetitivas ou que não têm o mesmo emprego. Eu não sei, eu acho que o Papa não dá, vai dando algumas respostas,
0: exato,
4: vai dando pistas. Aliás, eu acho que é interessante porque o Papa neste documento levanta questões, mas também dá muitos critérios e muitas respostas.
0: Sim.
4: Não sabemos exatamente como é que vai ser, mas eu acho que há aqui critérios, não é? E, portanto, esta importância de que a IA seja inclusiva, não é? E permita a participação de todos na vida da sociedade, pode ser particularmente importante, não é? Claro que esta dimensão do trabalho ressoa aqui muito com a Rerum Novarum, né, este documento que dá origem à doutrina social da Igreja moderna, e portanto é muito interessante que, passados mais de 100 anos, voltemos aqui para reconhecer que o trabalho é importante, dignifica e de alguma forma tem que ser protegido.
0: O cofundador da Anthropic, que teve na apresentação da encíclica, aliás, defendeu que há um dever de apoiar quem perder empregos com o que pode acontecer e que ele próprio antecipa que pode atingir proporções históricas, não é? Nomeadamente, nós neste momento o que está em causa são empregos de colarinho branco para simplificar. E é essa...
3: Mas que são a maioria dos empregos hoje em dia, não é?
0: Que são a maioria dos empregos hoje em dia. Exatamente. Mas a fase em que... A primeira fase com a robotização até foi um bocadinho aquelas pessoas que trabalhavam nos armazéns e isso liberta um bocadinho as tarefas rotineiras.
3: Oh, Helena, nós temos ambos anos suficientes na nossa profissão para sabermos que antes, digamos, a jusante na linha de produção, tínhamos não sei quantas pessoas a trabalhar que hoje desapareceram.
0: Mas,
3: inúmeras. A relação nas empresas de mídia era para aí um jornalista para cinco outros trabalhadores.
0: Sim,
3: e agora
0: dúvida.
3: É um para um.
0: E o desemprego está em 6%, não é?
3: E o desemprego está em 6%.
0: E o desemprego
3: portanto,
0: baixou.
3: Isso é clássico. Agora há questões, quer dizer, há modificação do trabalho.
0: Muito.
3: Agora, pode haver também algo que nós também hoje notamos, que é o trabalho que não é substituído pela inteligência artificial é o menos qualificado de todos. Portanto, isso pode colocar um problema de dualidade nas sociedades, porque ainda se torna mais gritante as diferenças entre aqueles que têm trabalhos qualificados, que a própria inteligência artificial faz subir, e os trabalhos desaparecem, e aí as pessoas ficam com até fontes de rendimento muito baixas.
0: Mas uma das reflexões que o Papa faz de alguma forma é que há aqui um risco, como disseste, de agravamento das desigualdades sociais na sequência da aceleração com que esta tecnologia está a ser aplicada. Também identifica isso, professor?
4: Sim, sem dúvida, isso é muito claro. Eu acho que há aqui enfim, várias formas de desigualdade, não é? e também de exclusão. Pronto, uma delas é que nem todas as pessoas terão um acesso igual às ferramentas de inteligência artificial. O Papa diz isto, nem todos teremos acesso igual. Desde logo, há uns que utilizam dados e há outros que produzem dados. Pronto, e muitos de nós somos, de certa forma, fontes de dados. Mas há outros que depois podem utilizar os dados que nós produzimos, não é? Que a nossa vida de alguma forma produz. Pois, a nível mesmo de ferramentas de IA, eu acho que muitos de nós não temos acesso a ferramentas de IA pagas. E faz toda a diferença, não é?
0: Exatamente.
4: Uma grande parte da humanidade não pode utilizar ferramentas de IA pagas, não é? É um fator enorme de desigualdade. E depois aquilo que dizia o Janel Fernandes, que eu acho que é da máxima importância, que é, contrariamente àquilo que se possa pensar, haverá uma série de tarefas que são mais repetitivas, mais básicas, de certa forma, que precisarão de mão de obra humana. E, portanto, nós podemos ter aqui uma humanidade a duas velocidades, não é? Humanidade que pensa, que é capaz de pensamento crítico, que está num nível, e depois pessoas, que são uma espécie de novos escravos, que estão Exato. A desempenhar aquelas tarefas mais repetitivas, mais... que continuarão certamente a ser necessárias. Portanto, eu acho que aqui depois há toda a forma, assim, há aqui uma outra forma de exclusão que eu acho que é também particularmente importante, que tem que ver com esta pretensa neutralidade, objetividade da IA.
0: Uhum.
4: Sabemos que ela não existe, portanto a IA não é neutra, não é objetiva, ela replica muitos dos nossos preconceitos e, portanto, a IA pode, de uma forma muito eficaz e por isso muito perigosa, perpetuar e aprofundar formas de exclusão que já existem, portanto, de uma forma que pode ser mesmo muito descontrolada. Portanto, é outra forma de exclusão à qual temos que estar muito atentos.
0: Este apelo é um apelo à comunidade, mas é um apelo fortíssimo às empresas, às empresas que estão a desenvolver os algoritmos de IA, não é? Na sua perspectiva.
4: Sim, Eu acho que é um apelo às empresas, pronto, e eu acho que esse é um dos problemas, acho que temos consciência disto. A IA está na mão de empresas, não está na mão do Estado, e está na mão de umas poucas empresas.
0: Exato.
4: Portanto, há aqui uma questão ética e depois também há claramente uma questão de regulação, não é? De regulamentação. Portanto, como é que nós vamos regulamentar, como é que vamos ter leis que impeçam a utilização injusta, perigosa da IA? Mas sim, portanto, eu acho que a reflexão do Papa está muito no plano ético, mas há aqui muitas decisões que têm que ser tomadas pelo poder político também. Pronto, agora eu acho que estamos numa situação que é particularmente vulnerável, porque de facto umas poucas empresas têm um poder enorme, não é? Pronto,
1: era a reflexão que deixava o Adolfo Mesquita no
3: não
1: início,
3: é muito,
1: não é?
3: Aí não é muito diferente do que se passou também no tempo da primeira Revolução Industrial, porque designadamente nos Estados Unidos, que é porventura o que o Papa conhece melhor, onde também foi necessário até uma intervenção pública, né, do primeiro Roosevelt, para quebrar os monopólios, quebrar os oligopólios que existiam em várias áreas.
0: E é provavelmente o que vai acontecer aqui, não é?
3: Quer dizer, fala-se disso há bastante tempo, houve algumas medidas, mas não ainda nesse sentido. Mas a IA é diferente do que se passou nas redes sociais, nos Googles desta vida, nas Microsofts desta vida, porque aí também o que também aconteceu é que a velocidade de substituição de umas empresas por outras também tem sido muito grande, não é?
0: E há aqui um aspecto que o Papa refere, que é esta ambição do transhumanismo e da ideologia do pós-humanismo, que pode criar aqui também alguns riscos. Mas eu gostava também, antes de nos despedirmos do professor, lhe perguntar se também não é indiferente o facto do Papa ser americano e neste momento nós nos Estados Unidos, é talvez o primeiro país em que isto está a acontecer, estamos a assistir a uma espécie de revolta antitecnológica com vários projetos de bases de dados a serem rejeitados pelas próprias comunidades e com até o FBI a apontar para riscos de grupos extremistas antitecnológicos. Pensa que a atenção e também a profundidade com que o Papa aborda esta questão dos riscos da IA podem radicar também para o facto de ser americano e de perceber tão bem aquilo que se está a passar, porque os Estados Unidos estão de facto na crista da onda nesta área.
4: Sim, eu acho que é possível. Não há dúvida que desde o início o Papa mostrou uma sensibilidade assim, muito grande para as questões éticas ligadas à IA. Eu diria duas ou três coisas. Em primeiro lugar, nós temos um Papa que é bastante jovem, não é? Tem 70 anos.
0: Uhum.
4: Além de mais, estudou matemática. Portanto, eu diria que o Papa Leão é provavelmente o primeiro Papa que certamente utilizará com muita agilidade ferramentas informáticas e digitais, e não tenho nenhuma dúvida em relação a isso.
0: E que percebe bem os seus riscos, não é? Como matemático.
4: Percebe bem os seus riscos, e depois é verdade que, assim, eu vivi nos Estados Unidos, estudei teologia nos Estados Unidos, sabemos que os americanos tendem a ser bastante pragmáticos, gostam muito de tecnologia. Portanto, não duvido que o Papa Francisco também tem uma sensibilidade assim, muito particular para estas questões, porque primeiro teve um contacto grande com a ciência, é claramente um homem do nosso tempo, não que o Papa Francisco não fosse, mas claramente o Papa Francisco, o que sabemos, tinha um domínio muito menor destas ferramentas.
0: Sim, sim.
4: E depois, assim, é alguém, pronto, que vem de um país que valoriza muitíssimo a tecnologia, onde há também reações no sentido contrário, como estava a ser dito, mas pronto, curiosamente eu acho que um dos aspectos talvez mais importantes deste documento é que apresenta uma perspectiva que me parece muito equilibrada. Portanto, o Papa reconhece de uma forma muito explícita que a IA é uma ferramenta, portanto, não é... Aliás, ele diz que a inteligência da IA não é comparável à inteligência humana, é simplesmente uma imitação, mas ele reconhece que tem, abre oportunidades imensas, claro que também com muitos riscos. Mas eu diria que a apreciação é, de certa forma, muito positiva, não é?
0: Uhum.
4: Portanto, a inteligência artificial é uma criação do ser humano e, de certa forma, é uma extensão da inteligência humana.
0: Sim,
4: não é,
0: sim, ele não se coloca contra, não é? Não se coloca
4: portanto,
0: contra.
4: Exatamente, esta perspectiva que eu acho que é positiva de acolher aquilo que são as potencialidades da IA,
0: uhum,
4: para depois reconhecer o que são os seus riscos, uhum, pronto, os cuidados que precisamos de ter, a reflexão ética que é necessária, todo o esforço de recomendação, a mim parece-me que isto é muito equilibrado. Portanto, claro, o Papa vem de um contexto onde há muito extremismo, como nós sabemos, mas o Papa, eu acho que faz uma proposta que é particularmente equilibrada. Pronto, e que se calhar até vem
0: sensata.
4: Do conhecimento de uma sensata, prudente,
0: uhum,
4: e vem se calhar do conhecimento de uma sociedade como a americana, que é muito polarizada e onde há muitos extremismos. Portanto, é possível. Ele, que é um homem claramente muito ponderado, muito sensato, estará atento àquilo que são posições mais extremistas, pronto, e quer apresentar uma proposta que seja isso, prudente, sensata, profunda, que nos ajuda a pensar. Portanto, eu diria que o Papa Leão, e termino com isto, é uma característica dele, eu acho que é a prudência. Ele é, de facto, um homem prudente, profundo, tranquilo, não é? Portanto, este documento também é um documento tranquilo, mas ao mesmo tempo, assim, muito lúcido e muito corajoso, diria eu, não é? Pronto, e muito, assim, a última coisa também que eu diria que é interessante, e isso é algo que me faz lembrar um bocadinho a perspectiva do Papa Francisco, é que o Papa Leão, neste documento, na verdade aborda os grandes problemas da humanidade no
0: Exato.
4: Tempo presente, e fala de uma forma muito integrada. A IA não está separada da guerra, não está separada do trabalho, não está separada da família. Portanto, há aqui uma visão muito integrada daquilo que são as oportunidades e os desafios do mundo em que vivemos. Portanto, eu acho que isso é particularmente útil e importante.
1: Seria incompreensível, Bruno Nobre, que a Igreja se colocasse de fora do debate sobre a inteligência artificial?
4: Sim, seria totalmente incompreensível. O ponto de partida da reflexão da Igreja e da proposta que a Igreja tem para oferecer é sempre o ser humano. E a inteligência artificial, como eu dizia há bocadinho, é um produto da inteligência humana. Não é? Eu acho que nós não podemos pensar a IA sem referência ao ser humano. Portanto, voltando àquela abertura magnífica da Gaudium et Spes, este documento tão importante do Concílio Vaticano II, as alegrias e esperanças, as tristezas e angústias dos homens e mulheres do nosso tempo são as esperanças e alegrias, angústias e tristezas da Igreja. Portanto, diante de uma transformação que é tão profunda, a Igreja não pode deixar de oferecer a sua reflexão, e falo através de recursos que são muito valiosos, não é? Porque, no fundo, a Igreja, ao longo de séculos, foi fazendo uma longa reflexão e amadurecendo uma longa reflexão sobre quem somos enquanto seres humanos. Portanto, e a IA não vai, o Papa diz isso, não é? A IA não vai suplantar o ser humano, não é? E, portanto, eu acho que a bússola fundamental que nós precisamos é olhar para a humanidade. Quem é que nós somos? Quem é que é o ser humano?
0: E aceitar a nossa imperfeição.
4: Aceitar a nossa imperfeição, e isso faz parte da reflexão que os cristãos têm a oferecer sobre o ser humano. Portanto, sim, mas não a Igreja Católica, né, sempre teve, também com dificuldades, mas sempre teve um desejo muito grande de diálogo com o mundo e com os seus problemas. E, portanto, seria totalmente incompreensível, pronto, que numa fase destas, pronto, que é tão sensível, a Igreja não dissesse algo, não é? Portanto, eu acho, aliás, que se o fizesse, a pouco e pouco seria reduzida à irrelevância, não é? Porque nós não...
1: Estaria de fora de um grande debate, não é?
4: Estaria fora de um grande debate.
1: De um grande debate. Bruno Nobre, agradeço-lhe. Muito obrigado. Muito obrigado. A Helena Garrido, é um debate... Enfim, que é muito sobretudo... complexo, direi até demasiado complexo para início, não é?
0: Exato. Eu diria que é sobretudo esta encíclica, é sobretudo oportuna, porque os desafios que hoje se colocam é... Nós estamos a entrar numa fase que pode acelerar nos próximos 5 anos. E esta aceleração está a ser sentida sobretudo em comunidades como a comunidade americana, não é? Eu gostaria de pôr aqui alguma luz sobre o que se está a passar nos Estados Unidos. As sondagens revelam que os americanos estão mais apreensivos do que entusiasmados com esta inovação. Houve 48 projetos de data centers avaliados em 156 mil milhões de dólares que foram bloqueados o ano passado nos Estados Unidos. São dados do Data Center Watch, citados pelo Wall Street Journal, e 20 que estão em vias de ser bloqueados este ano. As pessoas não querem data centers no seu quintal, não querem na sua comunidade.
3: Nem sempre pelos bons motivos, não é?
0: Exatamente, mas qual é que é o medo das comunidades? Nós temos de levar isto também em consideração, obviamente, não é? Qual é o medo das comunidades? A subida do preço da eletricidade, o Papa fala disso, as questões ambientais, e faz o apelo aos investigadores para que encontrem meios, que encontrem uma via para que a IA não precise de tantos recursos, água e energia. E depois, qual é a outra preocupação? É a preocupação com a perda de empregos, e outra preocupação que também aqui foi referida pelo Padre João Basto, que é a preocupação com a educação, com a educação dos filhos. Tudo isto está a gerar uma onda de preocupação com a inteligência artificial, que inclusivamente existem já relatórios que são citados pela Wired, do FBI, que dizem que há aqui problemas, que podem aparecer aqui movimentos extremistas anti-tecnológicos. Tudo isto faz com que esta encíclica seja especialmente
3: importante. E é curioso, porque começam a aparecer nos Estados Unidos também, e nesta linha, textos a recordar o que foram os ludistas.
1: Sim.
3: Os ludistas foram aqueles movimentos que destruíam as máquinas no tempo da Primeira Revolução Industrial. E há textos a recordar isso, no sentido de dar enquadramento. Mas desse ponto de vista, esta encíclica tem duas coisas que me parecem até importantes, considerando isso, que é, por um lado, há algo que diz, nós temos acentuado aqui o lado da humanidade, no sentido daquilo não substituir a humanidade, mas não é algo que diz, vamos acabar com isto.
0: Aliás, há muita preocupação de dizer não somos contra a tecnologia. Exatamente. Estou a citar de forma livre.
3: Sim, sim, mas
0: não está aqui em causa a investigação,
3: integrar, tirar partido. E depois há outra coisa que também parece que tem muito a ver com aquele, com o seu nome e com a humanidade, que é As máquinas não têm moral. As máquinas não têm moral e nós precisamos de moral. No caso concreto da Igreja Católica, como é natural, a moral é algo que ainda há pouco, numa situação que foi aqui lida, já não me recordo exatamente por quem, que é o rosto de Deus. Deus como um referente de, o referente último da moral. Uhum. E esse aspecto é algo que é mais fácil até para quem é, sobretudo para quem é religioso, perceber até que ponto há limites na máquina. Se bem que a máquina, como dizem em muitos outros sítios, pode ajudar em muitas coisas.
0: Não, isto e pode ser um contributo muito importante para abrandar a velocidade e, por outro lado, para pacificar as almas mais preocupadas com o futuro.
3: O problema não é abrandar, o problema é não deixar descarrilar, mais do que outra coisa qualquer, não é?
1: Muito bem.
3: E daí a importância da longa parte que é dedicada ao tema da guerra. E na guerra muito à utilização da máquina, quer dizer, da inteligência artificial, a tomar decisões. Tomar decisões que no fundo são morais.
0: Isso era todo outro tema, porque é temos depois os robôs humanoides que podem ser usados na guerra, não é?
1: Deixamos isso para outro contracorrente.
0: É verdade, prometido.
1: Até amanhã.
0: Até amanhã.

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0: Rádio Observador, muito boa tarde. Jornal do Meio-Dia. Está a começar o Jornal do Meio-Dia com a edição do Miguel Videira. Miguel, já vamos conhecer quanto vale o metro quadrado de casa em Portugal. Há um novo recorde. Mas antes, vamos à Espanha. Está a ser um dia quente, não apenas porque está muito calor, mas porque no país vizinho há buscas a decorrer a esta hora na sede do PSOE e também na casa de antigos dirigentes socialistas.
1: No âmbito de uma investigação que, segundo alguma imprensa, está relacionada com o caso Leire Dias, militante do Partido Socialista Espanhol, suspeita de tentar condicionar a investigação da Guardia Civil, alegados casos de corrupção do governo e a familiares de Pedro Sánchez, desde logo a mulher Begoña Gómez. O líder da oposição do Partido Popular, Alberto Núñez Feijó, diz que é tempo de voltar às urnas.
2: A situação de agonia política em que estamos a viver, o ambiente irrespirável da política espanhola, exige que os parceiros do governo questionem. Acabou? Peço que convoque eleições imediatas.
1: Pedro Sánchez, o chefe do governo espanhol, foi confrontado com este pedido no final de um encontro com o Papa, no Vaticano. Sánchez diz não.
3: Eu não posso convocar eleições por interesse partidário. Tenho que convocar eleições por interesse geral dos cidadãos. E o interesse geral, ao dia de hoje, com guerras por todo o mundo e com uma crise que exige respostas equilibradas e eficazes por parte da administração central, é a estabilidade, a consolidação de políticas que estão a permitir precisamente safar-nos das consequências sociais e económicas desta crise.
1: Pedro Sánchez recusa a convocar eleições antecipadas na sequência de novas buscas à sede do PSOE. Já vamos retomar o alinhamento desta edição do meio-dia. Antes, André Ventura pediu uma audiência ao Presidente da República. O encontro terminou há instantes no Palácio de Belém. O Presidente Chega já falou aos jornalistas. Vamos escutar.
4: E é importante que os poderes estejam alinhados, sobretudo o Parlamento e também o poder final de decisão do Presidente da República nestas matérias. Como é sabido, a questão da reforma do Estado, da dita reforma do Estado, é um elemento particularmente preocupante. O Chega deu a garantia ao Presidente da República de que na fase da especialidade, mesmo tendo procurado evitar que esta lei fosse aprovada, mas que na fase da especialidade trabalhará para que mesmo assim haja a capacidade de corrigir o que está mal feito e caso venha a ser aprovada, que esperemos que não aconteça, mas caso venha a ser aprovada, que seja menos mal do que está e que não dê espaço a espaços de impunidade e de falta de transparência. Que a legislação que venha a ser aprovada não dê e não contrarie todo o espírito que foi, por exemplo, o espírito da segunda volta das eleições presidenciais, que foi unânime nos dois candidatos mais votados, de que o país tinha que ter uma cultura de exigência, mesmo na administração pública, de transparência e de combate à corrupção. Em relação ao assunto do Siresp, transmiti ao Presidente da República aquilo que são preocupações nossas, que penso que o país tem acompanhado, e a necessidade de garantirmos que não há poderes ocultos no Estado, a importância de garantirmos que não há poderes que manejam por trás da cortina e que há responsabilidade, e que o Siresp, como ferramenta essencial de combate às tempestades, aos fenómenos climatéricos, aos incêndios, como agora estamos a entrar, infelizmente, novamente na época, é uma gestão transparente, e os portugueses têm direito a uma informação transparente e também têm direito aos relatórios transparentes que são feitos sobre essas ferramentas importantíssimas.
1: Duas preocupações levadas por André Ventura para este encontro com o Presidente da República, polémica em torno da escolha de Viegas Nunes, Major-General Viegas Nunes, para presidir à empresa Siresp S.A., que motivou a demissão do Secretário-Geral Adjunto do Ministério da Administração Interna, António Pombeiro, e também esta questão da reforma do Estado e, muito em particular, as alterações ao visto prévio do Tribunal de Contas.
0: E Miguel, a antiga Ministra da Justiça do Governo liderado por Pedro Passos Coelho, Paula Teixeira da Cruz, considera que as críticas ontem feitas pelo antigo Primeiro-Ministro tiveram como destinatário André Ventura.
1: E não Luís Montenegro, como sugerem algumas interpretações. Pedro Passos Coelho criticou os políticos que não querem desagradar a ninguém e que vestem a casaca do populismo para evitar que os populistas cheguem ao poder através do voto. O problema, diz o ex-líder do PSD, o genuíno é sempre mais eficaz que o postiço e o postiço acaba por se transformar num prostituto sem caráter. Paula Teixeira da Cruz interpreta assim estas palavras.
5: Eu pareceu muito mais uma referência ao populismo e àquele que encabeça o partido, para mim o mais populista dos partidos do espectro político português, que é o Partido Chega, do que propriamente uma crítica dirigida a Luís Montenegro.
1: A antiga Ministra da Justiça defende também que é errada a interpretação de que há uma proximidade ideológica entre Pedro Passos Coelho e André Ventura.
5: Não vamos continuar a fazer a André Ventura e ao Chega o imenso favor de o aproximar de Pedro Passos Coelho e do Partido Social Democrata. O Chega e Pedro Passos Coelho não são miscíveis, não se misturam, é água e azeite.
1: É o que entende e defende Paula Teixeira da Cruz, foi convidada do Explicador desta manhã.
0: E a Ministra da Saúde rejeita que o Governo esteja a desinvestir no Serviço Nacional de Saúde.
1: Ana Paula Martins participa na apresentação do Índice de Saúde Sustentável, uma cerimónia que decorre no Centro Cultural de Belém, em Lisboa, e socorreu-se de alguns dados agora conhecidos para recusar a ideia de que o Governo está a fragilizar o SNS em benefício do setor privado.
6: No que se refere ao número de doentes operados ao abrigo de acordos fora do Serviço Nacional de Saúde, este tem-se mantido com valores estáveis desde pelo menos 2020, contrariando, apesar de tudo, independentemente daquilo que é o plano do Governo através do SINAC, do novo Sistema Nacional de Acesso a Consultas e Cirurgias, mas pelo menos até agora, contrariando a afirmação de muitos de que o Governo está a desnatar o Serviço Nacional de Saúde e a passar atividades para o setor privado ou social.
1: Uma ideia recusada pela Ministra da Saúde, Ana Paula Martins, que participa nesta cerimónia que decorre no Centro Cultural de Belém.
0: Meio-dia e oito. Miguel, que outras notícias vão marcando a atualidade esta quarta-feira?
1: É um novo recorde. O valor mediano da avaliação bancária da habitação atingiu em abril um novo máximo histórico de 2.174 euros por metro quadrado. Dados do Instituto Nacional de Estatística representam uma subida de 23 euros face a março e na comparação com o mesmo mês do ano anterior registra-se uma subida de 16%. É uma subida superior a 16%. A avaliação bancária realizada no âmbito dos pedidos de crédito para a aquisição de casa dá conta, indica que a região autónoma dos Açores é a zona do país onde se registrou um aumento mais expressivo face a março, em comparação com abril do ano passado. A variação mais acentuada foi na Península de Setúbal. Já foi retomada a circulação de comboios na linha sul, ainda com limitações e atrasos significativos. A circulação ferroviária foi interrompida depois das 10 da manhã, na zona de Corroios, por causa do incidente que envolveu um passageiro. A Proteção Civil confirma que se tratou de um atropelamento. O governo israelita confirma a morte do novo chefe militar do Hamas, Mohamed Odeh, nomeado para o cargo na semana passada, foi morto na sequência de um ataque das Forças de Defesa de Israel à faixa de Gaza. Na rede social X, o ministro israelita da Defesa, Israel Katz, anunciou esta morte. Acrescenta, Tel Aviv está a avançar com o objetivo de promover a imigração voluntária de palestinianos em Gaza.
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0: Sérgio Sousa Pinto e Miguel Pinheiro daqui a instantes no Realpolitik.
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0: Meio-dia e 12, como é hábito às quartas-feiras depois do Jornal do Meio-Dia, o Realpolitik.
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0: Bem-vindos ao Realpolitik, uma conversa sobre política e atualidade todas as semanas aqui na Rádio Observador e em podcast. Eu sou o Miguel Pinheiro.
1: Eu sou o Sérgio Sousa Pinto.
0: E hoje eu e o Sérgio vamos falar sobre a polémica do Ciresp, que é uma das polémicas políticas da semana. Vamos também falar sobre a primeira encíclica do Papa sobre a inteligência artificial. Mas antes, Sérgio, temos mesmo de conversar sobre a mais recente intervenção de Pedro Passos Coelho.

0: altura, os postiços, portanto, quem faz essa cópia fica sem nada, fica sem integridade, fica, peço desculpa, mas fica como um prostituto sem caráter, sem reduto de pensamento. Isto é uma coisa, eu tive que ouvir várias vezes para ter a certeza do que estava a ouvir, não é? Mas isto só vem mostrar mais uma vez que há um problema de... Há uma maioria aritmética da direita, mas não há uma liderança que consiga mobilizar a direita. E voltámos todos a falar sobre a eventual vontade de Passos Coelho de voltar, de regressar à liderança do PSD e a primeiro-ministro. Enfim, há aqui muitas pontas para onde pegar. Para onde é que queres olhar primeiro?
1: Eu acho que Pedro Passos Coelho, que além das referências que fizeste ao que ele disse, também disse outra coisa muito importante. Disse que é importante ganhar eleições, mas há coisas mais importantes do que ganhar uma eleição.
0: É verdade, também disse isso.
1: Ele disse isso. O que ele quis dizer com isso, do meu ponto de vista, não sei, não estou na cabeça dele, é que eu, Pedro Passos Coelho, perdi uma eleição. Perdi uma eleição, mas governei o país de acordo com uma concepção e uma visão que era a minha, era a dele, enfim, patriótica, bem-intencionada, reformista, transformadora, enfim, fez aquilo que ele considerava que era a sua obrigação perante o país. E nunca fez concessões no sentido, os políticos todos têm que fazer concessões, mas procurou evitar fazer concessões que pudessem ser eleitoralmente vantajosas, a troco de enganar as pessoas sobre a realidade do país e sobre a urgência de certas transformações que ele via como necessárias. E, portanto, por outras palavras, não sacrifiquei ao populismo aquilo que considero que é a obrigação primeira e fundamental de um verdadeiro homem de Estado. Isto foi o que ele quis dizer, não é? Julgo que é essa a interpretação que deve ser feita.
0: E não achas que isso é mais próprio de alguém que aspira à santidade do que de alguém que quer introduzir mudanças no país? Quer dizer, de que é que serve perder com aquilo que considera ser os princípios intactos? Quer dizer, acho que o objetivo de um político é governar, chegar ao poder, para introduzir mudanças, que podem ser mais rápidas ou mais lentas, podem implicar concessões mais dolorosas ou menos dolorosas, mas quer dizer, de que é que serve ao país que acredita nas mudanças que Pedro Passos Coelho poderia trazer, de que é que lhes serve tê-lo a fazer apresentações de livros em vez de ter criado as condições para estar no poder? Não sei, eu essa parte da intervenção dele me tem alguma confusão, esta coisa ascética.
1: Mas as pessoas têm direito à sua opinião, independentemente de quererem ou disporem das condições para estarem no poder. Portanto, Passos Coelho diz o que pensa. Não é? Aliás, seria um grande desapontamento se Pedro Passos Coelho fosse fazer o que a maior parte das pessoas fazem neste país, que é tecer loas, elogios, delicadezas, simpatias e juras de amor a quem quer que esteja no poder. Mas Coelho não participa nessa tradição nacional. Por isso é que as pessoas ouvem. Ouvem porque diz o que pensa. E uns concordam, outros não concordam. Mas o que é certo é que Pedro Passos Coelho tem um pensamento e considera ser o seu dever, até porque foi primeiro-ministro. E ele tem uma responsabilidade também para a história, e é um homem com características de estadista. Acho que isso podemos ser adversários políticos e conceder-lhe essas características de patriota e homem de Estado. E a verdade é que ele considera que o populismo, ou seja, prometer o que não é possível, prometer dar o que não se tem, prometer oferecer o que não vamos ter, garantir que é possível o que não é viável, afasta-nos do debate sobre as questões nacionais importantes, não é? E ele, aliás, na apresentação do livro, fez um enquadramento histórico sobre a situação de Portugal e do mundo a propósito da apresentação de uma obra sobre direito constitucional, e enquadrou os seus pontos de vista. Não chegou lá e desatou
0: certo.
1: A dizer isto e aquilo sobre fulano ou

0: veterano, seja quem for o destinatário, quem quiser que meta a carapuça e que se considere visado. Agora, ele explicou, ele disse, nós estamos a ver uma época de profundas transformações, não está a acontecer nada no nosso país que nos prepare para essas transformações, e aqueles que querem iludir o país sobre certas reformas que vão acontecendo, mas que não têm a dimensão, o alcance e a ambição que se exigia para um país que quer realmente sair da cepa torta, quer sair deste cotidiano difícil e sofrido, porque o espaço mediático não embora os noticiários falem repetidamente do aumento do custo de vida, eu acho que nós, no nosso país, estamos há muitos anos, aliás, desde os tempos do Dr. Pedro Passos Coelho, que foram os anos evidentemente mais difíceis, a ter uma vida muito castigada. Estamos a sofrer um processo de erosão da classe média, que é a classe social que sustenta a democracia, é a classe social que exige viver em democracia. E nós estamos a assistir ao empobrecimento desse, numa altura em que se aproxima uma revolução tecnológica de consequências que são imprevisíveis no plano do trabalho, no plano da valorização do trabalho.
1: Ele falou muito de inteligência artificial também.
0: A inteligência artificial também falou. E, portanto, Pedro Passos Coelho que vem dizer, bem, nós temos que tratar dos problemas reais e temos que resolver os problemas reais. Nós não podemos resolver problemas imaginários, nem criar problemas fáceis de resolver para depois dizer que encontramos uma saída para eles, nem tentar desviar as atenções do país das suas disfuncionalidades que têm que ser resolvidas. Portanto, eu acho que está no seu direito. É o que se espera dele. Ele não concretizou muito do que disse, mas eu, como tenho a oportunidade de conversar muito com ele, tenho uma ideia de algumas das frustrações que lhe passam pela cabeça, e são coisas inteiramente razoáveis, e que o país não perdia nada se elas existissem no espaço público e na nossa conversa nacional.
1: Mas como é que se resolve, se é que se resolve, este impasse à direita? Nós historicamente tivemos duas grandes lideranças à direita e conseguiram federar a direita de maneiras diferentes. O Francisco Sá Carneiro conseguiu coligar a direita partidária com a AD. Cavaco Silva subjugou a direita, o que ele fez foi aniquilar o CDS e aniquilar mesmo aquelas tendências mais liberais que havia dentro do PSD, subjugou com a força dos números.
0: Essas tendências também foram subjugadas no CDS, que eram representadas pelo Dr. Lucas Pires.
1: Certo. Mas, quer dizer, Cavaco impôs à direita e domesticou a direita. Foram duas maneiras diferentes de conseguir federar uma força sociológica que existia no eleitorado naqueles momentos. Hoje, tu tens uma maioria eleitoral, mas não tens um projeto comum, nem uma liderança que consiga mobilizar um projeto comum. E, portanto, é evidente que sempre houve muitas direitas, como é óbvio, mas há momentos históricos em que se consegue juntar toda a gente. E claramente, Montenegro não está a conseguir fazer isso, André Ventura também não, Mariana Leitão também não, Coutrinho Figueiredo tentou isso nas presidenciais, tentou uma outra via para isso e acabou por fracassar. E há esta ideia de que Passos talvez conseguisse fazer isso, não é? Talvez, se ele voltasse, conseguisse fazer isso. Mas também não se está a ver como é que são criar as condições para ele regressar, não é?
0: Sei, eu acho que tu estás um bocadinho infectado pelo vírus da geringonça.
1: Ok.
0: Porque só vês isto em esquerda, direita, esquerda, direita, à direita, à esquerda para aqui, à esquerda, direita. A esquerda, no período da geringonça, proclamou, altissonante, nunca mais precisaremos da direita para governar.
1: Certo.
0: O essencial é garantir aqui um bloco democrático. Porque fora da esquerda não existe bloco democrático. O que existe é a direita. E a direita é esta miscelânea entre o PSD e o Chega, que é tudo a direita. A direita, a direita, a direita, a direita, a direita.
1: Eu não estava a dizer isso de forma inversa.
0: Como te lembrarás, sempre perdi-se essa conversa da direita e da esquerda. Não temos nada a ver com os partidos. O Partido Socialista não tem nada a ver com os partidos que são à sua esquerda. E o que é que o PSD, idealmente, também não tem nada a ver com o Chega. O PSD é um partido que representa em Portugal o centro-direito democrático e, portanto, não tem nada a ver com o Chega. E, portanto, essa coisa da esquerda e da direita, essa ideia, esse espectro e essa ideia, a ideia que se alimentava na altura é, para resolver os problemas nacionais, temos que derrotar a direita. A gente derrota a direita, e os problemas nacionais, que no fundo são criados, mantidos, preservados pela direita, maldosa, nós vamos vencer isto garantindo um futuro dominado por uma esquerda maioritária, barra democrática, nascida. Eu não tenho essa concepção da vida democrática nem do sistema político, nunca tive. E, portanto, agora também não vou pensar que a salvação, sendo eu, como sou um homem de esquerda, só me faltava agora ter esperanças que uma direita unida trouxesse um qualquer projeto. Imagino uma direita unida com a contribuição do doutor André Ventura. Deve ser uma coisa de espantar.
1: Não,
0: mas obrigaria...
1: Não, mas o meu ponto não é uma união partidária. Ou seja,
0: tu queres é um projeto inspirador.
1: O meu ponto é uma união deste eleitorado que está descontente com o que existe, que está a votar nas várias direitas, maioritariamente, e que se está a dispersar em vez de se juntar de alguma forma, não é? Tu até poderias dizer, neste momento não é possível a estratégia de Francisco Sá Carneiro, porque não é possível coligar esta direita. É possível tu coligares a direita do CDS de Freitas do Amaral e o PPM de Gonçalo Ribeiro Teles, é possível haver isso, oh, hoje em dia...
0: Foi há quase 50 anos.
1: Não, eu sei, está bem, mas a história repete-se, como dizia o outro, não é? Se não forem ver sem em prosa, pronto. Tu podes dizer, neste momento o que é preciso é um líder como Cavaco Silva que subjugue partidariamente a restante direita e que vá buscar aquele eleitorado, não é? E Luís Montenegro, que tem essa aspiração cavaquista, aliás, ele quando apresentou esta moção às diretas, às eleições internas no PSD, que vão ser agora daqui a uns dias, ele repetiu que tem uma aspiração maioritária inspirada em Cavaco Silva. Portanto, o plano político de Montenegro é repetir Cavaco Silva. É ir buscar, seduzir o eleitorado que neste momento está disperso pela IEL e pelo Chega para conseguir uma maioria absoluta que lhe permita apresentar um projeto. Mas ele não está a conseguir, tudo indica que ele não está a conseguir fazer isso, não é? E se ele não está a conseguir fazer, e por isso é que as pessoas realmente dão tanta importância a Passos Coelho.
0: Então até preciso falar, temos que chamar o nosso grande especialista, em Sá Carneiro, não é? Aqui és tu. Tens que ir falar com o Dr. Montenegro, e tens de explicar, Dr. Montenegro, há certos shortcomings, certas limitações que afastam Vossa Excelência da figura do Dr. Francisco Sá Carneiro. O Dr. Francisco Sá Carneiro governou, teve que aturar o Presidente da República hostil, teve que aturar o Conselho da Revolução, teve que aturar um país politicamente polarizado, lidou com dificuldades colossais. Vossa Excelência, apesar de tudo, o que se lhe pede é que
1: tem demonstre... comparado, não é grande coisa.
0: Comparado, não, digamos, não fica muito favorecido. Também não se espante que o projeto Sá Carneiro, que aliás ia claudicar nas presenciais, porque o general Sebastião Sá Carneiro ia perder as eleições contra o general Aliantes, mas que o Sá Carneiro, com aquela impetuosidade política dele, de certeza que batia com a porta, lá está. Mais um que dizia, não, estar a poder pelo poder, se não é para ter condições políticas, para fazer nada, para mudar, para transformar, o poder pelo poder é uma depravação. É uma depravação. E, portanto, provavelmente Sá Carneiro teria cumprido o que disse e tinha batido com a porta.
1: Essa comparação é interessante, no fundo, sobre se Passos Coelho está a fazer agora o que Sá Carneiro disse que ia fazer, de facto. Porque o ponto dele era, eu vou sair de primeiro-ministro se Ramalho Eanes voltar a ganhar as presidenciais, porque não há condições políticas para fazer nada, o presidente na altura tinha muitos poderes, vou sair e vou deixar que eles se estampem. O PC não vai querer sair do governo, vou deixar que eles se estampem e depois logo voltarei. E pode haver quem faça um paralelismo com Passos Coelho estar a fazer aquilo que Sá Carneiro iria fazer e que não teve a oportunidade de fazer porque morreu, que é deixar que eles se estampem.
0: Foi aliás o que aconteceu.
1: E depois
0: estamparam-se de tal maneira que tivemos que pedir em 83, ao fim de 3 ou 4 anos de governação AD, pedimos um resgate do Fundo Monetário Internacional.
1: Sim, essa parte não correu bem. Sérgio, vamos ter que parar um bocadinho, já cá voltamos para falar sobre a Siresp e Papa.

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9: É meio-dia e meia, atualizamos as notícias que estão a marcar esta quarta-feira. Boa tarde, Miguel Videira.
10: Boa tarde, João. Começamos com Espanha. Não, Pedro Sánchez recusa abrir caminho a eleições antecipadas. Foi isso que pediu esta manhã o líder do Partido Popular, Alberto Núñez Feijó, na sequência das buscas realizadas à sede do PSOE, o Partido Socialista Espanhol, e à casa de antigos dirigentes do partido. Segundo o El País, as buscas estão relacionadas com o caso Leire Dias, a militante do PSOE, suspeita de tentar condicionar a investigação da Guardia Civil, alegados casos de corrupção do governo e a familiares de Pedro Sánchez, incluindo a mulher, a Begoña Gómez. Upa-Upa, outra vez, o valor mediano da avaliação bancária de casas atingiu em abril um novo máximo histórico, 2.174 euros por metro quadrado. Dados do Instituto Nacional de Estatística representam uma subida de 23 euros em relação a março e mais de 16% face ao mesmo mês do ano passado. 40% já está, é esta a percentagem de candidaturas ao apoio à recuperação de casas danificadas pelo mau tempo, que ao dia de hoje estão resolvidas. O número foi avançado pelo Ministro da Economia, que está a ser ouvido no Parlamento. Castro Almeida expressou a convicção de que até ao final do próximo mês, 30 de junho, o processo vai estar concluído. A Direção Executiva do Serviço Nacional de Saúde pediu esclarecimentos à Unidade Local de Saúde do Algarve sobre o caso da mulher grávida que foi rejeitada pelo Hospital de Faro. Disso mesmo deu conta Ana Paula Martins, em declarações à SIC Notícias, a mesma estação televisiva que avançou com esta história. O Hospital Faro recusou atender na passada sexta-feira uma mulher de 37 anos, grávida, 40 semanas. A justificação para esta recusa não ligou previamente para a linha SNS 24 antes de se deslocar às urgências. O INEM, o Instituto Nacional de Emergência Médica, acabou por assistir esta mulher à porta da urgência. Pediu de forma insistente que a mulher fosse admitida. O hospital não aceitou e ordenou o transporte para Portimão, a 70 quilómetros.

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2: E a caminho da 1 da tarde, com a segunda parte do Realpolitik.
3: Bem-vindos de volta ao Realpolitik. Sérgio, o Ciresp transformou-se aqui numa grande confusão. Só para tentar organizar aqui as coisas, o governo nomeou o general Viegas Nunes para a liderança do Ciresp. Isso levou à demissão de um dos secretários-gerais adjuntos do Ministério, com acusações de ajustes diretos indevidos e outras tropelias, que tal. Luís Neves defendeu emocionadamente a escolha. Enfim, a verdade é que já andamos nisto há não sei quantos dias, outra vez o Ciresp, não conseguimos sair disto, e ainda nem sequer começou nada a arder, e já estamos nisto. Como é que ficaste inquieto com o que está a passar, ou isso assim porquê?
4: Fiquei inquieto porque, evidentemente, que o Ciresp é um sistema estratégico para o país, não é? A diferença é que antigamente falávamos do Ciresp quando ele não funcionava, e agora falamos do Ciresp quando ainda não é necessário que ele funcione sequer. Portanto, o Ciresp está a tornar-se
3: bolas.
4: Um tema sempre presente, nunca pelas melhores razões. Eu devo dizer o seguinte: não percebo nada de comunicações, nem tenciono vir a perceber. Portanto, do que tenho podido ler, e aquilo sobre que posso falar com alguma propriedade, a minha opinião, o meu ponto de vista e a opinião de várias pessoas com quem eu procurei informar-me, o Sr. General Viegas Nunes é um grande especialista em comunicações e é alguém que exerceu com brilho e com distinção altas funções no Estado. É um homem, é um servidor do Estado, um homem dedicado ao serviço da causa pública. E se o Ministro da Administração Interna entendeu escolhê-lo para comandar os destinos do Ciresp, eu não vejo nenhuma razão para achar que a decisão do Ministro não foi acertada. E, portanto, cá estou eu a defender o Governo e a desejar que tudo corra bem ao Doutor, ao Sr. Ministro e ao General Viegas Nunes, e que o Ciresp seja capaz de um desempenho diferente daquela que nos foi acostumando ao longo das diferentes calamidades que têm atingido o nosso país.
3: Olha, eu também não sei quem é que tem razão, não é? Tu não és especialista em comunicações, eu não sou especialista em investigações, por isso não faço a menor ideia se há ali problemas com ajustes diretos, se não há. Eu fiquei um bocadinho inquieto com um ponto nisto tudo, que foi na capacidade do novo Ministro da Administração Interna de gerir um problema político. Para citar um grande pensador, que és tu...
4: Começa mal.
3: Ser político é, em certo sentido, uma profissão que exige capacidades próprias, qualidades próprias, e não é qualquer pessoa que pode ser um bom político. E o mesmo vale para um ministro.
4: Posso, não é? na minha qualidade de autoridade acima citada, tenho a dizer o seguinte: nós habituámos-nos a um tipo de políticos que são uma espécie de bonecos construídos pelos spin doctors, não é? E eles nunca põem pé em ramo verde. São todos muito parecidos, são todos muito, aliás, são todos muito bem parecidos também. Para além de parecidos, são bem parecidos, parecem uns canos da Barbie, falam impecavelmente, geralmente coisas que não escreveram e que idealmente percebem o que estão a dizer. Quer dizer, são os políticos construídos pelas agências de comunicação. São uma espécie de produtos cientificamente concebidos para maximizar o resultado, que é agradar ao eleitorado e vencer eleições. Não me incomodo no nada. Nos tínhamos que habituar outra vez a pessoas que não foram formatadas pelos especialistas em comunicação. Pessoas de carne e osso, pessoas que ficam revoltadas, que nós sentimos nelas os sentimentos à flor da pele, que sentem que ouviram coisas injustas, que estão... têm momentos em que estão zangadas, que estão fartas, que outros momentos estão mais em paz com as suas funções e com as suas responsabilidades. Quer dizer, eu gosto dessa espontaneidade, eu gosto dessa genuinidade, eu gosto de, na expressão das pessoas, ver ali sentimentos verdadeiros e coisas que vêm cá dentro. E portanto, não tenho nada a dizer ao ministro da Administração Interna.
5: Certo, pronto. E a crescer a isso, nós em Portugal, está cheio de florzinhas de estufa. Quer dizer, na política, a avaliar a política, o jornalismo, tudo, qualquer palavra que pareça fora do sítio, ai Jesus.
4: Sabes que isso faz lembrar uma história? Era eu um jovem deputado e o presidente da Assembleia da República era o Dr. Almeida Santos. Figura inspiradora de respeito, enfim. Os tempos eram outros, os deputados eram outros, mas na altura havia uns jovens deputados, ainda pouco habituados àquelas leis, que por tudo e por nada se sentiam ofendidos e pediam a palavra. Estavam ofendidos.
5: Defesas da honra.
4: E o Almeida Santos, já farto daquilo, disse: "Sr. Deputado, não lhe vou dar a palavra. Os deputados não são flores de cheiro."
5: E muito bem, pronto, é isso mesmo. Ora, eu nunca pensei, Sérgio, vir a concordar com o Almeida Santos, mas chegou esse dia. Apesar de tudo,
4: Almeida Santos era um homem com, para além de superamente inteligente, tinha muita graça. Às vezes estava um deputado, umas vezes mais inspirado, outras vezes menos inspirado. Enfim, não se calava, não havia maneira de se calar, já tinha violado o tempo. E tal. Assim, geralmente, umas coisas assim, sem ponta a ponta se lhe pega. E o Almeida Santos dizia assim: "Sr. Deputado, por favor, abrevie o seu pensamento."
5: Podíamos transformar isso num toque de telemóvel. Acho que fazia falta. Mas então, vou abreviar o meu pensamento, até para irmos ao pensamento do Papa, que é mais importante. A mim parece-me, neste caso do Cirespo, o que me preocupou é que pareceu-me que Luís Neves perdeu o controle da situação. Perdeu um bocadinho o controle da narrativa política, perdeu o controle dos tempos políticos. Eu ouvi-o ontem muito exaltado e muito irritado, com certeza que isso seria genuíno, mas acho que os políticos e os ministros têm de conseguir controlar aquilo que estão a fazer e dá-me a ideia que ele está a entrar em espiral. E isso...
4: Mas também está a fazer o seu tirocínio nestas lides.
5: Claro, com certeza, claro, sem dúvida. É evidente que ele acabou de chegar e vai cometer erros e toda a gente comete erros, sem dúvida nenhuma. Pronto, eu só gostaria que não tivéssemos que sofrer excessivamente nós com esse...
4: Eu só gostaria que não perdêssemos um bom ministro por causa de coisas menores.
5: Muito bem. Então vá, vamos passar para coisas maiores.
4: E de que maneira?
5: E de que maneira? O Papa Leão fez um ano de papado, lançou esta semana a sua primeira encíclica e tomou o seu tempo. Há muito tempo que um novo Papa não precisava de mais de um ano para lançar uma encíclica, se bem que ele também quis coincidir isto com as datas da Rerum Novarum. É sobre inteligência artificial, mas não só. Toca muito mais pontos. O que é que tu tiraste daqui, Sérgio?
4: Bem, toca muito mais pontos, mas nós não podemos ter ambição com o tempo que dispomos.
5: Mais uma vez, é o último tema do programa. Isto não dá, eu tenho que aprender a fazer isto.
4: Portanto, vamos concentrar-nos numa questão que me parece fundamental, que é a seguinte. Não é por acaso que o Papa... Leão XIV decide fazer coincidir a sua encíclica com a Rerum Novarum de Leão XIII, de 1891, não é verdade? Uhum.
5: 1891. 135.
4: Porque a encíclica Rerum Novarum é uma encíclica fundamental. Significa a vontade e a determinação da Igreja de não ignorar o grande problema do século XIX, que ficou conhecido como a questão social, ou seja, as consequências sociais do processo de transformação brutal que foi a Revolução Industrial. A Revolução Industrial trouxe-nos bens, enfim, trouxe-nos a prosperidade, trouxe-nos o nosso modo de vida. Quer dizer, foi uma coisa que nós hoje dizemos, a Inglaterra, o primeiro período do século XVIII, começou a Revolução Industrial, a fiação, o vapor, os caminhos de ferro, os canais, as enclosures, as ovelhas, a lã, os lanifícios, enfim, tudo mudou. Mas foi uma revolução, a Revolução Industrial foi uma revolução tecnológica.
5: Uhum.
4: E foi uma revolução tecnológica que trouxe consigo um sofrimento humano quase sem precedentes. Não direi na história da humanidade, que é demasiado grandiloquente, mas seguramente que os miseráveis que perderam a possibilidade de trabalhar no campo com as enclosures e que rumaram às cidades, às grandes cidades industriais, sobretudo do norte da Inglaterra, para trabalhar em condições subhumanas, com eles, as mulheres, as crianças, sem direitos, sem nada, explorados até ao limite, problemas gravíssimos de nutrição, alcoolismo, enfim. O povo inglês que construiu a Revolução Industrial, estamos a falar do país por excelência da Revolução Industrial, mas a Revolução Industrial trouxe por todo o lado sofrimento indizível. Houve uma destruturação da vida das pessoas, as pessoas viviam nas suas terras, tinham as suas comunidades, tinham as suas referências, tinham a sua vida de comunitária, a sua igreja, os seus centros de convívio, enfim, as pessoas tinham uma vida propriamente humana, na verdade. Esse mundo foi abolido e substituído pela brutalidade da massificação do trabalho quase escravo. Os salários pouco mais permitiam do que alimentar a sobrevivência das pessoas. Havia um limiar da sobrevivência. E a Igreja Católica esteve demasiado tempo calada em relação a esta escravização do homem pelo homem. Sabes que há estudos que indicam que o tamanho dos ingleses diminuiu durante a Revolução Industrial. Isto é uma coisa extraordinária. Quer dizer, o impacto da degradação das condições de existência foi de tal ordem que se observou o fenómeno oposto àquilo que nós hoje somos testemunhas, que os nossos filhos parecem que são gigantes comparados connosco, e os nossos netos vão, sei lá, parecem Cristo Rei, não sei, não faço ideia. Isto vai ter que parar mais cedo ou mais tarde. Bom, mas seja como for, foi um período de grande brutalidade e de violência social. E a Igreja responde através da encíclica Rerum Novarum, que é a encíclica fundadora da chamada doutrina social da Igreja. É daí que vêm os partidos como o CDS, que não são partidos da Igreja Católica, mas são partidos que fazem o seu pensamento social da Igreja. Sobre a necessidade, a responsabilidade dos patrões, a dignidade dos trabalhadores. Quer dizer, dessa brutalidade toda da Revolução Industrial, vieram todos os ismos, todas as ideologias, e por fim veio a Primeira Guerra Mundial, e depois veio a Segunda Guerra Mundial. Ora, o que o Papa vem dizer na sua nova encíclica é que nós estamos diante de outra revolução tecnológica, que já não tem nada a ver com a Revolução Industrial, mas é também ela uma revolução que vai ter impactos sociais que têm que continuar a ser controlados e submetidos aos fins fundamentais do homem. Quer dizer, o homem tem que estar, vai continuar a ser o centro de tudo. É isto, o humanismo da Igreja, a ideia de dignidade da pessoa. E quando nós hoje verificamos que se formam estas penduradas na revolução tecnológica em curso e na inteligência artificial que está ainda a dar os primeiros passos, estas fortunas colossais, sem precedentes na história, concentradas em poucos indivíduos, quer dizer, o que é que nós estamos a fazer no plano político? Nós estamos a transferir outra vez a soberania, já não para um monarca, mas para um novo tipo de soberanos unipessoais.
5: Os tecnocratas. Os detentores. Os tecnocratas não. Os oligarcas das novas tecnologias.
4: Os oligarcas não no sentido que nós damos àquela elite esquisita económica russa,
5: claro.
4: Mas no sentido de uma oligarcas no sentido clássico grego. Realmente, os oligarcas, os verdadeiros donos da humanidade. Os verdadeiros, na prática, os verdadeiros soberanos. E o povo é outra vez privado da soberania que tanto trabalho deu a conquistar. Portanto, eu acho que esta encíclica é importantíssima e representa o desejo da Igreja de cumprir a sua função ética, moral e de guia espiritual de todos aqueles que fazem parte do povo cristão e católico, no caso vertente, de lembrar que a tecnologia não tem alma. A tecnologia pode melhorar as nossas vidas e pode ser usada para o mal. A tecnologia não tem alma e ela tem que ser submetida a uma ética. E a ética é algo sempre humano, sempre fundamentalmente humano. Não pode ser criado por nenhuma inteligência artificial.
3: Sem dúvida. Deixa-me só trazer uma coisa de baixa política depois do que tu disseste e outra de alta poesia.
4: Todos aos abrigos.
5: Vocês já sabem, quando acabar a parte da baixa política, podem desligar e vão à vossa vida. A baixa política é, enfim, não quero cair no Trump Derangement Syndrome, das pessoas que veem Trump em todo lado, mas acho que houve aqui um sinal na apresentação desta da encíclica e eu não vou dizer se acho isso bem ou mal, vou só constatar. Acho que o facto de o Papa ter convidado para estar sentado, acho que era três lugares ao lado dele, um dos cofundadores da Anthropic, o Chris Ola, que aliás falou na cerimónia. A Anthropic é a empresa que tem o Claude, que é uma das principais, possivelmente um dos melhores mecanismos de inteligência artificial que existem. É um sinal, só para lembrar às pessoas, a Anthropic teve um violento conflito com a administração Trump, porque o Pentágono usava o Claude na sua preparação para ações de guerra, e houve uma grande divergência, porque a Anthropic não queria que ele fosse utilizado de uma série de maneiras, não fosse utilizado para vigilância interna, não fosse usado com uma autonomia total para tomar decisões de matar ou não matar e de ações militares. O Pentágono cortou com a Anthropic por causa disso. Foi um dos grandes símbolos desta grande questão moral, que é possível deixar à solta num teatro de guerra um exército comandado por inteligência artificial ou não? E a Anthropic disse não, e pagou e está a pagar um preço por isso. E ele agora, este cofundador da Anthropic foi convidado pelo Papa, esteve ao lado do Papa, e tudo isto foi anunciado como o começo de um diálogo entre a Igreja e a Anthropic, claro, com todos os outros, mas e a Anthropic. E eu fiquei um bocadinho com a sensação de que cada vez mais o papado de Leão XIV se pode vir a definir em relação a Trump. Da mesma forma que João Paulo II foi o grande contraponto ao Império Soviético. Eu bem sei que a encíclica fala de muitas outras coisas, eu já sei.
4: É rejusta.
5: Fala de muitas outras coisas.
4: Podes alinhar este argumento, porque também ele, certo, afronta as políticas de Trump. Não?
5: Mas dá-me ideia que realmente este vai ser um dos pilares deste papado, e conscientemente, porque o Papa ao fazer isto faz isto conscientemente. Pronto, esta é a parte da baixa política. A parte da alta...
4: Achas que isto é baixa política?
5: É, quer dizer, pronto, é política. Mas há uma parte da encíclica que é absolutamente impressionante. O Papa alerta contra esta tentação de julgarmos que podemos ser super-homens, esta coisa nietzschiana que está, que de vez em quando volta, não é? Que nós, usando a inteligência artificial, podemos superar todas as debilidades da natureza humana. E ele tem duas frases em que diz: eliminar o sofrimento por completo significaria, no fim de contas, extinguir também o amor e o desejo. Aqueles que amam e desejam não podem evitar passar pela provação e pelo sofrimento. Isto não tem nada a ver com política, não tem nada a ver com opções políticas.
4: Pura verdade.
5: Tem a ver com a vidinha.
4: Não tem a ver com a vidinha, tem a ver com a condição humana.
5: E esta noção de
4: que... Por isso é que tu, quando se diz: epá, que filme extraordinário, que livro extraordinário. É? Porquê? Porque são livros que trataram os temas intemporais. Os que tu acabaste de dizer. O amor, o sofrimento, a morte.
5: Esta ideia de que humana. Não é possível ser humano sem
4: boas,
5: sofrer.
4: Boas e más.
5: De facto. E aqui não, o sofrer não é o sofrer numa fábrica. Não, nem é isso. Ele nem está a falar disso. Está a fazer uma coisa que afeta quem é rico, quem é pobre, quem vem de um lado, quem vem do outro, que é, sempre que existe amor e desejo, inevitavelmente vai haver sofrimento. Enfim, pronto, as pessoas já desligaram, não interessa.
4: Bom, já se foi tudo deitar.
5: Já se foi tudo deitar.
4: Agora que entraste nessa deriva teológica, com a qual eu, aliás, estou inteiramente de acordo, a tua descrição é...
5: Mas pronto, as cinco pessoas que nos estão a ouvir, e olá mãe, obrigado por teres ficado até ao fim.
4: Olá Zé Lima.
5: Sabem que nós voltamos na próxima quarta-feira, sabem que nos podem encontrar em todas as plataformas de podcast e sabem acima de tudo que nessas plataformas podem carregar naquela tecla mágica que permite receberem alertas sempre que nós dissermos alguma coisa novo. Pode não ser original, pode não ser interessante, mas pelo menos novo. Vão lá ouvir. Sérgio, até para a semana.
4: Um abraço, obrigado.

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5: Bom dia, Joana Líder. 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Li o teu e-mail. 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

0: Meio-dia e 58, esta é a Rádio Observador. Está na emissão de quarta-feira, 27 de maio. Vamos ter Jornal da Uma já daqui a instantes com a edição do Miguel Videira. Miguel, que notícias vamos desenvolver já de seguida?
1: Já se conheciam as preocupações do Governador do Banco de Portugal, Álvaro Santos Pereira, com o ritmo de concessão de créditos para compra de casa. Ora, o Governador disse há pouco que a intenção do Banco Central apertar as regras, em particular baixar a percentagem exigida pelos bancos para a taxa de esforço associada à compra de casa. Vamos detalhar esta proposta neste jornal. No dia em que o Instituto Nacional de Estatística revela que a avaliação bancária de casas atingiu no passado mês de abril um novo máximo histórico. Ainda a situação política em Espanha, Pedro Sánchez recusa avançar para eleições antecipadas.
0: Isto está de ananases. Todo o continente está sob aviso meteorológico amarelo devido à previsão de tempo quente, exceção para o distrito de Faro. Temperaturas a esta hora, 30 graus em Lisboa e no Porto, 32 em Braga, 33 em Viseu e 32 na cidade de Aveiro. Os termómetros podem subir aos 38 graus na cidade de Évora e também aos 37 na cidade de Santarém. Cuidado com o calor, porque vem aí um dia de temperaturas muito elevadas. Depois das notícias da uma da tarde, vamos ter a edição de hoje de E o Campeão É. Depois da síntese da uma e meia, repomos a história do dia e até às duas da tarde ainda há tempo para tratar da saúde. Para já, o Jornal da Uma. O Jornal da Uma na Rádio Observador tem edição do Miguel Videira. Miguel, o Banco de Portugal quer apertar as regras de concessão do crédito à habitação.
1: Isso mesmo foi anunciado há pouco pelo Governador do Banco Central, Álvaro Santos Pereira. A intenção é reduzir a percentagem da taxa de esforço com créditos exigida aos clientes. Hoje, no âmbito da concessão de um crédito à habitação, os bancos têm de garantir que os encargos dos clientes com créditos não é superior a 50%. Ora, o Banco de Portugal quer baixar esta percentagem para 45%. Esta proposta vai a um encontro da preocupação do regulador bancário com o ritmo de empréstimos concedidos.
0: E é conhecida no dia em que também foi conhecido o valor mediano da avaliação bancária, que atingiu em abril um novo máximo histórico, 2.174 euros por metro quadrado.
1: Dados do Instituto Nacional de Estatística representam uma subida de 23 euros em relação ao passado mês de março. Face ao mesmo mês do ano passado, 2025, registra-se uma subida de 16%. O aumento mais significativo é registado na região autónoma dos Açores. Já em comparação com o ano passado, a subida mais acentuada registra-se na Península de Setúbal. Não se registou qualquer descida deste valor da avaliação bancária em nenhum ponto do território português.
0: E André Ventura está convicto de que as críticas feitas ontem por Pedro Passos Coelho era o mesmo para o Governo.
1: Sem referir nomes, Pedro Passos Coelho criticou os políticos postiços que, para combater o populismo, agem como populistas, acabando por se transformarem em prostitutos sem caráter. No entendimento de André Ventura, estas críticas tinham mesmo um único destinatário, o Executivo da AD.
2: Acho que se está a referir a um Governo que não é capaz de fazer reformas, que quando as faz, faz mal. Quando chama alguma coisa de reforma, geralmente é para atacar os direitos das pessoas, ou dos que trabalham, ou dos que investem, ou dos que pagam o país. Repare que isto é mesmo verdade, não é preciso Passos Coelho dizê-lo. Todas as iniciativas do Governo que tiveram o nome reforma foram um desastre.
1: Declaração de André Ventura, há pouco, no final de um encontro com o Presidente da República no Palácio de Belém, uma audiência pedida pelo Presidente do Chega. André Ventura diz que levou dois temas a este encontro, o combate à corrupção e a polémica do Siresp. Ventura pressiona António José Seguro a agir.
2: Acho que o Presidente da República compreendeu também e já sabia, na verdade, a importância deste assunto. E tenho certeza, repito, que no seu tempo, no seu registro, na sua forma, que é própria de cada um, atuará. Acho que, desse ponto de vista, estamos ou temos a garantia de que vamos ter também na Presidência da República alguém que vai lutar para garantir que a transparência não se perde pelo caminho e não é só uma palavra para usar de boca. É algo que tem que ser feito.
1: André Ventura, que vai estar esta tarde, vai participar esta tarde no debate quinzenal no Parlamento, está agendado para daqui a menos de 2 horas, a 3 da tarde, debate quinzenal com o Primeiro-Ministro. É um momento que vamos acompanhar em direto aqui na antena do Observatório.
0: E a antiga Ministra da Justiça do Governo, liderado por Pedro Passos Coelho, Paula Teixeira da Cruz, considera que as críticas ontem feitas pelo antigo Primeiro-Ministro tiveram como destinatário André Ventura.
1: E não Luís Montenegro, como sugerem algumas interpretações, desde logo a interpretação feita pelo próprio André Ventura. Pedro Passos Coelho, como disse, criticou os políticos que não querem desagradar a ninguém, que vestem a casaca do populismo para evitar que os populistas cheguem ao poder através do voto. Problema, diz o ex-líder do PSD, o genuíno é sempre mais eficaz que o postiço, e o postiço acaba por se transformar num prostituto sem caráter. Paula Teixeira da Cruz interpreta assim estas palavras.
3: Ele pareceu muito mais uma referência ao populismo e àquele que encabeça o partido, para mim, o mais populista dos partidos do espectro político português, que é o Partido Chega, do que propriamente uma crítica dirigida a Luís Montenegro.
1: A antiga Ministra da Justiça defende também que é errada a interpretação de que há uma proximidade ideológica entre Pedro Passos Coelho e André Ventura.
3: Não vamos continuar a fazer a André Ventura e ao Chega o imenso favor de o aproximar de Pedro Passos Coelho e do Partido Social Democrata. O Chega e Pedro Passos Coelho não são miscíveis, não se misturam, é água e azeite.
1: É isso que entende Paula Teixeira da Cruz, foi convidada do Explicador desta manhã.
0: E o Ministro da Presidência adianta que mais de 400 imigrantes ilegais já deixaram o país ao abrigo do programa de retorno voluntário.
1: Numa audição na Assembleia da República, António Leitão Mar, o ministro com a tutela da imigração, dá conta de um aumento de notificações para imigrantes deixarem o país, mas também de imigrantes que acabam por voltar aos países de origem por vontade própria.
4: Notificações de abandono voluntário. Em 2024, tinham sido emitidas 446 notificações de abandono voluntário. Em 2025 foram 23 mil. Em 2026, os primeiros 4 meses, portanto um terço do ano, foram 22 mil. No, retornos voluntários executados. Voluntários. Em 2024 foram 198. Em 2025, no ano inteiro, foram 800. Nos primeiros 3 meses deste ano, já foram 450. As coisas estão a acontecer. O retorno coercivo é aquele que precisa de regras mais ágeis, é aquele que está mais, se quisermos, a precisar ainda do impulso legislativo.
1: António Leitão Amaro lembra, por exemplo, que a lei do retorno para resolver os casos de regresso coercivo ainda precisa de aprovação na Assembleia da República. O Ministro da Presidência que confirmou ainda, tal como o Ministro das Infraestruturas, que estão em curso obras no Aeroporto de Lisboa para minorar as filas no controle de fronteiras.
0: E Miguel, o Ministro da Economia e da Coesão Territorial avança com números relativos aos apoios para a recuperação das casas afetadas pelo mau tempo, 40% das candidaturas já estão resolvidas.
1: De um total de quase 36 mil candidaturas, foram pagos perto de 9 mil e quase 5 mil pedidos foram indeferidos. Nesta audição no Parlamento, Manuel Castro Almeida explicou que a zona de Lisboa e Val do Tejo é nesta zona que os processos estão numa fase mais avançada, pelo contrário, ao contrário da região centro, que tem também mais candidaturas.
5: Na Comissão de Coordenação de Lisboa e Val do Tejo, o estado de avanço é maior, há 60% dos processos estão resolvidos, portanto pagos ou indeferidos. No caso da região centro, a percentagem é menor, sendo certo que o número de processos é substancialmente maior na região centro do que na região de Lisboa. Mas, portanto, na média, estão resolvidos apenas 40% dos casos.
1: O Ministro da Economia manifesta otimismo relativamente ao cumprimento do prazo para a conclusão do processo de atribuição de apoio às habitações danificadas pela tempestade Christine. Considera que o prazo de 30 de junho vai ser cumprido na região de Lisboa, na zona centro, andará lá perto.
0: E a Ministra da Saúde diz que a grávida que foi recusada nas urgências de Faro não devia ter sido rejeitada.
1: Em causa, a história da mulher de 37 anos, grávida, 40 semanas, foi recusada a admissão nas urgências do Hospital de Faro porque não contactou previamente com a linha SNS 24. Ora, Ana Paula Martins diz que a legislação é muito clara nestes casos.
6: Esta situação não devia ter acontecido. Temos de perceber porque é que aconteceu. Não é um erro do sistema, poderá ter sido, vamos aguardar, um erro humano, no sentido de quem esfiava a equipa ou dos próprios administrativos, tem que se perceber para se poder corrigir. A portaria é muito clara nesse sentido, a legislação que nós produzimos é muito clara e diz que em determinadas situações, independentemente de ter recorrido ou não ao SNS 24, a senhora tem que ser recebida na unidade.
1: Nestas declarações à SIC, Ana Paula Martins adianta que a direção executiva do SNS já pediu esclarecimentos ao LS do Algarve.
0: E Espanha? Em Espanha, esta quarta-feira está a ser um dia escaldante do ponto de vista político e também judicial. Foram realizadas esta manhã buscas à sede do PSOE e também à casa de antigos dirigentes socialistas.
1: No âmbito de uma investigação que, segundo alguma imprensa, está relacionada com o caso Leire Dias, a militante do Partido Socialista Espanhol, suspeita de tentar condicionar a investigação da Guardia Civil. Alegados casos de corrupção do governo e a familiares de Pedro Sánchez, desde logo a mulher Begoña Gómez. O líder da oposição, do Partido Popular, Alberto Núñez Feijó, diz que é tempo de voltar às urnas. Pedro Sánchez, o chefe do governo, diz não.
7: Eu não posso convocar eleições por interesse partidário. Tenho que convocar eleições por interesse geral dos cidadãos. E o interesse geral, ao dia de hoje, com guerras por todo o mundo e com uma crise que exige respostas equilibradas e eficazes por parte da administração central, é a estabilidade, a consolidação de políticas que estão a permitir precisamente safar-nos das consequências sociais e económicas desta crise.
1: E com estes argumentos, Pedro Sánchez recusa convocar eleições antecipadas na sequência das novas buscas à sede do PSOE.
0: E assim fechamos o Jornal da Uma.
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0: 1:10.
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0: 1:12. Vem a edição de hoje de E o Campeão É, hoje com a moderação do Nelson Ferreira.

Está no ar e o campeão é da Rádio Observador, a avaliação aos protagonistas do mundo do desporto, todos os dias aqui na Rádio Observador. Eu sou o Nelson Ferreira, comigo para essa avaliação estão hoje o Augusto Inácio, o Gabriel Alves, o Pedro Henriques e a Mariana Fernandes. Bem-vindos, campeões, é um dia que tem final da Liga Conferência, um Crystal Palace Rayo Vallecano, numa competição que vai ter o Braga na próxima temporada. Há também notícias de Nuno Espírito Santo, vai mesmo ficar no West Ham, apesar da descida ao Championship, e continuam

0: dias úteis. E também vamos abordar aqui algumas movimentações de mercado de Futebol Clube do Porto, com declarações já hoje de Vilas Boas, numa conferência do jornal Eco. Há também aqui já a confirmação das eleições no Real Madrid, são a 7 de junho, e a Comissão Eleitoral do Clube aceitou os dois candidatos, Florentino Pérez e Henrique Riquelme. Muito bem-vindos. Começaria aqui com o Gabriel Alves para um breve olhar a esta Liga Conferência, a terceira competição aqui da Europa, a ter hoje uma final com Crystal Palace e Rayo Vallecano. Gabriel, tu que percebes muito de futebol em Espanha, quem é este Rayo Vallecano e tem possibilidades de vencer esta competição que para o ano recebe o Braga?
1: Boa tarde a todos. Olha, para já uma nota que eu gostaria de dar. Repara bem que nas três principais provas, três equipas inglesas, uma já conquistou a prova, a Liga Europa, portanto foi o Aston Villa. O Arsenal, que é campeão da Inglaterra, está na final da Champions, e agora o Crystal Palace hoje está na final da Conference League. Portanto, a Primeira Liga, três equipas, portanto, naquilo que é o mais alto nível das provas europeias. Quanto ao este Crystal Palace termina, portanto, a prova em 15º lugar na Premier League, portanto, um pouco abaixo, fora esta temporada daquilo que é qualquer prova europeia, faça um Rayo Vallecano que termina em posição de voltar à Europa. Portanto, é uma equipa muito interessante. Eu vou-vos dizer que é uma equipa que foi começada por trabalhar por um tal de Iraola, que é um grande treinador espanhol, muito jovem, basco, que começou todo o seu trabalho nos Estados Unidos, e que depois de trazer o Rayo Vallecano a uma postura, a uma posição extremamente interessante, acabou por rumar para a Inglaterra, para o Bournemouth, onde o encontrou saído da segunda divisão e o deixou na Conference League. Portanto, agora muito pretendido pelo Milão, mas tem mais namoradas, portanto, à sua volta. Este Rayo Vallecano é um clube dos arredores de, portanto, Vallecas, de um bairro de Madrid, e tem uma equipa muito coesa, muito bem dirigida por um jovem também treinador, muito interessante, e penso que, obviamente, pode ser uma formação a dar muito boa, digamos, luta hoje aos ingleses, e apareceu bem na parte final da La Liga Esports, apareceu bem, e portanto é tal questão, é uma final, é para se ganhar, não é para mais, portanto, ou ganhas ou perdes, e eu acho que o Rayo Vallecano vai com toda a disposição para vencer esta formação inglesa que tem como adversário hoje, e eu estou crendo que isso possa acontecer. Tem jogadores como Easy, que é um excelente futebolista, tem um excelente guarda-redes, que é o internacional da Macedónia do Norte, tem na defesa muito bons defesas, o francês Lejeune, que é muito importante, tem um De Frutos, que é um jogador, tem uma história linda no futebol, não há tempo para contar, quis tanto o futebol e, portanto, o conseguiu. E é uma equipa que joga com inteligência e com esclarecimento.
0: Já vou querer também a opinião do Augusto Inácio a propósito desta novela José Mourinho, mas tenho aqui comigo em estúdio a Mariana Fernandes. Mariana, esta notícia da continuidade de Nuno Espírito Santo à frente do West Ham, apesar da descida ao Championship, é surpreendente ou não? Não costumamos ver treinadores que deixem o clube a manter-se nesse clube, mas Nuno Espírito Santo também beneficia aqui de um trajeto já na Premier League e em Inglaterra que o deixem em boas graças, pelo menos para a direção deste West Ham, apesar da descida.
2: Eu acho que é uma surpresa dos dois lados. Ou seja, não só não costumamos ver clubes a manterem o treinador e a apostarem novamente no mesmo treinador, mesmo não tendo conseguido evitar a despromoção, como também não estamos propriamente habituados a ver treinadores que já estão na Premier League, que já têm um longo percurso na Premier League com vários clubes, a aceitar, digamos assim, a descida ao segundo escalão. Portanto, eu acho que é surpreendente dos dois lados. É surpreendente tanto o lado do West Ham, esta nova aposta, renovada aposta no Nuno Espírito Santo, como também é surpreendente, e eu acho que é de louvar, do Nuno Espírito Santo de aceitar descer ao Championship já estando na Premier League, estando há vários anos na Premier League. Eu acho que beneficiam os dois, não só pela continuidade de um projeto, como pelo facto do Nuno Espírito Santo ser um treinador com experiência em subir principalmente uma equipa do Championship, ou seja, aquilo que o Espírito Santo faz com o Wolverhampton há uns anos, não só subir o Wolverhampton do Championship para a Premier League, como depois aguentar o Wolverhampton com relativo sucesso, digamos assim, para as condições que o Wolverhampton

0: portanto, tinha na altura na Premier League durante alguns anos e durante algumas temporadas, é de louvar. E, aliás, é isso que o mantém, é isso que faz com que depois tenha sido escolha do próprio Tottenham, escolha do Nottingham Forest e agora escolha do West Ham. Eu acho que é um passo acertado dos dois lados, tanto do lado do West Ham em manter o Nuno Espírito Santo, que é um bom treinador, conhece muito bem o futebol inglês, está perfeitamente identificado com a equipa, como do lado do Nuno Espírito Santo, que eu acredito que queira quase devolver este voto de confiança e esta oportunidade do West Ham com a subida e o regresso à Premier League já na próxima temporada. Portanto, eu acho que é surpreendente dos dois lados e eu acho que é uma decisão acertada também dos dois lados.
1: Augusto Inácio, bem-vindo também a esta edição de E o Campeão É. Continuamos sem grandes novidades de forma oficial sobre o futuro de José Mourinho no Benfica ou no Real Madrid, mas temos também aqui já esta confirmação das duas candidaturas, Florentino Pérez e Henrique Riquelme, há eleições no Real Madrid 7 de junho. Isto quer dizer que só depois desta data o futuro de Mourinho e o futuro treinador do Real Madrid vai ser conhecido. Normalmente os treinadores são escolhidos muito por estes projetos presidenciais e às vezes até como trunfos de campanha. Temos que primeiro saber quem vai ser o presidente do Real Madrid para perceber se é José Mourinho o próximo treinador da equipa.
2: Boa tarde a todos. Ora, diria que cada dia que passa é mais um episódio da novela que se transformou isto em relação ao treinador do Benfica. Só um hecatombe é que pode fazer com que o Mourinho não vá para o Real Madrid, porque só se o Florentino Pérez não ganhar as eleições. O que ninguém acredita é que ele não vai deixar de ganhar. Por isso, eu acredito que o Mourinho seja realmente o treinador do Real Madrid. Agora, o que me parece a mim é que no meio desta história toda do Benfica e do José Mourinho e do Rui Costa e do José Mourinho é que parece que ninguém quer dar o passo à frente com medo de indemnizar este ou de indemnizar o outro. Eu diria que se calhar que era melhor, até para a instabilidade que já está criada há muito tempo e para o Benfica também se preparar como deve ser para a próxima temporada, até que vai regressar mais cedo aos treinos por causa da vitória do Torriense perante o Sport na Taça de Portugal. Mais valia os dois sentarem-se, Rui Costa e José Mourinho, sentarem-se e dizer assim: olha, ninguém indemniza ninguém, tu vais à tua vida e nós continuamos com a nossa. Acho que as coisas resolveriam-se assim, dessa forma. Agora, não sei até que ponto é que alguém quer abdicar daquilo que são os seus direitos. E nesse aspecto, acho que o Mourinho está mais confortável, o Benfica é que fica mais apertado, porque não consegue anunciar um novo treinador, o Mourinho não consegue também dizer que vai para o Real Madrid, porque há eleições no Real Madrid. Mas toda a gente já percebeu que o Benfica vai ter um treinador novo. Agora, se está à espera do dia 7 de junho, quando for as eleições do Real Madrid, para anunciar um novo treinador, eu acho que o Benfica está a preparar, eu acredito, já a preparar a próxima temporada, ok, com o Rui Costa, muito bem, com o Mário Branco, o diretor desportivo, acredito muito bem, e acredito que também esteja a falar com o treinador que vai ser o treinador do Benfica na próxima temporada, porque não estou a ver só os dois, mais o Catarino, que é o diretor financeiro do clube, a preparar a temporada sem ouvir e ter o feedback do novo treinador. Não sei, há muita coisa que está aqui por trás que a gente não sabe, só sabemos aquilo que vem às vezes mais à vista, mas eu acho que o Benfica está a trabalhar no sentido de não ser apanhado descalço no caso do Mourinho ir para o Real Madrid.
1: Pedro Henriques, temos também a notícia no final do dia de ontem de que será Fábio Veríssimo o árbitro desse play-off que se joga amanhã entre Casa Pia e Torriense. É a segunda mão desse play-off depois do empate a zero. Também é um jogo que vamos claramente abordar amanhã na edição de E o Campeão É. É o melhor árbitro português para o jogo mais importante que acontece esta semana nos campeonatos nacionais de futebol?
3: Boa tarde, é uma pergunta simples, eu chegava aqui a me fazer a pergunta que realmente interessa aos nossos ouvintes, já que ninguém decide, eu decido. Então vou-te responder às duas. Há a pergunta básica, o Fábio Veríssimo é um árbitro internacional e, portanto, é um árbitro que está em todas as condições, até porque, eu não sei as classificações, mas deduzo que tenha ficado bem classificado, porque aparentemente a época correu também bastante bem, e para um jogo desta relevância e importância, tanto para o Casa Pia como para o Torriense, pelo menos tinha de ser um árbitro internacional. Depois havia aqui dois ou três árbitros que, por terem feito recentemente, tanto o Torriense como o Casa Pia, que estariam fora de cogitação, e dos 8 internacionais, portanto, ficávamos aqui com um leque de 5 ou 6, até porque o João Pinheiro neste momento também já está fora, no sentido de poder estar neste momento já com as malas para o Mundial. E, portanto, Favoríssimo é uma boa escolha, porque tem que ser um árbitro, acima de tudo, com muita experiência para um jogo que vai ser bastante difícil, e amanhã, com certeza, falaremos melhor. A outra questão, que já agora deixa-me falar, é força, sexta-feira, Pedro, que acaba o prazo, é na sexta-feira, não é ontem.
1: Do Mourinho?
3: Sim, do Mourinho, é sexta-feira vai ficar tudo a saber-se, porque as partes vão ter que se entender no sentido de saber exatamente o que fica e o que não fica.
1: E portanto, o valor, o que não é?
3: Exatamente, sair. Portanto isto é muito simples. O Benfica vai ficar sem o Mourinho vai ser treinador do Real Madrid vai para eleições, que é só um proforma, o Florentino vai ganhar, escrevam aí 78%, ok? Portanto escrevam aí o nome, o dia e tudo o que eu disse, 78%, e o Mourinho vai ser o treinador do Real Madrid e o Marco Silva já está cá em Portugal para negociar com o Benfica, e o próximo treinador do Benfica é o Marco Silva. Pronto, escrevam lá o dia que eu disse isso tudo e depois vão-me confirmando, está bem? Ah, e já agora, para logo à noite, Crystal Palace, 1.98, 1 euro dá quase 2 euros, portanto, apostem à vontade, 1 euro, mas pouquinho, ok? Pouquinho dinheiro, que o dinheiro está muito caro. Portanto, só para dizer que o Crystal Palace vai ganhar a Conference League e, portanto, se quiserem fazer apostas, façam aí, que é dinheiro certo. Pronto, era só isto.
1: Boa, Pedro, obrigado. Augusto Inácio, voltava só a ti para um rápido olhar a estas movimentações do Futebol Clube de Porto, já contratou um guarda-redes. Hoje, Vilas Boas desmentiu Gustavo Sá, o médio do Famalicão, que está a ser muito cobiçado neste mercado. Parece que não vai para o Futebol Clube do Porto. A Vilas Boas até disse que o Porto opera no mercado de maneira diferente dos restantes, com mais secretismo, e também desmentiu o interesse do Barcelona em Kivior. De resto, anunciou também a renovação do contrato de João Brandão, que vai ficar à frente da equipa B com ótimos resultados aqui desde o verão de 2024, quando pegou nesta equipa, tem feito um bom trabalho. Está a trabalhar bem Vilas Boas e esta indicação sobre Gustavo Sá quer mesmo dizer que ele vai para outro clube em Portugal ou fora, não é?
2: Olha, eu diria que o Futebol do Porto não quer aparecer nas primeiras páginas, não quer ser falado diariamente nos programas desportivos, quer fazer o seu trabalho com a maior simplicidade possível, o maior ruído possível, e vai fazendo as coisas de forma a que seja tudo depois correto no momento certo. E nada melhor que as explicações do Presidente do Futebol do Porto a colocar os pontos nos is. Prontos, não me digam que vão falar agora outra vez do Gustavo Sá, que o Porto afinal está interessado, continua interessado, mano. Vão fazer aqui outra vez novelas, para encher papel, chega, pode ser com os outros rivais do Porto, mas o Porto não entra nisso. E por isso o Porto, eu acredito até que o Porto, e conforme o Presidente Vilas Boas disse, diz que o Gustavo Sá até é grande jogador. Agora, pode não encaixar naquilo que é o perfil do desenho tático do Fariol. Digo eu, porque se o Porto tivesse interessado, provavelmente iria estar algumas negociações com o Maricão, que não está a pedir uma verba que realmente seja, em si, muito simpática para os clubes poderem contratar. E o Porto está a olhar para o mercado aqui interno, já contratou o João Afonso, guarda-redes do Santa Clara, sabe as posições que precisa, sabe que provavelmente aqueles convites que tem para vender alguns dos seus ativos, que eu acho que não vão ser dos principais a sair, vão ser outros, e isto é o Porto, está a trabalhar bem, no silêncio, no resguardado, e não gosta de aparecer nas grandes páginas nacionais, nos jornais e das televisões, ao contrário dos outros, como se vê, todos os dias há sempre nomes e ninguém desmente.
1: Claro. Augustina, se eu vou aqui aproveitar para te dar uma pontuação também, 39 para ti, porque passam 39 anos que foste campeão europeu com o Futebol Clube do Porto e é uma data marcante também para o futebol português. Mariana Fernandes, as tuas notas de hoje vão para a despedida de Alexia Putelhas ou não?
0: Sim, era a minha campeã de hoje, a minha campeã de hoje, um 18, obviamente, para a Alexia.
1: Ainda vai jogar, não é? 32 anos... Para
0: Sim,
1: onde irá?
0: Há aqui essa questão, ou seja, para onde vai a Alexia Putellas? Eu acho que ela vai seguir o mesmo caminho que outra jogadora do Barcelona, cuja saída ainda não está anunciada, mas irá ser também, que é a Mapi Leon, defesa central. E acho que vão as duas para a Inglaterra, não necessariamente para Cities ou Arsenais ou essas coisas do género, mas para o London City, que está a apostar bastante. É da mesma dona do Lyon, da Michelle Kang, que está a apostar bastante no futebol feminino, tem conseguido fazer contratações interessantes, e acho que vai ser para aí que a Alexia vai jogar para a Inglaterra, não necessariamente para um dos grandes clubes, mas para o primeiro clube criado em Inglaterra apenas para futebol feminino. A Alexia deu uma entrevista há muito pouco tempo onde acho que explica muito bem aquilo em que ela se tornou, que é, quando começou a jogar na equipa principal do Barcelona, era apenas mais uma adepta do Barcelona que por acaso jogava a bola no clube, ou seja, passava na rua e ninguém a conhecia. Hoje em dia, Alex é um ícone mundial, é o símbolo do futebol feminino no mundo inteiro, duas vezes Bola de Ouro, duas vezes FIFA da Best, com centenas de jogos, dezenas de títulos pelo Barcelona, e acho que essa entrevista ou essa explicação é a justificação do porquê de se ter despedido com toda esta pompa e circunstância.
1: Vai 20?
0: Vai 20, sim.
1: Gabriel Alves, a tua nota e o teu campeão de hoje.
4: A minha nota era também para a Alexia 20, mas por tudo o que ela, portanto, representa em termos de futebol feminino, que é uma referência, mas acima de tudo, pela forma como ela se expôs, portanto, como ela conversou na entrevista que deu, e que a Mariana trouxe aqui muito bem a terreiro, mostra de ser, independentemente da futebolista, da grande futebolista, mostra ser uma grande mulher. E eu estou como o Carlo Ancelotti, quando lhe perguntam, mas você fala com o jogador? Eu falo primeiro é com o homem. É isso. E esta é uma senhora. E depois tenho aqui uma nota
1: muito rápida, Gabriel,
4: muito rápida, só para dizer, quem apostar hoje, portanto, no Rayo Vallecano, do treinado pelo Vasco Íñigo Pérez, vai ganhar muito mais dinheiro do que aquilo que vai ganhar o Pedro Henriques. Esta nota é só uma nota de sobre.
1: Pedro, queres responder e dar a tua nota também?
3: Vai perder? Não, isso é verdade, porque, ou seja, a odd está mais baixa para quem é favorito, que é o Cristal, para os ingleses, não é?
1: Claro.
3: Portanto, agora o Rayo Vallecano não tem hipótese hoje. Pronto, eu lamento imenso.
4: Okay. Amanhã que é
1: amanhã vamos falar
4: amanhã
1: sobre
4: que estou conta notas.
3: Mas é verdade.
4: O outro deixa notas.
3: É verdade, mas o espanhol já há mais dinheiro, obviamente.
1: Pedro, rapidamente o teu campeão, desculpa.
3: O campeão foi num dos temas. Sim. Foram dois temas que foram aqui falados já, porque a Petelhas, obviamente, porque é muito óbvio, mas devemos ter tempo se calhar para falar melhor, mas realmente é o símbolo do futebol. Quando nós pensamos em futebol feminino e da sua gênese, em termos mundiais e na sua projeção, pensamos nela e, portanto, e a entrevista está espetacular. E também era para o Augusto Inácio, com quem eu tive o prazer de estar já de, num evento bastante interessante da Federação Portuguesa de Futebol por causa do Mundial, porque, e ontem também foi referenciado o Augusto Inácio nessa, pelo Sr. Simões, não é? Por causa dos homens que foram mundialistas e jogadores que jogaram no mais alto nível, e estes 39 anos do Augusto Inácio de campeão europeu, portanto é algo fantástico, e portanto também a nota 20 aqui para o nosso Augusto.
1: E tu, Augusto, a quem dás a tua nota de campeão hoje?
2: Ora, dou a nota 20 ao futebol Porto e à família portista, os 39 anos que o Porto foi campeão europeu em 87, como é evidente, mas também queria dar para o futebol do Porto, depois do futebol feminino e do basquetebol em cadeira de rodas, é agora anunciado o futsal.
1: Futsal.
2: Bem-vindo, Porto, ao futsal também. E também queria dar uma nota 20, nota 17, 17 a 20, para uma entrevista que saiu hoje nas bancas, no Jornal da Bola, do senhor mesmo, António Simões, jogador do Benfica. É uma entrevista que tem muitos anos de história, mas que vale a pena ler, porque é sempre atualizado. E o António Simões é realmente uma figura muito grande do futebol português.
1: Augusto Inácio, Pedro Henriques, Gabriel Alves e Mariana Fernandes na edição de hoje de E o Campeão É?

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7: Daqui a pouco vamos recuperar a história do dia de hoje, para já a síntese da 1h30, com a edição do Miguel Videira. Boa tarde, Miguel.
8: Boa tarde, João. O Senado do Parlamento Espanhol aprovou há pouco uma moção apresentada pelo Partido Popular que condena os graves casos de corrupção que envolvem o governo e pede ao chefe do Executivo, Pedro Sánchez, que convoque eleições antecipadas. A moção contou com a abstenção de alguns dos partidos que sustentam o governo, o Juntos pela Catalunha, o Partido Nacionalista Basco e a coligação Canárias. Pedro Sánchez, chefe do Executivo, recusa abrir caminho a eleições antecipadas em Espanha. O líder do Partido Popular, principal partido da oposição, Alberto Núñez Feijó, fez esse pedido esta manhã na sequência das buscas realizadas à sede do PSOE e à casa de antigos dirigentes do Partido Socialista Espanhol. Segundo o El País, as buscas estão relacionadas com o caso Leire Dias. A militante do PSOE é suspeita de condicionar a investigação da Guardia Civil, alegados casos de corrupção do governo e a familiares de Pedro Sánchez. O Banco de Portugal quer apertar as regras de concessão de crédito à habitação, isso mesmo foi anunciado hoje pelo Governador do Banco Central, Álvaro Santos Pereira. A intenção é reduzir a percentagem da taxa de esforço com créditos exigida a clientes. Hoje, no âmbito da concessão de crédito à habitação, os bancos têm de garantir que os encargos dos clientes com créditos não é superior a 50%. O Banco de Portugal quer baixar esta percentagem para 45%. O valor mediante a avaliação bancária de casas atingiu em abril um novo máximo histórico, 2.174 euros por metro quadrado, dados do INE, uma subida de 23 euros em relação ao mês de março e mais de 16% face ao mesmo mês do ano passado. A Ministra da Saúde, Ana Paula Martins, diz que sim, foi cometido um erro pela Unidade Local de Saúde do Algarve, depois de ter recusado a admissão nas urgências de uma mulher grávida no Hospital de Faro. A mulher de 37 anos estava grávida de 40 semanas e foi recusada porque o Hospital de Faro argumentou que não tinha contactado de forma prévia a linha SNS 24. A Direção Executiva do Serviço Nacional de Saúde já pediu esclarecimentos ao ELS do Algarve.

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0: Este som é o do episódio 12 da série de reportagens da televisão pública de Angola sobre o dinheiro que algumas pessoas ganharam durante o regime de José Eduardo dos Santos. Chama-se O Banquete.
1: Com menos de 2 anos de existência e sem qualquer historial no setor ferroviário, a Energia assinou com o Estado angolano 3 contratos no valor aproximado de US$ 1.000 milhões norte-americanos para venda e manutenção de locomotivas.
0: Provavelmente nunca ouviu falar desta empresa, a iEnergy, mas foi uma empresa muito lucrativa que deu fortuna a um homem cujo nome também pode não fazer soar campainhas.
1: Representada pelo seu proprietário legal, o cidadão português Ricardo Filomeno Duarte Leitão Machado.
0: Ricardo Machado é um dos visados da série de reportagens O Banquete, precisamente porque fez fortuna durante o antigo regime angolano. Hoje, a vida de Ricardo mudou, nem que seja porque agora está constantemente debaixo dos holofotes. Em plena guerra judicial com Angola, está a ser também investigado em Portugal. E é provável que já tenha visto uma notícia ou outra a falar do cunhado do ministro Leitão Amaro. É ele. Hoje vou falar com o redator principal do Observador, o Luís Rosa, para traçarmos o caminho até ao topo deste menino prodígio dos negócios, que começou como engenheiro agrónomo e pode já muito bem ser um dos homens mais ricos do país. Eu sou o Pedro Benevides e esta é a história do dia de quarta-feira, 27 de maio. Olá, Luís Rosa.
2: Olá, Pedro.
0: Este teu mais recente artigo no Observador é sobre Ricardo Machado. Quem é ele? De onde é que ele veio? Como é que se tornou empresário? Ou como é que se tornou um empresário de sucesso? Porque aparentemente ele teve muito sucesso.
2: Teve muito sucesso, não há dúvida sobre isso. Já vamos explicar porquê. Ele é um engenheiro agrónomo de formação e natural de Lisboa. Tem origens no Cadaval, mas é alfacinha. Ele começou por trabalhar na herdade da Torbela, que é uma herdade muito conhecida. A memória do PREC, do processo revolucionário em curso, tem na Torbela episódios muito importantes. Ele foi trabalhar para lá, porquê? Porque a mulher de Avelino Neves de Carvalho, que é o empresário que terá comprado esta herdade da Torbela, reconheceu-lhe competência técnica enquanto engenheiro agrónomo e, portanto, indicou ao seu marido a contratação do Ricardo Machado. Avelino Neves de Carvalho, e aqui começa o link com Angola. Avelino Neves de Carvalho conhecia muito bem Angola, e conhece muito bem Angola, em especial o poderoso general João de Matos, que é foi um dos principais generais do MPLA durante a Guerra Civil com a UNITA e que liderou a perseguição final a Jonas Savimbi.
0: E era um homem de negócios também.
2: E é um homem de negócios também, que tem o seu próprio grupo empresarial. Portanto, digamos que o link a Angola começa em Portugal, começa na herdade da Torbela.
0: E a partir daí ele começa a desenvolver uma vertente de empresário, ou pelo menos mais ligada aos negócios, e chega a Angola com que estatuto?
2: Ele chega a Angola ainda como consultor, ainda não como businessman, se tu quiseres, mas como consultor. Para quê? Para a área ambiental. Porque ele quis conhecer, foi ele que se propôs a Avelino Neves de Carvalho conhecer João de Matos, porque ele queria propor, queria que os angolanos percebessem que tinham muito próprio a ganhar com o protocolo de Quioto, com as licenças de carbono e com os projetos de sustentabilidade ambiental. E, portanto, ele queria apresentar a sua ideia e realmente conhecer um dos homens-chave do regime angolano para expor essas ideias. João de Matos, em poucos minutos, num encontro nas Amoreiras, disse: senhora, você vai já para Angola amanhã. E assim foi. Ele foi, como bom soldado, seguiu para Angola. E é João de Matos que lhe abre as portas, em primeiro lugar, do Ministério do Ambiente, da área ambiental. Ele começa por trabalhar em Angola como consultor de João de Matos, trabalhando com João de Matos. Era João de Matos que lhe pagava, através do seu grupo empresarial, que tinha também uma área ambiental. Mas ele aparece como negociador de Angola no COP de Bali, em 2008. E é aí que ele começa a desenvolver a sua vertente e começa a mostrar os seus dotes como técnico ambiental ao governo angolano. Ele consegue algumas vitórias, consegue cair nas graças da ministra do Ambiente, que era uma mulher muito influente, que é Maria de Fátima Jardim, que foi ministra do Ambiente de Angola entre 2008 e 2017.
3: Uhum.
2: E ao mesmo tempo que ele ganha esse estatuto junto do ministro, ganha o estatuto junto do governo de Angola como negociador da COP, ele começa a vender os seus serviços também na área das licenças, nas licenças de carbono.
3: Conhece essa ministra, mas isso é apenas uma porta de entrada depois para a elite do governo angolano e do poder angolano.
2: É, ele sai, entretanto, sai do governo, sai do grupo de João de Matos, vai trabalhar para um banco, que é o Standard Bank, mas depois é a própria Ministra do Ambiente, isto segundo fontes próximas de Ricardo Machado,
3: uhum.
2: É a própria Ministra do Ambiente angolano que o aconselha a Álvaro Sobrinho, para ele ser o braço direito de Álvaro Sobrinho na questão das licenças de carbono.
3: Álvaro Sobrinho, esse é o nome mais sonante aqui em Portugal, porque também com problemas na justiça, foi presidente do BES Angola.
2: Foi presidente do BES Angola e o Ricardo Machado torna-se consultor de Álvaro Sobrinho no BES Angola.
3: Uhum.
2: Ele não é um contrato em exclusividade, ele vai criar também a sua empresa um pouco mais tarde, que é a Energy, mas é aí que ele conhece Álvaro Sobrinho. E ao conhecer Álvaro Sobrinho, ele beneficia, lá está, de uma coisa que é muito comum em Angola, que é um pé no público e um pé no privado. Ou seja, ele tinha grandes relações com o Ministro do Ambiente, que tem um papel fundamental na questão das licenças de carbono,
3: uhum.
2: E o BES Angola era o parceiro do governo angolano para as licenças de carbono. Era um intermediário financeiro, portanto ganhava uma comissão sempre que havia um contrato com as licenças de carbono. São contratos de futuro, em que se fixa um preço no presente para comprar ou vender um ativo no futuro. E, portanto, o BES Angola ganhava uma comissão sempre que era vendida uma licença de carbono, sempre que Ricardo Machado tinha um negócio para intermediar. E é através dessa relação que não só o BES Angola ganha muito dinheiro, mas também Ricardo Machado aparece, juntamente com Álvaro Sobrinho, no processo do BES Angola, que é uma parte importante do nosso trabalho.
3: Uhum.
2: E é aqui que aparecem as escutas telefónicas, e é aqui que o Ricardo Machado conhece mesmo Ricardo Salgado.
3: O próprio Ricardo Salgado.
2: Onde
3: é que eles se conhecem?
2: Conhecem-se em 2012, na altura em que as licenças de carbono, e isso é desenvolvido no processo do BES Angola, é uma parte que tem alguma relevância na acusação do BES Angola, não contra Ricardo Machado, que não é suspeito, nunca foi considerado suspeito, nunca foi constituído arguído, nunca foi acusado de nenhum crime no BES Angola, mas Álvaro Sobrinho e Ricardo Salgado, foram imputados crimes graves neste processo do BES Angola, que está a ser julgado aqui em Lisboa neste momento. Ora, as licenças de carbono são um dos exemplos que o Ministério Público dá como de falsificação das contas do BES Angola. Ou seja, há um empolamento de proveitos. E há uma escuta telefónica que nós revelamos no nosso trabalho entre Álvaro Sobrinho e Henrique Zerredina, que era um diretor do BES Angola, em que Álvaro Sobrinho diz que, bem, o Dr. Ricardo pressionou-me, nós temos que alterar aqui as contas, então há, de facto, aqui um empolamento para 500 milhões de dólares em termos de proveitos destas licenças.
3: O Dr. Ricardo é o Dr. Ricardo Salgado.
2: É o Dr. Ricardo Salgado, mas Ricardo Machado aparece nessa escuta telefónica porque ele era o homem-chave na questão das licenças de carbono. E é assim também que ele conhece Ricardo Salgado, porque ele é chamado a Lisboa.
3: Uhum.
2: E aí nós tivemos acesso também à agenda secreta de Ricardo Salgado, que apontava de forma muito inteligente todos os contactos que tinha, não só eventos sociais, tinha alguns, mas muitos contactos profissionais. Através daquela agenda é possível perceber toda a sua rede de contactos. Angola tem uma forte presença nessa agenda, e Ricardo Machado também. Ele está presente em 5 entradas nessa agenda de Ricardo Salgado, nessa agenda secreta. Segundo fonte próxima de Ricardo Machado, ele participou efetivamente numa reunião. Não participou em 5, segundo a informação que nós temos, mas participou numa, e essa informação é algo digno de descrever.
3: Então, conta-me.
2: 15º piso da sede do BES na Avenida da Liberdade. Era o único. Era o piso só para Ricardo Salgado. Ele tinha uma parte nesse escritório que era uma mesa redonda. Então, nessa mesa redonda estão sentados, de um lado, Ricardo Salgado, Amílcar Moraes Pires, que é também um dos principais acusados do BES Angola, era o número 2 de Ricardo Salgado, era o Chief Financial Officer, e Rui Guerra, que mesmo mais tarde vem a substituir Álvaro Sobrinho na liderança do BES Angola. E do outro lado estavam Ricardo Machado e João Moita, que era um operacional de grande confiança de Álvaro Sobrinho. E qual é o tema da conversa? É Ricardo Salgado a perguntar, simplesmente a dizer, nós precisamos de 250 milhões de dólares. Ou seja, havia um buraco nas contas do BES Angola e era preciso ter ali um proveito que tapasse aquele buraco.
3: E o mercado das licenças de carbono serviria, de acordo com a investigação, para, enfim, mascarar cobrir as necessidades dessas...
2: E tapar o buraco do Bezangola, que depois mais tarde é um buraco de vários mil milhões de euros e que acabam por estar na origem também na derrocada do BES.
3: Certo. Sendo que, ao longo desse processo e ao longo desses anos, estamos a falar dos anos do regime de José Eduardo dos Santos, Ricardo Machado consegue, com os negócios e depois com a empresa que ele próprio cria, a Energy, consegue fazer uma fortuna imensa.
2: Sim, o Expresso escreveu esse valor, 450 milhões de euros será, digamos, o valor dessa fortuna. Fontes próximas de Ricardo Machado desmentem esse valor, mas também não dizem qual é o valor correto.
3: Certo,
2: calculo
3: é
2: que também não seja muito longe disso, mas é um valor muito significativo.
3: Algum dinheiro.
2: Conseguiu amealhar muito dinheiro. E esse dinheiro foi essencialmente amealhado em Angola. Em Angola, um país que é público, é um facto, que é um país que, do ponto de vista da reputação dos negócios, não é propriamente o melhor. Não estou aqui a fazer nenhuma insinuação, estou só a constatar
3: Sim.
2: em que as ligações, de facto, ao poder político são ligações muito importantes para se ter realmente sucesso empresarial. E esse sucesso empresarial de Ricardo Machado foi, de facto, conseguido através de, essencialmente, negócios com o Estado.
3: E essas ligações ao poder político, o problema foi que, quando esse regime terminou, não tiveram o mesmo tipo
2: não.
3: de...
2: Há muitos negócios que o Ricardo Machado tem em Angola. Ele chega, não só faz projetos de sustentabilidade energética, como depois também produz energia, como depois também tem supermercados no Ghana, como depois também compra comboios e vende comboios ao governo angolano.
3: Um menino prodígio dos negócios, claramente.
2: Sim. Claramente um menino prodígio dos negócios. Aqui em Portugal comprou a herdade do Valfeitoto, que era uma herdade que era da família Espírito Santo, não comprou diretamente à família Espírito Santo, comprou um empresário espanhol, que tinha comprado a massa falida do grupo Espírito Santo, mas também tem helicópteros, do tal cartel dos fogos.
3: De origem, sim.
2: Tem drones também. Portanto, é um conjunto muito variado de negócios, tendo que ele é um homem ligado, de facto, à sustentabilidade energética. E é, voltando outra vez a Angola, e é em Angola que ele, por exemplo, de facto, consegue muitos negócios, não só tornando-se o fornecedor exclusivo da General Electric, que é uma multinacional
3: americana,
2: muito importante, conseguindo o apoio da Embaixada dos Estados Unidos para conseguir vários destes negócios também, não propriamente a Embaixada de Portugal, mas consegue, isso é aqui um facto muito importante, consegue ter uma capacidade de ligação ao Ministro dos Transportes, ao Ministro do Ambiente, ao Ministro das Finanças, a muita gente do poder político angolano, que de facto é algo que não está ao alcance de qualquer um. E ele de facto conseguiu fazer isso. Agora, essa a origem da fortuna, também é preciso dizer, de acordo com fontes próximas de Ricardo Machado, foi escrutinada em vários pontos do país. Ele tem muitos negócios na Europa, tem muitos negócios com bancos europeus, nomeadamente espanhóis e portugueses. Ele, é verdade, teve problemas com alguns bancos portugueses que não lhe emprestaram dinheiro, mas, por exemplo, ele tem negócios com o Santander, tem negócios com o Commerce Bank, tem negócios com governos com bancos americanos. E isso que gostava de referir, que era a queixa que ele colocou nos Estados Unidos. Ele foi submetido também a uma investigação do Departamento de Justiça do norte-americano. E na guerra que ele tem com o governo angolano, porque quando chega João Lourenço, o que acontece é que, face aos rumores que existem de que a XE, filha de José Eduardo Santos, é acionista do grupo Aenergy, ou outros familiares da família José Eduardo Santos são acionistas do grupo Aenergy, coisa que Ricardo Machado desmente, perentoriamente que seja, diz que as empresas são todas dele.
3: Certo.
2: João Lourenço rasga os contratos dos famosos comboios. Ricardo Machado tinha conseguido convencer o Ministro dos Transportes e o Ministro das Finanças angolano a comprar 100 locomotivas, que eram locomotivas produzidas pela General Electric, com os respectivos motores. Ele vendeu, é um negócio de aproximadamente 900 milhões de dólares, é muito dinheiro, e João Lourenço rasga o contrato porque diz que os comboios não foram entregues. Para fontes próximas, Ricardo Machado, numa outra versão, mas o que é certo é que isso tem origem uma queixa nos Estados Unidos e Ricardo Machado ganhou essa queixa nos Estados Unidos.
3: E ainda está em litígio com o Estado angolano.
2: Ainda está em litígio noutras áreas, mas ganhou essa queixa, ganhou o direito de uma indemnização e um funcionário da General Electric que segundo o Tribunal Americano, falsificou documentos e que levaram a esta rescisão de contrato por parte de João Lourenço, esse diretor, é diretor da General Electric África, está preso nos Estados Unidos. Está a cumprir pena de prisão por ter falsificado estes documentos.
3: Esta história tem todos os ingredientes para...
2: Mas vai continuar a dar o que falar, Sherman.
3: É isso mesmo. Por isso é que eu dizia, eu recomendo, leiam aqui o artigo do Luís Rosa, que tem estes pormenores todos ao detalhe. Luís, obrigado.
2: Obrigado, Pedro.
0: Eu falei com o Luís Rosa, o redator principal do Observador, sobre o perfil e o caminho de sucesso e a teia de contactos valiosos que Ricardo Machado foi construindo ao longo dos anos. Talvez agora tenhamos ficado a conhecer melhor o homem que é sempre apresentado como o cunhado do ministro Leitão Amaro. Sobretudo depois da investigação por suspeitas de corrupção em concursos públicos para alugar helicópteros de combate aos incêndios. Uma ligação que obrigou o ministro a esclarecer, mais do que uma vez, que não tem qualquer envolvimento ou relação com a investigação que envolve o cunhado. Esta foi a história do dia, a sonoplastia do Tomás Ferreira, a música do genérico do João Ribeiro. Eu sou o Pedro Benevides. Até amanhã.
4: 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Estamos a 6 minutos das 2 da tarde, já de seguida o Tratar da Saúde, afinal, cozinhar no micro-ondas é ou não menos saudável?
5: Quem evita usar micro-ondas porque acredita que estraga os alimentos, outros dizem que destrói vitaminas, altera os nutrientes ou até que faz mal à saúde. Mas afinal, o micro-ondas é realmente prejudicial ou estamos perante mais um mito alimentar muito difundido? Doutora Vanessa Mendes, bom dia.
6: Bom dia.
5: Cozinhar no micro-ondas mata mesmo as vitaminas?
6: Então, o micro-ondas funciona através de radiação eletromagnética, não ionizante, que aquece os alimentos fazendo vibrar as partículas, as moléculas de água. Ou seja, não torna os alimentos nem radioativos, nem altera a sua estrutura de forma perigosa. O objetivo é apenas gerar calor de forma rápida e eficiente.
5: Mas os nutrientes podem perder-se durante esse aquecimento?
6: Na verdade, qualquer método de confecção que utilize calor pode levar à perda de algumas vitaminas, sobretudo da vitamina C ou de vitaminas do complexo B, por exemplo, que são particularmente sensíveis às temperaturas
5: mais
6: elevadas.
5: Altas, não é? Sim.
6: No entanto, o micro-ondas é até um método bastante eficiente e pode até preservar melhor determinados nutrientes, precisamente porque utiliza tempos de confecção mais curtos e pouca ou nenhuma água. E sabemos que quanto maior o tempo de cozedura e o contacto com a água, maior tende a ser a perda vitamínica.
5: Portanto, do ponto de vista de saúde, é seguro.
6: Sim, quando utilizado corretamente, naturalmente, não é? As principais organizações internacionais consideram o micro-ondas seguro para o aquecimento e confecção alimentar. O mais importante é utilizar recipientes adequados e evitar certos plásticos que podem libertar substâncias indesejáveis quando aquecidos. Deve também existir atenção ao aquecimento uniforme dos alimentos, sobretudo em refeições que sejam reaquecidas, por exemplo.
5: Então, doutora Vanessa, o mais importante não é exatamente o aparelho?
6: Exatamente. Aqui o impacto nutricional depende muito mais do tipo de alimento e do método global de preparação, pois uma alimentação rica em vegetais, fruta, leguminosas e alimentos minimamente processados continuará a ser saudável, independentemente de usar micro-ondas ou não.
5: Claro.
6: O problema raramente está no micro-ondas em si, mas no padrão alimentar global.
5: E há alguns cuidados simples que devemos ter?
6: Sim. Então, devemos preferir recipientes de vidro ou próprios para micro-ondas.
5: Em vez do plástico, por exemplo,
6: sim,
5: não é?
6: Evitar aquecer alimentos em embalagens, lá está, plásticas não adequadas. Garantir aquecimento homogéneo. Não exagerar no tempo de confecção, porque o excesso de calor em qualquer método pode comprometer, então, os nutrientes.
5: Calculo que não existe uma resposta fechada, mas mito ou realidade para concluir?
6: Em grande parte é mito, não é? O micro-ondas não destrói, como já vimos, os alimentos, nem os torna prejudiciais e, em alguns casos, pode até preservar melhor determinados nutrientes comparativamente a métodos tradicionais de confecção mais prolongados. O essencial continua a ser a qualidade da alimentação como um todo.
5: Tratar da saúde sempre com a doutora Vanessa Mendes. Doutora, até amanhã.
6: Até amanhã. Obrigada.
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0: 1:59. Tarde de quarta-feira na Rádio Observador. Seja muito bem-vindo. Eu sou o Nelson Ferreira, estou por cá até às 5. A partir das 3 vamos ter o debate quinzenal na Assembleia da República, que vamos transmitir em direto. Já de seguida junta-se a mim o Miguel Videira com as notícias às 2 em ponto. Um olhar rápido para as temperaturas a esta hora, com 30 graus no Porto, 32 em Lisboa. É um dia de muito calor em todo o território continental. Apenas o distrito de Faro não tem aviso amarelo devido às altas temperaturas e há distritos aqui no interior, Vila Real, também Coimbra, Viseu e Bragança, que ainda podem registrar ao longo do dia de hoje alguns períodos de aguaceiros e também períodos de trovoadas. Continuamos com esta previsão de tempo quente para os próximos dias, pelo menos até sexta-feira. A partir daí, pelo menos na sexta, já devem baixar um pouco as temperaturas. São 2 horas, vamos às notícias. Jornal das 2 na Rádio Observador, edição com o Miguel Videira. Miguel, o Senado do Parlamento Espanhol aprovou uma moção que condena os graves casos de corrupção que envolvem o governo liderado por Pedro Sánchez.
1: Pede também que o chefe do Executivo convoque eleições antecipadas. A moção foi aprovada pela maioria do Partido Popular e contou também com a abstenção de alguns dos partidos que sustentam o governo de Pedro Sánchez, os Juntos pela Catalunha, o Partido Nacionalista Basco e a coligação Canárias. A moção foi apresentada no dia em que estão a decorrer buscas na sede do PSOE, o Partido Socialista Espanhol, e também na casa de antigos dirigentes do partido. Segundo o El País, as buscas estão relacionadas com o caso Leire Dias, a militante do PSOE, suspeita de tentar condicionar a investigação da Guardia Civil, alegados casos de corrupção do governo e a familiares de Pedro Sánchez, desde logo a mulher, Begoña Gómez. Sánchez recusa uma ida antecipada às urnas.
2: Eu não posso convocar eleições por interesse partidário. Tenho que convocar eleições por interesse geral dos cidadãos. E o interesse geral, ao dia de hoje, com guerras por todo o mundo e com uma crise que exige respostas equilibradas e eficazes por parte da administração central, é a estabilidade, a consolidação de políticas que estão a permitir precisamente safar-nos das consequências sociais e económicas desta crise.
1: Pedro Sánchez diz não a uma ida antecipada às urnas. É nosso convidado deste Jornal das 2 da tarde, o politólogo Jorge Fernandes. É também um dos membros do painel Fora do Baralho, conhecedor da realidade política em Espanha. Boa tarde, Jorge, bem-vindo. Está Pedro Sánchez a tentar parar o vento com a mão? Tem condições para resistir a uma ida antecipada às urnas?
3: Olá, Miguel. Bem, na verdade, eu acho que a resposta à tua pergunta é afirmativa. Eu acho que ele está a tentar parar o vento com as mãos. A sensação, eu posso estar enganado, mas eu acho que a leitura que ele está a fazer neste momento é a seguinte. E este momento é um momento extremamente delicado e ele quer tentar ganhar novamente a iniciativa política. Eu acho que ele já percebeu que chegou ao fim, que a festa acabou, e eu acho que ele está simplesmente à espera que as coisas acalmem ligeiramente para então depois ser ele penso que vai, à altura, demitir-se, mas penso que ele está a tentar jogar com o calendário. Agora o Papa vem em Espanha, durante cerca de uma semana, depois entra o Mundial de Futebol, etc. Portanto, eu acho que ele está a tentar jogar aqui com um conjunto de eventos, inclusive é com o verão, para tentar, no fundo, ser ele a marcar a agenda política novamente e ser, no fundo, ele a determinar quando é que o processo de eleições se desencadeia. O problema é que aquilo que ele não controla é que praticamente todos os dias estamos a ver notícias novas e, portanto, eu acho, e eu assumo perfeitamente que ele deve ter informação privilegiada, que nós não temos e que não é pública ainda, como é natural, qualquer primeiro-ministro teria, mas na verdade todas as notícias, todos os dias estão a sair notícias. Ontem, por exemplo, saíram as notícias de Zapatero, portanto, mais notícias do caso de Zapatero. A polícia foi ao escritório de trabalho de Zapatero no centro de Madrid. Escritório esse que fica na sede do PSOE, portanto é um edifício do partido, e no escritório havia um cofre escondido onde estavam, enfim, não se sabe exatamente, está a decorrer uma avaliação, mas à primeira vista o que serão muitas centenas de milhares de euros em joias, ouro, diamantes, etc. Portanto, que ele disse que aquilo será uma herança da mulher, uhum. Enfim, no contexto atual parece ser altamente suspeito. E hoje de manhã, logo pela manhã, houve um raid da polícia à sede do PSOE. Curiosamente, este raid não teve nada a ver com o caso Zapatero.
1: Com este caso Zapatero, exato.
3: Mas teve que ver com outros casos, quer dizer, porque os casos... portanto, os casos das pessoas em volta de Sanches, ele está completamente cercado. A sua própria mulher vai ser agora ouvida novamente em tribunal daqui a umas semanas e, portanto, ele está completamente cercado por todos os lados.
1: O apoio dos partidos que garantem este governo já está a ser posto em causa a esta abstenção à moção apresentada pelo PP no Senado. Contou com a abstenção de alguns dos partidos que sustentam o governo, Juntos pela Catalunha, a Coligação Canárias e o Partido Nacionalista Basco. Já podemos dizer que está em causa o apoio desses partidos ao Executivo de Sánchez?
3: Não, na verdade não, porque nas últimas eleições o PP conseguiu a maioria, penso que o PP junto com o Vox tem a maioria no Senado. Portanto, na verdade o que está verdadeiramente em causa é a maioria na Câmara Baixa, no Congresso dos Deputados. E o que se passa é bastante simples. O PP está aqui num momento delicado porque, por um lado, ainda não tem garantias que, se apresentar uma moção de confiança, que os sócios, aquilo que em Espanha chamam os sócios, portanto, que estes partidos descolem de Sánchez e se juntem ao PP. E, por outro lado, teme que, caso a moção de censura falhe, isso, no fundo, sirva como um balão de oxigênio para Sánchez e, portanto, o que o PP está a fazer é só tentar apresentar a moção de censura só quando tiver a certeza absoluta e inequívoca de que estes partidos juntar-se-iam a essa moção. Uhum. O problema desta moção de censura, aliás, é um problema estrutural neste momento que tem a direita espanhola, é que o PP, no fundo, para que, não só para que esta moção funcione, mas eventualmente num futuro potencial governo que saia de umas novas eleições, é que o PP tem que fazer uma coligação parlamentar ou governativa, enfim, depende da natureza da coligação, mas tem que fazer uma coligação parlamentar, pelo menos, na qual convivam ao mesmo tempo o PP, que é o elemento, digamos, menos dramático, com o Vox, e depois partidos que têm uma agenda completamente e muito marcadamente independentista. E, na verdade, o problema fundamental destes partidos, como o PNV, o Junts, etc., é precisamente a necessidade do PP trazer o Vox atrelado. Eu estou convencido que, imagina que estávamos num cenário atual em que o PP não tinha uma maioria, mas que o Vox não existia, ou era uma coisa absolutamente residual, eu acho que já estaríamos num momento político em que o Junts e o PNV e a Coligação Canária, até o Bloco Nacionalista Galego, se juntariam ao PP e derrubariam Sánchez. O problema disto é que estes partidos independentistas terão muitas dificuldades em explicar ao seu eleitorado que estiveram numa coligação parlamentar que derrubou um partido, que derrubou um primeiro-ministro, neste caso Sánchez, e que nessa coligação se juntaram a um partido ultranacionalista cuja agenda política e um dos pontos políticos centrais e mais salientes visa precisamente, no fundo, combater esses nacionalismos e combater estes partidos.
1: Essas ambições independentistas.
3: E por isso é que o PP está numa posição extremamente complicada.
1: E situação periclitante em Espanha e as dificuldades que se avizinham para a definição do futuro político no país vizinho. Obrigado, Jorge Fernandes. Politólogo a pretexto, nesta edição das 14h, a pretexto das buscas realizadas hoje à sede do PSOE, também a antigos dirigentes do Partido Socialista Espanhol e à moção que vem condenar o executivo liderado por Pedro Sánchez e pede ao líder do governo de Espanha que abra caminho a eleições antecipadas.
0: A Ministra da Saúde reconhece que o Hospital de Faro falhou ao recusar a admissão de uma mulher grávida em trabalho de parto.
1: O hospital argumentou que a mulher não contactou de forma prévia a linha SNS 24. Acabou por ser transportada para o Hospital de Portimão, a 70 quilómetros. Ana Paula Martins diz que foi cometido um erro.
4: Uma senhora em trabalho de parto não pode não ser assistida na urgência de um dos nossos hospitais.
1: A Ministra não quer ver o erro repetido. Diz também, a pretexto deste caso, que a falha não é legislativa.
4: O erro não é da legislação, o erro não é do sistema. Naturalmente que há haver um erro, e tendo havido um erro, é um erro que tem que ser corrigido e será certamente, temos a máxima confiança de que será corrigido na Unidade Local de Saúde.
1: Nestas declarações à imprensa, Ana Paula Martins deu conta também que a direção executiva do SNS já pediu esclarecimentos à ULS do Algarve.
0: O Banco de Portugal quer apertar as regras de concessão do crédito à habitação.
1: Isso mesmo foi anunciado há pouco pelo governador do Banco Central, Álvaro Santos Pereira. A intenção é reduzir a percentagem da taxa de esforço com créditos exigida aos clientes.
5: Uma diminuição da taxa de esforço de 50% para 45%, uma redução das exceções permitidas, exceções totais à taxa de esforço de cerca de 15%, de uma redução para 10%, e também uma alteração das maturidades, nomeadamente não jogarmos com as maturidades médias como estávamos a fazer anteriormente. Estamos dispostos a equacionar eventuais alterações sobre recomendações para o financiamento de casas para os mais jovens, mas fazemos principalmente um apelo aos legisladores. Está na hora de as regras macroprudenciais serem vinculativas.
1: Álvaro Santos Pereira, o governador do Banco de Portugal, defende regras mais apertadas para a concessão de crédito. Isto no dia em que o Instituto Nacional de Estatística revelou que o valor mediano da avaliação bancária de casas atingiu no passado mês de abril um novo máximo histórico, 2.174 euros por metro quadrado, uma subida de 23 euros em relação a março e mais de 16% face ao ano passado.
0: André Ventura está convicto de que as críticas feitas ontem por Pedro Passos Coelho eram mesmo para o governo.
1: Sem referir nomes, Pedro Passos Coelho criticou o que definiu como os políticos postiços, que para combater o populismo agem como populistas, acabando por se transformar em prostitutos sem caráter. Ora, no entendimento de André Ventura, as críticas só têm um destinatário.
6: Acho que se está a referir a um governo que não é capaz de fazer reformas, que quando as faz, faz mal. Quando chama alguma coisa de reforma, geralmente é para atacar os direitos das pessoas, ou dos que trabalham, ou dos que investem, ou dos que pagam o país. Repare que isto é mesmo verdade, não é preciso Passos Coelho dizê-lo. Todas as iniciativas do governo que tiveram o nome reforma foram um desastre.
1: André Ventura, no final de uma audiência com o Presidente da República no Palácio de Belém, o Presidente do CHIG diz que levou dois temas para este encontro: o combate à corrupção e a polémica em torno do Siresp, a escolha de Viegas Nunes para a presidência da Siresp S.A. e a consequente demissão apresentada pelo Secretário-Geral Adjunto MAI, António Pombeiro.
0: Ainda sobre este caso, contamos agora a história que faz manchete a esta hora. Em observador.pt, um ex-diretor técnico do Siresp tentou contratar a empresa da mulher.
1: Os pormenores são aqui contados pelo Ricardo Lopes.
7: Carlos Leitão, na altura diretor técnico do Siresp, fez um pedido interno onde alegava que era necessário realizar-se uma auditoria de certificação. Queria que acontecesse em menos de uma semana, logo a 2 de dezembro. No mesmo documento, indicava uma entidade que poderia prestar esse serviço, uma empresa com o nome Ana Leitão Limitada. Não é apenas uma coincidência de apelidos, era sim a empresa da mulher de Carlos Leitão, ou pelo menos viria a ser. Na verdade, a empresa, no momento em que o diretor técnico do Siresp fez esse pedido, não existia, Miguel. Só seria constituída dois dias mais tarde, com um único acionista, Ana Paula Leitão, e um capital social de apenas 1.000 euros. Carlos Leitão chegou a pedir autorização para atribuir o serviço a esta empresa, pelo valor de 12.000 euros. O processo até parecia bem encaminhado, até que Niqueba Fernandes, vogal do Conselho de Administração, trava a proposta por dar conta que a empresa era de um familiar direto de Carlos Leitão. Agora, o alerta para este caso é novamente suscitado por António Pombeiro, que se demitiu do Ministério da Administração Interna na passada sexta-feira, com largas críticas à gestão do sistema de comunicações de emergência. Agora, a Inspeção-Geral da Administração Interna está a investigar um eventual conflito de interesses. No entanto, ao que o Observador apurou, o ex-diretor técnico deverá ser ilibado de irregularidades.
1: É mesmo assim. É uma história que está em manchete esta hora em observador.pt, que pode ler uma história assinada pelo jornalista Pedro Rainho.
0: E temos ainda as notícias de âmbito local, Miguel.
1: A Autarquia de Almada rejeita responsabilidades pelos atrasos na reconstrução, nas reconstruções de habitações danificadas na sequência das tempestades. Há mais de 80 processos de apoio à reconstrução ainda sem resposta. Ora, o município afirma que não tem conhecimento destes processos. A Câmara Municipal de Leiria recolheu mais de 10 mil toneladas de resíduos, resultado precisamente das tempestades. O vereador municipal para o ambiente afirma

0: acordo com Mário Passos, está cada vez mais saturada. A PSP de Santarém está a aumentar a presença de agentes na cidade, em causa uma onda de furtos e assaltos a viaturas e casas na cidade de Santarém desde o início do mês de maio, com a PSP a registar já 14 crimes, dados avançados pelo jornal Notícias do Sorraia. Oliveira das Mães e São João da Madeira são os locais escolhidos para os torneios de preparação para o Mundial da Seleção Nacional Feminina de Sub-20 de Futebol. A equipa das Esquinas vai preparar a estreia no Campeonato do Mundo da categoria com jogos contra a Coreia do Sul, Finlândia e Brasil, a começar já na próxima quarta-feira.
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7: Há muitas palavras em comum entre a língua portuguesa e a japonesa. Pão e pan é um dos exemplos mais conhecidos, mas há também copo e copu, botão e botan, sabão e xabon, ou órgão e orugan. Já o famoso arigato não passa de uma coincidência fonética, uma vez que a palavra já existia antes da chegada dos portugueses.
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8: Ainda durante esta hora temos dúvidas de português, no Português Suave, e o Porque Sim não é resposta com o Eduardo Sá, porque a partir das 3 transmitimos o debate quinzenal com a presença do Primeiro-Ministro na Assembleia da República. Para já, há gabinete de guerra, é conduzido pelo Miguel Videira, é nosso convidado o Major-General João Vieira Borges.
0: E começamos pelo não ata nem desata o acordo de paz, as negociações entre Estados Unidos e Irão para pôr termo ao conflito que começou no final do passado mês de fevereiro. De hoje, a informação avançada por Ali Bagheri, o vice-secretário do Conselho Supremo de Segurança Nacional do Irão, diz que o regime iraniano não chegou a qualquer acordo com os Estados Unidos sobre o Estreito de Hormuz, enquanto não chegarmos a acordo sobre todas as questões, consideramos que não chegamos a acordo sobre nada. É isso que diz este responsável pelo regime iraniano. Sr. Major-General João Vieira Borges, boa tarde, bem-vindo, obrigado pela sua disponibilidade. Já se vislumbra um acordo, a assinatura de um acordo que, de uma vez por todas, possa pôr termo ao conflito e a este arrastar que se assemelha a uma novela em que o argumento nunca mais avança, nunca mais há novidades?
9: Muito boa tarde, muito obrigado pelo convite. Estamos na fase do quase.
0: O que é que falta para isso? O que é que falta?
9: Falta que as duas partes assumam que têm que ceder. E, portanto, apresentam as suas perspectivas. O problema é que ninguém quer ceder. As duas partes querem assumir vitória e há questões fundamentais para cada uma delas que representam o estandarte da vitória. E, portanto, no caso dos Estados Unidos, independentemente dos objetivos políticos terem sido diluídos, há uma questão que é fundamental, assumida entretanto por Trump, que tem a ver exatamente com a questão nuclear. O problema é que...

0: Kani, o Bagheri Kani, também há pouco disse que a questão do urânio enriquecido estava fora das atuais negociações. Ou seja, o memorando teria ali três ou quatro questões, e a questão mais importante para Trump, que é a questão do enriquecimento do urânio, seria remetida para mais tarde. Ora bem, isso para Trump é fundamental, porque isso é que representa a vitória, isso é que justificou a intervenção. E, portanto,
1: estamos aqui na presença de posições inconciliáveis?
0: É inconciliável essa posição. Até porque a Guarda Revolucionária Islâmica, que é a voz de Khamenei, a semana passada disse que estava fora de questão o urânio enriquecido sair do país. E, portanto, não era questão. E Trump vem ontem, na segunda-feira, aliás, vem dizer que não há acordo se o urânio enriquecido for, enquanto o urânio enriquecido não for destruído ou nos Estados Unidos ou no Irão, com o apoio dos Estados Unidos e da Agência Internacional de Energia Atómica. Portanto, esta é uma questão que, tendo em conta que é inconciliável, vão remeter, ou pelo menos o Irão está a tentar remeter no memorando para discussão daí a 30, 60 dias. E os Estados Unidos não querem remetê-la. E, portanto, já é mais fácil, digamos, o remeter politicamente para haver uma vitória da parte de Trump, que ele vai sempre advogar uma vitória, da mesma maneira que o Irão é indescritível. A frase hoje, por exemplo, da Guarda Revolucionária Islâmica, que diz também que é improvável uma nova guerra com os Estados Unidos, não porque os Estados Unidos não queiram, mas porque os Estados Unidos estão tão fracos que não são capazes de atacar o grande vitorioso Irão. Portanto, esta é a linguagem também no Irão. Não é muito diferente da narrativa de Trump aqui para nós. E, portanto, cada um fala para o seu público. No caso do Irão, é a questão da sobrevivência do regime, nem é tanto do Estado, é do regime. E, no caso dos Estados Unidos, é a sobrevivência também, em primeiro lugar, da sua posição, digamos, sobretudo pensando naquilo que vão ser as eleições intercaladas. E, portanto, é uma situação...
1: Sr. Major-General, dizia no início que alguém vai ter que ceder. Quem é que está em melhores condições para fazer essas cedências?
0: A quem está é os Estados Unidos. Os Estados Unidos... há aqui uma questão, eu tenho lido muito autores islâmicos, que é muito interessante. Vão mandando artigos para várias revistas e órgãos de comunicação social. Eu achei muito interessante, eu agora não tenho de cor, porque não fixei na altura, um desses artigos dizia que as garantias de segurança, se não me engano foi na Al Jazeera, se não me engano não, tenho a certeza, foi na Al Jazeera que foi publicado, dizia que a maior garantia de segurança, depois desta guerra, para o Irão, é efetivamente o controlo do Estreito de Hormuz. Portanto, o mundo mudou completamente naquela região e há aqui situações como esta que podem levar também a alguma cedência da parte do Irão. Ou seja, a questão do Estreito, a partir do momento em que em determinada altura que eles queiram pode ser usada novamente, é logo uma garantia. Portanto, já foi testada, já é uma garantia. Os Estados Unidos podem ceder na questão das sanções. Estados Unidos podem ceder também nas questões dos 24 bilhões, se não me engano, em ativos iranianos congelados. Duas questões. Mas não podem ceder na questão do fechar ou das taxas no Estreito de Hormuz. Não podem ceder na questão nuclear. Portanto, há aqui jogos, vamos ver. Depois, pelo meio, nós temos aqueles discursos disruptivos de Trump, mas também temos da parte de Khamenei, como ontem, portanto, onde era o periado do sacrifício, e ontem, se não me engano, o que ele disse foi que para a comunidade islâmica, se não me engano é o Umar que se diz, para a comunidade islâmica, o lema é morta a América, morta Israel. Portanto, o que justifica depois ainda mais a intervenção da parte de Israel, ou a própria intervenção da parte dos Estados Unidos da América. É muito complexo estas narrativas extremadas que depois condiciona o processo diplomático, designadamente Marco Rubio, que tem um discurso completamente diferente da parte dos Estados Unidos, e do outro lado o presidente Pézsequian e um dos moderadores, que é o ministro dos Negócios Estrangeiros, nem tanto o presidente do Parlamento, porque ele está mais ligado à parte dura da negociação da parte do Irão, que tem a ver com a Guarda Revolucionária Islâmica.
1: Sr. Major General, surgia que voltássemos o nosso olhar para o leste da Europa e para essa ameaça que paira de um ataque em larga escala por parte da Rússia à capital ucraniana, Kiev, com esses avisos para que diplomatas e cidadãos estrangeiros que estejam em Kiev para que abandonem o território. Devemos temer? Vem de facto um ataque em larga escala?
0: Não, não devemos temer. Isto é um atestado de fraqueza da Rússia. Ou seja, a partir do momento em que não consegue no teatro de operações vencer, a partir do momento em que a ofensiva de primavera borregou completamente, a partir do momento em que a Ucrânia, tal como esta noite, continua a atacar consideravelmente objetivos russos, designadamente esta noite foi uma base de caças, foi uma fábrica de reparação de aeronaves, foi um quartel-general da Força Aérea, eles, a única solução que têm é atacar a capital, é atacar a população, é pressionar a população ucraniana, é pressionar a comunidade internacional, em particular aquelas que têm maior ligação à Ucrânia e por isso têm embaixadas no Irão. E digamos que é também uma afronta, isto foi uma afronta aos Estados Unidos, completamente. Como é que é possível os Estados Unidos estarem a funcionar como negociadores e não como moderadores, na minha perspectiva, mas na perspectiva russa como moderadores e americana, e ser capaz, o ministro dos Negócios Estrangeiros, de dizer ao seu par americano, olha, nós vamos destruir, tendo lá a embaixada, mas nós estamos num processo de paz e vocês querem destruir. No fundo foi isso que disse Marco Rubio. Portanto, é esta a minha posição, é um sinal de grande fraqueza da parte da Rússia, fraqueza militar, se não outras.
1: Mas com capacidade, Sr. Major-General, mas com capacidade para levar por diante esse ataque massivo à capital Kiev?
0: É isso que tenho feito, desde há 4 anos e meio. Em especial no último ano. O último ano tem sido um ano diferente dos outros, na medida em que tem atacado sistematicamente Kiev. Portanto, já que ele falou em sistemático e depois andou a discutir, o porta-voz andou a discutir o conceito de sistemático e contínuo, seja lá o que for, eles têm essa capacidade, claro que têm, mas a Ucrânia também tem uma capacidade de defesa antiaérea e defesa antimíssil balístico. E também tem depois a capacidade de responder a outras cidades. A outras cidades russas, de responder inclusivamente à própria capital Moscou, como já vimos. Portanto, é o escalar da guerra e aqui a solução, porque a capacidade tem os dois, a solução era os Estados Unidos, em vez de andar a fazer discursos redondos, era criticar, tal como a comunidade internacional, exatamente estas palavras inaceitáveis de Lavrov, porque são perfeitamente inaceitáveis no século XXI.
1: Face a essa situação de fraqueza, reveladora de fraqueza, estas ameaças de ataques massivos a Kiev, não está a Rússia ainda em condições e com vontade de partir para a mesa de negociações e alcançar um acordo de paz?
0: Sim, isso é uma interpretação neste momento. Nas últimas 2-3 semanas, o discurso, a narrativa pública, quer do lado ocidental, mas também de próximo até de Putin, foi de que efetivamente a Rússia estava incapaz, em termos militares, de responder à Ucrânia. Portanto, tem sido um momento muito complicado para a Rússia, tem sido apagado em certa medida pela guerra do Irão com os Estados Unidos, e portanto a resposta foi esta. Porque tem esta capacidade, e até tem capacidade nuclear, se eu entender, mas essa felizmente ainda não fica só, entre aspas, digamos, tentar ganhar maior liberdade de ação através desta pressão, que obviamente é capaz, não é? Agora, é evidente que ainda hoje esta situação de ataques da Ucrânia também leva a ganhos para todo o processo negocial. No fundo, eu concordo com o Miguel Videira, no fundo aquilo que estão a fazer agora, de maneira clara, é exatamente o que disse, ou seja, é tentar ganhar a posição porque a paz está mais perto. Eu concordo consigo. As duas partes, um, em termos militares, nos ataques em profundidade, com efeitos enormes, e outro, já que não tem outra solução, é atacar a capital. Eu acho que tem muito a ver com isso. Espero que tenha. Seria bom sinal.
1: A ver, vamos se confirma esse desejo. Sr. Major-General João Vieira Borges, muito obrigado pela sua presença na edição desta quarta-feira de Gabinete de Guerra.
0: Obrigado.
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0: Síntese de Notícias com Miguel Videira, agora na Rádio Observador. Boa tarde, Miguel.
1: Boa tarde, Nelson. O Senado do Parlamento Espanhol aprovou uma moção que condena os graves casos de corrupção que envolvem o governo liderado por Pedro Sánchez. Esta moção, apresentada pelo PP, pede também que o chefe do Executivo convoque eleições antecipadas. Moção aprovada pela maioria do Partido Popular e contou também com a abstenção de alguns dos partidos que sustentam o governo de Pedro Sánchez, os Juntos pela Catalunha, o Partido Nacionalista Basco e a coligação Canárias. A moção foi apresentada no dia em que estão a ocorrer buscas na sede do PSOE, o Partido Socialista Espanhol, e à casa de antigos dirigentes do partido. Segundo o El País, as buscas estão relacionadas com o caso Leire Dias, a militante do PSOE, suspeita de tentar condicionar a investigação da Guarda Civil, alegados casos de corrupção do governo e a familiares de Pedro Sánchez, desde logo a mulher Begoña Gómez. A ministra da Saúde reconhece que o Hospital de Faro falhou ao recusar a admissão de uma mulher grávida em trabalho de parto. O hospital argumentou que a mulher não contactou de forma prévia a linha SNS24, acabou por ser transportada para o hospital de Portimão, a 70 quilómetros. Ana Paula Martins diz que foi cometido um erro, anuncia também que a direção executiva do SNS já pediu explicações à ULS do Algarve. O Banco de Portugal quer apertar as regras de concessão de crédito à habitação. Isso mesmo foi anunciado ao início da tarde pelo Governador do Banco Central, Álvaro Santos Pereira. A intenção é reduzir a percentagem da taxa de esforço com créditos exigida aos clientes. Hoje, no âmbito da concessão de crédito à habitação, os bancos têm de garantir que os encargos dos clientes com créditos de habitação e outros não é superior a 50% do rendimento. Ora, o Banco de Portugal quer baixar esta percentagem para 45%. A proposta vai ao encontro da preocupação do regulador bancário com o ritmo de empréstimos concedidos. O valor mediano da avaliação bancária de casas atingiu em abril o novo máximo, mais de 2 mil euros, dados do Instituto Nacional de Estatística, uma subida de 23 euros em relação a março e mais de 16% face a 2025. A região do país onde se registou um aumento mais significativo da avaliação bancária foi na região autónoma dos Açores.

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0: É quarta-feira e o Português Suave está cá, comigo João Costa e Silva, e claro, com um ninja da língua portuguesa. Já tinha saudades de chamar isto, já nos chamava alguns episódios.
1: Eu gosto.
0: É para as pessoas também não enjoarem.
1: Sim, não ficarem todas.
0: Marco Neves.
1: Eu não me chamo a mim próprio ninja, nem. Né?
0: Acho que devias.
1: Chego lá a casa, olha, agora todos passam a chamar-me ninja cá em casa.
0: A sair pelo dia em que tenhas um livro e em que.
1: O ninja da língua.
0: E que esteja lá Marco Neves, o ninja da língua portuguesa.
1: Vamos ver, vamos ver.
0: O Google já te batizou disso mesmo. Olha, é quarta-feira, temos dúvidas e hoje vamos ouvir os nossos ouvintes, não é?
1: Vamos ouvir o Zé Pedro Freitas.
2: Olá Marco, estamos aqui no carro e a minha filha de 4 anos disse que a tartaruga que eles têm na sala do infantário, a tartaruga invernou, e nós corrigimos para hibernou, mas agora não temos a certeza se é correto. Podes esclarecer? Obrigado.
0: Já se ouvia ali
1: já, no carro,
0: a
1: já,
0: filha
1: já estamos a, cumprir.
0: A tentar esbracejar. Será que estamos a cumprir?
1: Já estamos a cumprir. Eu confesso que sempre ouvi hibernou, hibernar, mas fui ver e de facto existe invernar. E quer dizer a mesma coisa de hibernar. Só que hibernar é uma, digamos, uma palavra que veio por via erudita, como se diz na escola. Foi buscar outra vez a palavra hibernus, do latim. Invernar é uma transformação normal da língua portuguesa e perfeitamente habitual e que está nos dicionários. Portanto, invernar existe e quer dizer também a mesma coisa e por isso...
0: Então está correto.
1: Ela está correta. E nós também dizemos hibernar. Atenção, aqui temos aqueles casos em que as duas coisas estão corretas. Uma é mais popular.
0: Mas faz sentido porque o inverno é aquela altura em que...
1: Sim, que se hiberna. E a palavra hibernar vem da palavra para inverno. Portanto, é a mesma coisa, só que, digamos, uma delas é como os óculos e os olhos, não é?
0: Sim.
1: É a mesma palavra, mas uma delas foi recuperada mais tarde. Hibernar, na verdade, é aquela que foi... inventada mais tarde. Invernar é uma origem até mais antiga, porque é o inverno, que é a palavra habitual para dizer inverno em português, como é óbvio.
0: Mas é Pedro Freitas, não preciso corrigir.
1: Ele não disse o nome da filha.
0: Acho que não, já não me lembro.
1: Ele que diga agora na próxima áudio que nos enviar, mas fica aqui um abraço para todos.
0: E não precisa de corrigir, não é? Que está correto.
1: O bom é sabermos estas duas coisas, passamos a saber que existem estas duas palavras. Vamos agora ao Nuno Esteves.
0: Vamos lá.
3: Olá a todos, eu chamo-me Nuno e vim passar o fim de semana prolongado a Resende com a minha esposa, que é a Joana. E surgiu-nos uma dúvida: porquê é que se diz Resende e não Resende? Né? Não mudaria a sílaba tónica, não é? Era na mesma o zen, não é? Mas porquê é que usamos, por exemplo, porquê é que acentuamos? Porquê é que abrimos o primeiro é e não? Ok? Não sei se ficou perceptível a minha dúvida.
1: Ficou assim, acho que ficou.
0: Fala sem Resende e sabes o que é que eu penso?
1: O quê?
0: Cerejas. E estamos na altura delas. Adoro cerejas.
1: Mas fala sem Resende ou fala sem Resende?
0: Eu sempre disse Resende. Por acaso não. Nunca pensei em dizer não. Resende.
1: Mas a pergunta é bastante. É um tema recorrente, como muitas vezes há esta dúvida, porque a razão é que algumas palavras têm a vogal aberta e outras não. A tendência geral da língua, e estou-me a repetir porque já disse isto anteriormente, mas acho que não faz mal, porque é para responder a esta dúvida, é para fechar as vogais átonas e para abrir as vogais tónicas. Mas uma coisa, não é obrigatório que as vogais átonas sejam fechadas. É uma tendência. Portanto, nós dizemos vaca, a vogal tónica é o vá e por isso fica aberta. Quando passamos para vaquinha, como aquela vogal passou a ser átona, já dizemos a. Isto é a tendência geral da língua. Mas existem muitas exceções. Como aquela que eu costumo sempre dizer, já disse aqui várias vezes, padeiro, deveria ser padeiro, mas
0: pois
1: ninguém diz padeiro.
0: Tão estranho.
1: Camões, também deveria ser Camões, e é Camões, ou seja, a sílaba tónica é o mões, e nós abrimos o K. Depois temos aqueles casos de variação, como também já falámos aqui, mestrado ou mestrado, mas há muitas pessoas que dizem mestrado, e no entanto, segundo a tendência geral,
0: eu digo mestrado.
1: Mestrado, portanto, mestrado, mas eu também digo mestrado. Temos magnífico, que pela tendência geral da língua também deveria ser magnífico.
0: Isso é horrível. Não.
1: Mas também temos
0: não
1: esta.
0: Digam magnífico, por amor de Deus.
1: Mas há pessoas que... Aí também há pessoas que dizem. E depois temos Resende, que é um nome que... É... Agora, há razões históricas às vezes, há razões de quase... como é que eu ia dizer, às vezes é porque sim. Eu não fui investigar em particular a forma Resende, eu desconfio que há ali uma razão histórica, uma junção de duas vogais, provavelmente não fui ver, mas é de facto o uso habitual e normal termos essa vogal átona que é aberta. Portanto, para o Nuno a resposta é: a tendência é essa que ele descreveu, mas há tantas exceções que não devemos levar a mal que uma terra tenha um nome que não cumpre essa tendência. Não é uma regra, é uma tendência.
0: E para o Nuno Esteves, que fez questão vão-me trazer aqui Rezende agora a enviar cerejas para a Rádio Observador, para mim ou para o Marco Neves. Eu gostava muito. Fica aqui o pedido.
1: Pensava que as dúvidas eram gratuitas, mas tudo bem.
0: Não, estas têm um pagamento. Nuno Esteves, se nos estiver a ouvir.
1: Mas cá temos de lá ir a Rezende, é o que ele nos vai
0: também
1: dizer.
0: Também pode ser. Se nos fizer o convite, nós vamos contar.
1: Não se importa de nos oferecer cerejas, não é? Muito bem.
0: Bem, temos mais uma dúvida, não é? Vamos mas ouvir. Esta dúvida não foi identificada, foi enviada pelo WhatsApp. E eu geralmente até vou ver ao perfil se tem nome. Esta não tinha, mas vamos ouvir. Vamos lá.
4: Não, é assim, podes dizer as neiras, mas não tens de dizer as neiras. Olá, Marco, nós estamos aqui numa discussão em casa que é o seguinte. Eu digo que na minha escola, a minha professora de História ensinou-nos que nós podíamos dizer 1923 e 1927. E o meu tio está a dizer que não, que tem que ser 1900. Diz-nos, por favor, quem é que está certo. Obrigado e gosto muito do teu programa. Continua. Força.
1: É o sobrinho. Vamos
0: estamos a aproximar-nos. Não podes dizer as neiras.
1: É certo. O tio estava lá atrás, mas está calado. Se não tivesse aqui a espingardar. Bom, já começamos aqui a imaginar uma discussão.
0: Sim, estamos a subir o tom. Estamos a adorar.
1: Eu confesso que não conhecia esta forma que a professora primária tinha dito, 1960, 1961. E eu diria que quase unanimemente o uso é 1960, 1961. Não conheço outro uso. Eu estive à procura, estive a ver se havia assim alguma...
0: Pode ser uma coisa mais focada em alguma região do país.
1: Pois, pode ser. Ou aquela professora primária tem essa tendência para dizer assim, às vezes, cada um de nós usa a língua de forma ligeiramente diferente e às vezes quando são professores primários depois expandem essa forma pelos alunos. Mas nunca, não conhecia, pode ser também ignorância minha, todos nós temos coisas que não conhecemos mesmo na área em que somos especialistas, há que dizer isso. Portanto, se alguém que nos está a ouvir conhece este uso particular de 1960 ou 1961, que nos diga, mande uma mensagem, que nos diga, não, era assim que eu dizia, era assim que me ensinaram, porque na verdade...
0: E qual é a zona do país? Também é curioso.
1: Na verdade, eu sempre ouvi e penso que é o mais comum mesmo.
0: E se calhar agora vamos receber mensagens de ouvintes a dizer que também o dizem desta forma.
1: Sim, vamos ouvir, mas neste caso eu estou do lado do tio e não do sobrinho. Espero que o sobrinho não se importe muito.
0: Vamos ver. O nosso ouvinte sem nome. Anónimo.
1: Agora está o sobrinho a dizer as neiras e o tio com um sorriso na cara.
0: Queremos a reação a esta resposta e que nos diga o nome e de onde é que nos ouve, muito que é bom. Importante. Também para perceber esta questão de ser algo focado numa região do país, norte, sul, centro, este ou este. Para entender isto.
1: E pronto, olha, agora, hoje, não sei quanto tempo é que temos.
0: 2 minutos.
1: Pronto, então já vamos deixar as próximas dúvidas para o próximo episódio. Queria só agradecer às pessoas que estiveram ontem na Travessa a apresentar na apresentação do livro e queria também lembrar que estamos quase na Feira do Livro e a Feira do Livro é um ótimo sítio para conversar e para ler, para encontrar livros da nossa língua e noutras, mas da nossa em particular.
0: Feira do Livro que vimos no último episódio, começa no dia 27 de maio.
1: 27. Estamos lá quase.
0: Sim, está então, quase. Fica ali na altura dos Santos Populares, portanto, a ir à Feira do Livro e depois seguir para qualquer bairro de Lisboa comer uma sardinha.
1: Temos que começar a pensar nos Santos Populares, na origem daqueles nomes e na...
0: Ah, eu gosto tanto. Para mim, é das minhas alturas favoritas do ano, são os Santos Populares.
1: Então, temos de fazer...
0: Vamos fazer aqui um bailarico, Marco Neves.
1: Um português chave, com sardinhas.
0: Num dos bairros de Lisboa, isso seria incrível. Ficamos por aqui e estamos de regresso no domingo. Marco Neves, um abraço. Até
1: Obrigado.
0: Lá.

Português Suave, edição extra na Rádio Observador. Durante o fim de semana temos uma edição mais alargada com o linguista Marco Neves. Estamos a 15 minutos das 3. A partir dessa hora vamos acompanhar em direto o debate na Assembleia da República com a presença do Primeiro-Ministro. Mas para já é também por causa disso que recebemos mais cedo o Eduardo Sá na edição de hoje de Porque Se Não É Resposta, com a Judite França.

0: Bem-vindos ao Porque Sim Não é Resposta com o psicólogo Eduardo Sá. Hoje falamos de uma criança que todos os dias chora quando a mãe a deixa na escola. Olá, Eduardo. Esta mãe escreveu-nos angustiada com esta situação que se repete todos os dias. Quando uma criança de 6 anos chora ao ser deixada na escola, o que é que esse comportamento nos diz do ponto de vista do desenvolvimento da criança?
1: Olá, Judite. Eu fico um pouco embaraçado, como já notou. Pode querer dizer alguma coisa sobre o desenvolvimento da criança, claro. Mas também pode querer dizer alguma coisa sobre o desenvolvimento da escola. Isto é, em condições normais, as crianças têm dias bons e dias maus, como toda a gente. Às vezes os professores estão no mesmo comprimento de onda, outras vezes parecem muito, muito longe dele. Às vezes os amigos são colegas que caem nos braços de uma criança, outras vezes são, enfim, um pouco mais do que estranhos, por mais que estejam na mesma turma ou na mesma escola. E, portanto, isso faz parte do dia de uma criança e, naturalmente, depois ela tem outra vida, tem uma família e, às vezes, a família é um sítio acolhedor, mas, às vezes, também tem os seus dias de rebuliço, como todas as famílias. Seja como for, há uma diferença entre o chorar de forma episódica e o chorar de forma contínua. Quando chora continuadamente, eu, se calhar, num primeiro momento, correndo o risco de ser injusto, fico mais atento ao desenvolvimento da escola, isto é, o que é que está a acontecer, para que mesmo que uma criança tenha as suas dificuldades de desenvolvimento, ainda assim, ou as suas necessidades educativas especiais, todas têm, aliás, ainda assim, eu fico preocupado, porque sinto que, numa circunstância dessas, a escola parece não ser tão versátil a ponto de ir lá buscar, de a cativar, de a trazer para a relação com os outros e de a assustar, porque, no fundo, se trata um bocadinho disso. Uma escola tem que ser um sítio familiar e, quando uma criança todos os dias tem esse comportamento, é como se dissesse à mãe e ao pai: oh, meu Deus, tirem-me deste filme, porque aquilo que parecia ser um lugar acolhedor assusta-me muito mais do que devia todos os dias.
0: Então, deve o pai ou a mãe pedir informação à professora?
1: É tão delicado, Judite França. Deve, sim, senhor. Às vezes tem que pedir de uma forma um pouco mais musculada. Não é chegarem lá e partirem louça, não é, Judite? Mas as escolas, às vezes, têm um pouco a ideia de que, quando uma criança está a ter dificuldades de se inserir, é porque a imagem de marca da escola fica um bocadinho chamuscada, e não tem que ser assim. Às vezes há a conjugação destes fatores todos que em casa não se sentem, mas que, ao chegar à escola, fazem diferença. É isto que faz diferença. Se uma criança em casa parece estar razoavelmente bem, tanto quanto possível descontraída, mesmo que muito ligada à mãe ou muito ligada ao pai, se este tipo de comportamento acontece fundamentalmente com a escola, alguma coisa se passa, ou com a escola, ou com um dos colegas que, de repente, pode ter ali decidido infernizar a vida dessa criança, o que seja, e, portanto, os pais, de uma forma sensata, mas firme, têm que perguntar à escola o que é que está a acontecer, como é que se justifica, até para que todos juntos resolvam a situação. Prolongar isto para além do razoável, não, por razões óbvias. Quando uma criança se vai assustando da escola, enfim, isto não se cura de um dia para o outro. Vai ficando ali uma névoa, depois uma bruma mais espessa, depois uma dificuldade que parece ter-se tornado quase real, tanto diária ela ser, e, portanto, isto tudo junto cria dificuldades onde não é suposto que elas existam.
0: Há pais que cedem, que voltam atrás, que ficam mais um bocadinho. Isto ajuda ou complica?
1: Tem dias, não é? Eu também percebo muito bem os pais que, quando vão para deixar um filho na escola, se o percebem numa atitude de desespero, e às vezes é mesmo desespero, de ter livra-me, não me abandones. E eu percebo que os pais fiquem que só destroçados e que um episódio desses espatife completamente um dia, porque aquele pensamento e aquela imagem não lhes sai da cabeça. Às vezes as escolas, passado meia hora que seja de um episódio como este, lá mandam uma fotografia a dizer, está tudo bem, que é quase como quem diz, olha, afinal não se passa nada, passa, evidentemente, se isto é repetido. E, portanto, eu acho que os pais não podem chegar lá e despejar uma criança e fugir, porque isso a assusta ainda mais. Não podem ficar lá, enfim, ali, a persuadi-la, vá lá, não chores, porque, evidentemente, isso não é razoável. Mas, em conjugação com o professor, evidentemente que têm que criar ali uma bolsa de oxigênio para que uma criança perceba que mãe e professor ou professora não estão de costas voltadas e que de uma forma não assustada estão a tentar resolver uma situação que tem que se resolver de preferência muito rapidamente.
0: É verdade que o choro acontece, mas muitas vezes a criança, passado 5 minutos, está bem. O que é que isso pode significar? É o primeiro embate que é complicado?
1: Pode significar que às vezes, depois de ter acontecido um episódio desagradável, um episódio desagradável pode ser só haver um dia em que as coisas correram mal, só isto. E, a partir daí, a mãe ou o pai, através do espelho retrovisor, começarem a dizer, olha, prometes que te vais portar bem. E, às vezes, este registro assustadiço da mãe ou do pai ajudam a transformar uma coisa que, em condições normais, enfim, teria a validade de um dia, dois ou três no máximo, e a prolongar tudo isto. Se for só assim, significa que aquele chorar muito rápido, bom, é ali uma espécie de jogo habilidoso com a mãe ou com o pai, ou com quem a deixa, de maneira a que ela tenha mais um bocadinho de colo. Se for isso, Judite, bom, que bom que é. E, portanto, nada de preocupações, a não ser que a mãe ou o pai, nessas circunstâncias, não podem ficar ali, tipo gelatina da Royal, de tremer da cabeça aos pés, por favor, fica, vá lá, não chores, porque se for assim, pronto, lá temos o caldo entornado.
0: Esta mãe fala que a criança sente saudades dela. Esta saudade é saudável, mas acaba por se tornar neste sinal de alarme.
1: Nim.
0: Ok.
1: Mas dito, é saudável, mas repare, não é por acaso que as crianças muito pequeninas, muitíssimo antes de saberem as horas, fazem de conta, e não é por causa da hora de Pepsi, salvo erro, não é por isso que elas se põem a dizer são 4 horas, porque elas vão interiorizando o tempo da escola e percebem que às 4, com uma pontualidade mais ou menos suíça, que curiosamente os pais fazem questão de cumprir, e ainda bem, e eles aparecem. E, portanto, a saudade não é uma coisa que a consuma, mas a saudade pode querer dizer qualquer coisinha nas entrelinhas, dito que é... Eu ando a sentir a minha mãe muito frágil, às vezes meio tristonha, às vezes a suspirar sem legendas, e de repente eu, que estava tão descansado com ela, começo a ficar um bocadinho preocupado. Às vezes é uma forma, em linguagem cifrada, das crianças dizerem, com uma delicadeza que só as crianças são capazes de ter, bom, que ela estará um bocadinho preocupada com a mãe. E as crianças não se... Aliás, as mães também não se preocupam com as crianças porque está sol ou porque, entretanto, estamos no inverno. E, portanto, há ali qualquer coisinha no ar que está a deixar inquieta e, portanto, muitas vezes as crianças, com toda a delicadeza, não dizem ui, estou a ficar tão preocupado contigo. Dizem, estou com saudades. É como quem diz, eu tenho a sensação que se estiver ao pé de ti, tu ficas melhor. E uma manifestação de bondade deste tamanho todo é motivo para que esta mãe choro comovida e a dizer assim, caramba, posso ter feito muitas coisas mal, mas sou capaz de ter criado uma pessoa com uma pinta de todo tamanho.
0: E, bom, assim é uma boa forma de acabar o programa, Eduardo. Um grande abraço, obrigado e até amanhã.
1: Até amanhã.

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0: Muito boa tarde, esta é a Rádio Observador, são 2h58. Na Rádio Observador temos emissão especial. A partir de agora vamos transmitir em direto o debate quinzenal com a presença do Primeiro-Ministro. Realiza-se na Assembleia da República. É lá que está o Miguel Viterbo Dias. Comigo aqui em estúdio está o Miguel Videira, ainda com um olhar para algumas das notícias que estão a marcar a atualidade a esta hora. Boa tarde, Miguel.
1: Boa tarde, Elsa. Assim, em destaque a esta hora, precisamente esse debate quinzenal, em que o tema do Siresp, a polémica em torno do Siresp, deverá ser abordada. Já para lá iremos, já iremos seguir para o Parlamento, ao encontro do Miguel Viterbo Dias, para a transmissão deste debate quinzenal com Luís Montenegro. Ainda neste jornal, a Ministra da Saúde, sobre o caso da mulher grávida que não foi admitida no Hospital de Faro. Ana Paula Martins reconhece que houve uma falha. A direção executiva do SNS já pediu explicações à ULS do Algarve. E o Banco de Portugal, que quer apertar as regras de concessão do crédito à habitação. Álvaro Santos Pereira diz que a intenção do regulador é reduzir a percentagem da taxa de esforço exigida aos clientes que pretendem contrair um crédito à habitação de 50% para 45%.
0: Notícias que vamos desenvolver já de seguida. Olhamos para as temperaturas, 32 graus a esta hora em Lisboa, 30 na cidade do Porto, todo o continente com aviso amarelo devido ao tempo quente, à exceção do distrito de Faro. Há também aqui avisos ainda da possibilidade de algumas trovoadas em regiões como Bragança, Vila Real, Viseu e também Coimbra. O dia de amanhã volta a ser de muito calor, com tudo de amarelo menos Faro, temperaturas idênticas às de hoje. Mas a partir de sexta-feira, principalmente no litoral, já se espera uma descida dos termómetros. Miguel, está agendado para esta hora o debate quinzenal com o Primeiro-Ministro na Assembleia da República.
1: Debate que, como referias há pouco, vamos acompanhar em direto aqui na antena do Observador. Este debate acontece na semana marcada pela polémica em torno do Siresp, da escolha do Major-General Viegas Nunes para presidir a empresa responsável pela gestão da rede de comunicações de emergência do Estado. Tema que, sem grande surpresa, deve ser trazido a esta sessão do Parlamento. Já vamos até à Assembleia da República. Assim que começa este debate quinzenal, ao encontro do coordenador de política da Rádio Observador, Miguel Viterbo Dias, que nos vai trazer esta troca de argumentos. Olha ali para a televisão, para o canal Parlamento, e ainda só alguns deputados, muitos deles em pé, ainda não está ninguém na bancada do Governo.
0: Miguel, está a ser uma tarde difícil para os utentes da linha verde do metro de Lisboa.
1: Sim, assim é. Por volta das 2h30, talvez um pouco antes, uma composição do Metropolitano de Lisboa travou a fundo, antes da chegada à estação dos Anjos, no sentido de Telheiras Cais do Sodré. As luzes foram apagadas. Pouco tempo depois, o motorista da composição avisou que houve um problema alheio ao Metropolitano de Lisboa. As carruagens estavam na altura completamente cheias. Os utentes tiveram de esperar mais de 20 minutos até que pudessem sair das composições. Houve quem forçasse a abertura de portas face ao muito calor que se fazia sentir no interior das carruagens cheias, sem que o ar-condicionado estivesse a trabalhar. Há instantes a informação de que essa composição do Metropolitano de Lisboa já iniciou a mar. Já deverá estar, nesta altura, na plataforma da Estação dos Anjos. Contactado pelo Observador, o Metropolitano de Lisboa confirma que houve um problema, não especifica, diz que foi um problema alheio ao metro.
0: A Ministra da Saúde reconhece que o Hospital de Faro falhou ao recusar a admissão de uma mulher, uma grávida, que estava em trabalho de parto.
1: Apesar da insistência do Instituto Nacional de Emergência Médica, o hospital argumentou que a mulher não contactou de forma prévia a linha SNS 24 e assim acabou por ser transportada para o Hospital de Portimão, a 70 quilómetros, depois dos primeiros cuidados prestados pelos técnicos do INEM à porta do Hospital de Faro. Ana Paula Martins, a ministra, diz que foi cometido um erro.
2: Uma senhora em trabalho de parto não pode não ser assistida na urgência de um dos nossos hospitais.
1: A ministra garante que a falha não é de natureza legislativa.
2: O erro não é da legislação, o erro não é do sistema. Naturalmente que há haver um erro e tendo havido um erro, é um erro que tem que ser corrigido e será certamente, temos a máxima confiança de que será corrigido na unidade local de saúde.
1: Ana Paula Martins e a reação a este caso da mulher grávida de 40 semanas recusada no Hospital de Faro. Ana Paula Martins anunciou também que a direção executiva do SNS já pediu explicações à ULS do Algarve.
0: Seguimos com o Banco de Portugal, quer apertar as regras de concessão do crédito à habitação.
1: Isso mesmo, foi anunciado esta quarta-feira pelo Governador do Banco Central. A intenção é reduzir, explica Álvaro Santos Pereira, a percentagem da taxa de esforço com créditos exigida aos clientes no âmbito da concessão de empréstimo para compra de casa.
3: Uma diminuição da taxa de esforço de 50% para 45%, uma redução das exceções permitidas, exceções totais, à taxa de esforço de cerca de 15%, de uma redução para 10%, e também uma alteração das maturidades, nomeadamente não jogarmos com as maturidades médias como estávamos a fazer anteriormente. Estamos dispostos a equacionar eventuais alterações sobre recomendações para o financiamento de casas para os mais jovens, mas fazemos principalmente um apelo aos legisladores. Está na hora de as regras macroprudenciais serem vinculativas.
1: É isso que diz Álvaro Santos Pereira, o relator do setor bancário. Está na hora de rumarmos então até à Assembleia da República, porque Miguel Viterbo Dias, boa tarde, está prestes a arrancar o debate quinzenal com o Primeiro-Ministro.
4: Sim, aqui com um ligeiro compasso de espera, porque Luís Montenegro ficou ali pelos passos perdidos há alguns minutos a tirar fotografias com visitantes que vieram assistir a este debate, a convite dos deputados, certamente deputados do PSD, e ficou por ali tirar algumas fotografias, também com um grupo de escolas que vem assistir a esta sessão da tarde, este debate quinzenal, que terá dois temas à cabeça, desde logo a polémica recente com o Ministro da Administração Interna, Luís Neves, e com a escolha de Paulo Viegas Nunes para Presidente do Ciresp, sendo que Luís Neves não marca presença neste debate. Quem está aqui presente é Paulo Simões Ribeiro, Secretário de Estado do Ministério da Administração Interna. O debate vai começar desde já com a intervenção do LIVRE e vamos ouvir a líder parlamentar Isabel Mendes Lopes.
5: Desde junho, os trabalhadores saem à rua para mais uma greve geral. A segunda em poucos meses. É o que acontece quando não há um verdadeiro diálogo. A única forma de o governo ouvir os trabalhadores é com uma greve geral, os trabalhadores saírem à rua. E não haveria a necessidade desta greve se o governo não fosse tão intransigente e tão aliado do país. Mesmo com a enorme taxa de rejeição que o pacote laboral tem, mesmo junto dos seus eleitores, segundo as sondagens, o Sr. Primeiro-Ministro insiste em trazê-lo para o Parlamento, prolongando o alarme social que existe nas empresas, nos trabalhadores, há 10 meses. A quem é que serve este alarme social? A quem é que serve este pacote laboral? Até o Papa veio dizer que precisamos de escolhas políticas que tornem viável, e peço aos senhores deputados que ouçam bem, que tornem viável a estabilidade.
6: Só ouvem para o que interessa.
5: A estabilidade de políticas laborais favoreçam a continuidade e a qualidade do emprego, contrastando a precariedade como condição normal de vida, e que precisamos de medidas que garantam ritmos humanos. Eu imagino que o senhor Primeiro-Ministro, em teoria, concorde com o Papa, mas na prática está a governar exatamente ao contrário. Em vez de preparar o futuro do trabalho, e o futuro que na verdade já aqui está, e aproveitar a evolução tecnológica, a inteligência artificial para reduzir a precariedade, para melhorar o emprego, para conseguir mais tempo para todas as pessoas, por exemplo com a semana de 4 dias, o Sr. Primeiro-Ministro e o Governo vai na onda do que era o trabalho do século XIX e de um modelo que concentra cada vez mais a riqueza nas mãos de multimilionários que têm mais poder do que muitos países. Não tem de ser assim, Sr. Primeiro-Ministro. A evolução tecnológica pode funcionar a favor do bem comum, pode melhorar a vida das pessoas, pode reduzir a desigualdade, pode melhorar até a competitividade do país. Mas para isso é preciso que os governantes tomem o assunto em mãos. E também isso passa por não aceitar uma legislação laboral que desprotege os trabalhadores. Não, é ao contrário. Precisamos de uma legislação laboral que proteja os trabalhadores e uma regulação e uma utilização boa da inteligência artificial que melhore as nossas vidas, evitando os riscos sociais de desemprego, de aumento de fosso da desigualdade e até da desresponsabilização da tomada de decisões. Senhor Primeiro-Ministro, o tempo é agora e por isso desafio a retirar o pacote laboral e vamos falar a sério sobre o futuro do trabalho, o futuro do emprego, o futuro da melhoria das condições de vida em Portugal e também do futuro da tecnologia e da boa utilização da tecnologia. Muito obrigada.
4: Isabel Mendes Lopes, aqui a puxar novamente pela reforma laboral, que já deve entrar na Assembleia da República, embora não esteja ainda agendada para discussão e, portanto, está ainda a marinar, digamos assim, nas gavetas da Assembleia da República. Como referi há pouco, o Luís Neves não marca presença, o Ministro da Administração Interna, e para além desse tema do Ciresp, ia também referir um outro, o relatório do Presidente da República sobre a resposta às tempestades, que foi conhecido este fim de semana e que deixa também reparos à coordenação das estruturas do Estado na resposta a esse acidente meteorológico. Vamos agora ouvir a primeira resposta de Luís Montenegro.
6: Muito obrigado, Sr. Presidente, Sras. E Srs. Deputados, Sra. Deputada Isabel Mendes Lopes. Não leva mal que faça uma consideração genérica sobre a sua intervenção, a sua questão, que não é desrespeito democrático pelas opiniões nela vertidas. Mas, sinceramente, a sua intervenção e a sua questão é um hino ao equívoco, desde o princípio até ao fim. Começando pelo princípio. A senhora deputada diz o senhor primeiro-ministro está a fazer uma coisa que as sondagens dizem que devia ser feita ao contrário. Primeiro equívoco, senhora deputada, o governo não governa a pensar em sondagens, governa a pensar no país, na vida das pessoas, na vida das empresas, na competitividade e na produtividade do país. Segundo equívoco, senhora deputada Isabel Mendes Lopes, diz assim, não traga a legislação laboral ao Parlamento. Quase que dizendo, nós não queremos fazer uma avaliação sobre as leis laborais em Portugal. Senhora deputada, deixe-me dizer-lhe, nós tivemos quase 10 meses a negociar esta legislação na concertação social, muitas horas, centenas de horas de reuniões, dezenas de encontros bilaterais e multilaterais na concertação social, mas eu disse sempre, quem tem a palavra final são os deputados na Assembleia da República. Fico, portanto, um pouco apreensivo que os deputados na Assembleia da República, ao invés de quererem assumir a sua responsabilidade, digam ao Governo, não traga para aqui esse assunto, que nós não queremos mexer nesse assunto. Terceiro equívoco, senhora deputada Isabel Mendes Lopes, inspiração mais espiritual da doutrina social da Igreja, é coisa a que eu atribuo muita importância, seguramente a senhora deputada também atribuirá alguma, senão não trazia esse assunto aqui à colação, mas deixe-me dizer-lhe, no que diz respeito à consideração dos direitos dos trabalhadores, no que diz respeito à conciliação da vida profissional com a vida pessoal e familiar, este conjunto de alterações à lei do trabalho visam precisamente alcançá-lo, dando mais condições para que as pessoas possam ser mais produtivas. Sendo mais produtivas, possam ter melhores e maiores salários. Tendo melhores salários, possam ter também acesso àquilo que é essencial nos seus projetos de vida. Não deixando de atender à evolução tecnológica, aos efeitos que a inteligência artificial pode ter nos mecanismos e nos processos de produção e também nas próprias relações de trabalho enquanto tal, mas, senhora deputada, quando nós queremos fechar a porta desde o início a podermos aprofundar a possibilidade de sermos mais produtivos, de sermos mais competitivos, de nos podermos diferenciar perante os outros com fatores que verdadeiramente possam atrair e reter quer o investimento, quer o talento, senhora deputada, nós estamos do lado do imobilismo. E, portanto, o hino ao equívoco de Vossa Excelência é também uma assunção do imobilismo, do livre e da esquerda deste Parlamento.
4: Resposta de Luís Montenegro, um bocadinho estendida a toda a esquerda, esta questão do imobilismo e do PSD estar do lado oposto e daí querer avançar com reformas, por impopulares que sejam.
5: Ministro, esteve a negociar estes 10 meses como, na verdade, não me ouviu agora a mim, porque isso, na verdade, não é um diálogo, não ouviu o que eu disse. Quando o Sr. Primeiro-Ministro diz que que o pacote laboral vem melhorar a vida dos trabalhadores, tem de ler o que está no pacote laboral. Vai aumentar a precariedade, que é exatamente o contrário daquilo que o Papa apregou. E, portanto, o Sr. Primeiro-Ministro tem de ouvir o que o Papa, na verdade, disse. Mas não é só uma questão de falta de incorporação das alterações que a evolução tecnológica nos vai trazer. Neste século XXI também estamos confrontados com fenómenos extremos. E o que é que está no pacote laboral do Governo para proteger os trabalhadores face aos fenómenos extremos? Nada. Nós começámos agora uma onda de calor. Onde é que está a proteção dos trabalhadores em caso de ondas de calor e em caso de eventos extremos? Não está. Mas esta falta de preparação não se vê só na questão do Código Laboral. Na verdade, vê-se em todas as formas de atuação do Governo. Por exemplo, em relação à limpeza dos terrenos, nós estamos a entrar numa altura de ondas de calor, estamos a entrar na época de incêndios e temos muitos terrenos ainda por limpar. Esta falta de preparação, aliás, está bem espelhada no relatório do Sr. Presidente da República no âmbito da sua presidência aberta na região centro. Há falta de coordenação, há falta e há improviso. As respostas básicas tardam a chegar. E não é por falta de aviso, o LIVRE tem alertado para isto há muito tempo. Há propostas que nós já apresentámos há mais de um ano e que o Sr. Primeiro-Ministro me vai dizer agora estão no PTRR, estão no papel, deviam estar implementadas. Falta sentido de urgência. Há um mês o Sr. Primeiro-Ministro anunciou a agência para a gestão do PTRR e bem, falta anunciar quem é que liderará a agência. Há um mês que estamos à espera dessa resposta, cada dia que passa é um dia de atraso. Esta falta de urgência é uma falta também de responsabilidade para com o país, Sr. Primeiro-Ministro.
7: Muito obrigado.
4: Resposta às tempestades, tal como tínhamos antecipado, e quem ficará a liderar a agência responsável por implementar o PTRR.
6: Tínhamos esquecido do quarto equívoco. É que a senhora deputada queixa-se de que atualmente em Portugal há muitas desigualdades do ponto de vista laboral. A senhora deputada queixa-se que há excesso de precariedade, mas a senhora deputada não está disponível para encontrar soluções para mudar, quer que fique tudo na mesma. É mais

0: trabalho, dinamização da contratação coletiva, serviços mínimos alargados, valorização de todas as formas de trabalho a termo e sem termo. Senhora Deputada, são princípios que estão ligados intimamente ao objeto, ao fundamento, à substância das alterações que propomos ao Parlamento. Assim a Senhora Deputada esteja disponível para os discutir. Senhora Deputada, limpeza de florestas. O Governo constituiu um comando integrado de prevenção e operações que está a funcionar precisamente em Leiria, que terei a ocasião de visitar ainda esta semana. Neste momento, desde o dia 13 de Abril, estão no terreno mais de 1.500 operacionais. Foram feitos contratos com 26 municípios. Temos já a desobstrução da rede viária, que foi obstruída por árvores em mais de 15 mil quilómetros, Senhora Deputada. Estamos até ao momento em contacto direto com as autoridades locais de proteção civil, com o Comando Nacional da Autoridade Nacional de Emergência e Proteção Civil, com o ICNF, com a AGIF, com a GNR, com o Estado-Maior-General das Forças Armadas e com a Liga dos Bombeiros Portugueses, em conjunto com os municípios, para termos a resposta no terreno já.
1: Graças, Sr. Primeiro-Ministro. Resposta de Luís Montenegro à resposta às tempestades, a dar conta também da questão da limpeza dos terrenos, que ganha agora particular relevância com a onda de calor que vai atingindo Portugal.
2: Porque é exatamente ao contrário do que o Sr. Primeiro-Ministro disse. Prejudica as famílias, prejudica os trabalhadores e não vai aumentar a competitividade neste país onde já se trabalha tantas horas. Sr. Primeiro-Ministro, ainda na senda da falta de preparação e de planeamento e cultura do improviso, há 17 associações de apoio às vítimas de violência doméstica que estão em risco de fechar por falta de financiamento. O Governo tem afirmado que isto é uma prioridade da sua governação. Quer saber o que é que o Sr. Primeiro-Ministro diz a estas associações e a estas vítimas. O Sr. Primeiro-Ministro não ouve o Papa, não ouve o povo, não ouve aqui o Parlamento. Sr. Primeiro-Ministro, eu quero lhe perguntar para quem é que o Sr. Primeiro-Ministro governa.
1: E o Papa volta à discussão pela voz de Isabel Mendes Lopes do Livre, que há pouco tinha apontado o Papa como um exemplo na questão das relações laborais. Agora habituais cumprimentos também da Assembleia da República àqueles que vão assistindo aos trabalhos. Isto porque, apesar deste último comentário de Isabel Mendes Lopes, Luís Montenegro já não tinha mais tempo para resolver, e com Luís Montenegro a frisar aqui também que não governa a pensar nas sondagens, o que pode também ser uma resposta a Pedro Passos Coelho, que tem apontado esta questão do imobilismo de quem governa a pensar nas eleições seguintes, e Luís Montenegro a dizer que é precisamente o oposto disso. Neste arranque de debate quinzenal, que começou desta vez pelo Partido Livre, de seguida julgo que teremos a oportunidade de ouvir Hugo Soares, líder parlamentar do PSD, e há pouco tinha aqui dado conta que Luís Neves não estava presente no arranque do debate, e não estava, mas entretanto já chegou ao hemiciclo e já está por aqui a assistir também aos trabalhos que vão decorrer esta tarde. Aqui aplausos e risos com os cumprimentos de Guiar Branco, porque depois também os deputados vão reagindo às escolas e aos grupos que vêm das suas zonas de residência e vão trocando aqui também alguns cumprimentos entre as galerias e o hemiciclo. Arrancamos com a reforma laboral, como disse, um diploma que já chegou à Assembleia da República, mas que ainda não está agendado para discussão. Há aqui uma data em aberto no calendário, o PSD tem o dia 11 de junho marcado para definir o tema do dia, poderá apontar para aí a discussão do pacote laboral, embora não esteja ainda confirmado. Vamos ouvir o líder parlamentar do PSD, Hugo Soares, com, diria eu, a farda do partido, gravata cor de laranja.
3: Sr. Presidente, Sr. Primeiro-Ministro, Sras. E Srs. Membros do Governo, Srs. Deputados, Sr. Primeiro-Ministro, costuma-se dizer que às vezes parece que o mundo está ao contrário, mas de facto há coisas que estão mesmo ao contrário. E começaria mesmo por aí, porque encheu-me de estupefação ouvir um partido da extrema-esquerda portuguesa dizer que nós sociais-democratas não ouvimos o Papa, mas eles é que ouvem. É de facto extraordinário, é o mundo ao contrário. Talvez esta manifestação do deputado Rui Tavares de, enfim,
0: de

0: contrariar a minha expressão de que o LIVRE é um partido da extrema-esquerda portuguesa tem a ver com o facto de o tal Rui Tavares ter saído do Bloco de Esquerda um bocadinho menos para a esquerda para o LIVRE. Mas o seu deputado central veio da extrema-esquerda. Sobre isso não há dúvida nenhuma. Não sei se tem vergonha. Eu não tenho vergonha do espaço político que ocupo. Senhor Primeiro-Ministro, dizia-lhe que há realmente coisas extraordinárias. Há realmente...
1: Faz favor continuar, só deputado que se faz.
0: Muito obrigado, Sr. Presidente. Há realmente coisas extraordinárias a acontecerem na oposição ao Governo. Julgo sinceramente que nós temos uma oposição que podiam ser personagens de banda desenhada. Com todo o respeito, evidentemente, mas de um lado parecemos que, honestamente, olho para o deputado André Ventura e faz-me lembrar o Lucky Luck, e do outro lado olho para o Partido Socialista, o deputado Zé Luís Carneiro, e faz-me lembrar o Speedy Gonzalez. É tal a pressa com que disparam, é tal a forma rápida como vivem da espuma dos dias. Ó, Sr. Presidente, eu resisto ao ruído, mas quando ele é imenso, e eu até acho que isto pode ter algum interesse, eu pedi-lhe a sua intervenção.
1: Senhor deputado. Parar o tempo.
2: Aqui também com os apontamentos de Hugo Soares ao Chega e ao LIVRE, a provocarem, claro, um aumento de ruído na sala. Faz parte também da coreografia da intervenção, com os deputados do PSD todos muito sorridentes com este início de intervenção de Hugo Soares.
1: Sr. Deputado, pronto, depois deste momento de alguma pausa,
0: Sr. Presidente, eu vou tentar continuar e dizia eu que se de um lado parece o Lucky Luck, do outro lado parece o Speedy Gonzalez. E parece porquê? Porque, Sr. Presidente, Sr. Primeiro-Ministro, vivem da espuma dos dias, das notícias que aparecem nos jornais, não esperam um bocadinho para perceber se as notícias são verdadeiras, se há contraditório, e disparam imediatamente. Olha, Sr. Primeiro-Ministro, foi assim há dias quando saiu uma notícia, uma manchete que dizia que o Estado vendeu imóveis abaixo do preço de mercado. Era mentira, era falso, mas o Partido Socialista veio a correr chamar Deus e o Diabo ao Parlamento para justificarem a opção correta do Estado, que afinal vendeu até bem acima do preço base que tinha lançado em concurso. Foi assim, Sr. Primeiro-Ministro, quando... Foi assim, Sr. Primeiro-Ministro, quando, depois de declarações do Sr. Secretário de Estado americano, não perceberam a expressão idiomática, esqueceram-se dos documentos, esqueceram-se da demonstração dos factos, esqueceram-se até do que sabiam e do que tinham sido informados e vieram rapidamente para a Praça Pública tentar cavalgar as notícias. É uma espécie de espuma de dias, Sr. Primeiro-Ministro, que me leva desde já, olha, vou-lhe dizer, Sr. Primeiro-Ministro, para si preparando-se, se tiver algum tempo, daquilo que hoje vai ser aqui falado pela oposição. Olha, eu vou-lhe dizer, uns... Não tenho dúvida nenhuma. Uns vão-lhe falar de membros do gabinete do seu Ministro da Administração Interna, dos assessores do seu Ministro da Administração Interna. Outros, Sr. Primeiro-Ministro, vão-lhe falar de tudo que estamos a fazer no terreno, no território que foi afetado pela tempestade Cristina e pelo comboio de tempestades. Por aquilo que nós já fizemos não vão dizer nada, vão dizer por aquilo que ainda vai faltando no terreno, que evidentemente algumas coisas ainda não estão como nós gostaríamos que estivessem. Muitas delas, é verdade, e é preciso dizê-lo, responsabilidade alheia ao Governo. Mas não tenha dúvidas que sobre isso vão falar. Mas eu tenho a certeza também, Sr. Primeiro-Ministro, vá-se preparando, o Partido Socialista vai falar do problema que temos para resolver, que estamos a resolver no aeroporto de Lisboa, esquecendo-se que se deve a escolhas que fizeram, e eu sei que o Sr. Deputado Zé Luís Carneiro não gosta. Mas a verdade é que um dos principais motivos é a circunstância do Sr. Deputado Zé Luís Carneiro ter sido o Presidente da Comissão Liquidatária do SEF que levou a este carro no aeroporto de Lisboa. Ele não gosta, mas é verdade. É a espuma dos dias, é as manchetes dos jornais e é assim que temos a oposição em Portugal. Mas, Sr. Primeiro-Ministro, eu gostaria muito que pudesse... Eu gostaria muito que os partidos da oposição se pudessem acalmar, interessarem-se por matérias mais substantivas e gostaria de colocar as minhas questões. Ora, nas questões que eu queria colocar, Sr. Primeiro-Ministro, eu gostaria de falar sobre temas que interessam ao país, sobre aquilo que muda concretamente a vida das pessoas. E fui olhar...
1: Senhores deputados, eu não consigo ouvir.
0: Oh, Sr. Presidente, eu devo dizer...
1: Alcance. Peço para não dizer nada neste momento, só quando eu lhe der a palavra. E, portanto, senhores deputados, para continuar o debate, têm de estar reunidas as condições. Pedir atenção para aquilo que vai agora ser a continuação das perguntas do senhor deputado. Faz favor.
0: Senhor Presidente, é
1: caso, continuar para questionar,
0: é caso para dizer,
1: para questionar o Sr. Primeiro-Ministro.
0: É caso para dizer que nas últimas eleições legislativas o país disse: deixem o Luís trabalhar. Agora é a minha vez de pedir, deixem o Hugo falar. Eu não quero mais nada, já só quero falar. E portanto, Sr. Primeiro-Ministro, 27 de março, eu recupero.
2: O ruído continua, sobretudo das bancadas do Chega, mas também muito das bancadas à esquerda.
0: Muito obrigado, Sr. Presidente. Eu fui recuperar não aquilo que foi aprovado de todo nos Conselhos de Ministros, mas fui recuperar as medidas essenciais dos últimos Conselhos de Ministros. Dos últimos 8. Podiam ter sido 10, 15, 5, os últimos 8. 27 de março. Uma coisa que não diz nada à vida das pessoas e que nunca ouvimos a oposição falar. Pacote de medidas de apoio à compra dos combustíveis, quando falavam aqui do aumento do preço por causa da escalada do conflito no Médio Oriente, nunca vieram aqui dizer ao país e ao governo que o governo estava a atuar e a fazer refletir o desconto no preço dos combustíveis por força da redução dos impostos extraordinários para que as pessoas pudessem combater a inflação no preço dos combustíveis. 9 de abril, 27 de março, 9 de abril. 9 de abril, reforma do Tribunal de Contas. Uma reforma absolutamente essencial para a administração pública, para o investimento e que espero possa colher, neste caso da parte do Partido Socialista, adesão aqui no Parlamento. Continuamos. 16 de abril, reforma do Estado. Decreto-lei que altera o Código dos Contratos Públicos. Coisa pouca também que tem a ver com a celeridade na contratação pública para que possa haver mais investimento e os serviços na administração pública possam funcionar melhor, quer do lado da administração pública, quer do lado dos cidadãos. 23 de Abril, resolução para chamarmos, ouçam bem, para chamarmos para a privatização da TAP, não duas companhias quaisquer que queiram ter interesse na TAP, mas para chamarmos a Air France e a Lufthansa, só duas das maiores companhias a operar na Europa, para poderem discutir com o Governo a privatização da TAP. Coisa pouca, verdade, depois dos milhões que o Partido Socialista enterrou na companhia aérea portuguesa. 30 de Abril, PTRR e apoio pós-tempestades, um apoio excepcional a quem, Sr. Ministro da Agricultura, um apoio excepcional de 60 milhões destinados a reabilitar infraestruturas agrícolas afetadas pelo mau tempo. Isto à oposição não diz nada, mas diz aos agricultores que viram as suas infraestruturas destruídas e às quais o Estado atribuiu um apoio extraordinário de 60 milhões de euros. 7 de maio, alteração ao regime de contratação e de prestação dos serviços médicos, os tarefeiros, e a nova lei orgânica do INEM. É claro que o Partido Socialista, sobretudo, e o Chega já agora, os tais personagens da banda desenhada, apressam-se a berrar constantemente contra o estado atual do Serviço Nacional de Saúde. Mas quando o Governo faz as reformas que o Serviço Nacional de Saúde precisa, eles não vêm ao Parlamento dizer nada e normalmente até estão contra e estão ao lado daqueles que não querem acabar com os interesses instalados também no Serviço Nacional de Saúde. 14 de maio, Sr. Primeiro-Ministro, já teve ocasião de falar sobre isso, reforma laboral. Uma reforma que não é coisa pouca, é uma reforma que visa lutar contra a precariedade, lutar contra os baixos salários, ter uma economia mais competitiva para que possa pagar melhores salários e conciliar a vida pessoal com a vida profissional. Neste particular, Sr. Primeiro-Ministro, temos um problema. Partido Socialista, não falo da extrema-esquerda, essa não vale a pena nesta matéria, neste particular, de resto, nas outras também creio que não, mas neste particular, na reforma laboral, o Partido Socialista e o Chega ainda não perceberam o essencial. Ainda não perceberam que as empresas não são nem os patrões, nem os investidores. As empresas são, efetivamente, na sua fase originária, quem investe, quem a cria, mas as empresas são esses, são a carteira de clientes, são a maquinaria, mas é essencialmente os trabalhadores. E quando nós reformamos a legislação laboral, é a pensar nos trabalhadores e no aumento dos salários em Portugal. É isso que nós queremos fazer, Sr. Primeiro-Ministro. Estava a 14 de maio, não sei se o Sr. Primeiro-Ministro vai anunciar alguma coisa para amanhã, espero que hoje não o faça porque as bancadas ficam muito incomodadas, véspera de Conselho de Ministros é sempre uma chatice para o Parlamento, mas no dia 21 de maio, Sr. Primeiro-Ministro, educação. Na educação, Sr. Primeiro-Ministro, ninguém quer dizer nada, mas a verdade é que depois de muita fusão de organismos, distinção de outros, em resultado desta transformação estrutural que estamos a fazer na educação, devolvemos às escolas mais de 200 professores que não estavam na escola e que, em resultado desta reforma estrutural, voltaram para o espaço escolar para que os alunos possam ter aulas e professores na escola. Mas, ao mesmo tempo, no dia 21 de maio, o Sr. Primeiro-Ministro teve ocasião, em Conselho de Ministros, fazer aprovar a criação da Universidade de Leiria e do Oeste e também a Universidade Técnica do Porto. Creio, Sr. Primeiro-Ministro, que não cometo nenhum exagero se disser que creio que desde 1980 que isto não acontecia em Portugal. O que significa que para a região, sobretudo de Leiria e da área do Oeste, é de facto uma medida absolutamente excepcional no que diz respeito à reforma do ensino superior. Ao mesmo tempo, aprovamos na generalidade neste Parlamento o novo regime, e na especialidade, o regime jurídico das instituições do ensino superior e lançamos a reforma da ação social. A reforma da ação social que tem como objetivo primeiro e essencial o quê? Aumentar a igualdade de oportunidades daqueles que querem ter acesso ao ensino superior para qualificarmos as novas gerações. E por isso aqui chegado, Sr. Primeiro-Ministro, aquilo que eu gostava de dizer é o seguinte. Recuperei as medidas dos últimos 8 Conselhos de Ministros. E queria desafiar, quer o Chega, quer o Partido Socialista, quer o Partido Socialista, quer o Chega, a deixarem a espuma dos dias e a poderem discutir aquilo que verdadeiramente interessa à vida dos portugueses. Como sei que eles não vão fazer, até já lhe antecipei, Sr. Primeiro-Ministro, neste ato do tempo até pode preparar as respostas para os temas que eu elenquei, pode ter a certeza absoluta que são os temas do Chega e do Partido Socialista, queria lhe pedir que pudesse dizer ao Parlamento e ao país, já que isso não enche jornais, não abre telejornais, não faz manchetes, mas eu creio que a educação, como, do meu ponto de vista e do nosso ponto de vista, principal elevador social que o país deve ter, tem sofrido grandes transformações no governo de Vossa Excelência. E queria desafiá-lo a poder falar um bocadinho sobre aquilo que estamos a fazer em matéria de ensino superior e de educação em prol daquilo que verdadeiramente importa e que é o futuro deste país. Os jovens, como aqueles que aqui assistem ao nosso programa.
2: A intervenção de Hugo Soares, a estender o tapete a Luís Montenegro e a deixar as habituais bicadas também aos partidos da oposição, em particular ao PS e ao Chega, claro está, os dois que têm votos que podem decidir ou não a implementação destas reformas que por aqui se vão falando. Vamos à resposta de Luís Montenegro.
3: Hugo Soares acabou por tocar muitos temas, eu não sei se conseguirei comentar todos, mas vou fazer um esforço. Em primeiro lugar, Sr. Deputado, dizer-lhe que nós, no Governo, nem somos daqueles que disparam primeiro e pensam a seguir, ou, portanto, disparam mais rapidamente que a sua própria sombra, nem somos daqueles que comentam, opinam e decidem com excesso de velocidade, não ponderando, não tendo a capacidade de amadurecimento do impacto das decisões, que o mesmo não significa não o fazer da forma mais célere, mais rápida, mais expedita, mas também mais eficaz, mais eficiente, mais consequente possível. Senhor Deputado, nós teremos naturalmente a oportunidade de responder a todas as perguntas das oposições, mas o Senhor Deputado abordou temáticas para as quais há, efetivamente, necessidade de esclarecimentos e aos quais o Governo nunca fugiu. Desde logo, Sr. Deputado, no que diz respeito ao processo de resposta, de trabalho de emergência e depois também de recuperação dos territórios mais afetados pelo comboio de tempestades e de uma forma especial pela depressão Christine. O Parlamento tem informação sobre isso, mas eu posso aqui reiterar que, tal como consta do relatório da Presidência Aberta de Sua Excelência ao Sr. Presidente da República, o Governo esteve muito presente, esteve muito próximo e junta ao seu empenhamento na resposta àqueles que foram mais afetados por estes fenómenos climáticos extremos, a qualidade, a competência, a dedicação da resposta que os agentes locais, autarcas de município e de freguesia, agentes de proteção civil, empresas, instituições sociais tiveram ocasião de promover. Bem sabendo nós que não correu tudo bem, pois com certeza começou por não correr tudo bem a circunstância inédita de termos tido um fenómeno climático para o qual nunca tínhamos tido ocasião de vivenciar e, portanto, de programar de forma plena. Mas tudo aquilo que foi feito naqueles dias de antecipação e gestão daquele episódio foi feito. Evidentemente, aqui ou acolá, com alguma necessidade de aprimorar regras de coordenação, instrumentos de cooperação interinstitucional, de cooperação intermunicipal e de forma a podermos deslocar para o território mais afetado uma capacidade que muitas vezes está espalhada por todo o território. Tudo isso, apesar de ter sido feito, naturalmente que carece de uma intervenção dos poderes públicos e do poder do Governo também. Assim como tudo aquilo que puder ser feito para recuperar, ao abrigo daquele princípio que várias vezes aqui mencionei noutros debates, que não é apenas repor a situação anterior, é repor a situação de forma a reforçar a nossa resistência e resiliência para enfrentar fenómenos adversos de igual magnitude. Ora, o Governo teve a ocasião de discutir com o Presidente da República em exercício e, portanto, eleito à época, o Presidente da República anterior, os partidos políticos, os municípios, as universidades, a academia, o movimento associativo, precisamente o desenho de um programa, o Programa de Transformação, Recuperação e Resiliência, o PTRR, que visa precisamente dar resposta a muitas destas preocupações. E eu, portanto, direi nesse ponto, Sr. Deputado, que as palavras que estão constantes no relatório da Presidência Aberta de Sua Excelência ao Sr. Presidente da República são palavras muito válidas, são um contributo muito válido, que está praticamente todo incluído naquele que é o desenho e, neste momento, já a implantação do PTRR, sempre suscetível, como eu próprio disse aqui na primeira hora, no primeiro momento, sob a crítica da oposição, sempre suscetível de uma reprogramação, uma recalendarização e, senhores deputados, a possibilidade de adaptarmos a evolução desse programa àquelas que são as lições que vamos tirando aos mais variados níveis. Portanto, Sr. Deputado, esse é seguramente um assunto ao qual nós voltaremos muitas vezes, até porque nós próprios sugerimos que o Parlamento tivesse uma palavra muito permanente de acompanhamento da execução desse programa. No que diz respeito ao Siresp, Sr. Deputado, eu queria aqui relembrar ao Sr. Deputado que esse é um processo antigo, esse é um processo cheio de contratempos. E aquilo que nós fizemos quando chegámos ao Governo foi precisamente constituir uma equipa de trabalho técnica, multissetorial, com a missão de desenvolver um estudo que de forma estratégica pudesse abrir uma decisão que desse previsibilidade, sustentabilidade, consistência à resposta deste sistema de comunicações, precisamente direcionado muitas das vezes para as situações de maior premência e emergência. E foi isso que fizemos. E, Sr. Deputado, já foi veiculado, o Sr. Ministro da Administração Interna tem todo o interesse em tão rápido quanto o Parlamento puder, aqui poder prestar todos os esclarecimentos tendentes a avaliar as conclusões desse estudo técnico, a constituição da equipa diretiva para o Siresp e a concretização no terreno, no território, dos princípios que podem configurar efetivamente maior grau de eficiência e eficácia ao sistema de comunicações de emergência da República Portuguesa. Senhor Deputado, nós podemos depois distrair-nos com muitas questões, eu não estou a dizer que elas não possam ter importância e, naturalmente, o Governo está completamente disponível para poder ser alvo do escrutínio parlamentar, mas há uma coisa que não devemos perder, o foco. O foco aqui é corrigir aquilo que não funcionou no passado e poder fazê-lo com um grau de eficiência que seja o mais intenso, o mais robusto, o mais profundo possível. Depois o Sr. Deputado Hugo Soares falou ainda das questões do aeroporto de Lisboa. Sr. Deputado, mais uma matéria que quando chegámos ao Governo fomos confrontados com um processo que estava em andamento, como o Sr. Deputado relembrou, de reestruturação dos serviços. O Serviço de Estrangeiros e Fronteiras tinha sido extinto, as suas competências distribuídas, os seus recursos humanos também distribuídos. O equipamento novo que está hoje no controle de fronteiras também já adjudicado. E, portanto, nós tivemos de confrontar tudo aquilo que são as necessidades da capacidade de resposta com efetivar aqueles que são também os nossos compromissos à escala europeia. Eu devo a esse propósito lembrar que nós não estamos satisfeitos com o nível de resposta que o sistema tem dado, nomeadamente quando há picos de chegada de pessoas ao aeroporto, aos aeroportos portugueses e em particular ao aeroporto de Lisboa. Mas quero dizer, Sr. Deputado Hugo Soares, que esse não é um problema exclusivo do aeroporto de Lisboa. Esse é um problema que hoje existe nos aeroportos da França, da Alemanha, da Grécia, dos Países Baixos, da Itália, da Bélgica. Eu não sei se os senhores deputados têm consciência, mas ainda hoje de manhã, no Aeroporto Internacional de Frankfurt, o principal hub de transporte aéreo da Europa, havia uma fila nos serviços de controlo de entrada de passageiros equivalentes àqueles que temos em Lisboa de mais de 500 metros, portanto mais de meio quilómetro. Eu não estou com isto a querer direcionar uma crítica ao funcionamento dos serviços aeroportuários na Alemanha, estou apenas a dizer que isso não é um exclusivo de Portugal, tem a ver efetivamente com uma implantação de um novo sistema que ainda não está a dar a resposta que é necessária. Da parte do Governo, Sr. Deputado, que lhe posso assegurar é que nós estamos a fazer tudo para habilitar com mais recursos humanos, entrarão mais de 300 polícias para funções dessa natureza no final do próximo mês de junho. Estamos a fazer um tratamento de todos os contratos que há neste momento em vigor a propósito de serviços tecnológicos e de manutenção, e são mais de 20 nos aeroportos portugueses. Estamos a diligenciar no sentido de ter todo o mecanismo de controlo a garantir que a operação não sai prejudicada por via destas novas regras. Mas também quero dizer com toda a clareza que, acaso haja necessidade de suspender algum procedimento para garantir que nós temos, efetivamente, por um lado, segurança na entrada de pessoas no nosso espaço, vindas do estrangeiro e, nomeadamente, vindas fora do espaço Schengen. E, por outro lado, para garantir que a nossa economia não é penalizada, não é prejudicada, quer do ponto de vista reputacional, quer do ponto de vista concreto, com todos os prejuízos decorrentes àqueles que nos visitam, nós não excluímos nada nesta altura. Não queremos, efetivamente, chegar a esse ponto, não queremos chegar ao ponto de suspender procedimentos, mas se o tivermos de fazer, maiormente, em horas críticas, ao abrigo das regras que, desde logo, os nossos compromissos europeus também permitem, nós faloemos enquanto todo este mecanismo não tiver um funcionamento absolutamente normal. Depois, Sr. Deputado Hugo Soares, eu não vou revisitar, o Sr. Deputado já o fez, as decisões dos últimos Conselhos de Ministros foram, de facto, de grande magnitude em várias áreas. Muitas pessoas vão distraindo o país, falando umas com as outras, mas normalmente em circuito fechado, a propósito daquilo que o Governo vai fazendo. É normal, o debate político e democrático é isso mesmo. Ao Governo não compete muito entrar nesse debate, compete muito mais fazer, executar. E foi isso que o Sr. Deputado aqui disse. Disse a propósito de medidas para mitigar o efeito do aumento dos tempos dos combustíveis, a propósito da reforma do Tribunal de Contas, a propósito da contratação pública, a propósito da privatização do capital da TAP, a propósito do PTRE e das ajudas à agricultura, a propósito dos médicos que prestam serviço do exterior no Serviço Nacional de Saúde, médicos que não são do quadro, da reforma orgânica do INEM, das alterações à legislação laboral, da criação das universidades de Leiria Oeste e da Universidade Técnica do Porto. O Sr. Deputado não falou, mas devia ter falado dos 500 milhões de euros que estamos a investir nos 400 centros de ensino profissional, do reforço em 34 milhões de euros para o próximo triênio. O Sr. Deputado podia ter falado da Agência de Investigação e Inovação, que está a ligar a nossa capacidade científica com a aplicação nas empresas. Sr. Deputado, uns falam, comentam e nós vamos continuar a fazer.
2: A resposta de Luís Montenegro à bancada do PSD, a terminar aqui com esta lista de reformas elencadas pelo Primeiro-Ministro, e a dizer que a oposição tem falado enquanto o Governo vai procurando executar este plano de reformas que tem procurado implementar. Vamos agora para o segundo maior partido na Assembleia da República, o Chega, para ouvir André Ventura.
4: Sr. Primeiro-Ministro, todos os membros do Governo, não queria deixar de dar esta primeira nota de hoje, termos tido uma situação mais ou menos caricata do líder parlamentar do PSD fazer duas coisas. Primeiro, de antecipar as intervenções da oposição, o que significa que de facto o Governo tem pouco trabalho para mostrar, porque por isso é que podem falar da oposição, tem pouco trabalho para mostrar. Mas ainda, isto é que eu ainda não tinha visto, e agradeço-lhe por isso, Sr. Deputado Duque Soares, de caricaturar os líderes da oposição, embora líder da oposição só haja um, na verdade, mas de caricaturar os líderes da oposição com algumas personagens. E eu estava-me a lembrar que também há uma personagem para o deputado Duque Soares. Também há uma personagem. Não sei se se lembram do Cebolinha. Havia o Cebolinha. Quem era o Cebolinha? O Cebolinha era aquele que nunca trazia nada de novo, nem fazia nada de novo. Mas queria sempre ser o maior da rua dele. Queria sempre ser o mauzão lá da rua. Queria sempre fazer tudo para desviar a atenção dos outros. Inclusive, roubar coelhos, que era o que fazia o Cebolinha. E o Sr. Deputado Duque Soares vem aqui como se fosse algum valentão da verdade, mas mostrou pela sua intervenção que é só uma muleta do Governo, é só isso. E por isso, até ao final do debate de hoje será o Cebolinha ali sentado à frente da bancada do PSD. Sr. Primeiro-Ministro, ao contrário do que fez o PSD, nós trazemos mesmo perguntas a sério para o Governo. E estas perguntas a sério não são feitas pelo Chega, nem ao contrário do que disse o seu líder parlamentar pelas manchetes dos jornais. Eles são o relatório das tempestades feito pela Presidência da República e apresentado ao Parlamento. Vou dizer algumas coisas, peço ao Cebolinha que me dê algum tempo para eu poder falar. Vou-lhe dizer algumas citações desse relatório. A governação das tempestades...
5: Parar o tempo. Sr. Deputado, faz favor de continuar. Para o tempo. Peço, já houve um momento relativamente à matéria humorística, agora o Sr. Deputado tem que continuar. Faz favor.
4: Muito obrigado, Sr. Presidente. Sr. Primeiro-Ministro, conclui o relatório da Presidência da República que a governação foi descoordenada, cito, descoordenada e pouco clara. A governação da crise revelou insuficiências na coordenação, falta de clareza e inoperacionalidade. Repito ainda, excesso de improviso, articulações feitas sob pressão, déficit estrutural de preparação prévia. Sr. Primeiro-Ministro, passados todos estes meses, há centenas de empresas que ainda não têm e famílias o apoio que foi prometido. Há centenas de situações ainda não avaliadas que os senhores preferem culpar os municípios do que assumir a vossa responsabilidade na atribuição ou na falta de atribuição desses meios. há milhares de pessoas neste país afetados pelo variado comboio de tempestades que houve, a que os senhores viraram a cara e nem a esses conseguiram ajudar. Mesmo a esses continuaram a cobrar impostos, mesmo a esses continuaram a cobrar IMI, mesmo a esses continuaram a sufocar em carga fiscal. E a verdade é que, passados estes meses todos, continuamos sem ter uma resposta do Governo ao que era fundamental, que era ter a crise resolvida. Sobre a Ministro, passados todos estes meses, com toda esta brutal falta de apoio, 72 municípios não concluíram nenhuma avaliação. Nenhuma. Vai dizer que é tudo culpa deles? É tudo culpa dos presidentes de Câmara? Olha, alguns estão aqui. É tudo culpa dos presidentes de Junta? É tudo culpa deles? São 36 mil candidaturas, mas só 9 mil é que foram pagas. 36 mil e só 9 mil é que foram pagas. Senhor Primeiro-Ministro, não há desculpa para isto. É um falhanço em toda a linha do seu Governo.
2: André Ventura, atacar com a questão da resposta às tempestades e ainda com base nesse relatório produzido pela Presidência da República. Vamos à resposta agora do Primeiro-Ministro.
3: Muito obrigado, Senhor Presidente, Senhoras e Senhores Deputados, Senhor Deputado André Ventura, seguindo a linha do orador que o antecedeu, acabou por começar a sua intervenção com, digamos, uma metáfora a propósito da banda desenhada e de alguns personagens e, portanto, talvez por isso, por estar ainda no domínio da ficção, deu sequência e entusiasmou-se, como é seu timbre, para lançar daqui aquelas habituais atuardas como o Governo ainda não chegou o apoio a centenas de empresas, a centenas de pessoas atingidas e residências e etc. Ao Senhor Deputado, eu já lhe disse a última vez, mas vou-lhe dizer outra vez. É preciso, de facto, olhar para a realidade. O apoio às empresas, Senhor Deputado, já cobriu mais de 90% das candidaturas que foram apresentadas pelas empresas. Mais de 90%, Senhor Deputado. As linhas de crédito que nós disponibilizamos à tesouraria e à recuperação das empresas tinham um volume global, depois do nosso aumento a propósito da incapacidade, que inicialmente o primeiro programa tinha em termos de abrangência. Nós aumentámos o quantitativo das linhas. Nós tivemos candidaturas, 9.210, no montante de 1.886 mil milhões de euros, portanto 1.786 milhões de euros, e já foram decididas e já foram proporcionadas às respectivas empresas 1.717 milhões de euros de apoio. Senhor Deputado, eu não sei a que é que o Senhor Deputado se refere quanto às centenas de empresas que estão ainda a aguardar a decisão, porque isso não é verdade, Senhor Deputado. Eu registo 7.992 operações de candidatura e 7.726 já respondidas. Sobram 200 e qualquer coisa, Senhor Deputado. Só se a sua expressão diz respeito a estas. Agora, acontece nas empresas o que acontece também no apoio à habitação. É preciso haver, apesar de toda a simplificação de procedimentos, um mínimo de controlo. O Senhor Deputado tem sido muitas vezes o paladino do combate ao abuso, do combate aos comportamentos que, sendo irregulares, lesam o interesse de todos. O Senhor Deputado, relativamente aos apoios à habitação, o que é que propõe? Que não haja controlo nenhum? Que alguém levanta o braço e nós damos automaticamente o dinheiro que a pessoa reclama, ou que haja um controlo, mesmo que simples? Nós preferimos este modelo. Como confiamos nas autarquias locais, delegamos nas autarquias locais precisamente poderem cumprir essa tarefa. É verdade que as autarquias locais têm hoje um conjunto muito significativo de procura, nomeadamente no âmbito daquilo que foram os efeitos das tempestades. Os seus serviços estão exauridos de trabalho, de solicitações e de empenhamento, de dedicação no terreno, e não têm conseguido dar resposta a tudo. Nós criámos uma bolsa de técnicos fora desse perímetro para que as autarquias pudessem aceder a um apoio técnico externo sob a nossa responsabilidade financeira para poderem precisamente cumprir esse trabalho. É verdade, Sr. Deputado, eu também estou muito insatisfeito. Apenas temos hoje uma taxa de cerca de 40% de execução desta medida. Mas, Sr. Deputado, eu não quero estar aqui à procura de responsáveis, quero apenas dizer, a parte que era mais diretamente relacionada com a ação do Governo, que era disponibilizar as verbas respectivas, as verbas estão depositadas nas Comissões de Coordenação e Desenvolvimento Regional. Portanto, Sr. Deputado, sinceramente, o Sr. Deputado não tem razão para falar aqui em falhanço. O Sr. Deputado pode ter razão, e eu admito isso, que não houve ainda capacidade de resposta da Administração Pública como um todo para tantas solicitações. E nós temos, naturalmente, que ajudar a resolver esse problema. O Governo está a fazer tudo aquilo que está no seu alcance, no seu, na sua área de responsabilidade, para o fazer. Depois o Sr. Deputado atira mais uma vez para o ar, à sua boa maneira. O Governo ainda castiga mais as pessoas com o pagamento das suas responsabilidades fiscais, do IMI e de, já não me lembro agora de todos os impostos que mencionou, mas o Sr. Deputado não foi capaz de dizer que uma das primeiras medidas que nós tomámos foi precisamente suspender as obrigações fiscais, o cumprimento das obrigações fiscais até ao final do mês de Abril, para que as famílias pudessem efetivamente gerir melhor a sua tesouraria naquele período. E, Sr. Deputado, nós continuamos, naturalmente, a prestar a todas as pessoas e a todas as famílias a possibilidade de aderirem a mecanismos que possam facilitar o cumprimento das suas obrigações fiscais. Eu não sei se o Sr. Deputado tem também sobre essa matéria alguma proposta aqui a apresentar, mas o que é que o Sr. Deputado quis indiciar com essa tirada, que sustenta que nós devemos isentar as pessoas do pagamento de impostos, Sr. Deputado? Com franqueza, Sr. Deputado, eu preciso de perceber um bocadinho melhor qual é o objeto da sua questão, visto que, naquilo que me parece seria o seu objetivo, garantir que o Estado não iria castigar as pessoas no momento de maior dificuldade, isso já está e esteve em execução, Sr. Deputado.
2: Resposta de Luís Montenegro a André Ventura a criticar a postura do líder do Chega, a dizer que não tem razão nas críticas que apontou aqui ao Governo de falta de resposta às populações afetadas pela tempestade, embora admita algumas dificuldades.
4: Anda por todo o país, quando acontece qualquer coisa ao lado de um Presidente de Câmara Municipal, a dizer: conseguimos executar isto, conseguimos fazer esta obra, conseguimos, e apresenta como um resultado do Governo, do Estado e como um sucesso da entidade central. Mas quando 70 câmaras ainda não avaliaram sequer os pedidos de apoio para a reconstrução, centenas de pessoas, repito, centenas, continuam à espera de ter os seus apoios efetivados. Porque se o Primeiro-Ministro responder ou operacionalizar, como disse, não é responder a um e-mail, não é dizer assim: obrigado por nos ter enviado e agora aguardará. Não! As pessoas não precisam de e-mails nem de conversa, as pessoas precisam de apoio. E é por isso muito estranho que este Primeiro-Ministro, que aliás, juntamente com o PS, nomeou estas CCDRs todas, que era para fazerem alguma coisa, não era só para andarem a comer à conta do Estado, era para fazerem alguma coisa. Mas as CCDRs todas, que nós andamos a gastar milhares, centenas de milhares de euros com elas, foram nomeadas, foram postas como setores da vistoria. E agora vem aqui dizer: as câmaras e as CCDRs não estão a funcionar. Então, Sr. Primeiro-Ministro, quando há obra, é obra de todos. Quando falham, são eles que falham. Não, vocês falharam. O Governo falhou e tem que assumir a sua responsabilidade aqui no Parlamento. Sr. Primeiro-Ministro, quero lhe falar do Ciresp, porque me parece que é um assunto relativamente importante nesta sede. Nós já gastámos 800 milhões de euros com o Ciresp, 800 milhões de euros, ou mais. Ele falhou e falhou e falhou, com certeza, que quem ali está calado, aliás, podemos ver agora, nem uma palavra sobre o Ciresp, e eu compreendo, também teria vergonha se tivesse feito aquilo que fiz e agora aqui estivesse. Mas é o Sr. Primeiro-Ministro quem está agora, e portanto eu gostava que nos explicasse duas coisas. Como é que numa coisa que funcionou tão mal, que todos apontámos que funcionou mal, que os bombeiros se queixaram, que a polícia se queixou, que o exército se queixou, que a proteção civil se queixou. Quem é que nomeamos para o mesmo lugar? O homem que lá estava quando tudo funcionou mal. Eu gostava que explicasse ao Parlamento qual é o critério para isso vir. Espero que não diga como o Dr. José Luís Carneiro, que é o homem que mais percebe de comunicações do país. Quer dizer, ou há responsabilidade ou não há responsabilidade. Se tudo falha, isso não é aos mesmos. Estamos a dar prémio à incompetência e isso é que é o que não deve acontecer. Segundo, Sr. Primeiro-Ministro, nós sabemos, o Sr. Primeiro-Ministro também sabe, e eu sei que o Sr. Primeiro-Ministro sabe, que eu sei que o Sr. Primeiro-Ministro sabe, que nós todos sabemos que o Ministério da Administração Interna procurou, pelo menos, condicionar um relatório que vinha a público sobre o Siresp. Há elementos que demonstram, sem margem para dúvidas, a tentativa de ocultar informação pública sobre o Siresp. Esse mesmo Siresp onde já gastámos centenas de milhões de euros e onde temos direito à transparência. Por isso queria lhe perguntar o que é que vai fazer, que medidas vai tomar e se nos pode assegurar que não vamos manter no Siresp o mesmo polvo de interesses que tem destruído o país nos últimos anos.
2: Luís Neves ia aqui fazendo o sinal de zero, dizer que se procurou ocultar zero informação na questão do relatório sobre o Siresp. Vamos à resposta de Luís Montenegro.
3: Muito obrigado, Sr. Presidente, Sras. E Srs. Deputados, Sr. Deputado André Ventura. Sr. Deputado, mais uma vez, com as suas tiradas genéricas, vem dizer o PS e o PSD nomearam as pessoas para as CCDRs, agora façam. Ó, Sr. Deputado, não é isso que está em causa, Sr. Deputado. As CCDRs têm o seu trabalho efetuado e têm o financiamento assegurado para as operações de reconstrução das habitações dentro daquilo que foi a decisão do Governo. É verdade, os municípios, não há maneira diferente de o poder dizer, os municípios não têm tido a capacidade de resposta que é necessária, Sr. Deputado. Nós o que podemos fazer, ao nível do Governo, é auxiliar os municípios e, portanto, reconhecer que as pessoas não estão a dar essa resposta nos municípios não é porque não querem, é porque não podem, porque não têm meios ou porque não têm pessoas, Sr. Deputado. Porque, ao contrário do que o Sr. Deputado diz muitas vezes, não está lá muita gente a fazer de conta que trabalha. As pessoas têm outras missões e estão a executá-las, como, aliás, bem fizeram, precisamente, naqueles dias de maior necessidade de acorrer aos vários dramas e solicitações das pessoas. E o que nós estamos a fazer, Sr. Deputado, é disponibilizar uma bolsa de técnicos habilitada, precisamente, a poder ajudar os técnicos das câmaras, os serviços das câmaras, a fazerem esse trabalho. Temos todo o interesse, não há ninguém que tenha mais interesse do que nós em poder materializar essas ajudas. Sr. Deputado, o Sr. Deputado depois aborda a questão do Siresp, naturalmente cumprindo o seu direito e a sua obrigação de escrutinar a ação do Governo, mas mais uma vez o Sr. Deputado lança a confusão porque mistura tudo. O Sr. Deputado disse-o agora, não o disse exatamente com as mesmas palavras, mas já o disse hoje de manhã, que o Governo estava a manter no Siresp alguém que estava associado aos grandes falhanços do Siresp nos últimos incêndios e no apagão. Sr. Deputado, não é verdade. O Presidente que foi indigitado pelo Governo e depois aprovado em Assembleia Geral do Siresp é alguém que exerceu essas funções entre 5 de Abril de 2022 e 31 de Março de 2024. Não foi no decurso do exercício de funções governativas deste Governo nem do anterior, que eu também coordenei. Foi exatamente do anterior a esse, do Governo ainda do Partido Socialista. Nesse período não houve nenhum apagão, Sr. Deputado. Não houve nenhum apagão. O apagão já foi... Esse sim foi connosco. E Sr. Deputado, eu já disse há pouco e vou dizer, o Sr. Deputado, eu não sei a que é que se refere com condicionamento e com tentativa de ocultação. Eu não tenho conhecimento de nada que possa ter como conclusão essa tirada. Mas o Sr. Deputado terá o Ministro da Administração Interna no Parlamento E, portanto, dir-lhe-á cara a cara aquilo que sabe e terá a resposta devida.
1: Muito obrigado.
2: Resposta de Luís Montenegro, com o Luís Neves ali, senhor, visivelmente irritado na bancada do governo e ali fazendo um gesto a sinalizar zero, a dizer que não tinha sido condicionada nenhuma informação.
6: Mostrar as conclusões de um relatório.
2: O André Ventura insiste na resposta do papel da adjunta que terá procurado condicionar as conclusões do relatório. O Luís Neves garante que não. E Luís Montenegro,
5: senhor,
2: também.
5: Deputado André Ventura.
2: André Ventura volta a levantar-se para mais uma intervenção. Banar com a cabeça a dizer que não, que não acredita nesta resposta.
4: Sr. Primeiro-Ministro, desculpe dizer-lhe assim, não me parece que esteja a dizer a verdade ao Parlamento. Não me parece que esteja a dizer a verdade ao Parlamento. Não me parece que esteja a dizer a verdade ao Parlamento, nem que não saiba efetivamente de que é que estamos a falar. E por isso, das duas uma, ou está a ocultar informação com algum propósito, ou era importante que nos explicasse porquê. Não quero deixar de terminar esta intervenção sem me referir, Sr. Primeiro-Ministro, porque já vi que gosta de se referir muitas vezes à Alemanha e aos aeroportos, quando não estão bem cá é na Alemanha, quando a economia não está bem cá é na Alemanha. Hoje foi o aeroporto de Frankfurt. Quando esteve, disse que a economia portuguesa estava melhor do que a alemã. Eu acho que não deve haver... Olha, podíamos fazer assim, se eu dissesse, não vou dizer, Sr. Presidente, se eu dissesse assim para as galerias todas, levanta a mão, quem acha que a nossa economia é melhor que a alemã? Eu tenho a certeza que eles ficariam todos com as mãos baixas durante o tempo todo. Levanta a mão quem acha que ganhamos mais do que os alemães. Levanta a mão quem acha que nós estamos melhor do que... Olha, levantou-se uma pessoa ali em cima, mas foi por acaso. Por acaso. Sabe porquê, Sr. Primeiro-Ministro? Porque, continuando do que disse o Sr. Deputado Hugo Soares, nós não podemos continuar a dizer que vivemos na economia alemã, que queremos a segurança que os alemães têm, que estamos a pagar como os alemães, quando depois nascem mais pessoas em ambulâncias do que no ano passado, quando depois continuamos na cauda da Europa dos salários, quando continuamos com 1.6 milhões de pessoas sem médico de família. Oh, Sr. Ministro, onde é que é a Alemanha? Qual a Alemanha? Desculpe lá, seguindo ali as palavras do seu líder parlamentar, se é o Cebolinha ou o Sr. Primeiro-Ministro é o Peter Pan, que vive na terra do nunca. É a terra do nunca. É o Peter Pan, que é a terra do nunca. É aquela terra que o Sr. Primeiro-Ministro imagina que pudesse ser, mas na verdade nunca é.
1: Obrigado.
2: Mais uma personagem de banda desenhada, é a quarta a entrar neste debate quinzenal.
5: Já responder?
2: Não vai responder, Luís Montenegro, pelo menos é essa a indicação. Carlos Abreu Marinho, ministro de Assuntos Parlamentares, dizia ali que não houve pergunta e, portanto, não há também necessidade de dar
5: não resposta. Compreendi. Desculpa, é que não estava a compreender a sinalética do Sr. Ministro.
3: Muito obrigado, Sr. Presidente, senhores deputados, não houve perguntas, eu espero pela próxima.
5: Muito bem.
2: Basta, era esta a indicação que Carlos Abreu Marinho estava a dar, mas foi aqui a dita de viva voz pelo Primeiro-Ministro que não pretendia responder. André Ventura tem ainda tempo para utilizar e, portanto, poderá fazer mais uma intervenção de cerca de um minuto.
4: Houve muitas perguntas, Sr. Ministro. Olha, sabe o que é uma pergunta, Sr. Ministro? Sabe o que é isto? Não se riam com isto. Isto é os técnicos de emergência hospitalar que estão lá fora a protestar contra as péssimas decisões do seu governo. Não quero perguntas, veja os factos destes homens e mulheres que estão a tentar ter uma vida um bocadinho melhor.
2: André Ventura segura numa t-shirt que os técnicos de emergência hospitalar utilizam na manifestação que decorreu hoje à porta do Parlamento.
4: À hora que estamos, espero que já tenha percebido que esta reforma laboral é má para o país, não serve os interesses da economia e é péssima para quem trabalha. Espero que já tenha compreendido que não podemos tirar direitos às mães trabalhadoras. Espero que já possa ter compreendido que não podemos criar despedimentos em bar aberto para os trabalhadores, tornando-os descartáveis como se não existissem. Espero que já tenha compreendido que não pode dizer que defende a flexibilidade laboral e querer acabar precisamente com uma das grandes defesas das famílias, que é a flexibilidade de horário que ainda têm para poder assegurar. Os senhores querem acabar com isso tudo, mas dizer que esta reforma é boa não é, como aliás nenhuma reforma do governo tem sido. E, Sr. Primeiro-Ministro, volto a dizer-lhe aqui aquilo que lhe tinha dito. Os portugueses, ouçam, os portugueses merecem que se deixe a idade da reforma em Portugal. É isso que temos que fazer e é por aí que temos que ir.
2: Insiste na descida da idade da reforma, a terminar com a reforma laboral e com esta ideia que já apresentou aqui no plenário como sendo uma linha vermelha para aprovar o pacote laboral.
3: Senhor Presidente, senhores deputados, senhor deputado André Ventura, em primeiro lugar dizer-lhe que nós e eu próprio aqui dizemos sempre a verdade absoluta. Em segundo lugar, é mentira que haja nas nossas propostas de legislação laboral diminuição dos direitos das mães, maior capacidade de despedimento e bar aberto e alteração dos horários de trabalho. Cá estaremos para apreciar tudo.
5: Muito obrigado, Sr. Primeiro-Ministro.
2: Fica assim concluída a intervenção do Chega, com o Luís Montenegro a dizer que o Governo e o PSD estarão disponíveis para apreciar todas as propostas que derem entrada na Assembleia da República. Seguimos então agora para a intervenção do Partido Socialista e para o Secretário-Geral José Luís Carneiro.
7: Senhoras e senhores membros do Governo, senhoras e senhores deputados, o Sr. Primeiro-Ministro afirmou há dias num encontro com jovens em Viseu, naquela sessão em que o Sr. Primeiro-Ministro se furtou ao contacto com os jornalistas, que estava a trabalhar para que o país ficasse melhor. Mas, Sr. Primeiro-Ministro, eu quero dizer-lhe algo de muito importante que as pessoas nos transmitem todos os dias. É que as pessoas e as suas vidas estão cada vez pior, Sr. Primeiro-Ministro. Estão pior por causa do custo de vida. Em primeiro lugar, Sr. Primeiro-Ministro, nós apresentámos nesta Assembleia várias medidas para mitigar os efeitos da inflação no custo de vida das pessoas. Infelizmente, a direita e o Governo não aceitou essas medidas. Agora Portugal entrou num pódio, no pódio do Eurostat. O Eurostat veio dizer que no último mês a taxa de inflação em Portugal foi a taxa que mais cresceu do conjunto dos países da União Europeia. Corrigindo, há dois países que estão pior do que nós, Malta e Chipre. Portugal está nesse pódio, Sr. Primeiro-Ministro, e é por isso que lamentamos que o Governo tenha recusado as medidas que propusemos, porque elas traduziriam na redução para metade no custo do aumento com os bens essenciais à vida das pessoas, se a direita neste Parlamento e se o Governo tivesse aceitado essas propostas. Sr. Primeiro-Ministro, é que quando nós falamos de uma inflação de cerca de 3%, nós estamos a esquecer algo de muito importante, é que a inflação muitas das vezes esconde uma grande diversidade de realidades. E convém ter consciência de que a inflação em relação aos bens alimentares essenciais, aos bens alimentares não transformados, ela é hoje superior a 7%. Os custos energéticos aumentaram mais 11%. E quero lembrar que os custos com as rendas aumentou 5% e a habitação, contrariamente àquilo que prometeram a tudo e a todos durante a campanha eleitoral, ela aumentou desde que assumiu funções no Governo em abril de 2024, mais 27% nos custos com a habitação. Senhor Primeiro-Ministro, quero dizer-lhe algo que é ainda mais importante do que isto. O Sr. Primeiro-Ministro disse aqui nesta Assembleia, disse neste Parlamento, que nunca aumentou os impostos sobre os combustíveis. Pois, Sr. Primeiro-Ministro, eu quero aqui afirmar, reafirmar, desde que tomou posse em abril de 2024, o Sr. Primeiro-Ministro aumentou os impostos sobre os combustíveis, sobre o gasóleo e sobre a gasolina, e hoje os portugueses estão a pagar as suas decisões e pergunto-lhe até quando vai manter esta insensibilidade e esta teimosia.
2: Primeira pergunta ainda é sobre o custo de vida, digo ainda porque tem sido o tema que José Luís Carneiro tem trazido aos debates quinzenais já desde os últimos três confrontos com o Luís Montenegro. Vamos à resposta do Primeiro-Ministro.
3: José Luís Carneiro, deixe-me começar por lhe dizer, Sr. Deputado, que eu nunca me furto a dar esclarecimentos, em primeiro lugar à Assembleia da República, como é meu dever, e depois também ao país. Quer isto significar que basta um jornalista levantar o braço e eu vou atrás para responder às suas questões? Não, não quer significar isso, Sr. Deputado. Eu felizmente tenho andado na rua praticamente todos os dias, tenho falado com o país todos os dias e também tenho falado com os senhores jornalistas muitas vezes. Agora, Sr. Deputado, não é por eu estar num evento onde transmito ao país, àqueles que estão à minha frente e também ao país nomeadamente através do prestimoso trabalho da comunicação social. Aquilo que é a minha visão das coisas para o país, que, senhor deputado, eu tenho que andar a dar conferências de imprensa a toda a hora. O senhor deputado pode ter esse estilo, mas não é o meu, senhor deputado. E o senhor deputado tem que respeitar isso. Tem que respeitar isso. Agora, senhor deputado, feito este ponto prévio, deixe-me também responder-lhe às suas questões. Senhor deputado, nós temos um grande, grande respeito, consideração e uma especial sensibilidade pelo aumento dos preços dos bens essenciais

inflação foi mais do dobro daquela que o Sr. Deputado agora aqui referiu. O Sr. Deputado demorou mais de um ano a tomar medidas que agora reclama sejam tomadas numa semana. Eu presumo que o Sr. Deputado e o governo de que fez parte tentaram gerir com prudência, com um equilíbrio entre tudo aquilo que estava em presença no decisor, precisamente a medida e a calibragem das medidas que foram tomando. Sr. Deputado, é isso que nós estamos a fazer, com sentido de responsabilidade. Estamos a ajudar as famílias portuguesas com um desconto adicional no imposto sobre os combustíveis, e eu digo adicional porque ele incorpora aquilo que nós hoje estamos a fazer, que é a devolução da totalidade daquilo que seria a receita em sede de IVA do aumento do preço, e simultaneamente estamos a manter um desconto que vem precisamente desse período em 2022 do governo que Vossa Excelência fazia parte. Vossa Excelência assumiu perante a Comissão Europeia e perante os nossos parceiros Estados-membros da União que aquilo era temporário, circunscrito e manteve. E nós mantivemos praticamente tudo. Agora, Sr. Deputado, deixe-me dizer-lhe, isto não significa, repito, já vou outra vez à questão fiscal, mas isto não significa que nós não estejamos atentos. Por isso nós, em cima do desconto universal para todos os portugueses que têm necessidade de consumir combustíveis para se poderem movimentar, nós temos um desconto ainda maior para os transportadores, quer de passageiros, quer de mercadorias. Nós temos um apoio direcionado para as instituições sociais, para os bombeiros, nós temos um apoio para os agricultores. Senhor Deputado, nós estamos a tentar mitigar precisamente o efeito de um aumento dos preços que não está na nossa esfera de responsabilidade, tentando moderar o seu impacto junto das famílias. Nós, nomeadamente para as famílias mais carenciadas, aumentámos a nossa comparticipação na botija de gás solidária. Nós estamos, portanto, Senhor Deputado, a ajudar as empresas que estão mais expostas ao consumo de energia, com um aumento também da coparticipação da ajuda. Senhor Deputado, estamos muito atentos à evolução da situação. Mas, como já aqui alguém lembrou, aqueles que correm muito depressa para resolver problemas que têm diante de si, sem ponderar a dimensão da consequência daquilo que estão a fazer, normalmente são aqueles que depois, de mão estendida, pedem por ajuda externa para resolver os problemas que não foram capazes de gerir. E esse não é o nosso caso, Sr. Deputado. Agora, sobre os impostos, Sr. Deputado, podemos discutir isto a cada 15 dias. É uma opção do Sr. Deputado, porque o Sr. Deputado é que traz esse tema. O Sr. Deputado disse que trazia uma prova hoje a este debate. Lamento dizer-lhe, o Sr. Deputado não trouxe prova nenhuma. Nenhuma. O Sr. Deputado, acaso queira mostrar ao país que o Governo decidiu um aumento de impostos sem esse aumento ter sido alvo de uma decisão no Parlamento, tem que o mostrar, sob pena de estar a acusar o Governo de uma conduta ilegal e inconstitucional e de estar, digamos, contemporizar com essa circunstância. Se o Sr. Deputado está a falar de outra coisa, que é aquilo que eu sei que o Sr. Deputado está a falar, que é um caminho que o Governo tinha iniciado antes desta crise, para, de forma faseada, quando houvesse condições de mercado com baixas significativas do preço, para nós recuperarmos um desconto a que estamos obrigados a terminar. Senhor Deputado, deixe-me dizer-lhe, este Governo, com a sua sensibilidade social, suspendeu esse processo de recuperação dos descontos. Os descontos que nós estamos a falar, Senhor Deputado, sabe quanto é que são? Sabe? Eu vou-lhe dizer, Senhor Deputado. Foram 2,4 cêntimos por litro de gasóleo e 1,6 cêntimos por litro de gasolina. Os descontos que ainda estão em vigor são superiores a 10 cêntimos, Sr. Deputado. Nós, de facto, começámos, mas ao contrário do que fazia o PS, nós temos sensibilidade social e, portanto, suspendemos. É, Sr. Deputado, é. O Sr. Deputado tem de arranjar outro...

0: temas, porque nesse tema, Sr. Deputado, isto faz ricochete, Sr. Deputado, e o Sr. Deputado não tem lições a dar. O Sr. Deputado tem desculpas a apresentar, Sr. Deputado.
1: Resposta de Luís Montenegro a José Luís Carneiro, a recuperar também os tempos de governação do Partido Socialista e do governo do qual José Luís Carneiro fez parte.
2: Aquilo que afirmei neste Parlamento. Sr. Primeiro-Ministro, Sr. Presidente, Sr. Primeiro-Ministro, Sras. E Srs. Deputados, Sr. Primeiro-Ministro, a modéstia e a humildade são valores fundamentais também para quem exerce funções políticas. Por exemplo, tinha ficado bem quando o Sr. Primeiro-Ministro falou de 400 centros de formação profissional, dissesse que se chamam centros tecnológicos que foram desenvolvidos e financiados pelo PRR, que ficaram na pasta transição, para agora poder dizer que são do seu governo, mas que são do governo do PS. Devia ter essa humildade. Ficava-lhe bem, Sr. Primeiro-Ministro. Ficava-lhe bem. Já agora o Sr. Primeiro-Ministro significou um aumento entre abril de 24, e o dia em que estamos hoje, um aumento de 9,7 cêntimos por litro de gasóleo e cerca de 6 cêntimos por cada litro de gasolina, o aumento sobre os combustíveis que fez o governo do Sr. Primeiro-Ministro. Já agora, Sr. Primeiro-Ministro, a saúde. A saúde, Sr. Primeiro-Ministro, que é um falhanço clamoroso deste governo. É um falhanço clamoroso porque soubemos agora, pelos números oficiais, o Sr. Primeiro-Ministro, no último debate parlamentar, disse aqui que haver menos 200 mil consultas nos cuidados primários e menos 50 mil consultas nos cuidados hospitalares, eu peço que consultem o registro das suas palavras na Assembleia da República, que tinha que ver com a gripe. Ó Sr. Primeiro-Ministro, agora saíram os dados oficiais e afinal foram menos 760 mil consultas durante o ano 2025 nos centros de saúde portugueses, Sr. Primeiro-Ministro. Sr. Primeiro-Ministro, Sr. Primeiro-Ministro, significa menos 2 mil consultas por dia. Significa que todos os dias há milhares de portugueses que, não acedendo à consulta, deixam de poder fazer exames de diagnóstico e, eventualmente, diagnosticar doenças que exigiriam tratamento. Do que estamos a falar é de falta de sensibilidade e de falta de resposta às pessoas, porque talvez os números relativos às cirurgias em atraso, às cirurgias oncológicas e ao acesso à consulta médica para despistar doenças que são doenças que devem merecer a nossa atenção, a atenção de todo o Sr. Primeiro-Ministro, talvez não estejam a ser diagnosticadas, porque 2 mil pessoas durante 2025 deixaram de ter consulta nos centros de saúde. A pergunta que lhe faço, Sr. Primeiro-Ministro, é se está ou não disponível para reconhecer que, quando foi à campanha eleitoral, faltou à verdade aos portugueses. Isso é aceitável, o senhor reconhecer que errou, que se enganou, ter a humildade de aqui, ter a oportunidade de novo de se reconciliar com a verdade que é devida aos portugueses. E por isso, Sr. Primeiro-Ministro, a pergunta que lhe faço é: o senhor não fez aquilo que disse, mas pergunto-lhe, quando é que vai fazer aquilo que prometeu às portuguesas e aos portugueses na campanha eleitoral sobre a saúde que lhes é devida por parte de um SNS que responda a tempo e horas?
1: Depois do custo de vida, agora a saúde. Esta semana o PS promoveu até um fórum para avaliar o plano de emergência apresentado pelo Governo, com críticas de José Luís Carneiro, que aqui foram também ligeiramente repetidas.
0: Muito obrigado, Sr. Presidente, Sras. E Srs. Deputados. Sr. Deputado José Luís Carneiro, eu já percebi que o seu conceito de humildade é dizer ao Sr. Primeiro-Ministro, tudo o que está a fazer estava na pasta de transição, fomos nós que pensámos e que fizemos. É esse o seu conceito de humildade, eu pura e simplesmente registro. Depois, Sr. Deputado, se o Sr. Deputado diz que nós temos um falhanço clamoroso na área da saúde, com o mesmo sentido de humildade, se calhar o Sr. Deputado queria dizer que o Partido Socialista e os seus governos tiveram um sucesso estrondoso na área da saúde. Eu bem gostava, Sr. Deputado, de lhe dar razão, mas não, não lhe posso dar razão e os portugueses também não lhe dão razão. Sr. Deputado, deixe-me dizer-lhe o seguinte. Quando chegámos ao Governo em abril de 2024, o Serviço Nacional de Saúde prestava 156 mil atos por dia. Neste momento presta 172 mil. Senhor Deputado, quando chegámos ao Governo, o Senhor Deputado quis ir às consultas para cuidados de saúde primário, nós tínhamos um total de consultas que no ano de 2025 foi excedido em mais cerca de 700 mil consultas, face a 2023, a dezembro de 2023. Nós aumentámos em 5% as consultas médicas ao domicílio, nós aumentámos em 13,8% as consultas de enfermagem e este ano de 2026, de resto, como aliás afirmei no Congresso dos Enfermeiros, esse aumento já ascende a 21%. O Sr. Deputado quer fazer política circunscrevendo um elemento que, já lhe disse, é um elemento pontual, é um elemento conjuntural. Mas, Sr. Deputado, eu não resisto a dizer-lhe, o Sr. Deputado afirma que nós falhámos, que nós não fizemos nada na área da saúde. Ó, Sr. Deputado, nós fizemos, olha, fizemos a reorganização dos serviços de obstetrícia, ginecologia e pediatria para ter maior capacidade de resposta. Os senhores não tinham feito. Criámos as urgências regionais, é verdade. Criámos a Comissão de Combate à Fraude no Serviço Nacional de Saúde. Criámos um novo Sistema Nacional de Acesso à Consulta e à Cirurgia para diminuir os tempos de espera. Estamos a promover a reforma no Instituto Nacional de Emergência Médica. Estamos efetivamente a concretizar a complementaridade da capacidade instalada no nosso sistema entre o setor público, o setor privado e o setor social, nomeadamente através de medidas que foram de inspiração de governos socialistas e nunca se materializaram, como as unidades de saúde familiar modelo C. Estamos a aumentar a comparticipação nos medicamentos, estamos a aumentar a prevenção e a fazer investimentos construindo hospitais que não foram construídos naquele...
1: Obrigado. Resposta de Luís Montenegro a elencar as alterações que este governo já tem feito na pasta do SNS e a contrapor com outros dados para tentar desconstruir a crítica de José Luís Carneiro.
2: O Instituto Nacional de Emergência Médica, que julgo que merecerá a atenção devida com a profundidade que se exige a uma mudança desta natureza. Recordo que em julho de 2025 apresentei uma medida que tinha que ver com o modelo que existe em Inglaterra, que existe em França, que existe em Espanha, para garantir a emergência pré-hospitalar e a coordenação da emergência pré-hospitalar, que assenta num pressuposto, numa integração sistémica e num comando para garantir que não há falhas de previsibilidade e de segurança, particularmente às mães que querem dar à luz neste país em segurança. Recordo que até hoje não houve qualquer resposta a esta proposta. Foi preocupado com a proposta de pulverização do Instituto Nacional de Emergência Médica. E se não chamasse a atenção para este facto, não me sentiria bem com a minha consciência para que no futuro, se algo vier a decorrer menos bem, não possa dizer que não foi avisado por quem na oposição teve uma atitude construtiva para encontrar uma solução estruturada para esta matéria. Senhor Primeiro-Ministro, quero concluir afirmando o seguinte. Nós tivemos conhecimento do relatório sobre o apagão, aliás, coordenado por um deputado do PSD que sabe bastante das matérias de comunicações, da integração de sistemas de comunicações. E pudemos ver aquilo que nós tínhamos na altura considerado como uma incompetência, uma incapacidade e uma insensibilidade do Governo em relação a um assunto tão sério do Estado. O mesmo se verificou nos incêndios, em que foi evidente a insensibilidade mantendo uma festividade quando o país estava numa situação terrível, dramática que estava a viver. Em terceiro lugar, Sr. Primeiro-Ministro, as tempestades. Nós tínhamos-lo afirmado, não houve planeamento, não houve resposta atempada. E aquilo que pudemos observar nas primeiras horas da resposta formulou uma caricatura da resposta do Estado nas funções mais críticas da segurança e da proteção das pessoas e dos seus bens. Agora, Sr. Primeiro-Ministro, não pode dizer que são os partidos da oposição que o dizem ao Governo. São os relatórios independentes. Foi um relatório coordenado por um deputado do PSD nesta Assembleia. E é agora também o relatório pedido pelo Sr. Presidente da República. E o que é dito é que houve incompetência, incapacidade e insensibilidade para enfrentar problemas críticos da segurança do Estado. Quero concluir, Sr. Primeiro-Ministro, porque sei que não tem tempo para me responder. Vamos entrar numa época difícil. E aquilo que eu quero dizer é o seguinte. Sr. Primeiro-Ministro, e o Sr. Ministro da Administração Interna, por quem tenho grande consideração e estima pelo trabalho que fez ao serviço do Estado, contarão connosco para apoiar nos momentos mais críticos, para planear e responder como deve ser às necessidades que certamente o país vai viver em função das previsões meteorológicas. Contará com o PS para construir soluções, estaremos sempre disponíveis.
1: José Luís Carneiro aqui a mostrar disponibilidade para o diálogo na resposta a esta época a que se antecipa para já de maior dificuldade na resposta aos incêndios florestais e que mereceu já também a menção aqui do Primeiro-Ministro, sobretudo na limpeza de estradas rurais a 15 mil quilómetros em territórios afetados pela tempestade, que levantam maiores preocupações e que está aqui também da voz de José Luís Carneiro, antigo Ministro da Administração Interna, essa disponibilidade do PS para não ser um entrave na busca de soluções para a resposta aos incêndios. Vamos ouvir agora a Mariana Leitão, da Iniciativa Liberal.
3: Neste debate sobre o Ciresp, foi para dizer que o tema é antigo, essa parte nós já sabemos, e que ainda ia haver mais uma equipa para discutir mais qualquer coisa. A verdade é que 800 milhões de euros depois, inúmeros grupos de trabalho e comissões, era expectável que já houvesse qualquer coisa mais concreta para dizer aos portugueses. E eu sobre isso também gostava de saber se o Sr. Primeiro-Ministro vai ou não partilhar o relatório com as conclusões do grupo de trabalho com a Assembleia da República e com os portugueses.
4: Muito bem, como é que está o relatório?
3: Porque houve aqui uma situação um bocadinho caricata. No dia 5 de maio, o Ministério da Administração Interna fez um evento público para supostamente apresentar as conclusões do relatório, mas sem publicar o relatório. E, portanto, é mais uma vez propaganda inconsequente e mal feita. Mal feita porque no dia seguinte o próprio Ministério vê-se obrigado a emitir um comunicado que é partilhado na página do Governo a corrigir as eventuais interpretações incorretas que tivessem sido feitas por jornalistas nesse mesmo evento feito pelo Ministério, organizado pelo Ministério para partilhar as conclusões do relatório do Ministério. E portanto há aqui um problema de base. É que é impossível avaliar se essas interpretações eram corretas ou não sem termos acesso ao relatório que as originou. E portanto, aquilo que sabemos pelo comunicado é que o grupo de trabalho propôs 33 recomendações. O Governo, nesse comunicado, diz que vai implementar umas, não vai implementar outras e, portanto, nós estamos aqui sem conseguir avaliar ou escrutinar o que quer que seja. Nós não conhecemos o relatório, não conhecemos os fundamentos técnicos que sustentam as decisões do Governo e aquilo que eu lhe digo, Sr. Primeiro-Ministro, é nós queremos avaliar, nós queremos escrutinar, nós queremos propor, mas para isso, por favor, publique o relatório, entregue-o à Assembleia da República para o podermos discutir com seriedade.
1: Mariana Leitão, insistiu no tema do Ciresp e durante a intervenção da líder liberal, Luís Neves levantou-se da cadeira, foi ter com Luís Montenegro para trocar ali breves impressões.
0: Muito obrigado, Sr. Presidente, senhoras e senhores deputados, senhora deputada Mariana Leitão. Como já tive a ocasião de dizer e reitero, o Sr. Ministro da Administração Interna estará no Parlamento para prestar todos os esclarecimentos e para partilhar também toda a informação. E, portanto, o relatório ser-lhe-á endereçado para poder fazer a sua avaliação. Senhora Deputada, deixe-me só dizer-lhe ainda em complemento, porque creio que também está subjacente à sua questão. A Senhora Deputada começou por falar no combate a incêndios. E o combate a incêndios pressupõe, evidentemente, as comunicações de emergência e o Ciresp é importante. Mas não só isso. E, portanto, eu queria dizer-lhe que, para além do Comando Integrado de Prevenção e Operações que já mencionei em respostas anteriores, este ano, em 2026, nós teremos mais uma vez um empenhamento reforçado face àquilo que se antecipa, seja uma época especialmente difícil. Nós teremos 15.149 operacionais, 3.463 veículos, 2.596 equipas constituídas, quer nos corpos de bombeiros, quer no âmbito da Autoridade Nacional de Emergência e Proteção Civil, e naturalmente em todas as outras áreas do Estado, no ICNF, na Guarda Nacional Republicana, em todos aqueles que contribuem quer para a prevenção, quer para o combate aos incêndios. Senhora Deputada, sobre o Ciresp, eu vou reafirmar aquilo que disse há pouco. O Governo criou uma equipa técnica com o intuito de fazer uma avaliação a um procedimento que estava, efetivamente, a apresentar grandes vulnerabilidades. E essa equipa produziu um relatório. Terá havido, o Sr. Ministro explicará com detalhe, uma interação com o Ministério para a apresentação pública dessas conclusões, como não pode deixar de ser, Sra. Deputada. Mas há uma coisa que resulta como o mais importante no meio de tudo isto. É o reforço da capacidade de gestão do sistema e é o reforço da capacidade operacional do sistema. Esse é o nosso objetivo, não é andar aqui a criar momentos de dispersão da atenção, Sra. Deputada. E quanto a isso, a nossa expectativa é que o país possa finalmente usufruir do elevadíssimo investimento que fez ao longo de anos neste sistema. Sistema esse que, como se mostrou no último comboio de tempestades, é absolutamente fundamental para nós podermos garantir uma comunicação com os agentes de proteção civil no terreno, mas também com as populações em alturas de maior adversidade. E esse objetivo, Sra. Deputada, está neste momento mais passível de ser atingido, precisamente fruto do reforço que nós fizemos do ponto de vista dos equipamentos e, portanto, do ponto de vista técnico e também do reforço que estamos a fazer na equipa de gestão.
4: Muito obrigado, Sra. Deputada Mariana Leitão, faz favor.
3: Muito obrigada, Sr. Presidente. Nós estamos a falar de um tema muito sério, Sr. Primeiro-Ministro. Eu não lhe pedi para me vir enumerar a panóplia de coisas que, entretanto, fez e que não faz mais do que a sua obrigação, como é óbvio, relativamente à prevenção dos incêndios. Estou-lhe a falar de um tema que já custou 800 milhões aos portugueses, que falhou sistematicamente sempre que era necessário. Falhou em 2013, em 2016, em Pedrógão, em 2025 no apagão, em 2026 outra vez no comboio de tempestades. Falha, falha, falha. E aquilo que o Governo nos dá, 360 e muitos dias depois de ter dito que ia fazer um grupo de trabalho para apresentar conclusões em 90 dias, foi este PowerPoint com um programa de investimentos e um comunicado de 3 páginas, Sr. Primeiro-Ministro. Eu não quero que o Sr. Ministro da Administração Interna me venha explicar o relatório. Quero que me envie o relatório e quero que o Sr. Primeiro-Ministro esteja preparado para responder a perguntas sobre isto e para poder dizer que conclusões é que chegaram, o que é que vão fazer, o que é que está previsto. Era isso que era expectável, Sr. Primeiro-Ministro. Nada disso aconteceu na sua intervenção. E por isso, gostava também de relembrar aqui uma questão sobre a sua promessa a 20 de fevereiro, quando apresentou o esboço do PTRR em rescaldo do comboio de tempestades, que prometeu que todas as juntas de freguesia iam receber um telefone Siresp, um telefone satélite e uma ligação Starlink. Chamou-lhe Programa de Investimento Célere, a 28 de abril voltou a falar no tema, comprometeu-se com tudo isto e disse que era uma das medidas com maior impacto para tranquilizar os cidadãos. Ora, a verdade é que, para já, estamos a 27 de maio, não há qualquer registro público de qualquer concurso lançado, adjudicação feita ou equipamento distribuído a uma única das mais de 3 mil freguesias que nós temos. Entretanto, o que nós temos aqui neste PowerPoint e neste comunicado, aliás, no comunicado não aparece nada, no PowerPoint, é que os terminais Starlink destinam-se aos Centros Municipais de Proteção Civil, Forças de Segurança e Centros de Cooperação, Coordenação apenas. As juntas de freguesia vão ficar apenas com os rádios Tetra para ligação ao Siresp. Nada é mencionado, estamos a falar do programa de investimentos, nada é mencionado sobre receberem a tal ligação Starlink que tanto prometeu. E, portanto, Sr. Primeiro-Ministro, nós temos um sistema de comunicações essencial ao país que faz a coordenação entre todas as forças de segurança, entre a proteção civil, entre os bombeiros, e aquilo que temos é 800 milhões de euros por um sistema que falha, pagou-se um ano de trabalho a um grupo técnico, o resultado supostamente público é um comunicado de imprensa de 3 páginas e um PowerPoint com meia dúzia delas sobre o programa de investimentos e sobre as conclusões do relatório. O que é que os senhores vão fazer no futuro? Nada, absolutamente nada. E nós começamos a ficar verdadeiramente cansados de estar a alertar sucessivamente e a tempo para problemas graves que o Governo se mostra sempre incapaz de resolver. Sr. Primeiro-Ministro, é a terceira vez que eu venho aqui em debates consigo falar deste tema e continuamos a ver o vazio das respostas do Governo. A verdade é que nós estamos, ao dia de hoje, a temperaturas a bater recordes, o verão oficialmente a chegar daqui a 3 semanas, com a capacidade de comunicações admitidamente insuficientes, não sou só eu que o digo, e sem que saiba o que é que vai acontecer. Há planos de contingência, sabemos o que é que vai acontecer. Não vai haver desculpas desta vez, Sr. Primeiro-Ministro.
1: Mariana Leite, então, obrigado. Insistir nos problemas
4: Primeiro-Ministro.
1: Com o Ciresp e com a preparação do Governo para situações de emergência, lá está, neste período em que já se atravessa uma onda de calor em Portugal.
0: Então, a senhora deputada diz que vai ficar cansada de chamar a atenção para estas matérias. Senhora deputada, eu lamento, mas se a senhora deputada insistir em não reconhecer nem ver aquilo que está a ser feito, quando é que está a ser feito, a senhora deputada vai mesmo cansar-se, porque para si a situação está sempre igual, para si a situação não muda. Senhora deputada, não é verdade. O relatório foi feito, é verdade que ele prolongou um pouco o seu tempo, e é verdade, um pouco, senhora deputada, prolongou um pouco a apresentação das conclusões. Mas o trabalho já foi concluído. Foi concluído e foi apresentado no passado dia 5 de maio, senhora deputada. Foi apresentado e divulgado em termos de conclusões. Senhora deputada, no dia 25 de maio já foi nomeada uma nova equipa de gestão do Ciresp. Portanto, nós estamos a falar, a avaliação foi feita e a equipa de gestão está nomeada, está empoderada para poder agora desenvolver o seu trabalho. E o Governo, sobre as conclusões do relatório e da equipa técnica, já decidiu executar mudanças em 3 fases, isto já foi dito publicamente, eu vou recordar. A fase 1, capilaridade territorial, é precisamente aquela a que a senhora deputada fez referência. Acesso às comunicações de emergência alargado a todos os municípios e juntas de freguesia. Está em curso, senhora deputada. O nosso prazo de execução são 3 meses. Nós estamos a tentar, depois de apresentar este plano em termos de reformulação e reestruturação do Ciresp, executá-lo em 3 meses. Se a senhora deputada quiser colaborar no regime de contratação pública para nós termos ainda formas mais expeditas de procedimento, e eu sei que a senhora deputada tem essa disponibilidade, nós e o país agradece. Depois, senhora deputada, já agora dizer-lhe que sim, o acesso Starlink está também integrado neste objetivo, ao contrário daquilo que a senhora deputada mencionou. Depois temos uma segunda fase, está terminado. Temos mais autonomia energética. Queremos, no espaço de 9 meses, garantir maior operacionalidade, nomeadamente dando a possibilidade de resposta para a eventualidade de ficarmos privados da rede elétrica. Aumentar, portanto, todo o sistema de backup e integrá-lo, nomeadamente nestas oportunidades que ao nível da freguesia e do município se podem abrir. E depois resiliência na transmissão, porque é preciso ter equipamentos, é preciso ter a possibilidade de enfrentar algumas alturas em que não há rede elétrica e depois ter redes independentes e redundantes que podem funcionar independentemente da falha das infraestruturas comerciais. São estas 3 fases, senhora deputada, para 18 meses, 3 meses...
4: Muito obrigado,
1: sem tempo,
4: senhor
1: o Primeiro-Ministro Luís Montenegro, na resposta a Mariana Leitão, que acena que não está satisfeita com os esclarecimentos do chefe do Governo. Vamos passar agora para o Partido Comunista Português, para a intervenção de Paulo Raimundo.
5: Obrigado, Sr. Presidente. Senhores deputados, Sr. Primeiro-Ministro, faltam médicos, faltam enfermeiros, faltam técnicos, encerram urgências, o Ministro chama reorganização, mas que são encerramentos, faltam professores e auxiliares, é impossível aceder à habitação ou alugar uma casa, quer dizer, é impossível, não é bem, porque já se percebe que há alguns que conseguem e bem, faltam vagas na creche, no pré-escolar, faltam vagas em lares, há 300 mil crianças na pobreza, há milhares de pessoas que ainda esperam os tais apoios depois das tempestades, ainda desesperam pelos tais apoios sempre prometidos, um país arrastado para a loucura das vossas guerras e do militarismo e o pouco a pagar a fatura, E perante esta realidade, o Sr. Primeiro-Ministro vai ao baú e saca a sua frase enigmática, que é: o país está melhor. Eu bem sei que o Sr. Primeiro-Ministro tende a ver o país e a realidade a partir dos olhos das famílias Azevedo, Soares dos Santos, das famílias Amorim e dessa meia dúzia de famílias que arrecadaram 650 milhões de euros o ano passado só em dividendos. Mas, Sr. Primeiro-Ministro, será que não se apercebe que a sua afirmação é, de certa forma, ofensiva para todos aqueles que enfrentam um brutal aumento do custo de vida, que engole salários, engole pensões, engole reformas, desde logo com o aumento e os preços dos combustíveis, com os preços dos alimentos, com os preços do gás, com os preços dos bens essenciais? E, Sr. Primeiro-Ministro, o Sr. Primeiro-Ministro diz que está atento. E quem está atento, Sr. Primeiro-Ministro, é quem tem que ir ao supermercado todos os dias, bem atento aos preços que figuram e que todos os dias não param de subir.
4: Obrigado, Sr. Deputado.
1: PCP por Paulo Raimundo, aqui a puxar novamente pela questão do aumento do custo de vida.
0: Muito obrigado, Sr. Presidente, senhoras e senhores deputados, Sr. Deputado Paulo Raimundo. É verdade, precisamos de médicos no Serviço Nacional de Saúde, precisamos de enfermeiros no Serviço Nacional de Saúde, precisamos de professores nas escolas públicas e estamos a diligenciar nesse sentido. E temos hoje mais do que aqueles que tínhamos em 2024. E é preciso depois articular políticas que colaboram para as pessoas poderem aceder à prestação de serviço nessas áreas, nomeadamente ao nível da educação, mas também ao nível da oferta do ensino pré-escolar, ao nível da oferta de serviços de saúde. O Sr. Deputado faz um bom diagnóstico, o que não tem as soluções, nós estamos a implementá-las. Sr. Deputado, deixe-me dizer-lhe, o Governo governa para todas as famílias. Para Azevedo, para Soares dos Santos e também para a família Raimundo. Nós também trabalhamos para a família Raimundo. E a família Raimundo fará a justiça de comprovar que os aumentos de rendimentos em Portugal em 2024 e em 2025 superaram aquilo que aconteceu ao nível de todos os países da União Europeia e da OCDE. A família Raimundo haverá de reconhecer que já foi alvo de 4 descidas do IRS para os rendimentos do seu trabalho. E a família Raimundo sabe que tem, nos jovens da família, a possibilidade de acederem até aos 35 anos a um regime fiscal que lhes garante que paguem 0% de IRS no primeiro ano de exercício profissional, 25% no segundo, terceiro e quarto, 50% no quinto, no sexto e no sétimo e 75% no oitavo, no nono e no décimo. A família Raimundo e os jovens que na família têm menos de 35 anos podem aceder à isenção de IMT e de imposto de selo e à garantia pública para terem 100% dos seus empréstimos nos bancos que o Governo decidiu. A família Raimundo, que tenha elementos, com todo o respeito, estou naturalmente a dar uma panorâmica igual a todas as famílias, a família Raimundo, que tenha pessoas que já estejam fora da vida ativa, portanto, a gozar o seu merecido tempo de aposentação, e se porventura tiverem pensões muito baixas, tenham já o usufruto de 3 aumentos do complemento solidário para idosos. E também têm a possibilidade de ter os medicamentos comparticipados a 100%, os medicamentos que são prescritos do ponto de vista da cobertura médica. Senhor Deputado, portanto, as famílias portuguesas, Azevedo, Soares dos Santos e Raimundo, estão todas a usufruir. Claro que dentro destas estão a usufruir sobretudo aquelas que têm mais dificuldade, que são as que preenchem os requisitos para aceder a muitos destes mecanismos. Porque a família Azevedo e a família Soares dos Santos não preenchem alguns destes requisitos. Dito isto, Sr. Deputado, nós não podemos escamotear, o Sr. Deputado trouxe aqui à colação. Há muita gente a viver no limiar da pobreza em Portugal e nós temos de ter respeito por isso. Eu tenho sido contido a falar deste tema, mas 2 anos devolvidos em que, sequencialmente, o nível de pobreza está a diminuir, era caso para o deputado Paulo Raimundo e a família Raimundo também cumprimentarem o Governo por isso.
1: E agora, depois da ilustração de Luís Montenegro, vamos conhecer a opinião da família Raimundo.
5: O Ministro foi muito inteligente na resposta que me deu. Só esqueceu-se foi dizer que a família Raimundo e a família Montenegro posso dizer assim, não tem benefícios fiscais no IRC. A família Raimundo não tem isenções fiscais, nem a família Raimundo, nem a família da maior parte, da maioria dos, daqueles que vivem e trabalham cá no nosso país. E sou Primeiro-Ministro, eu vou-lhe confessar uma coisa, Eu sou talvez a única pessoa neste Parlamento solidário com o Sr. Primeiro-Ministro. É que para aqueles que faltam, aqueles que dizem que o Sr. Primeiro-Ministro e o seu Governo não têm ritmo, ai que ritmo o seu Governo tem, Sr. Primeiro-Ministro. Olha, é desmantelamento do Serviço Nacional de Saúde, é com os olhos postos na Segurança Social, é o ataque aos direitos, é a falta de resolução para os problemas, tudo é negócio, a habitação, as creches, tudo é negócio. É o ataque brutal com o pensamento no século XIX, com o pacote laboral. Se não houvesse ritmo, então o que é que seria de nós? Mas, Sr. Primeiro-Ministro, o pacote laboral, o seu, do CDS, não chega em nível liberal, tem de facto apoio das pessoas, tem de facto apoio de 1%, daquela tal porcento das famílias e das pessoas, detêm 25% de toda a riqueza que é produzida no nosso país. Esses estão com o pacote laboral, porque esses são aqueles que precarizam, não são aqueles que são precarizados. O Sr. Deputado Hugo Soares encontrou a solução para combater a precariedade, que é muito elevada. É generalizar a precariedade para todos. Pronto, o problema da precariedade está resolvido, que é isso que os senhores apontam no seu pacote laboral. Esses 1% estão de acordo, porque são aqueles que querem despedir sem justa causa, não é aqueles que vão ser despedidos. E, Sr. Primeiro-Ministro, agora, o seu governo, o PSD e o CDS estão a cara por isso. A iniciativa liberal é aquela tática do pede tudo para ter muito, e o chega cambalhota em cambalhota até à aspiração final de poder aprovar o seu pacote laboral. Aquilo que lhe digo é que perante a generalizada rejeição do seu pacote, o Sr. Primeiro-Ministro multiplica-se em argumentos e argumentações, aliás, algumas delas vieram aqui hoje, mas não têm nenhuma correspondência com a realidade. O que vai determinar a derrota do seu pacote, do vosso pacote laboral, não é a cambalhota da história daquele partido, Sr. Primeiro-Ministro, é a força e a unidade dos trabalhadores. E o que eu lhe pergunto, Sr. Primeiro-Ministro, é se perante o facto objetivo daquilo que se impõe na vida de quem trabalha, é se o Sr. Primeiro-Ministro vai manter o seu pensamento e a sua ação com os olhos postos no século XIX, ou vai querer avançar para o século XXII, que é isso que se impõe na vida de quem trabalha?
4: Muito obrigado.
1: O Raimundo aqui a responder com recurso a Pedro Passos Coelho, que ontem na apresentação de um livro trocavam as palavras com André Ventura sobre a falta de ritmo do Governo, como podia deixar as pessoas preocupadas.
0: Naturalmente agradecer-lhe a sua solidariedade e dizer que o Sr. Deputado disse exatamente aquilo que eu penso. Nós, quando estamos assim no Governo, somos presos por ter cão e presos por não ter cão. Há aqueles que dizem que nós estamos num ritmo demasiado lento e aqueles que dizem que nós estamos num ritmo demasiado rápido. Nós nem estamos numa coisa nem noutra, nós estamos no nosso ritmo. Nós somos corredores com endurance, somos corredores de fundo, somos corredores que sabem que para chegar ao fim, em primeiro lugar, numa maratona, não se pode sprintar nos primeiros tempos, nem se pode ir demasiado devagar e deixá-los fugir e depois não os conseguir alcançar. Senhor Deputado, vamos manter-nos aí. Nem somos do século XIX, nem estamos já a pensar no XXII. Estamos a governar para o século XXI.
1: Luís Montenegro a dizer que é um corredor de fundo, não vem para um sprint, mas sim para uma maratona, e que por isso é o Governo a impor o ritmo, apesar das críticas da oposição, ou neste caso até por parte de Pedro Passos Coelho, de reparos feitos pelo antigo líder do PSD. Vamos agora a Paulo Núncio, líder parlamentar do CDS.
6: Desculpas aceites, Sr. Presidente.
1: Desculpas aceites porque Guiar Branco queria dar a palavra a Fabián Figueiredo, que teve que lembrar que o CDS tem prioridade.
6: Senhores deputados, Sr. Primeiro-Ministro, deixe-me começar com uma resposta ao deputado José Luís Carneiro. O Sr. Deputado pertenceu a um governo que aumentou todos os impostos e que atingiu o nível mais elevado de carga fiscal alguma vez atingido em Portugal. É preciso descaramento para falar de impostos com um governo que não aumentou um único imposto desde que tomou posse e que reduziu significativamente o IRS, o IRC. Senhor Deputado, é preciso descaramento, é preciso mesmo falta de noção e falta de vergonha na cara. Depois de se ter falado de banda desenhada, vamos lá falar de coisas sérias. A oposição, com exceção do Partido Comunista, acusa o Governo de não fazer reformas. Nada de mais errado. Querem exemplos, senhores deputados? Vamos a alguns exemplos. Reforma fiscal, com uma redução histórica do IRC para 17%. reforma das leis da imigração e da nacionalidade. Reforma, a grande reforma que está a ser feita na defesa nacional. A reforma da contratação pública e, mais recentemente, a reforma laboral, só para dar 5 exemplos. Mas, Sr. Primeiro-Ministro, quando falham os argumentos contra o ímpeto reformista do Governo, porque esbarram na realidade, então a oposição acusa o Governo de ter uma enorme insensibilidade social. Nada de mais errado, uma vez mais. E os factos estão aí para provar o contrário. A taxa de pobreza caiu de 17% em 2023 para 15% em 2025. São menos 119 mil pessoas em risco de pobreza em todas as faixas etárias, mas com particular importância nas crianças e na população mais idosa. E este é o resultado de uma política social que honra um governo composto por sociais-democratas e por democratas cristãos. E, Sr. Primeiro-Ministro, pergunto-lhe, estamos ou não a baixar a taxa de pobreza? Estamos ou não a reduzir as desigualdades? Estamos ou não a aumentar o rendimento das famílias portuguesas?
4: Sr. Primeiro-Ministro.
0: Muito obrigado, Sr. Presidente. Sr. Deputado Paulo Núncio, estamos, felizmente, Portugal está a baixar a taxa de risco de pobreza. Eu vou repetir o que disse há pouco. É sempre uma referência difícil, porque nós sabemos que ainda assim há muita gente que passa por grandes privações, por grandes dificuldades. E, portanto, não sou daqueles que vê com euforia, por respeito àqueles que ainda se mantêm dentro da taxa de risco de pobreza, os números, mas também não vamos escondê-los. É verdade, em 2024 a taxa de risco de pobreza desceu para 16,6% e em 2025 desceu para 15,4%. Em particular, o segmento etário mais atingido, no bom sentido do termo, por esta descida, foram precisamente as pessoas com mais de 65 anos. Para isto não é indiferente a medida social de valorização do complemento solidário para idosos e ajuda para a compra de medicamentos. Mas também as crianças. E para isto também não é indiferente a implementação de maiores garantias para a infância e, naturalmente, mais vagas para as creches gratuitas. Senhor Deputado, a desigualdade também está a descer. O coeficiente de Gini desce de 30,9%. 10 para 30,9 quando era 31,9 em 2024. E a privação material e social baixa para 10,2% em 2025, menos 0,9 pontos percentuais face a 2024. Isto é, Sr. Deputado, o reflexo das políticas sociais, mas também das políticas globais de valorização do rendimento em Portugal. Isto não é indiferente à valorização dos salários, isto não é indiferente à subida da retribuição mínima mensal garantida, isto não é indiferente à evolução do salário médio, isto não é indiferente à maior taxa de empregabilidade. Portanto, Sr. Deputado, nós podemos concluir que quando nós direcionamos apoios específicos a determinadas pessoas, estamos a ajudá-las, mas quando governamos o país a pensar em valorizar o rendimento global e médio, quando estamos a pensar em todos, nós podemos fazer refletir esse aumento depois na circunstância particular de cada pessoa.
1: Resposta de Luís Montenegro. Paulo Núncio do CDS, tem ainda tempo para mais uma intervenção.
6: Muito obrigado, Sr. Presidente. Na semana passada, o Governo aprovou e apresentou neste Parlamento a proposta de reforma laboral. E sobre esta matéria, não resisto a fazer um comentário sobre a intervenção do LIVRE, porque acho mesmo que vale a pena referir a novidade que a esquerda pós-moderna reconhece hoje à autoridade da Igreja para falar sobre sociedade e sobre política. O que vos falta é terem coragem de não ser seletivos, porque se querem ouvir o Papa, têm que ouvir a sério e ouvir sobre tudo. Ouvir sobre valores, ouvir sobre a família, ouvir sobre a vida. Porque caso contrário, senhora deputada, é mero oportunismo e populismo que não têm qualquer interesse. Sobre a reforma laboral, o Governo negociou e negociou de boa fé e a prova disso é que incluiu na proposta final que apresentou no Parlamento contributos dos parceiros sociais e designadamente da UGT. E agora é chegada a hora da verdade. Ou o Parlamento aprova esta reforma ou o Parlamento deixa o país estagnado. Eu pergunto mesmo se aqueles que se opõem à reforma laboral já leram alguma vez a reforma laboral. Parece-me que não pelos comentários que eu vi da esquerda. Senhor Primeiro-Ministro, deixo-lhe a pergunta. Que consequências teria a rejeição da reforma laboral para o futuro do país, para a competitividade e para a redução do desemprego jovem? Muito obrigado.
4: Senhor Primeiro-Ministro.
1: Agora, reforma laboral, entrar aqui também pela voz do CDS, depois das críticas à esquerda.
0: Muito obrigado, Senhor Presidente, senhoras e senhores deputados, Senhor Deputado Paulo Núncio. A reforma da legislação laboral tem como objetivo garantir mais condições de competitividade e de produtividade à nossa economia. Para quê? Para que as pessoas possam ter um rendimento mais alto, para que as empresas possam ter mais rentabilidade e poderem investir mais nos seus projetos de inovação, de investigação e também nos seus processos produtivos. Senhor Deputado, se nós não fizermos esta evolução, nós vamos ficar impávidos e serenos a assistir a taxas de crescimento económico que estão comprimidas e que muito dificilmente ultrapassarão os 2%. Nós queremos crescer 3,5%, 4%, é isso que nós queremos. E, portanto, queremos aproveitar todas as medidas e também esta para valorizar o trabalho, valorizar o investimento. E, Sr. Deputado, quero dizer-lhe, garantir-lhe mesmo, não há nenhuma compressão de direitos dos trabalhadores naquilo que é a apresentação de alterações à lei laboral que nós fizemos. Há adequação das leis laborais à dinâmica económica. Nós queremos fazer aquilo que os outros fazem, na certeza de que se nós nos mantivermos onde estamos, os outros vão passar por nós, vão crescer mais do que nós. E nós temos a oportunidade de crescer mais do que eles.
4: Muito obrigado. Então agora sim, Sr. Deputado Fabián Figueiredo, Bloco de Esquerda, se faz favor.
7: Obrigado, Sr. Presidente. Sr. Primeiro-Ministro conhecerá certamente a história do coelho por ser impaciente e vaidoso, achou-se vitorioso antes da corrida chegar ao fim e acabou por a perder. Mas não é só o coelho deste conto que tem problemas com a ilusão. O Governo também tem problemas com a realidade e com o imaginário. Há dois retratos de Portugal. O retrato que o Sr. Primeiro-Ministro pinta, em que está tudo bem, da saúde à habitação, apesar dos dados e da vida dos portugueses dizerem o contrário. E depois há o retrato que cabe no relatório do Sr. Presidente da República, que chama a atenção para as falhas graves nos avisos, na execução das medidas, nas operações, no comando do comboio de tempestades que assolou o país no início do ano e que chama a atenção com muita razão que o país não pode passar por esta experiência difícil, tão difícil, para milhares de portugueses sem uma mudança profunda. Por isso eu pergunto-lhe, Sr. Primeiro-Ministro, quem é que tem razão? É o Sr. Primeiro-Ministro ou é o Sr. Presidente da República que dá voz às dificuldades pelas quais tantos concidadãos estão a passar? E têm também razão os portugueses que todos os dias se indignam quando vão à bomba de gasolina ou ao supermercado e que não percebem porque é que o Governo não toma medidas eficazes para conter o custo de vida. Que não percebem porque é que o Governo insiste num pacote laboral que puxa os salários para baixo quando os salários baixos são um dos principais problemas que Portugal tem, apesar dos portugueses trabalharem tanto. Sr. Primeiro-Ministro, o pacote laboral é um zombi legislativo que a sociedade portuguesa rejeita, que vai voltar a rejeitar no dia 3 de junho e que o Sr. Primeiro-Ministro insiste em tentar ressuscitar na Assembleia da República. Deixe-lhe o apelo, deixe cair o pacote laboral, concentre-se no problema dos portugueses, regule os preços dos combustíveis e dos alimentos e garanta que o país está preparado para um dos mais difíceis verões que vamos atravessar.
4: Senhor Primeiro-Ministro.
1: Fabián Figueiredo, que é a apelidar esta proposta de reforma laboral de zombi legislativo, depois do livro ter também criticado esta proposta do Governo. Agora o Bloco de Esquerda junta-se também a este coro.
0: Dizer há pouco que não somos daqueles que perante uma corrida de fundo gastam a energia toda nos primeiros 100 metros e, portanto, não contam connosco para ser a lebre deste desafio. Nós faremos uma corrida ponderada, faremos uma corrida em que tentaremos ganhar todo o tempo possível, mas naturalmente medindo bem e calibrando bem no tempo e na dimensão aquilo que estamos a decidir. Senhor Deputado refere-se de uma forma muito genérica e, desculpe, uma expressão simplista àquilo que temos vindo e eu tenho vindo a dizer. Eu não digo que esteja tudo bem, não digo que as pessoas estão todas a viver num mar de rosas, Senhor Deputado. Nós sabemos que não é assim. Nós sabemos que as pessoas estão a sentir dificuldades, nós sabemos que as pessoas, nomeadamente neste período, vão às bombas de gasolina e vão aos supermercados e às mercearias e sentem o efeito do aumento dos preços. Mas, Senhor Deputado, isso não se resolve dando ajudas de forma indiscriminada, porque quem dá ajudas de forma indiscriminada nestes momentos é aquele que depois, mais à frente, vai pedir sacrifícios a dobrar, a triplicar ou a quadruplicar às pessoas. E é isso que eu quero dizer aos portugueses. Nós estamos atentos. Nós sentimos as dificuldades das pessoas, mas nós temos a obrigação de cuidar pelo interesse de todos, que é o interesse também de cada um, e de não levar o país para uma situação em que amanhã lhes vamos pedir, como já aconteceu no passado, sacrifícios muito mais elevados, Sr. Deputado. E é isso que nós estamos a fazer. E no mercado laboral, Sr. Deputado, o que nós estamos é a aproveitar um momento em que, felizmente, a nossa economia, apesar de todos estes desafios, tem estabilidade. As nossas finanças públicas têm estabilidade, temos competitividade ao nível energético, temos competitividade ao nível da capacidade de resposta do Estado, temos uma boa localização estratégica, temos segurança e podemos dizer assim ao país: vamos aproveitar tudo isto e vamos valorizar as relações do trabalho para sermos mais produtivos, ou vamos ficar como estamos? E o Sr. Deputado vai continuar a dizer: mas as pessoas ganham pouco, mas os jovens têm muita precariedade, têm isso tudo com as leis que nós temos. Por isso nós queremos mudar, Sr. Deputado.
1: Resposta de Luís Montenegro em defesa da reforma laboral, já sem mais tempo para intervir por parte de Fabián Figueiredo. Vamos agora passar para a deputada do PAN, Inês Sousa Real.
8: Primeiro-Ministro, senhores membros do Governo, nós tivéssemos hoje de fazer aqui um paralelismo com a caderneta de cromos do Governo, deixe-me que lhe diga que tem acumulado alguns cromos maus para a sua coleção. Não só no SNS, com a dança das cadeiras do Executivo, se olharmos também agora para o MAI, numa altura crítica para os incêndios, nós sabemos bem aquilo que nos traz a ausência não só de preparação e planeamento, mas acima de tudo como estas polémicas podem marcar negativamente aquilo que a este tempo tem que ser uma resposta eficaz para o combate aos incêndios. E a pergunta que eu lhe quero deixar já, Sr. Primeiro-Ministro, é tendo em conta a necessidade não só de termos o SIRESP para funcionar adequadamente, a necessidade de termos no terreno maiores capacidades de meios de prevenção contra os incêndios, para que não se repita nem o que vimos em 2017, nem a incapacidade de resposta no apagão de 2025 ou até mesmo nas tempestades de 2026, o que é que está a ser feito por parte do Governo para uma maior prevenção. E depois, Sr. Primeiro-Ministro, na causa animal, eu hoje achei que ia chegar aqui e que ia sinceramente agradecer-lhe a si e à sua bancada parlamentar por juntar mais à sua caderneta de cromos aquilo que era um louvor na proteção animal, porque hoje a Comissão da Agricultura aprovou a inclusão dos animais no Plano Nacional de Resgate e Proteção Civil, até achei que seria de facto aqui alguma intervenção sua nesse sentido, e pasme-se, o PSD votou contra. É que, Sr. Primeiro-Ministro, não podemos ter aqui um Primeiro-Ministro que num momento diz que está comprometido com o bem-estar animal e depois uma bancada que na altura de atuar vota contra. Mas o seu Ministro da Agricultura, que também poderia neste momento figurar na caderneta de cromos da proteção e bem-estar animal, o que é que faz? Altera o PEPAC, mas colocando em risco a proteção do lobo. E por isso eu pergunto-lhe, Sr. Primeiro-Ministro, se de facto na sexta-feira, quando formos votar a iniciativa do PAN, o PSD vai ou não juntar-se àqueles que querem proteger os animais e votar também favoravelmente, como ainda hoje o PS e o Chega o fizeram na proposta do PAN, ou se vai teimar em votar contra, e se nos vai garantir que não vai permitir que com pezinhos de lã o seu Ministro da Agricultura ponha em causa a proteção do lobo em Portugal.
4: Senhor Primeiro-Ministro, faz favor.
1: Compasso de espera de Luís Montenegro.
0: Muito obrigado, Sr. Presidente, senhoras e senhores deputados, Sra. Deputada Inês Sousa Real. Este Governo atribui de facto importância à proteção animal, já lhe tenho dito, Sra. Deputada, e quero aqui reafirmá-lo. E nós temos de facto o compromisso, que vamos implementar de integrar esse domínio também nas operações de resgate e de emergência. Não sei se exatamente nos termos em que o PAN propõe, eu confesso que não conheço em concreto a proposta do PAN e, portanto, aquilo que eu espero é que o Parlamento faça a apreciação da proposta. Isto não significa, creio eu, que haja uma posição contrária ao sentido de valorização desta proteção. Também não será com este Governo que nós deixaremos de valorizar todo o nosso potencial a um nível animal e, portanto, não sei exatamente a questão do lobo a que se refere, mas tentarei ver com o Ministro da Agricultura. Tenho a certeza absoluta que o Sr. Ministro tem uma sensibilidade extrema para essa circunstância. Agora, Sra. Deputada, quanto à questão dos incêndios e da prevenção, para além de todos aqueles meios e instrumentos a que aludi há pouco, eu quero recordar precisamente aquilo que estamos a fazer, nomeadamente atendendo à circunstância de aumento significativo do risco em função das consequências das tempestades nas zonas afetadas, de uma forma geral, em todo o país. E por isso, nós localizamos em Leiria um comando integrado de prevenção e operações que está, neste momento, já a mobilizar 1.500 operacionais no terreno, das áreas da administração interna, das áreas da agricultura, das áreas do ambiente, das áreas da defesa nacional. Estamos a olhar precisamente para os protocolos que temos com as câmaras municipais para que haja maior limpeza, atendendo à perigosidade, que é também mais elevada. Estamos a continuar a desobstruir a rede viária também para possibilitar futuramente intervenções de emergência e, Sra. Deputada, estamos a mobilizar tudo aquilo que o tecido e o perímetro público e também as empresas privadas têm de capacidade.
1: Luís Montenegro aqui a dar resposta também sobre a forma como o Governo se está a preparar para os períodos mais complicados agora com o calor e também a dar uma resposta inicial às matérias mais de origem animal levantadas por Inês Sousa Real. Vamos ouvir agora Filipe Sousa do Juntos pelo Povo.
9: Sua Excelência, o Sr. Presidente da República jogou pelo seguro e promulgou as novas alterações ao subsídio social de mobilidade. E perante esta importante e justa decisão para os portugueses residentes nas ilhas, considero ser urgente, Sr. Primeiro-Ministro, a respectiva regulamentação, como também corrigir e anular os problemas de um sistema que acumula milhares de críticas, causando enormes dificuldades a todas as pessoas que pretendem aceder à falada plataforma de mobilidade. Neste sentido, gostaria de ver da sua parte, do seu Primeiro-Ministro, e que nos indicasse a data necessária para a respectiva regulamentação destas novas regras aprovadas neste Parlamento. Mas também para quando a simplificação e correção dos problemas evidenciados pela plataforma digital de mobilidade, que durante estes meses de funcionamento tornou-se num autêntico cabo das tormentas para todos aqueles que pretendem utilizar essa mesma plataforma. Por outro lado, Sr. Primeiro-Ministro, porque os portugueses residentes das ilhas, para poderem sair do seu espaço territorial, dispõem somente do transporte aéreo e transporte marítimo, e sabendo que o estudo de viabilidade do transporte marítimo e que o prazo termina a 30 deste mês, portanto daqui a 3 dias, salvo erro no sábado, gostaria de saber se o Sr. Primeiro-Ministro já tem na sua posse as conclusões desse estudo e, se sim, para quando a sua disponibilização a todos os deputados desta Casa. E por último, Sr. Primeiro-Ministro, de uma forma indireta, e sabendo também que esta Assembleia aprovou uma estrutura de missão para avaliar o quanto custa viver nas regiões autónomas, saber se o Governo levou esta resolução a sério ou simplesmente deixou-a ficar na gaveta. Muito obrigado.
4: Obrigado, Sr. Deputado. Sr. Primeiro-Ministro, se faz favor.
1: Claro, o JPP.
0: Muito obrigado, Sr.
1: Saudar a promulgação do subsídio social de mobilidade, mas ainda a levantar aqui alguns problemas.
0: Trocarmos aqui argumentos a propósito da questão do subsídio social de mobilidade e dizer-lhe com toda a transparência e com toda a lealdade institucional que o Governo vai analisar a substância, o conteúdo da decisão do Parlamento, com a qual em vários domínios não concorda, tenho que o dizer de forma muito frontal. Vamos analisar também a mensagem de Sua Excelência o Sr. Presidente da República e vamos naturalmente interagir com a Assembleia da República, com as Assembleias Legislativas. Há ainda dois processos que estão aqui em curso do ponto de vista legislativo e cujo desfecho aguardaremos também, para podermos naturalmente respeitar as decisões dos órgãos legítimos e para podermos criar soluções no terreno que efetivamente evitem malefícios e prejuízos para a vida das pessoas e dos cidadãos e da economia das regiões autónomas da Madeira e dos Açores. Eu tenho registado a preocupação de muitas pessoas que, de alguma maneira, têm transmitido que, não vou julgar a intenção, Sr. Deputado, mas que o Parlamento teve aqui um excesso de voluntariado.

0: essa consequência. Quanto à questão do transporte marítimo, o Sr. Ministro das Infraestruturas e Habitação está precisamente a gerir esse assunto e mal haja novidades, Sr. Deputado, ser-lhe-ão devidamente transmitidas. Obrigado.
1: Muito obrigado, Sr. Primeiro-Ministro. Resposta do Primeiro-Ministro Luís Montenegro a Filipe Sousa dos Juntos pelo Povo. Assim termina este debate quinzenal, aqui marcado não só pelas questões do aumento do custo de vida, mas também pela resposta às tempestades e pela polémica com o Siresp, a levarem aqui até um momento irritado de Luís Neves, que foi ali fazendo um gesto durante a intervenção de André Ventura, como quer dizer que não ocultou nenhum tipo de informação neste relatório do Siresp, que tem dado polémica nos últimos dias, em conjunto com a escolha, novamente, de Paulo Viegas Nunes para presidente da empresa que gera este sistema de comunicações de emergência. Luís Montenegro, a passar assim por mais um debate quinzenal, haverá ainda um outro em junho, antes da pausa para o verão, sendo que o calendário parlamentar tem também até essa pausa para o verão ainda mais motivos de destaque. Para a agenda da Assembleia da República está prevista apenas para 24 de julho, mas o Primeiro-Ministro virá aqui ainda num debate quinzenal e também no Estado da Nação, que é o debate que encerra, digamos, o ano parlamentar. Pelo caminho, há também outras matérias de interesse, nomeadamente as eleições para o Tribunal Constitucional no dia 12 de junho, uma sessão solene dos 50 anos da região autónoma dos Açores e da Madeira, e esse Estado da Nação marcado já para 16 de julho, em vésperas da pausa para verão aqui na Assembleia da República. Mas para já, no que toca aos debates quinzenais, o próximo está marcado para dia 17 do próximo mês.
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12: São 5h20, esta é a Rádio Observador, a tarde política, hoje a começar mais tarde, devido à transmissão do debate quinzenal. Na próxima meia hora, até às 6, vamos ter O Esplendor e a Infâmia com Pedro Jorge Castro, mas antes um jornal, neste caso não um jornal das 5, mas um jornal das 5h20. Vasco Baltado Correia, quais são as notícias em destaque?
13: Começamos pelo debate quinzenal, com o Primeiro-Ministro a considerar muito válido o relatório do Presidente da República sobre a gestão das tempestades e a admitir ajustes ao PTRR. Ouvimos também avisos de António José Seguro em relação ao envelhecimento acelerado da população portuguesa, que pode ter consequências para o sistema de saúde. Passamos também por Espanha, onde decorrem as buscas na sede do PSOE, com pedidos de eleições antecipadas a Pedro Sánchez.
12: E na hora das 6 também vamos ter E o Vencedor É, e hoje vamos falar de quê, Judite França?
14: Hoje vamos falar, inevitavelmente, também

0: debate quinzenal, mas temos também uma aparição para comentar de Pedro Passos Coelho. Ontem fez declarações muito, enfim, violentas, eu diria. Ainda vamos às medidas propostas pelo Banco de Portugal, entre elas a redução da taxa de esforço no crédito à habitação. Álvaro Santos Pereira parece preocupado.
1: Precisamente, e vamos tentar ainda ir a esse assunto nesta hora das 5. Vamos tentar perceber se isto vai ou não dificultar, por exemplo, o acesso ao crédito. Depois das 7 da tarde, temos novo episódio da Realpolitik com Miguel Pinheiro e Sérgio Sousa Pinto, que hoje procuram resposta à pergunta: será que há alguém por aí que consiga liderar a direita? Isto, obviamente, a propósito das recentes declarações de Pedro Passos Coelho. Quanto ao estado do tempo para amanhã, vai continuar o calor, com pequena descida da temperatura. A onda de calor que começou a 20 de maio pode prolongar-se por mais uns dias. Amanhã, quinta-feira, mantém-se o aviso amarelo para todos os distritos, exceto para Faro, devido ao calor. Vamos às máximas previstas para amanhã. Porto 26, Braga 34, Viseu 32, Aveiro 23, Coimbra 30, Leiria 28, Santarém 33, Lisboa também 33, Setúbal 31 de máxima e Faro 28. Na sexta-feira as temperaturas podem cair um pouco. Eu sou o Ricardo Conceição e esta é a Tarde Política da Rádio Observador. Vamos ao jornal com o jornalista Vasco Maldonado Correia. Começamos pelo Primeiro-Ministro, que considera muito válido o relatório do Presidente da República sobre a gestão das tempestades. Confessa a insatisfação com a chegada, com a demora da chegada dos apoios ao terreno.
2: Foi o que assumiu no debate quinzenal esta tarde na Assembleia da República, apesar de garantir que o Governo delegou tarefas nas autarquias e que os municípios nem sempre estão a conseguir dar resposta a todos os problemas, por estarem exauridos de trabalho. Luís Montenegro diz também que a maioria dos contributos de António José Seguro sobre a gestão das tempestades já estão incluídos no PTRR, ainda que admita fazer alguns ajustes. O debate quinzenal terminou há instantes. Vamos por isso em direto até à Assembleia da República, ao encontro do coordenador de política da Rádio Observador, Miguel Viterbo Dias. Miguel, foi um debate em que estiveram em destaque vários desenhos animados.
3: É verdade, foi um debate quase em modo banda desenhada, com Hugo Soares a ser o primeiro a inaugurar esse tipo de ilustrações, isto porque o líder parlamentar do PSD tentou antecipar as críticas que o Governo ia receber, e já lá vamos a elas, nomeadamente a questão da resposta às tempestades e também a polémica com o Siresp, e por isso comparou André Ventura e José Luís Carneiro a duas personagens.
4: Olho para o deputado André Ventura e faz-me lembrar o Lucky Luck, e do outro lado olho para o Partido Socialista, o deputado Zé Luís Carneiro, e faz-me lembrar o Speedy Gonzalez.
3: Cá está a comparação, tentou antecipar os temas que os dois principais partidos iam utilizar neste debate quinzenal, e sobre a resposta às tempestades, à boleia do relatório divulgado pela Presidência da República, Luís Montenegro disse que o PTRR já incorpora todos esses reparos.
5: As palavras que estão constantes no relatório da Presidência Aberta de Sua Excelência ao Sr. Presidente da República, são palavras muito válidas, são um contributo muito válido, que está praticamente todo incluído naquele que é o desenho e, neste momento, já a implantação do PTRR.
3: A justificação de Luís Montenegro, ou a resposta de Luís Montenegro perante as críticas da Presidência da República, a dizer que o relatório também reconhece a presença do Governo no terreno logo nos primeiros dias depois da tempestade. Já sobre o Siresp, avisa o Primeiro-Ministro que não se pode perder o foco.
5: Podemos depois distrair-nos com muitas questões, eu não estou a dizer que elas não possam ter importância, e naturalmente o Governo está completamente disponível para poder ser alvo do escrutínio parlamentar, mas há uma coisa que não devemos perder: o foco.
3: Diz que não se pode perder o foco da resolução dos problemas. O Primeiro-Ministro também respondeu às críticas de André Ventura, que ainda assim não ficou satisfeito e quis clarificar um ponto desta polémica.
6: Tenho ou não conhecimento de um e-mail da adjunta do Ministério da Administração Interna a procurar alterar as conclusões de um relatório?
7: Muito bem. Sr. Primeiro-Ministro?
5: Não tenho.
6: Sr. Primeiro-Ministro, desculpe dizer-lhe assim, Não me parece que esteja a dizer a verdade ao Parlamento, nem que não saiba efetivamente de que é que estamos a falar.
3: André Ventura a acusar Luís Montenegro de estar a mentir à Assembleia da República, quando Luís Montenegro diz que não tem conhecimento dessa intervenção da adjunta para esconder parte da informação sobre o Ciresp. José Luís Carneiro não falou sobre o sistema de comunicações de emergência, depois de ter defendido o nome de Paulo Viegas Nunes. O líder do PS preferiu focar-se no aumento do custo de vida, também nos problemas da saúde, e contrapor uma mensagem que o governo tem procurado passar.
4: É que as pessoas e as suas vidas estão cada vez pior, Sr. Primeiro-Ministro. Estão pior por causa do custo de vida.
3: Custo de vida a aumentar e com José Luís Carneiro a dizer que os portugueses estão a sentir no bolso ao fim de cada mês, num debate ainda em que a esquerda voltou também a criticar o pacote laboral, o Bloco de Esquerda e o Livre criticarem esta reforma. O Bloco a utilizar até a expressão de que a proposta de alteração à lei do trabalho do governo é um zombi legislativo por já não ter qualquer hipótese de sucesso.
2: Miguel Vitor Dias, coordenador de política da Rádio Observador, esteve a acompanhar mais um debate quinzenal na Assembleia da República.
1: E o Presidente da República alerta para os efeitos negativos do envelhecimento da população portuguesa para o Serviço Nacional de Saúde.
2: António José Seguro vê a demografia como um dos desafios mais complexos que o país enfrenta. Fala numa possível bomba-relógio para a saúde.
7: Este ano, somos o segundo país mais envelhecido da União Europeia. A tendência de agravamento e pode transformar-se numa bomba-relógio nas próximas décadas, com efeitos violentos sobre o sistema de saúde. No presente, se arrastarmos a incapacidade em resolvermos problemas estruturais, juntam-se outras dificuldades, como, por exemplo, doenças crónicas, pressão financeira, desigualdades e dificuldades no acesso e necessidade crescente de inovação.
2: Preocupação manifestada pelo chefe de Estado, que esteve presente na entrega de um prémio sobre tecnologia farmacêutica em Lisboa, mas logo António José Seguro continua com agenda cheia. Vai estar na abertura da Feira do Livro em Lisboa com o Ministro da Cultura.
1: Será a primeira inauguração da Feira do Livro sem Marcelo Rebelo de Sousa a cortar a fita em 10 anos.
2: E, é? Mas a ver, vamos, se Marcelo Rebelo de Sousa não passa por lá também.
1: Sim, desconfio que vai aparecer. Em Espanha continuam esta hora as buscas na sede do PSOE e à antiga casa e à casa de antigos dirigentes socialistas.
2: Em causa uma investigação que, de acordo com a imprensa espanhola, está relacionada com o caso Leire Dias, a militante do Partido Socialista Espanhol, que é suspeita de tentar condicionar a investigação da Guardia Civil a alegados casos de corrupção no governo e a familiares de Pedro Sánchez, a começar pela mulher do primeiro-ministro espanhol, Begoña Gómez. O Partido Popular já pediu eleições antecipadas, logo recusadas por Pedro Sánchez. Entretanto, o Senado do Parlamento Espanhol aprovou uma moção que condena os graves casos de corrupção que envolvem o governo liderado por Pedro Sánchez. Ora, na análise, o politólogo Jorge Fernandes acredita que o cenário de nova ida às urnas é inevitável. Diz que Sánchez está apenas a tentar controlar a altura em que essas eleições acontecem.
8: Eu acho que ele já percebeu que chegou ao fim, que a festa acabou, e eu acho que ele está simplesmente à espera que as coisas acalmem ligeiramente. Penso que vai, da altura, demitir-se, mas penso que ele está a tentar jogar com o calendário e ser, no fundo, ele a determinar quando é que o processo de eleições se desencadeia. O problema é aquilo que ele não controla, é que praticamente todos os dias estamos a ver notícias novas e, portanto, ele está completamente cercado por todos os lados.
2: Análise do politólogo Jorge Fernandes, um dos membros do painel Fora do Baralho, num dia de muita tensão em Espanha, com buscas na sede do PSOE.
1: E vamos agora até ao Estádio da Luz, em Lisboa, não para falar de futebol, mas porque hoje é o segundo e último concerto de Bad Bunny em Lisboa, e por cá parece que todos os caminhos vão dar ao Estádio da Luz.
2: A estreia do porto-riquenho aconteceu ontem à noite, num recinto praticamente lotado. O mesmo deve acontecer ao longo das próximas horas. Para nos dar conta dessa eventual enchente e da febre Bad Bunny, vamos em direto até ao Estádio da Luz. Marta Nobre, ainda faltam algumas horas para o concerto, mas há já muita gente por aí.
9: É verdade, Vasco, que como era de esperar, a envolvente do Estádio da Luz já está completamente tomada pela febre Bad Bunny. As portas já abriram e os fãs já começam a entrar. O ambiente é calmo, quase sem filas, mas a expectativa é enorme para este que é o segundo e último concerto de Bad Bunny em Lisboa, depois de uma estreia ontem à noite perante um estádio esgotado. E aqui comigo tenho um grupo de fãs que por acaso acabou de chegar. Olá, boa tarde. Vieram de onde?
10: Boa tarde. Nós somos 5 amigas, viemos do Porto. Enchemos um carro, estacionamos o carro num parque subterrâneo e depois chamámos um Uber para evitar confusões.
9: Foi fácil chegar até aqui?
10: Sim, super tranquilo. Ainda está pouca gente, tudo calmo, sem filas.
9: Acompanharam o concerto ontem ou quiseram esperar por hoje para não estragar a surpresa?
10: Sim, claro que sim. Nós acompanhamos tudo para virmos ainda com mais vontade para o concerto.
9: E que música é que não pode mesmo faltar hoje?
10: Titi me perguntou se tem muita novia. Ei, muita novia.
9: E é este o ambiente que já se vive aqui nos arredores do Estádio da Luz, horas antes do segundo e último concerto, como disse, de Bad Bunny aqui em Lisboa.
2: Ambiente animado no Estádio da Luz, ainda há algumas horas de começar esse concerto. Foi a reportagem da Marta Nobre no lugar onde vai ser então esse segundo concerto do porto-riquenho Bad Bunny.
1: E com esse calor é importante hidratar a água. Bebam água, meninos, bebam água. Mas há outras notícias a marcar a tarde desta quarta-feira, 27 de maio.
2: E começar pelo presidente russo, que está disponível para negociar com a Europa, uma notícia que está a ser avançada pela agência noticiosa russa RIA, cita o Kremlin. Na mesma fonte, diz que Vladimir Putin está agradado com a discussão na Europa para tentar encontrar um negociador com a Rússia. Entretanto, mais 6 meses, o presidente ucraniano prevê que a guerra com a Rússia se arraste até novembro. Informação divulgada pelo jornal ucraniano Pravda, cita o conselheiro de comunicação presidencial da Ucrânia. É a reação de Kiev a uma notícia avançada pelo The Economist, que apontava para preparativos de guerra para mais 2 ou 3 anos. Pura ficção, é assim que a Casa Branca reage à notícia de que o Irão já recebeu um primeiro esboço de um memorando de entendimento com os Estados Unidos. De acordo com a primeira versão desse documento, que é divulgada pela agência estatal iraniana, o Teherão aceitaria restaurar o tráfego marítimo comercial no Estreito de Hormuz e Washington retiraria as forças militares das proximidades do Irão. Ora, num comunicado lançado nas redes sociais, a Casa Branca garante que o conteúdo desse memorando é falso, avisa que não se pode acreditar nas notícias vindas dos meios de comunicação estatais iranianos. Apanhado de surpresa, o presidente da Câmara Municipal de Lisboa assume que não estava a par da existência de mais de 90 candidaturas sem resposta no Conselho a apoios à reconstrução de casas afetadas pelas tempestades do início do ano. Na reunião pública do Executivo Municipal esta tarde, Carlos Moedas justificou que essas candidaturas foram diretamente para a Comissão de Coordenação e Desenvolvimento Regional e só na semana passada a Câmara Municipal de Lisboa recebeu a primeira comunicação da própria CCDR sobre o tema. Ricardo, a Ferrari lançou o primeiro carro elétrico da marca, chama-se Luce, e é o primeiro com 5 lugares.
1: E nessas coisas dos carros elétricos, que tal é a autonomia, Vasco?
2: Eu não tenho carro elétrico, por isso não sei se isto é bom ou mau, mas tem autonomia para 530 km.
11: É bom.
2: É bom?
1: Não é mau, não é?
11: A ser verdade.
1: E quanto é que custa cada quilómetro deste novo Ferrari?
2: Depende da carteira. Então, agora, vai custar cerca de 550 mil euros, começa a ser vendido a partir de outubro.
1: É um preço de um T0 no Príncipe Real, não?
2: Mas há aqui um problema, ou outro problema, é que os investidores da Ferrari parecem não ter gostado desta mudança.
11: E a bolsa caíram na bolsa 8%.
2: Exatamente.
1: Não me digas que os fãs da Ferrari não gostaram de ver um carro desportivo transformado num carro elétrico.
2: Ou seja, sem barulho, sem aquele barulho clássico dos motores da Ferrari.
1: Pode ter uma cassete.
2: Exatamente, e a Ferrari até tenta responder a essa questão. Este carro elétrico amplifica vibrações naturais do sistema do carro para preservar a parte dessa experiência sonora que está associada à condução de um carro a motor. O maior problema parece ser o design deste novo carro, que já vai contando com algumas reações negativas nas redes sociais e com a consequência de que a Judite estava a falar. As ações da Ferrari já caíram cerca de 8% desde o anúncio deste carro elétrico.
11: Disseram que era um panda que parecia uma limusine.
1: Sim.
11: Fiat Panda.
1: E já foi apresentado ao Papa. E ainda não vi nenhuma versão em vermelho. Há coisas... Sabes que o Henry Ford tinha uma frase daquelas lapidares. Dizia que todos os carros podem ter todas as cores do mundo desde que sejam pretos.
2: Mas aqui...
1: Os Ferraris devem ser todos vermelhos e pronto.
2: A equipa que ganha não se mexe.
1: Eu acho que o Maldonado Correia vai regressar às 6.
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1: Já a seguir vamos ter um explicador.
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1: Tarde política da Rádio Observador. Agora vamos tentar perceber o que aí vem sobre o acesso ao crédito. O explicador da Rádio Observador, o Banco de Portugal, confirmou publicamente que está a preparar os bancos, com os bancos, uma redução de 50 para 45% do limite da taxa de esforço no crédito à habitação. Isso estará iminente, como de resto foi admitido pelo Banco de Portugal e por notícias recentes na imprensa. Isto, no fundo, traduz num aperto nas regras na concessão de crédito, o que poderá levar a uma maior limitação no acesso ao crédito. Eu sou o Ricardo Conceição, comigo está a Judite França. E temos aqui uma ajuda da melhor que podemos arranjar por estes temas. Dito.
0: Sem dúvida. Edgar Caetano, jornalista da secção de economia do Observador. Olá.
20: Olá, Judite.
0: Esta decisão do Banco de Portugal vai afastar mais famílias da compra de casa própria. Podemos concluir isso?
20: Pelo menos irá certamente obrigar algumas a contentarem-se com uma casa mais barata, porque o que estamos aqui a falar, como o Ricardo Conceição disse muito bem, como um verdadeiro especialista neste tema, o que vai acontecer é uma redução do limite máximo da taxa de esforço. O que é que se quer dizer? Quando se vai pedir um crédito da habitação, o banco é obrigado a calcular qual é que é o rendimento disponível daquela pessoa, daquela família, vai olhar para aquela prestação que está aqui a ser posta em cima da mesa, não é? Por prestação mensal, vai ainda simular mais 1,5 pontos percentuais, ou seja, mais 1,5% de subida da Euribor, ou seja, se a Euribor estiver a 2%, por hipótese, vai simular quanto é que seria a prestação daquela família, caso fosse 3,5%, perante esse valor em euros, diz-se se a pessoa tem ou não uma taxa de esforço que fica abaixo dos tais 50%, que vão passar a ser 45%.
0: O supervisor não está aqui a ter em conta que o acesso ao mercado já está a ser tão castigado, sobretudo até pela via da subida dos preços dos imóveis, mas também pela subida das taxas de juros?
20: Pois, sim, a subida da taxa de juros também é um fator novo que veio nos últimos meses, que não estaríamos propriamente à espera nesta fase de que isso também fosse um fator. Quanto à primeira coisa que disseste, os preços das casas, é verdade, mas a verdade é que os preços que existem são aqueles que o mercado tem. Já se falou muito sobre o que é preciso fazer para tentar que exista mais oferta, para que de alguma forma se equilibre mais a oferta com a procura que existe. E o Banco de Portugal hoje, no relatório que divulga, tem dados muito interessantes sobre essa procura de crédito e também sobre a oferta, no fundo dizer que a oferta está a subir, mas muito devagar, continua a haver muitos constrangimentos ao nível dos licenciamentos, camarários. Agora, de facto, vivemos numa fase em que, por um lado, é melhor deixar de interferir no mercado, no sentido em que quanto mais se interfere, mais o mercado sobe. Portanto, o Banco de Portugal dá a ideia aqui que não quer contrabalançar um bocadinho aqueles efeitos que estão a existir, nomeadamente do lado político, que estão a fazer subir os preços das casas.
1: Como,
20: isso é
1: inegável. Como a garantia que é dada aos jovens, por exemplo.
20: A pública, que o governador Álvaro Santos Pereira publicamente nunca diz que é contra ela, mas sabemos que é, só fica implícito nas suas palavras, tanto que ele hoje dá a ideia que defende que não é uma boa ideia manter a garantia para lá do final de 2026, que é quando ela é suposto terminar, Os banqueiros, obviamente, querem que a garantia pública continue, até dizem que se não continuar, muita gente vai emigrar. Podem ter razão, claro que sim. Mas Álvaro Santos Pereira até deu a entender que estaria disponível para falar com o governo sobre outras alternativas mais interessantes, ou seja, ele percebe que existe um problema, nomeadamente
5: no acesso
20: por parte
5: à habitação,
20: dos jovens,
5: claro.
20: No acesso à habitação, e é disso que se fala, do acesso, porque não existe uma crise na habitação, porque quem tem habitação nunca não está em crise, né? Existe uma crise por quem está de fora.
5: Edgar, achas que agora com confirmação desta redução de 50% para 45% do limite da taxa de esforço no crédito à habitação, achas que podemos assistir aqui a uma corrida ao crédito nos próximos dias, antes que tudo isto se efetive?
20: É difícil dizer, porque isto de facto já foi sinalizado desde finais de março, inícios de abril, entretanto também já foi noticiado pelos jornais até o valor concreto, ou seja, isto já está a ser mais ou menos sinalizado pelo Banco de Portugal há muito tempo, e mesmo agora não se diz quando é que isto vai acontecer. Portanto, é um bocadinho difícil dizer se pode haver uma corrida ou não. E se houver uma corrida, é para aproveitar o facto no fundo, esses valores dos 45% ou dos 50% são recomendações, ou seja, os bancos não são obrigados totalmente a seguir esses valores. Podem dar créditos com taxas de esforço superiores.
5: Não é uma ordem. É uma recomendação.
20: Álvaro Santos Pereira quer que passe a ser. Ele hoje disse que quer que vai propor, e só o legislador, que passem a ser propostas, que passem a ser limitações vinculativas e não apenas recomendações. Porque é isso que está em causa. Nós, desde 2018, temos uma recomendação macroprudencial do Banco de Portugal que diz que não se deve conceder crédito com taxas de esforço superiores a 50% e não se deve dar crédito com rácios de financiamento face ao valor do imóvel de mais de 90%, ou seja, obrigando as pessoas a dar uma entrada de 10%.
0: Só para terminar, Edgar, o Banco de Portugal justifica este aperto com a necessidade de proteger o sistema bancário. O sistema bancário não parece com muita vontade de ser protegido.
20: Proteger o sistema financeiro. Quer
0: sim.
20: Proteger o sistema financeiro. É mais do que o sistema bancário.
0: É mais do que o sistema bancário.
20: Do que o setor bancário. É, no fundo, toda a sociedade e todo o sistema financeiro. Todos nós fazemos parte do sistema financeiro. Agora, sim, tens toda a razão. Os bancos, de todo, não querem que a garantia pública, designadamente essa medida, acabe. Isso ficou muito claro nas apresentações de resultados trimestrais que aconteceram nas últimas semanas. Os bancos, de facto, como disseste há pouco, as taxas de juros voltaram agora a subir um bocadinho, mas estão mais baixas do que aqueles valores de 3% e 4% que chegámos a ter não há muitos anos, não é? E, portanto, foi nessa fase das taxas de juros de 3% e 4% que os lucros dos bancos subiram muito, não é? Houve ali uma espécie de vendaval de lucros súbito que os bancos depois, quando as taxas de juros baixam, há uma tendência natural para que os lucros também baixem. A questão é que como é que se compensa isso? Se vais cobrar menos juros em cada crédito, a tua solução é dar mais créditos. E, portanto, a garantia pública tem sido essencial para que os bancos, estando a cobrar menos juros, em comparação com os tais máximos de 2022, 2023, estando a cobrar menos juros, tendo uma margem financeira por cliente menor, a ideia é que consegue-se ter mais volume de crédito. E, portanto, a garantia pública tem sido essencial, termina no final de 2026, vamos ver se será prolongado ou não. Álvaro Santos Pereira deixa bem claro que não defende que isso aconteça.
5: Edgar, muito obrigado pela tua ajuda para nos ajudar a perceber esta notícia um pouco melhor. Obrigado, Edgar Caetano, jornalista da secção de economia do Observador. O Banco de Portugal está a preparar os bancos para a redução do limite da taxa de esforço no crédito à habitação de 50% para 45%.
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5: E agora temos o Esplendor e a Infâmia.

0: Esplendor e a Infâmia, na Rádio Observador, com o Pedro Jorge Castro, diretor adjunto do Observador. Olá, Pedro, bem-vindo.
1: Olá, Ricardo, olá, Judite.
2: Olá.
1: São mais fãs de Cebolinha, de Lucky Luke, de Peter Pan ou de Speedy Gonzales?
0: Olha, sabes que eu hoje estive a pensar nisso. Eu acho que de todos estes, o que gosto mais é o Lucky Luke.
2: Ah, pá, sem dúvida.
0: E de, se quiseres um ranking, é Lucky Luke, é Peter Pan... Cebolinha e Speedy Gonzales.
1: Muito bem.
2: Ok. Eu se tivesse que fazer um ranking, dizia Lucky Luke e a seguir dizia Turma da Mónica, Cebolinha.
1: Bom, estamos a falar disto porque foram quatro protagonistas hoje do debate no Parlamento. Estávamos à espera de graves declarações ou sobre o relatório do Presidente da República sobre o comboio de tempestades ou sobre o escândalo do Cirespo. E não é? Numa manobra de antecipação de Hugo Soares, resolveu trazer a banda desenhada para o barulho e, de facto, com isto acabou por conseguir que André Ventura caísse no engodo e, de facto, muito tempo depois deste debate vai ser preenchido a falar de banda desenhada e não de coisas sérias, como vamos falar nesta rubrica.
0: Portanto,
1: melhor fazer já...
0: Isto nem é sequer infâmia ainda.
1: Não, ainda não. Melhor fazer já o alerta que da banda desenhada vamos passar para uma bolinha vermelha no canto do rádio, porque vamos falar de prostituição.
0: Vamos à infâmia. Pedro Passos Coelho encontrou-se ontem com André Ventura na apresentação de um livro do constitucionalista Carlos Blanco de Moraes. Na intervenção, o ex-primeiro-ministro atacou o que chamou de políticos postiços, que, segundo diz, tentam imitar os populistas, mas acabam por ficar, agora vou ter de citar, como prostitutos sem caráter. Há aqui infâmia, Pedro?
1: Há infâmias, olha. Eu começo logo com a conversinha entre Passos Coelho e André Ventura à entrada, à frente das câmaras. Eu posso estar muito enganado, mas eu duvido muito que Passos Coelho tenha sido apanhado de surpresa com a presença de André Ventura naquela cerimónia. Se ele sabia que André Ventura ia lá estar, ele não preparou este momento de todo. Ao contrário do que fez o líder do Chega, que tirou deste momento tudo aquilo que quis. Uma coisa é nós vermos André Ventura, e termos visto André Ventura nos debates, a dar a entender que Passos Coelho o apoia. Outra é vermos os dois lado a lado. Eu estava à espera de alguma distância mínima em qualquer coisa. Aquilo não é um encontro de cortesia, não é? Ele não precisava de ser rude, não é? Não precisava de ser mal educado, não é nada disso. Mas sair daquilo com graça, não é? Não era caso para deixar de ser político assim de todo. Podia ser uma bicada à proposta das reformas antecipadas do Chega, podia ser outra coisa qualquer, mas estranho que ele não tenha noção do impacto que aquele momento iria ter. Estavam os microfones à frente, as câmaras a filmar, portanto, eu acho que ele sabe o que é que iria sair dali e não preparou o melhor desfecho para ele, para aquilo que seria o seu intuito. Portanto, a única discordância que se ouviu foi sobre o estado de espírito dos portugueses, não é? Com André Ventura dizer que estão desanimados face à lentidão das reformas do governo e Passos Coelho insistir que estão impacientes. E, na verdade, quem parece impaciente é Pedro Passos Coelho, neste momento, por não ver nenhum caminho evidente para regressar ao poder e mostrar como é que se faz. Ora, eu acho que é fácil dizer que as reformas não estão a avançar com o ritmo desejado, pronto, isso é aquilo que tem vindo a acontecer. Difícil é dizer exatamente como é que seria. Eu sei que ele já deu a entender que o governo devia aproveitar esta maioria de direita no Parlamento com o Chega, não é isso? Mas parece-me que isso sim seria então uma enorme prostituição política, porque... vamos ver, não é? Precisamente quem utilizou esta expressão foi André Ventura num debate com Luís Montenegro na campanha, a acusar o PSD de prostituição política, e Luís Montenegro usou isso precisamente para lhe dizer que só com isso mostrava que não era um parceiro de confiança. Então as pessoas foram votos com base nessa premissa de que eles não se iriam aliar, e logo a seguir às eleições passavam uma aliança de facto. Acho que nenhum eleitor compreenderia isso, e isso, se calhar, tornar-se mais compreensível chamar Luís Montenegro um prostituto político. O uso da expressão é completamente desnecessário. Eu sei que ele não chamou formalmente ao Primeiro-Ministro isto, mas qualquer pessoa que tenha ouvido, eu acho que é a leitura que tira daqui, não vejo outra. Pelo menos é a leitura que ele permitiu que fosse tirada, não é? Se ele quisesse outra, tinha a obrigação de o dizer com clareza. Eu acho que arrisca-se que muita gente pergunte, ao namorar o líder do Chega publicamente, ao usar a linguagem do Chega e ao silenciar aquilo em que, em tese, ainda o afasta de André Ventura, está o próprio para a escolha prostituir-se politicamente, para cimentar um futuro apoio do Chega para quando for preciso. Eu acho que seria um exagero dizer isso, não é? Não vou ser eu estar aqui a chamar prostitutos políticos às pessoas, quando estou a criticá-las precisamente por chamarem prostitutos políticos. Mas também, da mesma forma, acho que é um excesso acusar o Primeiro-Ministro de prostituição política. Claro, não se vêem reformas, há muita coisa por fazer, muita coisa a criticar, mas parte do que leva Passos Coelho a denunciar prostitutos políticos tem a ver com aquilo que é governar sem maioria absoluta em 2026. Isso implica negociar apoio parlamentar com os outros partidos, implica dando atenção à conjuntura e às razões de queixa que vão surgindo. Passos tem falado como se não tivesse percebido que um dos seus problemas é uma aparente insensibilidade que demonstrou enquanto governante, e também tem falado como se só conseguisse governar com maioria absoluta.
3: E isto serve de inspiração para uma ida ao baú.
2: Isto porque, por falar em prostituição política, não resististe a ir ver outros casos em que a expressão foi usada em Portugal. O que é que encontraste nesse baú?
1: Ora, então, dois apontamentos muito rápidos, antes de irmos a um caso mais intenso. Rafael Bordal Pinheiro, criador do Zé Povinho, no jornal A Paródia, em 1901, satirizou as permanentes negociações secretas entre o chefe de governo, Inês Ribeiro, e o líder da oposição, José Luís Vicente Castro, e acusou este último de ser uma engatadeira e uma solícita alcoviteira.
3: Engatadeira.
1: Foi muito além da prostituição política com estas imagens. Pois muito mais tarde, em 1979, um deputado do PS, José Luís Nunes, acusou o governo de Mota Pinto de prostituição política por ter vendido armas à ditadura da Nicarágua, que foi derrubada pelos sandinistas. Isto não é nada comparado com o que aconteceu no Parlamento Português no dia 19 de março de 1980, quando os deputados António Campos e Francisco Sousa Tavares se levantaram dos seus lugares, ameaçando-se mutuamente. Isto está descrito na ata da Assembleia da República. Portanto, na verdade, iam-se engalfinhando. O que levou um deputado do Partido Socialista, um histórico, Raul Rego, a dizer uma expressão que eu não vou utilizar aqui, mas vou traduzi-la, dirigindo-se a Francisco Sousa Tavares: vá para a prostituta que o pariu. Bom, isto suscitou um enorme bruá no Parlamento nesta altura. Já não estávamos no PREC, atenção, não é? Todo o tempo que se seguiu foi passado a discutir isto, tiveram que interromper a sessão, Francisco Tavares chamou-lhe de escarro, enfim, foi por aqui por um enorme crescendo, pediu o líder da bancada do Partido Socialista, era Salgado Zanha, com quem Francisco Sousa Tavares tinha sido advogado também em comum de vários casos durante o PREC, e ali tiveram que se picar mutuamente, enfim, Francisco Sousa Tavares a dizer, a recomendar ao líder da bancada parlamentar socialista que tivesse atenção aos bêbados que tinha na sua bancada. Pronto, mas acabou de forma cordial, apesar de tudo, e tudo isto começou por causa de uma discussão sobre os apoios a proprietários de terras que tinham sido concedidos no ano anterior, se eram todos da mesma família, se não eram, enfim, um engalfinamento épico.
3: Riqueza linguística ao serviço da política. Vamos ao esplendor.
2: E no esplendor, colocas o relatório do Presidente da República sobre o comboio de tempestades. Mas havia alguma hipótese disto ter corrido mal a António José Seguro?
1: Então não havia, a Portugal, não é? Podia ter corrido muita coisa mal. Acho que isto era um momento crítico para vermos se o Presidente ia ser fiel àquilo que prometeu em campanha, na sua forma de comunicação e na forma como iria ser consequente nas suas ações. De facto, todos vimos a presidência aberta, foi anunciado na altura que iria haver o relatório. O relatório foi rápido. Acho que ainda não vi ninguém a discordar daquilo que está no relatório. Está bem, claro, se calhar sem uma série de banalidades, mas há uma força no facto de estarem escritas, e isto vincula, na verdade, o governo e vincula toda a gente a verificar se aquilo vai ser implementado ou não. É inevitável que tenhamos outras situações de crise, seja climática, sejam outras, não é? Muito em breve, infelizmente, o país caminha para aí. E, portanto, vai ser cada vez menos aceitável verificar-se que não conseguimos reagir de forma coordenada, a apoiar as pessoas no terreno de forma célere, a dar atenção, a envolver os meios militares no terreno, com uma voz de comando clara, enfim. Eu creio que tudo isso será mais difícil depois deste relatório. Não é impossível, porque em Portugal nada é impossível. Mas acho mais eficaz isto ter ficado escrito num relatório, em vez de ser umas declarações de circunstância, todos os dias, durante a própria presidência aberta, que se calhar teria sido o que teria feito o Marcelo Rebelo de Sousa, e não teria tido tanta eficácia. Lamento apenas que o relatório não esteja ainda disponível, nem íntegra, não é? Nós soubemos os certos disto pela imprensa. Acho que é um aspecto que o Presidente da República ainda vai a tempo de corrigir.
3: E para a semana, há mais Esplendor e Infâmia.
1: Ah, já.

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0: Rádio Observador, são 5h57 em Portugal Continental e na Madeira, menos uma hora nos Açores. Esta é a tarde política da Rádio Observador, nesta hora das 6, depois do jornal temos E o Vencedor É, hoje a Judite França, juntam-se a Helena Garrido e o Alexandre Borges. E de que vamos falar, Judite?
1: Vamos falar do debate quinzenal e também de Pedro Passos Coelho, com mais uma aparição a causar clamor. E ainda vamos às medidas propostas pelo Banco de Portugal, entre elas a redução da taxa de esforço no crédito à habitação, isto porque Álvaro Santos Pereira está preocupado.
0: O Vencedor é logo depois do Jornal das 6, que hoje nos é trazido pelo Vasco Maldonado Correia. Vasco, destaques às 6.
2: A começar pelo debate quinzenal, com Luís Montenegro a procurar afastar polémicas com o Ciresp e a fazer um puxão de orelhas, ou aliás, a reagir ao puxão de orelhas do Presidente da República. Também Vladimir Putin, que está disponível para negociar com a Europa sobre o conflito com a Ucrânia e a segurança europeia, sendo que Luís Montenegro já reagiu e diz que a Europa tem de estar, sim, preparada para negociar com o Kremlin. Vamos também passar pelo Estádio da Luz, onde hoje termina a passagem de Bad Bunny por Portugal.
0: É o segundo e último concerto do porto-riquenho em Lisboa. E depois do Jornal das 7, temos novo episódio da Realpolitik. Miguel Pinheiro e Sérgio Sousa Pinto andam à procura de respostas para a pergunta: será que há alguém por aí que consiga liderar a direita? Quanto ao estado do tempo para amanhã, vai continuar o calor, com uma ligeira descida de temperatura. A onda de calor que começou a 20 de maio pode prolongar-se por mais uns dias. Amanhã, quinta-feira, mantém-se o aviso amarelo para todos os distritos, exceto Faro, devido ao calor. Vamos olhar para as máximas previstas para amanhã. Porto, 26, Braga, 34, Viseu, 32, Aveiro, 23, Coimbra, 30, Leiria, 28, Santarém e Lisboa, 33, Setúbal, 31 e Faro, 28. Na sexta-feira, as temperaturas podem cair ainda mais um pouco, mas não será muito. Eu sou o Ricardo Conceição e esta é a Tarde Política da Rádio Observador. Jornal das 6, com o jornalista Vasco Maldonado Correia. No Parlamento, Luís Montenegro procurou afastar polémicas com o Ciresp e também procurou afastar-se da ideia de puxões de orelhas do Presidente da República.
2: O Primeiro-Ministro, com a ajuda de Hugo Soares, líder parlamentar social-democrata, tentou antecipar as críticas que ouvir no debate quinzenal na Assembleia da República. Luís Montenegro desvalorizou a polémica com a escolha do Presidente do Ciresp e tentou mostrar integração entre os recados de António José Seguro e o PTRR, num debate com muitas personagens de ficção. Miguel Viterbo Dias.
3: O debate começou, como é hábito, com um anúncio do Governo.
4: Amanhã mesmo, o Conselho de Ministros irá aprovar uma moratória temporária dos créditos às empresas por mais 12 meses.
3: Luís Montenegro a antecipar uma decisão do Conselho de Ministros de amanhã em Beja, com André Ventura a criticar a falta de iniciativa do Estado para resolver os problemas das pessoas.
5: O Governo manda para a seguradora, então não é preciso ter Governo. Então basta a seguradora. Todos os planos que apresentou estruturais até hoje foram um fracasso.
3: A referência é ao anúncio feito no PTRR de que o Estado não pode ajudar todos. Já José Luís Carneiro do PS insiste no combate ao aumento do custo de vida, carregando numa medida já rejeitada por Montenegro.
6: Está ou não disponível para que mesmo transitoriamente possamos adotar o IVA zero sobre o cabaz dos bens essenciais, porque do que estamos a falar, Sr. Primeiro-Ministro, é de cerca de 45 euros a mais.
3: E com propostas semelhantes, Luís Montenegro procura fazer uma colagem.
7: O Sr. Deputado quer ser o mais cigano dos deputados socialistas. O Sr. Deputado arrisca-se mesmo a ser o cigano mais socialista dessa bancada, ou mesmo do Chega em Portugal.
3: A dica para José Luís Carneiro, depois para André Ventura. E de volta ao PTRR, Mariana Leitão, da Iniciativa Liberal, acusou Montenegro de recaustar o programa do Governo.
8: Chegámos ao absurdo de ter um plano apresentado sem plano. No fundo, o governo usou uma catástrofe para empacotar a sua agenda de governo.
3: E Rui Tavares, do Livre, quis deixar sugestões para a agência que vai executar o programa.
9: Se quer ir buscar fundos europeus, talvez não tenha ninguém melhor do que a ex-comissária Elisa Ferreira. Se quiser ir buscar alguém que sabe levar a ajuda até ao terreno e denunciar quando ela não chega, o doutor Jorge Moreira da Silva, por que não?
3: Montenegro toma nota do perfil, mas não comenta nomes. O pacote laboral também foi tema, com o PCP insistir na rejeição.
10: Não serve os trabalhadores, não serve o país, não serve em nenhuma circunstância, muito menos nesta em que estamos agora a viver.
3: O governo com vida complicada depois de Ventura ter reafirmado que sem a descida da idade da reforma não há acordo para ninguém.
2: Miguel Viterbo Dias, com os destaques deste debate quinzenal na Assembleia da República, o Primeiro-Ministro volta a enfrentar a oposição no dia 16 de junho.
0: E há uma outra notícia a marcar esta tarde. Vladimir Putin diz estar disponível para negociar com a Europa sobre o conflito com a Ucrânia e a segurança europeia.
2: Ao jornal russo Izvestia, o porta-voz do Kremlin afirma que a arquitetura de defesa do continente é impossível sem a participação dos países europeus. De acordo com Moscovo, as discussões que têm surgido na Europa sobre a possibilidade de um mediador são vistas como um sinal positivo para o Kremlin, isto numa altura em que os ministros dos negócios estrangeiros da União Europeia vão discutir amanhã a forma de abordar eventuais negociações com a Rússia.
0: E Luís Montenegro já reagiu a esta abertura demonstrada por Putin?
2: Diz que a paz na Ucrânia só é possível com a inclusão da Rússia, defende por isso que a Europa não pode estar dependente dos Estados Unidos no processo negocial.
7: Um processo de paz na Ucrânia carece também sentar à mesa a Rússia. E a Europa não pode estar eternamente dependente da intermediação de responsáveis que, com todo o empenho, seguramente, e com todo o mérito, têm diligenciado no sentido de garantir uma paz justa e duradoura na Ucrânia. A Europa deve tomar a iniciativa de fazer o estabelecimento desse diálogo com as partes envolvidas, com a Ucrânia, naturalmente, é um acompanhamento que é permanente, e também com a Rússia.
2: Reação de Luís Montenegro, que em declarações aos jornalistas nos espaços perdidos da Assembleia da República, depois do debate quinzenal.
0: E em Espanha, prosseguem as buscas na sede do PSOE e nas casas de antigos dirigentes socialistas. Que caso é este, Vasco?
2: É uma investigação sobre um alegado esquema de corrupção. A operação tem como objetivo recolher a documentação relacionada com um caso que envolve uma antiga militante do partido, funcionária pública Leire Dias. Está a ser investigada por tráfico de influências e é suspeita de ter recebido pagamentos do PSOE. O Partido Popular já veio pedir eleições antecipadas, logo recusadas por Pedro Sánchez.
0: Continuamos em Espanha, mas com os olhos postos no futebol, o candidato à presidência do Real Madrid, Enrique Riquelme, pede a Florentino Pérez, o atual presidente, que não feche contrato com José Mourinho antes das eleições.
2: Uma notícia à atenção dos adeptos do Benfica. Esta é a primeira vez nos últimos 20 anos que o atual presidente, Florentino Pérez, tem adversário na corrida à liderança do clube merengue. Enrique Riquelme apresentou esta tarde a candidatura, argumenta que não faz sentido tomar decisões tão importantes para o clube, como a contratação de um novo treinador, tão perto das eleições.
11: Mas se o ficha e qualquer decisão é...
12: Se assinar a qualquer rescisão e for de baixo custo, penso que será ótimo. Perguntem ao Florentino se ele tem um Mourinho. Ele ainda não disse se tem ou não. Mas seja o Mourinho ou qualquer outro treinador, parece mal fechar o contrato. Eu não tenho esse poder.
11: Pois me parecerá mal, que é como se ficho eu não tenho esse poder.
2: Enrique Riquelme, candidato à presidência do Real Madrid, que já se manifestou contra a contratação de José Mourinho. Esta tarde é a vez de Florentino Pérez apresentar a recandidatura. As eleições estão marcadas para o dia 7 de junho.
0: Isso até parece que está ligado, mas não está. Vamos para o Estádio da Luz, onde hoje tem lugar o segundo e último concerto de Bad Bunny em Portugal.
2: É a estreia do porto-ricano em Portugal. O primeiro concerto foi ontem. Hoje, como dizia o Ricardo, é o último. E a enchente já se vai fazendo sentir perto do Estádio da Luz. Marta Nobre tem estado na última hora a falar com os fãs de Bad Bunny. Alguma música em específico que queiram ouvir?
13: Boa tarde, Vasco. Olha, para já o ambiente aqui ao Estádio da Luz é bastante tranquilo. Ouvem-se, é de notar, tenho que dizer que ouvem-se bastante várias línguas, como o espanhol e o italiano, à entrada do recinto, portanto há fãs a viajar De todos os lados do mundo, e aqui comigo tenho duas fãs que estão vestidas a rigor. Olá, boa tarde. Há algum tipo de roupa ou estilo específico para trazer para o concerto do Bad Bunny? Por exemplo, vejo aqui muita gente com as botas de cowboy, como vocês. Faz parte aqui da indumentária?
14: Olá, boa tarde. Sim, de facto, as botas de cowboy são bastante representativas de outfits para o Bad Bunny, tal como lencinhos nos calções, talvez tops assim mais coloridos, com aquela vibe assim mais de verão, florzinhas.
15: Algumas alusões assim a Puerto Rico.
13: E que famosos é que gostavam de ver na famosa casita do Bad Bunny? Em Barcelona tivemos famosos como os jogadores de futebol da equipa do Barcelona. Quem é que gostavam de ver aqui em Portugal?
14: Ok, primeiro gostávamos de ver, assim, algo um bocado polémico, os jogadores do Porto. O Zé Condessa.
15: Sei lá, algumas atrizes internacionais, por exemplo, Daniela Melchior, por aí.
13: E já que perguntaste, Vasco, que música é que não pode mesmo faltar hoje aqui no concerto?
14: E ao pé é o Sola.
13: Obrigada. É este o ambiente que já se vive aqui nos arredores do Estádio da Luz, horas antes do segundo e último concerto de Bad Bunny.
0: Marta, se calhar devias tirar mais fotos, não?
13: Acho que sim.
2: Ambiente animado ao pé do Estádio da Luz, onde já daqui a pouco começa esse segundo concerto de Bad Bunny no Estádio da Luz.
0: E temos não só o retrato do primeiro concerto de ontem, no especial da Joana Moreira no site do Observador, como também uma reportagem sobre os que aguardaram ao sol, horas na fila para ver Bad Bunny. Entretanto, Vasco, já arrancou a Feira do Livro.
2: Arrancou a Feira do Livro, é hoje o primeiro dia, volta a transformar-se na maior livraria ao ar livre do país, com livros, autores, debates, concertos e aquela famosa frase que uma pessoa que vai à Feira do Livro costuma sempre dizer: eu só vim a ver. Normalmente acaba com três sacos na mão.
0: Exato.
2: E promessas de agora é que eu vou ler mais.
0: E este ano mantém-se a hora H ou não?
2: Sim, aquela última hora da feira em que muitos livros passam a ter descontos de pelo menos 50%, mantém-se essa tradição, mas há novidades também. Pela primeira vez a Feira do Livro vai ter cinema ao ar livre aos sábados à noite, com alguns clássicos como o Clube dos Poetas Mortos, Jurassic Park e também o Orgulho e Preconceito.
0: E, portanto, abre hoje a Feira do Livro, vai ser inaugurada, imagino, pelo Presidente da República, não por Marcelo Rebelo de Sousa, mas por António José Seguro.
2: O atual, sim, António José Seguro.
0: Era sempre um habitué no arranque da Feira do Livro. Fica até quando, Vasco?
2: Até dia 14 de junho, portanto, entre promoções, cinema e melhores livros, fica essa sugestão para as próximas semanas em Lisboa.
0: E o Vasco Maldonado Correia vai regressar às 18h30, já daqui a pouco temos E o Vencedor É, com as mais recentes declarações de Pedro Passos Coelho em destaque. Boa tarde e
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0: boa viagem.
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0: Posso repetir? Boa tarde e boa viagem.
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0: Quanto ao estado do tempo, amanhã o sol e o bom tempo vão continuar. E E o Vencedor é na Rádio Observador, hoje com a Judite França, a Helena Garrido e o Alexandre Borges. Estamos na rádio e, claro, também em vídeo no YouTube e nas redes sociais do Observador. Passos Coelho teve mais uma aparição tonitruante, mas já lá vamos. Será o prato principal desta edição do Vencedor. Vamos começar pelos aperitivos, pelo debate quinzenal. O que é que achaste?
1: Ui!
0: Eu estava a olhar para a tua cara a antecipar essa reação.
1: Olha, lei laboral.
0: Sim.
1: INEM. Saúde, médicos e listas de espera. Impostos que aumentaram.
0: Uhum.
1: Ou não aumentaram, não sabemos. Tempestades. O relatório do Presidente da República.
0: Uhum.
1: E junto o relatório do Presidente da República sobre as tempestades e o Ciresp, como as novidades, uhum, porque acrescentaram,
0: uhum,
1: aos temas que sistematicamente têm marcado estes debates quinzenais e que ilustram, diria eu bem, que... Ah, e o aeroporto também, uhum, o aeroporto.
0: E o calor, também filas. Se falou do calor.
1: Uhum. Isso não reparei.
4: Também não.
0: Por acaso foi logo no arranque.
4: Ah, foi. Falhou esse.
1: Estava muito calor ali dentro.
0: Que estava calor e qual era o plano do governo para os trabalhadores, okay, por causa do calor.
4: Ok.
1: Ora bem, isto também reflete um bocadinho aquilo que na prática nós estamos a ver em matéria de governação. Não saímos do mesmo sítio e vamos acrescentando temas que são mais ou menos da espuma dos dias, uhum, não é? Neste momento também temos o Ciresp como uma das espumas do dia, que foi a novidade deste debate. Além disso, foi também um debate em que se resolveu ir para a banda desenhada, não é?
0: Uhum.
1: Ventura, Peter
0: para,
1: Pan...
0: Para os desenhos animados.
1: É, Peter Pan, para Montenegro, Cebolinha para Hugo Soares, foi o Hugo Soares que lançou o tom, uhum, com a chamá-lo Lucky Lucky ao André Ventura e Speedy Gonzalez ao... A José Luís Carneiro, mas eu, no meio deste debate todo, eu ia olhar para um aspecto muito de detalhe, se quiseres, que é o facto de o Primeiro-Ministro ter responsabilizado as autarquias pelos atrasos, pelos problemas que continuam a existir no terreno em matéria de apoios às empresas e às pessoas que foram vítimas das tempestades. Diz o Primeiro-Ministro que delegou as tarefas nas autarquias, porque confia nelas, uhum, mas que elas estão exauridas de trabalho. Então porquê é que delegou, se à partida sabia que elas não tinham capacidade para executar? Nós sabemos que as autarquias, sobretudo as autarquias mais pequenas, é uma escolha nossa andar a dividir o país em bocadinhos tão pequeninos, não é? Mas, sendo uma escolha nossa, nós sabemos que as autarquias não têm massa crítica para resolver alguns problemas e, sobretudo, a catadupa de problemas que lhes caíram em cima nas tempestades. O governo não pode desresponsabilizar-se, dizendo que delegou nas autarquias porque confia nelas, sabendo perfeitamente, ou devia saber, que elas não tinham a capacidade, e vir agora dizer-nos que está também o Primeiro-Ministro muito insatisfeito com os resultados.
0: Com os atrasos.
1: E com os atrasos que se verificaram. Penso que não, que é mais um sinal de que não devia ter abordado o problema assim. Era um problema grave, as autarquias mais pequenas não têm capacidade e aquilo que nós temos ouvido é que há uma série de atrasos e há casos em que não houve sequer uma resposta. Portanto, eu daria mais atenção a este aspecto, que não percebo como é que o Primeiro-Ministro considera que se pode deixar de ter responsabilidade naquilo que se está a passar,
0: uhum,
1: e porque é que ele escolheu delegar nas autarquias, porque é que não envolveu toda a administração pública. É verdade que criou uma bolsa de técnicos, ele
4: agora
1: refere,
4: não é?
1: Isso, mas

0: sítios não tenham meios. Elas nem têm de ter, não é? Porque elas estão construídas para a escala dos problemas que têm. Uhum. São pequenas autarquias, muitas delas, não é? E, portanto, não têm de ter. Não me parece correto que o Primeiro-Ministro tenha descartado ou tenha retirado de cima de si a responsabilidade do que se está a passar, e penso que é bastante responsável. E o relatório do Presidente, independentemente da opinião que se possa ter se devia ou não fazer este tipo de relatórios, eu acho que devia, mas não é consensual, mostra bem que há aqui problemas na abordagem que o Governo teve em relação a este problema. Passo a repetição.
1: Judite, também estiveste a ver e ouvir o debate quinzenal, e pegando no início da análise da Helena, achas que corremos o risco de mais dia menos dia vermos reproduzido no Parlamento aquele diálogo que estará a ter lugar agora em diversos automóveis, que é quando os pais perguntam aos filhos: então como foi o teu dia de escola hoje? O que é que almoçaste?
2: A essa resposta, normalmente as crianças respondem: foi bom.
0: Exato.
2: sem mais nada. Sobre este debate, foi assim e assim. Então, podemos ficar por aqui, não há muito mais para dizer, porque de facto foram aos pontos todos que a Helena estava a falar. Em relação ao relatório de António José Seguro, aquilo que diz o Primeiro-Ministro é que o PTRR já incorpora os contributos do Presidente da República e, portanto, justificou-se de alguma forma perante as críticas da Presidência da República, do que está no relatório. Admitiu que nem tudo correu bem em relação às tempestades, nós demos conta. Ainda assim, fez clara defesa da atuação do Governo, que era aquilo que estaria mais ou menos à espera. Eu não quero repetir-me em relação àquilo que disse a Helena, só queria fazer aqui uma nota em relação ao Partido Socialista, porque José Luís Carneiro conseguiu falar mais uma vez no IVA zero. Eu acho que é inacreditável a quantidade de vezes que José Luís Carneiro já pediu o IVA zero, e todas as vezes Luís Montenegro diz que não, que ainda não é a altura, e José Luís Carneiro não resiste e pede de novo e outra vez pelo IVA zero. Acabando por deixar, digamos que, na memória daqueles que ouvem o debate, muito pouquinho, não é, em relação àquilo que o PS apresenta. É verdade que falou sobre os dados da saúde, foi importante essa parte, mas lá está, podia ter deixado o foco aí, escusava ter repescado o IVA zero mais uma vez, porque em relação àquilo que disse sobre a saúde, disse coisas importantes sobre os dados oficiais, que mostram que há menos consultas realizadas em centros de saúde, menos 2 mil consultas por dia, isto é muito, e portanto também criticou a reforma do INEM, e portanto eu acho que José Luís Carneiro podia ter-se ficado por aqui e escusava de ter ido falar do IVA zero mais uma vez. Em relação só à questão dos aeroportos, que também foi falada, Montenegro culpou mais uma vez o sistema europeu, não é, pelas filas, deu o exemplo de Frankfurt, disse que em Frankfurt houve um dia que teve uma fila de meio quilómetro, mas veio admitir suspender procedimentos nas horas de maior pressão em Lisboa, que é isso que está, enfim, toda a gente está à espera.
1: Alexandre.
3: Boa tarde. Bom, sim, foi um debate, como diz a Judite. É isso, foi bom, foi como os outros. Mas, quer dizer, com esta questão de ter tido muitos temas, este colorido das personagens de BD...
2: Estás-te na banda desenhada.
3: Relativamente, ou seja, preocupa, porque de facto marcou o tom e houve muitos risos. A parte quase mais engraçada é ver André Ventura sucessivamente a disparar a Hugo Soares, tiros secretários, e Hugo Soares a rir-se.
2: A rir-se desalmadamente.
3: A rir-se imenso. E pronto, houve outros momentos divertidos, como Paulo Raimundo e Luís Montenegro também se estarem a rir um com o outro.
0: Que é inesperado,
3: Raimundo, da família Raimundo. E Paulo Raimundo até a dizer que o Primeiro-Ministro tinha sido muito inteligente na resposta, e o Primeiro-Ministro a agradecer e a dizer que lhe está a dar toda a razão. E Paulo Raimundo a dizer que é a única pessoa naquele Parlamento solidária com ele. Porque de facto há...
1: Já dá para tudo.
3: É inacreditável.
1: Já dá para tudo.
3: Dá para tudo. Tivemos o livro a falar pelo menos 3 vezes no Papa.
2: É verdade.
1: É verdade.
3: A pedir
1: é verdade.
3: Ao governo para ouvir o Papa. Está tudo louco. Ah, outra coisa também involuntariamente cómica é de perceber como de facto o Parlamento está cada vez mais ruidoso e as pessoas atropelam-se a falar. Não sei se repararam naquele momento em que a Mariana Leitão.

0: estava a começar a intervir e teve de mandar calar o seu próprio líder parlamentar. Porque ele estava, estava a concordar demasiado nos à parte, exatamente, e em voz demasiado alta. Agora, o que acho que.
1: Agora, o conteúdo. O conteúdo.
0: O que resulta daqui? Ah, havia. Queres também ir? E tu também? Agora queres ir ao conteúdo. Para te satisfazer, eu acho que se estivesse no lugar do governo e do PSD em particular, ficava mais preocupado e não me ria tanto. Porque o governo tem que ter apoio em algum lado, não é? Este em particular, que é minoritário, qualquer um, mesmo que fosse maioritário, mas este vai sendo difícil de perceber, tirando as vitórias que consegue fáceis, quer dizer, não são fáceis, mas tirando que ganha muitas vezes nestes debates ao PS, porque de facto falta a José Luís Carneiro, faltam o tipo de atributos, parece-me, que funcionam em debate, é preciso de facto ser um bocado mais matador, se fosse futebol diria que José Luís Carneiro até pode ser um bom médio, mas não é um finalizador, e isso nota-se muito perante a oposição de André Ventura, por exemplo. E mesmo Montenegro, que sempre foi um bom parlamentar. Mas, portanto, pode conseguir essas... Mas isso, de facto, é pouco, particularmente quando a oposição é liderada pelo Chega. Quando André Ventura chega lá, e falaremos disto mais adiante, de novo com o suplemento de alma, que Pedro Passos Coelho faz o favor de dar semanalmente... Quando agora também tem veladamente as críticas do Presidente, quando vamos ver como é que gera essa relação com o Presidente a partir do que for o destino da reforma, da proposta do pacote laboral, e quando aparentemente também não tem propriamente o apoio do eleitorado, dizem as últimas sondagens. Portanto, este discurso, eu entendo a importância do bluff no póquer, entendo que às vezes é preciso a gente fingir que tem imenso jogo para conseguir ganhar, mas não sei até onde é que isto chega, não é? Chega, involuntariamente disse isto. Acho que funciona nos momentos em que a Luís Montenegro consegue o posicionamento, e hoje teve algumas oportunidades de fazer isso, de dizer, nós não somos, nem o Chega, nem o PS, nós não somos, nem temos ritmo a mais, nem ritmo a menos, temos o nosso ritmo e vamos lá chegar.
1: E temos endurance.
0: Exatamente, nessa ele esteve bem, não é? Isto não é o sprint que rebentávamos logo e nós somos corredores de maratona e vamos lá chegar. E tem razão numa coisa que me parece que depois ficou perfeitamente escondida no debate, mas que é justo dizê-lo, parece-me, que é, apesar de tudo, nos últimos tempos, o governo já tem tentado fazer algumas coisas. E precisam de facto de tempo para ver. A nova lei orgânica do INEM precisa de tempo para ver o que é que lá está. As propostas da educação de que falámos aqui e que vão agora para o terreno, nomeadamente as novas universidades, e que precisa de tempo para ver. A lei que revê a situação dos tarefeiros no SNS. E são assuntos muito delicados, como todos sabemos, não tem uma solução fácil e tem o mérito de estar a tentar, não é? E tem o mérito de estar a tentar mexer-lhes e precisamos de ver onde se chegam a algum lado ou não.
2: Mas fica, ou não, cada vez mais evidente, agora olhando aqui mais para o modelo dos debates quinzenais, e já temos anos de debates quinzenais com vários primeiros-ministros, que o primeiro-ministro consegue sempre sair bem dos debates, ou por cima.
3: Quem está no poder ganha sempre, não é? Uhum. Em geral. A regra geral tem sido essa. Não, eu não me lembro de algum debate que o primeiro-ministro não tenha vencido, não é?
2: Mesmo quando há temas quentes,
3: exatamente,
2: complicados, difíceis para o governo.
3: Há aqui, usando aqui a expressão mais dos economistas, há aqui uma assimetria de informação, uhum, não é? O primeiro-ministro tem sempre mais informação do que todos os outros e tem sempre a possibilidade de introduzir novos temas e até de anunciar novas medidas. Não foi o caso, não é? Acho que anunciou o caso, a bolsa de técnicos, e por essa via ele tem...
1: E a moratória dos 12 meses para as empresas mais ou menos.
2: Mas isso já tinha sido no passado, sim.
3: Já, a moratória já.
1: Eu acho que a moratória de hoje foi novidade.
0: Eu parece-me que sim também.
1: Há bem debate, sim.
2: Eu não sei. Tivemos moratória no final de abril.
3: Pois.
1: Okay. Eu achei que a moratória. Mas foi para as empresas? Bom, não sei. Agora estou na dúvida. Não quero.
2: Eu penso que sim. Penso que sim.
3: Mas pronto, okay. Cá está. Depois, com uma memória curta também, anunciar, até pode estar a anunciar as mesmas medidas, que a própria oposição depois também não está muito atenta, porque está focada nos seus. Não é? Na sua agenda, não é? Porque se nós repararmos, nós temos os mesmos temas, não só porque o governo aparentemente está bloqueado em alguns destes temas, mas também porque a própria oposição não encontra outros temas, não é? Como tu disseste, é o IVA zero.
0: O imposto aos combustíveis também, não é?
3: Sim, é o subiu ou não subiu. Exatamente. Os impostos com o PS sempre a dizer que aquela reposição é uma subida de impostos, uhum, e o governo a dizer que não é. Portanto, a própria oposição comete esse erro, não é? O PS, pelo menos.
1: Uhum. Não traz nada de fresco.
2: Sim, e revela-se pouco eficaz.
1: Sim, sim, eu acho que sim. E acho que este modelo, de facto, tens razão, beneficia sempre, se pensarmos nisso, beneficia sempre
2: o modelo governo. É justo, não é?
1: Não, sim, o modelo sim, é justo, claro. Sim, o modelo, digamos que é uma pega de caras, não é? Portanto, é justa, não é?
3: Tanto mas quem para tem as duas, o poder tem sempre uma vantagem sim. competitiva, digamos
2: sim. assim. Eu se calhar estou, a minha análise está afetada pela forma como o debate é feito, por exemplo, no Parlamento Inglês, que é muito mais duro, vivo. Muito mais cara a cara. Portanto, as coisas fazem,
3: mais próximos. Não é?
2: As coisas fazem mais moça. Claro que há um lado aqui de performance associado a tudo isto, mas que também é importante. Vamos a notas ao debate quinzenal. Alexandre, queres dar uma nota?
0: Sim, pode ser, e se me permites só que comece o que estavas a dizer, eu penso que também isso favorece essa questão, favorece neste caso o Primeiro-Ministro em Portugal, o número de partidos que está na Assembleia, porque vais rodando, há partidos que não tenho nem a mesma informação, nem o mesmo músculo, nem, não é, nem, enfim, uma quantidade de coisas e portanto permitem como fala o partido, venha a resposta ao Primeiro-Ministro. Ele frequentemente tem 7 respostas ótimas do Primeiro-Ministro, uma quantidade de coisas. Mesmo o acompanhamento dos médicos que vais ter vai permitir ver não sei Exato. Quantas intervenções do Primeiro-Ministro, não é? E eu, mas confesso que neste em particular, por exemplo, discordo. Acho que o vencedor aqui é André Ventura.
2: André Ventura.
0: Ou seja, acho que o Montenegro ganha muitas vezes o José Luís Carneiro, ou às vezes ganha André Ventura, por exemplo, neste aqui não me parece. Acho
2: então,
0: que de facto
2: é a tua nota.
0: A minha nota fica só para o Primeiro-Ministro, neste caso é um 9.
2: Helena?
3: Eu, ao Primeiro-Ministro, dou um 10 para ele ir melhorando a nota e sobretudo nestas questões mais emergentes e urgentes, como são o apoio às pessoas vítimas da tempestade.
2: Justito.
1: E eu acho que no cómputo geral saiu-se para lhe dar um 12.
2: Já voltamos para a segunda parte de E o Vencedor É, ainda vamos falar sobre Pedro Passos Coelho e André Ventura.
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2: São 6:30, Vasco Maldonado Correia, vamos às notícias que estão a marcar a tarde desta quarta-feira, 27 de maio.
9: Boa tarde, o Primeiro-Ministro confessa estar insatisfeito com a demora da chegada dos apoios ao terreno, os apoios depois das tempestades do início do ano. Foi o que assumiu no debate quinzenal desta tarde na Assembleia da República, apesar de garantir que o Governo delegou tarefas nas autarquias e que os municípios nem sempre estão a conseguir dar resposta a todos os problemas por estarem exauridos de trabalho. Foi a expressão usada pelo Primeiro-Ministro, que reagiu também ao relatório do Presidente da República. Sobre a gestão das tempestades, considera muito válido, mas diz também que a maioria dos contributos de António José Seguro já estão incluídos no PTRR, ainda que admita fazer alguns ajustes. Neste debate quinzenal, o Primeiro-Ministro voltou a admitir também suspender o novo sistema de controle de fronteiras nos aeroportos, no mínimo nas horas críticas, isto para evitar que a economia portuguesa saia penalizada, uma reação que chega numa altura em que os aeroportos europeus dizem estar a registar esperas até 3 horas e meia no nos controlos fronteiriços em períodos de pico, antecipam um verão particularmente difícil e apontam falta de efetivos e falhas técnicas na implementação de novo sistema europeu. Vladimir Putin está disponível para negociar com a Europa sobre o conflito com a Ucrânia e também sobre a segurança europeia. Ao jornal russo Izvestia, porta-voz do Kremlin afirma que a arquitetura de defesa do continente é impossível sem a participação dos países europeus. De acordo com Moscou, as discussões que têm surgido na Europa sobre a possibilidade de um mediador são vistas como um sinal positivo. Entretanto, Luís Montenegro já reagiu a esta posição. O primeiro-ministro diz que a paz na Ucrânia só é possível com a inclusão da Rússia à mesa. Do lado da Ucrânia, Volodymyr Zelensky prevê que a guerra com a Rússia, aliás, se arraste mais 6 meses, ou seja, até novembro. Informação divulgada pelo jornal Pravda, que cita o conselheiro de comunicação presidencial da Ucrânia. A reação de Kiev a uma notícia avançada pelo The Economist, que apontava para preparativos de guerra para mais 2 ou 3 anos. No desporto, o número 1 português do ténis, Nuno Borges, avançou hoje para a terceira ronda do torneio de Roland Garros, igual assim o resultado do ano passado no Grand Slam francês. Na quinta participação do português neste torneio, o atual número 51 do mundo vai defrontar na sexta-feira o russo Andrei Rublev, está na 13ª posição do ranking ATP, ganhando, carimba, a melhor prestação de sempre de um português no torneio de terra batida em França, em Paris.
2: E o Vasco Maldonado Correia vai regressar às 7 daqui a pouco, a segunda parte de E o Vencedor É. Boa viagem, bom regresso a casa.
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2: Já a seguir vamos ter E o Vencedor É. Quanto ao estado do tempo para amanhã, calor e mais calor, com uma ligeira diminuição da temperatura. Recordar que Mora, no Alentejo, atingiu 39,4 graus ontem, terça-feira. Este foi o valor mais alto dos últimos 69 anos em Mora, no mês de maio. Segunda parte de E o Vencedor É, com Judite França, Helena Garrido e Alexandre Borges. Vamos à procura de significados agora nesta parte de E o Vencedor É. Alexandre Borges, tu consegues vislumbrar significados no ponto de vista do destinatário sobre a mais recente intervenção de Pedro Passos Coelho?
16: Começa, enfim, há poucos candidatos, a lista vai se fechando, mas deixa-me começar por assinalar que descobri, tenho aqui para partilhar com os nossos ouvintes, eu descobri a fórmula secreta do best-seller, infalível do best-seller.
2: Então,
16: Não precisas saber escrever, não é? Repara, não... Queres um livro bem sucedido, não tens que o saber escrever.
2: Porque tu achas que eu vim para a rádio?
16: Não é o teu sonho para nós. Agora já podes resolver isso.
2: Okay.
16: Não te queremos perder na rádio, podes fazer as duas coisas ao mesmo tempo. Repara, isto é tudo muito rápido. Tu pedes ao ChatGPT que te escreva um livro, a Paz escolhe que o apresente e a Carlos Santos Silva que o compre. Isto é. São dezenas de milhares de livros vendidos. Num instantinho. E nota-me isto: neste processo, não é preciso que alguém tenha chegado a ler o livro. Ninguém, em rigor. Eu admito que Paz escolhe leia os livros que apresenta, de certeza que os lê. Mas já repararam como ele faz mais ou menos o mesmo discurso em todas as apresentações? Ou os livros são todos iguais? Ou ele fala muito das mesmas coisas.
1: Ele fala sobre o que quer, independentemente do livro.
16: Aqui está, é isso. Não, é uma
3: o
16: ideia,
3: livro é o pretexto.
16: É uma ideia extravagante, mas de facto vende imensos livros sem que ninguém realmente precise de os ler. E neste caso, pronto, fica a nota de que era um livro chamado. Eu vou dar esta notícia em primeira mão. O livro chamava-se A Constituição Fluida. Pronto, era este o nome. Sim. Do livro, de Bancos de Moraes. Sobre esta intervenção, e temos tido o gosto de estar aqui, a Judite está sempre, e eu e a Helena temos apanhado aqui as. Isto já é uma rubrica, a aparição semanal de Pedro Passos Coelho.
3: Sempre que estamos aqui os dois.
16: Exatamente, há aqui qualquer coisa. Há uma química. E desta vez, embora de facto permaneça muito do que vem sendo repetido e muita crítica aos políticos em geral. Pedro Passos Coelho vai mexendo no headline, vai mexendo nas palavras que vão jogar para manchete.
2: Foi duro.
16: Sim, tem subido o tom. Houve uma altura em que eram umas críticas assim, assado, os políticos. Depois, a semana passada, era a carochinha, estou farto de histórias da carochinha. De uma semana para a outra, passou para prostitutos sem caráter. Pronto. E escalou rapidamente a história infantil.
2: O que é que virá para a semana?
16: É o meu receio, é que isto está complicado. E é um pouco impaciente, vejamos, porque apesar de tudo, um governo fazer reformas de uma semana para a outra torna-se difícil. Acho, e agora um bocadinho mais a sério, já tenho sido crítico de umas intervenções de Pedro Passos Coelho, porque ao contrário do que lhe era reconhecido enquanto primeiro-ministro, me parecem... foram sabotando e criando instabilidade dentro do seu próprio partido. E eu ainda sou do tempo em que Pedro Passos Coelho dizia que não se pronunciava, não estava na política ativa, nas presidenciais, que foram há imenso tempo, eu sei, não é? Em que se recusou sempre a prestar qualquer espécie de apoio ou comentário ao candidato do seu próprio partido, entre outras coisas, e agora comenta até nomeações de ministros, como fez com Luís Neves. Mas nas últimas intervenções, Pedro Passos Coelho parecia estar um pouco mais, a distribuir um bocadinho mais a crítica, a ser mais moderado nas palavras, mas agora esta volta, assim, pronto, tenho que ser honesto, isto é sonso. A mim cheira-me a sonsice, e há três pontos em que é sonsice, que são, uma é fazer o discurso permanente à frente das câmaras, quer dizer, neste caso, com André Ventura ao lado, eram várias câmaras à volta, os microfones não estão lá, a fazer esta
2: naquela
16: conversa. Exatamente, esta conversa tranquilamente.
1: Ele lhe perguntou se ia ser pai.
16: Exatamente, pela segunda vez, disse ele, não é? Com André Ventura meio encavacado, quer dizer, quem estava a fazer aquela conversa, André Ventura claramente domina os salões e está sempre é alguém a quem reconhecemos muito mais essa coisa de querer estar a falar e supostamente aparecer lá de Pedro Passos Coelho. Desta vez parecia que era Pedro Passos Coelho que queria estar a alimentar aquela conversa. Dois, a reincidência na nota, e desta vez francamente forçado, isso eu não sei, o doutor André Ventura é que está na política ativa, eu não estou, não é? Pronto, já me convencerá muita gente. Não me convence. Não, é inútil. Então, a insistência nisto. Terceiro ponto. O ponto em que, aliás, há quatro. Um que tem a ver muito com a tua pergunta, que é: agora começamos a precisar de nomes. Então, faça o favor, Pedro Passos Coelho, tenho de passar a dizer os nomes, quer dizer, a distribuir insultos assim, isto é, prostitutos sem caráter, tem que começar a dar nomes. Ali, isso que é pela Europa toda. Pode dizer assim, tornará mais fácil a quem? Aos visados responderem, senão acho que fica feio. E depois, o quarto é esta. E aqui o Miguel Pinheiro lembrava isto hoje de manhã, é que a última vez que vimos Pedro Passos Coelho, ele supostamente tinha chegado à conclusão que com o Chega não dava para contar, porque afinal o Chega era populista. E não lhe ocorreu dizer, afinal, nesta conversa em todo este tempo com André Ventura, não lhe ocorreu, isto era o que o Miguel dizia de manhã e não dá para não dizer outra vez, dizer assim, então isto agora, quer baixar a idade da reforma em Portugal como?
2: Com a breca.
16: Mas que ideia é essa?
2: Com a breca.
16: Não é? Mas isto desta vez não aparece neste diálogo.
3: Bom...
2: Cada vez que te chamo hoje, tu suspiras.
3: Exato. Suspiro. É tudo muito complicado e muito complexo. A quem é que se dirigia? Eu ia abordar a questão mais pela tua pergunta inicial. Para quem está Pedro Passos Coelho a falar. Nós aqui de manhã no Observador tivemos a Paula Teixeira da Cruz, que defendeu que não, que estávamos todos a fazer interpretações abusivas da intervenção de Pedro Passos Coelho ontem na apresentação do livro. Que não era... A Paula Teixeira da Cruz não diz bem que Pedro Passos Coelho estava a falar para André Ventura e não para Luís Montenegro, mas quase que dá a entender que seria isso. Bom, eu diria que o melhor que se consegue é dizer que Pedro Passos Coelho estava a falar em abstrato e deixando a mensagem geral que não se combate o populismo a fingir que se é populista, mas é muito difícil nós ficarmos com esta interpretação. Não apenas porque Pedro Passos Coelho tem criticado, aliás, logo com André Ventura, falou do ritmo, da falta de ritmo e da impaciência que as pessoas começavam a sentir em relação ao governo, mas nós temos de enquadrar isto também num outro contexto. Começa a estar generalizada a informação de que existe um crescente mal-estar dentro do PSD e com queixas diversas. Quer um crescente mal-estar por considerar que o governo não tem sido capaz de executar, como diz Pedro Passos Coelho, o ritmo que seria necessário, como também muitos críticos em relação a tudo o que se tem passado com a reforma na legislação laboral e também na alguma centralização que tem havido dentro do grupo parlamentar com pouca participação dos deputados. Isto é um primeiro ponto. Sabendo nós isto, esta elevação de tom de Pedro Passos Coelho quase que parece também responder a esse anseio dessas pessoas. E este elevar de tom, e sobretudo o tom mais agressivo e até alguma deselegância na linguagem, que obviamente houve logo analistas que recordaram quem falou, quem usou uma expressão semelhante foi André Ventura. Em 2024, em que acusou o PSD de ser uma espécie de prostituta política, dificilmente nos leva a dizer que não há, que há outra pessoa que não seja Montenegro o alvo daquilo que é difícil, mesmo que uma pessoa se esforce a dizer não, está a falar em termos abstratos. Todo este contexto, a história das intervenções, o contexto em que o PSD está neste momento também a viver, e o próprio tom dele cada vez mais assertivo, para dizer o mínimo, de Pedro Passos Coelho, é muito difícil dizer. Eu diria que se alguma coisa nos diz o que se passou é que o nível de impaciência também está a contaminar a Pedro Passos Coelho. Uhum. Pedro Passos Coelho disse que as pessoas estavam a ficar um bocado impacientes. Penso que Pedro Passos Coelho também, ele próprio, está a ficar muito impaciente e eventualmente os próprios passistas em relação ao seu, regresso.
2: Judite.
1: E a pergunta é qual é o objetivo de Pedro Passos Coelho, que é essa, essa pergunta eu gostava de responder, gostava de conseguir responder, porque a única coisa que me parece que Pedro Passos Coelho quer fazer é estragar a vida a Luís Montenegro, porque de outra forma não se percebe este tipo de tom, recordavas há pouco que André Ventura utilizou esse tom, na altura Montenegro ficou tão indignado que disse que essa expressão justificava, era um argumento central para justificar o não é não ao Chega, que a linguagem de Ventura representava o grau zero da política. Portanto, imagino que pense o mesmo de Pedro Passos Coelho, ainda pior, porque na altura era chamou a PSD uma espécie de prostituta política. Aqui a acusação é mais direcionada, não é?
3: Mas é para os que querem parecer ser populistas.
1: Para os que querem parecer ser populistas, porque o genuíno é sempre melhor do que a cópia. Eu acho que Passos Coelho quer sempre ser uma voz incómoda e mostrar que é o político que não tem medo de perder e que defende aquilo que acredita. E eu acho que essa mensagem está sempre no discurso, não é? Que se lixem as eleições, não é? Eu sou o político que acabo sempre por ter um argumento permanente da minha... da minha forma de ser e da minha forma de estar e de como sou franco. E acho que é esse tipo de percurso tem vindo num crescendo tal nos últimos tempos que não sei o que será a próxima declaração de Pedro Passos Coelho depois desta. Vai ser, quer dizer, se é para continuar neste crescendo.
16: Não, é que agora vem a Feira do Livro, começa hoje, portanto eu temo. Quantidade de livros a serem apresentados.
2: Vamos às notas para dar ainda aqui um minuto e meio à Helena para falar do Banco de Portugal.
3: Sou eu sozinha.
1: Eu a Pedro Passos Coelho dou-lhe um 5, porque acho que isto não é
2: Alexandre.
1: Conversa.
16: Eu também acho que desta vez foi um bocado deselegante e é um 7.
2: Helena?
3: Oh meu Deus, eu vou ficar aqui generosa. Eu dou um 12 para melhoria de nota. E fundamentalmente por causa da linguagem.
16: Porque... Exato.
2: E ainda queres falar sobre uma medida do Banco de Portugal que deverá avançar, que no fundo reduz a taxa de esforço de 50% para 45%, aperta a malha à possibilidade de conseguir um empréstimo. Isto merece de nota positiva ou negativa?
3: Positiva, bastante positiva. A medida parece um bocadinho mais exigente do que realmente é, porque simultaneamente também aumenta a maturidade do empréstimo, não é? Ou seja, de 37 para 40 anos, o que significa que dilui a prestação e, portanto, os 45% podem não ser assim tão difíceis de atingir se fosse só os 50 para 45.
1: São poucos anos, não é? São muito poucos anos.
3: Sim, são 3 anos, mas seja como for...
16: E é só a Caixa que faz empréstimos a 40 ou não?
3: Não, não. A recomendação do Banco de Portugal é média de 37 anos para quem tem 35 anos. Mas agora pode ir até aos 40. O governador justifica isso com o aumento da esperança média de vida. Mas detalhes técnicos à parte, vamos à questão. O que é que se está a passar? O endividamento das famílias e das empresas, mas sobretudo das famílias, aumentou e está a aumentar significativamente e por causa do crédito da habitação. E o que o governador diz é, nós estamos aqui, todos nós sabemos que o preço da habitação em Portugal disparou, é o país com maior subida, tudo isso. Nós temos aqui um risco de colapso dos preços. Se houver colapso dos preços... E se tudo isto se conjugar com o aumento de taxas de juros, ainda ontem o Banco Central Europeu disse que ia aumentar as taxas de juros, nós estamos a viver momentos de enorme instabilidade. A qualquer momento pode haver uma instabilidade, uma tempestade financeira, uma recessão. Nós não estamos a viver num ambiente muito estável. E tudo isso pode gerar problemas graves para as pessoas que se endividaram e indiretamente para os bancos. E por isso...
2: Achas prudente?
3: Acho prudente que faça isso e sempre achei imprudente o governo ter avançado com aquela medida que é tirar a medida de,
2: eu percebo, da garantia.
3: Eu percebo que é preciso garantir habitação, mas devia simultaneamente ter acelerado na construção de habitação, porque aquilo que está a acontecer é estarmos a expor as pessoas e o sistema financeiro
2: Vamos
3: a um risco que podemos pagar caro.
2: Helena.
3: A minha nota é 18 para Álvaro Santos Pereira.
2: O Alexandre e o Judito não concordam, mas é a vida.
16: Mandei postais.
3: Mandei.
16: Eu escrevo um e-mail.
3: Ai, desculpa.
2: Podes mandar um e-mail? Manda um e-mail. Podem deixar só a nota.
16: Ah, não é justo, estás a esquecer isso.
1: Isto
16: precisa de desenvolvimento. Um especialista não resume as coisas assim. Eu, as palavras, eu precisaria de muito
2: tempo.
1: Vamos voltar a este tema.
16: Sim, voltamos.
3: Este tema para a semana.
2: Fica prometido. O E o Vencedor é regressa amanhã, de manhã, nas manhãs 360, esta quinta-feira, com a Sara Antunes Oliveira, que se junta ao José Manuel Fernandes, ao Bruno Vieira Amaral e ao Paulo Ferreira. E agora, ideias feitas.

0: Ideias Feitas na Rádio Observador com Alberto Gonçalves. Olá, Alberto, bem-vindo.
1: Olá, Ricardo, boa tarde.
0: E hoje queres falar sobre a cobertura da RTP aos escândalos do PSOE.
1: Exatamente, mas eu, por acaso, devo dizer, é uma espécie de declaração de desinteresse, uhum. Que eu ia dedicar estas Ideias Feitas ao Dr. Pacheco Pereira. A minha ideia era essa, antes das tais buscas à sede do PSOE. E essa dedicatória do Ideias Feitas ao Dr. Pacheco Pereira seria uma espécie de retribuição pelas inúmeras ocasiões em que o Dr. Pacheco Pereira se dedica ele próprio a comentar o que designa por os colunistas do Observador, assim, uma espécie de grupo vago que ele tem na cabeça. E isto porque o comentário que eu ia fazer era porque o Dr. Pacheco Pereira, há um ou dois dias, durante aquele programa que já mudou de nome e de participantes e de canal, que já não sei como é que aquilo se chama nem quem participa, o Dr. Pacheco Pereira dizia, eu disse nesse programa, que foi Joana d'Arc quem impediu Átila Uno de entrar em Paris. Ora bem, Átila viveu no século V, Joana d'Arc no século XV, das duas, uma ou a Santa chegou muito atrasada ao combate e não salvou Paris de coisa nenhuma. O Dr. Pacheco Pereira, que se diz historiador, tendo a história uma visão livre, bastante livre, em que mais mil anos, menos mil anos não fazem diferença. E ele disse isto, ainda por cima, sem que qualquer dos seus colegas de programa o corrigisse, o que mostra, acima de tudo, a categoria de programa de que estamos a falar. Mas outros acontecimentos sobrevieram, ou sobrepuseram-se a este.
0: Então vamos ao tema 2.
1: Vamos lá ao tema 2, que isto, senão acabam Ideias Feitas se eu não entro no tema 2. E hoje de manhã cedo, em Madrid, a sede nacional do PSOE, como tu dizes, do PSOE, eles realmente dizem PSOE, e outros locais ligados ao partido e a figuras do partido foram vasculhados pela polícia. O objetivo foi recolher documentação relacionada com um caso jurídico, um caso judicial chamado Leire. Eu sei que por esta altura, e tu és testemunha disso, de eu ter falado já aqui várias vezes do que tem acontecido em Espanha, mas por esta altura já é quase impossível uma pessoa manter-se atualizada sobre os escândalos que assola o governo do Sr. Sánchez. Para ficar a par era preciso, sei lá, meter-se férias e passar a não fazer mais nada dia e noite. Aquilo são bordéis, são financiamentos vindos do narcotráfico venezuelano, são apropriações indevidas de fundos europeus, meros, entre aspas, tráficos de influências e subornos. Enfim, aquilo é uma espécie de compilação de tudo o que tem a ver com falcatruas. Quanto a este caso, o Leire tem a ver com um esquema que tentava impedir a investigação das próprias falcatruas. A senhora Leira, uma senhora do PSOE, é dita como ex-militante do PSOE, e que é suspeita de coordenar campanhas que é através de chantagens e ameaças para desacreditar os juízes e os procuradores que estão ligados às investigações destes casos todos que afetam as figuras, uma série de figuras, uma série muito vasta de figuras próximas do partido. Entretanto, perante isto e os inúmeros pedidos para que enfim se demita e antecipe eleições, o Sr. Sánchez já hoje explicou que não se demite porque isso seria aproveitamento partidário, já que, diz ele, o PSOE ganharia folgadamente as eleições e o que importa não é o PSOE, mas o bem-estar do povo espanhol. E isto mostra que cinismo é uma palavra que já não se aplica aqui. Tem que ser preciso inventar uma palavra nova só para definir o caráter, a atitude, o comportamento do Sr. Sánchez. É todo um novo padrão que está ali, que desfila ali naquela figura, naquela peculiar figura. Em compensação, acho que não é preciso inventar palavra nenhuma para definir o serviço público da RTP, que abriu o telejornal da hora de almoço com o alerta amarelo em Portugal por causa do calor. 19 minutos depois, o noticiário chegou à secção internacional, mas foi para falar do calor no Reino Unido. Um bocadinho mais tarde, uns minutos mais tarde, houve a primeira referência à Espanha, mas essa referência prendeu-se igualmente com o calor. E, finalmente, às 13h35, portanto 35 minutos depois do início, o telejornal tocou no assunto das buscas à sede do PSOE, mas para assegurar que a corrupção apenas compromete um ex-membro do partido e que não tem nada a ver com o partido em si. Além disso, a pessoa que fez a reportagem acrescentou que o líder do PP, o Sr. Feijó, que pediu a demissão do presidente do governo espanhol, mas que isso é uma coisa, pedir a demissão é uma coisa que ele tem feito desde que Sánchez chegou ao poder, portanto aquilo não tem qualquer relevância. E, portanto, só para concluir, Ricardo, é para isto que nós pagamos a RTP e pagamos não de livre vontade, não pagamos voluntariamente, mas dá a ideia que voluntariamente o PSOE paga a RTP ainda mais. Se não paga, parece.
0: Obrigado, Alberto, e até amanhã.
1: Até amanhã, Ricardo.

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3: O comboio bala japonês, o Shinkansen, circula desde outubro de 1964 e é um símbolo da recuperação económica do pós-guerra. Atualmente, a velocidade máxima é de 320 km por hora, mas está prevista uma linha com tecnologia de levitação magnética para que os comboios não toquem nos carris, flutuando através de ímãs supercondutores a mais de 500 km por hora.
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0: 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Boa viagem, bom regresso a casa. Vamos aos títulos do Jornal das 7 com o Vasco Maldonado Correia.
1: Numa altura em que o problema das filas nos aeroportos se estende a vários países na Europa, o governo admite suspender o novo sistema de controle de fronteiras, pelo menos durante as horas mais críticas, sendo que o primeiro-ministro Luís Montenegro falou hoje também sobre a situação na Ucrânia, considera que só é possível alcançar a paz sentando a Rússia à mesa de negociações. Neste Jornal das 7 vamos falar também sobre futebol, porque depois da derrota na final da Taça de Portugal, Frederico Varandas deixa críticas aos jogadores do Sporting.
0: Já a seguir este Jornal das 7 temos novo episódio da Real Politic. Quanto ao estado do tempo para amanhã, vai continuar o calor. Mantém-se o aviso amarelo para todos os distritos, à exceção de Faro, precisamente devido ao calor. Porto pode contar com máxima de 26, Braga 34, Viseu 32, Aveiro 23, Coimbra 30, Leiria 28, Santarém e Lisboa 33, Setúbal 31 e Faro 28. Eu sou o Ricardo Conceição e esta é a Tarde Política da Rádio Observador. Jornal das 7 com o Vasco Maldonado Correia. O primeiro-ministro Luís Montenegro considera que só é possível alcançar a paz na Ucrânia sentando também a Rússia na mesa das negociações.
1: Reação à admissão de Vladimir Putin de que o Kremlin está disponível para negociar com a Europa sobre o conflito na Ucrânia. Ao jornal russo Izvestia, o porta-voz de Moscovo assumiu que o Kremlin vê as discussões que têm surgido na Europa sobre a possibilidade de um mediador como um sinal positivo. Ora, Luís Montenegro defende que a Europa não pode estar dependente dos Estados Unidos num processo negocial.
2: Um processo de paz na Ucrânia carece também de sentar à mesa a Rússia. E a Europa não pode estar eternamente dependente da intermediação de responsáveis que, com todo o empenho, seguramente, e com todo o mérito, tenha diligenciado no sentido de garantir uma paz justa e duradoura na Ucrânia. A Europa deve tomar a iniciativa de fazer o estabelecimento desse diálogo com as partes envolvidas, com a Ucrânia, naturalmente, é um acompanhamento que é permanente, e também com a Rússia.
1: Luís Montenegro, em declarações aos jornalistas nos Espaços Perdidos, depois do debate quinzenal.
0: Debate quinzenal, que teve lugar esta tarde no Parlamento, e nesse debate quinzenal, Luís Montenegro procurou afastar polémicas com o Ciresp, também desviar-se dos puxões de orelhas do Presidente da República.
1: Com a ajuda de Hugo Soares, o Primeiro-Ministro tentou antecipar as críticas que ia ouvir nesse debate quinzenal na Assembleia da República, desvalorizou a polémica com a escolha do Presidente do Ciresp e tentou mostrar que os recados de António José Seguro já estão integrados no PTRR. Tudo isto, Miguel Viterbo Dias, num debate com muitos desenhos animados.
3: Foi um debate em modo banda desenhada.
4: Olho para o deputado André Ventura e faz-me lembrar o Lucky Luck. E do outro lado, olho para o Partido Socialista, o deputado Zé Luís Carneiro, faz-me lembrar o Speedy Gonzalez.
3: Mas logo André Ventura respondeu a Hugo Soares.
4: O Cebolinha era aquele que nunca trazia nada de novo, nem fazia nada de novo. Mas queria sempre ser o maior da rua dele. Queria sempre fazer tudo para desviar a atenção dos outros, inclusive roubar coelhos.
3: André Ventura não se esqueceu dos coelhos, depois do líder parlamentar do PSD ter tentado antecipar os tiros da oposição, a começar pelo relatório da Presidência da República, que aponta falhas na resposta às tempestades.
2: São um contributo muito válido, que está praticamente todo incluído naquele que é o desenho e neste momento já a implantação do PTRR.
3: Luís Montenegro acrescentou ainda que o pagamento das reconstruções está atrasado devido às autarquias que estão exauridas e depois das tempestades a polémica com o Ciresp.
2: Uma coisa que não devemos perder, o foco. O foco aqui é corrigir aquilo que não funcionou no passado.
3: André Ventura não ficou satisfeito e insistiu.
5: Tenho ou não conhecimento de um e-mail da adjunta do Ministério da Administração Interna a procurar alterar as conclusões de um relatório?
6: Se é Primeiro-Ministro?
2: Não tenho.
5: Não me parece que esteja a dizer a verdade ao Parlamento, nem que não saiba efetivamente de que é que estamos a falar.
3: A troca de palavras entre ambos, com o Luís Neves irritado na bancada do Governo. Sobre o Ciresp, o PS nada disse, depois de ter defendido o nome escolhido pelo Ministro. O líder socialista apontou falhas na saúde e aumento do custo de vida.
4: As pessoas e as suas vidas estão cada vez pior, Sr. Primeiro-Ministro. Estão pior por causa do custo de vida.
3: Também Paulo Raimundo, do PCP, acusou o Executivo de governar só a pensar nos mais ricos mas mostrou-se solidário com o chefe do governo.
7: É o ataque brutal que o pensamento no século XIX, com o pacote laboral, se não houvesse ritmo, então o que é que seria? O que é que seria de nós?
3: Paulo Raimundo a fazer referência ao reparo de Pedro Passos Coelho sobre a falta de ritmo do governo, num debate em que o Livre voltou a pedir para que o executivo abandone a reforma laboral, que o Bloco apelidou de zombi legislativo.
1: Miguel Viterbo Dias, coordenador de política da Rádio Observador, aqui com os destaques deste debate quinzenal na Assembleia da República.
0: E o Governo volta a admitir a possibilidade de suspender o novo sistema de controle de fronteiras, pelo menos durante as horas mais críticas, isto numa altura em que o problema nas filas nos aeroportos se verifica em vários países europeus. Mas Lisboa está no topo das dificuldades.
1: E por isso o Primeiro-Ministro admite suspender o sistema que tem agravado os tempos de espera nos aeroportos, principalmente no aeroporto de Lisboa, de modo a garantir que a economia portuguesa não é penalizada. Ressalva que se vai continuar a cumprir as regras que a União Europeia impõe para as fronteiras aéreas. Ora, entretanto, o representante dos aeroportos europeus diz estar a registar apenas ou esperas de 3 horas e meia nos controlos fronteiriços e antecipa um verão particularmente difícil. A Associação dos Aeroportos Europeus aponta como as duas principais dificuldades para os próximos meses a falta de efetivos e as falhas técnicas na implementação do novo sistema europeu.
0: E no futebol, depois da derrota na final da Taça de Portugal, Frederico Varandas, presidente do Sporting, deixa críticas aos seus jogadores.
1: É a primeira reação de Frederico Varandas à derrota contra o Torriense da 2ª Divisão na final do Jamor. Fala em falta de vontade e de ambição no plantel leonino.
8: O Sporting perde aquela final porque simplesmente não competiu. Porque simplesmente não teve a atitude de quem quer ganhar um título nacional. O Sporting respeita e quer, o Sporting quer jogadores que tenham como objetivo jogar Champions League, tenham como objetivo participar num campeonato do mundo com as suas seleções, mas o Sporting também exige que os seus jogadores tenham essa mesma ambição a ganhar, a jogar competições internas, nomeadamente contra equipas de escalão inferior.
1: E numa altura em que o treinador Rui Borges está sob pressão, Frederico Varandas assegura é para continuar, ele que esteve hoje nas comemorações dos 70 anos do Estádio Universitário em Lisboa.
0: Passamos ainda pelo Estádio da Luz, porque hoje há novo, segundo e último concerto de Bad Bunny em Portugal.
1: Sendo que a estreia do Porto Rico Canho aconteceu ontem à noite, num recinto praticamente lotado, e o mesmo deve acontecer já daqui a bocadinho. Vamos em direto até ao Estádio da Luz, onde está a repórter Marta Nobre. Marta, o concerto está quase a arrancar, vem muita gente em cima da hora?
9: Exatamente, Vasco, como dizes, falta menos de uma hora para o início do espetáculo, ainda que o Bad Bunny, propriamente dito, só entre em palco às 9 da noite. Mas, curiosamente, ainda há muitos fãs a chegar e pode-se até dizer também que as entradas estão a funcionar em grandes filas, há muita presença policial e de segurança e os fãs vão entrando tranquilamente para aquele que é, como disseste, o segundo concerto escutado do artista aqui no Estádio da Luz. E é precisamente com alguns desses fãs que chegam a esta hora que estou. Boa tarde. Ainda vêm descontraídos e sem pressas ou já começam a sentir algum stress, tendo em conta as horas?
10: Olá, boa tarde. Não, vimos descontraídos, apesar de estarmos na plateia em pé, acho que vamos conseguir ficar num bom local para conseguir ver o concerto, por isso, tudo bem.
9: E os bilhetes, compraram também à pressa ou com alguma antecedência?
11: Comprámos logo no primeiro dia que saiu e, para além de em Lisboa, comprámos também para Milão e para Madrid.
9: Ah, temos aqui uns verdadeiros fãs, sem dúvida. Para terminar, conseguem-me dizer que música é que não pode mesmo faltar hoje aqui no concerto?
11: Eu gostava muito de ouvir o da Kitty.
10: Qualquer uma do último álbum vai ser bom, de certeza.
9: Obrigada. Ora, fica aqui mais uma expectativa de mais fãs que continuam a esta hora a chegar aqui ao Estádio da Luz, nesta reta final, antes de mais um concerto de lutação escutada de Bad Bunny aqui no Estádio da Luz.
1: Quase a começar esse segundo e último concerto de Bad Bunny nesta primeira passagem do cantor porto-riquenho por Portugal.
0: Vasco Maldonado Correia, há outras notícias a marcar esta quarta-feira.
1: Os estrangeiros representam quase 30% das compras de casas em Portugal, dados relativos ao ano passado, divulgados hoje pelo Banco de Portugal. Os principais países de origem dos compradores são o Brasil, França e Angola. De acordo com o relatório de estabilidade financeira, a proporção dos compradores tem-se mantido estável desde 2019, com 25% nesse ano, 31% em 2023. O número 1 português do ténis, Nuno Borges, avançou hoje para a terceira ronda de Roland Garros, igual assim o resultado do ano passado no Grand Slam francês, na quinta participação classificação do português, o atual número 51 do mundo, vai defrontar na sexta-feira o russo Andrei Rublev, que é o número 13 do ranking ATP. E Ricardo, neste contrarrelógio para o Mundial de Futebol de 2026 está a chegar um novo podcast ao Observador que conta a história de um outro campeonato do mundo de má memória para a Seleção Nacional Portuguesa.
0: O Mundial de 86.
1: Só podia ser
0: México 86.
1: Exatamente. Eu não me lembro. Não estava lá. Foi vencido agora, pela Argentina.
0: Agora doeu. Acho que agora doeu.
1: Houve grandes exibições de Diego Maradona, que eu também só vi no YouTube. Nesse famoso Mundial do México, Portugal ficou instalado em Saltillo e foi aí que as coisas começaram a correr mal. Vamos ouvir aqui um pequeno trailer desse podcast que se chama O Escândalo que Destruiu a Seleção.
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1: Podcast sobre o caminho da seleção das esquinas no Mundial de 86 no México, que conta, como aqui ouvimos, todas as polémicas desta segunda ida de Portugal a um campeonato do mundo 20 anos depois da primeira participação, e há exatamente 40 anos. 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
0: É mais um grande podcast Observador. 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
0: Boa tarde, boa viagem. Daqui a pouco, Realpolitik.
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0: Eu sou o Ricardo Conceição, estou de saída, regresso amanhã. Agora Realpolitik.
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0: Bem-vindos ao Realpolitik, uma conversa sobre política e atualidade todas as semanas aqui na Rádio Observador e em podcast. Eu sou o Miguel Pinheiro.
1: Eu sou o Sérgio Sousa Pinto.
0: E hoje eu e o Sérgio vamos falar sobre a polémica do Ciresp, que é uma das polémicas políticas da semana. Vamos também falar sobre a primeira encíclica do Papa sobre a inteligência artificial. Mas antes, Sérgio, temos mesmo de conversar sobre a mais recente intervenção de Pedro Passos Coelho. Foi no lançamento de um livro. Primeiro eles estiveram a conversar à frente dos jornalistas um bocadinho e depois, na intervenção que fez, Pedro Passos Coelho, a dada altura, criticou aqueles que tentam copiar os populistas, dizendo que, a dada altura, os postiços, portanto, quem faz essa cópia, fica sem nada, fica sem integridade, fica, peço desculpa, mas fica como um prostituto sem caráter, sem reduto de pensamento. Isto é uma coisa, eu tive que ouvir várias vezes para ter a certeza do que estava a ouvir, não é? Mas isto só vem mostrar mais uma vez que há um problema de... Há uma maioria aritmética da direita, mas não há uma liderança que consiga mobilizar a direita. E voltámos todos a falar sobre a eventual vontade de Passos Coelho de voltar, de regressar à liderança do PSD e a primeiro-ministro. Enfim, há aqui muitas pontas para onde pegar. Para onde é que queres olhar primeiro?
1: Eu acho que Pedro Passos Coelho, que além das referências que fizeste ao que ele disse, também disse outra coisa muito importante. Disse que é importante ganhar eleições, mas há coisas mais importantes do que ganhar uma eleição.
0: É verdade, também disse isso.
1: Ele disse isso. O que ele quis dizer com isso, do meu ponto de vista, não sei, não estou na cabeça dele, é que eu, Pedro Passos Coelho, perdi uma eleição. Perdi uma eleição, mas governei o país de acordo com uma concepção e uma visão que era a minha, era a dele, enfim, patriótica, bem-intencionada, reformista, transformadora, enfim, fez aquilo que ele considerava que era a sua obrigação perante o país. E nunca fez concessões no sentido, os políticos todos têm que fazer concessões, mas procurou evitar fazer concessões que pudessem ser eleitoralmente vantajosas, a troco de enganar as pessoas sobre a realidade do país e sobre a urgência de certas transformações que ele via como necessárias. E, portanto, por outras palavras, não sacrifiquei ao populismo aquilo que considero que é a obrigação primeira e fundamental de um verdadeiro homem de Estado. Isto foi o que ele quis dizer, não é? Julgo que é essa a interpretação que deve ser feita.
0: E não achas que isso é mais próprio de alguém que aspira à santidade do que de alguém que quer introduzir mudanças no país? Quer dizer, de que é que serve perder com aquilo que considera ser os princípios intactos? Quer dizer, acho que o objetivo de um político é governar, chegar ao poder, para introduzir mudanças, que podem ser mais rápidas ou mais lentas, podem implicar concessões mais dolorosas ou menos dolorosas, mas quer dizer, de que é que serve ao país que acredita nas mudanças que Pedro Passos Coelho poderia trazer, de que é que lhes serve tê-lo a fazer apresentações de livros em vez de ter criado as condições para estar no poder? Não sei, eu essa parte da intervenção dele me tem alguma confusão, esta coisa ascética.
1: Mas as pessoas têm direito à sua opinião, independentemente de quererem ou disporem das condições para estarem no poder. Portanto, Passos Coelho

0: mas Coelho não participa nessa tradição nacional. Por isso é que as pessoas ouvem.
1: Uhum.
0: Ouvem porque diz o que pensa. E uns concordam, outros não concordam. Mas o que é certo é que Pedro Passos Coelho tem um pensamento e considera ser seu dever, até porque foi primeiro-ministro. E ele tem uma responsabilidade também para a história, e é um homem com características de estadista. Acho que isso podemos ser adversários políticos e conceder-lhe essas características de patriota e homem de Estado. E a verdade é que ele considera que o populismo, ou seja, prometer o que não é possível,
1: uhum.
0: prometer dar o que não se tem, prometer oferecer o que não vamos ter,
1: uhum.
0: Garantir que é possível o que não é viável,
1: uhum.
0: afasta-nos do debate sobre as questões nacionais,
1: uhum.
0: importantes, não é? E ele, aliás, na apresentação do livro, fez um enquadramento histórico sobre a situação de Portugal e do mundo, a propósito da apresentação de uma obra sobre direito constitucional, enquadrou os seus pontos de vista. Não chegou lá e desatou
1: certo.
0: A dizer isto e aquilo sobre fulano ou beltrano, ou seja, quem for o destinatário, quem quiser que meta a carapuça e que se considere visado. Agora, ele explicou, ele disse, nós estamos a ver uma época de profundas transformações, não está a acontecer nada no nosso país que nos prepare para essas transformações. E aqueles que querem iludir o país sobre certas reformas que vão acontecendo, mas que não têm a dimensão, o alcance e a ambição que se exigia para um país que quer realmente sair da cepa torta, uhum. quer sair deste cotidiano difícil e sofrido, porque o espaço mediático não Embora os noticiários falem repetidamente do aumento do custo de vida, eu acho que nós, no nosso país, estamos há muitos anos, aliás, desde os tempos do Dr. Pedro Passos Coelho, que foram os anos evidentemente mais difíceis, a ter uma vida muito castigada.
1: Uhum.
0: Estamos a sofrer um processo de erosão da classe média, que é a classe social que sustenta a democracia, é a classe social que exige viver em democracia. E nós estamos a assistir ao empobrecimento desse. Numa altura em que se aproxima uma revolução tecnológica de consequências que são imprevisíveis, no plano do trabalho, no plano da valorização
1: Ele
0: do trabalho.
1: Ele falou muito de inteligência artificial também.
0: A inteligência artificial também falou. E portanto, Pedro Passos Coelho que vem dizer: bem, nós temos que tratar dos problemas reais e temos que resolver os problemas reais. Nós não podemos resolver problemas imaginários, nem criar problemas fáceis de resolver para depois dizer que encontramos uma saída para eles, nem tentar desviar as atenções do país das suas disfuncionalidades que têm que ser resolvidas. Portanto, eu acho que está no seu direito. É o que se espera dele. Ele não concretizou muito do que disse, mas eu, como tenho a oportunidade de conversar muito com ele, tenho uma ideia de algumas das frustrações que lhe passam pela cabeça, e são coisas inteiramente razoáveis, e que o país não perdia nada se elas existissem no espaço público e na nossa conversa nacional.
1: Mas como é que se resolve, se é que se resolve, este impasse à direita? Nós historicamente tivemos duas grandes lideranças à direita e conseguiram federar a direita de maneiras diferentes. O Francisco Sá Carneiro conseguiu coligar a direita partidária com a AD. Cavaco Silva subjugou a direita. O que ele fez foi aniquilar o CDS e aniquilar mesmo aquelas tendências mais liberais que havia dentro do PSD, subjugou com a força dos números.
0: Essas tendências também foram subjugadas no CDS, que eram representadas pelo Dr. Lucas Pires.
1: Certo, certo, certo, certo. Mas quer dizer que Cavaco impôs à direita e domesticou a direita, foram duas maneiras diferentes de conseguir federar uma força sociológica que existia no eleitorado naqueles momentos. Hoje tu tens uma maioria

0: eleitoral, mas não tens um projeto comum, nem uma liderança que consiga mobilizar um projeto comum. E, portanto, é evidente que sempre houve muitas direitas, como é óbvio, mas há momentos históricos em que se consegue juntar toda a gente. E claramente, Montenegro não está a conseguir fazer isso, André Ventura também não, Mariana Leitão também não, Coutrinho Figueiredo tentou isso nas presidenciais, tentou uma outra via para isso e acabou por fracassar. E há esta ideia de que Passos talvez conseguisse fazer isso, não é? Talvez, se ele voltasse, conseguisse fazer isso. Mas também não se está a ver como é que são criar as condições para ele regressar, não é?
1: Sei, eu acho que tu estás um bocadinho infectado pelo vírus da geringonça.
0: Okay.
1: Porque só vês isto em esquerda, direita, esquerda, direita, direita, esquerda para aqui, à esquerda, direita. A esquerda, no período da geringonça, proclamou altissonante: nunca mais precisaremos da direita para governar.
0: Certo.
1: O essencial é garantir aqui um bloco democrático. Porque fora da esquerda não existe bloco democrático. O que existe é a direita. E a direita é esta miscelânea entre o PSD e o Chega, que é tudo a direita. A direita, a direita, a direita, a direita, a direita.
0: Eu não estava a dizer isso de forma inversa.
1: Como te lembrarás, você perdeu-se nessa conversa da direita e da esquerda. Não temos nada a ver com os partidos. O Partido Socialista não tem nada a ver com os partidos que são à sua esquerda. E o que é que o PSD, idealmente, também não tem nada a ver com o Chega. O PSD é um partido que representa em Portugal o centro-direito democrático e, portanto, não tem nada a ver com o Chega. E, portanto, essa coisa da esquerda e da direita, essa ideia, esse espectro e essa ideia... A ideia que se alimentava na altura é: para resolver os problemas nacionais, temos que resolver... Temos que derrotar a direita. A gente derrota a direita e os problemas nacionais, que no fundo são criados, mentidos, preservados pela direita, maldosa. Nós vamos vencer isto garantindo um futuro dominado por uma esquerda maioritária, barra democrática, nascida. Eu não tenho essa concepção da vida democrática nem do sistema político, nunca tive. E, portanto, agora também não vou pensar que a salvação, sendo eu como sou um homem de esquerda, só me faltava agora ter esperanças que uma direita unida trouxesse um qualquer projeto. Imagino uma direita unida com a contribuição do doutor André Ventura. Isso era uma coisa de espantar.
0: Não,
1: me obrigaria...
0: Mas o meu ponto não é uma união partidária. Ou seja...
1: Tu queres um projeto inspirador.
0: O meu ponto é uma união deste eleitorado que está descontente com o que existe, que está a votar nas várias direitas, maioritariamente, e que se está a dispersar em vez de se juntar de alguma forma, não é? Tu até poderias dizer, neste momento não é possível a estratégia de Francisco Sá Carneiro, porque não é possível coligar esta direita. É possível tu coligares a direita do CDS de Freitas do Amaral e o PPM de Gonçalo Ribeiro Teles, é possível haver isso, hoje em dia...
1: Foi há quase 50 anos.
0: Não, eu sei, está bem, mas a história... Repete-se, como dizia o outro, não é? Se não for em verso, é em prosa, pronto. Tu podes dizer, neste momento o que é preciso é um líder como Cavaco Silva que subjugue partidariamente a restante direita e que vá buscar aquele eleitorado, não é? E Luís Montenegro, que tem essa aspiração cavaquista, aliás, ele quando apresentou esta moção às diretas, às eleições internas no PSD, que vão ser agora daqui a uns dias, ele repetiu que tem uma aspiração maioritária inspirada em Cavaco Silva. Portanto, o plano político de Montenegro é repetir Cavaco Silva. É ir buscar, seduzir o eleitorado que neste momento está disperso pela IEL e pelo Chega para conseguir uma maioria absoluta que lhe permita apresentar um projeto. Mas ele não está a conseguir... Tudo indica que ele não está a conseguir fazer isso, não é? E se ele não está a conseguir fazer... E por isso é que as pessoas realmente dão tanta importância a Passos Coelho.
1: Então até preciso falar... Temos que chamar o nosso grande especialista... em Sá Carneiro, não é? Aqui és tu. Tens que ir e falar com o Dr. Montenegro e tens de explicar: Dr. Montenegro, há certos shortcomings, certas limitações que afastam Vossa Excelência da figura do Dr. Francisco Sá Carneiro. O Dr. Francisco Sá Carneiro governou, teve que aturar o Presidente da República hostil, teve que aturar o Conselho da Revolução, teve que aturar um país politicamente polarizado. Lidou com dificuldades colossais. Vossa Excelência, apesar de tudo, O que se lhe pede é que demonstre...
0: Tem comparado, não é grande coisa.
1: Comparado, não fica muito favorecido. Mas também não se espante que o projeto Sá Carneiro, que aliás ia claudicar nas presenciais, porque o general Sebastião Carneiro ia perder as eleições contra os aliantes, mas que o Sá Carneiro, com aquela impetuosidade política dele, de certeza que batia com a porta, lá está. Mais um que dizia, não, estar aqui, está poder pelo poder, se não é para ter condições políticas, para fazer nada, para mudar, para transformar, o poder pelo poder é uma depravação. É uma depravação. E, portanto, provavelmente Sá Carneiro teria cumprido o que disse e tinha batido com a porta.
0: Essa comparação é interessante, no fundo, sobre se Passos Coelho está a fazer agora o que Sá Carneiro disse que ia fazer, de facto. Porque o ponto dele era, eu vou sair de primeiro-ministro se Ramalho Eanes voltar a ganhar as presidenciais, porque não há condições políticas para fazer nada, o presidente na altura tinha muitos poderes, vou sair e vou deixar que eles se estampem. O PC não vai querer sair do governo, vou deixar que eles se estampem e depois logo voltarei. E pode haver quem faça um paralelismo com Passos Coelho estar a fazer aquilo que Sá Carneiro iria fazer e que não teve a oportunidade de fazer porque morreu, que é deixar que eles se estampem.
1: Foi aliás o que aconteceu.
0: E depois
1: estamparam-se de tal maneira que tivemos que pedir em 83, ao fim de 3 ou 4 anos de governação AD, pedimos um resgate do Fundo Monetário Internacional.
0: Sim, essa parte não correu bem. Sérgio, vamos ter que parar um bocadinho, já cá voltamos para falar sobre Siresp e Papa.

0: Realpolitik regressa depois da síntese informativa da Rádio Observador. Falta um minuto.
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3: O Monte Fuji é o ponto mais alto do país e um vulcão ativo. O que certamente não saberá é que esta montanha é sagrada para os japoneses, que veem nela um ser vivo com poderes espirituais. Durante séculos, as mulheres foram proibidas de subir ao cume por receio de que a presença feminina causasse ciúmes à deusa da montanha e a enfurecesse.
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0: 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Bom regresso a casa, o Realpolitik, a segunda parte está de volta daqui a pouco. Para já, as notícias em síntese com Vasco Maldonado Correia. Boa tarde.
4: Boa tarde. O Primeiro-Ministro Luís Montenegro considera que só é possível alcançar a paz na Ucrânia sentando a Rússia à mesa de negociações. Reação à admissão de Vladimir Putin de que o Kremlin está disponível para negociar com a Europa sobre o conflito com a Ucrânia. Ao jornal russo Izvestia, o porta-voz do Kremlin assume que Moscou vê as discussões que têm surgido na Europa sobre a possibilidade de um mediador como um sinal positivo. Ora, Luís Montenegro defende também que a Europa não pode estar dependente dos Estados Unidos no processo negocial. O Primeiro-Ministro considera muito válido o relatório do Presidente da República sobre a gestão das tempestades, confessa estar insatisfeito com a demora da chegada dos apoios ao terreno. Foi o que assumiu no debate quinzenal desta tarde na Assembleia da República, apesar de garantir que o Governo delegou tarefas nas autarquias e que os municípios nem sempre estão a conseguir dar resposta a todos os problemas por estarem exauridos de trabalho. Montenegro diz também que a maioria dos contributos de António José Seguro sobre a gestão das tempestades já estão incluídos no PTRR, ainda que admita fazer alguns ajustes. O Governo volta a admitir suspender o novo sistema de controle de fronteiras nos aeroportos, no mínimo nas horas críticas. Montenegro diz que a ideia é evitar que a economia portuguesa saia penalizada. Reação que chega numa altura em que os aeroportos europeus dizem estar a registar esperas até 3 horas e meia no controle fronteiriço, em períodos de pico, e antecipam um verão particularmente difícil. Apontam falta de efetivos e falhas técnicas na implementação do novo sistema europeu. No futebol, depois da derrota na final da Taça de Portugal, Frederico Varandas deixa duras críticas aos jogadores do Sporting. É a primeira reação do presidente leonino à derrota contra o Torriense na final do Jamor. Frederico Varandas fala em falta de vontade e de ambição no plantel do Sporting, que levou a essa derrota por 2-1. Numa altura em que o treinador Rui Borges está também sob pressão por causa dessa derrota, Frederico Varandas assegura que o treinador português é para continuar. O número 1 português do ténis, Nuno Borges, avançou hoje para a terceira ronda de Roland Garros, igual assim o resultado do ano passado no Grand Slam francês. Na quinta participação do português em Roland Garros, o atual número 51 do mundo vai defrontar na sexta-feira o russo Andrei Rublev. Está na 13ª posição do ranking ATP. Se ganhar, carimba a melhor prestação de sempre de um português no torneio de terra batida em Paris.
0: E fica por aqui a síntese de notícias com Vasco Maldonado Correia. Elas estão de regresso às notícias no Jornal das 8. Até já, Vasco.
4: Até já.

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3: São agora 7h35. Boa quarta-feira. Bom regresso a casa. Fica agora com a segunda parte de Realpolitik.
4: Bem-vindos de volta ao Realpolitik. Sérgio, o Ciresp transformou-se aqui numa grande confusão. Só para tentar organizar aqui as coisas, o governo nomeou o general Viegas Nunes para a liderança do Ciresp. Isso levou à demissão de um dos secretários-gerais adjuntos do Ministério, com acusações de ajustes diretos indevidos e outras tropelias, que tal. Luís Neves defendeu emocionadamente a escolha. Enfim, a verdade é que já andamos nisto há não sei quantos dias, outra vez o Ciresp, não conseguimos sair disto, e ainda nem sequer começou nada a arder, e já estamos nisto. Como é que ficaste inquieto com o que está a passar, ou isso assim porquê?
5: Fiquei inquieto porque, evidentemente, que o Ciresp é um sistema estratégico para o país, não é? A diferença é que antigamente falávamos do Ciresp quando ele não funcionava e agora falamos do Ciresp quando ainda não é necessário que ele funcione sequer. Portanto, o Ciresp está a tornar-se
4: bolas.
5: Um tema sempre presente, nunca pelas melhores razões. Eu devo dizer o seguinte: não percebo nada de comunicações, nem tenciono vir a perceber. Portanto, do que tenho podido ler, e aquilo sobre que posso falar com alguma propriedade, a minha opinião, o meu ponto de vista, e a opinião de várias pessoas com quem eu procurei informar-me, o Sr. General Viegas Nunes é um grande especialista em comunicações e é alguém que exerceu com brilho e com distinção altas funções no Estado. É um homem, um servidor do Estado, um homem dedicado ao serviço da causa pública e se o ministro da administração interna entendeu escolhê-lo para comandar os destinos do Ciresp, eu não vejo nenhuma razão para achar que a decisão do ministro não foi acertada. E portanto cá estou eu a defender o governo e a desejar que tudo corra bem ao doutor, ao seu ministro e ao general Viegas Nunes, e que o Ciresp seja capaz de um desempenho diferente daquela que nos foi acostumando ao longo das diferentes calamidades que têm atingido o nosso país.
4: Olha, eu também não sei quem é que tem razão, não é? Tu não és especialista em comunicações, eu não sou especialista em investigações, por isso não faço a menor ideia se há ali problemas com ajustes diretos, se não há. Eu fiquei um bocadinho inquieto com um ponto nisto tudo, que foi na capacidade do novo ministro da Administração Interna de gerir um problema político. Para citar um grande pensador, que és tu...
5: Começa mal.
4: Ser político é... em certo sentido, uma profissão que exige capacidades próprias, qualidades próprias, E não é qualquer pessoa que pode ser um bom político. E o mesmo vale para um ministro.
5: Posso, na minha qualidade de autoridade acima citada, tenho a dizer o seguinte. Nós habituámos-nos a um tipo de políticos que são uma espécie de bonecos construídos pelos spin doctors.
4: Uhum.
5: Não é? E esses nunca põem pé em ramo verde. São todos muito parecidos, são todos muito... Aliás, são todos muito bem parecidos também. Para além de parecidos, são bem parecidos. Parecem uns cans da Barbie. Falam impecavelmente, geralmente coisas que não escreveram e que idealmente percebem o que estão a dizer. Quer dizer, os seus políticos construídos pelas agências de comunicação são uma espécie de produtos cientificamente concebidos para maximizar o resultado, que é agradar ao eleitorado e vencer eleições. Não me incomodo de nada que nos tenhamos que habituar outra vez a pessoas que não foram formatadas pelos especialistas em comunicação, pessoas de carne e osso, pessoas que ficam revoltadas, que nós sentimos nela os sentimentos à flor da pele, que sentem que ouviram coisas injustas, que estão têm momentos em que estão zangadas, que estão fartas, que outros momentos estão mais em paz com as suas funções e com as suas responsabilidades. Quer dizer, eu gosto dessa espontaneidade, eu gosto dessa genuinidade, eu gosto de, na expressão das pessoas, ver ali sentimentos verdadeiros e coisas que vêm cá dentro. E portanto, não tenho nada a dizer ao ministro da Administração Interna.
4: Certo, certo. Pronto. E a crescer a isso, nós em Portugal, está cheio de florzinhas de estufa. Quer dizer, na política, a avaliar a política, o jornalismo, tudo, qualquer palavra que pareça fora do sítio, ai Jesus.
5: Sabes que isso faz lembrar uma história? Era eu um jovem deputado e o presidente da Assembleia da República era o Dr. Almeida Santos. Figura inspiradora de respeito. Enfim. Os tempos eram outros, os deputados eram outros, mas na altura havia uns jovens deputados, ainda pouco habituados àquelas leis, que por tudo e por nada se sentiam ofendidos e pediam a palavra. Estavam ofendidos.
4: Defesa da honra.
5: Defesas da honra e um coisa. E o Almeida Santos, já farto daquilo, disse: "Sr. Deputado, não lhe vou dar a palavra. Os deputados não são flores de cheiro."
4: E muito bem, pronto, é isso mesmo. Ora, eu nunca pensei, Sérgio, vir a concordar com o Almeida Santos, mas chegou esse dia. Apesar de tudo,
5: Almeida Santos era um homem com, para além de superamente inteligente, tinha muita graça. Às vezes estava um deputado, umas vezes mais inspirado, outras vezes menos inspirado. Enfim, não se calava, não havia maneira de se calar, já tinha violado o tempo. E tal. Assim, geralmente, umas coisas assim, sem ponta a ponta se lhe pega. E o Almeida Santos dizia assim: "Sr. Deputado, por favor, abrevie o seu pensamento."
4: Podíamos transformar isso num toque de telemóvel. Acho que fazia falta. Mas então, vou abreviar o meu pensamento, até para irmos ao pensamento do Papa, que é mais importante. A mim parece-me que, neste caso do Cirespo, o que me preocupou é que pareceu-me que Luís Neves perdeu o controle da situação. Perdeu um bocadinho o controle da narrativa política, perdeu o controle dos tempos políticos. Eu ouvi-o ontem muito exaltado e muito irritado, com certeza que isso seria genuíno, mas acho que os políticos e os ministros têm de conseguir controlar aquilo que estão a fazer e dá-me ideia que ele está a entrar em espiral. E isso...
5: Mas também está a fazer o seu tirocínio nestas lides.
4: Claro, com certeza, claro, sem dúvida. É evidente que ele acabou de chegar e vai cometer erros e toda a gente comete erros, sem dúvida nenhuma. Pronto, eu só gostaria que não tivéssemos que sofrer excessivamente nós com esse...
5: Eu só gostaria que não perdêssemos um bom ministro por causa de coisas menores.
4: Muito bem. Então vá, vamos passar para coisas maiores.
5: E de que maneira?
4: E de que maneira? O Papa Leão fez um ano de papado, lançou esta semana a sua primeira encíclica e tomou o seu tempo. Tomou o seu tempo. Há muito tempo que um novo Papa não precisava de mais de um ano, pouco mais de um ano, para lançar uma encíclica, se bem que ele também quis coincidir isto com as datas da Rerum Novarum. É sobre inteligência artificial, mas não só. Mas não só. Toca muito mais pontos. O que é que tu tiraste daqui, Sérgio?
5: Bem, toca muito mais pontos, mas nós não podemos ter ambição com o tempo que dispomos.
4: Mais uma vez, é o último tema do programa. É isto não dá, tema. Eu tenho que aprender a fazer isto.
5: Portanto, vamos concentrar-nos numa questão que me parece fundamental, que é a seguinte. Não é por acaso que o Papa decide, Leão XIV, decide fazer coincidir a sua encíclica com a Rerum Novarum de Leão XIII, de 1891, não é verdade?
4: Uhum.
5: 1891.
4: 135.
5: Porque a encíclica Rerum Novarum é uma encíclica fundamental. Significa a vontade e a determinação da Igreja de não ignorar o grande problema do século XIX, que ficou conhecido como a questão social. Ou seja, as consequências sociais do processo de transformação brutal que foi a Revolução Industrial. A Revolução Industrial trouxe-nos bens, enfim, trouxe-nos a prosperidade, trouxe-nos o nosso modo de vida. Quer dizer, foi uma coisa que nós hoje dizemos em Inglaterra, no primeiro período do século XVIII, começou a Revolução Industrial, a fiação, o vapor, os caminhos de ferro, os canais, as enclosures, as ovelhas, a lã, os lanifícios, enfim, tudo mudou. Mas foi uma revolução, a Revolução Industrial foi uma revolução tecnológica.
4: Uhum.
5: E foi uma revolução tecnológica que trouxe consigo um sofrimento humano quase sem precedentes, não direi na história da humanidade, que é demasiado grandiloquente, mas seguramente que os miseráveis que perderam a possibilidade de trabalhar no campo com as enclosures e que rumaram às cidades, às grandes cidades industriais, sobretudo do norte da Inglaterra, para trabalhar em condições subhumanas, com eles, as mulheres, as crianças. Sem direitos, sem nada, explorados até ao limite, problemas gravíssimos de nutrição, alcoolismo, enfim, o povo inglês que construiu a Revolução Industrial, e estamos a falar do país, por excelência, a Revolução Industrial, mas a Revolução Industrial trouxe por todo o lado sofrimento indizível. Houve uma destruturação da vida das pessoas. As pessoas viviam nas suas terras, tinham as suas comunidades, tinham as suas referências, tinham a sua vida comunitária, a sua igreja, os seus centros de convívio, enfim, as pessoas tinham uma vida propriamente humana, na verdade. E esse mundo foi abolido e substituído pela brutalidade da massificação do trabalho quase escravo. Os salários pouco mais permitiam do que alimentar a sobrevivência das pessoas, haviam no limiar da sobrevivência. E a Igreja Católica esteve demasiado tempo calada em relação a esta escravização do homem pelo homem. Sabes que há estudos que indicam que o tamanho dos ingleses diminuiu durante a Revolução Industrial. Isto é uma coisa extraordinária. Quer dizer, o impacto da degradação das condições de existência foi de tal ordem que se observou o fenómeno oposto àquele. Nós hoje somos testemunhas que os nossos filhos parecem que são gigantes comparados connosco, e os nossos netos vão, sei lá, parecem Cristo Rei, não sei, não faço ideia. Isto vai ter que parar mais cedo ou mais tarde. Bom, mas seja como for, foi um período de grande brutalidade e de violência social. E a Igreja responde, através da encíclica Rerum Novarum, que é a encíclica fundadora da chamada doutrina social da Igreja. É daí que vêm os partidos como o CDS, que não são partidos da Igreja Católica, mas são partidos que fazem o seu pensamento social da Igreja. Sobre a necessidade, a responsabilidade dos patrões, a dignidade dos trabalhadores. Quer dizer, dessa brutalidade toda da Revolução Industrial, vieram todos os ismos, todas as ideologias, e por fim veio a Primeira Guerra Mundial, e depois veio a Segunda Guerra Mundial. Ora, o que o Papa vem dizer na sua nova encíclica é que nós estamos diante de outra revolução tecnológica, que já não tem nada a ver com a Revolução Industrial, mas é também ela uma revolução que vai ter impactos sociais que têm que continuar a ser controlados e submetidos aos fins fundamentais do homem. Quer dizer, o homem tem que continuar a ser o centro de tudo. É isto, o humanismo da Igreja. A ideia de dignidade da pessoa. E quando nós hoje verificamos que se formam estas penduradas na revolução tecnológica em curso e na inteligência artificial que está a dar os primeiros passos. Estas fortunas colossais, sem precedentes na história, concentradas em poucos indivíduos. Quer dizer, o que é que nós estamos a fazer no plano político? Nós estamos a transferir outra vez a soberania, já não para um monarca, mas para um novo tipo de soberanos unipessoais.
6: Os tecnocratas. Os detentores. Os tecnocratas não. Os oligarcas das novas tecnologias.
5: Os oligarcas não no sentido de que nós damos àquela elite esquisita económica russa,
6: claro.
5: Mas no sentido de oligarcas no sentido clássico grego. Realmente, os oligarcas, os verdadeiros donos da humanidade. Os verdadeiros, na prática, os verdadeiros soberanos. E o povo é outra vez privado da soberania que tanto trabalho deu a conquistar. Portanto, eu acho que esta encíclica é importantíssima e representa o desejo da Igreja de cumprir a sua função ética, moral e de guia espiritual de todos aqueles que fazem parte do povo cristão e católico, no caso vertente, de lembrar que a tecnologia não tem alma. A tecnologia pode melhorar as nossas vidas e pode ser usada para o mal. A tecnologia não tem alma e ela tem que ser submetida a uma ética. E a ética é algo sempre humano, sempre fundamentalmente humano. Não pode ser criado por nenhuma inteligência artificial.
4: Sem dúvida. Deixa-me só trazer uma coisa de baixa política depois do que tu disseste e outra de alta poesia.
5: Todos aos abrigos.
6: Vocês já sabem, quando acabar a parte da baixa política podem desligar e vão à vossa vida. A baixa política é, enfim, não quero cair no Trump Derangement Syndrome, das pessoas que veem Trump em todo lado, mas acho que houve aqui um sinal na apresentação desta da encíclica e eu não vou dizer se acho isso bem ou mal, vou só constatar. Acho que o facto de o Papa ter convidado para estar sentado, acho que era três lugares ao lado dele, um dos cofundadores da Anthropic, o Chris Ola, que aliás falou na cerimónia. A Anthropic é a empresa que tem o Claude, que é uma das principais, possivelmente um dos melhores mecanismos de inteligência artificial que existem. É um sinal, só para lembrar às pessoas, a Anthropic teve um violento conflito com a administração Trump, porque o Pentágono usava o Claude na sua preparação para ações de guerra, e houve uma grande divergência, porque a Anthropic não queria que aquilo fosse utilizado de uma série de maneiras, não fosse utilizado para vigilância interna, não fosse usado com uma autonomia total para tomar decisões de matar ou não matar e de ações militares. O Pentágono cortou com a Anthropic por causa disso. Foi um dos grandes símbolos desta grande questão moral, que é possível deixar à solta num teatro de guerra um exército comandado por inteligência artificial ou não? E a Anthropic disse não, e pagou e está a pagar um preço por isso. E ele agora, este cofundador da Anthropic foi convidado pelo Papa, esteve ao lado do Papa, e tudo isto foi anunciado como o começo de um diálogo entre a Igreja e a Anthropic, claro, com todos os outros, mas e a Anthropic. E eu fiquei um bocadinho com a sensação de que cada vez mais o papado de Leão XIV se pode vir a definir em relação a Trump. Da mesma forma que João Paulo II foi o grande contraponto ao Império Soviético. Eu bem sei que a encíclica fala de muitas outras coisas, eu já sei.
5: Guerra justa.
6: Até aí
5: podes alinhar este argumento, porque também ele,
6: certo,
5: afronta as políticas de Trump.
6: Mas dá-me a ideia que realmente este vai ser um dos pilares deste papado, e conscientemente, porque o Papa, ao fazer isto, faz isto conscientemente. Pronto, esta é a parte da baixa política. A parte alta...
7: Achas que isto é baixa política?
6: É, quer dizer, pronto, é política. Mas há uma parte da encíclica que é absolutamente impressionante. O Papa alerta contra esta tentação de julgarmos que podemos ser super-homens, esta coisa nietzschiana que de vez em quando volta, não é? Que nós, usando a inteligência artificial, podemos superar todas as debilidades da natureza humana. E ele tem duas frases em que diz: eliminar o sofrimento por completo significaria, no fim de contas, extinguir também o amor e o desejo. Aqueles que amam e desejam não podem evitar passar pela provação e pelo sofrimento. Isto não tem nada a ver com política, não tem nada a ver com opções políticas.
7: Pura verdade.
6: Tem a ver com a vidinha.
7: Não tem a ver com a vidinha, tem a ver com a condição humana.
6: E esta noção de
7: que... Por isso é que tu, quando se diz, epá, que filme extraordinário, que livro extraordinário, né? Porquê? Porque são livros que trataram os temas intemporais. Os que tu acabaste de dizer. O amor, o sofrimento, a morte.
6: Sim, esta ideia de que humana. Não é possível ser humano sem sofrer.
7: Boas e más.
6: De facto, e aqui não, o sofrer não é o sofrer numa fábrica, nem é isso, ele nem está a falar disso, está a fazer uma coisa que afeta quem é rico, quem é pobre, quem vem de um lado, quem vem do outro, que é, sempre que existe amor e desejo, inevitavelmente vai haver sofrimento. Enfim, pronto, as pessoas já desligaram, não interessa.
7: Bom, já se foi tudo deitar.
6: Já se foi tudo deitar.
7: Agora que entraste nessa deriva teológica, pense... com a qual eu, aliás, estou inteiramente de acordo, a tua descrição é...
6: Mas pronto, as cinco pessoas que nos estão a ouvir, e olá mãe, obrigado por teres ficado até ao fim.
7: Olá Zé Lima.
6: Sabem que nós voltamos na próxima quarta-feira, sabem que nos podem encontrar em todas as plataformas de podcast e sabem acima de tudo que nessas plataformas podem carregar naquela tecla mágica que permite receberem alertas sempre que nós dissermos alguma coisa de novo. Pode não ser original, pode não ser interessante, mas pelo menos novo. Vão lá ouvir. Sérgio, até para a semana.
7: Um abraço, obrigado.

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0: São agora 7h59, está com a Rádio Observador. Boa noite, tarde, noite de quarta-feira. Está com a Rádio Observador. Eu sou a Rita Camarneira, ao meu lado Vasco Maldonado Correia traz-nos as notícias das 8. Vamos para já conhecer os títulos em destaque.
1: Casa Branca vê sinais positivos nas negociações com Teherão, numa altura em que Donald Trump está a ponderar recusar fechar um acordo com o Irão até que os países do Médio Oriente aceitem aderir aos acordos de Abraão. O primeiro-ministro Luís Montenegro considera que só é possível alcançar a paz na Ucrânia sentando a Rússia à mesa de negociações.
0: Desenvolvemos estes títulos já a seguir. Nesta hora, depois do jornal, há também novo episódio de Convidado Extra. João Paulo Sacadura vai conversar com o realizador José Filipe Costa, mesmo na véspera de estrear o seu filme Pai Nosso, Os Últimos Dias de Salazar, e é centrado no insólito período em que Salazar, após uma queda e um AVC, continuou a acreditar que governava o país, já depois de ter sido substituído por Marcelo Caetano. É um episódio para ouvir depois. Depois deste jornal. Agora são 8 horas em ponto. Vamos às notícias. É o Jornal das 8 da Rádio Observador, edição do jornalista Vasco Maldonado Correia. Começamos na atualidade internacional. Donald Trump está a ponderar recusar fechar um acordo com o Irão até que os países do Médio Oriente aceitem aderir aos acordos de Abraão.
1: Notícia que está a ser avançada pela CNN Internacional, que cita declarações do líder da Casa Branca numa reunião do governo norte-americano. Trump considera que estes países, os países do Médio Oriente, devem este passo aos Estados Unidos. Certo é que aos jornalistas, Donald Trump garantiu que quando houver acordo, o Estreito de Hormuz vai estar aberto a todos, não vai ser controlado por ninguém e que os Estados Unidos vão monitorizar a situação.
0: E Vasco, a Casa Branca, vê sinais positivos nas negociações com o Teherão.
1: Trump acredita que as negociações estão a ocorrer muito bem. Diz que o Irão está a começar a dar aos Estados Unidos aquilo que precisa de dar, a expressão usada pelo líder norte-americano, citada pelo jornal The New York Times. Entretanto, Marco Rubio, secretário de Estado norte-americano, reitera que houve algum progresso e notou também algum interesse do Irão nas negociações e espera novidades para as próximas horas ou dias.
0: O primeiro-ministro Luís Montenegro considera que só é possível alcançar a paz na Ucrânia sentando a Rússia à mesa de negociações.
1: Reação à admissão de Vladimir Putin de que o Kremlin está disponível para negociar com a Europa sobre o conflito com a Ucrânia. Ao jornal russo Izvestia, o porta-voz do Kremlin assumiu que Moscovo vê as discussões que têm surgido na Europa sobre a possibilidade de um mediador como um sinal positivo. Ora, Luís Montenegro defende que a Europa não pode estar dependente dos Estados Unidos no processo negocial.
2: Um processo de paz na Ucrânia carece também de sentar à mesa a Rússia. E a Europa não pode estar eternamente dependente da intermediação de responsáveis que, com todo o empenho, seguramente, e com todo o mérito, tenham diligenciado no sentido de garantir uma paz justa e duradoura na Ucrânia. A Europa deve tomar a iniciativa de fazer o estabelecimento desse diálogo com as partes envolvidas, com a Ucrânia. Naturalmente, é um acompanhamento que é permanente, e também com a Rússia.
1: Luís Montenegro, declarações aos jornalistas nos passos perdidos depois do debate quinzenal.
0: No debate quinzenal desta tarde, Luís Montenegro procurou afastar polémicas com o Ciresp e desviar-se dos puxões de orelhas do Presidente da República.
1: Com a ajuda de Hugo Soares, o líder parlamentar social-democrata, o Primeiro-Ministro tentou antecipar as críticas que ia ouvir nesse debate quinzenal que decorreu na Assembleia da República esta tarde. Montenegro desvalorizou a polémica com a escolha do presidente do Ciresp e tentou mostrar que os recados de António José Seguro já estão integrados no PTRR. Tudo isto, Miguel Viterbo Dias, num debate que contou com muitos desenhos animados.
3: Foi um debate em modo banda desenhada.
4: Olho para o deputado André Ventura e faz-me lembrar o Lucky Luck. E do outro lado, olho para o Partido Socialista, o deputado Zé Luís Carneiro, faz-me lembrar o Speedy Gonzalez.
3: Mas logo André Ventura respondeu a Hugo Soares.
4: O Cebolinha era aquele que nunca trazia nada de novo, nem fazia nada de novo. Mas queria sempre ser o maior da rua dele. Queria sempre fazer tudo para desviar a atenção dos outros, inclusive roubar coelhos.
3: André Ventura não se esqueceu dos coelhos, depois do líder parlamentar do PSD ter tentado antecipar os tiros da oposição, a começar pelo relatório da Presidência da República, que aponta falhas na resposta às tempestades.
2: São um contributo muito válido, que está praticamente todo incluído naquele que é o desenho e neste momento já a implantação do PTRR.
3: Luís Montenegro acrescentou ainda que o pagamento das reconstruções está atrasado devido às autarquias que estão exauridas e depois das tempestades a polémica com o Ciresp.
2: Uma coisa que não devemos perder, o foco. O foco aqui é corrigir aquilo que não funcionou no passado.
3: André Ventura não ficou satisfeito e insistiu.
5: Tenho ou não conhecimento de um e-mail da adjunta do Ministério da Administração Interna a procurar alterar as conclusões de um relatório?
6: Se é Primeiro-Ministro?
2: Não tenho.
5: Não me parece que esteja a dizer a verdade ao Parlamento, nem que não saiba efetivamente de que é que estamos a falar.
3: A troca de palavras entre ambos, com Luís Neves irritado na bancada do Governo. Sobre o Ciresp, o PS nada disse, depois de ter defendido o nome escolhido pelo Ministro. O líder socialista apontou falhas na saúde e ao aumento do custo de vida.
7: As pessoas e as suas vidas estão cada vez pior, Sr. Primeiro-Ministro. Estão pior por causa do custo de vida.
3: Também Paulo Raimundo, do PCP, acusou o Executivo de governar só a pensar nos mais ricos, mas mostrou-se solidário com o chefe do Governo.
8: O ataque brutal com o pensamento no século XIX, com o pacote laboral, se não houvesse ritmo, então o que é que seria de nós?
3: Paulo Raimundo a fazer referência ao reparo de Pedro Passos Coelho sobre a falta de ritmo do Governo, num debate em que o LIVRE voltou a pedir para que o Executivo abandone a reforma laboral, que o Bloco apelidou de zombie legislativo.
1: Miguel Viterbo Dias aqui com os destaques do debate quinzenal na Assembleia da República. O Primeiro-Ministro volta a enfrentar a oposição no dia 16 de junho.
0: E o presidente do Conselho de Administração do Mecanismo Nacional Anticorrupção acredita que existe um contraciclo entre a reforma do Tribunal de Contas e a nova diretiva europeia em matérias de prevenção da corrupção.
1: José Moraes Lopes falou aos jornalistas à margem da conferência Tribunal de Contas e Prevenção da Corrupção e sublinha que a nova diretiva europeia conta com um mecanismo notável para controlo e prevenção da corrupção. O que vai contra, na opinião do presidente do Conselho de Administração do Mecanismo Nacional Anticorrupção, vai contra a reestruturação do Tribunal de Contas proposta pelo Governo, que já foi aprovada na Generalidade pela Assembleia da República.
9: A partir do momento em que, como eu referi na intervenção, se diminui o âmbito de fiscalização preventiva, e diminui-se drasticamente, isso é óbvio e é assumido, e a partir do momento em que a responsabilidade financeira assume um grau muito superior àquele que é hoje consagrado na lei através da consagração da negligência, obviamente que se está a diminuir a intensidade dos mecanismos de prevenção. E por isso é que falamos em contraciclo.
1: José Moraes Lopes, presidente do Conselho de Administração do Mecanismo Nacional Anticorrupção, que sublinha que os níveis de prevenção e proteção da corrupção podem sair beliscados pela nova lei.
0: E no futebol, Vasco, depois da derrota na final da Taça de Portugal, Frederico Varandas deixa críticas aos jogadores do Sporting.
1: É a primeira reação de Frederico Varandas à derrota contra o Torriense na final do Jamor. O presidente do Sporting fala em falta de vontade e falta de ambição no plantel do Unino.
10: O Sporting perde aquela final porque simplesmente não competiu. Porque simplesmente não teve a atitude de quem quer ganhar um título nacional. O Sporting respeita e quer, o Sporting quer jogadores que tenham como objetivo jogar Champions League, tenham como objetivo participar num campeonato do mundo com as suas seleções, mas o Sporting também exige que os seus jogadores tenham essa mesma ambição a ganhar, a jogar competições internas, nomeadamente contra equipas de escalão inferior.
1: E numa altura em que o treinador Rui Borges está sob pressão, Frederico Varandas assegura é para continuar.
10: Desde domingo até hoje vi Rui Borges fragilizado, Rui Borges pressionado. Mas onde? Nas capas de jornais, nas redes sociais, pseudonotáveis, etc. E eu gostaria de dizer que todas estas variáveis que eu disse contam zero para a decisão do Sporting. Rui Borges é o nosso treinador. E sobre o Rui Borges, o assunto está encerrado.
1: Assunto encerrado é o que diz Frederico Varandas nas comemorações dos 70 anos do Estádio Universitário em Lisboa.
0: E agora, com 8 minutos para lá das 8 da noite, Vasco, que outras notícias marcam a atualidade?
1: Em silêncio sobre José Mourinho, Florentino Pérez apresentou a recandidatura à presidência do Real Madrid. Ao final da tarde, o líder do clube merengue apresentou um projeto para as próximas 4 temporadas, com uma ideia principal, a remodelação do estádio Santiago Bernabéu. Deixou também críticas ao opositor Henrique Riquelme, que acusa de ser responsável por uma campanha nas sombras contra o clube. Não houve direito a perguntas dos jornalistas. O número 1 português do ténis, Nuno Borges, avançou hoje para a terceira ronda de Roland Garros, na 5ª participação do português, atual número 51 do mundo. Vai defrontar na sexta-feira o russo Andrei Rublev, está na 13ª posição do ranking ATP. O município da Trofa proibiu queimas e queimadas até 4 de junho devido ao risco de incêndio. O anúncio que surge como reação às condições meteorológicas previstas para os próximos dias. A autarquia junta-se assim aos 10 municípios da região de Leiria que hoje também anunciaram a proibição de queimadas a partir de segunda-feira.
0: E é o ponto final no Jornal das 8, edição do jornalista Vasco Maldonado Correia, que está de saída, certo?
1: Estou de saída.
0: Então até amanhã. Já a seguir a informação regressa às 8h30 com Diana Rosa e já a seguir temos convidado extra, novo episódio.
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0: 8h11, fique com a nova edição de Convidado Extra.
14: Portugal, 1968. Salazar, o ditador que no mundo mais tempo esteve no poder, cai de uma cadeira, sofre um AVC. Quando volta ao palacete de São Bento para convalescer, já não é presidente do Conselho, mas ninguém lhe conta a verdade. Nem a fiel governanta Maria de Jesus, nem as três criadas, nem o seu médico pessoal. Nem jornalistas, ministros, secretários e embaixadores. Durante 2 anos, ele vive uma ilusão minuciosamente construída para acreditar que ainda é presidente, até morrer em 1970. Uma das farsas mais absurdas da história, que muitos ainda hoje ignoram. É este o tema do filme Pai Nosso, Os Últimos Dias de Salazar, que estreia amanhã, 28 de maio, data que assinala o centenário da Revolução de 1926, que instaurou a ditadura militar e conduziu Salazar ao poder. O meu convidado é José Filipe Costa, realizador, argumentista, investigador e professor na área do cinema e dos estudos visuais, que escreveu e realizou este filme Pai Nosso. Olá, José Filipe, bem-ajas por ter aceitado este meu convite. Bem-vindo à Rádio Observador.
15: Olá, obrigada pelo convite, sim.
14: É um grande prazer estar aqui a falar contigo. Aqui. Tu queres sintrense morlinho, morlinhense. Morlinho ali em São Martinho, não é? Ali para a Serra de Sintra.
15: É, mas como é que é possível alguém saber que existe um morlinho?
14: Isso é
15: no Google, não é?
14: Atenção, isto faz parte da paisagem protegida do património cultural.
15: É verdade.
14: É uma zona super bem conceituada, a Igreja de São Martinho. É tudo muito bonito.
15: Sim.
14: E é engraçado, tu moras lá?
15: Não, mas morei muito tempo. Morei muito tempo. Cresci lá. E fiz toda a minha vida ali na zona de Sintra. Sim. Aliás, quando eu estava a fazer a licenciatura aqui em Lisboa, estava a trabalhar no Jornal de Sintra.
14: Em comunicação social. Ah, pois.
15: Sim.
14: Licenciaste em comunicação social ali na Nova.
15: Sim.
14: E o teu trabalho desenvolve-se, no fundo, entre a criação cinematográfica, claro, a investigação académica, também gostas de investigar, e a docência, claro. E áreas que são muito queridas é o cinema, a memória, a política e a representação do real. Eu acho que essa representação do real, onde
16: tens liberdade e usa-la muito bem, caracteriza muito o teu trabalho nos vários filmes que tens feito, que é muito bom. Então licenciaste em comunicação social, depois tiveste um mestrado em ciências de comunicação, tudo tinha muito a ver com o jornalismo, era uma coisa já para ti, ou já estavas fascinado com o cinema e sabias que era cinema?
15: Não, é interessante, porque eu só comecei a ver cinema numa sala de cinema regularmente quando comecei a estudar em Lisboa.
16: Ah, ok.
15: E primeiro eu fui para o curso de Direito.
16: Tive, mas tiveste ainda umas aulas?
15: Sim, tive, fiz 3 cadeiras.
16: Mas, obrigações, acredito.
15: Como?
16: Obrigações? Não.
15: Não.
16: Que é das mais difíceis.
15: Introdução ao estudo do Direito, que era com o professor Marcelo Rebelo de Sousa. Depois...
16: Ah, foste aluno dele.
15: Sim. E também eu gostaria que ele viesse um dia comentar uma das sessões do filme.
16: Ah, do Pai Nosso.
15: Da relação com o Marcelo Caetano, não é?
16: Exatamente. Que do pai dele, sobretudo,
15: sim,
16: Baltazar.
15: Que era Baltazar. Nessa altura, se não estou em erro, em que o Salazar estava em São Bento a...
16: Já naquele período.
15: Nesse período.
16: Entre morrer e quando caiu, pronto, o AVC.
15: Portanto, e acreditar que era presidente.
16: Já
15: era, penso que era Baltazar, Marcelo Rebelo de Sousa, que era o governador.
16: Era, ele foi até 72, se não me engano, ou até 70, o ano em que tu nasceste. E é engraçado porque naquela altura havia dois governadores. Foi o Arantes Oliveira e foi o Baltazar, não sei se o Baltazar foi o primeiro. É por esses anos. E é engraçado que daqui, depois eu reparei nisso, lembrei-me disso, porque sabia que o Baltazar tinha sido, nessa altura, o pai do nosso ex-presidente, porque ele chega ao Baltazar, aqui no filme, ele promete ao médico dele, aquele médico negro do Nazaré, que existiu mesmo, não é?
15: É.
16: E que disse, tu vais ser um dia governador, acabou por não ser, foi presidente do Sporting, então não é muito diferente,
15: sim,
16: é melhor.
15: Sim, foi presidente do Sporting e teve uma história interessante que eu não consigo contar e que eu cheguei a falar com a filha.
16: Ah, ok.
15: E ela disse-me algo umas coisas. Ele esteve na União Soviética e havia uma parte do diálogo que depois nós tiramos, que é, eu sei que tu estiveste na União Soviética e não sei o quê.
16: Okay.
15: Por isso é que ele diz...
16: Ele já comentou isso.
15: É, por isso é que ele diz no filme que refere-se aos amigos de esquerda do Manuel Nazaré, que pronto, foi um bocadinho ficcionado por causa de ele ter ido à União Soviética.
16: Que era médico das análises, no fundo.
15: Era...
16: O médico pessoal era o cardiologista, pronto, eu conhecia.
15: Sim, era o Manuel Nazaré. Era o penso que era o analista já de há
16: exatamente,
15: muito tempo,
16: exatamente.
15: Não é?
16: Portanto, e que tirava-lhe o sangue, fazia as análises,
15: sim,
16: e via como estava tudo.
15: A quem confiava as suas veias.
16: Que engraçado. É muito engraçado teres referido isso e agora lembrei-me por causa de ser governador. Vai ser governador-geral do Moçambique e tal. Nessa altura era o Baltazar Revolução. Muito curioso. Estes filmes, os primeiros filmes que tu tens aqui, estou a ver aqui, além de teres tirado este mestrado em Ciências de Comunicação, nós vimos.
15: Sim, mas depois foi o doutoramento que foi para mim a grande...
16: E isto foi em Londres, aí foste para a Inglaterra, este project em Visual Communication, Royal College of Arts.
15: Tem esses nomes todos.
16: É incrível. Com uma bolsa, foste bolseiro, da FCT,
15: sim,
16: claro.
15: Sim.
16: E isto é a investigação, é um bocadinho o tema do teu doutoramento, este Cinema Forges the Event.
15: Era a parte escrita.
16: Ok.
15: E havia a parte prática, que foi um filme que eu fiz que se chama Linha Vermelha, que é um filme sobre outro filme, que é o Torre Bela.
16: Torre Bela era uma herdade que foi ocupada, depois de 25 de Abril.
15: E fez-se um filme muito emblemático, realizado por um realizador, Thomas Harlan, realizador alemão, filho de um realizador alemão que tinha feito parte, digamos assim, dos realizadores muito importantes do regime nazi.
16: Ok.
15: E o Thomas Harlan está noutro ponto do espectro político e vem para Portugal filmar a Revolução e o... Depois, na montagem, o filme acaba por se concentrar sobre esta ideia da Torre Bela. E eu fiz o Linha Vermelha porque percebi que era um filme riquíssimo. E foi agora há pouco tempo foi apresentado o filme já restaurado pela Cinemateca.
16: Okay,
15: foi uma semana intensa com esse filme, com
16: a Linha
15: Vermelha, sim, com muitas conversas. E foi muito interessante ver, por exemplo... Na sessão da Torre Bela estava cheio de jovens e não eram grupos de... Não eram grupos de alunos.
16: Quando eventualmente podia ter pessoas mais daquele tempo e que se lembrassem do tempo da reforma agrária e das ocupações.
15: Eram muito jovens porque há aquela cena, há uma cena da enxada, não é? Da cooperativa. Quem é que é a enxada? Não sei se... Que faz parte da memória...

0: a questão do o papel do cinema neste processo revolucionário, não é? Pois, 74, 75. É. E depois, como é que o cinema pode participar na construção desta memória coletiva e nos próprios acontecimentos, que é uma coisa que te atrai muito, não é?
1: Sim, eu achei que era uma coisa que... Há coisas que dá para fazer doutoramentos, outras que não, não. E o filme Torre Bela dá.
0: Tem material.
1: Tem muito material.
0: E tema.
1: Porque era... Porque o Thomas Harlan, ele próprio era muito consciente da ação que a equipa teve, e eu acho que era indutora de acontecimentos, não é?
0: Claro.
1: Isso acontece, mas não era só...
0: Interfere, não é? No fundo.
1: Sim, mas é muito complexo, porque não... E é engraçado que dentro no filme Torre Bela também se vê câmaras lá a passearem.
0: Okay.
1: Portanto, há lá outros...
0: É um outro olhar mais descontraído,
1: se calhar mais de reportagem, mais para a televisão, mais imediatas, mas o caso do...
0: Um bocadinho de documentário também, não é? É um bocado de ideia.
1: Existe o documentário do Luís Galvão Teles sobre a Torre Bela.
0: Aliás, depois este filme da Linha Vermelha acabou por estrear no Indie Lisboa.
1: Sim.
0: E foi o melhor longa-metragem portuguesa,
1: nesse
0: que ganhou esse prémio,
1: sim,
0: não é?
1: Sim, no 2011 foi uma...
0: E deu em Harvard, no Harvard Film Archive, né, em Berkeley, no estado da Califórnia, foi passado em vários sítios. Cá está. Isto dá onde ela temas de doutoramento.
1: Sim. Mas também passou em cineclubes, em Beja, em lugares incríveis, onde vinham pessoas que acabavam por dizer... No nosso caso aqui na Terra aconteceu isto e aquilo.
0: Muito parecido ou igual.
1: Não foi nada assim, porque aqui.
0: Muito giro, como isso.
1: Pronto,
0: depois leva à memória coletiva e esse debate.
1: Isso interessa-me, porque eu acho que uma das coisas muito importantes é que nós importamos muito audiovisual.
0: Sim.
1: E se virmos, por exemplo. Agora já quase que ninguém... Eu acho que agora as pessoas só olham para redes e clipes muito curtos.
0: Exato, curtos.
1: Mas, por exemplo, a TV por cabo.
0: Uhum.
1: Quase tudo é produção norte-americana ou anglo-saxónica.
0: Sim.
1: Nós não temos a oportunidade... Nós não temos a oportunidade de nos revermos.
0: Porque é outra linguagem, é outras memórias, é outro, não é? Outro universo,
1: digamos. E normalmente as pessoas já conhecem melhor o Kennedy e o Churchill.
0: Exatamente.
1: Do que as pessoas que fizeram aquilo que é a nossa comunidade.
0: Exatamente.
1: Então, eu acho muito interessante essa possibilidade de nós conhecermos. Atenção, eu não...
0: Sim, não é para cortar, não é para voltarmos orgulhosamente sós, não é?
1: Não.
0: Como o tempo do teu filme.
1: Não,
0: mas é pena o desconhecimento local das tuas raízes.
1: Completo, e as pessoas... Do que é que nos faz?
0: Em detrimento de uma outra cultura que não tem tanto a ver connosco.
1: Mas
0: tem uma indústria poderosíssima.
1: Poderosíssima e que...
0: Marketing extraordinário.
1: Sim, mas a questão não é que isso acaba por entrar nas mentalidades. O que é o Halloween? Se não isso.
0: Exatamente, é uma importação de uma coisa que não tem nada a ver connosco.
1: Nós tínhamos o pão por Deus, não é?
0: Exatamente.
1: Que era... Que ainda... Que eu sei que ainda...
0: Ou São Valentim, ou outras coisas que não têm nada a ver com a nossa tradição. São Valentim,
1: por exemplo. São Valentim, pronto.
0: Inventado por causa do... Também é outra festa comercial nos Estados Unidos. Importámos. E nunca teve nada a ver connosco.
1: Não. Mas é interessante que eu vejo pelos meus alunos, eles... até a língua.
0: Sim.
1: Uma aluna agora...
0: Neologismos e coisas que a gente adota?
1: Além disso, não. Eles querem fazer os trabalhos em inglês.
0: Ah, okay.
1: Os filmes, por exemplo, se têm...
0: São eles melhores.
1: Se os filmes... Sim. Um deles, uma aluna, fez um filme sobre... Baseado nas fotografias da infância e dos vídeos da infância de uma colega. E depois... A montagem estava bastante interessante. E punha frases em inglês. E eu disse, mas porquê em inglês?
0: Já
1: não é a primeira vez.
0: Em lançá-lo na Berlinale ou na...
1: Mas não.
0: A pensar na internacionalização. O cinema soa-lhe em inglês, pronto. Cá está, é a raiz anglo-saxónica da coisa.
1: E eu perguntei-lhe porquê? Porque tem mais impacto o inglês. E depois eu pensei assim, mas o quê? Vai vender?
0: Exato.
1: Lá para
0: o... O que é que prometeram?
1: Mas, não, é porque ela está... E depois eu disse...
0: É formatada, é a cabeça formatada.
1: Pois, e depois,
0: a imagem cinematográfica em inglês.
1: Que tem potencialidades enormes.
0: Pois...
1: as nossas elites, chamemos-lhe assim, os nossos governantes, não estão nada conscientes disto. Ou seja, para eles, a cultura portuguesa é o Camões e
0: o Pessoa
1: e não sei quem, e não é. Deviam mostrar filmes lá, pá.
0: Mais contemporâneos que se fazem coisas boas e não sabem.
1: E contemporâneos e os reality shows também, em parte, a gente não quer saber disso. Mas eles acabam por induzir comportamentos, induzir como é que nós pensamos.

0: sobre os
1: sobre
0: outros.
1: Do meu ponto de vista, para baixo. É nivelar para baixo.
0: Pois.
1: Bom, pois. Aí foste para o Brasil em 2013 e aí a violência policial aqui salta para cima. Tu salta. Foste professor visitante no Instituto das Artes da Universidade do Estado do Rio de Janeiro. Para seres professor visitante na CAPES, tinha uma candidatura. Tiveste de fazer esta investigação sobre a violência policial. Fizeste esta curta, o caso J, em 2017, faz para o ano uma década, que exibiste em vários festivais na Índia, em Portugal, no Brasil. Eu vi esta curta tua, 2017, sobre este julgamento de dois polícias militares acusados de matar a tiro um jovem quando patrulhavam o bairro dos Reis, no Rio, nos 18 anos, este miúdo, que era aprendiz de padeiro. De facto, os diálogos são baseados nesta... Está muito gira esta coisa de fazer esta construção. Uhum. E a começar por este filme negro, com dentro os vários participantes, o juiz,
0: sim, porque
1: advogada,
0: eu filmei cá. E eu tive apoio
1: está
0: cá.
1: Está muito giro.
0: Eu estava a pensar...
1: Mas a ideia de começar aquilo só com o cenário. Vamos pôr só cada personagem, todos que... como estão no dia-a-dia, a fazer o seu papel e rodá-los e não sei o quê. Construir tudo naquele fundo negro, eu achei aquilo muito impactante. Desta ali, sem dúvida, a força dali está no diálogo, no que as pessoas imaginam, e não, ninguém se distrai a ver cores e cenários. Está muito giro, mas de facto estes dois polícias tinham sido acusados de matar dois jovens, um à queima-roupa e outro pelas costas, acabaram por ser absolvidos. Aprendi esta coisa curiosa do plantar as provas, portanto, o kit bandido, o kit flagrante. Põe-lhe uma arma, põe-lhe droga ao lado, no cadáver, para as pessoas.
0: Tudo baseado.
1: Isso é óbvio que isso acontece.
0: Eu fui cá também, não é? Daquele caso da Cova da Moura, não é? Isso tem-se falado.
1: Tens esta estatística: 9 pessoas morrem por intervenção policial por dia.
0: Não,
1: no Brasil. A polícia brasileira é a mais letal do mundo.
0: Não. E há algum tempo, não há muito tempo atrás, houve um massacre, eu chamar-lhe-ei assim,
1: do
0: Rio de Janeiro. E lá está, eu fico...
1: Uma favela.
0: É muito triste sobre o que é que nós somos como humanos, porque eu andei, por causa de outro projeto de filme que eu não menciono aí, porque ainda foi escrito, mas é uma longa, sobre um traficante de uma das favelas...
1: Um traficante intelectual?
0: Sim.
1: O que é isto? O que quer dizer um traficante intelectual?
0: Era um traficante que gostava
1: de
0: ler, sim, de ouvir música.
1: Ah, educado?
0: Não que ele tenha... Por ele próprio. Ou seja, ele trocava livros com um intelectual bastante conhecido e tinha conversas desse tipo, e ele quando dá as primeiras entrevistas tem uma consciência social muito forte e começa a falar disso. E então, portanto,
1: com o Daniel Tavares aqui, foi a escrever esta história?
0: Sim, e eu agora estou a escrever outra baseada nas minhas memórias de infância. E o Pai Nosso foi coescrito com o Daniel Tavares,
1: sim,
0: também com a ajuda
1: da Letícia.
0: Da Letícia Simões, que são dois brasileiros, e que é muito interessante porque...
1: Não sabia.
0: Sim, eu passei-lhes muita coisa, livros.
1: Fiquei curioso com este projeto do traficante intelectual, que foi dono daquele morro, do Morro de Santa Marta.
0: É muito interessante, mas peguem coisas, eu tenho esta mania, às vezes...
1: Diz.
0: Peguem coisas que às vezes queimam as mãos.
1: Okay.
0: Ou seja, mesmo este...
1: Politicamente incorretas e
0: sim,
1: perigosas para
0: são,
1: alguém?
0: Não são imediatas assim, por exemplo, pegar nesta história do Salazar e sobretudo neste tempo é também para já representar uma figura histórica com sim. este que tem
1: este
0: que tem este impacto
1: em todo o mundo.
0: É? Sim.
1: E no momento em que vivemos também é importante.
0: E no momento que vivemos.
1: Porque tu dizes, isto não está tudo apagado, isto não é a história,
0: não
1: é para a história.
0: Não.
1: Há coisas que estão a reviver disto, ele está um bocado a voltar. Tu tens noção disso e dizes isso.
0: Sim, e depois há uma coisa que é: ninguém lhe disse que ele deixou de ser presidente. Mas eu penso assim: será que o fantasma dele ainda lá está? Eu sou o presidente e está sentado numa nuvem ou duas,
1: tu
0: ou,
1: nunca sabes isso.
0: Ou com umas labaredas de inferno.
1: Tu nunca consegues saber isso. É engraçado porque há depois uma das memórias do médico, aliás, foi uma das tuas bases para este filme, onde pesquisaste mais, foi nas memórias deste médico pessoal dele.
0: Estão publicadas, o diário
1: está publicado. Na esfera dos livros, e tu dizes que o miúdo. A única pessoa que terá fugido, duas crianças terão fugido.
0: Uma criança e uma terapeuta.
1: Terão saído um bocadinho deste complô feito para ele ter a noção, ou achar que ainda era presidente do Conselho, com os 2 anos, e ao miúdo, e então pelo visto essa terapeuta, que terão dito, olha, mas o presidente já não é o seu doutor.
0: Disseram que era Marcelo Caetano.
1: E depois perguntaram-te o que é que achaste, qual terá sido, e o médico escreve isso, a reação dele, que ficou muito triste.
0: Ficou triste.
1: Foi para o quarto,
0: combalido,
1: fechar-se,
0: sim.
1: E não sei o quê.
0: Mas depois pode ter esquecido no momento a seguir, ou ele próprio pode ter mentido a ele próprio, do género. É assim, deixa-me manter as coisas
1: exatamente.
0: Como elas estão, Ou uma pessoa com AVC tem uma memória exatamente. E capacidades muito próprio, flutuantes.
1: Começa o filme com o filme, o médico a dizer isso, uma das criadas sim. dele, sim. a dizer, olha, já recebeu uma... teve um AVC, portanto...
0: Já recebi uma crítica a dizer que não, naquele tempo o AVC, não se usava a palavra AVC, trombose.
1: Ah, ok. Talvez.
0: E eu achei
1: bom. Um anacronismo, talvez.
0: É muito... Sim, não é
1: mas,
0: muito
1: mas para nós percebermos é importante.
0: Mas
1: também inventas um bocadinho. Não, é muito. Mas para tornar aquilo atual nesse aspecto, já mas, que podes inventar, sim, mas, não faz mal.
0: Não, mas a questão é que as pessoas pensam que nós gostamos, eu gosto de trabalhar sobre a questão da verosimilhança, daquilo parecer verosímil, de entrar no mundo, mas aquilo
1: até fisicamente, não puseste próteses e coisas.
0: Não, isso eu não quero.
1: Eu gostei, quando vi o póster, que está muito giro, aquela imagem dele, e eu pensei,
0: é o ator.
1: Não parece muito, mas ele até mais ou menos, pronto.
0: É.
1: Mas pensei, mas não, sobretudo quando está sentado na cadeira naqueles discursos, aí achei igual. Mas pensei, mas não é muito o Salazar. Ele não esteve preocupado com a Charlize Theron no monstro, a pôr um queixo e um nariz todo diferente.
0: Não posso.
1: Não se preocupou com isso.
0: Porque depois fica sempre...
1: É, falso,
0: é como
1: um
0: as pessoas que fazem muitas plásticas. Fica sempre, a pessoa até pode ficar mais jovem, mas é uma pessoa mais jovem com plásticas.
1: Temos agora um minuto só, até o intervalo, para falar neste Prazer Camaradas, de 2019, que estreaste em plena pandemia e que tem a ver também, não ferimos muito do tema, isto é tudo coisas que te preocupavam e coisas que preocupavam. Aqui também é depois, logo depois do Vicente Cabril, e este é o filme, no fundo, voltou um bocadinho uns anos antes, este Pai Nosso, mas este Prazer Camaradas é um bocadinho estas pessoas que vieram nos anos 70 ajudar-nos do norte da Europa, vieram ajudar nessas cooperativas. E então fizeste um filme, Prazer Camaradas, em que aos 40 anos depois voltam os mesmos velhos a fingir que são novos nessa altura,
0: é verdade.
1: A viver como é que foi nas cooperativas e a libertação sexual e as suecas que vinham e tal.
0: Sim, eram todos chamadas de suecas. Eu acho que isso tinha, era a influência dos filmes.
1: O Bergman e companhias.
0: E também filmes de educação sexual.
1: Que eram suecos na altura?
0: Sim. Há um deles que fez muito espectador. É porque isto, a questão de... Nós estamos sempre, quando pensamos no passado, o passado é presente. Estamos sempre a pensar no nosso tempo.
1: Exatamente.
0: E depois podemos construir o que eu gosto de construir coisas complexas, ambíguas, que tenham vários lados, o máximo possível, e para isso eu tenho que me alimentar de muita coisa. Fontes, imagens.
1: José Filipe Costa, temos que fazer aqui um brevíssimo intervalo e já voltamos à conversa, até já.
2: Convidado extra regressa já a seguir depois da Cintos Notícias.
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2: São agora 8h32. Vamos às notícias com a jornalista Diana Rosa. Muito boa noite.
11: Boa noite, Rita. Começamos com um incêndio em Arouca. As chamas mobilizam esta hora 6 meios aéreos. O incêndio deflagrou numa zona florestal por volta das 5h30. De acordo com a Proteção Civil da área metropolitana do Porto, à Rádio Observador, estão no terreno cerca de 130 operacionais. O fogo está localizado em Vila Chã, freguesia de Escariz, Arouca. De resto, uma zona que tem sido muito investigada nos últimos anos com incêndios. De acordo com o Comando Metropolitano, não há neste momento indicação de casas em risco nem estradas cortadas. Todos os distritos do país, é bom lembrar, com exceção de Faro, estão sob aviso amarelo por causa das temperaturas elevadas. O tempo quente vai manter-se em Portugal continental até quinta-feira, pelo menos, estando praticamente todo o território em onda de calor. O Instituto Português do Mar e da Atmosfera prevê para os próximos dias várias regiões do país em perigo de incêndio muito elevado. Hoje, para darmos um exemplo, em Mora, no distrito de Évora, registou-se um recorde para esta altura do ano, com 39,2 graus. O comandante regional do Norte da Proteção Civil desconhece negócios ilícitos associados à prevenção ou ao combate de incêndios rurais. Declarações na Comissão Parlamentar de Inquérito ao Negócio dos Incêndios é a garantia deixada por Carlos Alberto Alves, o comandante regional do Norte da ANPC, foi ouvido durante aproximadamente hora e meia pelos deputados. Disse estranhar a quantidade de ignições no período noturno, mas reafirmou várias vezes que desconhece a existência de qualquer suspeita quanto a negócios, quer com a compra de material e equipamentos, quer com ignições deliberadas. Luís Montenegro quis afastar-se esta tarde das polémicas com o Ciresp e desviar-se dos puxões de orelhas do Presidente da República. Hoje foi dia de debate quinzenal. Com a ajuda de Hugo Soares, o Primeiro-Ministro desvalorizou a polémica com a escolha do Presidente do Ciresp, que tem marcado esta semana, e tentou mostrar que os recados de António José Seguro sobre as tempestades já fazem parte da estratégia do PTRR. Vamos ouvir daqui a pouco os destaques desse debate quinzenal. Luís Montenegro, sobre outros temas, responde ao repto deixado por Vladimir Putin. O primeiro-ministro português concorda que a Rússia e a Europa devem negociar diretamente. O presidente russo está disposto a conversar com o Bloco Europeu, ainda que com a possibilidade de haver um mediador. Ora, para Luís Montenegro, o Bloco Europeu deve sim ser independente dos Estados Unidos num processo de negociações.
2: E é o ponto final na síntese de notícias com a jornalista Diana Rosa. Está de regresso no Jornal das 9 da Rádio Observador. Até já. E já a seguir temos convidado extra, a segunda parte com José Filipe Costa, o realizador.

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8: E são agora 8h37. Temos a segunda parte de Convidado Extra.
9: Estamos a conversar com o realizador José Filipe Costa a propósito deste filme que estreia amanhã. Pai Nosso, Os Últimos Dias de Salazar. Estreia amanhã, 28 de maio, que é exatamente a data que assinala o centenário desta Revolução de 28 de maio de 1926, que instaurou a ditadura militar e que mais tarde, em 32, conduziu Salazar ao poder. Estamos a falar só... Há só um projeto onde eu também te vejo envolvido, que é este do Cinema ao Poder. Uhum. A Revolução de 25 de Abril e as políticas de cinema de 74, 75, isto, investigação e conferências.
10: Sim, isso eu fiz depois da licenciatura. Depois da licenciatura, tive uma bolsa da Gulbenkian. Estou-me a rir porque a Gulbenkian sempre foi muito importante. Acabou sempre por se cruzar, porque eu quando era miúdo, ia para a biblioteca itinerante da Gulbenkian.
9: Ah, passava lá em Morlinho, naquela zona.
10: Sim.
9: Tenho
10: sim.
9: Muitos convidados, José Filipe, que... Foi
10: falam
9: para
10: disso,
9: isso, pois. E entasmou os Viegas no Pocinho e não sei o quê, graças a isso, força importante, não, importantíssima que teve aquelas carrinhas. Sim, também.
10: Carrinhas. E no filme que eu estou a escrever entra uma cena com também as com personagens todas lá dentro da biblioteca itinerante. Mas depois a Gulbenkian também foi importante nessa bolsa, que me deu para estudar as políticas de cinema dessa altura. Eu que saí da licenciatura e tive essa bolsa. E depois, mais tarde, fiz um curso de criação e criatividade artística com a London Film School lá na Gulbenkian, também 3 meses, onde encontrei bons amigos e bons colegas com quem eu continuo a trabalhar, porque eu trabalho para outros realizadores também.
9: Fazer argumentos, por exemplo, não é? Uma coisa que tu fazes.
10: Rezi a Faca, do Pedro Pinho, que eu escrevi com uma malta, um bom grupo de gente, também...
9: Como já tinhas colaborado nas histórias da Vida na Terra, por exemplo, foi uma coisa que tu fizeste,
10: também,
9: como argumentista e realizador desta série de divulgação científica, não é?
10: Sim.
9: Pedro Pinho, Filipe Reis, João Miller, colaboras com...
10: Se eu puder, eu gosto
9: está
10: de...
9: disponível?
10: Não, gosto de me meter... com realizadores que eu acho que têm um trabalho consistente e interessante, gosto-me de me colocar ao serviço daquela ideia que eles estão a desenvolver.
9: Sim.
10: Ou seja, e esquecer-me completamente das minhas coisas e então...
9: Consegues abstrair-te e...
10: Ah, que sim, eu quero abstrair-me o máximo 100%. Possível, quero libertar-me da minha pele e tomar outras peles.
9: Este projeto Bom Dia Cinema também é curioso, este que são sessões de cinema e exercícios audiovisuais que tu fazes ali em enfermarias do Hospital Pediátrico Dona Estefânia, para crianças internadas. Muito bonita esta coisa de transformar este espaço hospitalar neste lugar de cultura e de criação.
10: Esse
9: e de encontro.
10: É muito incrível, especial. Incrível. Esse está, portanto, estamos
9: aí
10: lá.
9: Uma escapatória para aqueles músicos que estão ali e não querem estar e não deviam estar, não é?
10: Sim.
9: E ali tem um escape extraordinário de imaginação e de criação.
10: Eu já tinha lá estado muito como giro. Voluntário de uma outra organização e tinha reparado que os miúdos, como sempre, estão enfronhados todos ali nos...
9: dentro daquelas enfermarias.
10: Nos telemóveis.
9: Ah, sim. E pois, depois, hoje em dia, sim, claro.
10: Pois, claro. E depois ali ainda mais, porque, quer dizer, o que é que eles vão fazer,
9: pois,
10: não é?
9: Exatamente.
10: E então, a questão é criar, na sala onde eles estão a jogar, nós levamos uma tela com que nós queríamos alguma que fosse grande. Dimensão? Sim, com alguma dimensão. E...
9: aí fazem minifilmes e eles vêm-se projetados.
10: Sim,
9: e...
10: não, ainda não fizemos. Esse era o nosso próximo passo.
9: Okay.
10: Era começarmos eles a filmarem-se. Com... porque a questão é que nós nunca sabemos... pois, a questão é que nós nunca sabemos muito bem quais são as crianças que estão naquela semana. Pois. Ou seja, se é o...
9: exatamente. Ortopedia... podem sair de uma semana ou...
10: pois, se é uma questão da ortopedia, né? E... ou se estão muito em baixo porque acabaram de ser...
9: tiveram um apendicite. Ou qualquer coisa. Exatamente.
10: E então, isso é mais difícil. O que é fácil, sim, é eles verem o filme, porque é muito interessante. Levanta-se a tela... os filmes é o Sérgio Marques que escolhe e ele faz o Cinema Insuflável, que é uma coisa, um projeto muito interessante, que é mesmo um cinema,
9: eu já ouvi falar
10: que
9: isso.
10: É uma tenda e tem um dia o Sérgio Marques pode vir cá conversar, porque ele tem andado com isso pela Europa e tudo. E então, eu faço, fiz parte e espero voltar a fazer parte da figura nacional, que é esta associação, e portanto nós vamos os dois e ele tem ali uns filmes e até pergunta, então agora querem ver, e já há um filme e vou propor, e há um filme com o telemóvel que ele propõe. Mas o que é interessante é a tela, a dimensão da tela, e fechar a janela para ficarmos
9: mais escuro.
10: E os miúdos lá ficam a ver uma coisa maior, não é? Sim. Maior, e a experimentar aquilo coletivamente.
9: Um do telemóvel, que é importante. Muito bem, temos falado deste filme, Pai Nosso, os últimos dias, Salazar, vai tirar já amanhã, centenário da Revolução de 1926, então, são 113 minutos, que estreou há mais de um ano, no Festival de Roterdão, integrou a competição Big Screen, e chegou a ser premiado depois no Festival Caminhos do Cinema Português, foi a melhor ficção, a melhor caracterização, e claro, a Catarina Avelar, que faz aqui Dona Maria de Jesus, a governante da Salazar, foi premiada também. É por uma produção de Uma Pedra no Sapato. O timing eu acho perfeito. Gostei muito desta ideia de abrir a negro com os sons da Revolução, portanto o pós. Tu não te admiraste, agora um bocadinho para falar de ideia deste filme, não te admiraste, José Filipe, não... em si, pelo ditador que se queria perpetuar no poder, mas a tua admiração foi, e também a minha, a farsa montada pelos personagens que o ajudaram a acreditar que ele ainda era Presidente da Constituição durante dois anos. Não fazia ideia disto. Eu já sabia que já tinha, ele tinha delegado no Marcelo.
10: Pois, mas é interessante que muita gente não saiba. Isso. Porque...
9: não é obrigatório saber isso, é uma coisa recente, é do meu tempo.
10: Pois.
9: Caramba, eu já cá estava, tu ainda não. Tu nasceste esse ano. Mas eu já cá estava há 10 anos. Bolas.
10: Pois
9: é. Ele achou que era o Presidente do Conselho. Então recebe a visita do médico, as governantas, as três criadas, embaixadores, ministros vão lá, falam com ele e são todos industriados, por favor. Finge que ele está a despachar e que está. Sim. Ele é Presidente do Conselho, porque ele não sabe que já é o Marcelo. E o Marcelo que nunca o vai ver, claro.
10: Sim, nunca o vai ver. E
9: como é que escondeu os jornais e essas coisas?
10: Pois, mas e o jornalista francês que vai fazer a entrevista?
9: O famoso Ferro.
10: Isso é baseado, é factual. E que lhe diz, então e o que é que acha de ter Marcelo no seu governo?
9: Exato, faz aquelas perguntas incríveis. E depois o jornal sai, ele publica assim. Aliás, ele entrevistou o Marcelo e entrevistou o Salazar separadamente, combinou isso. E depois sai o jornal a dizer, e está lá escrito, está lá no filme, o Salazar ainda acha que é presidente.
10: E a PIDE apreendeu os jornais.
9: Todos os jornais foram
10: não, é que o que me pareceu, assim, é às
9: é
10: tantas...
9: incrível essa farsa.
10: Mas o que é
9: bizarro.
10: É que este regime fascista acaba por se devorar a si próprio, ou seja, o seu criador...
9: Autofagia.
10: Sim, autofagia.
9: Sim, autêntico.
10: O próprio criador, porque o médico, muito fiel a Salazar, acaba por ser
9: Eduardo
10: posto sob escuta.
9: Exato.
10: É posto sob escuta e os seus boletins são censurados.
9: E saía censura... sempre todos os dias, tem um boletim. Hoje o seu presidente passou bem, não sei o quê.
10: Ele tinha
9: tensão tal, não sei o quê.
10: Era. Ele tinha um...
9: Até que deixaram de aparecer.
10: Deixaram de aparecer e depois quem é que está a fazer isso? Isso é... perpassa no diário uma angústia.
9: Sim.
10: Também quem é que conta, isso está no filme, mas as pessoas eu tenho visto as pessoas
9: momento.
10: Assim, será que é verdade? E eu agora comecei a pensar, é melhor dizer que há aqui coisas que são verdade, porque senão as pessoas não,
9: não é
10: usufruem
9: só...
10: do filme, pensam que eu inventei tudo. Não.
9: Exato. Não. Ali, coisas inventadas, claro, sim, tens essa liberdade. Por isso é que também não quiseste copiar do meu biopic típica.
10: Não.
9: Mas, e tens muito, como eu já disse ali há bocado, off-record, da parte onírica, que é muito giro, os sonhos, os pesadelos, tu misturas muito isso, e isso eu acho isso muito giro.
10: Como é que eu cheguei aí? Porque eu comecei a pensar que estas pessoas, mesmo passam um bocadinho no diário, essas pessoas têm que ser de alguma maneira vão se sentir torturadas.
9: Sim.
10: E é verdade, está lá uma passagem que a Dona Maria de Jesus chora, uhum. a governanta, uhum. porque o Bissaia Barreto, que não entra, a personagem dele, uhum. não entra no filme, entrou numa outra versão, lhe tinha dito que era ela que devia contar.
9: Ah, e ela fica com um dilema tremendo interno.
10: Todos têm um dilema, não é?
9: Este Eduardo Coelho, então, é o médico pessoal, o cardiologista, que era o médico pessoal dele, escreveu estes diários entre 68 e 70, Salazar, o fim e a morte. É uma edição das Feiras dos Livros que existe e foi, de facto, o que mais te impressionou.
10: Estas... Foi.
9: E tu chegas a dizer isso, que eu achei surpreendente. Há muitas coisas aqui que as pessoas pensam, ele inventou isto. Não inventou. Não. Há coisas, muitas coisas baseadas neste diário que ele contou. Como é que Sim. o miúdo lhe contou que ele Sim. já não era presidente, como é que Sim. ele reagiu. Isto o médico conta. Estava lá e assistiu.
10: E por isso é que só foi...
9: Com o filho dele, aliás.
10: Se falei que
9: ele morreu uns meses depois da...
10: Sim, sim, sim, sim.
9: O médico morreu mesmo uns meses depois do Vicente Gabriel.
10: Sim. É engraçado. O filho estava muito emocionado a falar do pai, porque diz que o pai... Há ali também
9: sofreu
10: um outro...
9: muito, não foi?
10: Sim. Há ali uma com questão também face. Com um outro... Sim. E com um outro médico, que houve ali um conflito sobre a questão da operação do okay. Salazar, que na altura eu li, uhum. mas que eu não me meti por aí, porque seria outra coisa, não é?
9: Sim.
10: E,
9: era outra questão.
10: Sim, sim, sim. Mas é incrível que não se conte isso. Que isso não seja, não faça parte da...
9: Exatamente, da historiografia.
10: Da historiografia.
9: Singimos à história. Agosto de 68, portanto, há uma cadeira de lona que se desconjunta, de facto, dizem que ele estava com o calista Augusto Hilário, no terraço do Forte São José, Santo António da Barra, no Estoril, onde ele passava o verão, bateu com a cabeça, mas ele diz, para não chamarem, não quis que chamassem um médico. Um mês depois, a 6 de setembro, é operado de urgência na Cruz Vermelha. Dia 16 tem um acidente vascular cerebral. Então, aí o tal AVC. Sim. A tal trombose, pronto.
10: Trombose,
9: na linguagem antiga. Exato. Para não ter anacronismo. Mergulha num coma profundo, espera-se o pior. No dia seguinte, o Américo Tomás convoca uma reunião de emergência do Conselho de Ministros para o substituir. Na noite de 26 de setembro, anuncia a decisão, exonera o Salazar e nomeia o Marcelo Caetano, que toma posse no dia a seguir, 27 de setembro. Então, ele depois fica no hospital até fevereiro do ano seguinte. O Salazar, e depois regressa à casa, onde morre um ano e meio depois, a 27 de julho de 70. Tu já cá estavas? Já. Já.
10: Já.
9: E foi nessa altura.
10: Então, amor,
9: exato. Amor, tu és do fim de janeiro, portanto, pronto, tinha 6 meses. Portanto, de facto, ele caiu, e já tive aqui convidados historiadores que dizem, não, não caiu da queda da cadeira, isso é treta, caiu da cadeira, mas não foi
10: vale
9: isso que o matou.
10: Não vale a pena ir por aí.
9: Pronto. E depois já é interessante, caiu 3 dias depois, caiu na banheira, e também magoou-se imenso.
10: Não. Portanto, o que é importante é o que aconteceu depois.
9: Depois, de facto, teve
10: é o AVC,
9: a trombose, exatamente.
10: Claro.
9: Isso é que o diminuiu. E entrou em coma, e cognitivamente também. Portanto, de facto, também já tive aqui convidados que dizem que o regime, chamar o regime fascista é um bocado exagero, não foi bem fascista, diz o Carlos Martins, doutorado nisto. Foi uma coisa...
10: Quer dizer, isso são, eu percebo que...
9: O Preto, sim, esse sim, o do Francisco Rolão Preto, sim, muito coisa fascista. Agora, ele tinha... E o Marcelo Caetano também, o conservadorismo fascizante, é mais o que isto passou, então, é o que lhe dizem.
10: Mas é que é preciso pensar, temos polícia política, temos
9: Exatamente.
10: Censura, temos...
9: Estas ferramentas todas, que aliás continuaram com o Marcelo, portanto,
10: sim,
9: apesar de querer
10: sim,
9: abertura e sim. revolução na continuidade.
10: Sim, sim, sim, sim. Temos uma guerra colonial com a ideia de uma missão civilizatória de Portugal, que agora um dirigente de um partido de extrema-direita disse que era para espalhar a fé cristã, tirando...
9: Estamos a voltar aos descobrimentos.
10: tirando qualquer poder às pessoas que lá estavam. Ou seja, como se fosse essa a grande missão portuguesa.
9: Exato.
10: Não se
9: missão
10: pode colocar
9: universo,
10: isso.
9: Claro, claro.
10: Nós já temos outra consciência, credo. Já temos...
9: 50 anos de
10: saber,
9: democracia. Exatamente.
10: Já devíamos saber.
9: O povo é facilmente educável. Tu sabes de qual é esta... Comove-me a mudez do povo sereno. Continua.
10: Não consigo.
9: A sua audiência.
10: Não, eu decorei este monólogo porque eu faço workshops como aluno de teatro.
9: Ah, ok.
10: Com o Filipe Cates, com o Tiago Fernandes e também com o Neves Neves.
9: A mudez do povo sereno.
10: Sim. O que ele diz?
9: A sua audiência, quando convenientemente dirigido, o povo português dá tudo o que tem e o que não tem. Sacrifica-se. Governar é muito mais simples do que aquilo que pensamos. É proteger as pessoas delas próprias, das suas mesquinices, da sua maldade mais profunda, que elas desconhecem. Nós impedimos que as pessoas façam mal
10: a si próprias.
9: Porque as pessoas pouco sabem sobre si e sobre as suas necessidades mais insondáveis. Não há nada, governar é proteger as pessoas delas
10: isto
9: próprias.
10: Não, é fascista,
9: não há nada
10: desculpa.
9: Mais do que presunção totalitária.
10: E paternalista, sim.
9: Nova em língua, isto é 1984, sim. Completamente.
10: Não, isto eu tirei...
9: E que as mulheres também, se querem ser independentes, a mulher tem que perceber que tem que ser submissa.
10: Sim, sim.
9: É extraordinário este diálogo.
10: Não, mas ele aí foi
9: muito...
10: O dono
9: de casa.
10: Ele diz que nem a própria igreja ia tão longe, ele diz isso à Garnier, tão longe como ele preferiria em relação às mulheres. Mas isso eu coloquei logo no início do filme. E esse diálogo eu fui tirar palavra a palavra.
9: É muito forte.
10: Porque eu lia várias vezes e pensei assim, quem recebe isto, o espectador que receba isto no início do filme, poderá pensar já que personagem é esta, não é? Sim. Não vou ter estar a explicar tintim por tintim, que ele sabia que havia pessoas que estavam mortas, que eram mortas ou torturadas pela PIDE. Não preciso... Sim, claro. Quer dizer, isto está lá. Isto é uma, e não preciso dizer que... Agora digo no início do filme, ponho alguns números, porque eu achei que comecei a pensar que era necessário, depois de ter estado na Argentina a mostrar o filme e no Uruguai.
9: Okay.
10: Embora as pessoas percebessem muito bem, claro, por causa da história destes países.
9: Também tem ditaduras, claro.
10: Claro. Mas também sabiam a história de Portugal.
9: Tu me perguntam-te muitas vezes se tu não quiseste humanizar este ditador. O que é que tu respondes?
10: Se eu não quis ou que quis?
9: Se não quiseste com este filme.
10: Ah, eu quis humanizar. É humanizar no sentido de...
9: Outras camadas dele não tão conhecidas, outra camada...
10: Sim, mas ver a velhice dele. Algumas pessoas que dizem, porque pode-se ter empatia por Salazar. Mas eu acho que se deve ter empatia. Não, uma coisa não tem a ver com a outra. O que nós estamos ali a ver é um idoso, um velho, com
9: debilidades.
10: Ele aqui não
9: é um poderoso, mas é alguém vulnerável, profundamente rural, agora dominado pelas suas ilusões. Esses dois últimos anos foram assim.
10: Pois, eu não gosto
9: disso, não é?
10: Quer dizer, mesmo quando eu brinco com aquele lado onírico e delirante, às vezes está ali, no limite para mim.
9: Sim.
10: Eu acho que está. Eu não, é mais... aí... Quando ponho os olhos de Salazar a chispar
9: que nem...
10: Sim, é mais a julgar com a figura do que propriamente com aquilo que eu imagino de ser o homem. Quer dizer, a pessoa, porque ele até parece ser uma pessoa... Ele não saiu, não viajou para...
9: Nunca. Andou uma vez de avião, Lisboa a Porto, e disse, não gostei. Voltou de comboio.
10: Eu li algures que ele tinha medo, teve medo a algum ponto da vida dele de desmaiar, que ficou alguns dias retido no seu quarto quando era jovem.
9: Isso contas, isso falas.
10: E o psiquiatra José Gameiro escreveu um artigo em 1980 e tal. Sim. Que apresentou na Gulbenkian e foi acusado, conta-me ele.
9: Foi muito polémico.
10: Que ele estava a humanizar o Salazar.
9: Sim.
10: E o historiador Fernando Rosas é que o acolheu e percebeu bem o que é que estava em causa. Agora, isso é muito interessante perceber que, claro, as pessoas são de...
9: Tem várias camadas.
10: Tem várias camadas.
9: Exatamente. Ninguém é mono... espécie.
10: E o que é mais... O que é, no Salazar, o que é mais curioso, interessante e fascinante do ponto de vista de alguém que está a estudar uma personalidade e que está a estudar um período da história, é ele ter estas características e ainda assim manter
9: aquela fachada, digamos assim.
10: Punho de
9: tu
10: ferro.
9: Dizes, o filme todo, do princípio ao fim, lida com o medinho português de que ainda não nos libertamos.
10: Não. Eu estou sempre...
9: É muito curioso.
10: Estou sempre a confrontar-me com isso. E agora estou com meus colegas e amigos. Estamos sempre na academia, é num hospital.
9: É incrível.
10: É uma coisa.
9: E agora, se calhar, mais do que há uns anos.
10: Muito mais.
9: Agora temos deputados e temos.
10: Sim,
9: não é?
10: Sim, não, mas as pessoas têm que ter atenção.
9: Falam em Salazares.
10: Sim, falam em Salazares, mas não podem, então eles têm responsabilidade.
9: Claro.
10: Há uma das coisas que eu tenho.
9: É desconhecimento, José Filipe. É só ignorância.
10: Não, é má fé. Eu acho
9: também,
10: que é má fé.
9: Também. Mas é porque não saberem.
10: Alguns
9: sabem,
10: deles
9: não
10: sabem.
9: Não...
10: O principal sabe muito bem. A questão para mim é isto. Não podem... Há uma das coisas que me faz imensa confusão agora na Assembleia da República e nos debates com deputados da extrema-direita.
9: Que é?
10: Eles dizerem, extrema-direita é a sua prima. Ou dizerem, você é parvo. Num debate da RTP.
9: Pois. Sim.
10: Isto não acontece na minha sala de aula.
9: Não sei quantos dirigentes, não sei quantos, é um velhinho que parece que os tios velhinhos que a gente tem que já não liga.
10: Pode, não pode. Desculpem, mas e como é que...
9: É uma questão de berço, é uma questão também de educação.
10: Não, aquilo
9: final,
10: é
9: civilidade.
10: Mas aquilo é lançar
9: é
10: o
9: político.
10: Caos. É, claro que é. Estou completamente de acordo. Mas há aqui uma ideia de lançar o caos, a gritaria, para não deixar o outro falar.
9: Exatamente. Isso é bem interromper, isso é, bem... é uma técnica.
10: Eu vi aquele documentário com o Pacheco Pereira. Eu não poderia deixar de ver aquilo minuto a minuto.
9: Que o desafiou para exatamente aquela conversa.
10: E então a questão para mim, como é que depois a RTP, a minha RTP, minha porque fiz lá o estágio, não tenho um grande amor
9: dá tempo
10: à camisola.
9: De exato, claro.
10: Sim. Como é que ele, na próxima semana, aquele mesmo deputado que disse a prima...
9: sua prima,
10: extrema-direita, a sua prima, e você é parvo, e parvo, e parvo, e parvo. Sim. Como é que lhe dão espaço?
9: Exatamente.
10: Pediriam porque aquela
9: vão
10: força
9: dizer que
10: política...
9: não são educadores do povo e, portanto...
10: Não, mas não é educadores do povo. Eles estão é com uma estratégia.
9: Mas aquilo vende.
10: Não é só agora, não é só aqui.
9: Aquele algoritmo, é isso, Zé Filipe, vende. Prende. As pessoas vão querer ver o próximo.
10: É como
9: isso que eles querem.
10: É como parar na autoestrada para ver o acidente
9: exatamente,
10: no outro lado.
9: Exatamente. Muito bem. Isto é um documentário ficcionado. De cansar. Nós temos 40 segundos. Isto é um documentário ficcionado. Posso chamar assim?
10: Em parte tem o lado...
9: Ou uma biografia romanceada, um bocadinho. Sei lá.
10: É uma ficcionalização muito alimentada por muitas fontes, por muitas leituras, e não é só por mim, é pelos outros argumentistas, é pela direção de fotografia, é sim. Depois para a montagem.
9: O delírio da montagem em que puseram as...
10: Foi
9: os
10: João Brás.
9: Os vizinhos com cabeças de animais. Isso é extraordinário.
10: Porque
9: e depois
10: ele
9: aquele
10: dizia,
9: lado todo muito rural.
10: Porque ele dizia que lhe fazia imensa confusão que os vizinhos o espreitassem.
9: Houve altura em que se conta que é verdade, que ele viu, saiu para passear no jardim do Palácio
10: sim,
9: de São Bento,
10: sentiu...
9: os vizinhos sentiu-se observado e quis ir para dentro e não quis
10: sim,
9: aparecer ali.
10: Sim, sim.
9: Salazar, tu que pronto, nós já não temos mais, mas pronto, quero falar que este filme é muito importante.
10: Acho que assim, dizer das figura... sessões especiais que há amanhã.
9: Amanhã diz.
10: Portanto, amanhã, quinta-feira, é uma sessão especial com a Inês Brazão e com o Tiago Bartolomeu Costa, no Ideal, à noite.
9: Cinema
10: e
9: Ideal.
10: Depois, na sexta-feira, serei eu e a Cleia Almeida. Como é que é possível não ir ver o filme e depois para ouvir a Cleia?
9: Sim,
10: que eu
9: já, extraordinária atriz, já teve aí também nesse lugar.
10: Já.
9: Grande convidada, excepcional.
10: Porque eu gosto imenso das
9: muito querida. As atrizes são todas extraordinárias, todas elas. Eu gostei imenso. A Carina Avelar para mim é uma revelação, já a conhecia, mas que papelão para ela. E o Jorge também. Incríveis.
10: E depois no sábado há mais uma sessão especial e depois no domingo é no Charlot, em Setúbal. Pronto. E depois na segunda-feira é com o Instituto de História Contemporânea, no Ideal.
9: Cinema Ideal
10: e
9: outra
10: depois,
9: vez.
10: Vai ser interessante, é na quarta-feira da semana que vem, no Nimas, com o Fernando da Costa, que conheceu a Dona Maria
9: e o Salazar,
10: quando
9: falou com eles.
10: Sim, sim.
9: Muito bem, a não perder, portanto, Pai Nosso, estreia já amanhã Os Últimos Dias de Salazar, um argumento e a realização do José Filipe Costa. José Filipe, conto contigo em próximas vezes, ter mais filmes para conversar. Muito obrigado por teres vindo.
10: Muito obrigado, que agradeço o acolhimento.
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0: São 8h59, está com a Rádio Observador. Boa quarta-feira. Atualizamos as notícias daqui a nada. Temos para já os títulos em destaque, Diana Rosa.
1: Com o calor chegam os incêndios em Arouca, uma zona habitualmente investigada. 130 operacionais combatem as chamas em Vila Chã. Até amanhã, todos os distritos de Portugal continental, à exceção de Faro, estão sob aviso amarelo devido ao calor. O risco de incêndio é muito elevado. Vamos ainda, nesta edição, falar dos conflitos na Ucrânia e no Médio Oriente.
0: São os títulos em destaque do Jornal das 9 e vamos espreitar o tempo para amanhã. Temos alerta amarelo por causa das temperaturas elevadas em praticamente todo o território continental, exceto no Algarve. Quanto a máximas previstas, baixa um bocadinho, felizmente. 32 graus de máxima em Braga, 26 para o Porto, 23 em Aveiro, 32 para Viseu, já Coimbra chega aos 30, 28 é a máxima em Leiria, 33 para Santarém, 33 também para Lisboa, Évora é a cidade mais quente, juntamente com Beja, chegam aos 36 graus de máxima e Faro 28. E agora, 9 horas em ponto, vamos às notícias na Rádio Observador. Jornal das 9 da Rádio Observador, edição da jornalista Diana Rosa. E Diana, começamos com um incêndio em Arouca. As chamas mobilizam esta hora 6 meios aéreos.
1: O incêndio deflagrou numa zona florestal por volta das 5h30 da tarde, de acordo com a Proteção Civil da Área Metropolitana do Porto à Rádio Observador. Estão no terreno cerca de 130 operacionais. O fogo está localizado em Vila Chã, na freguesia de Escariz, Arouca. De acordo com o Comando Metropolitano, não há neste momento indicação de casas em risco nem estradas cortadas.
0: E todos os distritos do país, com exceção de Faro, estão sob aviso amarelo por causa das temperaturas elevadas.
1: O tempo quente vai manter-se em Portugal continental até pelo menos amanhã, estando praticamente todo o território em onda de calor. O Instituto Português do Mar e da Atmosfera prevê para os próximos dias várias regiões do país em perigo de incêndio muito elevado. Hoje, por exemplo, Rita e Mora, no distrito de Évora, registou-se um recorde para esta altura do ano, com 39,2 graus.
0: Mora costuma ser recordista,
1: Mora, é quente,
0: de facto.
1: Sim.
0: Foi onde eu passei as férias. Enfim, o comandante regional do Norte da Proteção Civil admite estranheza nas ignições que aconteceram durante a noite.
1: Indica que desconhece negócios ilícitos associados à prevenção ou combate de incêndios rurais. É garantia deixada por Carlos Alberto Alves na Comissão Parlamentar de Inquérito aos Negócios dos Incêndios. O comandante regional do Norte da ANPC foi ouvido hoje durante aproximadamente hora e meia pelos deputados. O comandante diz sim estranhar a quantidade de ignições em período noturno, mas reafirmou várias vezes que desconhece a existência de qualquer suspeita quanto a negócios, quer com a compra de materiais e equipamentos, quer com ignições deliberadas. Carlos Alberto Alves defende mais investimento na vigilância e na prevenção.
0: Luís Montenegro quis afastar-se esta tarde das polémicas do Ciresp com o Ciresp e desviar-se dos puxões de orelhas do Presidente da República.
1: Hoje foi dia de debate quinzenal. Com a ajuda de Hugo Soares, líder parlamentar, o Primeiro-Ministro desvalorizou a polémica com a escolha do Presidente do Ciresp, que tem marcado esta semana, e tentou mostrar que os recados de António José Seguro quanto ao relatório sobre as tempestades já fazem parte da estratégia do PTRR. Tudo isto, Miguel Viterbo Dias, num debate com recurso a muitas figuras, digamos, animadas.
2: Foi um debate em modo banda desenhada.
3: Olho para o deputado André Ventura e faz-me lembrar o Lucky Luck. E do outro lado, olho para o Partido Socialista, o deputado Zé Luís Carneiro, e faz-me lembrar o Speedy Gonzalez.
2: Mas logo André Ventura respondeu a Hugo Soares.
4: O Cebolinha era aquele que nunca trazia nada de novo, nem fazia nada de novo. Mas queria sempre ser o maior da rua dele. Queria sempre fazer tudo para desviar a atenção dos outros, inclusive roubar coelhos.
2: André Ventura não se esqueceu dos coelhos, depois do líder parlamentar do PSD ter tentado antecipar os tiros da oposição, a começar pelo relatório da Presidência da República, que aponta falhas na resposta às tempestades.
5: São um contributo muito válido, que está praticamente todo incluído naquele que é o desenho e neste momento já a implantação do PTRR.
2: Luís Montenegro acrescentou ainda que o pagamento das reconstruções está atrasado devido às autarquias que estão exauridas e depois das tempestades a polémica com o Ciresp.
5: Uma coisa que não devemos perder, o foco aqui é corrigir aquilo que não funcionou no passado.
2: André Ventura não ficou satisfeito e insistiu.
6: Tenho ou não conhecimento de um e-mail da adjunta do Ministério da Administração Interna a procurar alterar as conclusões de um relatório?
7: Se é Primeiro-Ministro?
5: Não tenho.
6: Não me parece que esteja a dizer a verdade ao Parlamento, nem que não saiba efetivamente de que é que estamos a falar.
2: A troca de palavras entre ambos, com Luís Neves irritado na bancada do Governo. Sobre o Cirespo, o PS nada disse, depois de ter defendido o nome escolhido pelo Ministro. O líder socialista apontou falhas na saúde e aumento do custo de vida.
3: As pessoas e as suas vidas estão cada vez pior, Sr. Primeiro-Ministro. Estão pior por causa do custo de vida.
2: Também Paulo Raimundo, do PCP, acusou o Executivo de governar só a pensar nos mais ricos, mas mostrou-se solidário com o chefe do Governo.
3: O ataque brutal com o pensamento no século XIX, com o pacote laboral, se não houvesse ritmo, então o que é que seria? O que é que seria de nós?
2: Paulo Raimundo a fazer referência ao reparo de Pedro Passos Coelho sobre a falta de ritmo do Governo, num debate em que o Livre voltou a pedir para que o Executivo abandone a reforma laboral, que o Bloco apelidou de zombi legislativo.
1: O Miguel Viterbo Dias, que esteve a acompanhar este debate quinzenal, Luís Montenegro, volta a enfrentar a oposição no dia 16 do próximo mês.
0: E noutros temas, Diana, Luís Montenegro responde ao repto deixado por Vladimir Putin. O primeiro-ministro português concorda que a Rússia e a Europa devem negociar diretamente.
1: O presidente russo está disposto a conversar com a Europa, ainda que com a possibilidade de haver um mediador. Ora, para Luís Montenegro, o Bloco Europeu deve ser independente dos Estados Unidos no processo de negociações.
5: O processo de paz na Ucrânia carece também de sentar à mesa a Rússia. E a Europa não pode estar eternamente dependente da intermediação de responsáveis que, com todo o empenho, seguramente, e com todo o mérito, tenham diligenciado no sentido de garantir uma paz justa e duradoura na Ucrânia. A Europa deve tomar a iniciativa de fazer o estabelecimento desse diálogo com as partes envolvidas, com a Ucrânia, naturalmente, é um acompanhamento que é permanente, e também com a Rússia.
1: Luís Montenegro, em declarações aos jornalistas nos espaços perdidos do Parlamento depois do debate quinzenal.
0: E Donald Trump pondera recusar um consenso com o Irão até que os países do Médio Oriente aceitem aderir aos acordos de Abraão.
1: Notícia avançada pela CNN, Trump considera que estes países devem esse passo aos Estados Unidos. Certo é que, aos jornalistas, o presidente norte-americano garante que, quando houver acordo, o Estreito de Hormuz vai estar aberto a todos, não vai ser controlado por ninguém. Quer, no entanto, que sejam os Estados Unidos a monitorizar o local.
0: E no futebol, depois da derrota da final da Taça de Portugal, Frederico Varandas deixa críticas aos jogadores do Sporting.
1: É a primeira reação do presidente do clube à derrota contra o Torriense. Fala em falta de vontade e de ambição do plantel leonino.
8: O Sporting perde aquela final porque simplesmente não competiu. Porque simplesmente não teve a atitude de quem quer ganhar um título nacional. O Sporting respeita e quer, o Sporting quer jogadores que tenham como objetivo jogar Champions League, tenham como objetivo participar num campeonato do mundo com as suas seleções, mas o Sporting também exige que os seus jogadores tenham essa mesma ambição a ganhar, a jogar competições internas, nomeadamente contra equipas de escalão inferior.
1: Numa altura em que Rui Borges está sob pressão, Frederico Varanda assegura que é para continuar.
8: Desde domingo até hoje, vi Rui Borges fragilizado, Rui Borges pressionado. Mas onde? Nas capas de jornais, nas redes sociais, pseudonotáveis, etc. E eu gostaria de dizer que todas estas variáveis que eu disse contam zero para a decisão do Sporting. Rui Borges é o nosso treinador. E sobre o rebote, o assunto está encerrado.
1: Frederico Varandas, nas comemorações dos 70 anos do Estádio Universitário em Lisboa.
0: E agora são 9:08. Que outras notícias marcam a atualidade, agora de âmbito local?
1: O município de Leiria recebeu até agora 17 milhões de euros do Estado e das seguradoras para fazer face aos danos provocados pela tempestade Christine. No entanto, os gastos acumulados ultrapassam já os 30 milhões de euros. O presidente da Câmara diz que as despesas incluem operações de limpeza, reparação de escolas e equipamentos, remoção de amianto, desobstrução de vias e limpeza florestal. Gonçalo Lopes sublinha que os prejuízos estão estimados em quase 200 milhões de euros. Em Vila Nova de Gaia, o Centro de Reabilitação do Norte vai ter um novo espaço tecnológico tecnológico para apoiar pessoas com dificuldades de comunicação e acessibilidade digital. A iniciativa resulta de uma parceria com a Fundação MEL, incluindo equipamentos de comunicação aumentativa, dispositivos de controle por movimento ocular e ferramentas digitais de apoio à reabilitação. Em Oeiras, o Jardim Municipal de Paço de Arcos recebe o Festival Burger Cup a partir de amanhã até ao dia 7 de junho. O evento reúne várias food trucks dedicadas à confecção de hambúrgueres, além da oferta de street food. O festival conta também com animação musical ao longo destes dias. Em Santarém, a 19ª edição do Festival Internacional de Cinema decorre este domingo no Teatro Sá da Bandeira e no Mercado Municipal. São mais de 40 filmes de mais de 20 países, incluindo documentários, curtas, cinema experimental, sessões dedicadas à infância, sob o tema Um Festival da Terra e pela Terra. Na Universidade de Aveiro realiza-se a conferência em Projeto em Engenharia Mecânica no próximo dia 8 de junho. O evento tem entrada livre, vai reunir mais de uma centena de participantes entre estudantes, professores, investigadores e visitantes externos. A conferência é organizada pelos finalistas da licenciatura em Engenharia Mecânica. Fechamos no Seixal, vai realizar-se um passeio no dia 7 de junho entre o Terminal Fluvial e o Parque Municipal do Cerrado. O percurso de 6 km pode ser feito ou de bicicleta ou de skate, patins, trotinetes até a pé. É uma iniciativa que se chama Kidi Calmácia, direcionada para famílias com crianças.
0: E ficam as sugestões aqui a fechar o Jornal das 9, edição da jornalista Diana Rosa. Até já, Diana.
1: Até já.
0: As notícias regressam à antena quando forem 9:30 da noite.
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0: E já a seguir temos nova edição de Guerra Traduzida.
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14: Guerra Traduzida na Rádio Observador, espaço em que trazemos os destaques da imprensa ucraniana e da imprensa russa, hoje com a edição da jornalista Diana Rosa.
1: Boa
14: Olá,
1: noite,
14: Diana.
1: António.
14: Olá. Vais começar então pelos jornais da Rússia.
1: Sim.
14: Vladimir Putin está disponível para negociar com a Europa sobre o conflito e sobre a segurança europeia.
1: O jornal russo Izvestia indica que o porta-voz do Kremlin afirma que a arquitetura de defesa do continente é impossível sem a participação dos países europeus. De acordo com Moscou, as discussões que têm surgido na Europa sobre a possibilidade de um mediador são vistas como sinal positivo. Já houve vários mediadores indicados, um dos últimos Angela Merkel, antiga chanceler alemã, e isto acontece numa altura em que os ministros dos negócios estrangeiros da União Europeia vão discutir a forma de abordar eventuais negociações com a Rússia, um encontro que está marcado para amanhã.
14: E a Rússia, exatamente, ameaça suspender ou rescindir o histórico acordo energético de cooperação de 2013, que garante à Arménia o fornecimento isento de taxas alfandegárias, de gás natural, produtos petrolíferos e diamantes brutos. Em causa está a aproximação deste país à União Europeia.
1: A confirmação da pressão diplomática foi dada pela porta-voz do Ministério dos Negócios Estrangeiros russo, Maria Zakharova, detalhando que a Embaixada Russa em Erevan entregou uma carta oficial do Ministro da Energia para formalizar a intenção de Moscovo em rever o acordo. Esta retaliação surge em resposta direta à aproximação da Arménia à União Europeia, numa altura em que o país se prepara para eleições legislativas. O primeiro-ministro arménio respondeu prontamente às ameaças, considerando ilógico que a Rússia tente intimidar o país com a perspectiva de preços de energia elevados. Pashinyan enfatizou que a eventual integração europeia vai trazer um volume financeiro significativamente maior, capaz de mitigar os custos energéticos adicionais.
14: E seguimos com a notícia de uma cidadã moscovita que foi condenada a 3 anos de prisão por ter partilhado um vídeo humorístico com bolo de Páscoa.
1: Sim, a repressão interna na Rússia, António, continua a intensificar-se com o caso de Ksenia Belousova, uma mulher de 27 anos que foi condenada pelo Tribunal de Lefortovo. Publicou no Instagram um vídeo humorístico quando utilizou um kulish, o tradicional bolo de Páscoa ortodoxo, para servir de base a um cachimbo de água oriental. Foi uma brincadeira. Na gravação, entretanto eliminada, a jovem brincava, dizendo que o próprio Cristo ressuscitaria com aquele preparado. O tribunal considerou esta atitude muito grave, uma grave ofensa aos sentimentos religiosos. O juiz de Moscovo optou por acumular esta nova condenação com uma anterior pena suspensa por posse de estupefacientes, o que obrigou a jovem a cumprir pena de prisão efetiva. O caso ilustra o rigor implacável da censura russa, uma vez que o pai de Belousova, por exemplo, é um reputado oficial da polícia e o irmão é até um militar condecorado que está a combater na Ucrânia.
14: E Diana, Vladimir Putin promulgou o perdão de dívidas financeiras para novos recrutas militares.
1: O presidente russo assinou um decreto-lei de incentivo militar desenhado para amortizar as pesadas perdas humanas, sem recorrer a mobilizações forçadas em massa. A nova lei perdoa até 140 mil dólares em dívidas pessoais acumuladas para que os cidadãos que optem por assinar novos acordos de serviço militar com as forças armadas russas possam então ingressar sem dívidas. Este perdão, que abrange também os respectivos cônjuges, constitui uma agressiva medida financeira do Kremlin para aliciar novos combatentes voluntários num período em que a economia doméstica russa se encontra sob forte tensão. Ao amortizar as dívidas dos recrutas, o Kremlin procura focar os esforços de alistamento junto de classes populares endividadas. A estratégia surge numa conjuntura crítica em que o exército de Moscovo registra baixas pesadas e que o Ocidente estima em dezenas de milhares de soldados mortos ou gravemente feridos mensalmente na frente ucraniana, exigindo, obviamente, uma renovação contínua de forças.
14: São estes, então, os destaques dos meios de comunicação russos. A guerra traduzida volta já a seguir para a segunda parte. Vamos saber o que é que diz a imprensa ucraniana. Guerra traduzida na Rádio Observador. Seguimos com a jornalista Diana Rosa, agora com os destaques da imprensa ucraniana. E começamos com Zelensky, que prevê mais 6 meses de guerra na Ucrânia.
1: A informação divulgada pelo Ukrainska Pravda foi avançada pelo conselheiro de comunicação do presidente, Dmytro Litivin, depois de uma reunião entre Zelensky e os deputados do partido que pertence ao Servo do Povo. De acordo com Litivin, o líder ucraniano indicou que o foco do governo deve estar concentrado nos próximos 6 meses, rejeitando as notícias avançadas pela revista The Economist que apontavam para preparativos de guerra durante mais 2 ou 3 anos. O conselheiro presidencial classificou estas informações como notícias falsas e garantiu que se trata de uma ideia errada. Diz que na reunião com a bancada parlamentar, o presidente disse especificamente que o foco deveria estar até novembro, e esse foi o prazo mencionado por Zelensky.
14: E de acordo com as declarações do brigadeiro-general ucraniano, a Ucrânia possui precisamente essa janela de oportunidade para recuperar a iniciativa de combate e enfraquecer o exército invasor.
1: Andriy Biletsky justifica que as forças armadas russas dão sinais evidentes de fadiga extrema no campo de batalha e que têm a capacidade limitada para executar avanços significativos ou conquistar novas posições de relevo estratégico, algo que diminuiu consideravelmente este ano. O comandante militar sublinha que a intensificação inteligente da guerra de drones e a consolidação das defesas táticas são fundamentais para redefinir as frentes a favor de Kiev, permitindo ao país entrar em futuras negociações diplomáticas de paz a partir de uma posição

0: crescimento.
1: O Ministério da Defesa da Ucrânia, em estreita cooperação com o Estado-Maior, anunciou o lançamento de uma nova iniciativa designada por Programa Logistical Lockdown. O objetivo primordial consiste em degradar de forma sistemática as capacidades operacionais russas no território ocupado e no interior do próprio território soberano russo, portanto, dentro da Rússia. Kiev destinou uma dotação orçamental imediata de 97 milhões de euros para financiar a aquisição de drones e equipamentos avançados para as brigadas com maior desempenho operacional, integrando um inovador sistema de mérito. Com isto, o comando ucraniano espera estrangular as cadeias de abastecimento do exército da Rússia e anular a sustentabilidade dos assaltos na frente de batalha. O programa tem como objetivo paralisar as forças russas antes do verão.
0: E Diana, Zelensky alerta para uma nova mobilização russa face às perdas acumuladas de 500 mil soldados.
1: Sim, e de facto já tínhamos dado também essa notícia há pouco no bloco sobre a Rússia. O presidente ucraniano alerta que o Kremlin se encontra a preparar medidas urgentes de mobilização adicional. Dados partilhados pelas secretas de Kiev indicam que a máquina militar russa tenciona mobilizar dezenas de milhares de cidadãos sob o pretexto de atualizações administrativas regulares. O alerta surge na mesma semana em que as secretas militares britânicas confirmam que as baixas acumuladas russas aproximam-se da marca histórica de 500 mil combatentes mortos desde o início da invasão, em 2022. Falámos há pouco sobre esses dados. Segundo as estimativas do comando ucraniano e de parceiros de segurança europeus, as forças ocupantes enfrentam recordes de desgaste superiores a 35 mil soldados abatidos ou gravemente feridos por mês na linha da frente. Zelensky salienta que estes preparativos mostram que a Rússia mantém ativamente a sua agressiva e ilegal aposta de agressão na Ucrânia.
0: Fica por aqui a edição de hoje com a jornalista Diana Rosa. A Guerra Traduzida está de regresso amanhã.
2: E esta edição já está disponível em observador.pt e também nas plataformas digitais. São agora 9h21. Já a seguir temos novo episódio de Conselho Industrial. A Cimeira da Indústria já aconteceu, foi ontem em Braga, que o Observador juntou uma série de protagonistas da economia em Portugal, mas o Conselho Industrial continua. Hoje a jornalista Susana Marvão falou com a Sofia Tenreiro, ela é CEO da Siemens em Portugal.
3: A inteligência artificial industrial vai ser claramente o motor da próxima revolução industrial e Portugal tem de estar na linha da frente. Portanto, acreditamos que a inteligência artificial industrial é claramente uma oportunidade única para Portugal e temos condições para agarrar. Nós estamos a viver hoje em dia uma nova fase em que o verdadeiro valor da inteligência artificial reside na ligação entre o mundo físico e o mundo digital. O mundo das máquinas, das infraestruturas, dos processos produtivos. E, portanto, é nesta ligação em que nós estamos a ver, e estamos a ver com casos concretos e com clientes a nível mundial, que a inteligência artificial ganha um significado absolutamente real e maximiza o valor para as empresas. E, portanto, acreditamos que esta é claramente uma grande aposta que deve ser feita em Portugal, no fundo, de colocar a inteligência artificial ao serviço do mundo real. Porquê? Porque vai permitir fiabilidade, vai permitir segurança, vai permitir precisão, e são características que no mundo real não há hipótese de não as termos e de não as garantirmos. Portanto, hoje em dia, o que estamos a ver é que esta inteligência artificial industrial já é uma realidade, está a transformar claramente como nós produzimos, como nós operamos, como nós inovamos, e que é diferente da inteligência artificial que nós usamos no dia-a-dia. Nós estamos a passar de ciclos, operações que são reativas para operações que são muito mais preditivas e, no limite, muito mais autónomas. E a Siemens, na verdade, estamos muito bem posicionados, porque nós estamos presentes no chão de fábrica há muitas décadas, em Portugal desde há 120 anos, e portanto hoje em dia conseguimos integrar todo esse conhecimento que nós temos de chão de fábrica, integrar o IT com o OT, o mundo virtual e o mundo real. E temos casos concretos. Temos, por um lado, por exemplo, o Siemens Industrial Copilot, que é desenvolvido em parceria com a Microsoft e, no fundo, é um assistente de inteligência artificial generativa que melhora a colaboração entre os humanos e as máquinas.

0: ao longo de todo este ciclo de vida industrial, é um exemplo. Nós temos, por exemplo, o Hagen Engineering Agent, que foi lançado há muito pouco tempo, que é uma nova fase, que é a inteligência artificial agentiva. Portanto, no fundo são aqui sistemas que foram desenvolvidos para planear, para executar, para validar tarefas de engenharia, de automação de forma autónoma, e que têm ganhos muito grandes, ganhos de eficiência até cerca de 50%, mas ganhos também, por exemplo, de qualidade até cerca de 80% mais. E aqui o objetivo, eu acho que é muito importante nesta abordagem de inteligência artificial industrial, é que nós não queremos substituir o engenheiro, não queremos substituir o operador, não queremos substituir o humano. No fundo, o que nós queremos é libertar as pessoas que estão na indústria, que estão no chão de fábrica, destas tarefas repetitivas, para eles conseguirem concentrar-se naquilo que realmente acrescentam de valor, que é, no fundo, resolverem os problemas de maior complexidade, maior valor e, portanto, no fundo, acrescentarem mais valor.
1: O Conselho Industrial dá voz a protagonistas importantes da economia portuguesa, que o Observador reuniu em torno da Cimeira da Indústria. É uma parceria com a AE Minho, com o apoio do Município de Braga, PwC, Tabaqueira, Siemens, Elior e Derisburg Facility Services, Universidade Católica Portuguesa e BPI.
2: E foi o 8º episódio do Conselho Industrial, hoje com a CEO da Siemens Portugal. E seguimos agora com música na Rádio Observador, são 9h26. E agora o inconfundível Tiago Bettencourt com este tema belíssimo, Nem Tudo É Mágoa.

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2: São agora 9:30 da noite, está com a Rádio Observador. E está na altura de notícias com a jornalista Diana Rosa.
3: Boa noite. Começamos com o incêndio de Arouca, que mobiliza 130 operacionais, deflagrou há cerca de 4 horas, aliás, de acordo com a Proteção Civil da Área Metropolitana do Porto, à Rádio Observador. O fogo está localizado em Vila Chã, na freguesia de Escariz. De acordo com o comando, não há, nesta altura, indicação de casas em risco ou estradas cortadas. Todos os distritos do país têm, à exceção de Faro, estão sob aviso amarelo por causa das temperaturas elevadas. O tempo quente vai manter-se em Portugal continental, pelo menos até amanhã, estando praticamente todo o território sob uma onda de calor. O Instituto Português do Mar e da Atmosfera prevê para os próximos dias que várias regiões do país estejam sob perigo de incêndio muito elevado. Luís Montenegro quis afastar-se esta tarde das polémicas com o Siresp e desviar-se dos puxões de orelhas do Presidente da República. Hoje foi dia de debate quinzenal. Com a ajuda de Hugo Soares, o Primeiro-Ministro desvalorizou a polémica com a escolha do Presidente do Siresp. Tentou mostrar que os recados do Presidente da República sobre as tempestades já fazem parte da estratégia do PTRR. Noutros temas, sobre a atualidade internacional, Luís Montenegro respondeu ao repto deixado por Vladimir Putin à Europa. O primeiro-ministro português concorda que a Europa e a Rússia devem negociar diretamente sobre o conflito na Ucrânia. O presidente russo está disposto a conversar, ainda que com a possibilidade de haver um mediador. Para Luís Montenegro, o Bloco Europeu deve ser independente dos Estados Unidos no processo de negociações. Donald Trump pondera recusar um consenso com o Irão até que os países do Médio Oriente aceitem aderir aos acordos de Abraão. Notícia da CNN, Trump considera que estes países devem dar esse passo, aliás, aos Estados Unidos, aos jornalistas. Trump garante que quando houver acordo, o Estreito de Hormuz vai estar aberto a todos, ainda que admita que quer os Estados Unidos a monitorizar o local. No futebol, depois da derrota da final da Taça de Portugal, Frederico Varandas deixou críticas aos jogadores do Sporting. É a primeira reação do presidente do clube à derrota contra o Torriense. Frederico Varandas fala em falta de vontade, de ambição do plantel leonino, mas garante que Rui Borges está para ficar.
2: E fica por aqui a síntese informativa das 9:30. Voltamos com mais atualizações no Jornal das 10. Até já, Diana. Temos Gabinete de Guerra também já a seguir.

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3: 9h34, bom regresso a casa. Está com a Rádio Observador. Boa noite de quarta-feira. Temos agora a nova edição de Gabinete de Guerra.
4: Abrimos a porta ao último gabinete de guerra do dia na Rádio Observador. Vamos, nos próximos minutos, contar com a análise do especialista em relações internacionais, João Albuquerque, sobre a atualidade dos conflitos que assolam o mundo. Boa noite, João. Obrigada mais uma vez pela presença neste gabinete de guerra. Hoje vamos variar. Vamos começar pela Ucrânia. Vladimir Putin soubemos esta tarde que disse o presidente russo que está disposto a negociar com a Europa. Até o primeiro-ministro português diz que sim, que faz sentido negociar com a Rússia. A questão é, nesta altura, tendo em conta estas várias condicionantes, a relação que, entretanto, não existe entre a Europa e a Rússia, em que modos é que isto pode acontecer?
5: São de certa maneira notícias, enfim, não deixam de ser um pouco surpreendentes, mas que ao mesmo tempo acontecem num contexto em que, apesar dos ataques recentes, a Rússia desferiu ataques fortíssimos nas últimas noites em Kiev, teve ataques dos mais violentos desde o início do conflito na capital ucraniana e, portanto, de certa maneira, no meu entender, uma tentativa de mostrar alguma força numa altura em que se falava que a Rússia estava com alguns, ou pelo menos uma fase mais enfraquecida, quer do ponto de vista militar, quer até do ponto de vista da pressão interna que se fazia sentir na Rússia, de contestação à guerra, pela necessidade contínua de recrutamento de homens e de pessoas para a frente de guerra, e que isso estava, ao fim destes 4 anos e meio, a causar já finalmente um desgaste interno por parte da população russa. E, portanto, neste momento há este contexto, de certa maneira, em que Vladimir Putin tenta dar uma prova de força numa situação em que se pensa que possa estar, de certa maneira, mais enfraquecido ou pressionado internamente. E, portanto, este movimento de agora abrir a porta que haja qualquer tipo de negociação com a Europa, ou pelo menos com a Europa como intermediário, acaba por confirmar, de certa maneira, alguns dos movimentos e algumas das declarações dos líderes europeus nos tempos mais recentes. António Costa tinha aberto a porta a essa possibilidade, tinha-se falado, enfim, Vladimir Putin lançou inicialmente um nome um pouco escandaloso de Schröder para ser um negociador, uma hipótese que obviamente não poderia ser aceita por parte da Europa, e depois começou-se a falar de um conjunto de nomes, entre os quais Angela Merkel, exato, até Mario Draghi, que tinham sido avançados como possibilidade. E, portanto, há aqui uma janela, pelo menos oportunidade, ou parece haver, para que a Europa possa retomar este caminho de diálogo, pelo menos de intermediar qualquer tipo de negociação entre as duas partes e tentar perceber de que forma é que se pode finalmente avançar para uma negociação mais duradoura, uma negociação de paz mais duradoura, e que possa, de certa maneira, caminhar no sentido de terminar com este conflito horrendo que dura tanto tempo.
4: Angela Merkel, não sei se já tínhamos falado aqui os dois sobre isso, ela é uma pessoa que conhece bem Vladimir Putin, ela aqui há pouco tempo até tinha dito que poderia ter feito mais para evitar este conflito. É uma figura, ou seja, estas duas partes, Europa e Rússia, precisariam de uma figura que neste momento é externa, porque com os atuais líderes europeus é difícil manter esse contacto.
5: Há outras hipóteses. O presidente finlandês tem sido bastante focal também na disponibilidade para poder ter esse papel ou poder assumir esse papel no futuro, mas Angela Merkel tem a vantagem, pelo menos em relação àquilo que são os líderes em exercício, de não estar num cargo em funções, em funções num cargo, e portanto pode ter a vantagem de não ter, não estar comprometida com aquilo que é a política nacional do país que poderia estar a representar e aparecer como uma entidade independente fora do exercício de funções e que portanto podia dar alguma credibilidade. Obviamente que Merkel teve alguns momentos de controvérsia naquilo que era a sua relação com a Rússia, a questão do Nord Stream de que se falou, o facto de não ter preparado a Alemanha para uma maior autonomização da dependência energética que tinha em relação à Rússia, mas não tem de maneira nenhuma os telhados de vidro que tem Gerhard Schröder e o envolvimento que Schröder tem com várias empresas estatais russas e a forma como foi, de certa maneira, mediador de vários negócios entre parceiros europeus e a Rússia. E, portanto, Angela Merkel poderia aparecer aqui como uma personalidade de grande destaque, com uma credibilidade tremenda junto dos líderes europeus, por todo o papel que desempenhou historicamente, e que poderia ter com quem Vladimir Putin se poderia entender e respeitar, e portanto poderia ter aqui uma palavra a dizer muito significativa na aproximação entre as duas partes, em particular entre a Rússia e a Ucrânia, e mediar a aproximação entre os dois.
4: O presidente ucraniano diz que a guerra vai durar mais 6 meses, a Ucrânia está a preparar-se para isso, pede a Donald Trump mísseis para travar os ataques russos, ainda há pouco falávamos desses ataques. Os Estados Unidos, João, ainda estão nessa, de se preocuparem com a Ucrânia a esse ponto, ao ponto que Zelensky quer?
5: Sim, parece difícil vislumbrar essa preocupação e essa disponibilidade americana de continuar a ajudar a Ucrânia do ponto de vista militar. Obviamente as atenções americanas estão completamente viradas para o Golfo Pérsico, para o Estreito de Hormuz, para a grande embrulhada, digamos assim, em que os Estados Unidos estão metidos em toda aquela região. E obviamente é difícil, até do ponto de vista estratégico, daquilo que tem vindo a ser a abordagem de Donald Trump e de toda a sua administração em relação às relações com a Europa, em relação àquilo que são os interesses estratégicos dos Estados Unidos, é difícil encaixar a Ucrânia como sendo um fator de prioridade para a política externa americana neste momento, o que é obviamente lamentável e que dificulta de certa maneira esse entendimento e essa possibilidade dos Estados Unidos ajudarem. Portanto, aqui pode mais uma vez a Europa, que não está tão envolvida ou que não está envolvida de uma forma direta no conflito com o Irão e que continua a ter a Rússia como uma principal ameaça à sua segurança e estabilidade interna, pode ou deve, de certa maneira, aumentar os seus esforços e o apoio militar à Ucrânia de uma forma mais direta.
4: E seguimos nesse sentido com o conflito iraniano, que permanece no habitual impasse. Já falamos nisso aqui há várias semanas, há sempre contradições. Hoje o Irão diz que recebeu um esboço de um acordo em que havia duas propostas fundamentais, portanto o Irão restauraria o tráfego marítimo comercial no Estreito de Hormuz, enquanto os Estados Unidos retirariam as forças militares das proximidades do Irão e suspenderiam o bloqueio naval. A Casa Branca diz que este documento é pura ficção, mas diz que o acordo que está tudo bem encaminhado. Estas condições, pergunto eu, não seriam até aceitáveis?
5: Essas condições, no fundo, seria o regresso àquilo
4: que havia antes,
5: que tínhamos,
4: não é?
5: Anteriormente antes deste ataque, exatamente. E portanto, esse seria aquilo que seria mais ou menos normal ou aceitável, porque eram essas as condições. No fundo, o direito internacional não permite o controle do Estreito de Hormuz, aquilo são águas internacionais, tem que haver uma liberdade de circulação e de navegação e ninguém pode ter controle sobre as rotas comerciais marítimas. E portanto, isso está bastante claro e bastante definido. Agora, os Estados Unidos é que não podem, parece-me a mim, aceitar sair deste conflito com uma condição semelhante àquela com que entraram, porque obviamente isso, primeiro, não permite Donald Trump vender todo este envolvimento como sendo uma vitória, porque isso era apenas um regresso ao status quo, e eu acho que o presidente americano precisa de conseguir retirar dali uma vantagem de qualquer tipo, seja ela económica, política ou militar, pelo envolvimento que os Estados Unidos colocaram neste conflito, e em segundo porque do ponto de vista da segurança e da estabilidade, sobretudo aquilo que é o seu principal parceiro na região, que é Israel, isso não resolveria o problema que os Estados Unidos e que Israel identificam, que é a ameaça ou a possibilidade de ameaça nuclear por parte do Irão. E portanto, aí continuar-se-ão a concentrar os esforços militares dos Estados Unidos de enfraquecer ou eliminar a capacidade ou eventual capacidade nuclear do Irão no futuro, e essas condições, e por isso é que eu acho que a administração americana se apressou a desmentir totalmente essa informação veiculada pela televisão estatal iraniana, porque isso não serve, de certa maneira, aquilo que são os interesses no imediato americanos e, sobretudo, do ponto de vista daquilo que é vendável politicamente por parte do Donald Trump.
4: Certo é que os Estados Unidos voltaram a atacar o Irão, mesmo apesar das negociações de paz entre os dois países estarem a acontecer com a mediação do Paquistão, como sabemos. O Irão, já disse que não vai deixar nenhum ataque sem resposta. Oh João, que efeito é que isto pode ter nas negociações? Umas negociações que eu acho eu que até para um especialista em relações internacionais como é o João, é difícil de ler
5: Eu
4: esta
5: acho que até
4: situação.
5: para, eu acho que até para a própria
4: Até para a própria
5: administração
4: administração norte-americana, provavelmente.
5: norte-americana, sim, exatamente. Não digo tanto ao nível da liderança política dos secretários de defesa, dos secretários de Estado, mas para o nível técnico das pessoas que estarão a tomar decisões ou a mediar as decisões da administração americana, deve ser muito difícil acompanhar estes sucessivos avanços e recuos com prazos que não são respeitados. Eu acho que isto é evidente e fácil de perceber para qualquer pessoa, que é a partir do momento em que se ameaça que podemos até fazer uma analogia com uma criança. Se nós dizemos a uma criança para fazer uma determinada coisa e ela não faz e pomos como consequência um castigo e o castigo depois não é respeitado, a criança percebe rapidamente que tem margem para continuar a fazer a asneira porque o castigo não é implementado. Eu acho que isto é uma analogia muito simples, mas que é facilmente perceptível. A partir do momento em que os Estados Unidos sucessivamente adiam as consequências que autoimpõem de não respeito por parte do Irão, perdem totalmente a sua credibilidade e, portanto, acabam por permitir muito maior amplitude de ação ao Irão. E isto, obviamente, dificulta muito o entendimento entre as partes, aqui acresce, obviamente, este ataque. Mas há aqui um outro fator que eu acho que não é importante, que é importante nós não nos esquecermos, que é também aquilo que está a acontecer em paralelo e que eu acho que tem uma influência muito significativa por toda a rede de alianças que existe na região, e aquilo que está a acontecer no Líbano, os ataques que Israel continua a desferir no sul do país e a forma como isso também influencia o próprio envolvimento do Irão, porque, como sabemos, o Hezbollah conta muito com o apoio iraniano, faz parte da grande rede de apoio xiita e a forma como são entendidas estas alianças, e isso dificulta muito qualquer estratégia de entendimento e de resolução pacífica
4: Mesmo
5: do
4: tendo os Estados Unidos já avisado Israel para pararem com esses ataques no Líbano, mas Israel não obedece, digamos assim.
5: Aquilo que temos assistido é a continuidade desses ataques e a intensificação desses ataques, e acima de tudo, estamos neste momento perante duas situações que são explosivas. O primeiro é, de facto, a ocupação de facto que Israel está a fazer do território do sul do Líbano, e isso tem ou poderá ter consequências no arrastar do tempo, no futuro próximo, devastadoras. Nós temos, enfim, temos um historial muito longo da forma como estas coisas têm repercussões no futuro, porque têm efeitos traumáticos em gerações e gerações que vivem naquele território e que depois levam à continuidade do ciclo de violência entre as partes. E o segundo é, de certa maneira, a instabilidade política que existe neste momento em Israel, a possibilidade de estarmos perante eleições a curto prazo e a possibilidade do governo, que neste momento já é apoiado por partidos mais fundamentalistas, mais extremistas, consolidar o seu poder, neste contexto em que, obviamente, a guerra é o tema central de toda a política israelita, e dificultar ainda mais que um governo israelita no futuro avance para soluções diplomáticas ou pacíficas de resolução do conflito com os seus vizinhos.
4: João Albuquerque, muito obrigada por mais uma análise neste
5: Diana, é sempre um
4: gabinete
5: prazer.
4: de guerra. Até à próxima e o resto boa semana.
3: 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Seguimos agora com música até ao topo da hora. Temos PJ Morton com So Lonely.

9 minutos para as 10 da noite, está com a Rádio Observador. Seguimos agora, depois de PJ Morton, com Yolanda Responso.

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0: Muito boa noite, está com a Rádio Observador, são 9h58. Boa quarta-feira, eu sou a Rita Cambarneiro, consigo nesta noite ao lado de Diana Rosa nas notícias. E antes de ouvirmos os destaques do jornal, está quase a estrear O Escândalo que Destruiu a Seleção. É um podcast sobre o caminho da seleção portuguesa no Mundial de 1986, no México. Conta todas as polémicas desta segunda ida de Portugal a um campeonato do mundo, 20 anos depois da primeira participação. A seleção portuguesa vivia um momento positivo, mas nada correu como planeado. Estava reunido o contexto para ser um momento glorioso. No entanto, os futebolistas chegaram a ameaçar fazer greve, caso não recebessem mais dinheiro. Houve excessos e maus comportamentos. E uma sequência de problemas logísticos. Conta com entrevistas dos ex-internacionais Augusto Inácio, Rui Águas, presentes na comitiva da seleção, bem como, por exemplo, Monge da Silva, preparador físico da seleção. Há também a testemunho do jornalista José Carlos Freitas e Ribeiro Cristóvão, também do histórico comentador Gabriel Alves, que nós aqui conhecemos tão bem. É um podcast narrado pela Carla Jorge de Carvalho e vai estrear já esta sexta-feira. Estamos a postos à espera. E por agora, vamos conhecer. Olá, Diana.
1: Olá.
0: Boa noite.
1: Boa noite.
0: Vamos conhecer os títulos em destaque. Vamos a isso.
1: Sim, o Presidente da República pede que se acabe com o jogo de culpas na política e que os deputados se concentrem no que é essencial para o país. Com o calor chegam os incêndios em Arouca, zona habitualmente fustigada. 120 operacionais combatem as chamas em Vila Chã. Até amanhã, todos os distritos de Portugal continental, à exceção de Faro, estão sob aviso amarelo devido ao calor. O risco de incêndio é muito elevado.
0: É isso mesmo, aviso amarelo em praticamente todo o território continental, quanto a máximas, 32 para Braga, 26 no Porto, 23 em Aveiro, 32 é a máxima em Viseu, 30 para Coimbra, 28 em Leiria, 33 para Santarém e Lisboa, 31 em Setúbal e a máxima em Faro é de 28. As cidades mais quentes são Évora e Beja, chegam aos 36. E agora, são 10 horas, vamos às notícias na Rádio Observador. Jornal das 10, edição da jornalista Diana Rosa. E Diana, começamos
1: com António José Seguro,
0: que pede o fim da cultura de desorganização e do jogo de culpas na política.
1: Num discurso, numa iniciativa do jornal Eco, no Centro Cultural do Belém, o chefe de Estado defendeu que o país precisa de mudanças de mentalidade que promovam a confiança dos portugueses. Seguro apontou ainda o dedo à constante procura de culpados, considerou que também os meios de comunicação têm responsabilidade, uma responsabilidade que não se podem esquivar, palavras do presidente. Considera António José Seguro que o modelo de cobertura privilegia o conflito, assim como a troca de acusações.
0: E seguimos com a denúncia da Associação Portuguesa pelos Direitos da Mulher na gravidez e parto. São frequentes os casos de grávidas que vêm ao atendimento nos hospitais recusado pela falta de contacto com a linha SNS 24.
1: Acusações a pretexto do caso do Hospital de Faro, que na sexta-feira não atendeu uma grávida que se deslocou às urgências sem ligar previamente para a linha SNS 24. A mulher de 37 anos teve de percorrer 70 quilómetros para outro hospital. Sara Duval, presidente da associação, garante que este tipo de situações é recorrente.
2: São dezenas, isto já acontece há algum tempo. Uma senhora chegou a estar 2 horas à espera, com parto prematuro e contrações na sala de espera e não foi atendida. Acabou por desistir e ir para o privado.
3: O que as pessoas de facto relatam é que chegam, não têm o SMS e são obrigadas a ligar muitas vezes em frente ao guichê da triagem.
1: A presidente da Associação Portuguesa pelos Direitos da Mulher na Gravidez e no Parto considera que este tipo de casos viola o mais básico dos direitos, que é o acesso à saúde.
0: E Diana, mantém-se ativo o incêndio em Arouca. As chamas mobilizam esta hora perto de 120 operacionais.
1: Um incêndio que deflagrou numa zona florestal por volta das 5h30 da tarde. Chegaram a estar a combater as chamas 6 meios aéreos, mas com o cair da noite tiveram de deixar de operar. De acordo com a Proteção Civil da Área Metropolitana do Porto, à Rádio Observador, o fogo está localizado em Vila Chã, na freguesia de Escariz, Arouca. De acordo com o Comando Metropolitano, não há neste momento indicação de casas em risco nem estradas cortadas.
0: E todos os distritos do país, com exceção de Faro, estão sob aviso amarelo por causa das temperaturas elevadas.
1: O tempo quente vai manter-se em Portugal continental até quinta-feira, estando praticamente todo o território sob uma onda de calor. O Instituto Português do Mar e da Atmosfera prevê para os próximos dias várias regiões do país sob perigo de incêndio muito elevado. Hoje, por exemplo, em Mora, no distrito de Évora, foram registados 39,2 graus, é um recorde para esta altura do ano.
0: E o Comandante Regional do Norte da Proteção Civil admite estranheza nas ignições que aconteceram durante a noite.
1: Que acontecem, não aconteceram, mas acontecem normalmente, Rita, ainda que desconheça negócios ilícitos associados à prevenção ou combate de incêndios rurais. É a garantia deixada por Carlos Alberto Alves na Comissão Parlamentar de Inquérito aos Negócios dos Incêndios. O Comandante Regional do Norte da ANPC foi ouvido hoje durante aproximadamente hora e meia pelos deputados. Disse estranhar a quantidade de ignições em período noturno, mas reafirmou várias vezes que desconhece a existência de qualquer suspeita quanto a negócios, quer com a compra de material e equipamentos, quer com ignições deliberadas. Carlos Alberto Alves defende mais investimento na vigilância e na prevenção.
0: E na política, Luís Montenegro quis afastar-se esta tarde das polémicas com o Siresp e desviar-se dos puxões de orelhas do Presidente da República.
1: Hoje foi dia de debate quinzenal. Com a ajuda de Hugo Soares, o Primeiro-Ministro desvalorizou a polémica com a escolha do Presidente do Siresp e tentou mostrar que os recados de António José Seguro já fazem parte da estratégia do PTRR. Tudo isto num debate com recurso a muitas figuras animadas. Miguel Viterbo Dias.
4: Foi um debate em modo banda desenhada.
5: Olho para o deputado André Ventura e faz-me lembrar o Lucky Luck. E do outro lado, olho para o Partido Socialista, o deputado Zé Luís Carneiro, e faz-me lembrar o Speedy Gonzalez.
4: Mas logo André Ventura respondeu a Hugo Soares.
6: O Cebolinha era aquele que nunca trazia nada de novo, nem fazia nada de novo. Mas queria sempre sair o maior da rua dele. Queria sempre fazer tudo para desviar a atenção dos outros, inclusive roubar coelhos.
4: André Ventura não se esqueceu dos coelhos, depois do líder parlamentar do PSD ter tentado antecipar os tiros da oposição, a começar pelo relatório da Presidência da República, que aponta falhas na resposta às tempestades.
7: São um contributo muito válido, que está praticamente todo incluído naquele que é o desenho e neste momento já a implantação do PTRR.
4: Luís Montenegro acrescentou ainda que o pagamento das reconstruções está atrasado devido às autarquias que estão exauridas e depois das tempestades a polémica com o Siresp.
7: Uma coisa que não devemos perder, o foco aqui é corrigir aquilo que não funcionou no passado.
4: André Ventura não ficou satisfeito e insistiu.
8: Tenho ou não conhecimento de um e-mail da adjunta do Ministério da Administração Interna a procurar alterar as conclusões de um relatório?
9: Se é Primeiro-Ministro?
7: Não tenho.
8: Não me parece que esteja a dizer a verdade ao Parlamento, nem que não saiba efetivamente de que é que estamos a falar.
4: A troca de palavras entre ambos, com Luís Neves irritado na bancada do Governo. Sobre o Siresp, o PS nada disse, depois de ter defendido o nome escolhido pelo Ministro. O líder socialista apontou falhas na saúde e aumento do custo de vida.
10: As pessoas e as suas vidas estão cada vez pior, Sr. Primeiro-Ministro. Estão pior por causa do custo de vida.
4: Também Paulo Raimundo, do PCP, acusou o Executivo de governar só a pensar nos mais ricos, mas mostrou-se solidário com o chefe do Governo.
11: É o ataque brutal com o pensamento no século XIX, com o pacote laboral. Se não houvesse ritmo, então o que é que seria? O que é que seria de nós?
4: Paulo Raimundo a fazer referência ao reparo de Pedro Passos Coelho sobre a falta de ritmo do Governo, num debate em que o LIVRE voltou a pedir para que o Executivo abandone a reforma laboral, que o Bloco apelidou de zombi legislativo.
1: A reportagem do Miguel Viterbo Dias, o Primeiro-Ministro volta a enfrentar a oposição no dia 16 do próximo mês.
0: E noutros temas, Luís Montenegro responde ao repto deixado por Vladimir Putin. O primeiro-ministro português concorda que a Rússia e a Europa devem negociar diretamente.
1: O presidente russo mostrou-se disposto a conversar com a Europa, ainda que com a possibilidade de haver um mediador. Para Luís Montenegro, o Bloco Europeu deve ser independente dos Estados Unidos no processo de negociações.
7: Um processo de paz na Ucrânia carece também de sentar à mesa a Rússia. E a Europa não pode estar eternamente dependente da intermediação de responsáveis que, com todo o empenho, seguramente, e com todo o mérito, tenha diligenciado no sentido de garantir uma paz justa e duradoura na Ucrânia. A Europa deve tomar a iniciativa de fazer o estabelecimento desse diálogo com as partes envolvidas, com a Ucrânia, naturalmente, é um acompanhamento que é permanente, e também com a Rússia.
1: Luís Montenegro, em declarações aos jornalistas no Parlamento, depois do debate quinzenal.
0: E no futebol, depois da derrota na final da Taça de Portugal, Frederico Varandas deixa críticas aos jogadores do Sporting.
1: É a primeira reação do presidente do clube à derrota contra o Torriense. Fala em falta de vontade, de ambição no plantel leonino.
12: O Sporting perde aquela final porque simplesmente não competiu. Porque simplesmente não teve a atitude de quem quer ganhar um título nacional. O Sporting respeita e quer, o Sporting quer jogadores que tenham como objetivo jogar Champions League, tenham como objetivo participar num campeonato do mundo com as suas seleções, mas o Sporting também exige que os seus jogadores tenham essa mesma ambição a ganhar, a jogar competições internas, nomeadamente contra equipas de escalão inferior.
1: E numa altura em que está sob pressão a continuidade do treinador Rui Borges, Varandas assegura que sim, é para continuar.
0: E agora, com 9 minutos para lá das 10 da noite, que outras notícias marcam a atualidade, Diana?
1: Dois passageiros de um voo da TAP entre Bruxelas e Lisboa sofreram hoje ferimentos devido a uma turbulência forte, notícia adiantada pelo Correio da Manhã. Os dois passageiros foram assistidos à chegada ao aeroporto de Lisboa. Um deles sofreu um golpe na cabeça e outro um pequeno corte. Foram transportados para um hospital na capital. O assistente pessoal do ator Matthew Perry foi condenado a 3 anos e 5 meses de prisão pela morte do ator. Kenneth Ivamassa declarou-se culpado por ter administrado várias doses de cetamina ao ator sem qualquer formação médica. De acordo com os procuradores, o assistente continua a injetar estas substâncias em Matthew Perry, apesar de o ator ter ficado inconsciente pelo menos duas vezes.
0: E terminamos por aqui o Jornal das 10, edição da jornalista Diana Rosa. Até já, Diana.
1: Até já.
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0: 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São agora 10 e 12, temos E o Resto é História desta semana. 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
2: Olá, seja bem-vindo a mais um episódio de E o Resto é História, com Rui Ramos e João Miguel Tavares. Há 100 redondos anos, um levantamento militar iniciado em Braga pelo general Gomes da Costa deu origem a um golpe de Estado e depois a uma ditadura que pôs fim à Primeira República e dominou Portugal durante quase 50 anos. O 28 de maio de 1926, mais tarde apelidado de Revolução Nacional, foi um dos mais importantes acontecimentos do Portugal do século XX e, para explicarmos direitinho tudo aquilo que ele foi, vamos ter de dividir o tema em dois episódios, portanto avisamos desde já. Hoje começamos à boleia de uma pergunta do ouvinte José Rodrigues, que nos foi enviada, imaginem, em junho de 2021.
3: Olha bem, só há 5 anos.
2: Há 5 anos. E eu passo a citar. Eu gostava de sugerir, diz o nosso ouvinte, para um próximo tema, o levantamento militar de 28 de maio de 1926. Tendo nascido e crescido em Braga, diz ele, fui-me habituando a reparar em elementos físicos ou orais que evocam esse acontecimento histórico que marcou o final da Primeira República e o início do Estado Novo, como, por exemplo, a estátua ao general Gomes da Costa, em pleno centro de Braga, ou o facto de as gerações mais antigas continuarem a referir-se ao velhinho estádio 1 de maio, ainda como o 28 de maio. E, de seguida, o José Rodrigues deixa três perguntas que podem ser um excelente início para a nossa conversa. Em primeiro lugar, que forças da sociedade estiveram por trás deste movimento? Em segundo lugar, que tipo de resistências enfrentou até que, por fim, atingiu o êxito em Lisboa? E, por fim, que importância teve o 28 de maio no estabelecimento posterior do duradouro regime do Estado Novo? Vamos a isso, Rui?
3: Vamos a isso. Vamos tratar de do 28 de maio através de dois momentos. Primeiro, vamos tentar perceber como é que se chegou ao 28 de maio de 1926, ao movimento militar. E depois como é que se passou do movimento militar de 28 de maio de 1926 para o estabelecimento do Estado Novo, certo, em 1933, 7 anos depois.
2: Certo. Esse é o tema do próximo episódio.
3: É,
2: agora
3: mas,
2: ficamos
3: mas
2: no enquadramento.
3: O tema aqui, ou o mote aqui, é que isto foi um processo muito mais complicado, muito mais tortuoso, muito menos direto do que é costume dizer. Isto é esta passagem do movimento militar de 28 de maio de 1926 até ao estabelecimento do Estado Novo, 7 anos depois. Foi um processo muito mais complicado.
2: Não estava tudo planeado.
3: Não estava planeado, não estava previsto. O Estado Novo foi um dos resultados possíveis do 28 de maio, foi aquilo que veio a acontecer. Outros podiam ter outros resultados poderiam ter ocorrido. Bem, eu acho que convém começar por dois factos que creio que até já os referimos aqui em outros episódios do Resto da História, mas vale a pena lembrar. O primeiro diz respeito ao tipo de regime que existia em Portugal desde 1910, a chamada Primeira República. Ora bem, nós, aquilo que retemos dessa Primeira República frequentemente é a ideia dos 44 governos e dos 8 presidentes da República em 16 anos. De facto, aconteceram 44 governos, houve 8 presidentes da República, mas é uma pista falsa para perceber o regime. Isto é a ideia que o único problema que o regime tinha era a instabilidade, era um regime instável, não se entendiam. Não é isso que caracteriza a Primeira República, já o disse aqui várias vezes, mas repito, o que caracteriza a Primeira República é o domínio de um partido. Esse partido é o Partido Republicano Português. É o nome oficial, mas é conhecido por Partido Democrático também, uma vez que o grupo parlamentar que apoiava o partido chamava-se Grupo Parlamentar Democrático e, portanto, chamam Partido Democrático ao Partido Republicano Português, o PRP. É um partido da esquerda radical, radical no sentido do princípio do século XIX, é um termo de importação francesa, o radicalismo francês, anticlerical, com alguma dimensão socialista, e o seu líder é Afonso Costa, que é chefe de governo várias vezes entre 1910 e 1917, várias vezes em períodos diferentes, chefe de governo. E basicamente este partido é um partido que não admite não estar no governo. Quando não está no governo, leva isso muito a mal e recorre rapidamente à violência para regressar ao governo, como fez em 1915, quando o Presidente da República, Manuel de Arriaga, instala um governo da direita republicana. O PRP não aceita isso, faz uma insurreição armada em Lisboa e toma o poder violentamente. Isto é a maneira do PRP acha que na República só o PRP é que pode governar, só o PRP é que tem de governar. Isto é mais a linha do PRP. E o PRP governa indo para o poder através da violência, mas depois, uma vez no poder, ganhando eleições, manipulando um eleitorado que o próprio PRP reduziu em 1913, retirou o direito de voto aos analfabetos, retirou o direito de voto à maior parte dos homens, havia sufrágio masculino, à maior parte dos homens que poderiam votar em sufrágio masculino e que, assim, sendo analfabetos, deixaram de ter o direito de voto. Portanto, ficou um eleitorado pequeno que a administração, dominada também pelo PRP, conseguia manipular para ganharem sempre eleições. O que é que isto fez? Fez com que as oposições, sobretudo da direita republicana, também, quando queriam ir para o governo, é através da violência que podem ir para o governo. E daí aquela sucessão de revoluções, golpes de Estado da República. Isto não é porque eles fossem incapazes de se entender, é basicamente porque tem um partido que está sempre no governo, que não admite não estar no governo, e é pela força que tem de ser tirado. Quer dizer, o PRP causa uma rejeição no país, grande não apenas por esta pretensão de monopólio do governo, mas também pelas suas políticas. E três de entre elas são particularmente controversas.

0: Nunca fazem greves que não ponham bombas, portanto o PRP choca constantemente com os sindicatos. Afonso Costa é conhecido como o racha sindicalistas por este confronto constante com o movimento organizado dos trabalhadores. E finalmente a terceira política que vai definir o domínio do PRP é a da política de intervenção na Primeira Guerra Mundial, do que falámos aqui. Em 1916-17 essa política vai levar ao envio de 50 mil soldados portugueses para Flandres, a guerra vai provocar falta de abastecimentos, inflação no país em 1917, e isso explica, aliás, o sucesso do golpe de Sidónio Paes contra o PRP, contra Afonso Costa, em 1917, que tem o apoio da maior parte do exército e de quase todas as correntes políticas que não são do PRP. Isto é, católicos, monárquicos, da direita republicana, mesmo os sindicalistas, os anarquistas, recebem o Sidónio Paes com alguma simpatia. Basicamente, toda a gente que está contra o PRP apoia. É um primeiro sinal do que é que pode ser um regime fora do PRP. Isto é, toda a gente junta contra o PRP, da direita à esquerda, monárquicos, anarquistas, católicos, maçons que não gostam do Afonso Costa, todos juntos contra o PRP. Isto é a situação em 1917.
1: E o que é que acontece depois do Sidónio? 18, segue assassinado?
0: Bem, depois de 1919, depois da Primeira Guerra Mundial e depois do fim desse ano do regime chamado sidonista, isto é, a presidência de Sidónio Paes, muita coisa começa a mudar. Primeiro, o país está, em 1919, numa situação terrível, os custos financeiros da guerra foram muito altos, entre novembro de 1920 e março de 1921 registra-se em Portugal a maior taxa de inflação de sempre. Isso provoca um grande abalo na classe média, funcionários públicos, pessoas que vivem de rendas fixas, todos eles perdem poder de compra. Há uma grande agitação laboral, os trabalhadores fazem muitas greves para aumentar os salários numa época de grande inflação. Há fuga de capitais, as pessoas que têm poupanças tentam metê-las no estrangeiro. Há imigração, milhares de pessoas, centenas de milhares de pessoas, aliás, imigram, e os republicanos percebem...
1: Para a Europa? Já na altura?
0: Não, para o Brasil. Para o Brasil. Isto, nós, a Europa só depois da Segunda Guerra Mundial, e aliás só nos anos 60, sobretudo. 60 do século XX. E os republicanos, e mesmo os líderes do PRP, ficam com consciência dos limites do regime que têm em Portugal. Uma coisa que eles notam também é que a instrução militar e o serviço militar obrigatório com que eles contavam para republicanizar o país não chegam a abarcar sequer metade das novas gerações. E os republicanos, os líderes do PRP, perceberam também que estavam a perder a batalha ideológica no país. Estavam a perder a batalha ideológica entre o povo, que achava muito mais atraente o culto mariano em Fátima a partir de 1917 do que propriamente o movimento republicano. O culto mariano em Fátima vai levar ao maior movimento de massas desta época. É absolutamente contra a ideologia republicana. É a prova de que os republicanos não estão a conseguir convencer o país a deixar a tradição católica.
1: Sim, que é uma ideologia muito forte, não é? Antifrado.
0: É uma tradição católica que prova que é muito mais forte do que essa ideologia anticlerical. E depois os republicanos estão a perder também a batalha ideológica entre os jovens intelectuais, entre os estudantes das universidades, os estudantes dos liceus, que são basicamente a elite nesta época, e que antes de 1910 tinham sido atraídos sobretudo pela República, eram quase todos muitos deles eram republicanos, e agora estão a ser atraídos pela monarquia. A maior parte são monárquicos, sobretudo aquela nova tendência ideológica que é o chamado integralismo lusitano, que é mais uma vez uma ideologia que vem importada de França, da Action Française, e que tem uma versão portuguesa, que é chamada o integralismo lusitano, a partir de 1915, e que atrai estudantes universitários, estudantes de liceu, enfim, nos anos 20, parece a ideologia irreverente, iconoclasta, moderna, ao contrário do republicanismo, parece de repente uma coisa do século XIX, velha. Portanto, os republicanos percebem isso, isto é, que estão a ficar os líderes do PRP, e percebem que é preciso mudar, isto é, eles percebem que é preciso mudar. E, aliás, esse é Portanto, eu diria que esse é o primeiro dado a reter para perceber a complexidade do 28 de maio. Não aconteceu porque os líderes do PS

0: RP, que dominavam a República, não quisessem mudar, mas precisamente porque eles estavam a tentar mudar. E o 28 de maio é um resultado desta tentativa de que eles fazem de mudar e que corre extraordinariamente mal.
1: Uhum. Sim, diz Rui.
0: Bem, o que é que eles fazem para tentar mudar? Eles primeiro, a primeira coisa que fazem em 1919, depois do Sidónio Paes, é aconselhar o Afonso Costa, que tinha ido para o exílio em França em 1918, a ficar em França, não regresse. Portanto, uhum. Um líder que estava extraordinariamente conotado com aquele domínio rebarbativo do PRP antes de 1917, eles dispensam, fica em França. Certo. Ou seja, não volte. Embora ele fosse o grande líder do PRP, fica em França. Depois eles aceitam o fim da guerra cultural contra a Igreja Católica. Eles aceitam, por exemplo, mantêm a revisão da lei da separação da separação entre a Igreja e o Estado, que tinha sido feito por Sidónio Paes. Okay. Portanto, aceitam o status quo que Sidónio Paes tinha estabelecido com a Igreja. Os próprios líderes do PRP aceitam isso. Põem fim à guerra contra a Igreja uhum. Católica. E depois, em terceiro lugar, reconhecem que o problema principal já não é combater o clericalismo, mas combater a inflação. Isto é, atingir o equilíbrio do orçamento. E isso passa a ser a nova grande causa do regime e não o combate à chamada reação católica. E, finalmente, os líderes do PRP percebem também que a República não pode consistir pura e simplesmente no domínio de um partido, uhum. no domínio do seu partido. Mas, e admitem que aquilo que a direita republicana há muito tempo andava a reclamar, que era um regime que admitisse a alternância entre dois partidos. Um partido à esquerda, que era o PRP, e um partido à direita. E esse partido uhum. à direita vai ser formado em 1919, através da unificação de vários partidos da direita republicana que até então existiam, vão formar o chamado Partido Liberal. Uhum. E a ideia, a partir daí, é que haja uma alternância no poder entre o Partido Republicano Português, o Partido Democrático e este Partido Liberal. E para isso o PRP aceita até a revisão da Constituição de 1911, que é feita uhum. em 1919, que dá novos poderes ao Presidente da República para poder dissolver o Parlamento, e aceitam também, uma novidade também grande, eleger um dos líderes da direita, António José de Almeida, como Presidente da República. Isto é, o PRP admite que já não vai tentar controlar a República toda, sim. tendo o Presidente da República, um Parlamento que ninguém pode dissolver, nada disso, vai admitir que, bem, há um Presidente da República da direita e esse Presidente da República pode dissolver o Parlamento e, portanto, através da dissolução do Parlamento, pode dar enfim, oportunidade sim. à direita republicana de suceder sim. A um governo do PRP.
1: Muito bem. Mas vai-se ver que os planos não correm bem, não é?
0: Havia boas intenções, mas os planos não correram bem.
1: Exato, mas esses planos ficam para a segunda parte. Até já.
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17: 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E atualizamos as notícias com a jornalista Diana Rosa.
18: António José Seguro pede o fim da cultura de desorganização e do jogo de culpas na política. Num discurso numa iniciativa do jornal Eco, no Centro Cultural de Belém, o chefe de Estado defende que o país precisa de mudanças de mentalidade que promovam a confiança dos portugueses. Seguro aponta ainda o dedo à constante procura de culpados, considera que também os meios de comunicação têm uma responsabilidade que não se podem esquivar. Considera o Presidente da República que o modelo de cobertura privilegia sobretudo o conflito e a troca de acusações. Seguimos com a denúncia da Associação Portuguesa pelos Direitos da Mulher na gravidez e no parto. São frequentes os casos de grávidas que veem o atendimento nos hospitais recusado pela falta de contacto prévio com a linha SNS 24. Acusações a pretexto do caso do Hospital de Faro, que na sexta-feira recusou atender uma grávida que se deslocou às urgências, estava em trabalho de parto, mas não ligou previamente para a linha SNS 24. A mulher de 37 anos teve de percorrer 70 quilómetros para ser assistida noutro hospital. Sara Duval, presidente da associação, garante que este tipo de situações acontece várias vezes. Mantém-se ativo o incêndio em Arouca. As chamas mobilizam perto de 120 operacionais. O incêndio deflagrou por volta das 5:30 da tarde. Chegaram a estar a combater as chamas 6 meios aéreos. Ao cair da noite, tiveram de deixar de operar. De acordo com a Proteção Civil à Rádio Observador, o fogo está localizado em Vila Chã, na freguesia de Escariz. De acordo com o Comando Metropolitano, não há indicação de casas em risco nem estradas cortadas. Todos os distritos do país, com exceção de Faro, estão sob aviso amarelo por causa das temperaturas elevadas. O tempo quente vai manter-se em Portugal continental até pelo menos amanhã, estando praticamente todo o território sob uma onda de calor. O Instituto Português do Mar e da Atmosfera prevê, para os próximos dias, várias regiões do país em perigo de incêndio muito elevado. Falamos ainda da atualidade do futebol. Aliás, depois da derrota na final da Taça de Portugal, Frederico Varandas deixa críticas aos jogadores do Sporting. É a primeira reação do presidente do clube à derrota contra o Torriense na final no Jamor. Fala em falta de vontade e de ambição do plantel leonino, mas assegura que Rui Borges, treinador, está para ficar.
17: E voltamos com mais notícias no Jornal das 11, também com a jornalista Diana Rosa. Até já. Até já. Já a seguir temos a segunda parte de E o Resto é História.

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6: Olá, seja bem-vindo de volta a este segundo episódio de E o Resto é História. Nós estamos a falar do centenário do 28 de maio de 1926 e o Rui estava-nos a contar na primeira parte que o PRP, o partido dominante da Primeira República, estava a tentar mudar de vida, mas que essa tentativa de mudança de vida chegou tarde demais.
7: Enfim, não resultou, pelo menos. E não resultou porquê? Porque nós estávamos a falar das intenções, dos planos, dos dirigentes do Partido Republicano. Uhum. Os principais parlamentares, os antigos ministros, aqueles que tinham estado com Afonso Costa, mas que agora afastaram Afonso Costa porque querem precisamente começar uma vida nova. Agora, as bases do PRP, os militantes do PRP, os ativistas do PRP, não ficam muito entusiasmados com estes planos.
6: Eram mais radicais do que as cúpulas?
7: Eram, sobretudo, muito mais ciosos do domínio que exerciam. Isto é, porque é que haviam agora de entregar a influência que tinham aos seus adversários da direita republicana? E, além disso, eles tinham muito mais força do que alguma vez tinham tido. Isto porquê? Porque em 1919 tinha havido uma tentativa para restaurar a monarquia, a chamada Monarquia do Norte, no Porto. E para resistir a essa restauração da monarquia, o governo da República em Lisboa tinha armado os ativistas republicanos e tinha, sobretudo, começado a reforçar a guarda republicana. Porquê? Porque não confiava no exército, muitos oficiais do exército tinham-se passado para a monarquia e, portanto, os governos republicanos criaram ao lado do exército, a partir de 1919, uma espécie de exército paralelo, que era a guarda republicana, que estava toda em Lisboa e que a quem foi dada a artilharia pesada, metralhadoras, isto era praticamente um exército ao lado.
6: Ou seja, fazia mesmo justiça ao seu nome.
7: Era uma espécie de guarda pretoriana do regime, exatamente. Sim. Ora bem, isto estava cheio de militantes do PRP e dos mais radicais que se podia imaginar, daqueles que tinham ido para a rua combater os seus adversários. E esta massa de militantes bastante sectários, dados à violência, não apreciou absolutamente nada a ideia de, bem, agora vamos ceder o poder à direita republicana. Vamos ter dois movimentos a partir de 1919 no PRP, um dos dirigentes do PRP no sentido da conciliação, do compromisso, da alternância, do pluralismo, e outro das bases do PRP no sentido absolutamente contrário, defender a hegemonia, defender um monopólio, impedir qualquer alternância. E é isso que vai acontecer. Em janeiro de 1920, finalmente o Presidente da República, o António José de Almeida, nomeia um governo da direita republicana, isto é, do Partido Liberal. Portanto, era a ideia da alternância com o PRP. Sim. O que é que acontece? Esse governo nem sequer chegou a tomar posse. No dia 15 de janeiro de 1920, os novos ministros vão ao Terreiro do Paço para tomar posse e quando chegam lá está uma multidão gigantesca de militantes do PRP que os correm com batatas e vegetais, provavelmente foram buscar à Praça da Figueira, onde havia ainda um grande mercado, e eles não chegam a tomar posse. Porquê? Porque, por outro lado, a guarda republicana que está lá, não defende o governo, isto é, deixa os militantes atuar, porque está em completa simpatia com os militantes do PRP que estão ali para impedir o governo do Partido Liberal de tomar funções.
6: E pura e simplesmente não tomaram posse?
7: Pura e simplesmente não tomaram posse. O António José de Almeida teve de nomear outro governo. Portanto, isto dá a ideia do poder que esta massa armada, dada a violência, com o apoio da principal força militar ou militarizada em Lisboa nestes anos de 1921, que é a Guarda Republicana, a força que as bases tinham. A população aparecia, ou esta população associada ao PRP aparecia e não havia grande autoridade para lhes fazer frente.
6: Certo.
7: Bem, mas no verão de 1921, ano e meio depois, o presidente António José de Almeida, que era um homem persistente, insistiu, nomeou outro governo do Partido Liberal. E desta vez o Partido Liberal no governo conseguiu presidir a umas eleições. Ora bem, tendo presidido numas eleições, fez um bocadinho também como o PRP fazia quando estava no governo e organizava eleições, isto é, também manipulou através da administração para ganhar as eleições e ganhou eleições. E de repente foi as primeiras e únicas eleições que o PRP não ganhou daquelas a que concorreu durante a Primeira República. As únicas e as últimas, em 1921. E o que é que aconteceu? Portanto, aparentemente toda a gente ficou pronto, aqui está finalmente a alternância consumada. O Partido Liberal está no poder, ganhou eleições, há um parlamento em que tem a maioria, portanto, vai agora as coisas vamos estar durante uns anos sob o governo do Partido Liberal e depois virá outra vez, mais tarde, mais à frente, um governo do PRP. Bem, talvez os líderes do PRP estivessem dispostos a aceitar isso, mais uma vez os militantes não estavam. E o que aconteceu em outubro de 1921, já aqui falámos, já dedicámos um programa a esse dia, ou antes, a essa noite, a chamada Noite Sangrenta, foi que os militantes do PRP, com o apoio da Guarda Republicana e também da Marinha, onde tinham muitos simpatizantes, revoltaram-se em Lisboa, uma insurreição armada, roubaram o governo. E nessa altura, porque precisamente não confiavam nos líderes do próprio partido republicano, decidiram garantir que não iria haver mais alternância. E aquilo que eles fizeram foi tentar liquidar a direita republicana. A Noite Sangrenta foi isso. Isto bem, foi esses militantes que foram o líder do Partido Liberal, que era António Grange, que era aliás também o chefe do governo, foi capturado, foi levado para o Arsenal da Marinha, foi linchado no Arsenal da Marinha por uma multidão gigantesca. Quer dizer, não é, portanto, um atentado que nós não saibamos quem é o autor. Foi em público, quando os militantes do PRP lixaram.
6: Espancado até à morte.
7: Com tiros, atravessado com uma espada, que foi uma coisa horrível. Nesse terrível momento, há um outro líder republicano que se destaca, e que vale a pena falar, porque vamos falar dele várias vezes aqui nestes dois programas, que é Cunha Leal. Cunha Leal, curiosamente, até era um adversário de António Grange, mas António Grange, quando se viu perseguido, refugiou-se na casa de Cunha Leal. Isto é uma coisa espantosa. Eles eram dois inimigos ferozes um do outro. Mas ele, desesperado... E Cunha Leal disse, não, eu vou protegê-lo. Venha para aqui. Quer dizer, venha para aqui que eu vou protegê-lo. Ele tentou protegê-lo, foi para o Arsenal da Marinha com ele, tentou defendê-lo. Cunha Leal acabou por ser ferido a tiro também. Mas, com isto, adquiriu uma reputação gigante nestes anos 20. Isto é, ele tornou-se quase um herói. O homem que tinha
6: tentado salvar
7: o seu inimigo, quer dizer, o seu adversário. Eles eram os dois da direita republicana, mas eram rivais e, portanto, testavam-se um ao outro. E ele tentou defendê-lo. E, portanto, enfim, foi o princípio da fama de Cunha Leal, de que vamos falar mais vezes durante este programa. Aconteceu então algo muito importante, foi que os líderes do PRP perceberam que tinham também de se libertar desta base, destas bases que não os deixavam ter outra política, que não uma política de monopólio do poder e de perseguição dos adversários. E o que é que faz um dos líderes do PRP, que é António Maria da Silva, que aliás também era vice-grão-mestre do Grande Oriente Lusitano, uma vez que o PRP, enfim, aliás, a direita republicana também está cheia de menações, mas o PRP também. António Maria da Silva torna-se chefe do governo no princípio de 1922, isto é, o António já de Almeida percebe que não consegue ter outro governo que não governos do PRP, portanto nomeia este líder do PRP, mas
6: portanto,
7: este
6: mesmo o governo PRP, saído das eleições, apesar de vencedor, nunca também chegou a tomar posse.
7: Não tomou posse, foi derrubado, o António Grange foi assassinado.
6: E não houve substituição?
7: Não, foi substituído depois por um governo radical de militantes, mas que também ficou completamente desacreditado pelos massacres que tinham sido feitos violência. Antes e pelas violências e, portanto, acabou por não se conseguiu manter. Veio este líder do PRP, ainda, portanto, do chamado Partido Democrático, António Maria da Silva. E António Maria da Silva faz várias coisas importantes. Faz, finalmente, tenta realizar este programa de transformação da República que os líderes do PRP tinham percebido que era necessário. A 18 de fevereiro de 1922, ele faz uma coisa espantosa, ele manda o exército cercar Lisboa e desarmar a Guarda Republicana. A Guarda Republicana é desarmada e é dispersa pela província, isto é, sai de Lisboa. Portanto, esta guarda pretoriana do regime acaba aqui. Quer dizer, e, portanto, o regime passa a estar dependente das forças armadas. Reparem, o objetivo dos líderes do PRP não é exatamente renunciar ao poder. Eles não estão a fazer isso. Eles querem é tornar o seu exercício do poder um bocadinho mais consensual, mais aceitável para o país. E para isso, eles percebem que têm de reconhecer o pluralismo político no país e a possibilidade da alternância. Portanto, é isso que António Maria da Silva está a tentar fazer, libertando-se destas bases radicais. Portanto, desarmando os grupos de serviços armados, desarmando a Guarda Republicana, entregando quase a ordem pública ao exército. E mais do que isso, entre fevereiro de 1922 e novembro de 1923, portanto, um longo governo de António Maria da Silva, aliás, é vários governos, mas é sempre presidido por ele, António Maria da Silva tenta equilibrar as finanças, portanto, ele declara que a grande prioridade é a inflação, é combater a inflação e combater os déficits orçamentais que explicavam a emissão de dinheiro e a sua desvalorização. Combate também o terrorismo anarquista da Legião Vermelha, que nesta época põe imensas bombas em Lisboa, e tenta conciliar-se ou aplacar a Igreja Católica. Claro que isto choca imenso as bases do PRP.
6: Continuavam radicalizadas.
7: Claro, ficam completamente, sentem-se traídas. Isto é uma política de direita, como eles dizem, isto é a política da direita. Quer dizer, nós temos aqui, nós, o grande partido da esquerda, estamos a fazer uma política de direita. E com isto, António Maria da Silva, em vez de resolver o grande problema do regime, arranja mais dois outros grandes problemas. Quer dizer, o primeiro grande problema é com a direita republicana. A direita republicana, o pessoal do Partido Liberal, vê António Maria da Silva, basicamente, adotar as suas políticas. Mas não são eles que estão no governo, quer dizer. E, portanto, não acham graça nenhuma que seja a esquerda, o grande partido da esquerda, o PRP, a fazer a política da direita, mas mantendo-se no poder o PRP. E, portanto, estes líderes da direita não vão colaborar com o António Maria da Silva, vão ficar furiosos com esta política do PRP, porque vem quase nesta política do PRP mais um truque do PRP para se manter no poder. Isto estava a ficar impopular e agora está a fazer aquilo que nós gostaríamos de fazer, está-nos a roubar as nossas bandeiras,
6: a roubar
7: o nosso programa para se manter no poder. Cunha Leal, nessa altura, torna-se um dos principais adversários, quer dizer, dos líderes da direita, mais combativos contra esta usurpação das causas da direita pelo partido da esquerda. O outro grande problema, obviamente, é nas bases do PRP, que ficam furiosos, e noutros líderes do próprio PRP, que também não acham graça ao que António Maria da Silva está a fazer, e além disso acham que há uma oportunidade para eles. Isto é, uma vez que António Maria da Silva está a ser criticado pelas suas políticas de direita, bem, se nós afirmarmos as políticas de esquerda, vamos tirar o lugar a António Maria da Silva dentro do PRP. Isto é o raciocínio de um jovem político, que nesta altura se torna muito famoso, José Domingos dos Santos, que começa a criticar António Maria da Silva, são do mesmo partido, do PRP, mas começa a criticar António Maria da Silva, acha que há um desvio perigoso na República, um desvio para a direita. E, além disso, eles, enfim, também estão entusiasmados pelo novo radicalismo em França. Eles, enfim, estes republicanos e os seus adversários que estão sempre a copiar de ideias francesas. E, portanto, também há um novo radicalismo um bocadinho mais, menos anticlerical e mais anticapitalista. E, portanto, José Domingos dos Santos tenta importar esse anticapitalismo, de substituir o anticlericalismo pelo anticapitalismo. Bem, o que é que acontece entre 1923 e 1925? Portanto, o PRP tem estas duas fações. A facção de António Maria da Silva, chamada Os Bonzos.
6: Mas aí António Maria da Silva já não está na presidência da República.
7: Na presidência do governo, em 1923. A partir de 1923 deixa a presidência do governo, porque não consegue governar, uma vez que metade do partido está... As bases não estão contra ele, metade dos líderes também já estão contra ele, com José Domingos dos Santos. E o que é que acontece? Acontece, portanto, o PRP tem estas duas facções... António Maria da Silva, José Domingos dos Santos, portanto, uma esquerda e uma direita dentro do PRP, aquilo que eles vão fazer é impedirem-se de governar um ao outro. Isto é, o José Domingos dos Santos depois também forma um governo, também não consegue governar, isto é, porque eles boicotam-se constantemente do Parlamento, o grupo do PRP está sempre a dividir-se e a derrubar os próprios governos.
6: E quem daí, que nessa altura aquela, é o Presidente da República?
7: O Presidente da República, até 1923, ainda é António José de Almeida, a partir de 1923 é Manuel Teixeira Gomes, que aliás até está mais simpatizante da facção esquerda do PRP e por isso também acaba por perder a paciência e vai-se demitir em 1925. Portanto, há nove governos em dois anos. Portanto, começa aquela contabilidade de governos. Agora, é verdade, é o PRP sempre que domina os governos. Só que com estas várias facções a fazerem jogo de xadrez, e a fazerem xeque-mate umas
6: às outras. Ou seja, quase dois partidos dentro do próprio partido.
7: Há dois partidos. E em 1925 passa a haver mesmo dois partidos. Isto é, o José Domingos dos Santos percebe que nunca vai conseguir substituir António Maria da Silva à frente do PRP e rompe com o PRP, forma um novo partido, o Partido da Esquerda Democrática. É assim que o partido se chama. O que é que isto quer dizer? Isto quer dizer que o PRP, que tinha sido o grande partido da República, o partido hegemónico da República, o partido monopolista do poder, que era a grande base eleitoral, era o que tinha mais caciques, era o que tinha mais estruturas no país e que sustentava os governos da República, a partir de 1923-1925 está desfeito. Isto é, deixa de haver uma base estável para a governação da República, uma base partidária estável para a governação da República e o que vai acontecer é os grupos parlamentares vão continuar depois a desmultiplicar-se, isto é, um partido divide-se em dois e depois cada um desses novos partidos vão se dividir em novas facções e há uma desmultiplicação de facções e o que acontece, portanto, esta quantidade enorme de governos são o resultado de combinações entre as várias facções para formar governos. Portanto, é um impasse, basicamente. É um impasse. Às vezes, portanto, os governos mudam, os ministros às vezes tendem a ser os mesmos, isto é, nas mesmas pastas, é sempre o mesmo ministro. Mas, claro, é uma constante mudança de governos.
6: E é isso que vai dar origem ao 28
7: de maio. Sim, é este resultado. Exatamente, eu creio que é a divisão do PRP. É a contestação da direita ao continuado domínio do PRP que leva precisamente ao movimento militar de 28 de maio de 1926. Há uma grande sensação de crise em meados dos anos 20. Basicamente toda a gente está descontente, toda a gente está insegura, à direita, à esquerda, toda a gente está contra o que está, contra o António Maria da Silvismo, como se chama na altura. Portanto, reparem que a política de combate à inflação a partir de 1922 provoca austeridade, desemprego, etc. Portanto, também não é a inflação reduz, mas à custa de cortes de despesa, à custa de aumentos de impostos. É uma altura em que não há praticamente investimentos públicos, as estradas estão quase abandonadas. Numa altura em que os automóveis estão a chegar a Portugal, é quando não há estradas. A imprensa está cheia disso. Agora que estamos a importar automóveis, não temos estradas, quer dizer, porque não há dinheiro para fazer
6: fazer estradas. E há uma divergência de Portugal em relação à Europa nessa altura, não é?
7: Os anos 20, de acordo com as estimativas que nós temos do crescimento do PIB, do Produto Interno Bruto, é o momento de maior afastamento entre o nível de riqueza em Portugal e a média europeia nos últimos 200 anos. Quer dizer, é quando Portugal esteve tão pobre como nesta altura em relação à Europa, como em meados dos anos 20.
6: Em termos relativos.
7: E isso sente-se, quer dizer, as pessoas sentem isso. E, portanto, há um descontentamento grande e depois tudo é interpretado desse ponto de vista. Por exemplo, eu falei da demissão de Manuel Teixeira Gomes em 1925. Em 1925, o próprio Presidente da República renunciou ao cargo, vai-se embora. E isso é interpretado. De facto, aquilo é uma opção pessoal, porque ele, enfim, estava a tentar levar a esquerda para o poder, não o consegue, uhum, decidir-se embora, mas é visto como uma espécie de... Bem, até o Presidente da República desistiu disto. Em 1925, no fim de 1925, princípio de 1926, é também quando explode aquela famosa fraude bancária do Alves dos Reis, de que já aqui falámos. Mais uma vez é interpretada não como, digamos, uma golpada de um homem habilidoso, mas sim como um sinal da corrupção, da degradação do regime. Portanto, todas as coisas estão a ser interpretadas desse ponto de vista. Portanto, por volta de 1926, quase todos os políticos em Portugal, à direita, à esquerda, perante esta desagregação dos partidos, estão descrentes do regime e toda a gente começa a falar de soluções ditatoriais, de uma ditadura.
6: Okay.
7: Ninguém acredita no Parlamento, que está completamente caótico, e a ideia é, bem, se houver um regime de força, durante algum tempo, para resolver o problema das finanças, para resolver o problema da disciplina partidária, e depois, mais tarde, pode-se retomar a vida parlamentar normal.
6: Sim.
7: E estas ideias, obviamente, ditaduras, têm um contexto europeu, onde aparecem agora ditaduras na Europa, a ditadura comunista na Rússia, em 1917, a ditadura fascista em Itália, em 1922-26. Também há uma ditadura militar do general Primo de Rivera, em Espanha, desde setembro de 1923. E, portanto, as ditaduras, de repente, enfim, toda a gente fala em ditadura e a ideia de arranjar uma ditadura para...
6: Também parece... Começa
7: para
6: a ser
7: resolver os problemas. Portugal.
6: Muito bem. Nós vamos continuar com esta história mais um bocadinho em podcast. Para quem nos está a ouvir em direto, eu despeço-me até para a semana. Até lá. 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
2: 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Ouvimos agora também Sam Cooke, What a Wonderful World, mesmo antes das notícias das 11.

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0: Muito boa noite, são 10h57, está com a Rádio Observadores. Muito boa noite, eu sou a Rita Camarneira, ao meu lado Diana Rosa nas notícias. Muito boa noite, Diana.
1: Olá, Rita.
0: Daqui a pouco vamos conhecer os títulos, mas antes vem
1: uma novidade. Estou à espera da tua curadoria de documentários sobre
0: não,
1: true crime.
0: Não, desta vez não é,
1: ontem falei sobre isso aqui com a Filipa.
0: Não, mas agora...
1: E afinal, hoje ainda não...
0: Pois não, pois não, e vou dar-te um concerto. Vem um concerto, quero muito ir, eu e milhares de pessoas. Para os fãs de Smashing Pumpkins, Billy Corgan, o vocalista, vai dar um concerto a solo em Lisboa, no Coliseu dos Recreios. Mas atenção, é um concerto sinfónico, ou seja, vai ser interpretada por uma orquestra sinfónica completa, com músicos com instrumentos de cordas, sopro, percussão, com violinos, violoncelos, flautas, trompetes. É uma maravilha. E é já no dia 15 de setembro, ele vem reinterpretar... É um tirinho, é mesmo um tirinho. Ele vem reinterpretar as canções do mítico álbum Melancholy and the Infinite Sadness, acompanhado pela Orquestra Sinfonieta de Lisboa. Imagine só.
1: É especial.
0: Eu acho espetacular. Imagine só ouvir este hino, como de Tonight Tonight, que estamos a ouvir neste momento, ou 1979, com uma orquestra inteira em palco. Vai ser maravilhoso, certeza. Os bilhetes ficam à venda já esta sexta-feira.
1: Olha, eu estou nessa.
0: Às 10 da manhã.
1: Estou nessa, Rita.
0: Até lá. Viajamos no tempo com o original Tonight Tonight. Só um bocadinho. 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Gosto tanto, não consigo controlar-me. Vamos conhecer a... Agora deixa-me fazer um fade out. Sabes, aquela coisa quando as pessoas metem mais alto para não ouvir os outros a cantar. Às vezes fazem-me isso no carro.
1: Ah, é?
0: Já me fizeram. Eu acho que o meu marido faz-me isso, mas não tenho certeza. Bom, vamos agora conhecer os títulos em destaque, Diana Rosa. Vamos a isso.
1: Olha, António José Seguro diz que o improviso tem limites. Afirma que é essa a cultura portuguesa, que de facto somos muito bons a improvisar, mas que chega uma altura em que de facto tem de haver estratégia. Aponta ainda, António José Seguro, o dedo ao constante passa-culpas entre políticos. Vamos ouvir também a denúncia de uma associação que garante que são frequentes os casos de grávidas a quem é recusado o atendimento hospitalar por falta de contacto prévio com o SNS 24.
0: São 11 horas, vamos às notícias na Rádio Observador. É o Jornal das 11 da Rádio Observador, edição da jornalista Diana Rosa. E Diana, António José Seguro pede o fim da cultura de desorganização e do jogo de passa-culpas na política.
1: Num discurso numa iniciativa no jornal Eco, Centro Cultural de Belém, o chefe de Estado foi crítico quanto à estratégia do país a longo prazo. António José Seguro diz que o improviso tem limites.
2: Mas o imprevisto tem um limite preciso. Os gestores constroem-se com método, com planeamento, com instituições que funcionam de forma consistente, independentemente de quem está na sua liderança. Temos uma cultura de desorganização e desarticulação que nenhum imprevisto compensa. E isso tem um custo que raramente contabilizamos. Projetos que não acontecem, investimentos que não chegam, talentos que partem porque não encontram aqui a previsibilidade do que precisam para construir.
1: Seguro apontou ainda o dedo ao constante passa-culpas entre políticos e critica a falta de responsabilização.
2: Em Portugal, quando algo corre mal, a primeira pergunta é sempre quem tem a culpa. As respostas chegam imediatamente. Os outros. O governo, a oposição, a Europa, o mercado, a história. Sempre os outros. Este jogo de culpas é um desperdício monumental de energia, de tempo e de recursos. De tudo aquilo que precisamos para perceber a causa dos problemas é irresolvê-los. Nas nossas vidas pessoais não agimos assim. Quando algo corre mal, não passamos antes a estabelecer responsabilidades. Procuramos a causa. Decidimos a solução. Avançamos. Na vida coletiva fazemos o oposto. E depois admiramos que as coisas não mudam.
1: O Presidente da República critica ainda os meios de comunicação social, considera que é privilegiado o conteúdo sobre conflitos e trocas de acusações.
0: E seguimos agora com a denúncia da Associação Portuguesa pelos Direitos da Mulher na Gravidez e Parto. São frequentes os casos de grávidas a quem é recusado o atendimento hospitalar por falta de contacto prévio com o SNS 24.
1: Acusações que acontecem a pretexto do caso do Hospital de Faro, que na sexta-feira não atendeu uma grávida em trabalho de parto que se deslocou às urgências sem ligar previamente para a linha SNS 24. A mulher de 37 anos teve depois de percorrer 70 quilómetros para ser atendida noutro hospital. Sara Duval, presidente da associação, garante que este tipo de situações é recorrente.
3: São dezenas, isto já acontece há algum tempo. Uma senhora chegou a estar 2 horas à espera, com parto prematuro e contrações na sala de espera e não foi atendida. Acabou por desistir e ir para o privado.
4: O que as pessoas de facto relatam é que chegam, não têm o SMS e são obrigadas a ligar muitas vezes em frente ao guichê da triagem.
1: O presidente da Associação, a presidente, aliás, da Associação Portuguesa pelos Direitos da Mulher na Gravidez e no Parto, considera que este tipo de casos viola o mais básico dos direitos, que é o acesso à saúde.
0: E Diana, está dominado o incêndio em Arouca, no local mantém-se 126 operacionais.
1: Apoiados por perto de 40 viaturas, foi o que adiantou há instantes a Proteção Civil do Porto à Rádio Observador. O incêndio deflagrou numa zona florestal em Vila Chã, freguesia de Escaria, por volta das 5:30 da tarde. Chegaram a estar a combater as chamas 6 meios aéreos, mas com o cair da noite tiveram de deixar de operar. O incêndio está agora dominado.
0: E todos os distritos do país, com exceção de Faro, estão sob aviso amarelo por causa das temperaturas elevadas.
1: O tempo quente vai manter-se em Portugal continental, pelo menos até amanhã. Está praticamente todo o território a ser afetado por uma onda de calor. O Instituto Português do Mar e da Atmosfera prevê para os próximos dias várias regiões do país com perigo de incêndio muito elevado. Hoje, mora no distrito de Évora, registrou recorde para esta altura do ano, com 39,2 graus.
0: E o Comandante Regional do Norte da Proteção Civil admite estranheza nas ignições que acontecem durante a noite.
1: Ainda que desconheça negócios ilícitos associados à prevenção ou combate dos incêndios rurais, é a garantia deixada por Carlos Alberto Alves na Comissão Parlamentar de Inquérito ao negócio dos incêndios. O Comandante Regional do Norte da NPC foi ouvido hoje durante aproximadamente 1h30 pelos deputados. O Comandante disse estranhar a quantidade de ignições no período noturno, mas reafirmou várias vezes que desconhece a existência de qualquer suspeita quanto a negócios, quer com a compra de material e equipamentos, quer com ignições deliberadas. Carlos Alberto Alves defende mais investimento na vigilância e na prevenção.
0: Na política, Luís Montenegro responde ao repto deixado por Vladimir Putin. O primeiro-ministro português concorda que a Rússia e a Europa devem negociar diretamente.
1: O presidente russo mostrou-se disposto a conversar com a Europa, ainda que com a possibilidade de haver um mediador. Para Luís Montenegro, o Bloco Europeu deve ser independente dos Estados Unidos no processo de negociações.
5: Um processo de paz na Ucrânia carece também de sentar à mesa a Rússia. E a Europa não pode estar eternamente dependente da intermediação de responsáveis que, com todo o empenho, seguramente, e com todo o mérito, tenham diligenciado no sentido de garantir uma paz justa e duradoura na Ucrânia. A Europa deve tomar a iniciativa de fazer o estabelecimento desse diálogo com as partes envolvidas, com a Ucrânia, naturalmente, é um acompanhamento que é permanente, e também com a Rússia.
1: Luís Montenegro em declarações aos jornalistas nos espaços perdidos do Parlamento depois do debate quinzenal.
0: E no futebol, depois da derrota na final da Taça de Portugal, Frederico Varandas deixa críticas aos jogadores do Sporting.
1: É a primeira reação do presidente do clube à derrota contra o Torriense. Fala em falta de vontade, falta de ambição por parte do plantel leonino.
6: O Sporting perde aquela final porque simplesmente não competiu. Porque simplesmente não teve a atitude de quem quer ganhar um título nacional. O Sporting respeita e quer, o Sporting quer jogadores que tenham como objetivo jogar Champions League, tenham como objetivo participar num campeonato do mundo com as suas seleções, mas o Sporting também exige que os seus jogadores tenham essa mesma ambição a ganhar, a jogar competições internas, nomeadamente contra equipas de escalão inferior.
1: E numa altura em que o treinador Rui Borges está sob pressão, Frederico Varandas assegura ele está para continuar.
6: Desde domingo até hoje, vi Rui Borges fragilizado, Rui Borges pressionado. Mas onde? Nas capas de jornais, nas redes sociais, pseudonotáveis, etc. E eu gostaria de dizer que todas estas variáveis que eu disse contam zero, zero, para a decisão do Sporting. Rui Borges é o nosso treinador e sobre o Rui Borges o assunto está encerrado.
1: Frederico Varandas, nas comemorações dos 70 anos do Estádio Universitário em Lisboa.
0: E agora são 11:08 praticamente. Vamos ao noticiário local.
1: O município de Leiria recebeu até agora 17 milhões de euros do Estado e das seguradoras para fazer face aos danos provocados pela tempestade Christie. No entanto, os gastos acumulados ultrapassam os 30 milhões de euros nesta altura. O presidente da Câmara diz que as despesas incluem operações de limpeza, reparação de escolas e equipamentos, também remoção de amianto e desobstrução de vias, assim como a limpeza florestal. Gonçalo Lopes sublinha que os prejuízos são estimados em quase 200 milhões de euros. A Vila Nova de Gaia, o Centro de Reabilitação do Norte, vai ter um novo espaço tecnológico para apoiar pessoas com dificuldades de comunicação e acessibilidade digital. A iniciativa resulta de uma parceria com a Fundação MEL, inclui equipamentos de comunicação aumentativa, dispositivos de controle por movimento ocular e ferramentas digitais de apoio à reabilitação. Em Oeiras, o Jardim Municipal de Passo de Arcos recebe o Festival Burger Cup a partir de amanhã, até ao dia 7 de junho. O evento reúne várias food trucks dedicadas à confecção de hambúrgueres. Além desta oferta de street food, o festival conta também com animação musical ao longo dos dias. Em Santarém, a edição 19, exatamente, do Festival Internacional de Cinema decorre este domingo no Teatro Sá da Bandeira e no Mercado Municipal. Um festival que apresenta mais de 40 filmes, de 20 países, incluindo documentários, curtas, cinema experimental, sessões dedicadas aos mais pequenos, sob o tema Um Festival da Terra pela Terra. Na Universidade de Aveiro realiza-se a conferência em projeto em Engenharia Mecânica no próximo dia 8. O evento tem entrada livre, vai reunir mais de uma centena de participantes, entre estudantes, professores, investigadores e visitantes externos. No Seixal vai realizar-se um passeio no dia 7 entre o terminal fluvial do Seixal e o Parque Municipal do Cerrado. O percurso tem 6 km, pode ser feito como quiser, de bicicleta, de skate, patins, trotinete, a pé, também vale. Esta iniciativa chama-se Kiddy Calmas, é direcionada para famílias com crianças.
0: Acabou. E assim acabamos o Jornal das 11, edição da jornalista Diana Rosa. Está de regresso às 11:30. Até já.
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0: 11:10, está com a Rádio Observador. Boa viagem se estiver na estrada.
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11: Há muitas palavras em comum entre a língua portuguesa e a japonesa. Pão e pan é um dos exemplos mais conhecidos, mas há também copo e kopu, botão e botan, sabão e shabon, ou órgão e orugan. Já o famoso arigato não passa de uma coincidência fonética, uma vez que a palavra já existia antes da chegada dos portugueses.
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0: E são agora 11:12. Tenha uma boa viagem. Temos música nesta hora aqui na Rádio Observador. Está muito calor, vamos aproveitar as noites frescas. para fazer aquilo que não conseguimos fazer durante o dia porque está muito calor. Agora, Baby Rose Landslide.

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3: 11h16, ouvimos Ganso com Sorte a Minha. Também os Heróis do Mar passam por aqui. Deixe-se ficar connosco.

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0: Jalen and Gonda, Doctrine of Love, a fechar aqui a primeira meia hora das 11. Daqui a pouco as notícias.
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0: São agora 11h30 da noite. Atualizamos toda a informação com a jornalista Diana Rosa. Boa noite.
5: Boa noite, Rita. António José Seguro pede o fim da cultura de desorganização de Portugal e também do jogo de passa-culpas na política. Num discurso esta tarde, o chefe de Estado foi crítico quanto à estratégia do país a longo prazo. António José Seguro diz que o improviso tem limites. Seguro apontou ainda o dedo ao constante passa-culpas entre políticos, critica a falta de responsabilização pelos erros. Seguimos com a denúncia da Associação Portuguesa dos Direitos da Mulher na Gravidez e no Parto. São frequentes os casos de grávidas a quem é recusado o atendimento hospitalar por falta de contacto prévio com o SNS. Garantia deixada por Sara Duval, presidente da associação. A pretexto do caso do Hospital de Faro, que na sexta-feira recusou atender uma grávida em trabalho de parto que se deslocou às urgências sem ligar previamente para a linha SNS 24. Sara Duval garante que este tipo de situações é recorrente. Está dominado um incêndio em Arouca. No local mantém 120 operacionais, apoiados por perto de 40 viaturas. Foi o que adiantou a Proteção Civil do Porto à Rádio Observador. O incêndio deflagrou numa zona florestal em Vila Chã, freguesia de Escaria, por volta das 5h30 da tarde. Chegaram a estar a combater as chamas 6 meios aéreos. Todos os distritos do país, com exceção de Faro, estão sob aviso amarelo por causa das temperaturas elevadas. O tempo quente vai manter-se em Portugal continental, pelo menos até esta quinta-feira, estando praticamente todo o território sob uma onda de calor. O IPMA prevê para os próximos dias várias regiões do país sob perigo de incêndio muito elevado. O comandante do Norte da Proteção Civil da região do Norte admite estranheza nas ignições que acontecem durante a noite, ainda que desconheça negócios ilícitos associados à prevenção ou ao combate de incêndios rurais. É a garantia deixada por Carlos Alberto Alves na Comissão Parlamentar de Inquérito aos negócios dos incêndios rurais. Ainda, Luís Montenegro responde ao repto deixado por Vladimir Putin. O primeiro-ministro português recorda que a Rússia e a Europa devem negociar diretamente. O presidente russo, aliás, está disposto a conversar com o Bloco Europeu, ainda que com a possibilidade de haver um mediador. Para Luís Montenegro, a Europa não deve estar dependente dos Estados Unidos no processo de negociações.
0: E voltamos com mais notícias no Jornal da Meia-Noite, também com Diana Rosa. Até já.
5: Até já.

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3: O Monte Fuji é o ponto mais alto do país e um vulcão ativo. O que certamente não saberá é que esta montanha é sagrada para os japoneses, que veem nela um ser vivo com poderes espirituais. Durante séculos, as mulheres foram proibidas de subir ao cume por receio de que a presença feminina causasse ciúmes à deusa da montanha e a enfurecesse.
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4: São agora 11h35. Temos muita música na Rádio Observador até ao topo da hora. Começamos com este tema que eu já não ouvi há algum tempo aqui. Rodrigo Leão, Friend of a Friend. Por aqui também vão passar The Cure e FKJ. Boa viagem e até já.

FKJ com Greener, que em colaboração com Santana. Passamos para Salvador Sobral e uma Pedra Quente.

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1: 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Mesmo antes das notícias da meia-noite, Bruno Mars com I Just Might.

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0: São 11h58, está com a Rádio Observador. Muito boa noite, é quase quinta-feira, está com a Rádio Observador. Eu sou a Rita Camarneiro, ao meu lado Diana Rosa, nas notícias, depois do jornal... Boa noite.
1: Boa noite.
0: Ficaste a olhar para mim à espera
1: do olá. Não, olá.
0: Vamos já saber, conhecer os títulos em destaque. Depois do jornal, há Porque Sim Não É Resposta, sobre quando as crianças choram todos os dias para ir para a escola.
1: Não me vou esquecer que hoje não houve documentários, Rita.
0: Não houve, mas houve um concerto. Sabes que eu já falei de um documentário que gostei muito, da Kylie Minogue. Já ouvi, são 3 episódios, vale muito a pena. É um retrato muito cru dela. E até Nick Cave fala neste documentário que eles têm uma relação muito próxima. Portanto, sugiro este documentário que estreou esta semana na Netflix. Kylie. Okay. Kylie Minogue, eu gosto muito. Bom, agora nós já não temos tempo. Já não temos tempo para.
1: Temos.
0: Só para os títulos.
1: São ouvidas explosões no Médio Oriente a esta hora, explosões no Irão. As defesas antiaéreas foram ativadas e as autoridades estão a investigar a origem destes bombardeamentos. O Irão tem uma condição específica para assinar um acordo com Donald Trump. Vamos também ouvir neste jornal e vamos escutar os recados de António José Seguro, o Presidente da República, que diz que o improviso em Portugal tem limites.
0: Quanto a máximas previstas para amanhã, as temperaturas continuam muito elevadas. Temos então esta onda de calor que não para. 32 graus para Braga, 26 no Porto, 23 em Aveiro, 32 em Viseu, 30 para Coimbra, 28 em Leiria, 33 para Lisboa e Santarém, 28 de graus de máxima. Em Faro, as cidades mais quentes são Évora e Beja, com 36 graus. E agora, meia-noite, vamos às notícias na Rádio Observador. É o Jornal da Meia-Noite, edição da jornalista Diana Rosa. E Diana, começamos com o conflito no Médio Oriente, num momento em que são ouvidas várias explosões no Irão.
1: Mais propriamente no sul do país, a leste de Badar Abbas, é o que adianta a imprensa iraniana, que acrescenta que foram ativados os sistemas de defesa aérea. As autoridades estão a investigar a origem das explosões.
0: E o Irão quer ter acesso a milhares de milhões de euros em fundos congelados em bancos estrangeiros para fechar um acordo com Donald Trump.
1: Notícia avançada pelo New York Times. De acordo com o jornal norte-americano, a questão dos fundos passou a ser um dos principais entraves nas negociações, com Teherão a defender que não vai haver avanços significativos sem que o dinheiro seja desbloqueado.
0: Teherão afirma também que não se vai deixar intimidar pela retórica de Trump relativamente a linhas vermelhas.
1: É o que afirma o chefe da Comissão de Segurança Nacional do Parlamento iraniano. As linhas vermelhas, segundo o responsável, incluem o direito de enriquecer urânio, a posse de urânio enriquecido, a autoridade sobre o Estreito de Hormuz e a remoção das sanções. No X, Ebrahim Azizi escreve que é evidente que Trump, à procura de uma saída para este impasse estratégico, alterna entre ameaças e apelos a um acordo.
0: Luís Montenegro responde ao repto deixado por Vladimir Putin. O primeiro-ministro português concorda que a Rússia e a Europa devem negociar diretamente.
1: O presidente russo manifestou disponibilidade para conversar com a Europa, ainda que com a possibilidade da existência de um mediador. Para Luís Montenegro, o Bloco Europeu deve sim ser independente dos Estados Unidos no processo de negociações.
2: Um processo de paz na Ucrânia carece também de sentar à mesa a Rússia. E a Europa não pode estar eternamente dependente da intermediação de responsáveis que, com todo o empenho, seguramente, e com todo o mérito, tenham diligenciado no sentido de garantir uma paz justa e duradoura na Ucrânia. A Europa deve tomar a iniciativa de fazer o estabelecimento desse diálogo com as partes envolvidas, com a Ucrânia, naturalmente, é um acompanhamento que é permanente, e também com a Rússia.
1: Luís Montenegro, em declarações aos jornalistas nos espaços perdidos do Parlamento, depois do debate quinzenal.
0: António José Seguro pede o fim da cultura de desorganização e do jogo de passa-culpas na política.
1: Num discurso, numa iniciativa do jornal Eco, no Centro Cultural de Belém, o chefe de Estado foi crítico quanto à estratégia do país a longo prazo. António José Seguro diz que o improviso tem limites.
3: Uma expressão de solidariedade enorme, profunda, que vem do coração. mas o imprevisto é um momento preciso. Os estudos constroem-se com método, com planeamento, com instituições que funcionam de forma consistente, independentemente de quem está na sua liderança. Temos uma cultura de desorganização e desarticulação que nenhum imprevisto compensa. E isso tem um custo que raramente contabilizamos. Projetos que não acontecem, investimentos que não chegam, talentos que partem e não encontram aqui a previsibilidade do que precisam para construir.
1: Seguro aponta ainda o dedo ao constante passa-culpas entre políticos e critica a falta de responsabilização pelos erros cometidos.
3: Em Portugal, quando algo corre mal, a primeira pergunta é sempre: quem tem a culpa? A resposta chega imediatamente: os outros. O governo, a oposição, a Europa, o mercado, a história, sempre os outros. Este jogo de culpas é um desperdício monumental de energia, de tempo e de recursos. De tudo aquilo que precisamos de perceber a causa dos problemas e resolvê-los. Nas nossas vidas pessoais não agimos assim. Quando algo corre mal, não passamos antes a estabelecer responsabilidades. Procuramos a causa, desenhamos a solução, avançamos. Na vida coletiva fazemos o oposto e depois admiramos que as coisas não mudam.
1: O Presidente da República critica ainda os meios de comunicação social, considera que é privilegiado o conteúdo sobre conflitos e trocas de acusações.
0: E seguimos agora com a denúncia da Associação Portuguesa pelos Direitos da Mulher na Gravidez e Parto. São frequentes os casos de grávidas a quem é recusado o atendimento hospitalar por falta de contacto prévio com o SNS 24.
1: Acusações a pretexto do caso do Hospital de Faro, que na sexta-feira recusou atender uma grávida em trabalho de parto que se deslocou às urgências sem ligar previamente para a linha SNS 24. A mulher, de 37 anos, teve de percorrer 70 quilómetros para ser atendida noutro hospital. Sara Duval, presidente da associação, garante que este tipo de situações é recorrente.
4: São dezenas, velho. Isto já acontece há algum tempo. Uma senhora chegou a estar 2 horas à espera, com parto prematuro e contrações na sala de espera e não foi atendida. Acabou por desistir e ir para o privado.
5: O que as pessoas de facto relatam é que chegam, não têm o SNS e são obrigadas a ligar muitas vezes em frente ao guichê da triagem.
1: A Presidente da Associação Portuguesa pelos Direitos da Mulher na Gravidez e no Parto considera que este tipo de casos viola o mais básico dos direitos, que é o acesso à saúde.
0: E Diana, está dominado o incêndio em Arouca, no local mantém 126 operacionais.
1: Apoiados por perto de 40 viaturas, foi que adiantou a Proteção Civil à Rádio Observador, há cerca de uma hora. O incêndio deflagrou numa zona florestal em Vila Chã, freguesia de Escaria, por volta das 5:30 da tarde. Chegaram a estar a combater as chamas 6 meios aéreos.
0: E agora é 6:30, que outras notícias marcam esta hora?
1: O Bloco de Esquerda, da Câmara Municipal de Lisboa, pede esclarecimentos a Carlos Moedas sobre a nomeação de Vasco Morgado para um cargo de direção na EGEAC, a empresa que faz a gestão cultural da cidade. Vasco Morgado é arguído na Operação Tutti Frutti, acusado pelo Ministério Público de corrupção, prevaricação e branqueamento de capitais. O Bloco questiona a compatibilidade da nomeação com declarações anteriores do Presidente da Câmara, que tinha afirmado não colaborar com arguídos. O partido pede explicações sobre os critérios usados no processo de escolha. A zona da Moraria é prioritária no combate ao tráfico de droga, é o que diz o Presidente da Câmara de Lisboa, que entende que é grave a situação. Carlos Moedas defende o reforço policial e de novas medidas aplicadas no terreno, devido ao número de alertas de residentes sobre o tráfico e o consumo em vários pontos do bairro, como a Travessa da Madalena. A oposição critica a falta de resposta estrutural a problemas que se arrastam. As entidades nos transportes e da segurança rodoviária querem alterar a lei dos TVDE. O tema foi abordado na Comissão Parlamentar das Infraestruturas, Mobilidade e Habitação. A Autoridade da Mobilidade e dos Transportes, também o Instituto da Mobilidade e a Autoridade Nacional de Segurança Rodoviária defendem um reforço da fiscalização e da segurança no setor. As três entidades concordam num maior controle sobre a atividade através de ferramentas digitais e troca de dados em tempo real. A Noruega vai aderir à proposta francesa de dissuasão nuclear avançada, anúncio do presidente francês Emmanuel Macron, depois de uma reunião em Paris com o primeiro-ministro norueguês. A iniciativa faz parte da nova estratégia de segurança europeia promovida por França para reforçar a cooperação com os aliados na área de defesa nuclear sem partilha do controlo de armas. O Crystal Palace venceu a 5ª edição da Liga Conferência de Futebol. A equipa inglesa derrotou o Rayo Vallecano por 1-0 na final em Leipzig, na Alemanha, com um gol do avançado francês Jean-Philippe Mateta, aos 51 minutos. O Crystal Palace torna-se assim no terceiro clube inglês a erguer a mais recente competição continental de clubes. Com a vitória dos londrinos, depois da conquista da Liga Europa pelo Aston Villa, frente ao Friburgo, a Inglaterra pode fazer o pleno caso o Arsenal vença o Paris Saint-Germain na final da Liga dos Campeões, que está marcada para este sábado.
0: E é notícia de fecho do Jornal da Meia-Noite, edição da jornalista Diana Rosa, que está de saída.
1: E tu também,
0: eu também.
1: Estamos
0: as duas
1: amanhã.
0: Exatamente. Encontramos-nos amanhã. Tenha uma boa noite.
1: Até amanhã.
0: Até amanhã. E já a seguir temos Porque Sim Não É a Resposta. Deixe-se ficar com a Rádio Observador. Até amanhã.
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0: Bem-vindos ao Porque Sim Não É Resposta com o psicólogo Eduardo Sá. Hoje falamos de uma criança que todos os dias chora quando a mãe a deixa na escola. Olá, Eduardo. Esta mãe escreveu-nos angustiada com esta situação que se repete todos os dias. Quando uma criança de 6 anos chora ao ser deixada na escola, o que é que esse comportamento nos diz do ponto de vista do desenvolvimento da criança?
1: Olá, Judite. Eu fico um pouco embaraçado, como já notou. Pode querer dizer alguma coisa sobre o desenvolvimento da criança, claro. Mas também pode querer dizer alguma coisa sobre o desenvolvimento da escola. Isto é, em condições normais, as crianças têm dias bons e dias maus, como toda a gente. Às vezes os professores estão no mesmo comprimento de onda, outras vezes parecem muito, muito longe dele. Às vezes os amigos são colegas que caem nos braços de uma criança, outras vezes são, enfim, um pouco mais do que estranhos, por mais que estejam na mesma turma ou na mesma escola. E, portanto, isso faz parte do dia de uma criança e naturalmente, depois ela tem outra vida, tem uma família e às vezes a família é um sítio acolhedor, mas às vezes também tem os seus dias de rebuliço, como todas as famílias. Seja como for, há uma diferença entre o chorar de forma episódica e o chorar de forma contínua. Quando chora continuadamente, eu, se calhar, num primeiro momento, correndo o risco de ser injusto, fico mais atento ao desenvolvimento da escola, isto é, o que é que está a acontecer, para que mesmo que uma criança tenha as suas dificuldades de desenvolvimento, ainda assim, ou as suas necessidades educativas especiais, todas têm, aliás, ainda assim, eu fico preocupado, porque sinto que numa circunstância dessas a escola parece não ser tão versátil a ponto de ir lá buscar, de cativar, de trazer para a relação com os outros. E assustar, porque no fundo se trata um bocadinho disso. Uma escola tem que ser um sítio familiar, e quando uma criança todos os dias tem esse comportamento, é como se dissesse à mãe e ao pai: oh meu Deus, tirem-me deste filme, porque aquilo que parecia ser um lugar acolhedor assusta-me muito mais do que devia todos os dias.
0: Então, deve o pai ou a mãe pedir informação à professora?
1: É tão delicado, Judite França, deve sim, senhor. Às vezes tem que pedir de uma forma um pouco mais musculada. Não é chegarem lá e partirem louça, não é, Judite? Mas as escolas às vezes têm um pouco a ideia de que quando uma criança está a ter dificuldades de se inserir, é porque a imagem de marca da escola fica um bocadinho chamuscada, e não tem que ser assim. Às vezes há a conjugação destes fatores todos que em casa não se sentem, mas que ao chegar à escola fazem diferença. É isto que faz diferença. Se uma criança em casa parece estar razoavelmente bem, tanto quanto possível descontraída, mesmo que muito ligada à mãe ou muito ligada ao pai, se este tipo de comportamento acontece fundamentalmente com a escola, alguma coisa se passa, ou com a escola, ou com um dos colegas que de repente pode ter ali decidido infernizar a vida dessa criança, o que seja, e portanto os pais, de uma forma sensata, mas firme, têm que perguntar à escola o que é que está a acontecer, como é que se justifica, até para que todos juntos resolvam a situação. Prolongar isto para além do razoável, não, por razões óbvias. Quando uma criança se vai assustando, assustando, assustando da escola, enfim, isto não se cura de um dia para o outro. Vai ficando ali uma névoa, depois uma bruma mais espessa, depois uma dificuldade que parece ter-se tornado quase real, tanto diária ela ser, e portanto isto tudo junto cria dificuldades onde não é suposto que elas existam.
0: Há pais que cedem, que voltam atrás, que ficam mais um bocadinho. Isto ajuda ou complica?
1: Tem dias, não é? Eu também percebo muito bem os pais que, quando vão para deixar um filho na escola, se o percebem numa atitude de desespero, e às vezes é mesmo desespero, de ter livra-me, não me abandones. E eu percebo que os pais fiquem que só destroçados e que um episódio desses espatife completamente um dia, porque aquele pensamento e aquela imagem não lhes sai da cabeça. Às vezes as escolas, passado meia hora que seja de um episódio como este, lá mandam uma fotografia a dizer, está tudo bem, que é quase como quem diz, olha, afinal não se passa nada, passa, evidentemente, se isto é repetido. E, portanto, eu acho que os pais não podem chegar lá e despejar uma criança e fugir, porque isso a assusta ainda mais. Não podem ficar lá, enfim, ali a persuadi-la, vá lá, não chores, porque evidentemente isso não é razoável, mas em conjugação com o professor, evidentemente que têm que criar ali uma bolsa de oxigênio para que uma criança perceba que mãe e professor ou professora não estão de costas voltadas e que de uma forma não assustada estão a tentar resolver uma situação que tem que se resolver, de preferência muito rapidamente.
0: É verdade que o choro acontece, mas muitas vezes a criança, passado 5 minutos, está bem. O que é que isso pode significar? É o primeiro embate que é complicado?
1: Pode significar que às vezes, depois de ter acontecido um episódio desagradável, um episódio desagradável pode ser só haver um dia em que as coisas correram mal. Só isto. E, a partir daí, a mãe ou o pai, através do espelho retrovisor, começarem a dizer, olha, prometes que te vais portar bem. E, às vezes, este registro assustadiço da mãe ou do pai ajudam a transformar uma coisa que, em condições normais, enfim, teria a validade de um dia, dois ou três, no máximo, e a prolongar tudo isto. Se for só assim, significa que aquele chorar muito rápido, bom, é ali uma espécie de jogo habilidoso com a mãe ou com o pai, ou com quem a deixa, de maneira a que ela tenha mais um bocadinho de colo. Se for isso, Judite, bom que é, e portanto nada de preocupações, a não ser que a mãe ou o pai, nessas circunstâncias, não podem ficar ali, tipo gelatina da Royal, de tremer da cabeça aos pés, por favor, fica, vá lá, não chores, porque se for assim, pronto, lá temos o caldo entornado.
0: Este também fala que a criança sente saudades dela. Esta saudade é saudável, mas acaba por se tornar neste sinal de alarme. Ok.
1: Mas dito, é saudável, mas repare, não é por acaso que as crianças muito pequeninas, muitíssimo antes de saberem as horas, fazem de conta, e não é por causa da hora de Pepsi, salvo erro, não é por isso que elas se põem a dizer são 4 horas, porque elas vão interiorizando o tempo da escola e percebem que às 4, com uma pontualidade mais ou menos suíça, que curiosamente os pais fazem questão de cumprir, e ainda bem, e eles aparecem. E, portanto, a saudade não é uma coisa que a consuma, mas a saudade pode querer dizer qualquer coisinha nas entrelinhas, dito que é, eu ando a sentir a minha mãe muito frágil, às vezes meio tristonha, às vezes a suspirar sem legendas, e de repente eu que estava tão descansado com ela começo a ficar um bocadinho preocupado. Às vezes é uma forma em linguagem cifrada das crianças dizerem, com uma delicadeza que só as crianças são capazes de ter, bom, que ela estará um bocadinho preocupada com a mãe. E as crianças não se... Aliás, as mães também não se preocupam com as crianças porque está sol ou porque, entretanto, estamos no inverno. E, portanto, há ali qualquer coisinha no ar que está a deixar inquieta. E, portanto, muitas vezes as crianças, com toda a delicadeza, não dizem: ui, estou a ficar tão preocupado contigo. Dizem: estou com saudades. Que é como quem diz: eu tenho a sensação que se estiver ao pé de ti, tu ficas melhor. E uma manifestação de bondade deste tamanho todo é motivo para que esta mãe choro comovida e a dizer assim, caramba, posso ter feito muitas coisas mal, mas sou capaz de ter criado uma pessoa com uma pinta de todo tamanho.
0: E, bom, assim é uma boa forma de acabar o programa, Eduardo. Um grande abraço, obrigada e até amanhã.
1: Até amanhã.

Boa noite, eu sou a Teresa Freire, é meia-noite e meia, hora de atualizar a informação. António José Seguro pede o fim da cultura de desorganização e do jogo de passa-culpas na política. Num discurso, numa iniciativa do jornal Eco, no Centro Cultural de Belém, o chefe de Estado foi crítico quanto à estratégia do país a longo prazo. Diz que o improviso tem limites. O Presidente da República apontou ainda o dedo ao constante passa-culpas entre políticos e critica a falta de responsabilização. Neste discurso deixou ainda críticas aos meios de comunicação social. Considera que é privilegiado o conteúdo sobre conflitos e trocas de acusações. Todos os distritos do país, com exceção de Faro, estão sob aviso amarelo por causa das temperaturas elevadas. O tempo quente vai manter-se em Portugal continental até esta quinta-feira. Para os próximos dias, o IPMA prevê um perigo de incêndio muito elevado em várias regiões do país. Esta quarta-feira, Mora, no distrito de Évora, registrou recorde para esta altura do ano, com 39,2 graus. Luís Montenegro respondeu ao reto deixado por Vladimir Putin. O primeiro-ministro português concorda que a Rússia e a Europa devem negociar diretamente. O presidente russo disse estar disposto a conversar com a Europa, ainda que com a possibilidade de haver um mediador. Para Luís Montenegro, o bloco europeu deve ser independente dos Estados Unidos no processo de negociações. Em declarações aos jornalistas nos Passos Perdidos, depois do debate quinzenal esta quarta-feira, Luís Montenegro frisou esta ideia. Na atualidade internacional, foram ouvidas várias explosões no sul do Líbano. É o que adianta a imprensa iraniana, que acrescenta que foram ativados os sistemas de defesa aérea. As autoridades estão a investigar a origem das explosões. O Irão quer ter acesso a milhares de milhões de euros em fundos congelados em bancos estrangeiros para fechar um acordo com Donald Trump. Uma notícia avançada pelo New York Times que explica que a questão dos fundos passou a ser um dos principais entraves nas negociações com o Teherão, a defender que não haverá avanços significativos sem que o dinheiro seja desbloqueado. O Irão afirma também que não se vai deixar intimidar pela retórica de Donald Trump relativamente a linhas vermelhas, é o que afirma o chefe da Comissão de Segurança Nacional do Parlamento iraniano. As linhas vermelhas, segundo o responsável iraniano, incluem o direito de possuir e de enriquecer o urânio e também a autoridade sobre o Estreito de Hormuz e a remoção das sanções. Na rede social X, o chefe da Comissão de Segurança Nacional escreve que é evidente que Donald Trump, ao procurar uma saída para este impasse estratégico, alterna entre ameaças e apelos a um acordo. No futebol, depois da derrota na final da Taça de Portugal, Frederico Varandas deixou críticas aos jogadores do Sporting. É a primeira reação de Frederico Varandas à derrota contra o Torriense na final do Jamor. Fala em falta de vontade e de ambição no plantel leonino e numa altura em que o treinador Rui Borges está sob pressão, Frederico Varandas assegurou ainda que o técnico vai continuar ao lado do Sporting. É o ponto final nesta síntese da meia-noite e meia. A informação está de regresso à uma em ponto.

0: Começa agora mais uma comissão de inquérito das manhãs 360 hoje. A nosso convidado Bruno Batista Sherman, do Grupo de Comunicação GCI, foi também candidato a vice-presidente do Benfica por Luís Filipe Vieira. Bom dia, bem-vindo, Bruno.
1: Bem-vindo. Olá,
0: obrigada dia, por ter aceitado o nosso desafio, o nosso convite.
2: Espero que seja um desafio
0: é
2: também.
0: É um desafio também. Ah,
1: será certamente.
2: Obrigado, eu, porque é um gosto de estar aqui, sou um ouvinte assíduo.
0: Pois, já nos estava a dizer em off. Hoje já foi visado nos momentos de glória.
3: Abriu logo
2: momentos de glória do jogo.
3: Não, ainda vamos falar disso.
2: Parabéns pelo vosso projeto, porque acho que trouxeram uma lufada de ar fresco ao jornalismo e concretamente à rádio com este conteúdo com boa disposição e leveza.
0: Mas não penso que isto lhe traz pontos.
2: Estava a tentar, é uma tentativa, vamos ver.
0: Portanto, o Bruno Batista já sabe como funciona, 5 perguntas, por cada resposta certa 5 pontos, se pedir ajuda, a nossa ajuda e acertar 2 pontos.
2: Estou preparado, acho.
0: O Bruno, como eu disse, viveu por dentro as últimas eleições do Benfica, como candidato a vice-presidente e também como diretor de campanha de Luís Filipe Vieira, por isso deve lembrar-se bem desta data, apesar de nos ter dito em off que era mau com datas. Em que eleições, em que ano Vieira conseguiu a maior percentagem de votos? Será que está bem presente por causa da última campanha?
2: Sim,
0: não sei se estará.
2: Eu, como eu vos disse, sou péssimo com datas, mas eu terá sido nas de 2019. Ou então nas de 17 antes. Também não, péssimo.
3: Dá lá aí mais.
2: Foram 70 e qualquer coisa por cento, ou 60 e muitos na sua maior vitória.
0: Eu fui ao
2: vitória.
0: Site do Benfica, portanto isto está no site do Benfica. Eu espero que esteja certo.
2: Porque deve estar com certeza.
3: Porque houve eleições em que Luís Filipe Vieira praticamente
0: não tinha oposição.
3: Sim.
0: Então vamos lá. 2004, 2006 ou 2016?
2: Então, por essa lógica, poderão ter sido as de 2004, logo as primeiras, onde deve ter sido mais unânime. Errei,
3: não.
0: Bem, segundo o site do Benfica, em 2004 teve 91,9%, em 2006, que era esta a data, 95,6% e em 2016, 95,5%.
2: Claro, são números tão grandes que é difícil encontrar a diferença. Portanto, foi avassalador nessa década.
0: Exatamente. Na segunda volta, o Bruno votou em Rui Costa. Como especialista de comunicação, o Benfica está a falhar na forma como fala para os sócios, deixando o clube refém das redes sociais, dos comentadores de televisão, ou o silêncio da direção é a única estratégia possível quando as coisas não estão a correr bem nos relvados?
2: O silêncio nunca é uma estratégia possível, porque eu acho que temos que enfrentar e temos que explicar cada vez mais. Aliás, vocês têm que um explicador onde fazemos esse escrutínio, e as redes sociais são muitas vezes cruéis. E falaram aqui dos comentadores televisivos, nos quais eu também me encaixo essa luva de quem normalmente e infelizmente nos últimos tempos tem sido crítico, não oposição, como têm chamado, não há oposição dentro de um clube de futebol, porque todos temos o mesmo objetivo, não é? Todos queremos é que o Benfica volte a ganhar. Agora, infelizmente, essa receita não tem funcionado nos últimos tempos.
0: Continuamos à espera das palavras de Rui Costa.
2: Mas eu até entendo este silêncio. Ele precipitou-se a dizer que queria falar na semana
0: naquela
2: passada.
0: Naquela semana, sim.
2: Mas é uma precipitação de quem está a viver um momento de tensão. Porque o silêncio é necessário quando Rui Costa não tem mensagem neste momento. Portanto, é preciso perceber, e infelizmente não dominamos a narrativa em relação a Mourinho, e é preciso perceber o que é que vai acontecer. E Rui Costa também disse que ia explicar a época. Eu acho que os benfiquistas não querem tantas explicações sobre a época. Nós vivemos-la, sabemos o que falhou. Aquilo que nós precisamos, e esta é a figura dos líderes, e neste momento o Benfica tem um líder, chama-se Rui Costa, aquilo que precisamos é que nos volte a fazer acreditar que conseguimos dar a volta e que temos um projeto, e eu acho que este é o ponto, muito menos do que treinador, é o projeto com que nos apresentamos para os próximos tempos.
3: Mas o Rui Costa já tem muitos anos de Benfica.
2: São 18 aqui, acho que não erro.
3: Muito provavelmente, primeiro como diretor de desportivo, agora como presidente. É justificável que ao fim destes anos todos a estratégia de comunicação continue a ser esta, de não dar explicações, por exemplo, em relação a esta novela com José Mourinho, de parecer que está refém das decisões do Real Madrid, do próprio treinador?
2: Eu não quero transformar isto num roast ao Rui Costa, até porque o facto de ter sido concorrente nas últimas eleições não me faz neste momento ter mais credibilidade para dizer nada sobre o presidente do Benfica. O que eu acho é que é uma questão de estilo, e isso é que é difícil de mudar. Rui Costa, que tem inúmeras qualidades e desportivas, todos vimos o jogador que foi, neste momento está a ter dificuldades para trazer isso para a gestão desportiva e para a liderança. E na verdade ele próprio também também tem um low profile. Nunca foi, mesmo como jogador, nunca foi muito comunicativo nas emoções. Só que este negócio, o negócio do futebol, e é sobre isto que temos que falar, porque efetivamente os sócios, nós somos os maiores acionistas da SAD. A SAD ainda é detida pelo clube. E nós, sócios, o dividendo que queremos é em títulos. É que nós não queremos receber dinheiro pelo Benfica. Queremos receber festejos, queremos saltar, queremos emoção. E este negócio das emoções é muito difícil de gerir. Mas a comunicação é fundamental até para aquilo que eu dizia antes, para que nos expliquem um projeto e conseguir aliviar a pressão, que eu acho que é isto que tem falhado a Rui Costa, é a pressão dos assobios e dos sócios e dos comentadores e de toda a gente por falta de uma comunicação mais clara e que nos explique um projeto.
3: Porque esse silêncio também tem posto uma pressão adicional sobre os treinadores que têm passado pelo clube.
2: Sim, e vai para o sexto treinador em 5 anos. Nada disto é bom. O futebol não é uma ciência exata, ainda que eu acredite num método que tem que dar resultados a médio prazo. E nós temos décadas muito recentes, e aqui vou usar os números, onde ganhámos 6 campeonatos em 10.
3: Então, portanto, vamos falar precisamente sobre esse registo. Indo aqui uma recordação que também foi falada esta semana, de um momento que não correu muito bem ao Benfica, mas que depois deu início a um período, talvez o período de maior domínio do clube nas últimas décadas. Em que minuto do jogo Porto-Benfica de 2013 Kelvin marcou o gol que deu a vitória aos Dragões?
2: Então, eu antes de responder a esta...
0: Porque... Foi um balde de água fria. Querias falar do balde de água fria, não é?
2: Vou dizer que eu acho que mereço aqui uma bonificação, porque é a segunda vez que me cito no momento de glória só este mês.
0: Então, não nos lembramos da primeira.
2: A primeira foi sobre o vírus, porque eu disse que o Benfica estava debaixo, tinha sido contaminado por um vírus que contaminava o plantel e os treinadores.
3: Ah, fui eu, pois é verdade.
0: Sou sempre eu.
2: Infelizmente esse vírus está a contaminar e a minha analogia com o vírus era sobre o problema é sistemático, é sistémico dentro do Benfica e tem a ver com o método. Esse gol foi ao minuto 92 e eu apaguei da memória e esta semana, enfim, vocês citaram-me hoje, porque esse é um ano horrível para o Benfica, porque além de termos perdido ao minuto 92 com um golo do Kelvin que ajoelhou Jesus
3: e todos os benfiquistas,
2: o Jorge, e é um momento de glória do Museu do Futebol Clube do Porto e portanto eu fiz por apagar, porque além dessa derrota, nós perdemos a final da Liga Europa com o Sevilha e ainda perdemos a Taça de Portugal para o Guimarães.
3: Nesse ano foi com o Chelsea, creio que...
2: Com o Chelsea,
3: e depois no ano seguinte...
2: Por acaso eu achava que tinha sido os penaltis com o Sevilha e depois a seguir então com o Chelsea.
3: Bom, foram duas derrotas consecutivas, mas na verdade, esse momento, esse gol do Kelvin e a conquista depois do campeonato pelo Porto, marca início de um período de domínio do Benfica, em que Luís Filipe Vieira, contra a opinião de muitos benfiquistas e até de benfiquistas que estavam na direção, decide manter Jorge Jesus. Luís Filipe Vieira foi o grande obreiro desse período de domínio do Benfica.
2: Bom, eu acho que Luís Filipe Vieira tem o mérito de ter conseguido trazer método ao Benfica e ter conseguido profissionalizar, ter conseguido trazer a marca Benfica para o valor que ela tinha em Portugal, conseguiu também expandi-la um bocadinho lá por fora, especialmente nos Palopos, mas conseguiu acima de tudo profissionalizar uma estrutura que deu resultados. E é aqui que eu digo que ainda que o futebol seja pouco científico, existe um método que tem que dar frutos. E ganhar um campeonato nacional depende muito mais do que ter os melhores jogadores, e aliás temos exemplos disso, o Paris Saint-Germain, que comprou os melhores com muitos milhões durante muitos anos, dominou no seu país, mas um campeonato com pouca competitividade, mas para chegar à final da Champions e vencê-la como queria, teve que perceber que era preciso uma equipa, na qual até temos 4 portugueses e muitos que vieram até do Benfica, com muita mágoa consigo, aqueles valores.
3: Deixa-me só dizer que tem toda a razão, foi a final contra o Sevilha, do ano anterior, de 2012, é que foi contra o Chelsea.
2: Não quero a razão, quero os 5 pontos.
0: Já são 5 pontos.
2: Esta pergunta. Portanto, e para dizer que esse método foi criado, e eu acho que é neste momento a discussão não deve ser sobre quem é o próximo nome para treinar o Benfica.
3: Ah, porque... mas já comentou sobre isso também, acha que deve ser Sérgio Conceição?
2: Eu disse que perguntaram sobre Sérgio Conceição, e Sérgio Conceição é um treinador que merece elogios por aquilo que já ganhou e pelo método, pela forma e pelo perfil que tem. eu acho que a discussão não é sobre um nome. Apesar de, e assumo isto, eu acho que Sérgio Conceição fazia falta neste momento ao Benfica, um treinador com o perfil de Sérgio Conceição, e a minha expressão até foi porque é preciso dar um murro na mesa, porque é preciso liderança.
3: Murros na mesa acho que era capaz de dar.
2: Fazem falta, não é? E sim, Sérgio tinha capacidade para isso. Mas a minha visão tem a ver com o perfil do treinador. Eu acho que é preciso olhar para o Benfica, aplicar uma estratégia, ter um planeamento a pelo menos 3 anos, com estabilidade de treinador e com um projeto que para mim, e mistificando isto sobre um projeto esportivo, porque parece um daqueles soundbites fáceis de vender na rádio para conseguir clickbaits, o projeto esportivo no Benfica, o que eu defendo é olhar para o Seixal. Aquela formação tem 9 campeões do mundo de sub-17, a maioria a jogar na equipa B, 7 eram titulares da nossa seleção, campeão do mundo e campeão da Europa. E a verdade é que apostar na formação, e o Benfica tem que conseguir a esmolidade que já teve para que os miúdos de 8 anos queiram todos vestir a camisola da formação do Benfica, porque é que lhe garante uma carreira e lhe garante o sonho de ser treinador de futebol, e nós apostando no Seixal com uma estratégia de trazer experiência e conseguir contratar para as posições em que não resolvemos internamente a melhor solução, mas isso vai nos permitir voltar a ter jogadores com ADN, voltar a ter ídolos, voltar a ter marcas que depois são fundamentais para cativar novos sócios, mas também para a sustentabilidade económica do clube. Foi assim que Vieira, e não querendo fazer disto um elogio excessivo ao ex-presidente do Benfica, meu amigo, mas a verdade é que foi dessa forma que o Benfica se reergueu, apostando na formação, apostando no Seixal. Foi dessa forma que conseguimos 6 em 10 títulos na década de 10 a 20, igualando a melhor de sempre do Benfica, e foi assim que conseguimos pagar tudo o que precisámos para ter as contas em dia, para construir um estádio e para ter um Benfica com uma marca forte.
3: Muito bem.
0: Vamos em frente, Bruno Batista. 5 pontos já são seus. Como se chama o cantor que deu ontem o maior espetáculo do ano na Luz? Estou a brincar. Essa era fácil.
2: Meio que sacado. E antes que vocês façam a piada, eu não perco uma oportunidade de ver o Estádio da Luz em festejos com fogo de artifício.
3: Ah, coisa quem que diga que foi o melhor momento, o momento do maior ano? Espetáculo do ano.
2: Dos últimos 7. Mas eu aí tenho que dizer uma coisa, porque frequento o Estádio da Luz, vivi fora de Lisboa há muitos anos, sou alentejano e portanto vim para Lisboa já bastante tarde, mas nos últimos 15 anos tenho lugar que rede passe no Estádio da Luz, e o momento mais emotivo dos 15 anos, vivi o Tetra, vivi tudo isso, mas o golo de Turbin contra o Real Madrid que nos deu a passagem aos playoffs foi talvez o mais emotivo por tudo, aquilo foi
3: para
2: cinematográfico, foi cinematográfico, parecia tirado de um melhor guionista sobre subir o guarda-redes no último minuto, e reparem, não só passámos em frente eliminando o poderosíssimo Real Madrid, como ainda por cima relegámos o Real Madrid para um play-off e não teve o acesso direto à fase seguinte da Liga dos Campeões. Portanto, Bad Bunny e Turbin estão mais ou menos
0: a mesma. E não foi para a casita, pois não?
2: Estava muito perto.
0: Não o escolheram.
2: Não fui escolher. Acho que o meu estilo e a minha indumentária não leva tanto a isso.
0: Vamos lá, vamos seguir em frente. Como se chama a famosa série de televisão que retrata o mundo da publicidade nos anos 60, na icónica Madison Avenue, em Nova York?
2: Essa é oferecida também, porque é uma série que eu gosto bastante, Mad Men, portanto, estou a jogar em casa aí.
0: Bem, o Bruno Batista é líder de uma agência de comunicação. Não há más decisões políticas, há apenas má comunicação, concorda?
2: Não, também há más decisões políticas. Eu costumo dizer que não há boas formas de dar más notícias. Uhum. Quem lidera e quem toma decisões políticas muitas vezes tem que tomar decisões impopulares. Vivemos-lo com Passos Coelho num período muito difícil. De difícil reconhecimento depois, em que conseguiu ser o mais votado, mas não conseguiu formar governo numa célebre geringonça e num momento histórico da política portuguesa. Mas às vezes não há boas formas de dar más notícias. E na comunicação, e eu digo isto a todos os clientes, é verdade que estou muito afastado das operações hoje em dia, gosto mais de fazer outras coisas, mas aquilo que tento dizer é que a clareza e a honestidade é a melhor forma. E quando eu dizia há pouco, mas obrigado por essas perguntas, porque estou a falar de política e não só de futebol, até porque eu recordo umas declarações que eu penso que foram aqui na Comissão de Inquérito, do Dr. Eduardo Barroso, que diz que 40 anos de cirurgião, depois de operar milhares de pessoas...
3: e falam tratar, só do Sporting.
2: Cada vez que chega a um restaurante, há um empregado que diz: ah, você é aquele tipo do Sporting.
0: Foi mesmo, exatamente.
2: É por isso. E ultimamente, por causa de ser uma voz ativa, não crítica, mas ativa no Benfica, efetivamente tem sido mais reconhecido pelo Benfica do que outra coisa. Mas dizer que a honestidade tem que fazer parte do cardápio, quer dizer, não dá para maquilhar nada. Podemos encontrar as palavras exatas para tentar transmitir assumir uma forma menos negativa, mas na verdade as más notícias têm que ser dadas.
3: Mas não é só uma questão de transmitir más notícias. Alguns ministros, recentemente até, têm sido penalizados por dificuldades na comunicação. Esse hoje é um aspecto essencial na política, hoje, ou se calhar desde sempre.
2: Eu diria que é fundamental. É que as duas principais características de um político, e que eu diria que, que são também hoje em dia de um líder, porque olhamos para CEOs e todos têm cultivado estes skills, são a capacidade de liderança e de comunicação. E a comunicação não se pode diferenciar da liderança, porque a forma como ganhamos empatia, a forma como cativamos as pessoas, vai da nossa forma de comunicar. E aqui eu treino muitas, dou muitos media trainings, aquilo que normalmente estou desse lado do microfone a fazer esses treinos, e às vezes pegamos em pessoas onde não, os skills naturais não estão lá, e eles são muito difíceis de aprender. Eu diria que há aqui uma capacidade muito nata de comunicar, e vocês que são profissionais da rádio sabem que é muito difícil. Podem-vos dar dicas sobre a colocação da voz, sobre a cadência. Mas quer dizer, mas eu acho que ninguém consegue todos os dias e durante todo o tempo ser uma personagem, não é? Seriam atores, sim, e não seriam comunicadores. E na política é isso, é a capacidade de liderar, é a empatia, é o carisma que se tem ou não se tem, e depois a forma de comunicar. Sim, fundamental.
1: Ora bem, já que estamos a falar em política...
0: Ivan 10 pontos.
1: Quem foi, Bruno Batista, o cabeça de lista pela AD em Porto Alegre em 2025?
2: Em 2025...
1: Posso já dizer que foi um ministro, um atual ministro?
2: Sim, foi o ministro da Economia, deixa-me lá ver agora...
1: Até agora está tudo bem.
2: Deu-me uma branca, o ministro da Economia, do Território...
0: É isso mesmo.
1: Que, da coisa territorial.
2: Estou com o nome debaixo da língua. Não me vai sair, uma ajuda que não me vai
0: sair. São três nomes.
2: Eu assim que disserem sei logo, porque é o ministro da Economia.
1: Acho que vamos aceitar. Sim, vamos ao Castelo Mendes.
2: Para Castelo Mendes, assim, exatamente. Eu sou péssimo para datas e para nomes.
1: Para nomes, pronto.
0: Fica
1: também essa nota. O Bruno foi cabeça de lista para o Porto Alegre pelo CDS em 2022. Defende mais a ideia de fusão do CDS no PSD, como defendeu Diogo Feio, ou acredita na individualidade de cada um dos partidos?
2: Bom, em primeiro, não tenho filiação partidária. Nunca tive, apesar de gostar muito de política, de ter, obviamente, ideias políticas, isso está intrínseco a qualquer ser humano, a política está em todos nós. Fui candidato pelo CDS por uma questão de afinidade e de amizade muito forte com Francisco Rodrigues dos Santos, que já aqui esteve com vocês também, e que é dos meus melhores amigos, ou das pessoas com quem mais partilho pensamentos e daqueles que mais me inspira até no seu pensamento. Eu acho que o CDS, e o Francisco foi um bocadinho vítima disso, ficou sem espaço político naquela altura. Ele explica, a teoria não é minha, tinha o Chega a evoluir numa direita mais musculada, se lhe quisermos chamar assim, e tinha os liberais, a IEL também a crescer bastante, território que sempre esteve dentro, ou historicamente estava dentro do CDS. Aquilo que eu acho é que o CDS tem pouco espaço neste momento.
1: Continua
2: a ter pouco espaço político, até porque estar dentro da AD permitiu-lhe voltar ao Parlamento e voltar a ter uma voz. Ainda assim, eu continuo a achar que o caminho do CDS nos próximos tempos tem que ser dentro da AD e até uma possível fusão, como aconteceu com outros partidos, porque acho que o espaço político, pelo menos naquilo que eu consigo vislumbrar, é muito difícil de voltar a conquistar pelas bandeiras que eram do CDS e que foram perdidas por estes dois partidos.
1: Portanto, podemos perder aqui um partido fundador da democracia no futuro? Podemos ver o CDS a esfumar-se enquanto partido?
2: Não se perde, porque a história nunca se muda. Quer dizer, aquilo que o CDS fez está lá, é como o preâmbulo da nossa Constituição, não é? Quer dizer, não precisamos estar sempre a falar do mesmo para que ele se perca. É um documento histórico, o CDS é um partido histórico, muito respeitado e fundamental na democracia. Se continua a existir só dentro da coligação, ou se funde com o PSD, quer dizer, a CDU é uma coligação que reúne vários partidos que continuam a existir, não é? Portanto, a solução
1: o CDS AD... pode ser os verdes do PSD.
2: Sim, pode ser perfeitamente.
3: Muito bem. Bruno Batista, vamos à última pergunta. Esta também é fácil e voltamos às séries.
0: Voltamos.
3: Já acertou numa, nesta também vai acertar. Como se chamou em Portugal a série humorística que tinha como protagonista Archie Bunker?
2: Acho que aqui também vou precisar de ajuda.
0: Quando o Bruno disser, vai-se lembrar logo.
2: Pois, talvez.
3: Então vamos lá. Quem sai aos seus... Tudo em família ou uma família às direitas?
2: Uma família às direitas.
3: É certo. Então, e na família da direita portuguesa, quem é que é o chefe de família? Quem é que manda lá em casa? É André Ventura, Passos Coelho, Luís Montenegro?
2: aquele diálogo ontem deles, que não sei se alguém meteu um microfone. Pois eu sim, tenho, vinha a ouvir-me e a ouvir-vos, é um bocadinho hilariante, não é? Parece uma conversa quase assim de pai para filho, a dizer tens que melhorar um bocadinho, estas pessoas tinham uma maior expectativa, acho que está a faltar alguma coisa, assim. Eu acho que Passos Coelho continua a ser muito respeitado junto da direita, mas Montenegro tem sido um líder forte. Eu acho que tem conseguido neste segundo governo estabilizar numa turbulência política, conseguindo acordos à direita e à esquerda, que eu não vejo nada contra, portanto não me parece necessariamente mau até que tenhamos um governo de centro. Eu acho que, aliás, em Portugal o nosso centro sempre foi dividido por dois partidos.
3: A questão é saber se essa estratégia é passível de ser executada ao longo de toda a legislatura, ou seja, de ir negociando à esquerda e à direita.
2: Eu acho que só cai o dia que um dos dois partidos, ou Chega ou PS, sinta que tem condições para eleições e para as vencer, não é?
3: E ainda não é esse o momento.
2: Não, eu acho que não. Quer dizer, nós vimos agora as sondagens que dão Carneiro com uma grande vantagem, mas todos sabemos que o eleitor, quando não há momento eleitoral, diz uma coisa e depois, quando chega, aliás, essa vitória até pode ser transpassada para o futebol, não é? Aquilo que aconteceu nas eleições do Benfica, que elegeram há 6 meses Rui Costa com a maior maioria de sempre, e agora pegamos nas redes sociais e toda a gente se queixa do Rui Costa. Eu não defendo eleições antecipadas, que fique bem claro, no Benfica precisamos de estabilidade, mas eu acho que na política nacional o PSD está a conseguir acordos à direita e à esquerda, ou ao centro com o PS e mais à direita com o Chega, que me parecem favoráveis, porque sou um moderado do centro, que fique bem claro, e portanto acho que o centro em Portugal sempre esteve entre o PS e o PSD, que foram conseguindo governar e conseguindo algumas alianças quando eram necessárias. E eu acho que só vai cair o dia que algum dos dois partidos, PS e Chega, sentir que pode vencer as eleições, o que estamos muito longe disso. O PS tem um líder que eu não sei se será o candidato a primeiro-ministro, vamos ver o que é que acontece até as próximas eleições, que faltam 3 anos, o PS ainda tem que ir a Congresso antes disso. E o Chega com André Ventura, que dá uma ideia que me tem perdido um bocadinho de gás, fruto do bom desempenho deste governo, aos olhos da opinião publicada, aos olhos das pessoas na rua. Quando não se fala todos os dias do governo, é bom sinal. É sinal que as pessoas têm vida a acontecer, que a economia está a desenvolver-se, que as pessoas estão... Sabemos que há crises muito profundas, a crise do imobiliário, que não é portuguesa, mas a inflação que tem sido sentida é avassaladora para a carteira das pessoas, mas é um problema global de difícil resolução. A saúde com os seus altos e baixos. Vem aí um momento difícil para qualquer ministro da Administração Interna. Espero que Luís Neves consiga, com os skills de comunicação que tem, explicar às pessoas o problema dos incêndios, em que não há nenhum dispositivo que consiga responder a um pico de momento, mas eu acho que no geral este governo tem conseguido levar o dia-a-dia do país para a frente.
3: Portanto, Luís Montenegro é o líder da direita, sim, neste momento.
0: Bruno Batista conseguiu 17 pontos, é um bom, não é? 17 em 25,
3: 17
0: é um bom.
3: Pontos, que jeitão que davam ao Benfica estes 17 pontos.
0: Em 30 segundos, quem é que gostava de ver treinar o Benfica?
2: Essa é uma pergunta com muita rasteira. Eu vou continuar a bater no projeto, na necessidade de explicar aos benfiquistas e aos sócios qual é a filosofia, porque também há filosofia estética no futebol. É preciso perceber que a identidade de um clube também se nota dentro de campo. E eu acho que isto vem da estrutura, vem do projeto escolhido e do perfil de jogadores e de treinador. Eu gostava muito que discutíssemos perfis e projeto, até para poder dizer aos sócios que é médio prazo. Sinto que o médio prazo no Benfica serão 2 anos para ser campeão, porque senão o estádio vem abaixo. Mas se for explicado, ganha-se uma margem para não haver a pressão das primeiras 4 jornadas que temos sentido nos últimos 2 anos e que nos têm feito que não houvesse estabilidade nem de treinador, nem de equipa técnica, nem de jogadores. E, portanto, eu, em relação ao treinador, o próximo será o meu treinador do Benfica.
0: Que boa resposta. Vê-se logo por sempre comunicação. Se fosse assim, investia nisso na comunicação. Obrigada, Bruno Batista.
2: Obrigado.
0: Foi um gosto. Muito obrigada.
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2: Em Tóquio, há cafés onde se pode pagar para acariciar animais, desde gatos a chinchilas ou até mesmo ouriços cacheiros. Mas a última tendência, talvez a mais popular, são os porcos-anões. Meia hora desta prática terapêutica, com consumo de uma bebida, custa cerca de 10 euros e a procura é tanta que é preciso fazer reserva.
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5: Boa noite, é quase uma da manhã. Vamos conhecer os títulos em destaque a esta hora. António José Seguro pede o fim da cultura de desorganização e do jogo de passa-culpas na política. Luís Montenegro respondeu ao repto deixado por Vladimir Putin, concorda que a Rússia e a Europa devem negociar diretamente. Na atualidade internacional, o Irão quer ter acesso a milhares de milhões de euros em fundos congelados em bancos estrangeiros para fechar um acordo com Donald Trump.

0: 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É uma hora.
1: Boa noite, eu sou a Teresa Freire. É uma da manhã, hora de atualizar a informação. António José Seguro pede o fim da cultura de desorganização e do jogo de passa-culpas na política. Num discurso, numa iniciativa do jornal Eco, no Centro Cultural de Belém, o chefe de Estado foi crítico quanto à estratégia do país a longo prazo. António José Seguro diz que o improviso tem limites.
2: Portugal tem uma capacidade extraordinária de improviso, genuína, admirável, uma expressão de solidariedade enorme, profunda, que vem do coração. Mas o improviso tem um limite preciso. Os gestores constroem-se com método, com planeamento, com instituições que funcionam de forma consistente, independentemente de quem está na sua.